0: O artigo 252 do Código de Processo Penal, e eu explico isso no meu artigo, no Metrópolis, o artigo 252 trata do impedimento do juiz. E o artigo 253 da suspeição. São coisas que resultam, acabam resultando a mesma coisa, mas tem um pouquinho de diferença, depois vocês olham lá. E, evidentemente, se o juiz é causa, é objeto da ação, ele não pode ser juiz. Em princípio, não. Ah, eu tenho um interesse objetivo aqui, não posso ser juiz. Ou então, eu tenho uma inimizade com o réu, também não posso. Aí já é uma questão mais subjetiva. Agora, desde 1941, existe o artigo 256 do Código de Processo Penal. E eu acho impressionante que certos jornalistas estejam ignorando isso. Eu não quero que jornalista pare de escrever sobre direito, mas, por favor, se informe antes de fazê-lo. As pessoas têm de se informar para escrever sobre medicina. Por que que não se informa para escrever sobre direito? E o artigo 256 é explícito. A suspeição não poderá ser declarada nem reconhecida quando a parte injuriar o juiz ou de propósito der motivo para criar a suspeição. Isso vale para o impedimento também. Então vamos lá. Eu sou réu e tenho o juiz X que vai me julgar. Vai, Benny, eu não quero esse juiz porque eu acho que ele vai me prejudicar. Tá bom. Vai votar contra mim. Sabe o que que eu devo fazer então?
1: O quê?
0: Ah, eu descubro que supermercado ele faz compra, vou lá, pego meu carrinho, bato no carrinho dele, dou uns petelecos na orelha dele e depois digo que eu sou inimigo dele. E que ele não pode me julgar. Então, se você provoca a suspeição, não tem suspeição. Porque senão você, o bandido escolhe o juiz. Essas mesmas disposições estão nos artigos do Código de Processo Civil. 144, suspeição, 145, impedimento. E parágrafo 2º do 145, não há suspeição quando você provoca a suspeição. Ora, os golpistas, desde o começo, passaram a ameaçar Alexandre para tirar Alexandre do jogo. E isso já foi julgado pela nossa corte. Isso já foi alegado. E disseram não. Não, vocês... Porque a rigor... Isa, presta atenção, Isa. Tá prestando atenção, Isa? Então preste atenção. Fosse assim, todo Supremo seria suspeito. Fosse assim, todo TSE seria suspeito. Sabe por quê, Isa? Porque o golpe buscava derrubar o Supremo e o TSE. Então, o Supremo vai bem. O Supremo não pode julgar. O Supremo não pode julgar Bolsonaro e os golpistas. Por quê? Porque o golpe buscava derrubar o Supremo. O TSE não poderia julgar a ineligibilidade de Bolsonaro. Por quê? O Bolsonaro tentava derrubar o TSE. Então, fazer o seguinte: eu ataco o juiz por juiz não ser meu juiz. Primeiro lugar, essa aberração. Mas eu vou mais longe. O governo Lula cometeu um erro quando resolveu ser juiz da corte italiana no caso Cesare Battisti. Criminoso, assassino. O Supremo autorizou em 2009 a extradição dele, mas extradição é uma prerrogativa do presidente. E o Lula decidiu não extraditar. Recomendação do Ministério da Justiça, então, acho que era Tarso Genro, não extradita. Um erro, eu critiquei muito. E continuo crítico, foi um erro. Que depois até o Lula admitiu. Foi um erro ficar com aquele cara aqui. O governo da Itália nunca desistiu de fazer o Battisti cumprir pena lá. E o que o Batista alegava? Ah, é que na verdade, era uma perseguição política, porque eu pertencia a um movimento proletário, sei lá do quê. A lei italiana dizia: não, não existe assassinato por razão política. Assassinato é crime comum, justamente para não entrar na legislação do. Ah, eu matei porque eu divergia da pessoa. Matei porque eu divergia da pessoa. Era o Tarso mesmo, diz o Carlos. Matei porque eu divergia. A Itália falou: não, o Cesare Battista é criminoso comum, não é crime político. Aí o governo falou: ah, não tenho certeza de que se ele vai ser bem tratado na Itália. Ele dizia que poderia ser morto na Itália. E ficaram com o bandido aqui. Em 2019, no governo Temer, ele foi extraditado corretamente. Aí o picareta chegou lá e admitiu que era criminoso mesmo, o Vale Bene, porque ele negava que tivesse matado três pessoas. Aí foi: é, matei. Tá preso lá. De resto, existe um tratado de extradição Brasil-Itália. E um tratado de extradição, ou ele é cumprido ou ele é denunciado. O denunciado significa o seguinte: a partir de hoje eu não tenho mais tratado com você, eu estou unilateralmente caindo fora dele. E a Itália não denunciou o tratado. O Brasil cometeu então um erro, não foi o STF, foi o Executivo, de se comportar como julgador dos julgadores italianos. E ainda dizia: ah, é porque o Cesare Battista, quando ele foi julgado, a Itália não era uma democracia plena. Era uma democracia plena. Estava enfrentando terrorismo de direita e de esquerda, mas era uma democracia plena. Com leis excepcionais para terrorismo de direita e de esquerda, mas uma democracia plena. Sim, senhores. E foi um erro. Foi uma zagada. Agora a corte italiana decide ser juíza dos julgadores brasileiros, ignorando o tratado de extradição. E falar criminosa vai ficar aqui. A Carla Zambelli, isso diz respeito àquele processo, o que ela perseguiu o rapaz com arma, não. Não está nesse caso. Diz respeito àquele processo em que ela, junto com o hacker, o Delgatti, colocou lá no CNJ um mandado de prisão contra o Alexandre. Que até tem um vídeo histórico em algum lugar do Brasil, acho que não sei se no Sul, que quando saiu a notícia, as pessoas começaram a se ajoelhar, a gritar. Tem umas pessoas que têm uns ataques histéricos, assim, parecia que estava conhecendo o orgasmo pela primeira vez, um negócio incontrolável, né? Com a devida vênia. Ah! Por que, Reinaldo, você quando tem orgasmo faz? Não, não faço, mas.
1: É bom pontuar.
0: Não, mas adoraria que fosse assim. Ai, Vale o Bene, cada uma, né, que você tem que escutar. Então, aí as pessoas começaram a gritar histericamente, né? E era falso, era crime. 10 anos de cadeia. O governo brasileiro não tem que se conformar com isso. Ou então tem que falar: quer saber? Não vale mais tratar de extradição. Então está denunciado. Tratado de extradição. Quem é a corte italiana para ser juíza da corte brasileira? Assim como eu perguntei à época: quem é o Brasil para ser juiz da corte italiana? O Brasil é uma democracia. Tem de devolver o lugar desta senhora é aqui no Brasil. E não, Alexandre não era suspeito, Alexandre não era impedido, coisa nenhuma. Porque senão daqui a pouco o bandido escolhe quem vai ser seu juiz. É só arrumar uma treta com o juiz. E é por isso que existe o artigo 256 no Código de Processo Penal. E é por isso que existe o parágrafo 4º do artigo 145 do Código de Processo Civil. Ora bolas, parágrafo 2º. O Código Civil, artigo 145. Vale o Bene, este programa tem um lema.
2: Tem.
0: Qual?
2: Est modus in rebus, há uma medida nas coisas.
0: É, do glorioso Horácio. Ah, há uma medida nas coisas. Você pode. Olha, a corte italiana disse. Até a corte italiana disse que o Alexandre é suspeito. Como até a corte italiana? Ô, viralatismo do. da Zorra. Por que até a corte italiana? De se mover pela sua ignorância sobre o sistema brasileiro. Ou alguém quer sugerir que se elimine o artigo 256 do Código de Processo Penal, que está aí desde 1941, de sorte que nós permitiremos que bandidos passem a escolher os juízes. Basta arrumar confusão. Modestamente, acho que meu ponto de vista ficou muito claro, não?
1: Sim.
0: E tem um artigo bom a respeito. Depois, não agora, agora é para vocês ficarem aqui, porque, enfim, tem texto e também tem imagem. E não só minha, mas também dessas duas pessoas gloriosas e belas que estão no estúdio. Aliás, eu não vi a cara de vocês hoje. Volta, mostra os dois aí que eu quero ver. Vamos ver. Muito bem, olha só como... Elegantes, aliás, no mesmo tom, os dois, né? Vocês podiam ter me falado, eu tenho uma roupa também assim. A Isa tem umas coisas meio fluorescentes, assim.
1: Um neon.
0: Gostei. É, um neon, é. Eu tenho uma jaquetinha que tem um neonzinho assim, só que é de outra cor.
1: A gente combina, então, para usar o neon.
0: Muito bem. Vamos dar sequência. O Moraes rapidamente autorizou Bolsonaro a receber Flávio e Michele. O problema é se os dois se encontram ao mesmo tempo. Hein, Roy Bene, hein? Aí ele começa a cantar pra ela.

0: Ah, que a Michelle fala pra ele: sai pra lá, marmanjo. Que ovo o quê, meu filho? No máximo, bananinha em rodelas. Sim. Fritas, mas eu espero que com parcimônia. Né, vai bem, porque só de pensar nisso, meu enzelme se revolta. Moraes, Bolsonaro, rapidamente, vamos lá.
1: O ministro do STF, Alexandre de Moraes, autorizou Jair Bolsonaro a receber amanhã as visitas de Flávio Bolsonaro, da mulher do senador e das filhas do casal, que são netas do ex-presidente. O magistrado ponderou que, apesar das condições de saúde do ex-presidente exigirem um ambiente controlado, principalmente para evitar o risco de contaminação e infecções, o pedido em questão é adequado porque garante a ele o suporte familiar necessário. Em um trecho da decisão de Moraes, o ministro escreve que, no caso específico, o pedido é compatível com as finalidades da prisão domiciliar e com as condições anteriormente fixadas, contribuindo para a manutenção do suporte familiar indispensável ao adequado cumprimento da pena. Flávio e família poderão visitar o ex-presidente no período do almoço, entre 11 da manhã e 1 hora da tarde. Condenado a 27 anos e 3 meses de prisão pela participação na trama golpista, Jair Bolsonaro está em regime domiciliar desde o fim de março.
0: É, exatamente. Não, então, bem, tá tudo certo. Vai lá, visita, passa orientação. Aliás, ó, se é o Bolsonaro que está dando as últimas orientações, o que, que eu posso falar, Vólio Beni? Vai dar o maior apoio. Não, gente, é isso aí. Ó, os fuzis da senhora Zanatta. Tem os fuzis da senhora Carrara, da peça do Brecht, que aliás é uma peça maravilhosa. Maravilhosa.
2: Momento cultural.
0: Houve um tempo em que, inclusive, na imprensa se lia. Eram bons tempos esse, viu, Vale Bene? Bons tempos, não vocês, né? Falando em geral. É uma peça muito boa, porque trata da Guerra Civil Espanhola. E ali o Brecht trata de uma tese que é sensacional. Existe isenção diante do fascismo? Os fascistas assanhados, fazendo suas coisas, aí você diz assim: não, eu não quero tomar partido porque eu sou isento. Outro dia eu ouvi umas pessoas e uma senhora dizendo: ah, todo mundo faz coisas horríveis na política. Não, olha, vai bem, se é coisa que eu não quero, é declarar santidade de político. Até porque eu me lembro de uma frase do glorioso José Artur Gianotti, um dos maiores pensadores que o Brasil já teve. Eu vou usar uma palavra que não é muito bonita, mas eu vou usar porque é uma citação de um filósofo. Ele dizia assim: não existe política no céu, Vale Bene, Isa, mas já existe política no puteiro. No céu não, porque é Deus. Está lá. Vai, vamos fazer política contra Deus. Não, vai bem, não dá certo. Os deuses gregos aí sim faziam política o tempo todo e tal, e faziam sacanagem uns com os outros e tal. De vez em quando Zeus se zangava, dava tudo errado. Agora, já no lupanar,
1: sim,
0: sinônimo chique para puteiro, aí já tem política. Né? Porque é política em todo canto, todo lugar. Ninguém é exatamente santo, mas alguns são menos santos do que outros, né? E, portanto, a política é da vida. E ela precisa ser pensada, né? Como uma circunstância da vida. Então, quando eles fazem as suas escolhas, cumpre a gente fazer análise, né? E dizer para onde as coisas caminham. Vamos lá.
3: O ex-deputado federal Eduardo Bolsonaro e o blogueiro de direita Rodrigo Constantino trocaram farpas hoje no X sobre a possibilidade da deputada federal Júlia Zanatta ser a vice na chapa de Flávio Bolsonaro à presidência. A discussão teve início após Constantino afirmar em uma publicação que a parlamentar catarinense não agrega um só voto ao Flávio onde ele mais precisa. O blogueiro também disse que Eduardo é mesmo o camisa 10 do Lula. E que a possível indicação de Zanatta à vice de Flávio é voltada apenas à bolha. Eduardo, então, respondeu o seguinte: quero ver Flávio presidente e alguém querer fazer o impeachment dele para entrar a Júlia. Agora bota um vice igual ao Zema, que você tanto ama, para ver como será. Zanatta também respondeu à publicação de Constantino e escreveu o seguinte: o que Zema agregaria ao Flávio? Pelo visto, nada, já que está amargando números baixíssimos nas pesquisas, capaz até de eu pontuar mais que ele se for sozinha.
0: Gente, vocês atentaram para aquilo que o Eduardo escreveu sobre a Zanatta? Ô, Vaibene, sabe aquela piada que eu vivo contando aqui do Aspetta il Tenore?
1: Uhum. Sim.
0: Da Ópera de Milão, para quem não sabe. Tá lá, Ópera de Milão e tal, aí vai o barítono e larga a voz, ele é ruim, começa a jogar tomate nele. Aí ele fala: ah, vocês não estão gostando de mim? Aspetta il Tenore. Vocês veem, vai ser bem pior, o tenor vai ser pior, o tenor é pior do que eu. O que o Flávio está, o que o Eduardo está dizendo é o seguinte: nós temos de botar uma vice ultra radical, de extrema direita, mais do que o Flávio, porque aí ninguém vai tentar derrubar ele. Porque como ninguém vai confiar nela, não vão tentar derrubar. Cara, esse rapaz é um portento. Não, e eu aprecio a sinceridade dele. Porque ele, afinal, ele deu uma entrevista outro dia e disse: não, eu pedi lá, espera a eleição para botar tarifa. Se a gente perder, você põe. Falei isso pro Trump. E sobre o Pix, também tem o que ele chamou de Zelle, né? O Zelle. Acenando com a substituição do Pix. Aí vem com a Zanatta. Olha, deixa eu dizer uma coisa. Eu e o Constantino não nos falamos. Já nos falamos no passado. Já me xingou, já não... Eu não xinguei. Fica lá na dele. Mas tá tudo certo. Ele... Segundo a minha leitura, hein, Constantino, não é um juízo sobre você, que eu não me ocupo disso, mas assim, vendo como personagem da vida pública, do debate público, ele é alguém que se põe como um formulador da direita e tal. E que enxerga alguns erros nas escolhas do Eduardo e dos Bolsonaro, que do ponto de vista de quem vê a direita como ele vê, faz sentido. Só que a direita que ele vê não é a direita que o Eduardo vê. E o Eduardo ganhou essa parada. A direita que o Constantino vê, talvez tivesse escolhido, ou devesse ter escolhido, o Tarcísio. Não? Só que o Constantino, no dia 7 de julho do ano passado, eu disse: não vai ser um não Bolsonaro, será um Bolsonaro. E acho que à época até você concordava, você desgostou depois por causa do Dark Horse. E de fato, escolher a Júlia Zanatta, né, os canhões da senhora Júlia Zanatta, e eu deixei o raciocínio incompleto lá atrás, escolher os canhões da senhora Júlia Zanatta significa escolher entre a democracia ou um apelo à democracia, um apelo a uma coisa assim que se parece com um troço meio fascistoide, significa escolher o segundo caminho. Porque ela diz coisas que são do arco da velha. Assim como a imprensa andou dizendo coisas do arco da velha. Até outro dia, como é? Ah, não, todo mundo tem problemas. Claro que todo mundo tem problemas. Mas eu quero saber quem é que defende a democracia e quem não defende. O Flávio teria de escolher alguém um pouco mais moderado. Só que não é isso. O caminho do Eduardo não é esse. O Eduardo já disse, nós já mostramos esse vídeo aqui. O Eduardo já disse que ele vê vitória na derrota. Valeu, Beni. Me dando razão no meu artigo de 7 de julho do ano passado. Uhum. Em que eu encerrei o artigo assim. Se eles vencessem com Tarcísio, eles poderiam vencer com Tarcísio. Seria a derrota da família Bolsonaro no campo da direita. Eles podem perder com um Bolsonaro, mas aí eles mantêm o controle da extrema-direita. Mas esse jogo é de uma clareza solar. Solar. Portanto, Constantino, você já perdeu essa, filho. Eu não estou querendo trazer você para o meu campo, não, hein? Pelo amor de Deus, não aconteceria jamais, de lado a lado. Com absoluta certeza. Né? Embora eu lamente, assim, porque eu nunca gosto disso, eu lamento a maneira como os bolsonaristas, seus parceiros, até outro dia, como eles te espicaçam, né? Não estou me solidarizando porque você é grandinho e sabe o que faz, né? Mas é um clima de intolerância mesmo, né? Uma coisa feia. E eu quero dizer o seguinte, vai Beni, o Eduardo continua com aquele negócio de que os maus não querem a Júlia, então eu sou uma pessoa boa. Eu quero. Eu acho que a Júlia da Fusarca, do passado, no bom sentido, né? Até poderia agregar um pouco de valor, né, vai Beni, de volume à candidatura do, né, do Flávio. Mas ela mudou, né? Ela mudou. Ela passou a se cobrir até o pescoço e a botar florezinhas na cabeça. Né? Saiu assim de uma coisa mais esgoem para para TFF. Tradicional família do fuzil. Posa com fuzil, camiseta com fuzil. Mão do Lula furadinha, com bala de fuzil. Percebeu que esse tipo de discurso dá voto ali onde ela está. E vai atrás dos votos. Ah. Perdidaço, Flávio caça motivo para tretar com Lula. Ele já falou, ah, o Lula quer me enforcar. Agora, essa história aqui, então, é do Arco da Velha. Vai, rapidinho.
1: O senador e pré-candidato à presidência pelo PL, Flávio Bolsonaro, pediu ao ministro Alexandre de Moraes, do STF, que autorize a Polícia Federal a investigar a reunião realizada pelo presidente Lula após a prisão do ditador da Venezuela, Nicolás Maduro. Num documento apresentado ainda ontem, o pré-candidato ao Planalto pediu que a PF obtenha informações sobre o encontro que, segundo a defesa de Flávio, teria sido convocado por Lula após a captura de Maduro pelos Estados Unidos em janeiro. Os advogados de Flávio argumentam que as diligências são necessárias para demonstrar que o parlamentar não agiu com dolo ao publicar em janeiro desse ano no X que Lula temia ser delatado por Maduro, como a gente já tratou aqui. Flávio é alvo de inquérito da PF por injúria contra o presidente por causa do episódio.
0: Ô Flávio, eu acho difícil você escapar disso, é um absurdo. Escuta aqui, o Brasil, afinal, está no continente sul-americano. Faz fronteira com a Venezuela. Vale bem, salvo engano.
1: Faz.
0: O Trump chega, invade a Venezuela, sequestra o presidente. Se o Maduro é um vagabundo, eu acho que é. No mínimo, o Lula tem que se reunir. Até porque depois disso veio a classificação das... Veja, depois disso, a pedido inclusive de Flávio, Eduardo, veio a classificação de PCC e Comando Vermelho como organizações terroristas, o que também exporia e pode expor o Brasil a invasões. O Lula não deveria se reunir? E o Lula teria se reunido? Porque como é que é? Agora o Maduro vai delatar que Lula e ele faziam parte de organizações criminosas. Atenção! Não, o Maduro não será acusado, retiraram já a acusação de que o Maduro tivesse feito parte de organização narcoterrorista ou tal. O tal do cartel de Solis que eles apontaram nem existe.
1: Sim.
0: Ô Flávio, vai, ô rapaz, cresça, né? É ruim isso. Começa a ir para o território do ridículo. Ah, e o Lula quer me enforcar? Não, porque o Joaquim Silveira dos Reis nem foi enforcado. Ô Flávio, para o seu destino ser igual ao Joaquim Silveira dos Reis, eu vou fazer uma previsão aqui. Previsão não, vale bem. Eu tive um insight. Que nem os Zecas cantando. Eu tive um insight, Isa. Uhum. Para o seu destino ser igual ao Joaquim Silveira dos Reis, Flávio, talvez você... Um dia, dependendo do que aconteça com a eleição, você decida deixar o Brasil por vontade própria. E exemplo do seu irmão morar lá fora, né? Será? Rei, hey, quem vai cuidar dos Bolsonaro aqui? Ora, o Renan, o Jair Renan. Uma aliança do Jair Renan com o Carlos. Não é mesmo? Tome tenência, rapaz. Seria o conselho que eu te daria se você quisesse me ouvir, mas não queira. A gente não é da mesma enfermaria. Tá? Definitivamente não. E ele começou a ter probleminha, vai, Beni. Também com os evangélicos ali, pelo menos, não quer dizer que não possa recuperar os votos, mas perdeu o voto, segundo a pesquisa Quest. Vai lá.
3: É, parte da queda do desempenho eleitoral do senador Flávio Bolsonaro, medida na pesquisa Quest, se deu devido aos evangélicos. No levantamento divulgado na quarta, um recorte exclusivo que considerou a religião dos eleitores mostrou que o filho 01 de Jair Bolsonaro sofreu uma queda entre os evangélicos. Ele tinha 61% das intenções de voto em maio e agora tem 52%. Uma queda de 9 pontos percentuais. Lula, por outro lado, subiu de 24% para 31% entre os eleitores desse grupo religioso, um ganho de 7 pontos percentuais. Uma das explicações pode ser a melhora da avaliação do governo entre esse grupo religioso. Em abril, 28% dos evangélicos aprovavam a administração de Lula. Em maio, 30%. Em junho, a aprovação saltou para 35% neste grupo. Já a desaprovação, ainda entre evangélicos, caiu de 68% em abril para 65% em maio e 60% em junho.
0: Evidentemente, ainda é majoritária, grande, mas nota-se um prejuízo aí, né? Decorrente, enfim, tem gente que... Eles conseguiram colar no Lula, no PT, nas esquerdas, olha, querem acabar com a família, querem acabar não sei o quê. E eu acho curioso que eles têm... Ai, Volio Benio, é a gramática. Porque muitos deles são, inclusive, homens de famílias. Eu acho bonito. Né? E também não tem nada contra. Cada um que. Né? Mas nem sei. E às vezes. Porque não pode casar, fica? Pode. O problema é que muitas vezes são coincidentes. Entendeu? Ao mesmo tempo. Teve cruzamento ali. Né? Na teoria dos conjuntos, teve hora que um conjunto se juntou com o outro. Sim, tem aquela área comum dos conjuntos, vale bem. Né? Mas tudo da tradicional família. Assim, quando você vê, pá, pum, é para a tradicional família. E conseguiram colar no Lula, no PT, que o Lula incentiva. Mentira, mentira. Lula nunca foi a favor da discriminação das drogas. Lula não faz discurso identitarista. Lula, o que ele faz é não impedir que a sociedade faça o debate. É diferente. Mas resolveram vir com essa, né? Ó, atenção, aquela obra, a Isa vive enchendo meu saco, eu quero faltar que quando tiver a estreia de Dark Horse, eu quero ser a primeira, quero estar lá.
3: Pré-estreia, né?
0: Volio Bene também pré-estreia, já comprou roupa, Volio Bene também já comprou uma beca pra ir.
1: Balde de pipoca temático.
0: Isso, exatamente, aquela coisa, uhum. né? Aqueles momentos de delírio e paixão. Sim. Porque é um filmaço.
3: Claro, com um orçamento gigante.
0: 75 pau. 75 pau. Hein? Olha, rapaz, mais de 8 vezes o filme do Kleber Mendonça. 6 vezes do Kleber, mais 10 vezes, né? O Ainda Estou Aqui também. Então, isso aqui é um criador de Oscars. Vai.
1: A produtora Go Up Entertainment, responsável pelo filme sobre Jair Bolsonaro Dark Horse, declarou que o longa custou US$13.300.000, o equivalente a pouco mais de R$75 milhões. O valor é menor do que os R$134 milhões solicitados por Flávio a Daniel Vorcaro, dono do Banco Master, para financiar a obra. A informação consta numa perícia privada contratada pela própria Go Up e anexada ao processo em que o Instituto Conhecer Brasil, que também é de propriedade de Karina Ferreira da Gama, é investigado por suspeita de desviar dinheiro público para o filme. As apurações envolvem um contrato de R$108 milhões entre o Instituto e a Prefeitura de São Paulo para a instalação de pontos de internet na cidade. Houve ainda um aditivo entre o município e a entidade de Karina, de modo que as cifras chegaram a R$157 milhões. Karina, que é responsável pela Go Up e pelo Instituto Conhecer Brasil, ou ICB, foi alvo de uma operação da Polícia Civil no dia 1º de junho.
0: Ah, que mais? Que aí eu conto tudo, vai.
3: Segundo a perícia contratada pela Go Up, foram gastos US$9.600.000 no filme sobre Jair Bolsonaro apenas nos Estados Unidos, o equivalente a R$54.200.000. Ou seja, no Brasil, o custo do longa foi de R$20.900.000 na obra, totalizando os R$75 milhões que citamos anteriormente. A título de comparação, o filme brasileiro O Agente Secreto, que concorreu ao Oscar, teve o custo total estimado em R$28 milhões. Na declaração de gastos, a produtora informou que o orçamento inicial aprovado era de US$16 milhões, cerca de R$89.700.000. Para termos uma referência, Flávio Bolsonaro pediu a Daniel Vorcaro, em 2025, um financiamento de R$134 milhões, conforme revelado pelo Intercept Brasil. Do total, o banqueiro enviou R$61 milhões à obra. No relatório da Go Up, os custos do filme são distribuídos da seguinte forma. Desenvolvimento do projeto nos Estados Unidos, US$383 mil. Soft production, US$2.6 milhões. Pré-produção nos Estados Unidos, US$2.6 milhões. Produção e filmagem nos Estados Unidos, US$1.9 milhão. Produção e filmagem no Brasil, US$3.7 milhões, também de dólares. E a pós-produção nos Estados Unidos, US$1.9 milhão.
0: Isso. O que é bonito aí, veja, então, filme gastou esse dinheiro todo. E tem coisa que pode passar despercebida, né, para as pessoas. Vai bem, US$13 milhões.
1: Isso.
0: Né?
1: Isso.
0: US$13 milhões. Eles tinham pedido mesmo? 24. E, no entanto, asseguram que tudo foi feito assim, é excelência pura, excelência na veia. Daquela que o Vale Ben e a Isa, na pré-estreia, vão sair de queixo caído. Os outros 11 milhões seriam destinados a quem? Na hipótese de que foram para o filme, porque eu acho que isso tem que ser investigado. Porque, afinal de contas, essa é a produtora que nunca tinha feito um filme assim. É também aquela que nunca tinha instalado Wi-Fi e que também foi com 250 milhões. Que uma das empresas que estão envolvidas na instalação do Wi-Fi é de acupuntura. Eu nem perguntei para o meu acupunturista se cura espinhela caída também. Será que a acupuntura cura espinhela caída, gases?
3: Só da Karina.
0: Não, não sei. Só da Karina, talvez. Né? Ah, então abre o contrato. O Eduardo falou, nem pensar. Já falamos que não, porque é tudo secreto. E a Karina? Bom, a Karina é aquela mega empresária de muitos milhões que mora na Vila Brasilândia. E pediu uma casa pro prefeito. Ricardo Nunes. É gente que, apesar de muito dinheiro, não gosta de ostentar. A gente entende isso. Tem um monte de gente me perguntando aqui. O Mendonça determinou a volta do Vorkaro? Nós vamos falar de Vorkaro e da delação para Puda? Acho que não, né? Tô achando que essa informação, que eu saiba, perguntaram para a PGR. Mas não determinou a volta para Papuda. Talvez até determine. Por enquanto, que eu saiba, não aconteceu. Se acontecer, você fica sabendo, claro. Que aqui não se confunde torcida com informação. TSE rejeita pedido contra a exibição de Dark Horse. Portanto, vocês dois, garotos curiosos, poderão saciar a sua sede de arte, de entretenimento, de estética.
1: O presidente do Tribunal Superior Eleitoral, ministro Cássio Nunes Marques, rejeitou hoje um pedido de aliados do presidente Lula para impedir que o filme Dark Horse seja utilizado como propaganda em prol da campanha de Flávio Bolsonaro à presidência. Segundo o magistrado, a decisão dele é processual e segue o entendimento consolidado do TSE de que, como os autores da ação, aliados de Lula, não são candidatos ao mesmo cargo pretendido por Flávio, o questionamento não é cabível. O pedido ao TSE foi feito por advogados do grupo Prerrogativas e pelo deputado federal Rogério Correia. Vamos a um trecho do despacho de Nunes Marques. Ele escreve: no presente caso, os representantes não disputam eleição na circunscrição nacional, tendo em vista que Rogério Correia é deputado federal e pré-candidato ao mesmo cargo apenas no estado de Minas Gerais, ao passo que Marco Aurélio de Carvalho, advogado, sequer alegou pretensão de concorrer nas eleições de 2026.
0: Olha aqui. Veja você, Vale Bene. Eu tenho o gosto, a opinião e o dever da análise. Falei hoje dos fuzis da senhora Carrara. Não, eu não sou isento diante de perspectivas fascistas. Pode esquecer. Mas o dever da análise eu tenho. O filme é campanha eleitoral? É campanha. O Flávio confessa que é campanha eleitoral. Confessou. Quando ele, naquele lamento que ele faz pro Vorkaro, que ele pede dinheiro, que até ganhou uma música super bacana, ele fala ali que estão devendo, né, para os artistas e tal, e a dívida e pá, e que aí aquilo que poderia ser muito legal, de repente pode dar tudo errado. Ele está falando em campanha eleitoral. Agora, você acha que eu vou defender que se censure o filme? Não, é campanha eleitoral. Mas não tem como censurar. Censurar, não tem como impedir. Não tem como impedir. Eu, citando o meu querido amigo Bruno Tolentino, já morto faz tempo, eu poderia entrar lá disfarçado de cachorro, mas é que cachorro não entra em cinema. Só para me divertir um pouco. Mas quem vai ver, porque já gosta, já curte, se é que vai. Eu sou mais a favorável que se exiba o filme. A cada vez que o filme for exibido, você vai lembrar do dinheiro que o Flávio levou. De resto. Tá vendo como a vida é? A vida é curiosa, vai, Beni. Cada vez que for exibido, fala assim: ah, esse é o filme do Flávio lá, que ele pediu dinheiro pro Vorkaro. A musiquinha vai vir à mente das pessoas. Não é isso?

0: É isso, né? Não é legal. É campanha eleitoral. Agora, vai proibir o filme? Deixa o filme. Mas não é que eu quero que deixe o filme só porque eu acho que é ruim para eles. É que não tem sentido censurar. Assim, né, Cássio, como não tinha sentido fazer aquilo que você fez com a pesquisa. Poderia ter ouvido o titio, né? Hein? Seu tio não, porque você não tem idade para ser meu sobrinho, né?
1: Você tem 31.
0: Hã?
1: Você tem 31?
0: Eu tenho 30, eu que tenho idade para ser sobrinho.
1: É isso.
0: Né? Então. Oh. E o Cássio criou rapidamente a comissão do TSE. Aí sim, isso é grave. Isso é sério. Inteligência artificial. Vai lá.
1: Cássio Nunes Marques também criou uma comissão permanente na Justiça Eleitoral para acompanhar o uso da inteligência artificial nas próximas eleições, a fim de reforçar as ações de combate à desinformação. A comissão reunirá representantes da Corte e dos Tribunais Regionais Eleitorais. Entre as atribuições do grupo estão tarefas como definir padrões para a contratação e o desenvolvimento de ferramentas de IA e organizar o compartilhamento dessas tecnologias entre os tribunais regionais, além de elaborar um catálogo nacional com as soluções já usadas pela Justiça Eleitoral. A comissão também acompanhará parcerias com universidades e outras instituições especializadas em inteligência artificial e em perícias de ilícitos digitais. Especialistas de fora da Justiça Eleitoral poderão ser chamados para colaborar com o trabalho de forma não remunerada. O uso de IA na propaganda eleitoral é permitido, mas o material deve informar de forma destacada que foi criado artificialmente ou alterado com tecnologia, indicando qual foi a ferramenta utilizada.
0: Perfeitamente, aí sim, aí faz sentido, né? Vamos celebrar o Brasil. Aí, que bonitinho, Ari Barroso. Vai, até segunda.

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0: 9:43, 9:43, a partir de agora é hora de Copa do Mundo na Band News FM, transmissão de Estados Unidos e Paraguai, a bola rola às 10 horas da noite, estreia das duas seleções no Mundial de 2026.
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1: Horas e 45 minutos, 9h45 é o que marca o horário de Brasília. Seja muito bem-vindo, muito bem-vinda a mais uma transmissão Band News FM.
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3: Democratic Republic of Congo.
1: É, SoFi Stadium em Los Angeles, momento da apresentação das bandeiras, mais uma cerimônia de abertura, a última dessa Copa do Mundo, a primeira da história em três sedes. Os Estados Unidos recebem o Paraguai, a bola rola às 10 horas da noite. O Lucas Belotti te faz companhia na transmissão Band News FM até meia-noite e 20 no horário de Brasília, com a narração do Anderson Gonçalves, os comentários do Léo Fontes e as reportagens do Maurício Ferreira, direto dos Estados Unidos. Eu não vou perder tempo, então. Vou viajar ao país que é a principal sede dessa Copa do Mundo para saber essas primeiras informações dos dois lados. Fala aí, Maurício Ferreira, boa noite para você. Como chegam os anfitriões, hein? Os últimos dos anfitriões a entrarem em campo nesse Mundial de 2026, Mal?
4: Tudo bem, Lucas Belotti? Abraço a você, a todo mundo ligado e sintonizado no futebol da Band News FM. A 12ª participação dos Estados Unidos em Copas. E para esse primeiro passo, o apoio da torcida que marca presença no SoFi Stadium em Los Angeles, um dos estádios mais caros e modernos do mundo. Mas sob desconfiança, foram 3 derrotas dos americanos nos 4 jogos, 4 amistosos disputados neste ano. Derrotas para Bélgica, Portugal e Alemanha, só venceram o Senegal. Christian Pulisic, o capitão América, tem a número 10 e a grande expectativa dessa seleção dos donos da casa.
1: É a referência técnica Christian Pulisic, que passou por várias equipes do futebol europeu, hoje reside na Itália vestindo as cores do Milan. Do outro lado, o primeiro país sul-americano a entrar em campo nessa Copa do Mundo, Maurício Ferreira. Como chega o Paraguai cheio de atletas que atuam por aqui, né?
4: Ao todo, são 7 jogadores que atuam no futebol brasileiro, Lucas Belotti, mas 3 hoje entre os titulares: Gustavo Gomes do Palmeiras, Júnior Alonso do Atlético Mineiro e Bombadilha do São Paulo. Novidade no time do técnico Gustavo Alfaro: Enciso, recuperado de uma lesão na coxa direita, vai pro jogo. O Paraguai que tá de volta à Copa do Mundo depois de 16 anos. Neste momento, show de Katy Perry no gramado do SoFi Stadium, Lucas Belotti.
1: É, vamos ouvir um trechinho, 12 minutos para a bola rolar, mais uma festa de abertura. A cerimônia de entrada das bandeiras anunciadas uma por uma pelo locutor do estádio. Inclusive, logo aqui na abertura eu ouvia aqui a transmissão sem colocá-la no ar, e a bandeira do Irã foi anunciada, mesmo diante dos conflitos com os Estados Unidos. 9h48, em 3 minutinhos a gente volta com mais do pré-jogo Band News FM, a voz oficial da Copa.
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4: Opa, e aí, tá legal? 21 horas mais 51 minutos, é tempo de Copa do Mundo. E hoje é dia da rodada dos apaixonados. Nesse dia 12 de junho, tem Estados Unidos e Paraguai. Primeira rodada, Grupo D. O último anfitrião a estrear na Copa de 2026. Os Estados Unidos recebem o Paraguai com grande festa da torcida estadunidense. Neste momento, as bandeiras desfraldadas no gramado. E nós vamos ter a entrada das duas equipes com todo o protocolo antes da bola rolar. A execução dos hinos nacionais. E claro, bola rolando para a estreia de Estados Unidos e Paraguai. Grande jogo que você curte na Band News FM. A voz oficial da Copa em 2026. Amanhã a estreia do Brasil diante do Marrocos em uma Copa do Mundo que promete e que vem sendo bastante interessante até aqui. Vão entrando no gramado as duas equipes, as duas seleções de Estados Unidos, de Paraguai. Vai subindo o clima, a adrenalina cresce e já já a bola rola às 10 horas da noite, horário de Brasil.

muitos jogadores que atuam no futebol brasileiro, alguns brasiguaios, como a gente costuma dizer, mas certamente vai ter um desafio gigantesco pela frente. A seleção sul-americana, a primeira seleção sul-americana a estrear no Mundial de 2026, diante dos Estados Unidos, os donos da casa, Estados Unidos e Paraguai, já no gramado, com toda a delegação em campo. Todos os jogadores vão ficar ali no centro de campo e nós vamos ter a execução dos hinos. Começando com o hino do time da casa, seleção da casa, o hino dos Estados Unidos. Na sequência, o hino do Paraguai, de volta. Depois de 16 anos fora da Copa do Mundo, o Paraguai tem a chance de fazer história e está muito confiante para isso. Já já vou girar com Léo Fontes, com Maurício Ferreira, para a gente saber da expectativa, das informações e, claro, das escalações das duas seleções. Mas primeiro nós teremos todo o protocolo. Antes da bola rolar, tivemos há pouco o show de Katy Perry, tivemos também a participação de Anitta na abertura nos Estados Unidos, a brasileira representando mais uma vez o Brasil na Copa do Mundo. E agora nós vamos ter a execução do hino nacional americano.

primeira execução do hino da República do Paraguai. E agora sim, depois de muita emoção, né, os sul-americanos, vem aí o hino nacional dos Estados Unidos.

0: Vai a loucura ao SoFi Stadium em Los Angeles com o hino dos Estados Unidos. Vamos escalar as duas seleções, começando com a seleção anfitriã, a seleção da casa e a escalação dos Estados Unidos. Maurício Ferreira, boa noite, seja bem-vindo.
1: Você e a todo mundo ligado e sintonizado no futebol da Band News FM, a seleção da casa e escalada por Maurício Pochettino, com Freeze 24 no gol, 16 para Freeman, 3 Chris Richards, 13 o capitão.

0: capitão Tim Rins, 5 Robson, 17 Tillman, 4 Tyler Adams, 2 para Deste, 8 McKinney, 10 Christian Pulisic, 20 Balogun. Esse é o time dos Estados Unidos escalado em Los Angeles.
1: E no banco, Maurício?
0: À disposição no banco, Turner e Chris Brady são os goleiros reservas. Trust, nesse você pode confiar, Giovanni Reina, Ricardo Pepe, Aronson, Miles Robinson, Berhalter, Christian Roldan, Max Afstein, Wright, Timothy Weah, Maxi, Joe Scali e Alexis Enderras.
1: Escalada a seleção anfitriã, os Estados Unidos do outro lado. A primeira seleção sul-americana a estrear no Mundial em 2026. Como vem escalado depois de 16 anos a seleção do Paraguai, Maurício Ferreira?
0: A seleção Guarani com 12, Orlando Gil no gol, 4 Cáceres, 15 Gustavo Gomes, o capitão, 3 Alderete, 6 Júnior Alonso, 16 Bobadilha, 8 Diego Gomes, 10 para Almiron, inciso 19, Sanabria veste a número 9 nessa seleção de Gustavo Alfaro.
1: E no banco?
0: Gatito Fernandes, ele mesmo, Gaston Oliveira, Velasquez, Balbuena, Ramon Sosa, Maurício, Canali, Romero, Alex Arce, Brian Ojeda, Ávalos, Galarza, Cabadeiro, Isidro Pita e Maidana.
1: Escalada a seleção do Paraguai, vamos ficar de olho também na arbitragem. Quem apita o jogo, Maurício Ferreira?
0: Arbitragem do jogo holandesa, viu, meu caro Anderson Gonçalves, com o árbitro principal Danny McKelly, tem como assistentes o Hessel Stegrista e também o Jan De Vries. Quem comanda a arbitragem de vídeo é o espanhol Carlos Del Cerro Grande.
1: Vai rolar a bola nos Estados Unidos pela primeira vez na Copa do Mundo em 2026. Primeira rodada, Grupo D, opinião no microfone Band News FM é de Leonardo Fontes. Léo Fontes, excelente noite, seja muito bem-vindo. Estados Unidos e Paraguai, jogo interessante por essa primeira rodada do Grupo D. Mais uma vez, seja bem-vindo, Léo.
2: Ah, grande abraço para você, Anderson. Boa noite ao Maurício, boa noite a todos que acompanham a Band News. Realmente um grande jogo, né? Talvez o melhor jogo até agora da Copa do Mundo, pelo menos em posicionamento no ranking, jogadores que a gente conhece muito bem, que tem muita qualidade, né? O Paraguai vem aí com 3 zagueiros, mas provavelmente com o Júnior Alonso na lateral esquerda. Tem também o próprio Júnior Alonso, que joga no futebol brasileiro, no Atlético Mineiro, Bobadilha do São Paulo. Nos Estados Unidos temos destaques também, o Pulisic, que é um jogador espetacular. Tem o Tillman também, que é muito bom jogador. Então, o Balogun lá na frente, né, fez uma grande campanha, foi o melhor jogador do Mônaco na temporada. Então, a gente terá, nós teremos, né, um jogo recheado de jogadores muito bons e espero com muita emoção na sua voz, Anderson Gonçalves.
1: Vamos juntos e a bola vai rolar para essa primeira rodada do Grupo D, Estados Unidos e Paraguai. A saída pertence à seleção dos Estados Unidos. É a seleção norte-americana quem dá o pontapé inicial em sua casa, seleção anfitriã. Me parece tudo certo, tudo pronto. Autoriza o árbitro, a Copa do Mundo da Band News FM. Estados Unidos e Paraguai a partir de agora para você na Band News FM, a voz oficial da Copa 2026. Saída dos Estados Unidos, lançando a bola lá na frente, vem para a reposição Cáceres, ele faz o levantamento, sobe a defesa dos Estados Unidos, tenta o toque, ela volta de novo, Paraguai insiste, fica ainda no pé de ganha, Balogun volta a jogada mais atrás, chega por baixo, dá o combate, fica no pé de ganha, essa bola sobrou e o árbitro parou, marcou a primeira falta favorece a seleção paraguaia, Maurício.
0: Ainda ali no campo de defesa, quando os paraguaios tentavam o domínio da bola, para a primeira descida para o campo de ataque. Foi batido por ali a falta a favor da seleção Guarani, a primeira do jogo.
1: São os primeiros movimentos de jogo, primeiro minuto jogado no SoFi Stadium, em Los Angeles, os Estados Unidos estreando diante do Paraguai. Vai para a movimentação por ali a seleção sul-americana. Coloca a bola no gramado, não tem pressa nenhuma, vem Gustavo Gomes, o capitão da seleção Guarani. Sai jogando de lado, deixa o passe curto com Alderete. Tenta a ligação de perna, canhota, grande bola, faz o domínio na frente, invadiu uma área, recebe o combate, Sanabria fez o cruzamento, vem bola batida, espalma o goleiro Friis, voltou de novo do outro lado, Cáceres dominou, linha de fundo, bateu cruzado, afasta dali a defesa americana, Chegada perigosa do Paraguai, Maurício.
0: E foi na finalização do Almiron, que já fez o goleiro Fritz trabalhar em Los Angeles. A bola quase na risca ali da linha de fundo. Mesmo assim, ele consegue a finalização de perna esquerda. Defesaça do goleiro que salva. O Diego Gomes aparecia por ali também. Ele que todo emocionado ontem na entrevista coletiva, não conteve as lágrimas com a seleção do Paraguai de volta à Copa.
1: Cobrança de arremesso lateral, vem levantamento de Cáceres para dentro da área, antecipa, faz o corte à defesa dos Estados Unidos, ela volta de novo, ainda reboteada, consegue o toque de cabeça, afasta dali Robinson, ela volta mais uma vez, a da seleção sul-americana, sai trabalhando Alderete, tenta a ligação direta, bola comprida demais, vai ficar nas mãos do goleiro Fritz. Primeira boa chegada foi da seleção paraguaia, Léo.
2: Exato, né, e o Chris acabou tirando essa bola, né, que poderia ser gol da seleção do Paraguai, o Chris Richard, jogador do Crystal Palace, que era uma dúvida para o jogo, né? Passou aí por problemas físicos durante toda a preparação e veio para o jogo, assim como o Julio Enciso, jogador hoje no ataque do Paraguai, muito bom também, problemas físicos.
1: Vem ligação direto, toque de cabeça na entrada da área, invadiu o pé direito, tentou bater, bloqueado por Gustavo Gomes, a bola amortecida ficou nas mãos do Gil, Maurício.
0: E foi uma bola esticada para o Deste pelo lado direito, que de cabeça ajeitou para o Balogan, ele faz o domínio, próximo a ele a marcação do Gustavo Gomes, mesmo assim o americano ainda consegue a batida, estava ligado o Orlando Gil para fazer a defesa.
1: Vem de novo os Estados Unidos, Serginho Deste faz o passe à frente, boa bola com o Balogan, dominou, invadiu a área, ajeitou de novo com o Deste, mas já subiu a bandeira. Já subiu a bandeira, posição de impedimento marcada no ataque norte-americano, Maurício.
0: Não teve muita dúvida por ali, o primeiro assistente para levantar a bandeirinha e marcar esse impedimento do Deste, que descia mais uma vez ali pela ponta direita. Tudo igual, 0-0, Anderson.
1: 3 minutos jogados, é o primeiro tempo, são os primeiros movimentos para Estados Unidos e para Paraguai. 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Não tem pressa nenhuma, vai sair para o jogo a seleção paraguaia. Aqui no campo defensivo, coloca a bola na marca, já toma distância para ali o goleiro Orlando Gil, quebra lá para frente, faz o domínio, coloca no gramado Diego Gomes, ele volta recolhendo a jogada mais atrás, deixa a bola curta agora com Cubas, Cubas tenta a bola ajeitada lá pelo lado direito, Cáceres manda para frente, a bola desviada, saiu e a lateral, posse de bola que favorece mais uma vez a seleção paraguaia lá pelo lado direito, chegando para ali Cáceres, tomando posição mais uma vez para repor a bola em jogo, pede opção por ali, todo mundo marcado, todo mundo longe, o Sanabria vai encostando agora, vem de novo Cáceres na cobrança de arremesso lateral, que agora tem um tempo contado pelo árbitro. Lançamento à frente, a bola vai passando por todo mundo, saindo pela linha de fundo. Em tiro de meta que favorece mais uma vez a seleção norte-americana. Vai sair para o jogo para ali o goleiro Fritz. Não tem muita pressa para ali o goleiro americano. Enquanto isso, Gustavo Alfaro vai orientando ali a sua equipe. E o Fritz vai chegando mais uma vez ali para a cobrança de tiro de meta. Seleção do Paraguai então adianta suas linhas de marcação. Vai tentar forçar o erro na saída ali da seleção norte-americana. Tim Rim sai jogando mais uma vez ali com o Fritz. Fritz trabalhando de lado com o Richards. Richards faz o domínio já fora da área, descola o passe de primeira volta, recolhendo de novo com o Fritz. Domina a bola o goleiro lá na pequena área. Sai jogando de lado, deixa de novo com o capitão, Tim Rim. Sai jogando mais uma vez, Rim volta a jogada. A bola passou ali pertinho, pertinho do pé do Julio Enciso. Ela volta mais uma vez aqui pelo lado direito, sai jogando de novo com o Richards. Carrega pela intermediária, descola o passe mais à frente, vem buscar aqui ainda no campo defensivo. Tem opção de passe aqui pelo lado direito. Freeman se posiciona, ele prefere a inversão lá pelo lado esquerdo. Quarta zaga domina, vem arrancando mais uma vez o capitão da seleção dos Estados Unidos, Tim Rim, sai jogando bola mais à frente, ele volta mais uma vez agora no campo defensivo com Richards, Richards aqui pelo lado direito, deixou para Freeman, Freeman tenta o passe, a bola esticada, junta a linha lateral, faz o domínio, dá um tapa na frente, McKinney, a bola correu e saiu. Saiu pela linha lateral e a posse de bola favorece mais uma vez a seleção do Paraguai. Aqui pelo lado esquerdo vem de novo o Júnior Alonso para a cobrança de arremesso lateral. O treinador Gustavo Alfaro aproveitou ali para orientar bem de perto ali o jogador da equipe da seleção paraguaia. Vem levantamento de bola para o campo de ataque, sobe a defesa americana, consegue o toque, ela volta de novo, no pé de ganha, sobrou, consegue o toque de cabeça, Júnior Alonso. Ela volta mais uma vez no pé de ganha, sobrou pelo meio campo, tá valendo tudo. Ela sobra dos Estados Unidos, Serginho Deste foi desarmado, voltou de novo, é da seleção paraguaia. Já descolou o passe à frente, Enciso, de primeira abre a jogada com Cáceres, faz a finta para cima do primeiro. Ainda Cáceres, mais uma finta, levou para o lado externo, descolou. O passe na correria do Julio Enciso, chegou na linha de fundo, levantou para dentro da área, afasta dali o Richards, manda a bola para longe, ainda tem sombra, mas o último toque foi da seleção paraguaia, ela saiu pela linha lateral. E mais uma descida perigosa do Paraguai, Maurício.
0: E foi lá pela ponta direita, pela primeira vez por ali, com Enciso, descendo na velocidade, ele faz o cruzamento, mas o Sanabria estava distante da marcação, não chega para a finalização.
1: A bola vem de novo em disputa ali pelo lado direito, mas A seleção paraguaia já recupera. Sai de novo pro jogo. Tenta a ligação de bola mais à frente. Faz o domínio. Tenta o giro pra cima da marcação para ali o Sanabria. Ele volta a jogada. Vem inversão aqui pro lado esquerdo. Faz o domínio. Coloca no gramado. Júnior Alonso. Tenta um tapa de primeira. A bola mais à frente. Aparece no meio do caminho mais uma vez. Pra afastar dali o time Richard. A bola vem de novo por dentro. Acelera a seleção dos Estados Unidos. McKinnon fez a finta. Trouxe pra dentro. Inverte a jogada. Coloca pelo lado esquerdo. Dominou. Encarou a marcação. Passou no meio de dois. Invadiu a área. Chega por baixo. Voltou. Sobrou na cara do gol. Vem o toque. Gol contra. Fatal.

0: defesa paraguaia. Na jogada do McKin pelo lado esquerdo, ele invadiu, passou no meio de dois, tentou um toque para o meio, apareceu a defesa paraguaia. Quando saiu o goleiro Orlando Gil, veio o desvio da defesa, me pareceu ali no meio do caminho do Bobadilha. E os Estados Unidos abrem o placar na primeira rodada do grupo D. Bobadilha. Bobadilha contra. 1 para os Estados Unidos, 0 para o Paraguai. Maurício Ferreira.
1: Duas jogadaças individuais. A primeira do McKinney, que sai da ponta direita, vai cortando todo mundo, leva a bola para a esquerda e solta para o Pulisic, que passa pela marcação de dois paraguaios, devolve essa bola. O McKinney, no último toque, na finalização, conta com esse pezinho do Bobadilha. Ele ainda tenta recolher a perna direita a tempo de não tocar na bola. Não consegue. Coloca para o fundo do gol contra a própria rede. Bobadilha marca contra. Os Estados Unidos saem na frente, 1 a 0 para cima do Paraguai.
0: Léo Fontes, 8 minutos, Bobadilha já marcou contra.
2: É verdade, né? E a gente vai ver daqui a pouco o Gustavo Gomes trocando a camisa, né? Foi puxado. E uma camisa da mesma marca ontem, o jogador da Tcheca ficou sem a camisa também, por um puxão simples, hein? Acho que o pessoal não caprichou no tecido, não. Mas falando do gol, cara, o Pulisic é muito diferente, né? Jogadaça, passou no meio de dois jogadores, fez um salseiro ali pelo lado esquerdo, cruzou na área. E o Paraguai, que vinha bem no jogo, né? Forçando muito pelo lado direito, teve a infelicidade ali do Bobadilha fazer o gol contra.
0: E agora foi derrubado o jogador dos Estados Unidos, está marcada a falta e tem o primeiro cartão amarelo do jogo, Maurício Ferreira.
1: Para o Cáceres, de 26 anos, jogador do Dinamo Moscou, ele vai para tentar a marcação ali em cima do Pulisic, acaba cometendo a falta para cima do camisa 10 da seleção norte-americana. Cáceres, amarelo, é o primeiro do jogo.
0: Chance para os Estados Unidos levantar novamente essa bola para dentro da área. Falta para cima de Pulisic aqui pelo lado esquerdo. Tem a chance de levantar essa bola para dentro da área mais uma vez a seleção dos Estados Unidos. Já abriu o placar com gol contra de Bobadilha. Vem levantamento de bola para dentro da área. Se posiciona por ali, vai tentar o levantamento. Robinson ali de perna canhota. E parece ser o Pulisic ali, na verdade, é o Tillman de perna direita. E vem levantamento. Robinson com a perna canhota, Tillman com a perna direita. Ameaçou o Tillman, vem Robinson, jogada ensaiada. Aqui na intermediária recebe, tá de frente, abre a jogada, deixa de novo, passe de lado. Adams tenta o passe agora no corredor, escapa bem na marcação, levou pra linha de fundo, vem cruzamento pra área, subiu, afastando a defesa do Paraguai, voltou de novo. É da seleção norte-americana, tenta o giro, Tillman dividiu, ganhou, sobrou no pé de ferro, ainda pelo lado esquerdo, desarmado, por baixo chegou Diego Gomes, ela volta de novo, Diego Gomes manda a bola pela linha lateral, é posse de bola já batida mais uma vez pela seleção dos Estados Unidos. Volta recolhendo a jogada, deixa mais atrás. Agora trabalhando aqui no campo de defesa mais uma vez com o Tim Rim. Rim sai jogando ali pelo lado direito, a bola escapada, agora sai aqui pela ponta, vai tentar o levantamento, descola o passe, deixa mais à frente, vem pra Serginho Deste, faz a enfiada de bola mais à frente, McKin no levantamento, bola no segundo pau, subiu pra afastar de cabeça a defesa do Paraguai, voltou de novo em disputa pelo alto. Diego Gomes perdeu, ela ainda sobra com Robinson. Robinson volta, recupera e a torcida gosta. Ela volta de novo pra seleção americana. Sobra de novo aqui pelo meio campo com Adams. Adams descola o passe bom, toque de letra. Vem a bola esticada, grande bola dentro da área. Balogan tentou o cruzamento, afasta dali. De qualquer maneira, ao delete. Ela ainda sobra com Robinson. Ganha na sobra. Só da Estados Unidos. Ele abre e solta a jogada de novo. Robinson domina pelo lado esquerdo, tenta o passe. Ela sobrou lá dentro da área, afasta dali o Cáceres. Manda a bola para longe. Ela vai saindo pela linha lateral. Posse de bola para a seleção dos Estados Unidos. E atenção, torcedor ligado na Band News FM. É Copa do Mundo, você ouviu o toque, vamos girar. Tempo e placar de jogo no grupo D. 11 minutos. Passados é o primeiro tempo no placar Band News, você confere. Bobadilha contra. 1 para os Estados Unidos, 0 para o Paraguai, Lucas Belotti.
3: Anderson, ainda pela Copa do Mundo mais cedo, grupo de letra B. Canadá e Bósnia ficaram no 1-1, com os europeus abrindo o placar e os canadenses donos da casa empatando no segundo tempo. Outro jogo dessa chave, Suíça e Catar, será amanhã às 4 da tarde.
2: É, e depois do gol, né, o Paraguai sentiu muito, né, tomou pressão. O time dos Estados Unidos está conseguindo atacar, recuperar a bola na saída. Marca pressão, faz uma contra-pressão quando perde a bola, recupera e continua colocando o jogo, principalmente do lado esquerdo, né? Isso já era esperado. Pulisic e o Anthony Gordon, né, que são jogadores que têm a capacidade muito grande de atacar por aquele lado. São os dois jogadores que têm mais habilidade, que têm mais chegada à frente, e eles fazem isso muito bem. O Paraguai está sentindo muito... É o Anthony Robson, desculpa, não o Gordon. O Paraguai está sentindo muito o lado direito da defesa.
0: Vem de novo o Pulisic, trazendo de fora para dentro, e aí dominou errado. Dominou errado o jogador dos Estados Unidos na sequência... A arbitragem está parando por ali, me parece, pegando um toque de mão. Parece que está marcando uma falta ali para a seleção norte-americana. O jogo está parado mais uma vez, Maurício Ferreira.
1: E a falta foi marcada a favor do time da casa, do Tyler Adams. Tentava por ali tomar a posse de bola, recebeu a falta do Diego Gomes. Mais uma vez por ali o camisa número 8 cometendo essa falta já batida pelos americanos.
0: Vem mais uma vez a seleção norte-americana trabalhando bola no campo de defesa. Freeman, ele solta com Richards. Richards lá pelo lado esquerdo, quarta zaga, vem de novo com Rim. Rim domina de frente para o campo de ataque, abre a jogada, junta a linha lateral, consegue salvar a Pulisic. Tenta o lançamento, abriu o compasso, fez o corte Cáceres. Manda essa bola para longe, antecipa, consegue o toque de cabeça, ela volta mais uma vez, não perde, ganha, Cubas consegue o toque, caiu por ali o Sanabria, mas o árbitro está marcando só lateral, só posse de bola que favorece mais uma vez a seleção paraguaia ali junto à linha de meio campo. Aí sai de novo para o jogo, por ali o Cáceres não tem muita pressa, vai caminhando o lateral da equipe paraguaia, e aí o árbitro já está ali abrindo contagem ali na reposição de bola. Vem lançamento de bola mais à frente, o desvio de cabeça, consegue o toque ao Miron, sobrou essa bola com o Julio Enciso, pedalou, puxou pro pé direito, bateu cruzado e a bola passou à direita, ele queria o escanteio, o árbitro confirmou o tiro de meta, Maurício.
1: E o Enciso ali, depois dessa pedalada pra cima do jogador da seleção americana, bateu de perna direita. Se teve um desvio, foi minúsculo, tá, Anderson Gonçalves, e de fato teve no biquinho da chuteira. Essa passou pelo juizão holandês, que não viu. Tiro de meta batido pelos Estados Unidos.
2: Cadê o VAR que ia ver os escanteios, né?
0: O primeiro jogo eu já pensei isso aí, viu, Léo? Teve um lance lá que o Wilton errou, que eu falei, ué, mas cadê o VAR corrigindo os escanteios?
2: Pois é, né? Isso aí... É lógico que tem que dar tempo, né? Eles não vão parar o jogo pra corrigir escanteio. Mas se der tempo pra corrigir, eles vão corrigir. Acredito que nesse aí não deu tempo.
0: Alonso, descola o passe mais à frente, faz o domínio junto à linha lateral, Almiron tentava o passe, a bola desviada pela defesa americana, saiu e é lateral. Posse de bola mais uma que favorece a seleção do Paraguai aqui pelo lado esquerdo. Vem de novo Júnior Alonso, na cobrança de arremesso lateral, aqui pelo setor esquerdo do campo de ataque, toma distância, se movimenta por ali e ele toma muita distância, pelo jeito vai lançar lá na direção da área. Tá pedindo ali calma o Almiron. Vem lançamento de bola na direção da área, subiu a defesa, consegue o toque, voltou para Júnior Alonso, tenta um tapa por elevação, caiu o jogador paraguaio, o juizão tá mandando ele levantar, não houve nada segundo o árbitro holandês, e aí a bola ficou tranquila com a defesa norte-americana, que afasta dali. Peraí, gente, calma aí, vamos lá, Maurício Ferreira.
1: Não, vamos lá rapidinho, né, sobre essa questão dos escanteios. A recomendação é para que seja revisado pelo VAR quando for marcado o escanteio de maneira incorreta. Não nesse caso em que ele assinalou o tiro de meta. Assinalou o tiro de meta, vale essa regra, vale essa definição. Se ele marcar o escanteio e não for, aí sim o árbitro de vídeo pode entrar em ação.
3: Era isso a minha.
0: Perfeito, perfeito. Valeu, Belotti. Valeu, Maurício. Aqui desce os Estados Unidos. Balogan tá de frente, abriu a jogada, desce, tá na área, dominou, cara a cara, tocou pro meio, afasta a defesa do Paraguai. Manda a bola pra fora na boa chegada de Balogan com Deste. Perde a chance os Estados Unidos, Maurício.
1: E ele passa tranquilamente ali pelo Alderete, também pelo Gustavo Gomes. O Balogan fazendo esse papel de centroavante. O Deste depois busca o cruzamento, tentando a bola voltar ali pro Balogan. Chega o Bobadilha, colocando pela linha de fundo, escanteio pros Estados Unidos.
0: Essa vez afastando da forma correta o Bobadilha. Vem escanteio. Lado direito, o campo de ataque, vem levantamento para dentro da área. Autorizado, vem a seleção americana. Levantamento aqui no segundo pau, tenta o toque de cabeça, subiu Gustavo Gomes, ela ainda tá viva, é dos Estados Unidos. Levantamento de Robson, subiu Richards, tocou de cabeça, mas o jogo já tava parado, Maurício.
1: Já não valia mais nada ali pelo alto no duelo dos camisas 3. O Richards comete a falta, carga pra cima do Omar Alderete, falta marcada na pequena área, campo de defesa da seleção paraguaia.
0: Jogo tá parado mais uma vez, a infração que favorece a equipe do Paraguai. A chegada perigosa, né? Teve um choque de cabeças ali dentro da área entre o Richards e o Alderete. A bola saiu depois na sequência do lance. O árbitro já havia parado a partida. 1 a 0 vence os Estados Unidos. Rodada de abertura do Grupo D. A seleção albirroja depois de 12 anos na Copa do Mundo. Estreando diante dos anfitriões, a primeira seleção sul-americana a estrear na competição. E o Gustavo Alfaro está ali conversando com o Bobadilha. Momento desse chega a ser até complicado, né, Léo Fontes? Menos de 10 minutos na estreia da Copa do Mundo, fazer um gol contra, hein?
2: Pois é, né? Agora não sei, falaram também que durante beber água não poderia o técnico dar instruções, né? E o técnico americano, quer dizer, americano, ele é argentino, né? Mas ele, no caso agora, hoje...
0: Aliás,
2: ele é
0: duelo de argentinos, né, hoje.
2: É, tanto o Alfaro como o Pochettino, ele tá dando instruções ali, o que tá errado, hein? Um cabeceou o jogador, a cabeça do outro, os dois estão ali meio tontos, a parada pra consertar ali os dois jogadores, mas não deve ser nada.
1: Anderson.
0: Fala, Maurício.
1: Presidente dos Estados Unidos, Donald Trump, não está no SoFi Stadium em Los Angeles, na Califórnia, tá? Inclusive, há pouco, no telão, uma imagem do presidente da FIFA, o Gianni Infantino, ao lado do secretário de Estado, Marco Rubio, ele, então, que representou o governo americano nessa abertura em território americano dessa Copa do Mundo de 2026.
0: É, o que dizem as informações é que ele não está presente pessoalmente, mas que ligou, né, ao grupo, ao elenco dos Estados Unidos antes da estreia. Tem lateral, a seleção paraguaia, vem de novo o Cáceres, ali para a cobrança de arremesso lateral. Está reclamando ali o Cáceres da cera do jogador norte-americano e o árbitro vai lá conversar com o Pulisic. E agora vem para a cobrança de arremesso mais uma vez a seleção do Paraguai. Cáceres, ali pelo lado direito, ele toma distância, vai tentar o levantamento. Todo mundo ali marcado na direção da área. Ainda Cáceres vem o levantamento, bola para dentro da área, subiu para afastar a defesa dos Estados Unidos. Ela volta de novo, Balogun tenta o passe, ela sobrou de novo lá pelo lado direito, escapou da marcação, vem bola cruzada. No meio do caminho, afasta da Litin Rim. Ela sobra mais uma vez pelo setor esquerdo, os Estados Unidos tenta sair, chegou por baixo, Gustavo Gomes recupera a posse de bola, mas não. O árbitro diz que ainda teve um último toque ali no jogador do paraguaio. E o Gustavo Gomes foi a caça, né? Na verdade, acho que ele marcou uma falta, né? Marcou uma falta ali pra cima do jogador americano. É isso, né, Maurício?
1: Isso, pra cima do Balogun, que tava ali no campo defensivo ajudando o sistema norte-americano, recebeu essa falta do Diego Gomes. É mais uma do camisa 8 do Paraguai, já batida pela seleção da casa.
0: Vem de novo os Estados Unidos, vai vencendo por 1-0, gol contra marcado por Bobadilha. Acelera aqui na intermediária defensiva, vai carregando mais uma vez, Tim Rim recebe combate, ele abre a jogada, deixa de lado com Richards aqui pela ponta, Freeman faz o domínio, avança rumo ao campo de ataque, descola o passe, deixa de novo com Serginho, desce e volta, jogada mais atrás, agora com Freeman, que deixa na intermediária, de novo com Richards lá pelo lado esquerdo, agora com Rim domina de frente pro campo de ataque, perna canhota, segura, prende, descola o passe, deixa de lado, agora com Richards de frente para o campo ofensivo, segurou, prendeu, abriu, a seleção paraguaia não dá o combate, a bola esticada de novo já no campo inimigo, domina Tim Rim lá pelo lado esquerdo, vai avançando, pé canhoto, descola o passe, grande bola, toque de letra, Mekin dominou lá dentro, ela bateu por último nele, saiu pela linha de fundo, é tiro de meta, Maurício.
1: Veio o passe do Timan, esticado por ali em direção à linha de fundo, camisa 17, belo passe de letra, agora coloca para o Mekin, mas chega a marcação dobrada, Bobadilha e Gustavo Gomes, a bola bate por último ainda no camisa 8, se perde pela linha de fundo, é tiro de meta pro Paraguai.
0: E atenção, torcedor ligado na Copa do Mundo, na Band News FM, você ouviu o toque, vamos girar tempo e placar de jogo no SoFi Stadium em Los Angeles. 20 minutos, vamos chegando a 21 deste primeiro tempo. Grupo D, primeira rodada, rodada de estreia, os Estados Unidos vence. 1 para os Estados Unidos, 0 para o Paraguai, Lucas Belotti.
3: Enquanto isso, na subtrama da Série B do Campeonato Brasileiro, Anderson Gonçalves, um jogo de 6 gols. Hoje, mais cedo, Atlético Goianiense e CRB ficaram no 3-3. As duas equipes não tiveram grandes alterações na tabela. O Atlético é o 11º, o CRB segue próximo do Z4, é o 15º colocado.
0: Leonardo Fontes, 21 minutos e meio, primeiro tempo, 1-0, Estados Unidos segue na frente.
2: Segue na frente, segue jogando melhor, né? O Paraguai não consegue mais sair de trás, a pressão, a posse de bola é toda da seleção norte-americana, né? Que libera mais o Anthony Robin pelo lado esquerdo, vai lá.
0: Chega os Estados Unidos em linha de fundo, faz o domínio, Pulisic voltou a jogada. É de novo com o Robinson, ele traz na contramão, perna direita, deixa o passe com o Tilman, Tilman derrubado. Consegue o passe, ainda volta, tem vantagem. Lá pelo lado esquerdo, o Tim Rim se apresenta pelo meio, Adams. A bola passa por ele, chega até Richards, Richards domina, carrega pelo lado direito. Já inverte a jogada de novo, lá pelo outro lado, Freeman acelera, vence embora pro campo de ataque. Adams descola o passe, a bola esticada na ponta, Pulisic trouxe de fora pra dentro. Ele volta a jogada, deixa o curta de novo com Adams, e Adams recomeça. Tá inteiro no campo de ataque a seleção dos Estados Unidos. Mais uma vez Freeman descola o passe pelo corredor central, boa bola à frente, Balogun devolveu, tentou o passe com McKean, chegou na frente por ali, Junior Alonso protegeu pra saída de Orlando Gil, Maurício.
1: E o Junior Alonso até fez o movimento ali de dar um bicão pra frente, mas percebeu a antecipação do Orlando Gil, que saiu pelo chão ali pra fazer a defesa e evitar o que poderia ser o segundo gol dos Estados Unidos.
2: Fala, Léo. Então, o Freeman não é um homem tão livre assim, né? Ele fica mais como um zagueiro lateral pela direita. Aí o Anthony Robinson pode atacar bastante, que essa é a qualidade dele, a melhor qualidade dele, né? Tem várias qualidades. Na temporada 24-25, pelo Fulham, ele deu 10 assistências no campeonato, na Premier League. Então, é um jogador que tem muito essa qualidade de apoio. Ele e Pulisic vão dando muito trabalho para a seleção paraguaia do lado esquerdo. O Paraguai joga mais ou menos como o Brasil, né? 4-2-4 quando ataca, 4-4-2 se defendendo, com o Enciso um pouco mais à frente e o Sanabria. O Sanabria é mais centroavante. De vez em quando ele dá um passo a mais para pressionar zagueiro, mas não é muito a do Paraguai. O Paraguai espera mais dentro do seu campo, montadinho nesse 4-4-2 defensivo. Então, a mesma coisa que o Ancelotti fala, né? 4-4-2 quando defende, 4-2-4 quando ataca, a equipe do Paraguai faz esse jogo.
0: Vem de novo os Estados Unidos, é pelo lado esquerdo, Pulisic encarou o Cáceres, levou para o fundo, tentou cruzamento, a bola forte demais. Saindo pela linha de fundo, só tiro de meta que favorece a equipe do Paraguai. E agora o jogo para, né, Maurício?
1: Tempo agora, pausa para hidratação em Los Angeles. Não tá tão quente assim, tá, meu caro Anderson Gonçalves? 21 graus era o que a gente tinha de temperatura antes da bola rolar, mas aquela pausa para hidratação que agora será comum em jogos da FIFA. Momentos dos técnicos conversarem também com os jogadores.
0: Agora de forma autorizada, né? Ô, Léo Fontes, acho que pelos baixos números ofensivos do Paraguai, sair atrás era o pior dos cenários, né?
2: É, não, já até por característica, né, das duas equipes. O Paraguai é uma equipe mais reativa, né? É uma equipe que espera mais o adversário e sai em contra-ataques. Mas tem outra coisa que me chama muito a atenção, né? Além da forma como o time americano, norte-americano, estadunidense, se você preferir, está jogando, né? Você percebe um ganho físico. Eles estão ganhando todas as divididas, todos os duelos. Quando perde a bola, recupera rapidamente. O time do Paraguai não consegue juntar dois, três jogadores para dar aquela esfriada no jogo, fazer uma transição e segurar a bola no campo de ataque, que seria até necessário, principalmente logo após o time ter tomado o gol, né? Então, assim, de um começo bom que o Paraguai teve, para depois de tomar o gol ser totalmente dominado, né? Então, a equipe precisa ter um pouco mais de tranquilidade nesse momento. Deu azar, o Bobadilha deu azar, mas se o Bobadilha não toca para dentro também, acho que o Balogun faria o gol norte-americano. A jogada do Pulisic foi espetacular, ele com o McKennie no meio de campo, jogador da Juventus, fez também uma jogadaça, e o Bobadilha foi infeliz no lance, né?
0: O Bobadilha, por enquanto, o único marcador do jogo e marcou contra. Os Estados Unidos vence por 1-0. A estreia da última, anfitriã estrear nessa Copa em 2026. Por enquanto, o México venceu por 2-0, o Canadá empatou em 1-1. E aqui os Estados Unidos vai vencendo por 1-0. 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Jogadores vão voltando pro gramado depois, Anderson, da parada para hidratação. Fala, Maurício.
1: E nesse jogo, né, o árbitro holandês, ele tá respeitando de fato os 3 minutos previstos ali da pausa da hidratação, né? Ontem eu tava aqui na jornada de México e África do Sul, isso não foi respeitado. Agora sim, né, ele fez ali no cronômetro certinho, inclusive ele ficou mais próximo aqui ao quarto árbitro, que nesse momento tá com o braço levantado, esperando a marca dos 3 minutos para autorizar o reinício da partida.
0: É, e por enquanto segue com o braço erguido aqui o quarto árbitro. Ou seja, dava para os treinadores aí terem uma conversa um pouquinho maior, né? Com seus comandados. Muita gente nas arquibancadas do SoFi Stadium em Los Angeles. E a bola vai rolar mais uma vez depois da parada para hidratação. A estreia da seleção anfitriã. A maior sede da Copa de 2026. Os Estados Unidos, por enquanto, vão vencendo por 1-0. Seleção paraguaia cobra o tiro de meta, mas ela passa por todo mundo e sai pela linha lateral. Ficou reclamando por ali mais uma vez o Diego Gomes. Mas a posse de bola em arremesso é para a seleção norte-americana. Chegando por aqui o Robinson. Faz o levantamento em direção ao campo de ataque. Tenta o domínio por aqui o Balogun. Contra dois na marcação, ele ganha. Vem lançamento pelo lado esquerdo. Faz o domínio, tenta encarar a marcação Pulisic. O Robinson já disparou. O Pulisic trouxe para dentro. Fez o passe, grande bola. Dominou Adams, tirou da marcação. Fez o passe, Balogun. Cara a cara, bateu. Fatal!

0: Não vale o gol dos Estados Unidos, já subiu a bandeira, Maurício!
1: E o impedimento do Pulisic bem na origem da jogada, ainda antes dessa boa trama individual do Tyler Adams, no meio da marcação, soltando a bola para o Balogun, que coloca no fundo das redes, mas na origem da jogada ali pelo lado esquerdo, o Pulisic estava bem à frente, essa nem do impedimento semiautomático precisaria, viu, Anderson? Impugnado o gol, mas os Estados Unidos seguem na frente, 1-0 para cima do Paraguai.
2: E foram dois impedimentos, né? Também no gol do Balogun, o Balogun também está impedido, mas o primeiro, o mais claro deles, né? Impressionante, né? E mais uma vez o Pulisic conseguindo uma grande jogada pelo lado esquerdo, né? O Cáceres já tem amarelo, não consegue marcar o ponta norte-americano, então medidas vão ter que ser tomadas aí pelo Alfaro, né? Porque vai perder o jogo se ele não mexer naquele lado direito, precisa colocar alguém para tomar conta. Mete o Bobadilha de lateral direito, tira o Cáceres, faz alguma coisa, né? Porque senão vai tomar mais gols ali pelo lado direito da sua defesa.
3: Imagina o desespero do Alfaro, né? Acabou de ter uma parada técnica, conversou com todo mundo e aí volta o jogo, ele sofre o gol. Agora fica caído ali o jogador da seleção dos Estados Unidos depois de uma dividida por ali. Mas me parece já tudo certo. A seleção norte-americana sai pro jogo. Faz o domínio mais uma vez aqui no campo defensivo. Richards. Ele abre a jogada lá do outro lado com o Tim Rim. Descola o lançamento mais à frente. Consegue o domínio para ali. Robinson, mas a bola escapou. Sobra mais uma vez com a seleção do Paraguai. Vai avançando agora pela intermediária. Bobadilha. Descola o passe mais à frente. E aí o Paraguai recomeça. A bola passa por todo mundo e sobra com Orlando Gil. Gil sai jogando pelo lado esquerdo. Já descola o passe mais à frente de primeira. Bobadilha. Volta a jogada até Gustavo Gomes. Gustavo Gomes faz o domínio perna direita. Tenta a ligação direta. Lançamento que vem, sobe a defesa, consegue o toque, ela volta com Adams. Adams recomeça e a torcida gosta. Volta a jogada de novo com Robinson. Robinson ajeita a jogada, deixa de novo pela intermediária. Sai trabalhando com o Tim Rim. Ele encara a marcação, puxou para a perna canhota. Sanabria dava o combate, a bola chegou até Pulisic, chega por baixo. O Cáceres não consegue roubar a bola. Volta mais uma vez com Robinson ali pelo lado esquerdo. Ele domina, já descola o passe no costado da defesa. Grande bola, avança os Estados Unidos, fez o passe para o meio de frente. Balogun! Fatal!

0: Logan! Fala, Logan! Fala, Logan, camisa número 20! Há pouco teve o gol anulado. Dessa vez se posiciona dentro da área. O passe de Pulisic. A famosa bola pisada. Bola para trás. E Balogan chega de frente tocando fora do alcance do goleiro Orlando Gil. Balogan! Balogan! 31 minutos do primeiro tempo. Os Estados Unidos amplia a vantagem. Balogan! Agora valeu! 2 para os Estados Unidos, 0 para o Paraguai. Maurício Ferreira.
1: O que faz o Pulisic pelo lado esquerdo para cima do Cáceres é qualquer nota, viu, Anderson Gonçalves? Jogada individual mais uma vez do Capitão América, o camisa número 10, que chega próximo à linha de fundo, faz o cruzamento rasteiro e o Balogan chega inteiraço para colocar no fundo das redes o 10º gol dele com a camisa da seleção.
0: Vem de novo os Estados Unidos, Bequinho cruzando. Lançamento rasteiro apareceu, Bobadilha afastada ali, manda a bola para longe. O jogo não para, a bola vai saindo pela linha lateral, arremesso para a seleção norte-americana, já batido. E aí os Estados Unidos agora tranquiliza. Leonardo Fontes, Balogan, 2-0 para os Estados Unidos.
2: É uma surra, né? Quando o Cáceres se livrou do Pulisic ali pela direita, que ele foi buscar a bola atrás, passou o Balogan nas costas dele e mais uma vez passou batido. Verdade que o Paraguai tenta marcar individual, não consegue achar os jogadores dos Estados Unidos e vai tomando uma surra. 2-0 é pouco pelo que fez até agora a seleção norte-americana. O Paraguai está totalmente atordoado, não consegue jogar. O Alfaro não resolve o problema da direita. E Copa do Mundo, amigos, tem que agir rápido, né? Tomou um gol ali. Eu tô vendo aqui, você tá vendo também, Maurício tá vendo lá. Tá todo mundo vendo que o lado direito tá uma peneira. Então você tem que mexer rápido. E o técnico do Paraguai deixou o jogo rolar, já tomou 2 gols por ali e vem mais, hein?
0: Vem Robinson pelo lado esquerdo, descola o passe no corredor mais à frente. Pulisic domina, fica de frente para a marcação, ele encara ali o Cubas, volta a jogada, deixa de novo na contramão, deixa curto. Recomeça mais uma vez agora com o Tim Rim. Rim domina, inverte a jogada, coloca com Freeman aqui pelo lado direito. Freeman volta a jogada agora pelo círculo central, sai trabalhando com Richards. Richards lá pelo lado esquerdo, Tim Rim. Rim mais à frente é Robinson. Robinson descola o passe pelo meio, McKin toca de primeira. Aí a seleção dos Estados Unidos coloca o Paraguai na roda e vem lançamento de bola mais à frente, abriu o compasso, fez o corte Gustavo Gomes. Na sequência, Cáceres consegue colocar a bola para fora. Arremesso, posse de bola para a seleção dos Estados Unidos, que tem pressa, já fez a cobrança. Volta a jogada de novo aqui na contramão, recomeça, deixa a jogada com Richards. Richards faz o domínio, junta a linha de meio campo, descola o passe lá pelo lado esquerdo. Faz o domínio, tenta o giro para cima da marcação, inverte a jogada, coloca aqui pela ponta, deixa com Freeman. Freeman descola o passe mais à frente, a Serginho deste, deste, descola o passe. Balogan dominou, fez a parede, volta a jogada, recomeça de novo. Os Estados Unidos volta toda a jogada aqui no campo de defesa. De novo com Richards. Richards vai avançando, inverte a jogada, passe rasteiro, chega lá pelo lado esquerdo. Faz o domínio, tá de frente para ali, Adams se apresenta, ele prefere o passe à frente, junta a linha lateral, Robinson, tenta a tabela, Tillman devolveu, Robinson em linha de fundo, foi cambaleando, quase caindo, ficou de pé, dividiu, ganhou, sobrou, entrada da área, vem os Estados Unidos, tenta a finta, levou pro pé esquerdo, ajeitou para dentro da área, Alderete chega para afastar, ela sobra de novo com Almiron. A seleção paraguaia tá perdida, não consegue afastar, abre a jogada pelo lado esquerdo, deixou para Júnior Alonso, tentava o lançamento mais à frente, subiu a defesa, consegue o toque, voltou para Almiron tenta o domínio, vem Serginho Deste, rouba a bola, fez a finta, caiu na sequência, tem vantagem, sobrou o Balogan, ele volta a jogada, deixou mais atrás, agora com Robinson, avança ali o lateral, perna canhota, ele solta a jogada, deixa de novo na ponta, Pulisic dominou, encarou o Cáceres, puxou, pé direito, levou pro fundo, Pulisic invadiu, pé esquerdo, levantou na boca do gol, Balogan tentou o toque, ela vai sobrar aqui do outro lado, faz o domínio Deste, ele volta a jogada, deixa mais atrás, dominou, Freeman puxou pra perna canhota, tentou clarear, voltou pra Richards de novo com um Deste. Deste faz o levantamento, chega pra afastar dali Gustavo Gomes, ela volta de novo, Adams tenta o toque de cabeça, sobrou de novo no perde, ganha aqui pelo lado direito, ela volta e volta de novo pra seleção estadunidense, sobra mais uma vez com Rim inverte, modulado, coloca lá pelo setor esquerdo, Pulisic chega por baixo, Cáceres no carrinho, arrepiando tudo, ele consegue o corte, ela vai voltar mais uma vez lá no setor de defesa, agora com o goleiro Freeze, aliás Fazia tempo que a gente não viu o Freeze participando do jogo. Vem mais uma vez Richards. Ele sai jogando lá pelo setor esquerdo, entrada da área, sai trabalhando com o Team Rim. Rim faz o domínio, a seleção do Paraguai não pressiona. Então aí ele vai tocando a bola. São 35 já passados desse primeiro tempo. 2 a 0, vai vencendo a seleção dos Estados Unidos. O passe esticado mais à frente com o Dest. Dest faz o domínio junto à linha de meio campo. Volta, retorna a jogada, deixa de novo. Agora aqui pelo setor de defesa com Freeman. Freeman agora com Richards. Richards lá pelo lado esquerdo, deixou de novo com Rim. Vem o capitão da seleção estadunidense de escola, o passe à frente com Robinson. Robinson dominou, chama contra si a marcação e recomeça. Volta recolhendo a jogada pela intermediária, sai trabalhando mais uma vez com Richards. Richards carrega, agora aqui pelo lado direito, sai trabalhando mais uma vez com Dest. Dest faz o passe, grande bola no costado da defesa, linha de fundo. Chega McKinn, cruzamento rasteiro, abre o compasso, voltou de novo. O Tillman tá de frente para esquerda, bateu, bloqueado pela defesa do Paraguai. Escanteio, Maurício.
1: E tinha destino essa bola, é que o Cubas estava no meio do caminho, ela explode ali na perna direita do paraguaio e vai pela linha de fundo. Escanteio para os americanos.
0: Mais um escanteio para a seleção estadunidense. Vem bola para dentro da área. Vai colocando a bola na marca, toma distância para ali o Tillman. Vem pro levantamento com 36, quase 37 minutos desse primeiro tempo. Vence os Estados Unidos 2 a 0. Vem levantamento de bola para dentro da área. Tillman coloca a bola na marca, toma distância. Vai chover lá dentro de perna direita. Vem mais uma vez o levantamento para a área da seleção do Paraguai, que se organiza. Tillman já toma distância. Autorizado, vem levantamento na linha da pequena área. Desvio de cabeça de Richards, a bola vai para fora. Passa triscando a trave esquerda do goleiro Gil. Por muito pouco os Estados Unidos não faz o terceiro, Maurício.
1: E o Gil estava confiando que essa bola iria ali pela linha de fundo, mas correu um certo risco. Mas foi bem na cabeçada o Richards agora também, porque se antecipa o Júnior Alonso, consegue de cabeça colocar essa bola ali para o canto esquerdo, quase, quase o terceiro da seleção americana.
0: 2 a 0, vence os Estados Unidos. Tenta o toque de cabeça, essa bola vai sobrar, dividida por ali, Júnior Alonso bateu a bola contra o Dest, que tá sentindo ali, o camisa 2 norte-americano.
2: Né?
0: É, essa daí. Leva nocaute, hein, Léo Fontes?
2: É, ele tá meio tonto ali, né? E ele nem precisa jogar muito o Dest, né? Porque do outro lado, o Pulisic tá deitando e rolando, né, nesse momento.
0: Cobrança de arremesso lateral, posse de bola, mais uma que favorece a seleção do Paraguai. Outro já tá parando por ali, marcando uma infração, uma falta que favorece os Estados Unidos, Maurício.
1: Isso, a marcação da falta, quem estava na dividida por ali era o Sanabria, e o camisa 9, o atacante do Cremonese da Itália, cometeu a falta, puxou a camisa ali do zagueirão da seleção americana. 2 a 0 para os Estados Unidos.
0: 38 minutos passados, reta final de primeiro tempo. Primeiro gol dos Estados Unidos foi contra, gol marcado por Bobadilha. E o segundo por Balogun, que aliás teve um gol anulado antes do gol válido. Os Estados Unidos vai vencendo por 2 a 0. Está jogando Richards, ele faz o domínio pela intermediária, carrega agora pelo corredor central, descola o passe com o Team Rim. Rim faz o domínio junto à linha de meio campo, carrega, já rompe a linha, descola o passe lá pelo lado esquerdo do Pulisic, volta recolhendo a jogada de novo no campo de defesa. E aí a seleção dos Estados Unidos já diminui o ritmo, toca a bola, deixa de lado, vem de novo agora com Freeman. Freeman domina setor direito ali, descola o lançamento, vem bola para Dest. Dest tentava o passe, abriu com passo, fez o corte, Almirão carregou de novo agora na contramão, penteou, descolou o passe por dentro, Bobadilha abriu de novo na ponta, deixa a jogada mais uma vez com Almirão. Almirão recomeça, chega afastando dali mais uma vez Júnior Alonso, vem briga pelo alto, tenta o toque para ali o Sanabria, mas ela vai voltar mais uma vez com o capitão Team Rim, que recomeça a jogada com Freeze. Freeze descola lá pro campo de ataque, vem bola pelo alto, sobe Gustavo Gomes, consegue o toque, tá impedido lá na frente o Sanabria e ele nem foi pra bola, e vem o recuo de cabeça agora pro goleiro Frisk, vai sair mais uma vez para o jogo. A seleção paraguaia vai tentar pressionar aqui a saída de jogo. Richards sai jogando de lado, deixa com Freeman. Freeman faz o domínio pela intermediária, descola o passe mais à frente, recebe passe de primeira de McKinn. De novo Freeman, ele tenta o passe agora com Richards. Richards domina pelo corredor central, descola o passe aqui pelo setor direito, vem de novo agora com Freeman. Freeman domina, avança junto à linha de meio campo, descola o passe. Balogun tentava um toque de primeira, foi derrubado com falta. Jogo mais uma vez parado, o jogador da seleção dos Estados Unidos está no chão, Maurício.
1: Falta cometida para cima do Balogun ali do Bobadilha. Parece que o jogador do São Paulo, quando entrou em território americano, a bússola dele ali foi pelo espaço, viu, Anderson Gonçalves? Está perdidaço o Bobadilha. Cometeu a falta para cima do Balogun, marcada pelo árbitro holandês.
2: É, e agora tá pior ainda, né, pro time paraguaio, porque O Robinson pela esquerda, ele virou praticamente um atacante quando o time tem a bola, né? Vai lá.
0: Teste avançou, passou de Júnior Alonso, cruzamento nas mãos de Orlando Gil, Maurício.
1: Na pequena área, o goleirão do Paraguai estava ligado, já posicionado, esperando esse cruzamento rasteiro. Na tentativa do Deste, o Gil faz a defesa, os Estados Unidos vencem 2-0.
0: Fala, Léo Fontes.
2: Então, quando tem a bola, vira um 3-2-5, né? E o time vai jogando o Paraguai para trás. O Paraguai só consegue trocar passes laterais ou na sua defesa. Não consegue sair jogando, não consegue manter a bola lá na frente. Bola longa, tá complicado pro time paraguaio.
0: E atenção, torcedor ligado na Copa do Mundo na Band News FM. Você ouviu há pouco o toque, vamos girar tempo e placar de jogo no grupo D. 41 minutos passados, é o primeiro tempo. Primeira rodada, grupo D, no placar Band News, você confere. Estados Unidos 2, Paraguai 0, Lucas Belotti.
3: Anderson, amanhã nada de grupo de letra D, é a vez do grupo de letra C, o do Brasil, que enfrenta o Marrocos às 7 horas da noite. Pela mesma chave, às 10 horas, tem Haiti e Escócia.
0: 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Às 19 horas a bola rola no comando de Marcelo Duó. E grande elenco para Brasil e Marrocos. Tem uma falta seleção do Paraguai para ser batida ali na lateral da grande área. Vai sair mais uma vez para o jogo por aqui o goleiro Orlando Gil. Ele coloca a bola no gramado e toma distância. Perna canhota, descola o lançamento. Tira essa bola ali da defesa do Paraguai. Faz tempo que essa bola não fica lá no ataque, hein? Vem mais uma vez Almiron. Ele volta recolhendo a jogada. Pede bola por dentro. Já deixa Cubas lá do lado. A bola volta mais uma vez no setor defensivo. Agora Gustavo Gomes. Gomes domina, pressionado. Ele volta a jogada. Deixa com Alderete. Alderete faz o domínio. Perna canhota, descola o lançamento. Vem bola longa agora por campo de ataque. Sobe a defesa dos Estados Unidos. Consegue o toque com Freeman. Ela volta de novo, reboteada pelo setor direito. Deste tentava o passe saiu curto. O Paraguai recupera, vem-se embora com o inciso. Ele tentou engatar Quinta Marcha, chegou por baixo. Freeman consegue o corte. Ela volta de novo para a seleção norte-americana. Ainda no bate, rebate, não perde, ganha. Pulisic ganhou. Abriu a jogada com Deste. Já rompe a linha de meio campo aqui pelo setor direito. Escapou da marcação do primeiro. Deste dominou. Fez o passe na área. Grande bola. McKinney rolou para trás. Abriu o compasso. Voltou na pequena área. Sobrou. Gil defendeu. Sobra ainda com a seleção do Paraguai. Chega por ali. Miguel Almiron. Tenta tirar. Ainda volta, não perde, ganha. Sobra de novo dos Estados Unidos. Dominou Freeman. Entrada da área. Pedalou, levou pro fundo. Ainda Freeman tenta se manter de pé. Fez o giro. Freeman volta na contramão e recomeça a jogada mais uma vez aqui no campo de defesa. É domínio total dos Estados Unidos. Vem de novo pelo setor esquerdo Roberts. 43 já passados, reta final de primeiro tempo. Vem mais uma vez aqui o Richards. Richards descola o passe e deixa de novo com Freeman. Freeman mais à frente, agora a Deste. Serginho Deste. Ele volta a jogada mais atrás de novo com Freeman. E aí a seleção dos Estados Unidos já tranquiliza. Fala, Maurício.
1: O Paraguai não tem 100 passes completos neste primeiro tempo. Por enquanto, só 75 em 43 minutos de bola rolando.
0: É, o Paraguai ficou olhando os Estados Unidos jogar. Mesmo quando os Estados Unidos tocam a bola na linha defensiva, o Paraguai não avança. Vem de novo a seleção norte-americana. Pulisic dominou, encarou a marcação de Cáceres, balançou pra lá, pra cá, fez o break. Cáceres ainda na Cáceres, abre a jogada lá pela ponta. Robinson faz o passe, recebeu no bico da área, chega por baixo, dobra a marcação da seleção Paraguai, ainda tenta ganhar, caiu por ali, o Tillman tá valendo tudo isso. Vence embora a seleção do Paraguai. Faz o domínio mais uma vez o Sarabia, derrubado, agora sim com falta. Agora sim o jogo parado, Maurício.
1: Do Richards ali para cima do camisa número 9, que fazia esse papel de pivô, segurava a posse de bola esperando a aproximação de um companheiro, até que recebeu a carga do Richards, a falta marcada, campo de defesa do Paraguai.
0: Tem pressa a seleção paraguaia, vem de novo Almiron, ele volta, recolhe a jogada com Gustavo Gomes, Gomes lá pela ponta direita, Cáceres volta de novo, retorna agora pela zaga central, deixa com Gustavo Gomes, puxa para perna canhota, descola o passe mais uma vez com Cáceres, perna direita, ele faz o lançamento, tenta a ligação direta, subiu para Tim Rim, consegue o toque, ela volta de novo com Robinson, que explora a marcação. Rim escorregou, quase errou por ali. Richard chega para consertar tudo. Ficou ali o Sanabria quase com a bola dentro da área, depois do escorregão do zagueiro americano. E vence embora a seleção dos Estados Unidos lá pelo lado esquerdo. Faz o domínio, já tenta o passe, volta recolhendo a jogada mais uma vez no setor de defesa. Aí sai jogando para aqui Robinson, caminhando com a bola nos pés,
1: 5.
0: Vamos até 50 minutos nessa primeira etapa. E os Estados Unidos vão vencendo por 2-0. Descola o passe, deixa mais à frente. Círculo central, ele volta, deixa a jogada com Freeman. Freeman mais uma vez agora com Richards. Richards descola o passe mais à frente, junta a linha de meio campo. Abre bem a jogada. Balogun deslocado pelo lado esquerdo, ele volta, retorna a jogada, deixou de novo com Robinson. E aí a seleção dos Estados Unidos já não tem muita pressa. E o Paraguai não avança, não pressiona ali a marcação. Almirón vai tentar fazer uma ameaça ali, mas já parou. Vem mais uma vez pelo lado esquerdo, Robinson levantou para dentro da área, saiu do gol. Orlando Gil para ficar com ela, Maurício.
1: Sai ali da pequena área, vai quase na marca do pênalti um pouco antes para fazer a defesa ali pelo alto, Orlando Gil. E os Estados Unidos seguem já pressionando na saída do Paraguai. 2-0 para os donos da casa.
0: Gustavo Gomes faz o domínio dentro da área, inverte a jogada, coloca com Alderete. Alderete faz o domínio pressionado por dois, ele aciona o goleiro Gil que tem que quebrar. Manda lá para o campo de ataque, não tinha o que fazer o goleirão da seleção do Paraguai. Consegue explorar bem ali o pivô Sanabria. Essa bola chega de novo no inciso, inciso aqui pelo setor esquerdo. Faz o domínio, ficou caído por ali o Almirón. Arbitragem está marcando posse de bola que favorece mais uma vez a seleção do Paraguai. Junta a linha lateral, ali a arbitragem marcou uma falta. Já estamos no tempo de acréscimo, o juizão prometeu o jogo até os 50. Estamos chegando a 46,5 desse primeiro tempo. Bobadilha marcou o primeiro gol contra. Primeiro gol em solo norte-americano de Bobadilha. E o segundo gol marcado pelo Balogun.
2: E chegou a 111 passes agora o Paraguai, né? 13 deles, mais de 10% do Gustavo Gomes. Katy Perry aparece aí no telão como o maridão, hein?
0: Ela fez o show, né?
2: Fez o show. Homem de sorte, hein?
0: Fez o show antes da bola rolar aí nos Estados Unidos. Dia dos namorados, Léo.
2: Aqui, né?
0: Tá curtindo, né? Levantamento para a área, saiu do gol Freeze para ficar com ela. O goleirão dos Estados Unidos vai sair para o jogo. Não tem pressa nenhuma, mais uma vez a seleção norte-americana. Sai trabalhando, deixa de lado agora com Robinson. Ele tenta arrancar rumo ao campo de ataque, já chega à linha divisória do campo. Tenta a ligação direta, lançamento, bola longa, estufa o peito. Faz Wilson. O corte Júnior Alonso, pois não, Lucas Belotti.
3: É um coração dividido, né? Porque o novo namorado da Katy Perry é o Justin Trudeau, ex-primeiro-ministro do Canadá. Então ele tá aí entre Canadá e Estados Unidos, né? Entre o amor dele e os dois amores dele, né? A nação e a esposa.
0: Sim, é, a nação mais ou menos, né? Porque hoje teve jogo no Canadá, ele tá aí nos Estados Unidos, né? Vem lançamento de bola à frente, tá na área, McKinney, pé direito, fez a finta, clareou. Aí fica fechado pra ele, chega bem por baixo pra fazer o corte. Sai jogando errado a seleção do Paraguai. Lado direito, tenta a finta pra ali, chegou por baixo, Julio Enciso. A bola saiu pela linha lateral, mais uma vez o arremesso é pra equipe norte-americana.
1: Dúvida?
0: Pois não, Maurício.
1: Você não abriria a mão do seu time pra viver um romance com a Katy Perry?
0: Não, pera aí, gente. Hoje é dia dos namorados, hein?
2: Complicação.
0: Vocês estão, né, querendo me comprometer aqui?
3: Traidor, Justin Trudeau é um traidor da pátria.
2: Ah, traidor é você. Eu abriria, viu?
0: É a rodada dos apaixonados na Copa do Mundo. Os Estados Unidos toca a bola, vem de novo aqui com Tillman. Tillman deixa o passe curto. Sai trabalhando mais uma vez agora pela ponta. Freeman descola o passe, abriu com passo. Fez o corte para ali, Júnior Alonso. Em linha de fundo, ele consegue o giro, descola o lançamento à frente. Richards consegue o toque de cabeça. Ela volta de novo agora no pé de Bobadilha. Sai para o campo de ataque, erra a transição. É, chega por ali a defesa dos Estados Unidos, recupera e já retorna a jogada mais uma vez. Paraguai não consegue encaixar essa transição. Impressionante, Léo.
2: Não consegue jogar, né? A verdade é essa, porque defende mal, não tem a bola, quando ataca, ataca mal. O início do jogo não tava assim, né?
0: Lançamento à frente, Balogun tá dentro da área, ganhou, puxou pé esquerdo de frente, bateu! Fatal!

0: Estados Unidos! De novo ele! Balogun, camisa número 20! Dessa vez sozinho no ataque norte-americano. Ele ganha essa bola contra dois defensores. Ele tem calma, tem habilidade, tranquilidade para dominar, tirar do zagueiro. Pé esquerdo fica de frente. E aí coloca no ângulo. Manda na costura da rede sem chance nenhuma de defesa para o goleiro Gil. Balogun é o terceiro dele no jogo. O segundo que vale. Balogun, 3 para os Estados Unidos, 0 para o Paraguai, Maurício Ferreira.
1: E quando ele é lançado em velocidade, o Alderete ainda tenta na corrida, tenta no carrinho por baixo, acerta o Balogun, mas não faz nenhum esforço ali o camisa 20 dos Estados Unidos para passar pelo Alderete. Na sequência, quem é limpado no lance é o Gustavo Gomes, que também não viu a movimentação do Balogun. De perna esquerda, coloca no ângulo direito do Orlando Gil. 3-0, vai se desenhando uma goleada, tá na frente com boa vantagem a seleção dos Estados Unidos.
0: Quando apita, encerra o primeiro tempo, árbitro. Primeiro tempo, um passeio norte-americano. 3 para os Estados Unidos, 0 para o Paraguai, ainda com gol anulado. Ainda teve um gol anulado a seleção dos Estados Unidos. Vem aí o intervalo Band News FM. Vem aí, Lucas Belotti.

Que amasso da seleção norte-americana, hein? Passou fácil pelo Paraguai. 3-0. Já é o maior número de gols que uma seleção marca nessa Copa do Mundo no mesmo jogo. Ninguém tinha passado de 2.

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1: Falta pouco, hein? Pouco mais de 20 horas para a gente ter a estreia da seleção brasileira marcada para 19, 7 da noite, horário de Brasília, amanhã, contra Marrocos, no MetLife Stadium, em Nova Jersey, região da grande Nova York, ali nos Estados Unidos, onde hoje tivemos entrevistas coletivas. Falaram Vinícius Júnior, uma referência técnica, e também o técnico Carlo Ancelotti, que falou um pouco sobre o adversário de amanhã, seleção marroquina, que no ano passado chegou à semifinal, na Copa passada, em 2022, chegou na semifinal. Aline Fanelli traz um pouquinho das informações sobre o que disse Ancelotti às vésperas da estreia.
2: O técnico Carlo Ancelotti declara que a seleção brasileira tem a capacidade para competir com qualquer outro time na Copa do Mundo de 2026. Na véspera da estreia contra Marrocos, o italiano destacou alguns pontos de atenção no jogo do adversário.
3: Marrocos é um equipo muito bem organizado, que tem qualidade em todos os aspectos. Temos que fazer um jogo completo em todos os aspectos. Não podemos olvidar nenhum disto, defensivo, ofensivo, transição, vigilar bem a nível defensivo, boa parada forte, porque temos qualidade aí. No futebol moderno não tem equipo pequenos. Marrocos é um dos melhores equipos de África, um equipo muito bem preparado e forte.
1: E claro que depois do jogo a gente volta a falar sobre seleção brasileira com Anderson Gonçalves, Léo Fontes e Maurício Ferreira, trazendo a provável escalação e também toda a cobertura especial Band News FM amanhã para a estreia da nossa seleção. Aqui é Brasil! 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
2: Vai de uma área, chega por baixo, voltou, sobrou na cara do gol, vem o toque, gol contra, fatal!

0: defesa paraguaia. Na jogada do McKinn pelo lado esquerdo, ele invadiu, passou no meio de dois, tentou um toque pro meio, apareceu a defesa paraguaia. Quando saiu o goleiro Orlando Gil, veio o desvio da defesa, me pareceu, ali no meio do caminho do Bobadilha. E os Estados Unidos abrem o placar na primeira rodada do grupo D. Bobadilha. Bobadilha contra. 1 para os Estados Unidos, 0 para o Paraguai. Maurício Ferreira.
1: Duas jogadas.
2: Esse foi o primeiro dos 3 gols anotados pelos Estados Unidos, por enquanto 3-0 no intervalo. Balogun fez os outros dois. A gente vai ouvir a narração do Anderson Gonçalves também, do segundo, que foi marcado ali em meados do segundo tempo. O terceiro e último foi no último lance, tá bom? Dessa etapa inicial. Já o segundo gol. Mais uma pausa rápida aqui na Band News FM, a voz oficial da Copa do Mundo.
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2: A gente leva pra dentro do SoFi Stadium em Los Angeles, a galera curte ali, levanta os celulares, acende as lanternas, apesar de que ainda não tá de noite por lá, pelo menos completamente escuro. É o show do intervalo, não é ao vivo, tá gravado. Ah, são pulseiras. Ah não, a galera tá acendendo a pulseira também. Eu não tenho celular. Participando da festa. Muita festa, é o primeiro jogo dos Estados Unidos em casa, né, nessa Copa do Mundo. É claro que já tiveram o Mundial lá atrás, 1994, mas desde então o futebol se tornou um esporte cada vez mais popular, por isso é um momento de reencontro muito importante do povo americano que gosta do que lá eles chamam de soccer, com a oportunidade de assistir a seleção na Copa do Mundo. Na minha conta,
10: Estamos chegando a 13 minutos de intervalo, então vou fazer o seguinte: em 2 minutos, o Anderson Gonçalves volta para o segundo tempo. Por enquanto, 3 Estados Unidos, 0 Paraguai. Bora o baile. 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
6: Autoriza o árbitro, a bola volta a rolar. Copa do Mundo na Band News FM. Alterações nas duas seleções, Maurício Ferreira.
7: Começando pelos donos da casa, saiu Pulisic com a 10 para a entrada do Berhalter com a 14. Berhalter 14, então, na vaga do Pulisic. E também pelo lado do Paraguai, mexida do Gustavo Alfaro, saiu Bobadilha para a entrada do Maurício, jogador do Palmeiras. Maurício 11 na vaga do Bobadilha. Maurício, que tem o pai paraguaio, né, concluiu o processo de naturalização em fevereiro, foi convocado na data FIFA de março e chamado para a Copa do Mundo de 2026.
6: E aí, Léo Fontes, duas alterações, uma para cada lado, Maurício no lado do Paraguai, Berhalter no lado dos Estados Unidos.
8: É, vamos observar como vai se modificar a seleção paraguaia, né, porque ele tirou um volante para colocar um atacante, né, o Maurício. Quem veio para dentro ali como volante é o camisa número 8, né, da equipe do Paraguai. Então ele vai ser o volante por dentro. E que tem, quem está mais aberto aqui na direita é o Almirón. Né? Então o Maurício entra na esquerda, onde estava o Almirón. O Almirón vem para a direita. E o camisa número 8, o Gomes, ele vai para segundo volante, onde estava o Bobadilha.
6: E o Cáceres segue lá, né? Afastando essa bola agora pela linha lateral. Está marcando ali o árbitro. Cobrança de arremesso, posse de bola, que favorece mais uma vez a seleção dos Estados Unidos aqui pelo lado esquerdo. Vai chegando por aqui mais uma vez o Tillman. É ele quem vai repor a bola em jogo, pode jogar até lá dentro da área se quiser, o camisa 17. Tillman tomando distância mais uma vez para repor a bola em jogo. Sai jogando curto, tentava devolução para ali, Robinson.
9: Bola desviou por último no jogador paraguaio e saiu mais uma vez em posse de bola que favorece a seleção estadunidense. Robinson lança lá dentro, Balogun virou batendo no meio do caminho, aparece Alderete, consegue afastar dali a seleção paraguaia, ela volta mais uma vez aqui no setor defensivo, agora com o goleiro Freeze. Freeze vai saindo com os pés ali, o goleirão da equipe americana, já descola o passe mais à frente com Richards, Richards domina, é pela intermediária de defesa, ele tenta o passe, boa bola, agora entre linhas, chega por baixo, mais uma vez a defesa paraguaia para ficar com ela, sai trabalhando Miguel Almirón, Almirón volta a jogada mais atrás com Alderete, Alderete lá pelo setor esquerdo, Júnior Alonso descola o passe por dentro, já abre de novo a jogada lá pela ponta, Maurício descola o passe com o Enciso, ele tenta escapar, meteu uma caneta para cima do McKinney, descola o passe por dentro, vence embora o Paraguai, agora acelerando aqui pela ala direita, vence embora mais uma vez o Almirón, faz o passe na ultrapassagem do Cáceres, levantou para dentro da área, abriu com o passe, essa bola tá viva, sobrou com o Almirón de frente para esquerda, bateu, voltou de novo, tentou Sarabia, afasta dali a defesa norte-americana, manda essa bola para longe, na sequência tem uma falta, Maurício.
7: E ali pra cima do Balogun, não gosta o Gustavo Gomes, que solta os cachorros ali pra cima do árbitro holandês na disputa por espaço, mas o Gomes acaba puxando a camisa do Balogun e a falta marcada a favor da seleção americana. O Berhalter, que é filho do Greg Berhalter, viu, Anderson, ex-zagueiro da seleção norte-americana, disputou as Copas do Mundo de 2002 e 2006.
8: É, e ele entrou como segundo volante, né? O Tillman abriu na esquerda.
9: Saída errada dos Estados Unidos. Vem o Paraguai acelerando agora por dentro. Invadiu a área, pé direito, tentou a finalização com desvio. Diego Gomes, ela vai pra fora. Escanteio, Maurício.
7: E foi num presentaço do Robson por ali no meio campo. O Diego Gomes bateu a carteira, escapou pro campo de ataque. Foi travado no momento da finalização ali pelo Richards. A bola vai pela linha de fundo. Escanteio pra seleção paraguaia.
9: Escanteio para o Paraguai lá pelo lado esquerdo do campo de ataque. Começa bem de novo a seleção paraguaia. Só não pode deixar cair o ritmo, né? Vem cobrança de escanteio lá pelo setor esquerdo. Julio Enciso coloca a bola na marca, toma distância, pode pintar uma jogada ensaiada. Tem Gustavo Gomes, tem Júnior Alonso. Vem jogada curta, bola para trás, dominou, cabe cruzamento, tentou escapar, se livrou da marcação, pé direito, bateu de fora, essa bola sobrou lá dentro. Tá viva ainda, Robinson tentou tirar, chega a defesa dos Estados Unidos. Balogun afasta, manda para longe. Momento de perigo mais uma vez para a seleção paraguaia, que vem de novo pelo lado direito, já descola o passe mais à frente a Cáceres. Ele encara a marcação do Robinson, faz o passe, boa bola à frente. Tenta o domínio Almirón contra o Tim Rim, ele levou para a linha de fundo, foi derrubado, tá pedindo a falta. O árbitro acho que marcou, viu, Maurício?
7: É, e o assistente número um foi na marcação da falta e o árbitro acreditou no companheiro. Pinta o cartãozinho amarelo pro Rim. Camisa número 13, que é o capitão dessa seleção americana. Depois ele olha para o árbitro e diz o seguinte, abrindo os braços: What? What? Não entendeu a marcação da falta. Não atingiu por ali o camisa número 10, o Almirón, mas a falta foi marcada.
9: É o jeitinho sul-americano, Léo Fontes.
8: É, quase acertou, né? Como quase acertou, e caiu o Almirón. Mas o Paraguai voltou muito melhor, né? Com outra atitude em campo, né? Conseguiu aí buscar uma reação que parece impossível, mas, né, que é futebol, hein?
9: É o momento que apareceu ali o Karim Abdul-Jabbar também ali no telão do estádio. Galera aplaudiu e vem cobrança de falta. A seleção do Paraguai vem para o levantamento. Lado direito, o campo de ataque, Julio Enciso. Perna direita, ele levantou, bola longa, segundo pau. Vem o toque de cabeça, o Gustavo Gomes estava nela. Antes chegou por ali outro jogador paraguaio, mas agora ele está parando o jogo. Ele tá parando o jogo ali no meio da ação, quando os Estados Unidos avançava, tá com a mão no ouvido ali, pode vir uma interferência do árbitro de vídeo, hein?
8: Estranho, né? Porque não aconteceu nada, né?
9: É.
7: Ah, ele vai checar talvez um erro ali no cartão amarelo anterior, né? Se houve algum erro na aplicação do cartão amarelo. Eu tive a sensação que ele apresentou pro Rim ali mesmo, quando ele marca a falta pra cima do Almirón, ele tá conversando com os dois jogadores ali agora. E aí ele vai, vamos ver o que ele vai fazer, porque ele tá com a mão
8: no
7: bolso.
8: Ele vai retirar o cartão, né? Será?
7: Mas o cartão amarelo?
8: É, não sei, agora fiquei eu tô na dúvida, porque assim, não tem...
7: Em tese, isso pelo menos não tá no regulamento.
9: Será que ele vai marcar uma simulação do Almirón e vai trocar o cartão?
7: Essa é uma possibilidade, e dá a entender que sim, né? Ele vai rever ali no monitor, tá checando o lance já mais uma vez na casinha, vai perceber que não houve o toque do Rim para cima do Almirón e talvez sim ele troque esse cartão amarelo.
9: Tá voltando aí para o campo de jogo o árbitro da partida. Vai se encaminhando ali até o capitão da seleção norte-americana, o Tim Rim, que recebeu o cartão amarelo. Ele está cancelando ali o cartão amarelo e está mostrando o amarelo para o Almirón. É isso, né, Maurício?
7: É exatamente isso. Então ele tira o cartão amarelo do capitão da seleção americana e apresenta para o Almirón. E a questão é, se o Paraguai tivesse feito o gol ali já na batida da falta, qual seria essa decisão? Está anunciando agora para o estádio.
9: Ele marca a simulação, Léo Fontes.
8: Cara, eu não vi em nenhum relatório da FIFA esse tipo de procedimento, tá? Ainda mais depois da bola rolar, né? Eu acho bem
7: acho
8: estranho.
7: Que esse é o ponto, né?
8: É, acho bem estranho. Primeiro amarelo ainda. Estranho, muito estranho. Eu vou ter que. A gente vai ter que pesquisar e esperar a FIFA se pronunciar também, né? Porque não tem nenhum material esse tipo de abordagem.
9: Fica de novo a bola ali em disputa agora na intermediária paraguaia. Consegue o toque de cabeça, ela volta mais uma vez agora pela intermediária, setor esquerdo, vem para ajuda do Alonso. Alonso faz o domínio, pisa na bola, descola o passe agora do outro lado com Gustavo Gomes. Gomes tenta o passe, a bola esticada mais à frente com Cáceres, ele volta na contramão, tira da marcação do Tilman. Perna canhota, ele tenta inversão, passe longo lá para o outro lado, antecipa, consegue o toque Freeman e ela sai pela linha lateral. Posse de bola, mais uma que favorece a seleção paraguaia. Lado esquerdo, vem de novo o Júnior Alonso aqui no setor defensivo. Para repor a bola em jogo. Só que não tem ninguém do Paraguai aqui para ele jogar. Então ele demora um pouquinho. Está jogando curto com Maurício. Maurício volta, retorna a jogada com o Júnior Alonso. Agora na pressão. Ali o goleiro Gil está jogando errado. Voltou na intermediária. Tilman está de frente. Tenta o passe. Abriu com passo para fazer o corte. Alderete. Manda a bola pela linha lateral. O goleiro Gil estava pressionado. Orlando Gil tirou de qualquer jeito. E essa bola foi cair no pé do Tilman, que quase consegue o passe. Alderete apareceu no meio do caminho para fazer o corte. Lateral que favorece de novo a seleção estadunidense. Vem por aqui Freeman. Mais uma vez na cobrança de arremesso lateral ali pelo setor direito. Já descola o lançamento na direção da área. Subiu Alderete, consegue o toque. Ela vai saindo e é novo arremesso. Mais uma posse que favorece a seleção norte-americana lá pelo lado direito do campo de ataque. Vai mais uma vez ali tomando distância para repor a bola em jogo. O lateral Freeman, vem bola na direção da área, consegue o toque, ela volta mais uma vez no bico com o Tilman, fez o passe, Balogan caiu na área, que é o pênalti. Tá reclamando ali o jogador dos Estados Unidos, ele tá marcando por enquanto só lateral, Maurício.
7: Danny McKelly, o árbitro do jogo, tava em cima do lance, não marca nada do Alderete pra cima do Balogan, a disputa ali por espaço, o Balogan reclama que por baixo ele é calçado, o árbitro manda seguir o jogo.
9: E aí, Léo Fontes...
8: Pra mim nada, né? Pode seguir o jogo.
9: Lateral já batido, vem bola pela linha de fundo. McKean domina, volta, retorna a jogada com o Dest. Ele tenta a finta, encarou a marcação, linha de fundo. Chega inciso ali pra fazer o corte, ela sai. E é arremesso, mais um que favorece a seleção norte-americana. Vem mais uma vez Freeman, agora pertinho da bandeira de escanteio. Faz o lançamento pra área, grande bola, chega na cobertura. Mais uma vez o Diego Gomes, afasta mal a seleção do Paraguai. Ela volta de novo no pé de ganha, sobrou. Tenta tirar ali, não consegue, sobrou pra Dest. Entrada da área, abriu a jogada, linha de fundo. McKean dominou, encarou a marcação. Tentou levar pro fundo por ali, consegue o giro pra cima da marcação. Ajeita a jogada de primeira, Dest devolveu, mas aí adiantou. Tentou demais. Na sequência, ela sobra com Cubas, que tira dali. Vai voltar mais uma vez na intermediária. Pressionado ali pelo Balogan. Consegue ganhar para a seleção estadunidense. Ela volta mais uma vez. Berhalter recomeça a jogada. Dessa vez ficou caído o jogador americano. Agora sim, o árbitro paralisa e pega a falta, Maurício.
7: Marcado ali no meio campo, caído. E sente ali a perna direita. O Adams está caído com a camisa número 4. E vai ter a marcação da falta. Jogadores do Paraguai reclamam bastante nesse momento. Uma pressão maior ali do Cubas, agora para cima da arbitragem holandesa, mas a falta foi marcada.
9: E atenção, torcedor ligado no futebol da Band News FM. Você ouviu há pouco o toque, vamos girar. Tempo e placar de jogo na estreia do Grupo D em Los Angeles. 11 minutos passados, é o segundo tempo. Estreia dos Estados Unidos e do Paraguai na Copa do Mundo. E no placar Band News você confere. Estados Unidos 3, Paraguai 0, Lucas Belotti.
10: Anderson, a complemento desse grupo D, já completo, vai você.
9: Vem cruzamento de Robinson pra dentro da área, sobrou do outro lado, ajeitou pra trás, Tillman bateu, bloqueado pela marcação, ela vai sobrar mais uma vez na intermediária. Richards tenta o toque pelo alto, ela vai sobrar, junta a linha lateral, Freeman não consegue evitar a saída. Diga lá, Belotti.
10: O complemento desse grupo D é só no domingo, na verdade na primeira hora do domingo, madrugada de sábado pra domingo, 1h da manhã, tem Austrália e Turquia. Antes, amanhã, na faixa da tarde e noite, 3 partidas, Catar e Suíça às 4, Brasil e Marrocos às 7 e Haiti e Escócia às 10 da noite.
9: É, tá bravo ali o técnico Gustavo Alfaro, uma ligeira confusão ali entre os jogadores, mas já foi contornada ali pelo árbitro. Clima nesse segundo tempo é quente, viu, Léo Fontes? Vou dizer pra você.
8: É, eu tô aqui conferindo, né, conversando com a Ana Paula Oliveira, ex-árbitra, né, e que hoje não só milita na mídia esportiva, mas continua por dentro, né, de todos os protocolos de arbitragem. Pra ela, houve um erro do VAR. Esse tipo de lance não é para intervenção do VAR, né? Inclusive na tela colocaram um erro de identificação, que é, não aconteceu isso, né? Quem fez a falta, quem supostamente fez a falta. Vai lá, depois eu completo.
9: Vem Serginho Deste, foi desarmado, a bola saiu pela linha de fundo do escanteio. Diga, Léo.
8: Quem supostamente fez a falta, porque não houve a falta, mas o árbitro marcou, foi quem fez a falta mesmo, né? Então não haveria motivo, a não ser que fosse o segundo cartão amarelo. Aí, segundo a Ana Paula, valeria a revisão do VAR. Sendo o primeiro cartão amarelo, houve erro no procedimento. E ainda mais por ter permitido bater a falta. Até como a gente falou aqui, né? Então, vamos esperar o que a FIFA vai dizer sobre isso. Mas é um erro de procedimento.
9: História de bater a falta e depois parar o jogo é o que deixa mais bizarro ainda. Cobrança de escanteio, vem Robinson, levantamento no primeiro pau. A defesa do Paraguai tenta afastar, inciso, coloca pro alto. Volta de novo no toque de cabeça, brigou por aqui, sobra ainda no pé de ganha. Vem o toque mais uma vez aqui pelo setor direito. Faz o domínio Maurício. Ele volta, retorna a jogada, fica caído e o árbitro vai parar o jogo. Falta pra cima do brasiguaio, Maurício Ferreira.
7: E aí ele vai apresentar o cartãozinho amarelo pro Adams, jogador do Bournemouth da Inglaterra, porque de fato... fato, né? O Maurício já havia se desfeito ali da bola e foi calçado por baixo, recebeu esse totozinho do Adams, tá amarelado, camisa 4 dos americanos.
9: Se levantando ali ainda com muitas dores o Maurício. E o time do Paraguai já sai pro jogo. Lá pelo lado esquerdo com o Júnior Alonso. Descola o passe mais à frente. Escapou numa canetaça ali. O inciso foi derrubado. Tem falta marcada. Queria bater rapidinho por ali, mas o Deste apareceu na frente. Agora sim, Julio Inciso já repõe a bola em jogo. Movimenta. Volta a jogada aqui no campo defensivo. Tá de frente pro campo de ataque. Vai tentar o levantamento Cubas. Prefere o passe curto. Volta essa jogada mais atrás. Pressionado ao Derete. Bola na fogueira. Ele teve que mandar pela linha lateral. Pra onde estava apontado por ali o zagueiro paraguaio. Ela saiu e o arremesso mais uma vez já batido pela seleção norte-americana que sai aqui pelo campo de defesa. Mais uma vez trabalhando com o Tim Rim. Rim sai jogando agora com Richards domina, tenta o passe, boa bola esticada mais à frente de primeira McKinney. Lá pelo lado direito vem mais uma vez agora Serginho Deste. Faz o passe no corredor, grande bola McKinney, linha de fundo, levantou na boca do gol. A bola perigosa subiu, Cáceres voltou pra Tillman, dominou, tá na área. Ainda na perna direita ele faz o domínio, puxou, tenta o passe, grande bola, Balogan dominou, voltou de novo, Tillman bateu, ela vai pra fora. Fica reclamando ali o jogador estadunidense, mas é só tiro de meta, Maurício.
7: É, e a tabela agora do Balogan com o Tillman foi muito mais no bate-rebate, também explodindo ali no pé do Cubas, até a finalização. Do camisa 17, o Gustavo Gomes ainda tenta travar, mas a bola vai só pela linha de fundo, é tiro de meta pro Paraguai.
9: Posse de bola que favorece mais uma vez a seleção paraguaia, que tá pressionada, tem que tirar dali. Mais uma vez o Alderete. E ela vai voltar mais uma vez agora para a seleção norte-americana. Agora com o goleiro Freeze. Freeze faz o domínio lá dentro da área. Descola o passe e deixa de lado aqui pelo setor esquerdo. O Tim Rim faz o domínio, avança. Ainda pela intermediária, lado esquerdo. Tenta o passe, bola de primeira para Richards. Pressionado, entrada da área. Abriu de novo com o capitão. Rim faz o domínio, tenta a finta. Já tem mexida na seleção paraguaia. Escapa bem Robinson. Descola o passe e vem por dentro. Boa transição de Adams agora para McKinney. McKinney domina pela meia ofensiva. Descola o passe na na profundidade, Deste dominou, invadiu, fez o passe pro meio, passou pelo Robinson, a defesa do Paraguai afasta, ela volta mais uma vez reboteada agora por dentro, faz o domínio, Berhalter levantou pra dentro da área, Tilma dominou no peito, tenta a finta, Cáceres vem, dá o combate, rasga dali, manda pela linha lateral. Não deixa a bola sair pela linha de fundo, então é posse de bola em arremesso manual para a seleção estadunidense. Paraguai mexe, Maurício Ferreira.
7: Vem aí Alex Assi, camisa 18, jogador do Independente Rivadavia da Argentina. Alex Assi, 18, na vaga do 9 Sanabria. Deixa o gramado então Sanabria para a entrada do Assi.
9: Mais uma alteração na seleção paraguaia, Léo Fontes.
8: É um centroavante por outro, né? O Arce, que surgiu tarde pro futebol, né? Trabalhava na construção civil e tal, e jogava na várzea, e foi. Teve uma chance num clube pequeno do Paraguai, depois apareceu na RDU, foi fazendo gols, hoje tá no Rivadavia, e agora na seleção paraguaia, uma história de vida incrível. Centroavantão mesmo, de área, de caneludo, mas que faz muitos gols, hein?
9: Vem de novo os Estados Unidos com Deste, faz o passe, Balogun derrubado, quer a falta, o árbitro diz que não houve. Já manda o jogador ficar de pé, lançamento para Serginho, Deste na área, linha de fundo, ele tocou para o meio, ela passa na boca do gol, ninguém coloca ela para dentro. Na sequência, Cáceres chega afastando dali. Ela volta mais uma vez reboteada agora com a seleção norte-americana. Trabalhando bola pelo lado direito, vem mais uma vez por ali. Sai jogando aqui pelo setor defensivo. A seleção do Paraguai vem, pressiona e ela vai sobrar mais uma vez com o goleiro Orlando Gil, goleiro paraguaio. Saindo tranquilo ali para fazer a defesa com as mãos. Vai sair mais uma vez jogando por ali a seleção paraguaia. Vai sair trabalhando ali no campo defensivo. 17, vamos chegando a 18 minutos desse segundo tempo. Lançamento de bola mais à frente. Tenta ganhar para aqui Júnior Alonso. A bola fica reboteada junto à linha lateral. Chega por ali, tenta o domínio McKinney. Escapa bem da marcação no primeiro, também no segundo. Faz a ligação com o Balogun. Dominou, invadiu a área, pé direito. Fez o passe para trás. Chega por ali, Diego Gomes. Acho que a bola não era para trás, viu? O Léo Fontes estava chegando livre aqui no segundo pau, o jogador norte-americano Tillman para cumprimentar para o fundo da rede.
8: É, pois é, bela chegada pelo lado direito, né? Com a saída do Pulisic, o time dos Estados Unidos perdeu muito, né? O Tillman é um jogador que pode jogar mais adiantado, como está jogando nesse momento, mas já não é mais um problema para o Cáceres. Pulisic pode ter saído por desgaste, por contusão ou até para segurar um pouco o jogador que tinha feito, já fez tudo que tinha que fazer no primeiro tempo, né? Praticamente garantiu a vitória dos Estados Unidos, né? E aí o que acontece, né? Muda o lado de jogar. O Deste pela direita aparece ali, agora fazendo boas infiltrações também.
9: Vem de novo o Paraguai, bola dominada mais à frente, Diego Gomes abre a jogada, deixa de novo agora aqui pelo setor direito, Almirón recomeça, volta a jogada com Gustavo Gomes, Gomes agora por dentro, sai trabalhando de novo com Alderete, Alderete carrega junto à linha de meio campo, tenta o passe, boa bola de primeira, volta, retorna mais atrás Arce, recomeça agora com Júnior Alonso, daí pelo lado esquerdo, Inciso faz o domínio, escapa da marcação, vai-se embora, Julio Inciso ganhou na habilidade, na velocidade, encarou a marcação de Adams, invadiu a área, Inciso puxou pro pé direito, engatilhou, bateu, bloqueado, voltou de novo no rebote, essa bola sobrou, Arce ajeitou bem, o chute de fora e ela vai pra longe. Na tentativa da seleção paraguaia, finaliza e manda longe o Diego Gomes, Maurício Ferreira.
7: E não dá nem pra crucificar a decisão do Diego Gomes de bater em direção ao gol por ali, porque ele tinha um espaço, teve a oportunidade. Aqui ele pega embaixo da bola, isola pela linha de fundo, é tiro de meta pros Estados Unidos.
9: Vai sair pro jogo mais uma vez a seleção dos Estados Unidos, que construiu todo o resultado na primeira etapa. Todo o resultado no primeiro tempo, chegou a fazer 4 gols, mas um foi anulado. E atenção, torcedor ligado no futebol da Band News FM, você ouviu o toque, vamos girar tempo e placar de jogo na estreia do Grupo D. 20 minutos passados ao segundo tempo. Em Los Angeles, SoFi Stadium, você curte. Por enquanto, Estados Unidos 3, Paraguai 0, Lucas Belotti.
10: E com esse resultado, Anderson Gonçalves, a única das três seleções anfitriãs que não estreou com 3 pontos na bagagem foi o Canadá, que hoje mais cedo empatou 1-1 com a Bósnia jogando em Toronto.
9: Desce de novo, vem os Estados Unidos com Serginho Deste. Ele faz o passe com Tillman. Tillman volta, retorna a jogada na direção do campo de defesa. Adams deixa de lado com Freeman. Freeman recomeça. Aí roda a bola, muda o lado mais uma vez a seleção norte-americana. Sai trabalhando agora pelo grande círculo. Richards domina, abre de novo de lado, deixa com Tim Rim. Rim domina e aí os dois ficam tabelando. Ali na defesa, sai trabalhando, tocando passes ali mais uma vez a seleção dos Estados Unidos. McKean domina junto à linha lateral de escola, o passe a Deste, Deste volta de novo com McKean. Grande bola em profundidade na linha de fundo, Serginho Deste calibrou, pé direito, cruzamento rasteiro, afasta Gustavo Gomes. Ela sobra de novo no bico da área, faz o domínio, vai sair pro jogo mais uma vez por ali, Júnior Alonso. De escola o passe, deixa de lado, vem lançamento pelo alto, sobe Adams, consegue o toque, volta mais uma vez a bola em posse da seleção norte-americana aqui no campo defensivo com Richards. Richards deixa a bola correr, entrega mais à frente, volta. Volta de novo com o Tim Rim. Rim de primeira agora com Richards. Richards domina pela intermediária. Tá de frente pro campo de ataque. Vai carregando ainda Richards. Ele tenta o passe de escola de lado. Deixa agora com Freeman. Freeman mais à frente. Pula a bola agora na linha divisória do campo. Avança, vence embora de novo Deste. Tenta o passe pelo meio. Antecipa Gustavo Gomes. Faz o corte, já liga mais à frente. Enciso. Volta a jogada para Maurício. Maurício de novo com Enciso na correria. Richards chega no carrinho. Manda pela linha lateral, a posse de bola mais uma vez favorece a seleção paraguaia. Lá pelo lado esquerdo, vem mais uma vez para reposição. Mas o árbitro tá parando o jogo. Tá parando o jogo. É a pausa para reidratação. É hora de Leonardo Fontes opinar no microfone Band News FM. Por enquanto, no segundo tempo, sem gols, viu, Léo? 3-0, Estados Unidos.
8: É, o time do Paraguai voltou melhor pro segundo tempo, né? Conseguiu algumas oportunidades ali. Depois daquele amarelo trocado, né, com o Almirón. O time baixou de novo a guarda. Os Estados Unidos com alteração, a saída do Pulisic para a entrada para uma troca, né, até de posição com o Tillman, que passou a jogar pelo lado esquerdo, perdeu aquele poderio ofensivo, baixou um pouco as linhas. Sabe que o Pochettino sabe, né, que nesse momento é muito melhor você descansar um pouco a sua equipe, né, você trabalhar um pouco mais esse descanso do jogo. Berhalter entrou como segundo volante, o Tillman foi jogar lá na ponta, não tem o mesmo tipo de jogo que o Pulisic. E aí o Paraguai cresceu um pouquinho, melhorou com a entrada do Maurício. O Bobadilla estava muito mal mesmo, mas sobretudo, né, a troca melhorou o time na situação de ter um segundo volante por dentro e dois atacantes um pouco mais fortes pelo lado do campo, um deles o Maurício. O Maurício chegando mais à frente, segurando um pouco mais a bola, conseguindo algumas jogadas pelo lado do campo, ajudou um pouco a seleção paraguaia, mas não muito ainda. O fato é que o jogo se equilibrou, mas muito mais porque os Estados Unidos diminuíram o seu ritmo, diminuíram a sua pressão, tiraram o seu melhor jogador, do que o Paraguai tenha melhorado tanto assim. Melhorou o Paraguai, mas não ao ponto de conseguir, obviamente, ainda o seu primeiro gol.
9: Seria interessante, né, Léo? Pelo menos o Paraguai tentar diminuir esse saldo negativo, né, construído durante o primeiro tempo, até porque ainda tem jogos pela frente, é só estreia, né? E vale a gente lembrar que alguns terceiros colocados também classificam a próxima fase, Léo Fontes.
8: Tem essa questão, né? Os primeiros colocados conseguem não só na próxima fase ter alguma vantagem, né, como se manter nas suas sedes, né, no seu planejamento original. Os Estados Unidos querem isso. E o Paraguai precisa diminuir, né, essa vantagem de 3-0 da equipe americana, para ver se num saldo de gol, se precisar passar em terceiro. Então é realmente um momento delicado para o Paraguai, né? Claro que isso, com a saída do Pulisic, melhorou muito isso, mas tem que tentar diminuir o placar.
9: Cobrança de arremesso lateral, a bola vai voltar a rolar em Los Angeles. Vai chegando para ali Júnior Alonso mais uma vez para repor a bola em jogo. Juizão tá pedindo para ele esperar ali para contar justamente os 3 minutos exatos, né, da parada para reidratação, assim como foi no primeiro tempo. Então a gente tem que esperar ali o relógio marcar os 3 minutos de jogo parado. Mais uma vez ele segue ali com o braço esquerdo erguido. E o Júnior Alonso esperando ali a autorização para levantar essa bola para dentro da área na cobrança de arremesso. Vem mais uma vez por ali a seleção paraguaia. Agora sim autorizado pelo árbitro. Vem Júnior Alonso. Junta a placa de publicidade, ele toma distância, vem levantamento de bola para dentro da área, sobe a defesa, consegue o toque, voltou de novo, briga no alto, tentou emendar de primeiro por ali, o Almirão ficou bloqueado. Ela sobra de novo, ainda em disputa, Cáceres ganha no corpo. Tá valendo? Não. Árbitro diz que houve a falta, os jogadores paraguaios vão à loucura, Maurício Ferreira.
7: É, e o árbitro foi muito claro ali no gestual, né? O tranco do Cáceres ali pelas costas do Tillman. Por isso a falta marcada, os Estados Unidos vencem 3-0.
9: 3-0 para a seleção da casa, a última anfitriã a estrear na Copa de 2026. Amanhã é a vez do Brasil, prepare o seu coração, vamos juntos rumo ao Hexa. 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Vamos ter alterações já já na seleção dos Estados Unidos, mas o jogo está parado por outro motivo, né, Maurício?
7: É, o Balogun estava caído por ali e aí vai sobrar para ele também, né? Vai saindo, lembrando que tem uma orientação agora que se o atleta que foi substituído não deixar o gramado em 10 segundos, o atleta que for entrar precisa esperar do lado de fora por pelo menos um minuto, mas o Balogun não está com muita pressa. Vamos às mudanças, está saindo Dest com a 2 para a entrada do 21, Timothy Weah, esse mesmo que é o filho do George Weah, então está em campo Timothy Weah, e está saindo Balogun com a 20 para a entrada do camisa número 9, Ricardo Pepe, jogador do PSV da Holanda, então Ricardo Pepe em campo na vaga do Balogun. O artilheiro da noite com 2 gols, Anderson.
9: E ainda teve um anulado. Léo Fontes, mais 2 nos Estados Unidos, Pepe e Weah. As novidades de Maurício Pochettino.
8: É, agora o pessoal mais cansado, né? O Balogun já saiu ali com uma perna, arrastando um pouco uma perna, né? Tomou uma pancada forte. Coloca jogadores que têm as mesmas características, né? O Weah um pouquinho mais de lado de campo, pode fazer várias funções. O Pepe já é um jogador de frente mesmo, né? Então um atacante que vai apenas fazer a mesma função que o Balogun estava fazendo no jogo.
9: Vai mais uma vez sair para o jogo por ali a seleção do Paraguai. Aqui no campo de defesa vem para a cobrança mais uma vez por ali o goleirão. Já toma distância, vem levantamento de bola para o campo de ataque. Sobe defesa dos Estados Unidos, tenta o toque. Richards briga ali no corpo. Almirão consegue ganhar, inciso. Grande bola para Maurício, pintou! Fato!

0: Miron. Foi bem demais, fez o passe pro Enciso. Enciso serve com açúcar para Maurício. Cara a cara de pé esquerdo, ele só toca para deslocar o goleiro Fries. O Paraguai diminui, Maurício. 3 para os Estados Unidos, 1 para o Paraguai, Maurício Ferreira.
1: Na bola esticada pelo Orlando Gil, o goleirão paraguaio lá do campo de defesa. Vem a vitória do Paraguai pelo alto nessa dividida. E depois a bola de pé em pé do Almiron para o Enciso, do Enciso para o Maurício, que pisa na grande área e de perna esquerda inverte o canto, bate cruzado sem chance alguma ao goleirão Fries. 3-1, desconto Paraguai.
0: Vem os Estados Unidos, errou na saída, Tillman dominou, tá na área, pé direito, bateu nas mãos do goleiro Gil. Teve a chance de matar o jogo dos Estados Unidos. Orlando Gil fez a defesa, Maurício.
1: Faltou força e jeito agora também na finalização por ali do jogador dos Estados Unidos, que estava numa possibilidade frontal de colocar essa bola no fundo das redes. Colocou nas mãos do goleiro Orlando Gil. Maurício, jogador do Palmeiras, desconta no SoFi Stadium em Los Angeles. Estados Unidos 3-1 para cima do Paraguai.
0: Léo Fontes, deixa eu só ver aqui a descida dos Estados Unidos, vem o Tillman, arranca pelo lado esquerdo, escapou, trouxe de fora para dentro, grande bola, o passe à frente, saiu do gol Orlando Gil para fazer a defesa. Léo Fontes, o Paraguai diminui, Maurício, gol brasileiro na Copa do Mundo.
2: É gol brasileiro, meu povo, já diria Silvio Luiz, né? Mas na verdade, é um gol paraguaio, né? Já que ele não é mais brasileiro, ou tem dupla cidadania, sei lá, o mundo hoje está muito doido, né? Mas foi uma jogada boa, né? Na característica do Paraguai, né? Ganhar a primeira bola, quem foi pra bola, o Almiron, o Arce, e ali depois o Enciso. O Enciso tem muita categoria, né? Colocou o Maurício na cara do gol, teve a calma pra fazer o gol do Paraguai, que diminui um pouco, né, essa má impressão paraguaia no jogo.
0: E Robinson, aqui pelo lado esquerdo, ele faz o domínio, encara a marcação, solta a jogada, deixa por dentro, no toque de primeira ela volta mais uma vez, agora no setor defensivo com Richards, deixa a bola correr, ela cai mais uma vez com Freeman atravessa a jogada, passe rasteiro, voltou mais uma vez de primeira, Tim Rim abre a jogada com Robinson junta a linha lateral pelo lado esquerdo, volta por elevação, recomeça a jogada com Richards, domina pelo grande círculo, avança de novo a seleção norte-americana, abrindo a jogada pelo lado direito, a torcida dos Estados Unidos tenta dar aquele gás, com o famoso USA nas arquibancadas, e ela volta de novo com o Richards, que vai recomeçar a jogada agora com o Fries. E há pouco você ouviu o toque, então atenção, torcedor ligado no futebol da Band News FM, a Copa do Mundo, vamos girar tempo e placar de jogo no grupo D. 31 minutos, passados é o segundo tempo, no placar Band News você confere, Estados Unidos 3, Paraguai 1, Lucas Belotti.
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4: Aqui é Brasil! Oh, oh, oh.
0: Vem os Estados Unidos, vem a bola batida, cruzada, Gil! Foi nela, ela passou! E parece sem desvio, pelo menos é o que está reclamando ali a seleção paraguaia. Não sei se o juizão foi nela não, mas que o Gil tocou nela, tocou, viu, Maurício?
1: De mão direita por ali, bate claramente na mão direita do Gil, goleirão paraguaio na finalização do EA. Não viu o árbitro por ali, e assim como no primeiro tempo, né? Não pode ter a intervenção ali do árbitro de vídeo, ele assinala o tiro de meta e assim é cobrado.
0: Essa arbitragem hoje, eu vou falar um negócio pra você, hein?
1: Se fosse o Wilton Pereira Sampaio, meu Leonardo Deus Fonte estava se remexendo no estúdio.
2: É, eu tô sempre me remexendo, né?
0: Ele remexe muito.
2: Aqui tem molejo.
5: Melhor árbitro da Copa até aqui é o Wilton.
0: Não dá pra discordar, né? Vem-se embora de novo, Maurício. Vai flutuando agora no meio-campo do Paraguai. Descola o passe Almiron. Almiron volta na perna canhota, junta a linha de meio-campo. Ele retorna a jogada, deixa de novo com o Maurício. Escapa da marcação, deixa no chão ali o marcador americano. Vem o passe, a bola esticada com Cáceres. Cáceres volta retornando a jogada, junta a linha de meio-campo. Já, mais duas mexidas na seleção do Paraguai. Inversão lá pro outro lado. Rúlio Enciso domina, coloca no gramado. Júnior Alonso, é opção. Enciso pedalou, puxou pro pé direito, ajeitou a jogada. Diego Gomes erra mais uma vez, e vence embora os Estados Unidos agora no contra-ataque, encara a marcação, vence embora, engata a quinta marcha, Tillman tentou ficar de pé, chega na cobertura, Gustavo Gomes, Mas o jogo já estava parado, Maurício.
1: Não gosta da marcação o Gustavo Gomes e vai receber ali o cartãozinho amarelo. Indignado o zagueirão da seleção paraguaia e também o capitão por ali. O Diego Gomes foi na contenção e aí ele acaba pelas costas, né, se chocando com o Tillman. A falta foi marcada. E aí estavam os dois ali na dúvida, eu fiquei meio na dúvida por aqui, estavam os dois na reclamação, eu fiquei na dúvida de para quem ele mostrou o cartão amarelo, mas vamos às mudanças, saindo com a 4 Cáceres para a entrada do Velasquez com a número 2, Velasquez 2 na vaga do Cáceres que estava amarelado e saiu o Almiron para a entrada do Ramon Sosa que já está em campo. O Almiron deixou o gramado com a 10, para a entrada do Ramon Sosa, mais um jogador do Palmeiras em campo com a número 7, falta mais uma mexida. O Gamarra já estava por ali com a 17, deve vir daqui a pouquinho.
0: Por enquanto desistiu ali o técnico Gustavo Alfaro. A gente está de olho aqui no banco.
2: Estava atrasada a alteração, o quarto árbitro japonês ali não deixou, falou não, acabou. Acabou, o Alfaro tá louco lá.
0: E aí guardou a plaquinha.
2: Como não?
1: Anderson.
0: Fala, Maurício.
1: E o cartão foi pro Diego Gomes, tá? O Gustavo Gomes do Palmeiras estava ali frente ao árbitro, mas o cartão amarelo foi pro camisa 8, Diego Gomes.
2: É porque o Gustavo não fez a falta, né? Quem fez a falta foi o Diego mesmo. Por trás ali, deu uma segurada, depois teve um trança-pé. Agora o árbitro pediu para esperar para ver se vai fazer a terceira alteração ou não. Fez. Conversaram lá com o japonês, né, Maurício?
1: E tá aí o Gamarra, já com a 17 Gamarra em campo, saiu o Diego Gomes, foi o último ato dele, recebeu o cartãozinho amarelo.
0: Vem cobrança de falta mais uma vez que favorece a seleção dos Estados Unidos. Aqui pelo lado esquerdo vem levantamento, Berhalter subiu a defesa, consegue o toque, ela volta de novo. Consegue levantamento de novo para ali o Tirim, ela sobrou lá dentro da área. Não consegue virar para bater para ali o Pepe, chega por baixo a defesa, voltou no pé de ganha. Pepe dominou lateral da área, ajeitou, tenta chegar ali a defesa, consegue afastar mais uma vez por ali a defensiva paraguaia. No pé de ganha, ela sobra de novo. Com o Tillman pelo lado esquerdo, dominou contra dois na marcação. Tenta levar para o fundo ainda. Da Tillman, balançou pra lá, pra cá, junta a bandeira de escanteio, ele tenta o toque de calcanhar e a bola se perde pela linha de fundo. Leonardo Fontes, 35 minutos do segundo tempo, últimos 10 de jogo na estreia do Grupo D.
2: Exato, né? O Velasquez lateral direito num outro lateral direito, no Cáceres, o Sosa pra dar um pouco mais de chegada à frente, e o Gamarra ele entra porque o Diego Gomes tomou cartão amarelo, né? Mas o Diego Gomes melhorou muito o time do Paraguai. Maurício entrou, fez o gol, ajudou nesse recomeço do Paraguai no jogo, mas a passagem do Diego Gomes para o meio de campo, né, com a entrada do Maurício, a parte tática consertada e a saída do Pulisic, evidentemente, fizeram com que a equipe do Paraguai melhorasse bastante na partida.
0: Mexe os Estados Unidos, Maurício.
1: Quarta mexida do Maurício Pochettino, está saindo camisa 17, o Tillman, para a entrada do 7... que é o Giovanni Reina. Giovanni Reina, jogador do Borussia Mönchengladbach da Alemanha, está em campo, 23 anos, vem aí na vaga do Tillman.
2: É fraco, né? O Reina é fraco.
0: Assim?
2: É, muito ruim o Reina. O Tillman é bom, hein? O Tillman, eu gosto do Tillman.
0: Foi bem, né, Léo?
2: Foi bem. Começou como volante, não é muito a dele, joga um pouco mais à frente, mas depois consertou não, né? Ele foi um pouquinho mais à frente quando entrou um volante no segundo tempo no lugar do Pulisic. E agora entra o Reina, que joga já um tempão na Alemanha, mas não vira muito, não.
0: Vem de novo pelo lado esquerdo, inciso, derrubada, é falta nele. Falta em cima dele, o EA chegou atropelando, mais uma falta que favorece o Paraguai, Maurício.
1: Ali para cima do inciso, que foi travado pelas costas, a marcação mais próxima por ali do EA. Falta cometida, marcada pelo árbitro. Enciso e Maurício são os dois jogadores ali mais próximos à bola.
0: Vem para a cobrança mais uma vez a seleção paraguaia. Lado esquerdo, o campo de ataque vem para o levantamento. Passa pela bola o Maurício. Enciso, levantamento fechadinho. Subiu o Gomes, tenta o toque, ela tá viva. Rasga da liga, defesa norte-americana. Adams ficou caído, mas o jogo já estava parado, Maurício.
1: E ele marca o impedimento depois dessa bola alçada na área. Disputa ali dos jogadores do Paraguai. E quem aparecia à frente era por ali o Júnior Alonso e também o Gustavo Gomes. O Gomes era o mais próximo ali na disputa pela cabeçada. O impedimento foi marcado, não tem pressa o Freeze ali para a batida.
0: Sem pressa nenhuma, vem o goleirão norte-americano ali para a cobrança. Vamos chegando nos instantes finais de jogo. Já 38 passados desse segundo tempo. Lançamento de bola que vem mais à frente, subiu Alderete, consegue o toque, ela volta de novo no pé de ganha, sobrou por ali, ela volta mais uma vez, sobra com a seleção paraguaia, tenta o giro por ali, o Gamarra, ele puxa pra perna canhota, descola o passe e deixa mais à frente a Maurício, Maurício pra Enciso, chega deslizando por baixo, Richards manda a bola pela linha lateral, a posse é mais uma vez pra seleção paraguaia, Maurício vem de novo na cobrança, ele volta a jogada, deixa mais uma vez aqui no campo defensivo, descola o passe por dentro, Gamarra, pressionado, encaixotado contra a marcação, ficou difícil, ele tenta sair, mas aí foi derrubado com falta. Falta que favorece a seleção do Paraguai já batida. Vem de novo Gustavo Gomes. Domina essa bola dentro da área. Vai saindo agora aqui pelo setor direito. Vem mais uma vez para o campo de ataque Velasquez. Velasquez volta mais uma vez a jogada. Agora na direção do campo de defesa. Deixa curta com Gustavo Gomes. Gomes tenta o levantamento. Vem bola esticada. Tentou estufar no peito por ali. Mais uma vez a bola sobra aqui pelo setor esquerdo. Bom passe do Robinson à frente. Tenta a finta para cima da marcação para que o McKinney se perdeu da bola. E aí fica com a impressão que ela saiu. Bandeira diz que não. Vem-se embora mais uma vez aqui o Giovanni Reina, descola o passe mais uma vez com o Robinson, Robinson agora no corredor mais atrás, mais uma vez está pedindo saída de bola a seleção do Paraguai e a arbitragem não marca, vem-se embora mais uma vez o Maurício, abre a jogada de novo na ponta, faz o domínio para que o Arce pisa na bola e recomeça a jogada, no corredor mais atrás com Velasquez, Velasquez a Gustavo Gomes e aí o Gomes com o goleiro Orlando Gil pressionado que tem que tirar dali. Do jeito que ela veio, ela voltou. Tentava domínio por ali o jogador paraguaio. Volta ainda no pé de ganha. Sobrou aqui pelo meio campo. Vem-se embora Enciso. Pelo corredor esquerdo, tenta o passe, grande bola. Deu um tapa na frente. Arce vem na correria. Chegou na frente dele. Team Rim pra ficar com a bola. Volta a jogada com o goleiro Freeze que tira dali. E aí a seleção dos Estados Unidos, pressionada, tenta sair jogando. Reina abre a jogada de novo na ponta, recomeça a jogada agora com Richards. Richards faz o domínio e aí a seleção dos Estados Unidos agora tranquiliza. Volta a jogada até o goleiro Freeze. Freeze tenta a ligação direta, bola que vem pelo alto. Sobe por aqui, estufa o peito, Velasquez consegue o passe à frente, faz o domínio, já tenta o giro para cima da marcação para que o Ramon Sosa foi derrubado com falta. Jogo parado, infração favorece a seleção do Paraguai, Maurício.
1: Cometida ali pelo EA, que pelas costas acaba derrubando o jogador do Palmeiras e da seleção paraguaia. O Sosa já se levanta, tem pressa. É hora de chuveirar aquela bola na grande área, Anderson.
0: Por isso que a seleção dos Estados Unidos faz uma linha de impedimento na intermediária. Vem levantamento de perna canhota, vem bola pra área. Gamarra tenta o lançamento, sobe a defesa, tenta o toque, ela volta de novo. Júnior Alonso ganhou, coloca pro alto, rasga, manda pra longe. E aí mais uma vez o jogo tá parado, Maurício.
1: E essa falta agora marcada para cima do Adams, o camisa número 4 por ali, chega atrasado na dividida o Arce, a falta marcada, não tem pressa a seleção americana.
0: E atenção, torcedor ligado no futebol da Band News FM, você ouviu há pouco, tô aqui, vamos girar tempo e placar de jogo na estreia do Grupo D na Copa do Mundo. 41 minutos passados, 41 passados, é o segundo tempo. E no placar Bandidos você confere, estreia do Grupo D, Estados Unidos 3, Paraguai 1, Lucas Belotti.
3: Anderson Gonçalves, eu falei aqui que a Série B do Campeonato Brasileiro não para durante a Copa do Mundo, mas pelo menos durante os Jogos do Brasil, sim. Amanhã não tem rodada, que volta no domingo. São 6 partidas, Juventude Ponte Preta, São Bernardo Esporte, Atlético Goiás, Cuiabá e Vila Nova, Botafogo de Ribeirão e Operário e Novo Horizontino e Náutico.
0: Cobrança de arremesso lateral, posse de bola, mais uma que favorece a seleção dos Estados Unidos. Robinson lança a bola mais à frente, antecipa a defesa, tenta o corte, ela volta de novo aqui pelo setor esquerdo, recomeça no corredor mais atrás, de novo com Robinson. Ele tenta o giro para cima da marcação, carregou, descola o passe e deixa por dentro. Berhalter faz o domínio, recomeça mais uma vez aqui no setor defensivo. Aí os Estados Unidos já fica com a bola, toca pra lá, toca pra cá, o Paraguai tenta pressionar, recupera a posse de bola no campo de ataque, tenta o domínio por ali mais uma vez, o Arce chega por baixo, a defesa faz o corte, Reina dominou, protegeu, calçado, é falta. Falta em cima dele, mais uma vez o jogo tá parado, Maurício.
1: E aí pinta o cartãozinho amarelo pro Arce, camisa 18, Arce, jogador do Independiente Rivadavia da Argentina, tá amarelado por essa falta pra cima do Giovanni Reina, que é filho, viu, Anderson, do Cláudio Reina, que disputou já 4 Copas do Mundo pela seleção dos Estados Unidos, 94, 98, foi ainda capitão em 2002 e 2006. Ou seja, tem no currículo aquela eliminação para o Brasil nas oitavas da Copa de 94.
2: Que era ruim também. Agora o juiz é caseirão, hein, meu? Lance passado, falta foi do jogador dos Estados Unidos, ele deu ao contrário.
0: Vem a seleção dos Estados Unidos, McKinney tocou essa bola rasteira, pé esquerdo, emendou, mandou pra longe, agora o Pepe. na marca penal, ele teve a chance de fazer o quarto gol frente a frente, ele isolou e mandou longe, Maurício.
1: Isso que tem o número 9 ali nas costas, o Ricardo Pepe, né? Mas pegou mal na bola de perna esquerda, isolou pela linha de fundo, o Paraguai já bate o tiro de meta.
0: Tem pressa o goleiro Orlando Gil, descola o lançamento lá em direção ao campo de ataque, Tim Rim vem protegendo a bola, tira dali de perna direita, descola o passe e deixa de novo com Freeman. Freeman deixa a bola correr, ela não sai, tenta o passe, bola mais à frente, o EA tentava o domínio, volta de novo no perde, ganha, chega por baixo, por ali o Júnior Alonso, e aí o árbitro parou e marcou mais uma falta, Maurício.
1: E essa a favor da seleção paraguaia, pelo lado esquerdo ali, o Júnior Alonso já se levanta, foi cometida pelo EA, o Enciso já tem a posse de bola.
0: Vem de novo o Paraguai, Enciso, tenta a ligação direta, sobe para aqui, Robinson, consegue o toque, ela vai se perdendo pela linha lateral, mais uma vez a bola sai, lateral, posse de bola que favorece a seleção do Paraguai, aqui pelo lado direito vem Velasquez, Velasquez já repõe a bola em jogo, sai trabalhando mais uma vez com Gamarra, Gamarra mais à frente, volta, retorna a jogada, agora quem se fecha é os Estados Unidos, vem mais uma vez a seleção paraguaia, pelo lado esquerdo com Júnior Alonso, Alonso descola o passe mais à frente, faz a ultrapassagem Maurício, tenta encarar para ali o Enciso, descola o passe mais à frente, antecipa, faz o corte, Berhalter, já descola o lançamento com o Pepe, saiu do gol Gil, afasta dali, ela voltou, o gol tá aberto, vem o toque por cobertura, mas aí escorregou e a bola ficou tranquila com o goleiro do Paraguai, Maurício.
1: E até o assistente número 2 por ali, ele ensaiou levantar a bandeirinha para marcar o impedimento no primeiro lance, mas assim não fez. Depois o Berhalter tentou por cobertura, mas o goleirão já tava de volta ao gol por ali, o Orlando Gil não foi surpreendido.
0: Vamos chegando a 45 minutos do segundo tempo. Vai terminando o jogo em Los Angeles, estreia dos Estados Unidos, derrotando por enquanto o Paraguai por 3-1. Vem de novo pelo lado esquerdo a seleção estadunidense, o árbitro vai parar e vai marcar uma falta. Tá reclamando por ali o jogador do Paraguai, mas o árbitro sinalizou a falta, Maurício.
1: E foi do Cubas pra cima do Reina, um pisão ali do camisa 14 do Paraguai, de fato, né, pelas costas, na altura do tornozelo, quase ali na panturrilha.

0: Robinson levantou para dentro da área, sobe a defesa, consegue o toque. Ela volta mais uma vez na entrada da área, já tenta o lançamento, bola para inciso, antecipa, Tim Rim consegue o corte, abre a jogada, Robinson faz o passe, recebe de volta, tá na área, Robinson bateu pro meio, chega travando, Gustavo Gomes voltou de novo, Robinson levantou, rasga dali, Júnior Alonso manda para longe, briga ainda inciso, ela sobra mais uma vez com o EA. O EA abre a jogada pelo setor esquerdo, vem de novo para Robinson, ele encarou a marcação, puxou por dentro ainda Robinson, cabe levantamento na perna direita, ele faz o passe, o EA devolveu para Robinson na linha de fundo, pé esquerdo, levantou na medida, segundo pau, subiu para afastar de cabeça o Alderete, voltou de novo, tá viva lá dentro da área, consegue o toque de cabeça por aqui mais uma vez o Maurício, sai para o jogo, vem-se embora mais uma vez a seleção paraguaia, tenta o giro para cima da marcação na perna esquerda, vem o levantamento, a bola invertida lá para o outro lado, tem espaço, tem liberdade, vem lançamento de Júnior Alonso, bola mais à frente para Julio Enciso, tá isolado ali pelo setor esquerdo, Freeman vem na cobertura, ainda Enciso, tenta a finta, chega por baixo, mais uma vez a defesa dos Estados Unidos, queria falta para ali, o juizão mandou seguir na sequência, agora sim ele parou e marcou uma falta para a seleção norte-americana, Maurício.
1: E a falta que vem acompanhada do cartão amarelo ali para o Júnior Alonso, camisa número 6, jogador do Atlético Mineiro, vai conversando com o companheiro que está caído no gramado e aí ele está reclamando de algo ali no ombro, mas o Júnior Alonso puxa, né, a camisa do Adams para parar o contra-ataque e por isso recebe cartão amarelo.
0: O jogador ali do Paraguai estava reclamando como se tivesse saído o ombro do lugar, né? Deslocado o ombro, alguma coisa assim. Vamos ver se o jogo vai ser parado ali para atendimento ao jogador paraguaio. Por enquanto, o árbitro não sinalizou ainda nada.
2: E essa voadora do Robinson no peito do Gustavo Gomes, hein?
0: Falta, Léo.
2: Porra, falta? Esse árbitro aí, vou te falar, ele é ruim demais, cara. Ruim demais. Ele perto, ó, o Wilton Pereira Sampaio, que é o pior árbitro da América do Sul, perto dele é o Piruí de Colina, cara.
0: tá caído ali o jogador da seleção paraguaia, Maurício Ferreira.
1: É, o Cubas tá caído por ali, né? E vai ser atendido pelo departamento médico. Naquela disputa que citou o Léo agora também, né? Do Gustavo Gomes dentro da área com o jogador ali dos Estados Unidos. A bola vai na mão do camisa 17 também, o Gamarra, né? Mas não tinha o que fazer ali. Ele tava quase que numa proteção ao rosto. Cubas tá do lado de fora, tá, Anderson? Sentiu ali o ombro direito. Acho que já voltaram pro lugar ali o ombro dele. Daqui a pouco ele volta a campo.
0: Já tá ali com o braço erguido ali, pedindo para voltar o jogador paraguaio. Sai para o jogo, vem de novo a seleção estadunidense. Aqui pelo campo de defesa, Rim. Descola o passe à frente, boa bola para Robinson. Com espaço, com liberdade, ele avança, encara a marcação de Sousa. Fica de frente para o marcador, volta a jogada, deixa mais uma vez pela intermediária, tenta o giro, passou o Rapa por ali agora o Gamarra. E o juizão pegou mais uma falta, Maurício.
1: E essa cometida para cima do Berhalter, jogador do Vancouver. A Major League Soccer, né? A Liga Americana. E ele foi calçado por baixo, de fato, ali pelo Gamarra. Falta bem marcada.
0: Infração que favorece mais uma vez a seleção dos Estados Unidos. Chance para a seleção norte-americana levantar essa bola para a área. Aqui pelo lado esquerdo do campo de ataque vem Giovanni Reina. Coloca a bola na marca, toma distância, vai chuveirar essa bola para dentro da área. Já com 49 passados desse segundo tempo. Vem mais uma vez a seleção norte-americana. Sai jogando curto, Giovanni Reina recebe de volta, tenta a inversão, bola longa lá pro outro lado, faz o domínio, tenta o toque de cabeça, volta o EA, recomeça a jogada mais uma vez com o Rim. Rim aqui pelo lado esquerdo, vai-se embora, tenta a ligação, bola longa lá pro outro lado, chega bem ali na marcação, o EA domina, coloca no gramado, volta a jogada, deixou de novo com o Adams, faz a ultrapassagem, Freeman lá pelo lado direito, aí a seleção dos Estados Unidos já não tem tanto interesse em avançar para o campo de ataque. Volta, retorna a jogada aqui no setor defensivo. Richards domina aqui pelo corredor central. Carregou pelo lado esquerdo. Volta, devolve a jogada mais uma vez no campo de defesa. Tim Rim. Rim domina. Tenta a ligação direta. Vem lançamento na direção do campo de ataque. Vai chegar aqui na proteção. Gustavo Gomes rasga dali. Subiu Velasquez, tocou de cabeça. Voltou de novo. Ainda está em disputa. Briga por aqui. Giovanni Reina ganhou para a seleção dos Estados Unidos. Ela sobrou mais uma vez com o EA. O EA abre a jogada lá pelo lado direito. Vem de novo Freeman. E aí ele recomeça. Volta a jogada de novo no círculo central com Richards. Richards deixa de lado de novo com Rim. Rim aqui pelo lado esquerdo. Robinson faz o domínio, avança já pela meia ofensiva. Tenta o passe, grande bola. No comando de ataque para McKinney. Está na área, tentou o levantamento. Mergulhou para afastar de cabeça ao direito. Ela saiu em escanteio ou lateral, Maurício?
1: Lateral. A bola não chega a sair ali pela linha de fundo. Lateral que vai ser cobrado ali pela seleção americana.
0: Vem o Robinson aqui na cobrança. Torcida lá dos Estados Unidos já celebrando em ritmo de vitória. Robinson sai jogando na linha de fundo, recebe de volta, encara a marcação, passou, volta a jogada, tentou o passe mais atrás.

Mas no meio do caminho aparece, faz o corte, mas sai jogando errado, a bola no pé de Adams. Adams voltou para o EA de muito longe, ele arriscou, bloqueado pela marcação. Sobra de bola, de novo lá pelo setor direito. Freeman volta, retorna a jogada, deixa de novo no campo defensivo. Sai trabalhando mais uma vez pelo círculo central, vai terminar o jogo em Los Angeles. Sai trabalhando mais uma vez pelo lado esquerdo, Rim. Rim recomeça, agora pela intermediária, com Richards. Aí a torcida americana já começa a fazer barulho, já percebe o fim de jogo. Vem os Estados Unidos, tocando bola, McKinn, segura, pisa, tenta a finta, volta a jogada, deixa por dentro, agora com Reina. Reina recomeça no setor defensivo, o juizão já está olhando para o relógio, os Estados Unidos saem para o jogo. Lançamento de novo para o EA pelo lado direito, volta, retorna a jogada, deixa de novo com Freeman, daí para o goleiro Freeze. Freeze faz o domínio dentro da grande área, descola o passe, deixa de lado, mais uma vez com Rim. Rim agora por dentro, coloca na roda mais uma vez a seleção dos Estados Unidos. O Paraguai ainda tenta reagir, a bola passa embaixo do pé agora do Gamarra, e vence embora mais uma vez a seleção norte-americana. Já ali pelo lado direito, o EA avança, engata a quinta marcha, encarou, pede bola por dentro, vem o passe, essa bola tocada pelo meio, sobra mais uma vez ali pelo lado direito, vai tentar o levantamento, Freeman volta a jogada, deixa curta de novo com o EA, Freeman, daí a Giovanni Reina, invadiu o pé direito, bateu, colocado, Fatal!

0: golaço de Giovanni Reina! Para fechar os trabalhos na estreia do Grupo D, um tapa de três dedos nojento, com qualidade, lá na costura da rede, Giovanni Reina, só para tirar do goleiro Orlando Gil, um belíssimo gol do camisa 7, para fechar a goleada para cima do Paraguai, Giovanni Reina. 4 para os Estados Unidos, 1 para o Paraguai, Maurício Ferreira.
1: Para numa noite, para lá de especial, chegar ao 10º gol dele com a camisa da seleção americana. Na entrada da área, teve a qualidade o Reina de três dedos nessa bola de perna direita. E teve um cara dizendo aí que ele era ruim, viu, Anderson Gonçalves? 4-1 para a seleção americana em cima do Paraguai.
0: Quando apita pela última vez no jogo, árbitro. Fim de jogo, fim de papo, a última seleção anfitriã a estrear. Estreia bem demais. 4-1 para cima do Paraguai. Vem aí o pós-jogo Band News FM. Vem aí, Lucas Belotti.
2: Perdeu os Estados Unidos e não foi pouco, hein, Maurício Ferreira? Claro, a lamentação do lado paraguaio, né, com essa derrota acachapante na estreia. Dá pra gente ouvir ao fundo a festa americana com o resultado. O Reina muito celebrado, hein, pelos companheiros de equipe, Mal.
1: É, fez esse gol que decreta a goleada, né, e que dá uma garantia do saldo de gols agora também para a seleção americana, um pouco mais confortável na liderança dessa chave. O outro jogo do grupo será disputado só de sábado para domingo, portanto, na próxima madrugada, 1 da manhã pelo horário de Brasília, Austrália e Turquia se enfrentam em Vancouver, viu, meu caro Lucas Belotti? Segunda rodada, os Estados Unidos na próxima sexta-feira, dia 19, recebem em Seattle a seleção da Austrália. E o Paraguai vai visitar a Turquia em Santa Clara. Visitar, questão aqui, né? Claro, só pela tabela dos mandos de campo, mas no final das contas não vai mudar muita coisa. Turquia e Paraguai jogam então no próximo sábado à meia-noite em Santa Clara. Esses serão os compromissos de Estados Unidos e Paraguai na próxima rodada. Lamentação do Maurício, que marca o primeiro gol dele em Copas, o primeiro do Paraguai em Mundiais depois de 16 anos, mas não evitou em nada essa boa vitória dos americanos por 4-1 para cima do Paraguai, viu, meu caro Lucas Belotti?
2: Bom, Maurício Ferreira, então já que você passou aí todo o cronograma das duas equipes, vou me despedir de você, porque amanhã, é claro, tem também cobertura especial aí direto dos Estados Unidos para o jogo da nossa seleção, da seleção brasileira. Valeu, Mal!
1: Combinado, vamos nessa então. Valeu, Lucas Belotti, abraço a você, ao Anderson Gonçalves, também ao Léo Fontes, a nossa audiência da Band News FM. Amanhã a gente tá de volta. Fui!
2: Boa, já vou me despedir também do narrador Band News FM. Hoje gastou o gogó, hein? Foram muitas finalizações fatais. 5 ao todo no jogo, 4-1 para os Estados Unidos. Grande Anderson Gonçalves, valeu, meu irmão. Abraço pra você, até uma próxima. Nos reencontraremos com certeza ainda nessa Copa do Mundo.
0: Com certeza, com certeza. Valeu, Lucas Belotti. Um abraço pra você, pro Maurício Ferreira, pro Léo Fontes. Só lembrando que amanhã estarei no outro jogo do Grupo do Brasil, tá? Haiti, Escócia, às 10 da noite. A gente se encontra, até lá.
2: Boa, tô nessa também. E em 2 minutos eu volto pra ouvir do Léo Fontes. Eu vou dar pra ele mais 2 minutos pra pensar em um pedido de desculpas formal a Giovanni Reina, ao pai dele e a toda a família do norte-americano que estava sintonizada aqui na programação Band News FM. Pense bem, Léo Fontes, em 2 minutos. Band News FM, a voz da Copa, já a gente volta com mais da repercussão da vitória dos Estados Unidos, goleada, e também falando da seleção brasileira.
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2: Você ouve ao fundo é aplauso, viu? O aplauso são vários que vêm da arquibancada do SoFi Stadium em Los Angeles, nos Estados Unidos, porque os atletas ficam ali perfilados agradecendo a presença massiva dos torcedores. Agora, Léo Fontes, claro que estava brincando sobre a questão do Giovanni Reina, né? Quem é comentarista sempre está sujeito a isso, mas no fim das contas, coletivamente, me parece que os Estados Unidos são já, nesse primeiro momento, a grande surpresa da Copa. Que jogo da seleção de Maurício Pochettino, hein, Léo?
6: É, sobretudo o primeiro tempo, né? Sobre o Reina, fez um golaço mesmo, né? Três dedos, maravilhoso. Ele é um jogador que hoje é reserva no Borussia Mönchengladbach, né? Fez um gol na temporada e passou 7 anos, né, pelo Borussia, sempre na reserva também. Então, eu acho que é um jogador que eu entendo como um jogador não tão bom assim, né? Mas fez um gol hoje e fez um gol no amistoso em novembro do ano passado contra o próprio Paraguai, né? Então ele marcou 2 gols desses 10 que o Maurício citou pela seleção estadunidense contra o Paraguai. Hoje voltou a marcar e um gol importante pelo saldo de gols e deixando o Paraguai numa situação muito desconfortável, né? Porque agora o Paraguai vai ter que vencer a Turquia, que é um grande adversário, que é um adversário que tem grandes jogadores, uma seleção que é de igual para melhor com o Paraguai, tá? Para mim, melhor, mas vamos abrir aí um espaço para quem pense diferente, né? Para mim, de igual para melhor, mas para mim, melhor, né, do que a equipe paraguaia. Então, vai ter que vencer esse jogo da Turquia, né? Senão, com um saldo negativo de 3, se houver uma derrota contra a Turquia e depois vencer o seu jogo, mesmo que goleie, dificilmente vai pegar um terceiro colocado Paraguai, né? Então é importante que a equipe se reúna novamente, não entre tão mal como entrou hoje no jogo, para tentar se recuperar contra a equipe turca. Na partida, eu acho que a seleção norte-americana, ela foi muito forte desde o princípio, né? Uma marcação-pressão bem forte. Era um 4-2-3-1 que se transformava num 3-4-3 quando o Anthony Robinson atacava pela esquerda, né? Ele com o Pulisic, os dois fizeram uma dupla muito importante, com também os apoios do Tillman, do Balogun, a equipe do time norte-americano, do Pochettino, né? Do argentino Pochettino, que é técnico do time norte-americano, conseguiu fazer muitas jogadas pelo lado esquerdo, fez 3-0 no primeiro tempo, poderia ter feito muito mais, tá? 4-5-0, Paraguai muito mal, Bobadilha entrou mal, depois o técnico Pochettino tirou o Pulisic no segundo tempo, para ver se foi uma contusão ou se foi só para descansar o jogador, que é o mais importante dessa seleção estadunidense. E depois, com a entrada do Maurício e com o Gomes vindo para o meio de campo, não o Gustavo Gomes, né, mas o volante da equipe paraguaia, o Gomes, que estava jogando aberto pela direita numa segunda linha de 4, ele veio para dentro, a equipe mudou taticamente. A entrada do Maurício também foi importante, o Enciso ficou mais perto, ele e o Almirón, do gol adversário. E aí o Paraguai conseguiu fazer pelo menos uma boa jogada e um gol com o Maurício, com muita tranquilidade. Diminuiu o placar, mas no finalzinho, outra vez aparentando um cansaço, né? Depois que o Pochettino muda a equipe dos Estados Unidos, quase que todas as suas alterações, a equipe cresce de novo fisicamente e faz o quarto gol, 4-1, uma vitória totalmente meritória, insofismável, como diria o Lucas Belotti, da equipe americana.
2: E você é demais. Ô, Léo Fontes, eu já vou te liberar também, mas queria te ouvir aí sobre as expectativas para os Estados Unidos. A gente já viu Coreia do Sul em 2002, outrora também outras seleções que quando jogam em casa conseguem campanhas assim surpreendentes diante de uma análise inicial. Te parece que existe uma possibilidade dos Estados Unidos conseguirem isso também? Quarta, semifinal, eventualmente? Ou foi um pouco dessa fragilidade do Paraguai, combinada com esse ímpeto da estreia, hein? O que você acha?
6: Eu acho que pode ser, né? Uma quarta de final, sim. Não vejo um absurdo, não. A gente está falando de um time que é treinado por um excelente treinador, né, que é o Pochettino, que já foi técnico na Premier League, na Europa, em vários times. Mas vamos lembrar, né, da passagem dele no Tottenham, que foi boa. Eu acho que ele tem um lado esquerdo muito forte com o Anthony Robinson, né, que é jogador de Premier League também, e com o Pulisic, que já foi jogador de Premier League, mas a gente sabe que é um craque. Tem o Balogun, que faz os ataques muito bons, as costas da zaga, diagonais boas. O lado direito eu acho um pouco mais fraco, né? O Freeman fica um pouco mais como um lateral zagueiro. O Dest, ele é bom no apoio, mas aí já não tem tanta aproximação do lateral, então ele acaba meio apagado na parte ofensiva, mas quando chega nele também consegue fazer boas jogadas. E o McKennie, né, que é jogador da Juventus, que é o meio armador, que é um jogador também importante, participou do primeiro lance de gol da equipe dos Estados Unidos. Ele e Tillman no meio de campo também dão bastante qualidade para essa equipe, ou seja, tem qualidade no time americano. Eu acho que falta banco de reservas, né? Tanto o Reina, que entrou hoje, como os outros jogadores que entraram, o Tim, o EA também não é um jogador que está no nível dos titulares. Então acho que os Estados Unidos pode ter esse problema, né? Se tiver suspensões, contusões ou até problemas para mudar um jogo, precisar mudar um jogo sem ter esses jogadores que são os seus titulares. Tirando isso, acho que é uma possibilidade, sim, dos Estados Unidos chegarem um pouco mais longe na competição.
2: Boa, Léo Fontes, valeu, um abraço para você, até uma próxima. Vou com semana que vem, ou até esse fim de semana aí na Copa do Mundo.
6: Ah, domingão, né? Opa. Domingão, tamo aí no jogo da tarde, né? Do começo da tarde, e a gente volta lá no domingo amanhã. Vou colocar a minha camisa verde da seleção brasileira, né? Boa. Que eu tenho aquela verde bonitona. E vou assistir ao jogo ouvindo na Band News.
2: Churrasquinho?
6: Opa, churrascão, né? Churrasquinho,
2: não. Tá bom, me manda a foto depois, eu vou poder ir. Meia-noite 14, Léo Fontes volta na nossa programação. E já que ele citou aqui o jogo do Brasil, eu vou fazer uma pausa rápida e na volta trago toda a programação Band News FM para essa cobertura especial da nossa seleção amanhã.
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2: É, aqui é Brasil e nos Estados Unidos também é Brasil, viu? Porque amanhã a bola rola para a estreia da seleção brasileira em território americano. Nova York, Nova Jersey, essa região mais precisamente, o MetLife Stadium, estádio também que vai receber a grande decisão da Copa do Mundo lá na terceira semana do mês de julho. Recebe amanhã o primeiro jogo da nossa seleção. Cobertura completa, Band News FM, não poderia ser diferente. Você acompanha conosco desde as primeiras horas do dia, tá bom? Desde as primeiras horas do dia, a partir das 7 da manhã aqui no horário de Brasília, um jornal Band News especial, com a apresentação do Fábio França direto de Nova Jersey, nossas reportagens nas ruas, tanto lá nos Estados Unidos, acompanhando os passos da seleção, as movimentações nas outras cidades, quanto aqui no Brasil também, acompanhando como os brasileiros que não puderam estar em território americano vão acompanhar essa primeira partida da nossa seleção. Então, a partir das 7 horas da manhã, você já tem cobertura completa ao vivo aqui na Band News FM com a reportagem espalhada pelas ruas do Brasil e dos Estados Unidos. Durante a tarde também, esse cronograma segue normalmente, participação dos nossos comentaristas, Bernardo Ramos, Mauro Betting, todo mundo participando, Marcelo Duó, nosso narrador também. A transmissão oficial Band News FM começa a partir das 2 horas da tarde, tá bom? 2 horas da tarde, porque teremos um esquento especial, é claro, para o jogo da seleção brasileira. Eu falei 2 horas da tarde, não, às 6 horas começa a transmissão Band News FM, às 6 horas, tá? Às 2 da tarde começa também esse giro. Então, às 6 horas da tarde começa a transmissão Band News FM para Brasil e Marrocos, direto do MetLife Stadium, e assim seguimos até às 9h30, tá bom? Então, das 6 às 9h30, a gente tem a transmissão de Brasil e Marrocos, porque depois não para o futebol aqui na Band News FM, a gente só transmite outro jogo do mesmo grupo, importante para o Brasil e para essa matemática da classificação, Haiti e Escócia. Então, entre 6 horas e meia-noite e 20, você fica com o futebol. Primeiro, Brasil e Marrocos, a bola rola às 7 da noite. Depois, para Haiti e Escócia, a bola rola às 10 horas da noite. 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
1: Avança, engata a quinta marcha, encarou, pede bola por dentro, vem o passe, essa bola tocada pelo meio, sobra mais uma vez ali pelo lado direito, vai tentar o levantamento, Freeman volta a jogada, deixa curta de novo com o EA, Freeman, daí a Giovanni Reina, invadiu o pé direito, bateu, colocado, Fatal!

0: golaço de Giovanni Reina! Para fechar os trabalhos na estreia do Grupo D, um tapa de três dedos nojento, com qualidade, lá na costura da rede, Giovanni Reina, só para tirar do goleiro Orlando Gil, um belíssimo gol do camisa 7, para fechar a goleada para cima do Paraguai, Giovanni Reina. 4 para os Estados Unidos, 1 para o Paraguai, Maurício Ferreira.
1: Esse foi o último, tá? Dos 4 gols do Paraguai, dos Estados Unidos contra o Paraguai na estreia das duas seleções pela Copa do Mundo. Chegamos ao fim hoje, portanto, a quarta partida desse Mundial, né? Ontem tivemos duas, o México bateu a seleção da África do Sul por 2-0, depois no mesmo grupo a Coreia do Sul superou a República Tcheca por 2-1. Hoje, partida do grupo B, Canadá 1, Bósnia 1. O segundo jogo dessa chave vai ser amanhã, 4 da tarde, Suíça e Catar. E pelo grupo D, a gente teve Estados Unidos batendo o Paraguai com transmissão Bandeirantes FM aqui por 4-1. O outro jogo desse grupo vai ser na madrugada de sábado para domingo, 1 hora da manhã de domingo, entre Austrália e Turquia. Amanhã, a definição do grupo C, que é o do Brasil, com a nossa seleção entrando em campo às 7 horas da noite contra Marrocos. Depois, às 10 da noite, temos Haiti e Escócia, ambos os jogos com transmissão e cobertura completa da Band News FM. Obrigado pela sua companhia em mais uma transmissão de Copa do Mundo. Já já, o Jornal da Noite, depois a Stephanie Tojo, Teuso te fazendo companhia durante a madrugada Band News FM. Amanhã a gente volta com mais futebol, com mais Copa do Mundo e com a estreia da nossa seleção.
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9: Se molinha do Equador, mas faltam investimentos no setor de ciência e tecnologia para ir além.
10: No Brasil, apenas 6,5% dos estudantes concluem um curso de tecnologia.
9: O Brasil forma proporcionalmente menos engenheiros e cientistas do que outras nações, o que limita o desenvolvimento de tecnologias próprias.
11: Se a gente não tiver clareza, né, e direcionamento, vamos assistir os países se distanciando mais e mais ainda do Brasil nessa área tecnológica.
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18: Veja agora como foi o dia dos pré-candidatos à presidência da República.
19: O presidente Lula teve uma transmissão ao vivo ao lado da primeira-dama Janja para comemorar o Dia dos Namorados. Teve troca de presentes, dois pares de chinelo com as cores do Brasil. E música com participação da ministra da Cultura, Margarete Menezes.
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19: O presidente Lula também levou um tom eleitoral à live.
21: Tenho uma responsabilidade com o povo brasileiro. E vou me candidatar outra vez a presidente porque eu não vou permitir que a extrema-direita volte a governar este país.
19: Lula também falou sobre o combate ao feminicídio e a violência contra a mulher.
21: O homem não pode achar que a mulher é sua propriedade. Ele não pode ser violento. O ciúmes não é uma doença. O ciúmes é uma demonstração de fraqueza de caráter. Como é que o cara pode ter ciúme da mulher? Se ama a mulher, confia na mulher.
19: À tarde, num evento em Brasília, Lula disse que terminou as sessões de radioterapia e que está definitivamente curado de um câncer de pele. O pré-candidato do PL, Flávio Bolsonaro, passou o dia em Brasília sem agenda pública. Nas redes sociais, o senador voltou a defender a redução da maioridade penal. Compartilhou um vídeo com crianças exibindo celulares e escreveu: se tem idade para roubar, tem idade para responder pelos seus crimes. Ontem, no evento em Belém, Flávio prometeu flexibilizar as licenças ambientais.
0: Nós vamos trabalhar duro para modernizar o governo, modernizar a legislação, para que possam ser concedidas as licenças para quem quiser plantar, plantar, quem quiser criar gado, criar gado, quem quiser explorar legalmente o subsolo, vai poder fazer também.
19: O pré-candidato do Novo, Romeu Zema, teve reuniões fechadas com empresários em São Paulo. Já Ronaldo Caiado, do PSD, esteve em Botucatu, no interior de São Paulo, onde se encontrou com prefeitos da região. Caiado evitou falar em alianças no primeiro turno. Disse que uma candidatura única da centro-direita é o que o presidente Lula quer. Caiado também prometeu usar as Forças Armadas para combater grupos criminosos na Amazônia e disse que vai seguir a decisão dos Estados Unidos de classificar as facções como terroristas.
2: A solução das facções vem de nós brasileiros. Eu, como presidente da República, vou declarar as facções aí terroristas, assim, encaminharei ao Congresso Nacional e vou tomar todas as medidas, avançando na especialização, na inteligência artificial e nos comandos operacionais da polícia para poder resgatar todo o território brasileiro que já foi tomado aí do governo brasileiro.
12: O ex-presidente Jair Bolsonaro apresentou piora no quadro de soluço nos últimos dias. Em relatório enviado ao Supremo Tribunal Federal, a equipe médica afirmou que doses extras de medicamentos precisaram ser administradas. Já o presidente do Tribunal Superior Eleitoral, ministro Nunes Marques, rejeitou um pedido de aliados do governo Lula contra a exibição do filme Dark Horse sobre a vida de Bolsonaro durante as eleições. Ele entendeu que o questionamento não é cabível.
16: Depois de rejeitar a segunda proposta de delação de Daniel Vorcaro, a Polícia Federal quer que o banqueiro volte para a penitenciária da Papuda.
12: O Supremo já pediu para a Procuradoria-Geral da República se manifestar sobre a transferência. A Polícia Federal também quer incluir Vorcaro na lista da Interpol para rastrear o dinheiro e os bens do banqueiro fora do Brasil.
22: De elementos novos para a investigação. Essa foi a justificativa da PF para rejeitar a segunda proposta de delação de Vorcaro. Os investigadores acreditam que o banqueiro quer ganhar tempo até as eleições para escolher quem delatar e quem proteger. O advogado André Marsiglia comentou o assunto numa entrevista para a Band News TV.
23: Essa questão das eleições é relevante porque no ano que vem muda-se o cenário político, no ano que vem também o próprio STF, que é quem cuida desse caso, vai mudar a presidência. Enfim, esses elementos também podem fazer parte de algum tipo de aposta de um cenário futuro melhor para o Daniel Vorcaro.
22: A PF também esperava de Vorcaro informações sobre o envio de dinheiro para o Heaven Gate, um fundo internacional usado para financiar a produção do filme sobre o ex-presidente Bolsonaro. A suspeita é de que os valores tenham sido usados para bancar o ex-deputado Eduardo Bolsonaro nos Estados Unidos.
24: A Procuradoria-Geral da República ainda analisa uma outra proposta de delação premiada, mas já deu sinais de que não está interessada nas informações oferecidas pelo banqueiro.
22: A PF aguarda a decisão da PGR para pedir a inclusão de Daniel Vorcaro numa lista da Interpol para rastrear os bens do banqueiro. Numa das propostas de delação, Vorcaro prometeu devolver 60 bilhões de reais, mas boa parte desse dinheiro pode estar fora do Brasil, em contas secretas e em nomes de laranjas.
24: Relator do caso Master no Supremo, o ministro André Mendonça, pediu que a PGR se manifeste sobre a transferência de Daniel Vorcaro da Superintendência da Polícia Federal para a Penitenciária da Papuda. Segundo a Polícia Federal, Vorcaro não tem mais motivos para ficar em uma sala especial sem uma proposta de delação em andamento.
22: Enquanto isso, os investigadores analisam a proposta de delação de Paulo Henrique Costa, ex-presidente do Banco de Brasília, o BRB. As primeiras impressões da PF são de informações robustas sobre a fraude bilionária entre os bancos BRB e Master, além de detalhes sobre o envolvimento de políticos e autoridades do Distrito Federal.
16: A rejeição da segunda delação e a estratégia da defesa de Vorcaro. Veja no comentário de Fernando Mitre.
17: A primeira proposta de delação de Vorkaro já apareceu para ser rejeitada, porque não oferecia nada além do que a investigação já conhecia dos celulares apreendidos. E até menos, em alguns aspectos. Menos do que os celulares já mostravam. A segunda delação, essa, pouco avançou. E assim era esperada essa recusa. O que virá agora? O ponto é o mesmo. Ou apresenta novidade ou não terá delação. Uísque, festa, relações suspeitas, subornos, influências pagas, troca de favores, viagens caríssimas, diálogos altamente comprometedores e a conclusão fácil de que se trata do maior comprador de cumplicidade da história da corrupção do Brasil, tudo isso, e mais do que isso, já se sabe faz tempo. E a disposição de devolver os 60 bi só serve para mostrar o tamanho do escândalo, mas não é suficiente para garantir a delação. Faltam nomes, faltam casos e sempre novos. Se não forem novos, não adianta. A história se arrasta, Vorkaro poderia estar aí com algum plano, esperando chegar mais perto da eleição, por exemplo, como já se suspeita, mas não dá para ir ficando assim. Vamos ver. O fato é que o assunto delação, mesmo distante, continua produzindo tensões e inquietações em Brasília e adjacências, enquanto as investigações, essas avançam. Thaís Felipe.
12: O Tribunal de Contas da União criou um novo penduricalho que aumenta salários de servidores acima do teto constitucional. Vamos a Brasília saber que história é essa. A Natália Pazzi tem todos os detalhes. Boa noite, Natália.
1: Boa noite, Felipe. O novo benefício, chamado de gratificação por atuação de alta complexidade, vai ser pago a servidores que ocupam cargos de direção, chefia e de assessoria nos mais altos gabinetes do TCU. Uma decisão recente do Supremo Tribunal Federal barrou os penduricalhos só para integrantes do Judiciário e do Ministério Público e não falava nada sobre o TCU. A maioria desse pessoal já recebe o teto do funcionalismo de R$ 46 mil por mês. Com um adicional, os salários poderão passar dos R$ 66 mil. Além de furar o teto, o penduricalho é livre de cobrança de tributos, como imposto de renda. Em nota, o tribunal afirmou que a nova gratificação segue os moldes de medidas adotadas por outros tribunais superiores, como STJ e TST, e que a medida alcança um número restrito de servidores. É com vocês.
18: E veja a seguir no Jornal da Noite. Em tempos de Copa, David Beckham, ex-jogador da seleção inglesa, é homenageado com estrela na calçada da fama de Los Angeles.
12: Colecionadores de plantão, atenção! A editora lança pacote com figurinhas de Neymar e outros craques que estavam de fora.
18: E no estúdio ao vivo, Fernandinho Fernandes fala sobre o treino do Brasil para o jogo contra o Marrocos e também a rodada de jogos que agita o fim de semana, em instantes aqui no Jornal da Noite.
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Meia-noite e 44 minutos, pelo horário de Brasília. Na sequência, vem aí o segundo bloco do Jornal da Noite na nossa programação. Eu, Stephanie Toso, volto daqui a pouquinho atualizando os principais destaques do noticiário. Você pode ir mandando seu alô, a sua mensagem pelo nosso WhatsApp no 11 999 592 100.

0: a febre do álbum da Copa não para e deve aumentar agora. A editora anunciou o lançamento de uma atualização com mais de 100 jogadores que foram convocados, mas não tinham figurinha.
1: Quem apostou que eles não iriam para o Mundial, perdeu.
2: Neymar Júnior Santos.
1: São craques que não só estão na maior Copa da história, como agora conquistaram espaço no tradicional álbum do torneio, aos 45 do segundo tempo. Entre eles, o brasileiro Neymar Júnior, o goleiro da Alemanha, Manuel Neuer, e o zagueiro Pau Cubarsí, da Espanha. Os fãs gostaram da novidade.
3: Eu acho que faz toda a diferença. Ainda mais pra nós, né? Porque teve alguns jogadores aí que não foram e estão no álbum, daí outros que foram e não estão no álbum.
4: Eu achei ótimo. A gente tava na expectativa que viesse outros jogadores, né? Principalmente o Neymar.
5: A editora responsável pelo álbum da Copa já começou a pré-venda do pacote com 120 figurinhas atualizadas. Agora com os jogadores que estavam de fora da versão inicial do álbum, mas que acabaram sendo convocados. Mas os colecionadores vão ter que segurar a ansiedade. O kit só deve ser entregue na segunda quinzena de julho, praticamente no fim do Mundial.
1: O álbum da Copa de 2026, que reúne 48 seleções, já era considerado o maior de todos, com 980 figurinhas. E ele cresce ainda mais com a nova coleção. Será que o pessoal vai se empolgar em gastar mais dinheiro, com mais figurinhas, independentemente dos resultados das partidas?
6: Então agora tem novos pacotinhos tudo de novo, meio que um restart no álbum ali.
3: A gente vai comprar pra ter o álbum completo, né? Com todos os jogadores que foram convocados mesmo. Porque de 4 em 4 anos, então vale a emoção.
0: Amei o cabelo dele.
7: É sensacional. É até copiar. Não é o Ronaldinho. Mas, ó, se já ia gastar 980 só pra preencher o álbum.
0: Isso.
7: Bota mais 120, 1.100, mais 70 do álbum capa dura, 1.200.
0: Tá. Isso.
7: Você tem dois filhos.
0: Sem,
7: né,
0: as repetidas.
7: Não, só pra preencher. A Thaís tem dois filhos também. Vamos trabalhar, gente.
8: Pra isso. E a gente viu ali o Neymar, que continua treinando, mas nada em campo. Daqui a pouquinho a gente vai falar da seleção brasileira. Mas antes, teve jogo.
7: Pois é, teve jogo. Canadá e Bósnia. Nós já tivemos a inauguração das três sedes, né? Primeiro isso. Foi no México, Canadá, e à noite, mais tarde, um pouco nos Estados Unidos. No Canadá, Canadá e Bósnia empataram 1-1. Jogo mais ou menos, né?
0: Não, mais ou menos, mas o Canadá merecia vencer. Teve umas... Pô, eu torci muito pelo Canadá.
8: Ah, mas não fez o gol, não merecia vencer, então... Vambora.
7: É bom, aí é por outros critérios. E olha, pintou a primeira goleada da Copa, 4-1 dos Estados Unidos para cima do Paraguai, deu uma surra no Paraguai, primeiro gol contra no Bobadilha, primeira goleada. Daí, Estados Unidos começa com tudo, sem o Trump no auditório, ou melhor, no estádio, né? Porque ali é acaba sendo um grande auditório, né? Vamos conferir os jogos do sábado.
0: O que tinha de estrela no jogo hoje era maravilhoso.
7: Tinha mais fora de campo do que dentro. Vamos conferir os jogos do sábado, então. Vamos. Copa do Mundo a 1.000 por hora. Vamos lá?
0: Vamos embora.
8: Daqui a pouco. Hello? Mas vamos falar que tem seleção, né? Tem estreia, que é grande expectativa.
7: Pois é, tá aí. No sábado a gente tem Catar e Suíça, às 16h, um pouquinho mais tarde Brasil e Marrocos, às 19h. Depois tem Haiti e Escócia. E Haiti e Escócia fazem parte do grupo do Brasil, né? Todo mundo de olho nesse jogo também. Opa. Vamos dormir mais tarde um pouquinho. Jogos do domingo?
8: Bora.
0: Olha aí.
7: Tá aí, no domingo tem Austrália e Turquia, Alemanha e Curaçao, Holanda e Japão. Tá só começando.
8: E tem mais,
0: Alemanha,
8: né?
0: Curaçao, é aqui, ó.
8: Aí, ó, tem mais, ó.
7: Costa do Marfim e Equador. A Costa do Marfim ganhou amistoso da França. Vamos ver se era só fogo de palha. Suécia e Tunísia. Agora acho que acabou essa primeira rodada. Né? Esses grupos ficam completos.
8: Mas já dá pra animar o fim de semana. Já tem programação completa.
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8: É isso. Até já, Fernandinho. Até já.
0: Falando em estrela, uma delas, você vai falar agora, estava no estádio hoje acompanhando o jogo.
8: É isso, ex-jogador da seleção inglesa, David Beckham. Ele agora faz parte da cobiçada calçada da fama em Los Angeles. O britânico recebeu a primeira estrela da calçada na categoria esportes. David Beckham é considerado um dos principais jogadores de futebol da Inglaterra e fez sucesso também nos Estados Unidos, jogando no LA Galaxy.
0: E é presidente do time do Miami, onde joga o Messi, quer dizer, tem tudo a ver. O business todo está completo para ele. Veja a seguir no Jornal da Noite. Morre aos 88 anos o revolucionário pintor inglês David Hockney.
8: E 7 filhotes de lobo são resgatados em floresta turca e passam por reabilitação.
0: E os preparativos dos brasileiros para a estreia da seleção. Procura pelo churrasco e por bebidas cresce e anima o mercado. Em instantes, aqui no Jornal da Noite.
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10: Meia-noite e 51 minutos, pelo horário de Brasília, girando o noticiário na Band News FM, as atividades de fiscalização e certificação são retomadas na Agência Nacional de Aviação Civil. Os serviços haviam sido interrompidos depois do bloqueio orçamentário feito pelo governo no início do mês de junho. O Rafael Procópio tem mais detalhes.
11: A Agência Nacional de Aviação Civil, a ANAC, afirmou que todas as atividades que haviam sido suspensas no início do mês foram retomadas nesta sexta-feira. Segundo a agência, o motivo da suspensão foi o bloqueio de 24 milhões de reais do orçamento da agência, mas a paralisação foi encerrada depois que o Ministério de Portos e Aeroportos e o Ministério do Planejamento e Orçamento fizeram um repasse emergencial de 25 milhões de reais. Desta maneira, 100% das ações de fiscalização e dos processos de certificação de aeronaves foram imediatamente retomados. A suspensão tinha atingido diretamente vários setores, como companhias aéreas, aeroclubes, oficinas de manutenção, fabricantes de peças aeronáuticas, entre outros. Uma das consequências do bloqueio do orçamento da ANAC foi a suspensão das provas para certificação de piloto, mecânico de manutenção aeronáutica e também comissários de voo.
10: Uma operação apreende um caminhão que saiu do Paraguai carregado de maconha. Informações com Pedro Gelinek.
12: 6 pessoas são presas nesta sexta-feira suspeitas de envolvimento com tráfico interestadual e internacional de drogas em uma operação da Polícia Civil em Belo Horizonte. A ação apreendeu 439 barras de maconha, cerca de 318 quilos da droga, além de um caminhão, 4 carros e uma balança industrial usada no preparo e distribuição dos entorpecentes. Segundo a corporação, a droga teria origem no Paraguai e foi interceptada no bairro Universitário, região da Pampulha, onde os suspeitos foram presos em flagrante. As investigações continuam para identificar outros envolvidos no esquema criminoso.
10: O ministro das Relações Exteriores do Irã, Abbas Araghchi, afirma que um acordo entre o país e os Estados Unidos para pôr fim à guerra no Oriente Médio nunca esteve tão perto. Já o premier do Paquistão informou que Washington e Teerã já concordaram com o texto final do acordo de paz e que ele está trabalhando com os dois países para finalizar os próximos passos. O governo paquistanês atua como um principal mediador das tratativas. Segundo a imprensa americana e iraniana, o acordo prevê a reabertura do Estreito de Hormuz e uma nova trégua, incluindo o Líbano. Nos outros destaques do noticiário, o índice oficial de inflação do Brasil de maio é o mais alto para o mês desde 2021. Quem explica é o Daniel Henrique.
13: A inflação do país fica em 0,58% em maio deste ano, abaixo da taxa de 0,67% registrada em abril. No ano, o índice de preços ao consumidor amplo acumula alta de 3,2%. Os dados foram divulgados pelo IBGE nesta sexta-feira. O resultado do mês teve influência principalmente do grupo de alimentação e bebidas, que variou 1,33%. As altas nos preços de alimentos, como batata inglesa, de 44,69% e do tomate, de 20,62%, contribuíram para o resultado. O grupo de transportes foi o único que apresentou taxa negativa em maio, desacelerando 0,46%.

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1: A Justiça da Itália formalizou a decisão que impede a extradição de Carla Zambelli e citou falta de imparcialidade por parte do ministro do Supremo, Alexandre de Moraes.
2: A decisão é presa e choque. A resposta veio em uma nota discutida internamente e assinada pelo presidente da corte, em que o STF reafirma sua independência e imparcialidade no julgamento da ação penal, que transcorreu em estrita observância à Constituição, ao devido processo legal, à ampla defesa e aos compromissos legais assumidos pelo Estado brasileiro. Edson Fachin afirmou também que acompanha com preocupação a decisão da Corte de Cassação da Itália, equivalente ao Supremo brasileiro. O documento apresenta diversos elementos que, segundo a justiça italiana, geram dúvidas sobre a parcialidade aqui do STF e do relator do caso Alexandre de Moraes. A Corte de Cassação afirma que o ministro foi vítima e juiz. Cita o acúmulo de funções de Moraes, desde o ofendido até juiz de execução. Segundo a corte italiana, uma violação ao princípio da imparcialidade e neutralidade do juiz. Em maio de 2025, Carla Zambelli foi condenada pelo Supremo a 10 anos de prisão por contratar um hacker para invadir o sistema do Conselho Nacional de Justiça. A ex-deputada já tinha deixado o Brasil antes da decisão. Foi para os Estados Unidos e de lá para a Itália, onde tem cidadania. Zambelli foi presa em Roma no fim de julho de 2025. No mês seguinte, o Brasil pediu a extradição. O Ministério Público italiano foi favorável ao pedido. A Corte de Apelação de Roma autorizou a extradição. A defesa, então, recorreu ao órgão máximo da Justiça da Itália. Em maio, a Corte de Cassação anulou a ordem de extradição e determinou a soltura de Zambelli. Há um segundo caso de Zambelli que a Itália precisa decidir. A condenação da ex-deputada a 5 anos de prisão por perseguir armada um homem na véspera do segundo turno das eleições presidenciais. O julgamento está marcado para o mês que vem. A defesa acredita que a decisão de não extraditá-la será mantida.
3: Não acredito que esse julgamento do dia 1 vá mudar algum desfecho para a Carla ser extraditada para o Brasil.
4: O fato importante da semana foi a revelação das razões pelas quais a justiça italiana recusou a extradição da ex-deputada Carla Zambelli. Era uma deputada que, enfim, foi envolvida em uma denúncia, condenada pelo Supremo Tribunal Federal. Os fatos são conhecidos. Há um processo de natureza eminentemente político e as razões que levaram à negativa por parte da justiça italiana são muito preocupantes para o Brasil. Na verdade, a justiça italiana aponta a falta de imparcialidade da nossa Suprema Corte, em especial da relatoria, que é feita pelo ministro Alexandre de Moraes, em todo o processo. Seja porque o ministro já tinha posicionamento prévio sobre o tema, seja porque ele acumula as funções de investigador, juiz e muitas vezes vítima do próprio processo, né? Ou seja, a justiça italiana joga uma sombra de suspeita sobre o judiciário brasileiro, mas não apenas o judiciário brasileiro, a mais alta corte de justiça do Brasil. A justiça italiana está certa, está errada, cada um pode julgar, mas é este o posicionamento, são essas razões alegadas pelo judiciário na Itália para a negativa da extradição das deputadas. Vamos lá, segue o mesmo roteiro da negativa da justiça espanhola, que negou também a extradição do jornalista Oswaldo Eustáquio. Situações muito parecidas. A justiça espanhola alegando que a falta de imparcialidade, o risco político, a controvérsia política envolvida e a negativa da extradição. Mesmo procedimento da justiça nos Estados Unidos, que também negou a extradição há mais tempo do Alain dos Santos, ativista, enfim, conservador, dizendo que eram apenas delitos de opinião, que eram apenas palavras e que os Estados Unidos não reconhecia delitos de opinião. Ora, a Constituição brasileira também não reconhece delitos de opinião. Então, Estados Unidos, Espanha, Itália, com a mesma carga, digamos assim, de, pelo menos, de controvérsia ou de suspeita sobre procedimentos da justiça no Brasil, que leva a uma conclusão. Eventualmente, o Brasil precisa fazer uma reflexão sobre todas essas questões, especialmente sobre o fim, na minha visão, necessário, dos inquéritos sobre fake news que já vem lá de 2019. Bem,

0: nosso debate e da própria democracia brasileira.
1: O pintor inglês, ícone da arte contemporânea, David Hockney, morreu aos 88 anos em Londres. Hockney levou cores vibrantes e leveza aos quadros em uma Europa após a Segunda Guerra Mundial. Sua arte é considerada revolucionária. Entre as obras icônicas, paisagens naturais do interior da Inglaterra, retratos e piscinas turquesas de Los Angeles. O artista também se destacou pela capacidade de reinvenção constante, com uma coleção de desenhos feitos no tablet.
2: Filhotes de lobo foram resgatados numa floresta na Turquia e encaminhados para um centro de reabilitação animal. Os 7 lobinhos foram encontrados desidratados e com perda muscular. A suspeita é de que a mãe tenha morrido e eles tenham ficado sozinhos. Os filhotes já estão sendo alimentados, vacinados e tratados por veterinários. A expectativa é que todos voltem para a natureza em até 2 meses.
1: A seleção está na reta final para a estreia na Copa do Mundo e o brasileiro também está preparado.
3: A seleção brasileira faz os últimos ajustes para a grande estreia na Copa. A contagem regressiva para o apito inicial mobiliza torcedores. Todo mundo corre para o açougue para garantir a carne do churrasco.
4: Jogo da Copa, ainda mais do Brasil ainda, sempre vai vender um pouquinho mais. No dia do jogo vai aumentar um pouco sim.
3: O responsável por este bar também está animado, para torcer e lucrar mais. Do lado de fora, rua enfeitada, colorida com o verde e amarelo da nossa bandeira. Do lado de dentro, telão e decoração praticamente prontos. E claro, estoque cheio.
5: A gente sabe que o brasileiro, cerveja, carne, é tudo que ele mais consome. Então a gente já deixou esse estoque preparado para atender todo esse público.
3: E todo o setor produtivo sente os reflexos de um grande evento como a Copa do Mundo. Afinal, quando muita gente resolve fazer churrasco e comemorações no mesmo dia, toda a cadeia é movimentada, do campo aos açougues.
6: Se a gente tiver um consumo bastante atrativo, ou seja, as pessoas saindo mesmo para comprar carne bovina, indo buscar ela no mercado, tendo um bom escoamento, a gente cria uma necessidade de compra por parte do mercado dentro do frigorífico.
3: A Copa do Mundo deve movimentar mais de 4 bilhões de reais no varejo, segundo a Confederação Nacional do Comércio. Além das carnes, cervejas e refrigerantes estão entre os produtos com maior expectativa de venda durante a competição. Dentro do campo, o Brasil busca o hexa. Fora, não faltam oportunidades. Para os negócios, para a indústria de alimentos e para um dos campos mais importantes da economia do Brasil. Motivo para todo brasileiro comemorar antes mesmo da bola rolar.
1: E boa sorte para a nossa seleção nessa estreia. O Jornal da Noite termina aqui. 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
2: Sábado de carne, vinho
1: cerveja.
2: E vini.
1: Ah, e vini também.
2: Gostou dessa? Gostou dessa? Foi bem, né? Fernandinho Fernandes, Esporte Total chegando. Um excelente final de semana. Vai, Brasil!
1: Obrigada pela companhia. Tchau!
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16: 1:06 pelo horário de Brasília. Mais uma vez, bom dia para você que acompanha a Band News FM em mais uma madrugada. Fim de semana chegou. Hoje, sábado, 13 de junho de 2026. Eu, Stephanie Toso, sigo por aqui até às 6 da manhã, atualizando noticiários, principais destaques do dia, para você começar esse sabadão atualizado e bem informado por aqui. E claro que de olho nas mensagens que chegam pelo nosso WhatsApp no 11 999 592 100. A Andresa de Manaus já está por aqui ligada, sintonizada. Quem também já apareceu mandando um alô foi o Paulo. Tem mensagem do Greco também chegando para cá, falou: vamos estar juntos toda madrugada, um bom trabalho por aí. Ah, vamos que vamos, né? O Rogério de Ribeirão Preto comentando que por lá a temperatura agora está em torno ali de 18 graus. Friozinho, hein? Friozinho. Seguimos de olho também no tempo, na temperatura, ao longo do dia, porque hoje começa oficialmente para valer, tem jogo do Brasil hoje, hein, gente? Muita gente se programando para sair de casa, para curtir aí de um jeito diferente nesse sabadão. E aí seguimos de olho nos radares meteorológicos, tem possibilidade para uma chuva, mesmo que isolada, mesmo que fraca. E aí você vai acompanhando por aí, já para fazer aquele roteiro pro dia, que tá só começando. O Sérgio Rota tá passando por aqui também, falou: oiê, Sté, bom dia, bom dia. O Luiz Otávio, aqui de São Paulo, também ligado. Quem já apareceu e tá na área é o João Carlos, mandando aquele famigerado: bom dia, linda menina, tô na área, muito bem. O João Luiz, do Brooklyn, tá sintonizado por aqui também. E aí, ó, lembrando que estamos com imagens pelo LG Channels, TCL Channels também nessa madrugada. Você que tem aí uma TV LG, pode acompanhar pelo canal 131 e também no LG Channels pelo aplicativo. Vamos nessa, gente? Nos próximos minutos, faço um giro pelos principais destaques do Brasil e do mundo, já indo direto a Brasília. A Polícia Federal aguarda a Procuradoria-Geral da República rejeitar a delação para pedir inclusão de Daniel Vorcaro na lista da Interpol. Quem conta os detalhes é o repórter Afonso Marangoni.
10: A Polícia Federal deve pedir a inclusão do dono do Banco Master, Daniel Vorcaro, na lista de difusão prateada da Interpol. Os delegados apenas aguardam que a segunda proposta de delação dele seja formalmente recusada pela Procuradoria-Geral da República. A apuração é do jornalista Caian Messina, da Band. O professor da FGV, da área de segurança, Rafael Alcadipani, explica o que representa a difusão prateada.
12: Enquanto a difusão vermelha ela funciona para você prender uma pessoa, a difusão prateada ela é um projeto recente da Interpol que faz com que forças de segurança ao redor do mundo encontrem, ajudem autoridades de um país de interesse, no caso o Brasil, a encontrar bens, tanto financeiro quanto imóveis e outros tipos de bens, de indivíduos de interesse que estão presos, como é o caso, no caso em questão aqui, né, para que facilite você seguir o dinheiro e pegar o dinheiro que é proveniente de crime.
16: Advogada deixa a defesa de Monique Medeiros após ameaças e divergência de estratégia. Informações com Guilherme Faria.
14: A advogada Florence Rosa deixa a defesa de Monique Medeiros no caso da morte do menino em Riborel. A informação foi divulgada pela própria advogada nas redes sociais nesta quinta-feira. De acordo com Florence, a contratação dela se limitava à atuação durante a sessão plenária do Tribunal do Júri, encerrada no dia 4 de junho. Ainda segundo a advogada, a decisão pela saída se deu em comum acordo, após divergências quanto à estratégia de defesa. Com isso, Monique segue representada por outros advogados no caso. O julgamento do caso em Riborel foi o mais longo da história recente do Rio, com 10 dias de júri popular. A sentença saiu na madrugada do dia 4. Nela, a juíza Elizabeth Machado Louro decidiu conceder perdão judicial a Monique Medeiros.
16: O presidente do Supremo Tribunal Federal demonstra preocupação com a decisão da Corte de Cassação da Itália, que negou a extradição da ex-deputada Carla Zambelli para o Brasil. O ministro Edson Fachin disse ontem que o Supremo atuou com independência e imparcialidade no julgamento do caso.
15: Além disso, o presidente do STF ressaltou que o devido processo legal e a ampla defesa foram garantidos à ex-deputada. Fachin também defendeu a atuação do ministro do STF, Alexandre de Moraes, ao dizer que, no caso em questão, foi oferecida uma denúncia pela Procuradoria-Geral da República e que a denúncia foi recebida por unanimidade pela primeira turma que referendou as decisões monocráticas de Moraes.

0: Tem destaque do esporte chegando agora com a Aline Fanelli.
1: O atacante Vinícius Júnior diz que a Copa do Mundo de 2026 é o momento mais importante da carreira dele. O camisa 7 será titular da seleção brasileira na estreia hoje contra Marrocos, às 7 da noite do horário de Brasília. Vini afirmou que o time está bem preparado.
2: É o momento mais especial e mais importante da minha carreira, onde eu chego no meu nível físico e técnico, como eu sempre sonhei, não tive nenhuma lesão durante toda a temporada, me preparei muito bem para chegar nesse momento. Jogar com o Ancelotti também sempre me dá a maior tranquilidade, porque ele me dá muita liberdade, me dá a confiança que eu posso fazer tudo que eu já fiz pelo Real, poder fazer aqui junto com a seleção brasileira. E eu poder mudar essa história pelo nosso país, pelos jogadores, vai ser muito importante. Não estou nem falando sobre gols ou sobre assistência, e sim de jogar bem e ganhar. O mais importante é ganhar, não importa quantos gols eu vou fazer, e sim onde o Brasil vai chegar.
3: Final de semana será marcado por temporais no sul e no sudeste do país, enquanto na região norte, nordeste e no centro-oeste, o calor volta a ganhar força em grande parte das áreas. Na região sul, o sábado segue com chuvas fracas e sensação de frio, principalmente em áreas do Paraná e de Santa Catarina. Já no domingo, as instabilidades voltam a ganhar força, principalmente no Paraná e no oeste catarinense. Em Porto Alegre, os dias serão de tempo mais firme. Já no sudeste, o tempo segue com poucas aberturas de sol e chuvas. Em São Paulo, a chuva ocorre de forma mais isolada, enquanto em Minas Gerais, no Rio de Janeiro e no Espírito Santo, terão períodos de chuva, principalmente no interior mineiro e em áreas litorâneas. Já no centro-oeste, as pancadas de chuva continuam ocorrendo em Mato Grosso do Sul, no sul de Goiás e em Mato Grosso, principalmente no domingo. Nas demais áreas, o tempo segue mais firme. E no nordeste, a chuva permanece concentrada no litoral entre Sergipe e o Rio Grande do Norte. E no norte do país, o calor e a alta umidade favorece pancadas de chuva entre o Amazonas, Acre, Pará, Roraima e no Amapá. Nas capitais, o calor domina em Belém e Manaus. Jade Ramos, da Climatempo.
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0: 1h14, seguindo com os destaques por aqui, girando a nossa reportagem, o âncora do Jornal da Band e do Band News no meio do dia, Eduardo Eneg, analisa a trajetória de Elon Musk após a abertura de capital da SpaceX, operação que ampliou ainda mais a sua fortuna e consolidou a influência no setor de tecnologia. Na análise, o jornalista afirma que Musk já ocupa um lugar de destaque na história da inovação, mas também aborda que o maior desafio pode estar apenas começando. Você acompanha o comentário completo a partir de agora.
5: Hoje eu chego aqui muito triste, solidário com os bilionários em dólar.
6: Dia difícil.
5: Bilionários em dólar, univos. Porque é o seguinte, tem 3.428 bilionários no mundo. Então tem uma lista dos bilionários que começa do mais rico ao mais pobre. Quem mais pobre? O cara tem 1 bilhão. Entrou agora na lista, tá achando que é bacana, porque tem mais do que o outro que tem 900 milhões de dólares. Aí ele tem 1 bilhão. Ele acordou hoje meio deprimido. Por quê? O Elon Musk amanheceu com 1,4 trilhão de dólares e você precisa juntar os 1.142 bilionários mais pobres do mundo, tadinho, para dar um Musk. 1.142 bilionários em dólar. Então, você... 11999592100. Você, se juntou 1 bilhão, quiser escrever, não sei se vai ter muita gente escrevendo, mas se tiver algum bilionário em dólar ouvindo a gente, pode escrever. Se você tiver uma dívida bem alta também, pode escrever. Eu acho que vai ter mais gente com dívida do que bilionário ouvindo. Mas 1.142 bilionários mais pobres do mundo para juntar a fortuna do Elon Musk. Eu tinha falado que ele amanheceria a segunda-feira, né, como mais rico que os 5 bilionários mais ricos do mundo seguintes, na verdade são mais do que os 6 mais ricos seguintes. Você pode chegar no sétimo, o sétimo passa um pouquinho da fortuna do Elon Musk. Então, se você pegar o Bernard Arnault, que é o dono da Louis Vuitton, né, da LVMH, aí, pô, ele tem 171 bilhões de dólares, por quem é esse cara atrapalhando a conta? Mas é uma coisa curiosa o que aconteceu. Eu vou falar dessa operação, mas sobretudo do personagem Elon Musk. A revista Harvard Business Review, ela fez uma pesquisa recente, isso vale para você. Você pode ser um pequeno empreendedor, não importa, vale para você. O que a Harvard Business Review fez? Ela estuda negócios, é uma revista muito importante e estuda negócios. Na verdade, ela publica pesquisas importantes da área de negócio, úteis para a área de negócio. Então, ela pegou e classificou os empreendedores, aqueles que montam coisas, que fazem coisas, que lideram uma empresa, não importa de que tamanho, tá? Mas eles são movidos por 4 forças. 4 forças. Uma, eles chamam de coração. Ou seja, é a paixão pelo negócio, é a visão, é o sentimento de ter um propósito, é manter a energia numa determinada missão. Ele fica, que fica, é coração, coração, coração. O outro é a inteligência. É um outro vetor. Porque o camarada tem um conhecimento técnico profundo, tem uma capacidade analítica importante, compreende o mercado, estuda muito e tal. Então tem a coração, tem a inteligência, tem a coragem. Coragem, coragem. Ele tem tolerância para o risco, ele toma decisão mesmo quando ele está vendo que o cenário é difícil. Tem disposição para perder. E tem um outro elemento, um outro vetor importante, que é sorte. Sorte. Sorte, você tem que estar no lugar certo, na hora certa. Então, ninguém é só uma coisa. Ninguém é só uma coisa. Não dá para você... Ah, eu sou só coração. Não vai. Eu sou só inteligência. Não vai. Sou só... Então, tem uma mistura. Mas a publicação, nesse estudo publicado na Harvard Business Review, 65% dos empresários do mundo que foram entrevistados, eles são dominantes em coração. Então, o que move a maior força, o maior vetor é visão, paixão, ficar no negócio, insistir, porque é aquilo mesmo e tal. Então, isso é muito importante. 65, isso é a força dominante. 20% é a força dominante, é a inteligência. Não significa que o cara do coração não é inteligente, não, mas é que esse é o cara mais racional, aquilo que eu falei, conhecimento técnico profundo, capacidade analítica, talvez é 20%. 10% é o corajoso. Não quer saber, vamos, vamos. E 5% você encontrou o verdadeiro domínio na sorte. Ninguém, como eu falei, é um tipo só. O Musk, ele é uma mistura de coração, muita coisa do coração, essa coisa de paixão, visão, eu vou fazer, é o carro elétrico, eu vou mandar foguete que volta e tal. Inteligente, extremamente inteligente, corajoso, também corajoso, e tem uma sorte dos diabos. É impressionante, ele tem tudo, tem uma sorte dos diabos, nós vamos ver aqui. Aí teve um outro estudo, que foi feito pela Escola de Negócios do MIT, dos Estados Unidos. E aí é interessante, disseram assim, as empresas mais bem-sucedidas, as mais longevas, as que vão ter mais sucesso, elas trabalham com 3 tipos de líderes. Mas os 3, tá? Os 3, não é um ou outro, as que mais... Não significa que se não tiver os 3, não vai. Mas quanto mais você puder reunir esses 3 talentos, melhor. Então, obviamente, esses talentos não vão estar numa mesma pessoa, vai estar num grupo. Um é o cara que é um empreendedor, é o Musk, é um empreendedor. Ele tem uma ideia, ele quer fazer, ele não, ele questiona, ele recusa a ideia, olha, a gente faz assim, não tem, faz assim, vai ser do meu jeito. Só que é um problema, é que ele é tão determinado, que as ideias dele são tão fixas, que cria o caos. Cria o caos. O camarada é um empreendedor cheio de força e tal, mas ele é meio destruidor do negócio. O Jobs era isso. O Jobs era isso. O Steve Jobs era isso. Ele tinha ideia, ele ia. Ele era insuportável. Insuportável. A biografia do Walter Isaacson sobre o Steve Jobs mostra isso com uma clareza extraordinária. Ele era chato, ele foi expulso da empresa dele. Vai embora, depois chamaram de volta, porque começou a faltar essa força. Mas esse é o Jobs. Aí tem o cara que é o facilitador. Facilitador é o sujeito que ele ajusta as coisas, remove os obstáculos, coordena, faz sentar, vamos resolver, protege o empreendedor. Calma, o cara é bacana, tenha paciência, fala a linguagem da organização, mas ele não produz nada. Não é que não produz, ele não gera, ele é um camarada que harmoniza o ambiente. Tem que ter esse cara. Aí tem o que eles chamam de arquiteto. Esse arquiteto, ele quer montar as estruturas, as caixinhas. Você faz isso, eu faço aquilo, papapá. Ele não é um facilitador no sentido de que ele não quer, não é harmonia, ele quer organizar, organizar. Então, as empresas mais bem-sucedidas têm os três. O Musk não tem esse negócio do facilitador, não tem essa história do arquiteto. O negócio dele é empreender. Então, só dá pau. Tudo nele dá confusão. Então, ele montou uma empresa de inteligência artificial chamada XAI. Todos os 11 cofundadores dele foram embora. Eles não aguentaram, cara. Ele é insuportável. Ele é insuportável. Olha que coisa interessante. Aí ele montou a Tesla e era o tempo inteiro, conflito com o conselho de administração. Porque é do meu jeito, vai ser, eu sou acionista, eu vou e tal. Ele montou a OpenAI e saiu. Porque ela deu briga. E aí ele brigou com o Sam Altman. Teve uma guerra na justiça, até outro dia a gente estava noticiando. Foi uma briga. É tudo na briga dele. SpaceX também é briga. Tudo nele é briga. O Isaacson, que fez a biografia do Jobs, também fez a biografia, aliás, do Leonardo da Vinci, do Franklin, do Benjamin Franklin, fez também do Elon Musk. Entrevistou 129 pessoas. E ficou 40 horas com o Musk. O livro é um pouco criticado. Se você ler o livro, você vai admitir que a crítica é válida. Parece que ele comprou o Musk, sabe assim? Comprou, eu digo, ele assumiu que a visão do Musk era a visão mais adequada para fazer um livro sobre o Musk. Então ele não fez um livro sobre o Musk, ele fez um livro comentado meio que do Musk. É diferente do livro do Jobs, é um pouco diferente do livro do Jobs. Mas o fato é que fica claro lá esse perfil empreendedor e meio confuso e tal. É que ele, no livro, ele é um pouco tolerante nessa interpretação. Mas é isso, o Jobs é isso. Ele não. Ele, como eu falei. Agora, olha que interessante. O Elon Musk, eu falei que ele é coração, visão, que ele é empreendedor, mas que ele não é um facilitador e tal. Mas ele tem um troço de uma formação que é assombrosa. Ela é muito diferente. Por exemplo, o Jobs, ele não tinha formação técnica. Ele não sabia programar. Sabia. Ele não tinha a menor ideia. Ele tinha um cara, que era o sócio dele, o Wozniak, que era engenheiro. É o cara que fazia as coisas. Ele era um designer, ele era um visionário. Mas ele não entendia. Não podia chegar e sentar no computador e fazer. O Gates era um programador importante, mas ele não tinha conhecimento de física, não conhecia engenharia de hardware. O doido do Elon Musk, quando eles estavam desenvolvendo o motor de um foguete dele, ele revisava os códigos e as equações. Ele revisava. Então, ele tem um conhecimento que é um absurdo, que faz dele empreendedor, mas faz dele também um técnico de conhecimento raro. E aí entra o troço que eu falei da sorte. Aí eu listei aqui a lista de sortes que esse homem deu. Realmente, gente, é impressionante. É impressionante. Ele é abençoado. Abençoado. Teve uma vida difícil. Teve um pai complicado, história, isso sim, no livro do Isaacson você vê com muita clareza, é um sobrevivente emocional. Mas ele monta um guia de cidades, que é o ZIP2, e era no momento exato que os jornais estavam se digitalizando. Aí a Compaq compra a ZIP2 por 307 milhões de dólares. Ele montou do nada, ele não tinha nada, economias. Montou um negócio, sentaram lá, fizeram um negócio de uns mapas, uns diretórios de negócio, um negócio bem... não é tosco, né? Criativo, mas... E aí a Compaq comprou antes da Nasdaq começar a cair. Isso foi em 99. Se ela esperasse 6 meses, não é que ela ia pagar 300 milhões de dólares, teria pago 100 milhões de dólares, 80 milhões de dólares. Se ela esperasse um pouquinho mais ainda, em vez de 6 meses, esperasse 1 ano, a ZIP2 teria falido. Falido, quer dizer, o negócio chegou no momento certo. Aí ele pega a parte dele, que era 22 milhões de dólares, desse total aí de 300, e põe 12 num banco digital. 12 milhões de dólares num banco digital. Para você fazer transferência de dinheiro pela internet e tal. E tinha um monte de empresa que fazia isso. Mas ele criou. E começou um processo de consolidação. De repente a empresa faz uma fusão com uma outra, vira PayPal e tal. Aí o eBay compra PayPal por 1,5 bilhão de dólares. Então o cara sai de 307 milhões de dólares, para ele foi 22. Aí ele vende o PayPal por 1,5 bilhão de dólares. Isso e recebe 176 milhões de dólares. Mas olha que coisa fantástica. Então ele sai de 22 milhões de dólares em 99... Em 2002 ele tinha 176 milhões de dólares. É fantástico. Sorte. Se o eBay esperasse 6 meses, a PayPal teria quebrado, porque ela estava queimando dinheiro. Deu sorte. Aí ele pega e investe em 2004 6 milhões de dólares na Tesla. Era uma startupzinha. Carro elétrico era uma piada em 2004. Hoje tem gente que critica carro elétrico. A gente tem desafios brutais do carro elétrico. Não que ele não seja uma tecnologia incorporada, mas tem um monte de carro elétrico por aí. Mas a gente ainda tem um monte de discussão. Não é uma unanimidade. Mas aquilo era piada. Bateria era cara. Gasolina era barata. Ninguém queria carro elétrico. Aí ele construiu um carro caro. Custava 100 mil dólares. Tal do Roadster. Aí... 2008, 4 anos depois, estava falindo a tal Tesla. Estava quebrando. Ele tinha dinheiro para 3 meses. Ele ia perder tudo. Aí o governo Obama... Olha isso, gente, se não tem a ver com sorte. O governo Obama, não porque ele conhecesse o Musk, não era nada disso. Ele começou a perceber que tinha que fazer um investimento em energia renovável. Porque o mundo foi para esse negócio de energia renovável. Aí ele resolveu aportar... dinheiro e energia renovável. Foi lá, o Departamento de Energia dos Estados Unidos aprovou um empréstimo de quase 500 milhões de dólares para a Tesla e outras empresas, naturalmente. Era 7 vezes o tamanho da Tesla naquele momento. Então, a Tesla iria falir. Musk iria perder tudo. Aí apareceu. E mais, além disso, para vender o Tesla, tinha um crédito fiscal de 7.500 dólares do governo. Então, o carro dele ficou competitivo. Porque tinha um crédito, um subsídio. Hoje ele questiona um monte de subsídios e tal, mas ele é o rei do subsídio. Rei. E mais, as empresas precisavam de créditos de carbono e tal, por causa de emissão. Então a Fiat pagou 2 bilhões de dólares para a Tesla para pegar os créditos da Tesla para ela. Não por carro, por crédito. Bom, aí ele pega o lucro da Tesla, né? Pega o dinheiro que ele tinha e tal, e funda, não foi, foi simultâneo, e funda, ainda tinha Tesla ali no começo, funda a SpaceX. Eu falei aqui que os foguetes custavam uma bica para decolar, tinha lançamento que custava 1 bilhão de dólares, e acabava, jogava no lixo e tal. Ele conseguiu reduzir o custo dos lançamentos. Mas ele foi fazer o primeiro lançamento, que foi o Falcon 1, cujas contas ele revisou, o foguete falhou o lançamento em 2006. Fez o segundo lançamento, falhou o segundo lançamento. Fez o terceiro lançamento, falhou o terceiro lançamento. Aí a SpaceX tinha dinheiro para 5 lançamentos mais. 5. Aliás, tinha para 5. 3 falharam. Ele tinha dinheiro para 2 lançamentos, você entendeu? A Tesla tinha dinheiro para 3 meses. Volta no tempo, tudo nele foi batendo no limite. Nessa hora, a NASA contrata a SpaceX para fazer voos de carga, para carregar a estação espacial, não sei o que, dá US$1,6 bilhão de dólares pro cara. Isso salvou a SpaceX. E aí, claro, depois os foguetes começaram a funcionar. Então, esse cara, ele tem uma sorte naquela classificação que eu falei da Harvard Business Review, que ele é uma figura de coração e o caramba. Mas, pô, olha a sorte dele. Olha a sorte dele. Não dá para atribuir a sorte, porque ele tava fazendo as coisas certas. Ele não tava fazendo coisas, né? Não tava vendendo sanduíche enquanto as pessoas estavam fazendo isso aqui. Ele tava nessa indústria. Mas vendeu a Zip 2 antes da bolha, vendeu a PayPal antes da bolha, teve a Tesla salva pelo governo Obama, a SpaceX foi contratada pela NASA e agora ele abre, faz o IPO da SpaceX num momento de otimismo também. Porque a SpaceX, pelo cálculo que havia do mercado antes, há um tempinho, ela valia US$180 bilhões. Esse era o valor da SpaceX. E ela vale agora 1,7. E o quebrado, que o quebrado é 50, 70 milhões de dólares. Então é uma coisa incrível o que a gente está vendo, né? É um sujeito que é extremamente inteligente, profundamente polêmico. Essa história do empreendedor é uma forma de você esconder quase um maníaco, né? E que cria um ambiente hostil. Mas a pergunta é, que eu queria deixar. Você acha que o mundo é um lugar melhor ou pior com um cara como Elon Musk, né? Aí tem gente que tem ódio do Elon Musk, mas são as mesmas pessoas que têm raiva das redes sociais por causa da polarização, que têm raiva da internet por causa da desinformação, mas que poderiam ter raiva dos automóveis por causa dos acidentes, poderiam ter raiva do avião por causa da guerra, poderiam ter raiva da energia nuclear por causa da bomba também. Agora, você pega o lado negativo das coisas, mas nenhuma invenção, nenhum achado, nenhuma contribuição científica, nenhum avanço tecnológico é só uma coisa ou só a outra. Quer dizer, a internet é a informação, rede social é a integração, né? Não há dúvida que energia nuclear é energia limpa. Não há dúvida. O mundo hoje está fazendo investimento em energia nuclear para a geração de energia com baixo nível de resíduo. Só que tem o outro lado disso. Toda tecnologia tem um subproduto que pode ser bom, pode ser ruim. Você não teria a Segunda Guerra. Você pega os bombardeios, a destruição das grandes cidades, é resultado do trabalho do Santos Dumont, dos irmãos Wright. Sem eles não teria bombardeio, né? Mas então a gente vai ser contra agora o avião, né? Então a gente vai ter uma opinião sobre o Musk, assim, né? Isso aí é um idiota. Ele tá falando que vai botar 1 milhão de pessoas em Marte. Ele tá falando um monte de coisa. Tudo parece loucura, mas também parecia loucura o carro elétrico. Então, o duro é que vem num pacote que ele não é o Tony Ramos, né? Simpático, bacana, que fala daquele jeito. Olha, vou dizer pra você. Ele não é assim, ele é insuportável. O Trump não aguentou ele. Quer dizer, o Trump não aguentou ele. E o Trump... ficou vendo, deu um poder pra ele fez umas bagunças no governo americano, começou a fazer, vocês viram, todo mundo acompanhou, o cara foi demitido, porque ele achava que ele era mais bacana que o Trump. Ele aparecia com o filho nas costas, do lado do presidente, o filho questionando o Trump, se o Trump mandava no pai dele, hein?
6: Ele chegou a mandar o filho do Musk, mandou o Trump calar a boca.
5: Aí o Trump, meu, gente, tu tem limite na vida. Você sai daqui com seus trilhões, seu trilhão, seu, né? Mas não dá. Então ele é insuportável. Mas ele é fascinante ao mesmo tempo. É fascinante. Como todos os caras extraordinários. São fascinantes. São caras completamente fora da curva. E eles vão ser analisados com uma frieza quando passarem para outra dimensão e não voltarem mais. Daqui 100 anos, 80 anos, sei lá. Aí as pessoas vão olhar para trás e vão botar ele numa categoria um pouco mais nobre. Porque todo mundo de perto, se você pegar o que se falava do Lincoln quando o Lincoln era vivo e o que se fala do Lincoln hoje, né? Tem um livro que traz a biografia do Lincoln descrita por seus inimigos, é inacreditável. Você fala, pelo amor de Deus, cara. Então, isso é muito interessante, como esses personagens, como a gente, ele está aqui, eles estão aqui agora, você pode tocar, você sabe se a pele dele está com 36.4, né? Você sabe se o cabelo dele está torto, o Trump com aquela coisa amarela. Mas lá na frente você vai fazer uma análise mais fria. E esse cara é um personagem que já entrou para a história de qualquer do conhecimento físico, científico, econômico, financeiro. Ele não é, eu falei que ele é tipo Rockefeller. O Rockefeller era um financista que juntava as coisas, né? Não era um criador. Ele é isso, mas ele é um criador. Então, é uma história muito interessante que hoje teve um salto importante com a abertura de capital. Queria falar um pouco deste personagem e deixar essa classificação, né, dos empreendedores, que vale para você, né? Conhecer a história desses caras que chegaram lá, né, ou que estão lá no topo, vale a pena, porque independente do lugar aonde você pode chegar, não importa, você tem que ter um propósito, você tem que ter uma preparação, você tem que ter uma organização para que você possa ser o mais perto da sua perfeição possível, da sua excelência máxima. E a sua excelência é onde você pode chegar. E esse cara, acho que chegou num lugar impressionante. Eu não sei se você concorda ou discorda. Essa é a opinião que eu tenho sobre o assunto.
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0: 1h42, girando mais uma vez os destaques do dia, para acelerar a tramitação do projeto que trata da escala 6x1, o presidente da Câmara, Hugo Mota, escolhe o mesmo relator da PEC aprovada pela Câmara. Informações que chegam com Márcio Rocha.
1: O deputado Léo Prati será o relator do projeto enviado pelo Palácio do Planalto, que trata da redução da jornada de trabalho no Brasil. Em um anúncio publicado na internet, o presidente da Câmara dos Deputados, Hugo Mota, confirmou a indicação do parlamentar, que já foi o relator da proposta de emenda à Constituição, que tratou do fim da jornada 6x1. No mesmo comunicado, Mota afirmou que tomou a decisão para que a proposta do governo tenha uma tramitação célere, além de destravar a pauta de votações da Câmara dos Deputados, e que, dessa maneira, o projeto deve ter o mesmo conteúdo da PEC aprovada no mês passado. Por ter sido enviada em regime de urgência constitucional, o texto do Planalto está trancando a pauta de votações do plenário, o que impede que sejam deliberados outros projetos.
0: Nos outros destaques do noticiário, a defesa do ministro do Superior Tribunal de Justiça, Marco Aurélio Buzzi, afirma que perícias e depoimentos derrubam acusações de assédios sexuais feitas contra ele. A declaração foi dada após a comissão responsável pelo caso ouvir ontem 22 pessoas em sessão reservada no Conselho Nacional de Justiça. Foram ouvidas testemunhas de acusação e defesa, além de serem analisados documentos e elementos técnicos relacionados às denúncias. De acordo com a defesa, depoimentos, imagens de câmeras de segurança, laudo médico e perícia técnica indicaram que não ocorreu o episódio de importunação sexual relatado por uma das denunciantes na Praia do Estaleiro, em Balneário Camboriú. O processo disciplinar continua em análise no CNJ. A defesa disse confiar no trabalho da comissão e esperar que a conclusão do caso reconheça a inocência do ministro. Nos outros assuntos, em Fernando de Noronha, tubarões passam por ultrassom em nova área de pesquisa. Destaque que chega com Lucas Batista.
2: Os pesquisadores da Universidade Federal Rural de Pernambuco e voluntários do projeto Ecotuba iniciam o monitoramento dos alagados dos tubarões em Fernando de Noronha para ampliar estudos sobre a reprodução e desenvolvimento de espécies marinhas na região. Durante o trabalho, fêmeas do tubarão lixa são capturadas e submetidas a exames de ultrassonografia para identificar possíveis gestações e entender se o local também funciona como área de desenvolvimento dos embriões.
0: O presidente do Supremo Tribunal Federal, ministro Edson Fachin, cria um grupo de trabalho para discutir uma ampla reforma do sistema de justiça em meio à crise que atinge o judiciário. A expectativa é concluir os trabalhos até o fim deste ano, quando o grupo deverá apresentar um relatório final com diagnóstico e propostas de mudanças. Conforme a portaria publicada na última quinta, caberá ao grupo organizar e promover debates institucionais e acadêmicos, que são voltados à modernização e o aperfeiçoamento do sistema de justiça brasileiro.

0: A busca pelas figurinhas da Copa do Mundo movimenta colecionadores em todo o país. Um detalhe pouco conhecido do álbum virou tema de preocupação ambiental. O papel adesivo que sobra depois que a figurinha é destacada não pode ser reciclado da forma tradicional. A informação chega na reportagem do Bruno Camarão.
1: Fala pessoal, tudo bem? Sintonizado nas redes sociais e na programação da rádio Band News FM. O assunto, obviamente, é Copa do Mundo e o álbum de figurinhas 2026 oficial da FIFA não deixa de ser uma febre. A cada 4 anos, essa reinvenção acaba se atualizando, independentemente da idade. Agora, nos últimos tempos, existiu um movimento, de fato, muito importante, que não tem exatamente a ver com apenas a coleção das figurinhas, mas o papel que sobra depois que você destaca aquele cromo especial, é a figurinha que você queria, independentemente disso, aquele liner chamado virou protagonista, porque ele vai para onde? E isso acabou se tornando uma grande campanha nacional de reciclagem, uma mobilização que ganhou muita força nas últimas semanas, depois de um vídeo aí que acabou viralizando, mostrando que esse material ele não pode simplesmente ser reciclado pelos processos convencionais. E só tem uma empresa no Brasil especializada nesse reaproveitamento desse tipo de papel. É a Polpel. E eu falo com o diretor executivo dela, o Ailton Alves, nos atende cordialmente aqui na programação da Rádio Band News FM. Tudo bem, Ailton? Seja bem-vindo.
2: Prazer falar com vocês, falar com os ouvintes.
1: Antes de mais nada, vamos lá. A Polpel, ela atua exatamente nessa linha. Ela recebe esse tipo de material. Como é o material envolvendo essas figurinhas, esses cromos do álbum de figurinhas da Copa do Mundo? E a partir disso, ela atua como?
2: Então, a Polpel, na verdade, ela existe há 13 anos. A gente recicla o liner, né, que é esse material aqui, né, que é, o liner é a base de todo autoadesivo, todo rótulo, etiqueta, onde você for, você for no supermercado, você for na farmácia, você for no, o que você comprar, você compra pela internet, vê uma caixa lá com etiqueta. Então, ali tem um liner na base, né. Nós trabalhamos com isso há 13 anos, reciclamos esses materiais, em torno de 350 toneladas por mês desse material. E agora, em função da Copa, surgiu essa questão do line das figurinhas, né? Então, para ficar mais didático, né? Tem até uma figurinha aqui, eu comprei um álbum justamente para explicar, né? Então, o line é isso aqui, você cola a figurinha no álbum e sobra esse line. O line é um papel super resistente com uma camada de silicone. O silicone é colocado justamente para poder a cola não colar. E você destacar toda a fibra, né? O rótulo, a etiqueta ou a figurinha, de forma que ela sai integralmente, sem nenhum rasgo. Se você pegar isso aqui, colar e depois tentar tirar, ele vai rasgar, né? Com a aplicação do silicone, então isso permite que seja facilitado. Então, esse material normalmente não é reciclado nas empresas convencionais, que trabalham com a parte, que trabalham com reciclagem, né? A Polpel desenvolveu essa tecnologia de reciclar esse material e tem feito isso há 13 anos. E agora, de novo, como eu falei, da Copa surgiu isso e esse vídeo de Daniele viralizou de uma forma que tenho recebido e-mails de mensagem. A Polpel praticamente não tem trabalhado nas últimas 2 semanas, né? Só respondendo e-mails e mensagem. Então, a gente está com uma expectativa muito positiva e o que tem mais legal nisso, Bruno, é que são crianças, a maioria, que estão se mobilizando. E eu digo sempre o seguinte: o legal é o seguinte, a Polpel recicla 350 toneladas de material, mas o volume que é gerado mensalmente no Brasil chega a 3.800, segundo as estatísticas. Então, a gente não está reciclando nem 10% desse material. E as crianças são influencers, né, dentro de casa, porque estão influenciando seus pais que trabalham nas empresas e que agora leva esse conhecimento para dentro das empresas, mas também são pessoas que daqui a pouco, mais tarde, quando crescer, vão trabalhar também, vão trabalhar em empresa e já vai com essa mentalidade. Então, assim, é uma coisa, essa campanha tem sido, acima de tudo, educacional. E a gente está muito feliz com isso, a gente está empolgado com essa situação. O que se pode replicar em outros tipos de materiais, em outras situações, né?
1: E Ailton, surge essa iniciativa não exatamente nessa Copa do Mundo, afinal essa febre de coleção, de álbum de figurinhas e ter figurinhas, enfim, trocar, já surgiu desde a Copa passada. E como é que isso chega para você? Opa, a Polpel talvez possa atuar nesse sentido, viabilizar uma reciclagem consciente, produtiva, né, para que traga esse material que estava sendo descartado há em qualquer lugar, para ter uma nova função. Isso surge já na Copa passada? Conta um pouquinho sobre isso.
2: Isso surgiu de forma espontânea. Sérgio Talocchi, que é o gerente de sustentabilidade da Natura, ele vendo os filhos dele colar a figurinha no álbum, ele disse: opa, o Line não é reciclado. A única empresa que recicla é a Popel. Então ele me ligou e disse: aí, vou fazer uma campanha aqui e tal, e aí no meu condomínio, no meu colégio, vou divulgar com os amigos. Posso fazer isso? Pode. Eu digo: agora arrume também uma empresa que vá receber esse produto final. Porque você percebe que o Line é branco, todo branco. O Line da figurinha, ele tem impressão. Então a fibra aqui vai ficar um pouco acinzentada. Branco, no, na Copa passada foi azul com branco, né? Ela ficou meio azulada. Agora ela vai ficar um pouco cinza, né? Eu digo, então arrumo também uma empresa que possa comprar esse produto, porque a minha fibra é 100% branco. Ó. Isso aqui, ó, é uma manta de celulose feita a partir da reciclagem do line comum. Vou falar com a empresa que faz as caixas da Natura. Então a MD Papéis entrou na história, topou a parceria, e a gente recebeu esse material, reciclou e mandou para a MD Papéis, que virou papel cartão, né? O papel cartão, inclusive essa caixinha aqui, ó, para ficar mais didático, né? O papel cartão é o que faz caixa, né? Você percebe que ele é meio amarronzado. Então, como a fibra vai ficar um pouco acinzentada, não vai fazer diferença nenhuma para esse tipo de papel. Se fosse para o papel toalha, por exemplo, que é branco, aí faria diferença. Mas o papel cartão não vai fazer diferença nenhuma. E a coisa se espalhou. Agora, em 2026, a Popel, juntamente com a Avery Dennison e a MD Papéis, vamos fazer uma coisa mais estruturada. Vamos organizar, vamos fazer uma postagem, vamos enviar para as empresas que são parceiras. E foi isso que aconteceu. Ainda utilizando essa, digamos assim, essa ideia passada, a esposa de Sérgio, que é Patrícia, ela tem um movimento que é Movimento Sobre Nós. Ela trabalha com colégio, trabalha com várias empresas nesse sentido, e ela divulgou, e foi assim que chegou a Daniele, né, no colégio da filha dela. Então você vê que é uma coisa assim, colaborativa, e uma coisa que se espalhou assim. Eu digo sempre o seguinte, sabe, Bruno? Eu disse, a gente perdeu o controle sobre a campanha, né? A gente, uma ideia inicial assim, que a gente não tinha menor de ideia que seria essa dimensão, né? E a coisa foi se espalhando, que a gente ficou abismado. E é muito legal isso, porque isso também chamou uma dimensão, se você me permite, chamou uma outra situação. Porque as pessoas começaram a dizer nas redes sociais tem de tudo, né? As pessoas começaram a dizer nas redes sociais o seguinte: então, se é um papel que tem dificuldade de reciclar, nem poderia ser usado. Não é esse o problema. Eu sempre digo o seguinte: quando você passa no rio Tietê ali, que vê um monte de PET boiando no rio, você vai deixar de tomar uma água mineral numa garrafa PET? Você vai deixar de tomar um refrigerante numa garrafa PET? Não. Qual é o problema? É a destinação. Não é o material em si. Então, nessa campanha também está servindo para isso, tá? Porque as pessoas estão se conscientizando, que a gente tem visto isso, que as pessoas têm se conscientizado que é preciso separar o material, mas é preciso destinar corretamente. Então, nesse sentido, o Line também, essa campanha também tem sido educacional nessa proporção.
1: Entendeu? O filão é outro. Em relação à Copa passada, salvo engano, 230 quilos de material, isso. 1 milhão de figurinhas. Para esse ciclo agora, 2026, a ideia é potencializar isso aí.
2: A gente está sendo muito conservador e está esperando mais de 2 toneladas. Muito conservador, né? Porque assim, a gente sabe que é um material muito leve, né? É muito leve, né? Vai dar um volume imenso. Mas a gente quer ser surpreendido de novo, tá? A gente se surpreendeu com a campanha e a gente está fazendo uma proporção de 2 toneladas, mas a gente quer se surpreender. Né, vamos, com a entrada daquela empresa, né, que eu te disse, né, ela colocou ponto de coleta nas 1.080 lojas dela espalhadas por todo o Brasil, né? Então, essa ideia de 2 toneladas eu já tô mais animado que vai passar disso.
1: Perfeito, é a Natura, né? É a Natura que está envolvida nisso tudo. Agora, em termos logísticos, né? Tem esses postos de coleta, e a partir daí, como é que isso chega até a localização da Popel, que é na região de Guarulhos, na Grande São Paulo, é isso, né?
2: Isso, aqui em Guarulhos, Rua Padre Marcos, 761. Para viabilizar essa campanha, precisa ser colaborativo mesmo, Bruno. As pessoas precisam enviar, né? Porque a Popel não tem condição de coletar esse material no país inteiro e inviabilizaria a campanha, né? A Natura, ela vai coletar e ela vai enviar para a Popel. A Popel não vai ter custo nenhum. Em contrapartida, o que é que a Popel resolveu fazer? A Popel, até para ingratidão a toda essa campanha, a toda essa mobilização,

0: esse rótulo, ele vai cortando o pedaço do rótulo e vai formando desenhos, né? Então, nós, há uns 2 anos atrás, em 2025, nós fizemos um leilão e o valor que foi arrematado foi doado ao GRAAC, e por isso a gente está repetindo novamente. Em março agora desse ano, nós tivemos em Amsterdã, falando sobre a reciclagem do Liner, porque o trabalho que a Pupel faz não é só no Brasil, não é só. Obviamente que a Pupel só está no Brasil, mas assim, mas é inédito também no mundo, porque a gente diz sempre o seguinte: a gente recicla o Liner dando a possibilidade de fechamento do ciclo. É o que se chama de economia circular. Ou seja, o material volta à cadeia produtiva e que volta para as empresas que geraram aquele material. Isso não existe no mundo. E nós fomos fazer uma palestra num evento em Amsterdã, agora em março, e nós levamos um quadro desse, e lá foi leiloado e foi doado ao Médicos Sem Fronteira, né? Foi uma coisa muito legal. Quem arrematou foi um empresário dos Estados Unidos, então o quadro foi de São Paulo para Amsterdã, de Amsterdã foi para os Estados Unidos, né? Todo o valor foi doado ao Médicos Sem Fronteira. E agora, com a campanha das figurinhas, nós vamos fazer exatamente isso. Toda a renda, o valor total, os custos vai ficar de produção vai ficar pelo conta da Popel e a venda vai ser doado integralmente ao GRAAC, né? O GRAAC também deve postar um vídeo nesses dias. Eu falei com eles no final de semana, eles estão muito animados porque diz que é 35 anos do GRAAC, e eu queria aproveitar essa oportunidade também para incentivar as pessoas a doarem. É um trabalho lindo que eles fazem, muita doação, né? Obviamente que tem recursos do SUS e de outras instituições, mas o maior volume de recursos certamente é de doação, né? E eles precisam, né? E a Popel está fazendo isso com essa campanha. Até eu digo sempre o seguinte: é que essa campanha não é só sustentável, é também solidária.
1: Muito legal. Grande iniciativa. Ailton Alves nos atendendo cordialmente aqui na programação da Rádio Band News FM, explicando um pouquinho desse ciclo da reciclagem do Liner, aquele papel autocolante que vem atrás das figurinhas, essa febre mundial. A Copa do Mundo chegou e a gente segue falando sobre o principal torneio de seleções do planeta, também a partir de outros contextos. Grande abraço para você, Ailton. Obrigado pela
0: Obrigado
1: companhia e
0: muito.
1: por nos apresentar um pouquinho desse trabalho.
0: Estamos sempre à disposição.
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sabendo também os principais resultados da rodada no futebol e de tudo que é destaque no noticiário esportivo. 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Sempre com a sua participação também ao longo das nossas madrugadas.

0: 2:02 pelo horário de Brasília. Já desejar rapidinho bom dia pro Ari da Moca que tá por aqui. Falou, já tava com saudade. Nem deu tempo, né, de sentir tanta falta assim. Já tava ontem por aqui. Vamos juntos em mais um fim de semana. O Ailton Seixas, direto de Salvador, também tá por aqui, ficando ligado na nossa programação informativa. O Rodinei, de Santo André, também por aqui. Quem mandou oi, oi, Stephanie, acelerando para chegar no lugar de descanso. O Lucão Carreteiro tá indo para Oliveira, em Minas Gerais. Então, bom descanso, boa viagem por aí. Um tiquinho mais cedo, o nosso ouvinte, o Frank Eduardo, mandou mensagem para cá falando de muita chuva. Também ali na região de Jaú. É, mais uma madrugada complicada aqui para boa parte do interior de São Paulo, tá? Então, tem essa atenção redobrada. Chove nesse momento, muitas trovoadas também ali na região de Dois Córregos, em Brotas, nas áreas mais próximas ali também a São Carlos, então tem essa cautela. Isso ainda é reflexo da frente fria que se formou ontem lá no sul do Brasil, tá se deslocando de forma lenta também aqui para o sudeste. Bom, na sequência já tem gente perguntando, tá chegando ele, reprise do É da Coisa com Reinaldo Azevedo aqui na nossa programação. Daqui a pouquinho eu volto atualizando o noticiário, tem Partiu Band News também com o André Coutinho por aqui. Vamos que vamos juntos até às 7 horas da manhã, nessa madrugada de sábado na Band News FM.
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0: começa agora para todo o Brasil mais uma edição de O É da Coisa. E se a coisa parece confusa, atrapalhada, vem para cá, que a gente desconfunde, desatrapalha. Milhões de pessoas acompanham o programa pelo Tile, pelo Band News TV, pelo LG Channels e também, vale o Beni?
1: Pelo TCL Channel.
0: Pelo TCL Channel. E você pode também acompanhar pelas redes sociais, sempre Band News FM ou no aplicativo Band Play. Boa noite, Valeu Bene, que eu já acionei. Boa noite, Isa.
2: Boa noite.
0: Aquarela do Brasil, Ari Barroso, 1939. Né? Música que depois fez parte de um filme da Disney, fez um baita sucesso. Tem aí uma coisa meio fanista, né? Afinal, e o Brasil vivia uma ditadura em 39, então a gente pode também falar, poxa, porque teve o golpe de Estado em 37, né, do Estado Novo. Mas, por outro lado, a música também tem de ser resgatada porque ela exalta valores que fazem sentido para o Brasil, né? A gente pode trazer essa música para o lado bem. Eu estou falando isso porque nós vamos disputar de novo a Copa do Mundo. Eu não sou daqueles enlouquecidos pela Copa do Mundo e tal. Me lembro, eu tenho idade para lembrar da Copa de 70, da alegria que foi, né? A tristeza que foi em 1982,
1: isso,
0: aquela seleção histórica, né? Mas que tinha alguns problemas, o Orlando Duarte, então saudoso, apontava. Mas eu vejo que tem de novo um certo espírito aí, né? Eu vejo que ele tem de novo um certo espírito aí, meio espírito de vira-lata. Ah, o Brasil vai perder, já deu errado, é uma porcaria e tal. O queridíssimo, o grande Nelson Rodrigues, né, em 58, no Manchete Esportiva, falando desse espírito de vira-lata. Ele estava se referindo, o Brasil estava às vésperas da Copa da Suécia, ele estava se referindo a uma derrota que o Brasil tinha tido para a Inglaterra, e dizendo assim, ali a gente já entrou com a cara de que ia perder. Essa coisa do espírito vira-lata, que precisa ser superado. Mas que esse vira-latismo, de algum modo, especialmente setores da elite, que curiosamente acham que povo são os outros. Eles não. Ah, esse Brasil que não dá certo, tudo errado. Tá. Gente até tentando relacionar já a derrota que considera certa com o Lula. Veja você. Né? É um negócio inacreditável, meio doentio. Né? Bom, eu não acho que a gente tenha a melhor seleção do mundo, mas eu quero que ganhe, porque também futebol, vai bem, às vezes o melhor não ganha. Uhum. Não é assim. E nós temos condições de ganhar, eu torço, evidentemente, para que ganhe. Né? E o grande Nelson Rodrigues já falou isso, desse espírito, desse vira-latismo. Ah, já perdemos. Aliás, eu vou recuperar essa crônica, trazer de volta. Aliás, vale bem, no mesmo ano que ele escreveu em outro texto, que ele chamou um certo jogador de rei pela primeira vez. Foi ele que chamou pela primeira vez. Que apontou a majestade de um certo jogador que tinha 17 anos. E ele falou, é rei. Chamava-se Pelé. Né? Lá atrás, Nelson Rodrigues percebeu. Não é isso? Então vamos lá, sem vira-latismo. Tomara que ganhe. Né? Tô torcendo para ganhar. Sempre. Não é isso? Muito bem. Vamos falar de política. Tem muita coisa importante, né? Mas eu quero começar com um absurdo da corte italiana. E o absurdo da corte italiana, o Fachin respondeu... Oh, vai, Beni!
1: Oi.
0: Isa!
2: Oi.
0: Presta atenção aqui.
2: Tá.
0: Estão prestando? A grande notícia.
1: Sim.
0: A notícia verdadeira é que eu estou concordando com o Fachin pela primeira vez. Parabéns, ministro. Deu uma dentro. Hein? Ah, depois falou da reforma do judiciário, aquelas coisas assim que ele vai tendo ideias. Né? Parece que, eu vou ter uma ideia. Vou dormir e vou ter uma ideia. Não tem ideias antes de dormir. Eu consegui... vai, Beni, eu com o tempo me livrei disso, de ter ideias antes de dormir. não tem ideia nenhuma, né? Sobretudo ideias assim, o que eu vou fazer contra tal pessoa chata? Não, nunca pense isso. Pense só no amor. Vamos lá, vai.
1: O Supremo Tribunal Federal reagiu hoje aos argumentos apresentados pela justiça italiana como motivos para não extraditar a ex-deputada federal Carla Zambelli. Numa nota assinada pelo presidente do Supremo, o ministro Luiz Edson Fachin, a corte afirmou sua independência e imparcialidade no julgamento da ação penal. A gente vai a um trecho do comunicado do STF assinado por Fachin. Ele escreveu: o processo e seus atos transcorreram em estrita observância à Constituição da República, ao devido processo legal, ao contraditório, à ampla defesa e aos compromissos internacionais assumidos pelo Estado brasileiro. Por isso, a presidência do Supremo Tribunal Federal acompanha com preocupação a recente decisão proferida pela justiça italiana em matéria relacionada à cooperação jurídica entre os dois países, ressaltando que esta corte vem atuando com marcante deferência aos estados estrangeiros quando examina pedidos de extradição.
0: Muito bem. O que foi, me digam aí, o que foi que a corte italiana alegou, Isa? Por que eles mantiveram lá? Falei, não, Carla Zambelli é nossa.
2: Em nome da Corte Suprema de Cassação da Itália, divulgou hoje os motivos que levaram o tribunal a anular esse processo de extradição da ex-deputada federal Carla Zambelli ao Brasil. A decisão foi tomada no último dia 22 de maio e a ex-parlamentar brasileira está solta. A determinação italiana diz respeito ao pedido de extradição feito pelo Brasil contra Zambelli, com base no processo em que a bolsonarista foi condenada por participar da invasão aos sistemas do Conselho Nacional de Justiça para emitir uma ordem de prisão contra o ministro do STF, Alexandre de Moraes. Segundo a corte italiana, há diversos elementos que geram dúvidas sobre a imparcialidade objetiva do STF no caso. Para os magistrados italianos, Moraes acumulou diferentes funções ao longo do processo e atuou simultaneamente como integrante do colegiado, julgador e como pessoa prejudicada por um dos crimes da deputada, o que, na avaliação da Corte de Roma, vai contra os princípios de imparcialidade e independência judicial.
0: Isso é uma aberração sobre vários pontos de vista. Já escrevi um artigo no Metrópolis, está lá ilustrada com a cara da Zambelli e do Cesare Battisti. A corte italiana desconhece a legislação brasileira, que está aí, inclusive, desde 1941. E tem gente aqui no Brasil ignorando isso também. Eu já disse o seguinte, eu posso, por minha conta, cuidar das minhas ignorâncias. Das ignorâncias dos outros, eu posso apontar caminhos, informação, informar lei, dizer como as coisas são. Atenção, nós temos um Código de Processo Penal. O artigo 252 do Código de Processo Penal, eu explico isso no meu artigo no Metrópolis, o artigo 252 trata do impedimento do juiz. E o artigo 253 da suspeição. São coisas que resultam, acabam resultando a mesma coisa, mas tem um pouquinho de diferença, depois vocês olham lá. E, evidentemente, se o juiz é causa, é objeto da ação, ele não pode ser juiz. Em princípio, não. Ah, eu tenho um interesse objetivo aqui, não posso ser juiz. Ou então, eu tenho uma inimizade com o réu, também não posso. Aí já é uma questão mais subjetiva também. Agora, desde 1941, existe o artigo 256 do Código de Processo Penal. E eu acho impressionante que certos jornalistas estejam ignorando isso. Eu não quero que jornalista pare de escrever sobre direito, mas, por favor, se informe antes de fazê-lo. As pessoas têm de se informar para escrever sobre medicina. Por que que não se informa para escrever sobre direito? E o artigo 256 é explícito. A suspeição não poderá ser declarada nem reconhecida quando a parte injuriar o juiz ou de propósito der motivo para criar a suspeição. Isso vale para o impedimento também. Então vamos lá. Eu sou réu e tenho juiz X que vai me julgar. Vai, Beni, eu não quero esse juiz porque eu acho que ele vai me prejudicar. Tá bom. Vai votar contra mim. Sabe o que eu devo fazer, então?
1: O quê?
0: Ah, eu descubro que supermercado ele faz compra, vou lá, pego meu carrinho, bato no carrinho dele, dou uns peteleco na orelha dele e depois digo que eu sou inimigo dele. E que ele não pode me julgar. Então, se você provoca a suspeição, não tem suspeição. Porque senão você, o bandido escolhe o juiz. Essas mesmas disposições estão nos artigos do Código de Processo Civil. 144, suspeição, 145, impedimento. E parágrafo 2º do 145, não há suspeição quando você provoca a suspeição. Ora, os golpistas, desde o começo, passaram a ameaçar Alexandre para tirar Alexandre do jogo. E isso já foi julgado pela nossa corte. Isso já foi alegado. E disseram não. Não, vocês... Porque a rigor... Isa, presta atenção, Isa. Tá prestando atenção, Isa? Então preste atenção. Fosse assim, todo o Supremo seria suspeito. Fosse assim, todo o TSE seria suspeito. Sabe por quê, Isa? Porque o golpe buscava derrubar o Supremo e o TSE. Então, o Supremo vai bem. O Supremo não pode julgar. O Supremo não pode julgar Bolsonaro e os golpistas. Por quê? Porque o golpe buscava derrubar o Supremo. O TSE não poderia julgar a ineligibilidade de Bolsonaro. Por quê? O Bolsonaro tentava derrubar o TSE. Então, fazer o seguinte: eu ataco o juiz por juiz não ser meu juiz. Primeiro lugar, essa aberração. Mas eu vou mais longe. O governo Lula cometeu um erro quando resolveu ser juiz da corte italiana no caso Cesare Battisti. Criminoso, assassino. O Supremo autorizou em 2009 a extradição dele, mas extradição é uma prerrogativa do presidente. E o Lula decidiu não extraditar. Recomendação do Ministério da Justiça, então, acho que era Tarso Genro, não extradita. Um erro eu critiquei muito. E continuo crítico. Foi um erro. Que depois até o Lula admitiu. Foi um erro ficar com aquele cara aqui. O governo da Itália nunca desistiu de fazer o Battisti cumprir pena lá. E o que, que o Battisti alegava? Ah, é que eu, na verdade, era uma perseguição política, porque eu pertencia a um movimento proletário, sei lá do quê. A lei italiana dizia, não existe assassinato por razão política. Assassinato é crime comum justamente para não entrar na legislação do ah, eu matei porque eu divergia da pessoa. Matei porque eu divergia da pessoa. Era o Tarso mesmo, diz o Carlos. Matei porque eu divergia. A Itália falou, não, o Cesare Battisti é criminoso comum, não é crime político. Aí o governo falou, ah, não tenho certeza de que se ele vai ser bem tratado na Itália. Ele dizia que poderia ser morto na Itália. E ficaram com o bandido aqui. Em 2019, no governo Temer, ele foi extraditado corretamente. Aí o picareta chegou lá e admitiu que era criminoso mesmo, vale bem, porque ele negava que tivesse matado 3 pessoas. Aí foi, matei. Tá preso lá. De resto, existe um tratado de extradição Brasil-Itália. E um tratado de extradição, ou ele é cumprido ou ele é denunciado. Denunciado significa o seguinte, a partir de hoje eu não tenho mais tratado com você, eu estou unilateralmente caindo fora dele. E a Itália não denunciou o tratado. O Brasil cometeu então um erro, não foi o STF, foi o Executivo, de se comportar como julgador dos julgadores italianos. E ainda dizia, porque o Cesare Battisti, quando ele foi julgado, a Itália não era uma democracia plena. Era uma democracia plena. Estava enfrentando terrorismo de direita e de esquerda, mas era uma democracia plena. Com leis excepcionais para terrorismo de direita e esquerda, mas uma democracia plena. Sim, senhores. E foi um erro Foi uma zagada. Agora a corte italiana decide ser juíza dos julgadores brasileiros, ignorando o tratado de extradição. E falar criminosa vai ficar aqui. A Carla Zambelli, isso diz respeito àquele processo, o que ela perseguiu o rapaz com arma, não. Não está nesse caso. Diz respeito àquele processo em que ela, junto com o hacker, o Delgatti, colocou lá no CNJ um mandado de prisão contra o Alexandre. Que até tem um vídeo histórico em algum lugar do Brasil, acho que não sei se no Sul, que quando saiu a notícia as pessoas começaram a se ajoelhar, a gritar. Tem umas pessoas que têm uns ataques histéricos, assim, parecia que estava conhecendo o orgasmo pela primeira vez, um negócio incontrolável, né? Com a devida vênia. Ah! Por que, Reinaldo, você quando tem orgasmo faz... Não, não faço, mas...
2: É bom pontuar.
0: Não, mas adoraria que fosse assim. Ai, olha o Benny, cada uma, né, que você tem que escutar. Então, aí as pessoas começaram a gritar histericamente, né? E era falso, era crime, 10 anos de cadeia. O governo brasileiro não tem que se conformar com isso. Ou então tem que falar, quer saber, não vale mais tratar de extradição. Então está denunciado, tratar de extradição. Quem é a corte italiana para ser juíza da corte brasileira? Assim como eu perguntei à época, quem é o Brasil para ser juiz da corte italiana? O Brasil é uma democracia. Tem de devolver essa, o lugar desta senhora é aqui no Brasil. E não, Alexandre não era suspeito, Alexandre não era impedido, coisa nenhuma. Porque senão daqui a pouco o bandido escolhe quem vai ser seu juiz. É só arrumar uma treta com o juiz. E é por isso que existe o artigo 256 no Código de Processo Penal. E é por isso que existe o parágrafo 4º do artigo 145 do Código de Processo Civil. Ora bolas! Parágrafo 2º. No Código Civil, artigo 145. Vale o bem, este programa tem um lema.
1: Tem.
0: Qual?
1: Est modus in rebus, há uma medida nas coisas.
0: É, do glorioso Horácio. Ah, há uma medida nas coisas, você pode. Olha, a corte italiana disse, até a corte italiana disse que o Alexandre é suspeito. Como até a corte italiana? Ou vira-latismo da zorra? Por que até a corte italiana? Disse movido pela sua ignorância sobre o sistema brasileiro. Ou alguém quer sugerir que se elimine o artigo 256 do Código de Processo Penal, que está aí desde 1941, de sorte que nós permitiremos que bandidos passem a escolher os juízes. Basta arrumar confusão. Modestamente, acho que meu ponto de vista ficou muito claro, não?
2: Sim.
0: E tem um artigo bom a respeito. Depois, não agora. Agora é para vocês ficarem aqui, porque, enfim, tem texto e também tem imagem. E não só minha, mas também dessas duas pessoas gloriosas e belas que estão no estúdio. Aliás, eu não vi a cara de vocês hoje. Volta. Mostra os dois aí que eu quero ver. Ah, vamos ver. Vamos ver. Ah, muito bem. Olha só como... Elegantes, aliás, no mesmo tom, os dois, né? Vocês podiam ter me falado, eu tenho uma roupa também assim. A Isa tem umas coisas meio fluorescentes, assim.
2: Um neon.
0: Gostei, gostei. É, um neon, é. Eu tenho uma jaquetinha que tem um neonzinho assim, só que é de outra cor.
2: A gente combina, então, para usar o neon.
0: Muito bem, vamos dar sequência. O Moraes rapidamente autorizou Bolsonaro a receber Flávio e Michele. O problema é se os dois se encontram ao mesmo tempo. Hein, Roy Ben, hein? Aí ele começa a cantar pra ela.

0: E eu quero dizer o seguinte, vai Beni, o Eduardo continua com aquele negócio de que os maus não querem a Júlia, então eu sou uma pessoa boa. Eu quero. Eu acho que a Júlia da Fusarca, do passado, no bom sentido, né? Até poderia agregar um pouco de valor, né, vale Beni, de volume à candidatura do, né, do Flávio. Mas ela mudou, né? Ela mudou. Ela passou a se cobrir até o pescoço e a botar florezinhas na cabeça. Né? Saiu assim de uma coisa mais esgoem para para TFF, tradicional família do fuzil. Posa com fuzil, camiseta com fuzil. Mão do Lula furadinha com bala de fuzil. Percebeu que esse tipo de discurso dá voto ali onde ela está. E vai atrás dos votos. Perdidaço, Flávio caça motivo para tretar com Lula. Ele já falou: ah, o Lula quer me enforcar. Agora, essa história aqui então é do Arco da Velha, mais rapidinho.
1: O senador e pré-candidato à presidência pelo PL, Flávio Bolsonaro, pediu ao ministro Alexandre de Moraes, do STF, que autorize a Polícia Federal a investigar a reunião realizada pelo presidente Lula após a prisão do ditador da Venezuela, Nicolás Maduro. Num documento apresentado ainda ontem, o pré-candidato ao Planalto pediu que a PF obtenha informações sobre o encontro que, segundo a defesa de Flávio, teria sido convocado por Lula após a captura de Maduro pelos Estados Unidos em janeiro. Os advogados de Flávio argumentam que as diligências são necessárias para demonstrar que o parlamentar não agiu com dolo ao publicar em janeiro desse ano no X que Lula temia ser delatado por Maduro, como a gente já tratou aqui. Flávio é alvo de inquérito da PF por injúria contra o presidente por causa do episódio.
0: Ô Flávio, eu acho difícil você escapar disso. É um absurdo. Escuta aqui, o Brasil, afinal, está no continente sul-americano. Faz fronteira com a Venezuela. Vale bem, salvo engano.
1: Faz.
0: O Trump chega, invade a Venezuela, sequestra o presidente. Se o Maduro é um vagabundo, eu acho que é. No mínimo, Lula tem que se reunir. Até porque depois disso veio a classificação das. Veja, depois disso, a pedido inclusive de Flávio, Eduardo, veio a classificação de PCC e Comando Vermelho como organizações terroristas, o que também exporia e pode expor o Brasil a invasões. O Lula não deveria se reunir? E o Lula teria se reunido, porque como é que é? Agora o Maduro vai delatar que Lula e ele faziam parte de organizações criminosas. Atenção! Não, o Maduro não será acusado. Retiraram já a acusação de que o Maduro tivesse feito parte de organização narcoterrorista ou tal. O tal do cartel de Solis que eles apontaram nem existe. Ô Flávio, vai, ô rapaz, cresça, né? É ruim isso. Começa a ir pro território do ridículo. Ah, e o Lula quer me enforcar? Não, porque o Joaquim Silveira dos Reis nem foi enforcado. Ô Flávio, pro seu destino ser igual ao do Joaquim Silveira dos Reis, eu vou fazer uma previsão aqui. Previsão não, vale bem. Eu tive um insight. Que nem os Zecas cantando. Eu tive um insight, Isa. Pro seu destino ser igual ao Joaquim Silveira dos Reis, Flávio, talvez você um dia, dependendo do que aconteça com a eleição, você decida deixar o Brasil por vontade própria. E exemplo do seu irmão moral.

0: Lá fora, né?
1: Será? Rei, quem vai cuidar dos Bolsonaro aqui? Ora, o Renan, o Jair Renan. Uma aliança do Jair Renan com o Carlos. Não é mesmo? Tome tenência, rapaz. Seria o conselho que eu te daria se você quisesse me ouvir, mas não queira. A gente não é da mesma enfermaria. Tá? Definitivamente não. E ele começou a ter probleminha, vai Beni. Também com os evangélicos ali, pelo menos, não quer dizer que não possa recuperar os votos, mas perdeu o voto, segundo a pesquisa Quest. Vai lá.
2: É parte da queda do desempenho eleitoral do senador Flávio Bolsonaro, medida na pesquisa Quest, se deu devido aos evangélicos. No levantamento divulgado na quarta, um recorte exclusivo que considerou a religião dos eleitores mostrou que o filho 01 de Jair Bolsonaro sofreu uma queda entre os evangélicos. Ele tinha 61% das intenções de voto em maio e agora tem 52%. Uma queda de 9 pontos percentuais. Lula, por outro lado, subiu de 24 para 31% entre os eleitores desse grupo religioso, um ganho de 7 pontos percentuais. Uma das explicações pode ser a melhora da avaliação do governo entre esse grupo religioso. Em abril, 28% dos evangélicos aprovavam a administração de Lula. Em maio, 30%. Em junho, a aprovação saltou para 35% neste grupo. Já a desaprovação, ainda entre evangélicos, caiu de 68% em abril para 65% em maio e 60% em junho.
1: Evidentemente, ainda é majoritária, grande, mas nota-se um prejuízo aí, né? Decorrente. Enfim, tem gente que. Eles conseguiram colar no Lula, no PT, nas esquerdas: olha, querem acabar com a família, querem acabar não sei o quê. E eu acho curioso que eles têm. Ai, Volio Beni, é a gramática. Porque muitos deles são, inclusive, homens de famílias. Eu acho bonito. Né? Então,
2: Plural.
1: e também não tem nada contra. Cada um que. Né? Mas nem sei. E às vezes. Porque não pode casar, fica? Pode. O problema é que muitas vezes são coincidentes. Entendeu? Ao mesmo tempo. Teve
2: Sobrepõe.
1: cruzamento ali. Né? Na teoria dos conjuntos, teve hora que um conjunto se juntou com outro, tem aquela área comum dos conjuntos, vale bem. Né? Mas tudo da tradicional família. Assim, quando você vê, pá, pula para a tradicional família. E conseguiram colar no Lula, no PT, que o Lula incentiva. Mentira, mentira. Lula nunca foi a favor da discriminação das drogas. Lula não faz discurso identitarista. Lula, o que ele faz é não impedir que a sociedade faça o debate. É diferente. Mas resolveram vir com essa, né? Ó, atenção, aquela obra. A Isa vive enchendo meu saco. Eu quero faltar que quando tiver a estreia de Dark Horse, eu quero ser a primeira, quero estar lá, quero fazer
2: Pré-estreia,
1: resenha.
2: né?
1: Vale o Bene também pré-estreia.
2: Isso.
1: Já comprou roupa, Vale o Bene também já comprou uma beca para ir
2: Balde de pipoca
1: e tal.
2: temático.
1: Isso, exatamente. Aquela coisa, né? Aqueles momentos de delírio e paixão.
2: Sim.
1: Porque é um filmaço.
2: Claro, com orçamento gigante.
1: 75 pau. 75 pau. Hein? Olha, rapaz, mais de 8 vezes o filme do Kleber Mendonça. 6 vezes. Do Kleber, mais 10 vezes, né? O Ainda Estou Aqui também. Então, isso aqui é um criador de Oscars. Vai.
2: A produtora Go Up Entertainment, responsável pelo filme sobre Jair Bolsonaro Dark Horse, declarou que o longa custou 13 milhões e 300 mil dólares, o equivalente
3: a pouco mais de 75 milhões de reais. O valor é menor do que os 134 milhões solicitados por Flávio a Daniel Vorcaro, dono do Banco Master, para financiar a obra. A informação consta numa perícia privada contratada pela própria GoUp e anexada ao processo em que o Instituto Conhecer Brasil, que também é de propriedade de Karina Ferreira da Gama, é investigado por suspeita de desviar dinheiro público para o filme. As apurações envolvem um contrato de 108 milhões de reais entre o Instituto e a Prefeitura de São Paulo para a instalação de pontos de internet na cidade. Houve ainda um aditivo entre o município e a entidade de Karina, de modo que as cifras chegaram a 157 milhões de reais. Karina, que é responsável pela GoUp e pelo Instituto Conhecer Brasil, ou ICB, foi alvo de uma operação da Polícia Civil no dia 1º de junho.
1: Ah, que mais? Que aí eu conto tudo, vai.
2: Segundo a perícia contratada pela GoUp, foram gastos 9 milhões e 600 mil dólares no filme sobre Jair Bolsonaro apenas nos Estados Unidos, o equivalente a 54 milhões e 200 mil reais. Ou seja, no Brasil, o custo do longa foi de 20 milhões e 900 mil reais na obra, totalizando os 75 milhões que citamos anteriormente. A título de comparação, o filme brasileiro O Agente Secreto, que concorreu ao Oscar, teve o custo total estimado em 28 milhões de reais. Na declaração de gastos, a produtora informou que o orçamento inicial aprovado era de 16 milhões de dólares, cerca de 89 milhões e 700 mil reais. Para termos uma referência, Flávio Bolsonaro pediu a Daniel Vorcaro, em 2025, um financiamento de 134 milhões de reais, conforme revelado pelo Intercept Brasil. Do total, o banqueiro enviou 61 milhões à obra. No relatório da GoUp, os custos do filme são distribuídos da seguinte forma. Desenvolvimento do projeto nos Estados Unidos, 383 mil dólares. Soft production, 2,6 milhões de dólares. Pré-produção nos Estados Unidos, 2,6 milhões de dólares. Produção e filmagem nos Estados Unidos, 1,9 milhão de dólares. Produção e filmagem no Brasil, 3,7 milhões também de dólares. E a pós-produção nos Estados Unidos, 1,9 milhão.
1: Isso. O que é bonito aí, veja, então, filme gastou esse dinheiro todo. E tem coisa que pode passar despercebida, né, para as pessoas. Vai bem? 13 milhões de dólares.
3: Isso.
1: Né?
3: Isso.
1: 13 milhões de dólares. Eles tinham pedido mesmo?
3: 24.
1: E, no entanto, asseguram que tudo foi feito assim, é excelência pura, excelência na veia. Daquela que o Vale, o Ben e a Isa, na pré-estreia, vão sair de queixo caído. Os outros 11 milhões seriam destinados a quem? Na hipótese de que foram para o filme, porque eu acho que isso tem que ser investigado. Porque, afinal de contas, essa é a produtora que nunca tinha feito um filme assim. É também aquela que nunca tinha instalado Wi-Fi e que também foi com 150 milhões. Que uma das empresas que estão envolvidas na instalação do Wi-Fi é de acupuntura. Eu nem perguntei para o meu acupunturista se cura espinhela caída também. Será que a acupuntura cura espinhela caída? Gases,
2: só da Karina.
1: Não, não sei. Só da Karina, talvez. Né? Ah, então abre o contrato. O Eduardo falou, nem pensar. Já falamos que não, porque é tudo secreto. E a Karina? Bom, a Karina é aquela mega empresária de muitos milhões que mora na Vila Brasilândia. E pediu uma casa pro prefeito. Ricardo Nunes. É gente que, apesar de muito dinheiro, não gosta de ostentar. A gente entende isso. Tem um monte de gente me perguntando aqui. O Mendonça determinou a volta do Vorcaro. Nós vamos falar de Vorcaro e da delação para Puda? Acho que não, né? Tô achando que essa informação, que eu saiba, perguntaram para a PGR. Mas não determinou a volta para Papuda. Talvez até determine. Por enquanto, que eu saiba, não aconteceu. Se acontecer, você fica sabendo, claro. Que aqui não se confunde torcida com informação. TSE rejeita pedido contra a exibição de Dark Horse, portanto, vocês dois, garotos curiosos, poderão saciar a sua sede de arte, de entretenimento, de estética.
3: O presidente do Tribunal Superior Eleitoral, ministro Cássio Nunes Marques, rejeitou hoje um pedido de aliados do presidente Lula para impedir que o filme Dark Horse seja utilizado como propaganda em prol da campanha de Flávio Bolsonaro à presidência. Segundo o magistrado, a decisão dele é processual e segue o entendimento consolidado do TSE de que, como os autores da ação, aliados de Lula, não são candidatos ao mesmo cargo pretendido por Flávio, o questionamento não é cabível. O pedido ao TSE foi feito por advogados do grupo Prerrogativas e pelo deputado federal Rogério Correia. Vamos a um trecho do despacho de Nunes Marques. Ele escreve: no presente caso, os representantes não disputam eleição na circunscrição nacional, tendo em vista que Rogério Correia é deputado federal e pré-candidato ao mesmo cargo apenas no estado de Minas Gerais, ao passo que Marco Aurélio de Carvalho, advogado, sequer alegou pretensão de concorrer nas eleições de 2026.
1: Olha aqui. Veja você, Vale Bene. Eu tenho o gosto, a opinião e o dever da análise. Falei hoje dos fuzis da senhora Carrara. Não, eu não sou isento diante de perspectivas fascistas. Pode esquecer. Mas o dever da análise eu tenho. O filme é campanha eleitoral? É campanha. O Flávio confessa que é campanha eleitoral. Confessou. Quando ele, naquele lamento que ele faz pro Vorkaro, que ele pede dinheiro, que até ganhou uma música super bacana, ele fala ali que estão devendo, né, para os artistas e tal, e a dívida e pá, e que aí aquilo que poderia ser muito legal, de repente pode dar tudo errado. Ele está falando em campanha eleitoral. Agora, você acha que eu vou defender que se censure o filme? Não, é campanha eleitoral. Mas não tem como censurar. Censurar, não tem como impedir. Não tem como impedir. Eu, citando o meu querido amigo Bruno Tolentino, já morto faz tempo, eu poderia entrar lá disfarçado de cachorro, mas é que cachorro não entra em cinema. Só para me divertir um pouco, mas quem vai ver, porque já gosta, já curte, se é que vai. Eu sou mais a favorável que se exiba o filme. A cada vez que o filme for exibido, você vai lembrar do dinheiro que o Flávio levou. De resto. Tá vendo como a vida é? A vida é curiosa, vai, Bene. Cada vez que for exibido, fala assim: ah, esse é o filme do Flávio lá, que ele pediu dinheiro pro Vorkaro. A musiquinha vai vir à mente das pessoas. Não é isso? Sim.

0: É isso, né? Não é legal. É campanha eleitoral. Agora, vai proibir o filme? Deixa o filme. Mas não é que eu quero que deixe o filme só porque eu acho que é ruim para eles. É que não tem sentido censurar. Assim, né, Cássio, como não tinha sentido fazer aquilo que você fez com a pesquisa. Poderia ter ouvido o titio, né? Hein? Seu tio não, porque você não tem idade para ser meu sobrinho.
1: Você tem 31.
0: Hã?
1: Você tem 31?
0: Eu tenho 30, eu que tenho idade para ser sobrinho.
1: É isso.
0: Né? Então. E o Cássio criou rapidamente a comissão do TSE. Aí sim, isso é grave. Isso é sério. Inteligência artificial. Vai lá.
1: Cássio Nunes Marques também criou uma comissão permanente na Justiça Eleitoral para acompanhar o uso da inteligência artificial nas próximas eleições, a fim de reforçar as ações de combate à desinformação. A comissão reunirá representantes da Corte e dos Tribunais Regionais Eleitorais. Entre as atribuições do grupo estão tarefas como definir padrões para a contratação e o desenvolvimento de ferramentas de IA e organizar o compartilhamento dessas tecnologias entre os tribunais regionais, além de elaborar um catálogo nacional com as soluções já usadas pela Justiça Eleitoral. A comissão também acompanhará parcerias com universidades e outras instituições especializadas em inteligência artificial e em perícias de ilícitos digitais. Especialistas de fora da Justiça Eleitoral poderão ser chamados para colaborar com o trabalho de forma não remunerada. O uso de IA na propaganda eleitoral é permitido, mas o material deve informar de forma destacada que foi criado artificialmente ou alterado com tecnologia, indicando qual foi a ferramenta utilizada.
0: Perfeitamente, aí sim, aí faz sentido, né? Nós vamos para o comercial, tem algumas coisas que nós precisamos falar sobre economia, depois a gente volta para a política, tem a questão da delação do Vorcaro e tal, se vai voltar para a Papuda, não vai voltar para a Papuda, tem o Zema...

0: Estamos de volta, lá no alto, meninos. Pobreza nas metrópoles é a menor da série histórica. Olha, vejam vocês, não é que esse negócio de ficar distribuindo renda, pagar um salário mínimo decente, tá? Não é que pobreza cai, Vânia Bani?
1: Cai.
0: É estranho, né? Hein, Isa? Que louco, né,
2: Olha
0: Isa?
2: Só.
0: Não é louco, Isa? É muito louco esse negócio, né? É. Olha lá.
1: A proporção de pessoas consideradas pobres na população das metrópoles brasileiras caiu de 19,5% em 2024 para 18,4% em 2025. Com o resultado, o indicador conhecido como taxa de pobreza renovou pelo terceiro ano consecutivo o menor nível de uma série histórica iniciada em 2012. As conclusões são do 17º Boletim Desigualdade nas Metrópoles, obtido com exclusividade pela Folha. As informações analisadas abrangem as 22 principais regiões metropolitanas do país. A publicação é produzida pelo Centro de Estudos da PUC do Rio Grande do Sul, Data Social, em parceria com o Observatório das Metrópoles, ligado ao Instituto de Pesquisa e Planejamento Urbano e Regional, o IPUR, da Universidade Federal do Rio de Janeiro. Segundo o boletim, a renda aumentou para os diferentes grupos da população em 2025, incluindo os mais pobres, o que explica a nova redução da pobreza. A alta do rendimento dessa camada, contudo, foi menor do que a observada no outro extremo da população, composto pelos mais ricos. Assim, a desigualdade na distribuição de renda, medida pelo índice de Gini, avançou no ano passado. O Gini das metrópoles subiu 1,4% ao sair da mínima de 0,533 em 2024 para o patamar de 0,541 em 2025. O resultado mais recente é o quarto menor da série iniciada em 2012. A escala do índice de Gini varia de 0, igualdade máxima, a 1, desigualdade máxima. Quanto mais alto for o resultado, maior é a diferença entre os extremos da população. Na média, a renda domiciliar per capita, por pessoa, alcançou R$ 2.766 por mês nas metrópoles em 2025. O valor cresceu 6,8% em relação a 2024, renovando o recorde da série histórica. Entre os 40% mais pobres, a renda média per capita subiu 4,2% no ano passado para R$ 734 por mês. Entre os 10% mais ricos, o crescimento foi de 9,1% para R$ 11.837 por mês.
0: Nessas horas eu sempre penso como se paga mal no Brasil, né? E não é por falta de ricos. Eu não vou observar isso, tem que observar, né? Agora, veja vocês, e é bom lembrar que os outros três índices de Gini também favoráveis, também do governo Lula. Assim, é a maior queda da pobreza da história, desde que se mede, né? Embora a desigualdade tenha aumentado um pouquinho, que todo mundo ganhou, mas veja você, os mais endinheirados ganharam mais. E curiosamente, onde o governo enfrenta mais, é onde o Lula enfrenta mais dificuldade, né? O que, evidentemente, acrescenta uma suspeita de que possa ter muito de preconceito. Mas o fato é esse. Desigualdade que tinha caído no Brasil, agora esse recorte, o recorde das metrópoles. E a inflação, hein? A inflação cai, mas o preço dos alimentos sobe. Vai lá.
2: O Índice Nacional de Preços ao Consumidor Amplo, considerado a inflação oficial do país, subiu 0,58% em maio, segundo os dados divulgados nesta sexta-feira pelo Instituto Brasileiro de Geografia e Estatística. Apesar de o resultado representar uma desaceleração em relação aos 0,67% registrados em abril, a inflação acumulada em 12 meses acelerou de 4,39% para 4,72%. No acumulado do ano, o IPCA soma 3,2%. Em maio do ano passado, a inflação oficial havia registrado alta de 0,26%. Com o resultado, o índice fica acima do intervalo de tolerância da meta da inflação definida pelo Conselho Monetário Nacional. Para 2026, o objetivo é manter o IPCA em 3%, com limite máximo de 4,5%. Desde o ano passado, essa meta passou a ser contínua. Isso significa que o cumprimento é acompanhado mês a mês com base na inflação acumulada em 12 meses. O grupo Alimentação e Bebidas foi o que mais pressionou a inflação de maio, respondendo sozinho por 0,29 ponto percentual do IPCA e registrando alta de 1,33%. Segundo o IBGE, o principal fator por trás desse desempenho foi o aumento dos preços dos alimentos consumidos em casa. A inflação da alimentação no domicílio, registrada em maio de 2026, foi a maior

0: Para o mês desde maio de 2008, quando o índice havia avançado 2,27%. Na sequência, apareceram habitação, com impacto de 0,18 ponto percentual e a variação de 1,22%, e saúde e cuidados pessoais, que contribuiu com 0,12 ponto percentual após avançar 0,9% no mês. Juntos, esses três grupos concentraram a maior parte da alta dos preços em maio e explicam grande parte do resultado do índice. Vem elevação de juros por aí, Reinaldo?
1: Os tarados já estão querendo. Sabe por quê? Porque nós temos uma meta de inflação impossível de ser cumprida. Em 26 anos, o Brasil teve apenas 3 vezes inflação de 3% ou menos e 4 vezes de 4% ou menos, e fica essa meta impossível de inflação, o que colabora para levar o juro para casa lá das alturas. Não me ocorreu nenhum trocadilho que não fosse evidente demais. É, casa do chapéu. Pronto, é isso aí.
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1: Agora sim, PF rejeita a delação de Vorkaro. Vamos lá.
3: A Polícia Federal rejeitou a segunda proposta de delação premiada apresentada pelo banqueiro Daniel Vorkaro, dono do Banco Master. A informação já foi comunicada oficialmente ao ministro André Mendonça, relator do caso no Supremo Tribunal Federal. A Procuradoria-Geral da República, com quem a defesa de Vorkaro também negocia, ainda não deu resposta formal sobre o caso. A PF considerou que o material não trazia novidades ao que já havia sido mapeado pelas investigações, além de não trazer elementos de provas, que são essenciais para os acordos de colaboração. Os investigadores têm em mãos 8 celulares de Vorkaro com acesso a documentos e mensagens. Segundo a percepção dos investigadores, o banqueiro teria poucas condições de corroborar os seus relatos com documentos, porque já não tem o controle do Master liquidado pelo Banco Central em novembro. Investigadores sustentam que os anexos entregues não apresentam fatos suficientemente inéditos nem elementos de corroboração capazes de justificar o avanço de um acordo de colaboração.
1: Muito cuidado nessa hora e presta bem atenção no que eu vou falar. A Lei 12.850 exige que uma colaboração, lei das organizações criminosas, uma colaboração traga elementos novos, ajuda a esclarecer a estrutura criminosa, traga elementos novos. A Polícia Federal está dizendo, nem ajuda, nem traz elementos novos, nem traz esclarecimentos e tal. E tudo que ele está trazendo, é a síntese do que a Polícia Federal diz, tudo que ele está trazendo a gente já sabe. A defesa deu a entender que não é assim, que ele agregou elementos novos. Mas aí diz a polícia, porque também o artigo 3º-A da Lei 12.850, ai, vale bem, eu tenho tudo isso decoradinho, ai, coisa linda. O artigo 3º-A da Lei 12.850 diz a colaboração é um elemento para se obter a prova, mas ela tem que trazer alguma coisa, algum indício. Mas aí fala, mas como é que ele vai trazer indício se ele não tem mais acesso ao banco? Mas aí também vira delação impossível, né, vale bem?
4: Sim.
1: Como é que ele... Ué, você está dizendo, ah, aconteceu isso. Tá bom, me dá um indício aí. Ah, mas para eu dar um indício eu precisaria ter acesso aos documentos do banco. É, mas o banco foi liquidado. Mas então virou a delação impossível. Nós precisamos rever a história, a lei de delação no Brasil, que eu nem gosto muito, já expliquei 500 vezes. Porque você pede alguém que cometeu o crime que estabeleça seus alvos. Está tudo meio atrapalhado. A gente já viu, a cadeia acaba funcionando como elemento de regulação para saber se vai ou não vai ter delação. A delação não fortificou, então vai para uma cadeia pior. Já estamos com o negócio aí. Vai ter de... A Polícia Federal já pediu para ele sair de lá, porque disse o André Rodrigues aqui. A Polícia Federal não tem hotelaria para isso. Né? Aí volta para Papuda, aí a PGR vai se manifestar se volta para Papuda ou não. Tá, esse troço tem que ser revisto. E aí, no meio desse negócio todo, apareceu uma informação de algo que estaria nessa delação. E que é muito grave, a gente já vai falar. Mas antes, a questão da difusão prateada. Vai.
0: A Polícia Federal planeja incluir Vorkaro na lista de difusão prateada da Interpol, com o objetivo de rastrear e bloquear as movimentações financeiras dele no exterior. A ferramenta foi utilizada pela primeira vez no início de 2025 contra o mafioso italiano e viabiliza a cooperação internacional na identificação e retenção de bens de pessoas investigadas. Diferentemente da difusão vermelha, que visa a captura do fugitivo, o dispositivo foca no patrimônio do alvo. Caso seja pedida formalmente pela PF, autorizada pelo STF e acatada por autoridades dos Estados Unidos, a medida poderia alcançar os 61 milhões de reais repassados por Vaccaro a um fundo americano sob o pretexto de financiar o filme Dark Horse, que retrata a campanha de Jair Bolsonaro em 2018. Tanto o Brasil como os Estados Unidos participam do programa piloto da Interpol, que testa o alerta. Até o momento, a liquidante do Banco Master tem buscado bloquear os bens ligados a Daniel Vaccaro nos Estados Unidos por meio de ações diretas na justiça americana e não via Interpol. A indicação de fundos, contas e bens no exterior é um dos pontos que a PF e a PGR esperavam que Vaccaro entregasse na delação. Os investigadores suspeitam que o banqueiro ainda mantém recursos fora do território nacional que não foram mapeados. Além disso, eles consideram que o dinheiro pode ser utilizado para cobrir os prejuízos das fraudes bilionárias provocadas pelo Master.
1: Que é outra coisa também que está na delação, que se comenta que ele estaria disposto a uma multa de 40 bilhões, mas eles falam que seria necessário 60 bilhões, enfim. Mas tudo isso também, de resto, nada disso poderia vazar, porque vazando não tem acordo, mas no entanto vaza e aí não se sabe o que é verdade, o que não é. E aí a Veja traz uma matéria, um texto, desde ontem, falando que nessa delação que foi rejeitada, ele teria falado que repassou 30 milhões de dólares para o Alcolumbre, Davi Alcolumbre. A título de quê? Não está claro. Né? Mas, de novo, a Veja deu essa informação, estaria lá, e aí o Alcolumbre soltou uma nota, e é por isso que isso está sendo notícia aqui, né? O Alcolumbre soltou uma nota dizendo... Não, leiam aí o negrito para mim na 17, vai.
3: O senador Davi Alcolumbre jamais recebeu valores no Brasil ou no exterior, diante da gravidade das acusações e dos danos causados à sua honra e à sua trajetória pública, serão adotadas todas as medidas judiciais cabíveis nas esferas civil e criminal para que os responsáveis pelas acusações respondam por suas afirmações e apresentem as provas que dizem possuir.
1: Vamos ver quem é o Vaccaro... E aí também tem uma coisa que eu estranho, né? Isso seria novo, né? Isso seria uma novidade efetiva. Ah, não, mas não é novidade o suficiente. Ou então entra no capítulo do... Ele disse que sim, mas não apresentou nenhum elemento de prova. Nem elemento de prova, um indício que nos permita chegar à prova. Então ficou tudo muito nebuloso. É por isso que é preciso um freio de arrumação nesse troço todo. Eu vou insistir nisso. Isso tudo está muito atrapalhado. O Brasil não pode ficar... Não, o Brasil não pode ter esses crimes pavorosos, etc. Mas também não pode ficar refém de um modo de investigar que, em vez de levar a apuração, leva ainda maior confusão. Entendem? Esse é o ponto. Hã? É isso aí, meninos.
2: É da coisa.
1: Rapidamente, eu já tô bom, já terminei, fiz minha última sessão de radioterapia, já gravei vídeo com a Janja falando que ela fez muito bem pra mim, e etc, dia dos namorados, assim como a dona Lília fez bem pro seu Reinaldo também, porque senão ele estava na miséria. Vamos.
0: Vai lá. O presidente Lula afirmou hoje que terminou as sessões de radioterapia no couro cabeludo após a retirada de um câncer de pele em abril. Os procedimentos tiveram início mês passado no Hospital Sírio-Libanês, que classificou a intervenção como um tratamento complementar. Durante evento no Palácio do Planalto para o anúncio da linha de crédito para entregadores de aplicativos, Lula falou o seguinte.
4: É que hoje eu fui no Hospital Sírio-Libanês e terminei a minha 15ª... Terminei a minha 15ª terapia, radioterapia. Eu tive um câncer de pele e a radioterapia é para assumir de vez com qualquer perspectiva. Mas eu quero dizer para vocês que eu estou bem. Então eu estou feliz por essas coisas, por vocês, pelo amor que eu tenho pela minha mulher e que eu quero transferir isso para que todo mundo saiba quanto é importante a gente amar. E pela minha cura definitiva desse câncer de pele.
1: É isso. Graças a Deus. É isso aí. Tomara que seja assim.
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1: Eu ouvo vozes no Nordeste brasileiro, que eu já falei de vaquinhas magras, mas agora eu fui lá para ver as vaquinhas magras de perto. Vai.
3: Sim, o pré-candidato à presidência pelo Novo, Romeu Zema, vai viajar na próxima semana para o Nordeste. Essa será a primeira agenda do ex-governador mineiro como pré-candidato à presidência da República na região. De acordo com a pré-campanha, Zema terá um encontro com os filiados do Novo no Recife na próxima quinta-feira e no dia seguinte estará na Associação Comercial de Caruaru. No sábado, visitará o Museu do Mestre Vitalino, conhecerá a Feira de Caruaru e encerra o dia no São João de Caruaru. No último dia da agenda pelo Nordeste, 21 de junho, o ex-governador estará em Campina Grande, na Paraíba. A viagem marca a primeira tentativa de Zema de conquistar apoio no Nordeste. Ele já deu diversas declarações polêmicas sobre a região e sobre o eleitorado nordestino.
1: É, e o economista dele, o Carlos Costa, diz que se ele for eleito, vai dividir a Petrobras. Isso, o tamanho dessa bobagem é tão gigantesca que outra hora eu falo. Mas, de qualquer modo, Vale Bene, você sabe que a diferença de você, não gosto muito de viajar. Até eu não tenho uma alma turística, não estou dizendo que você tem, mas as novidades me aborrecem, quebram minha rotina. Eu não, e eu vejo quando esses políticos assim, eu vou visitar o Nordeste, aí começo a ir a pontos turísticos do Nordeste, e geralmente aqueles que folclorizam coisas, né? Assim, uma visão meio deslumbrada. Ai, me dá uma preguiça, me dá uma vontade de ser mais duro do que eu estou sendo, assim, porque eu estou sendo suave até com o Zema. E ele nunca desperta em mim a vontade de ser suave. Estou falando do ponto de vista retórico, evidentemente, porque eu quero que eu fique bem longe. Ah, é isso, Vale Bene, é isso, Isa. Pronto.
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1: Muito bem, estamos de volta no Band News TV, no LG Channels e no TLC Channel.
3: TCL.
1: A TCL
3: Channel.
1: TCL. É TCL. Porra, é que meu C ficou parecido. TCL Channel.
3: É porque tinha um canal TV a cabo, TLC, dá pra confundir, mas é TCL.
1: Então dá pra marca. Não, mas não foi por isso não, é que eu anotei meio porcamente aqui, com a letra que eu nem entendo direito que eu escrevo mais. E na caverna do Unhudo, e onde quer que você vá, também está. Né? E é por isso que onde quer que eu vá, onde quer que eu vá... Um monte de gente vem falar, e vem falar coisa boa pra nós, né? Não é isso? É isso. Né? E nas redes sociais, né? Como sempre. Olha aqui. Governo busca o Columbre por bombas oriundas da... A coisa tá assim, eu vou fazer uma síntese primeira, vou antecipar, vou fazer um ineditismo aqui, fazer o comentário da notícia. Ai, vontade de opinar é tanta... O estreitamento do poder do executivo é tal no Brasil que, assim, e isso é com Lula, mas seria com qualquer presidente. O presidente tem que apelar ao... O presidente da República tem que apelar ao presidente do Senado para conter as maluquices da Câmara. E depois tem que apelar ao presidente da Câmara para conter as maluquices do Senado. Porque, senão, quem vai para o brejo é o caixa. E aí fica, o governo, o gastador e tal. Você sabe que não se olha para o Congresso. O Congresso andou tomando medidas aí que, se forem aplicadas, são 111 bilhões por ano. Por 10 anos. É uma loucura. Uma loucura. E vamos começar, vai lá. Governo busca o Columbre por causa de bombas oriundas da Câmara. Pauta bomba oriunda da Câmara. Vai.
0: O governo Lula tenta construir um acordo com o presidente do Senado, Davi Alcolumbre, para impedir a votação de propostas que podem ser fontes de desgaste eleitoral do petista na área da segurança pública e entre evangélicos. O Planalto está preocupado com potenciais prejuízos à imagem de Lula caso o Senado vete PECs sobre a redução da maioridade penal e sobre a concessão de benefícios a templos. No caso da chamada PEC das igrejas, o texto amplia a imunidade tributária para entidades religiosas. Na prática, a proposta impede a tributação sobre bens, serviços e consumo relacionados a templos, o que abarca da compra de helicópteros e veículos a alimentos e serviços de limpeza. Complicada coisa, não, Reinaldo?
1: É, porque eu li no Levítico. Assim, o Levítico traz todos os... Sabe, o Levítico é o livro das leis, né? De Levi era cheio de organizar as coisas. Parece o tio rei organizando guarda-roupa. Mas também está claro desde sempre que todos os lugares são templos do Senhor desde que você creia. Vale bem. Deus precisa de helicóptero? Você imagina Deus sem helicóptero? Deus sem avião? Deus sem fazenda? Deus... Sabe quanto custa essa imunidade para as igrejas? 8 bilhões. Elas já têm imunidade para o dinheiro que recebem de dízimo, disso, daquilo, para as creches, para... Só que vai estender para todo o resto. E fica parecendo que elas não usam serviço público. Mas elas usam água, elas usam esgoto, elas usam... Não, na... Ah, mas a água elas vão pagar. Não, não estou falando disso. Ah, a luz elas vão pagar. Não, não estou falando disso. Estou falando que o imposto também implantou essa infraestrutura. Ah, não, mas é porque Deus quer... Olha, deixa eu dizer uma coisa. Já falei isso hoje, vou repetir. Vai, Benny? Outro dia alguém me falou... Você acredita em quem fala com Deus? Eu falei, acredito que eu falo. Falo, falo, converso, penso. Não fico falando alto, mas falo. Falei, o que eu não acredito é quando a pessoa fala que Deus fala com ela. Que aí eu acho que é uma questão psiquiátrica. Entende? Uma coisa é você falar com Deus. E isso me parece próprio de pessoas religiosas e eu sou. Agora, se você acha que Deus fala com você, você está ali, Deus fica assim e fala, Reinaldo! Você, eita! Como assim? Mas isso foi Moisés que teve esse privilégio e ainda Deus falou, se vira, meu filho, não é para olhar para a sarça ardente que eu me manifestei aqui. Tem que ficar de costa. E Moisés, coitado, que tudo indica era gago, você imagina a dificuldade, né, vai bem? Porque demorou para descer o monte. Até não entender direito o que estava acontecendo. Hã? Quer, Deus mandou? Deus mandou não pagar imposto? E Cristo, como lembrou minha mulher hoje, quando os cristãos foram falar, não vamos pagar o imposto para os romanos e tal. Não, a César o que é de César? César é o governante, o Estado. Nosso reino é do outro mundo. Por isso, no dia dos namorados aí. Por isso que a minha mulher, estamos juntos 40 anos, porque ela dá... Radical mesmo aqui em casa é ela. Eu até... Aí, teve que buscar o Columbre para tentar segurar as maluquices da Câmara. Aí vamos buscar o Mota para segurar as maluquices do Senado, que foram ainda maiores. O Alcolumbre está meio brabo, porque ele acha que o governo poderia parar a investigação, acho eu, e não pode. E aí tá, vai coisa do arco da velha, vai.
3: Em contraste com o que a gente acabou de noticiar, o governo aposta na proximidade com o presidente da Câmara, o Gu Mota, e no bom momento da relação com Lula, para conter ao menos por hora, o avanço das pautas bomba que estão tramitando no Senado. A leitura é que Mota tem feito gestos ao governo, dialogando mais e que, por isso, tende a acatar um pedido para não avançar com esse tema nesse momento. Então veja, na Câmara avançaram a imunidade tributária das igrejas e a maioridade penal aos 16. No Senado, a renegociação das dívidas do agro, a contratação de agentes comunitários de saúde, hoje temporários, e com aposentadoria especial. E a elevação em mais de 300% do piso salarial de médicos e dentistas também do setor público. Tudo isso a custos multibilionários, exceção feita à questão da maioridade penal, que não tem custo financeiro, mas pode ser um desastre social.
1: Então, assim, ah, não quer, quer que o agro fique endividado, não quer que médico ganhe mais, não quer que os agentes de saúde... Não, eu quero que todo mundo tenha tudo, eu quero que todo mundo seja feliz, eu quero que todo mundo viva, goze. Até falei hoje, tem orgasmo de 18 horas. Eu quero tudo de bom para as pessoas. Eu quero saber se tem dinheiro. Nada disso tem fonte. De onde vai tirar o dinheiro? Ah, tira do pré-sal. Mas o dinheiro do pré-sal, primeiro, não é fechado, né, certo? E já tem destinação. Ah, tira do Fundo Nacional de Saúde. Mas o Fundo Nacional de Saúde já tem destinação também. De onde vai tirar? É assim? Aí fica difícil, né? Vamos lá? Não darei palpite sobre o jogo. Vou torcer, claro, né? Para que o Brasil ganhe contra o espírito de vira-lata. Na segunda-feira eu quero falar da crônica, das duas crônicas do Nelson Rodrigues, do brilhante Nelson Rodrigues. Né? Vamos celebrar o Brasil. Aí, que bonitinho, Ari Barroso. Vai, até segunda.

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9: Vamos nessa, gente? Nos próximos minutos, faço um giro pelos principais destaques do Brasil e do mundo, já indo direto a Brasília. A Polícia Federal aguarda a Procuradoria-Geral da República rejeitar a delação para pedir inclusão de Daniel Vorcaro na lista da Interpol. Quem conta os detalhes é o repórter Afonso Marangoni.
10: A Polícia Federal deve pedir a inclusão do dono do Banco Master, Daniel Vorcaro, na lista de difusão prateada da Interpol. Os delegados apenas aguardam que a segunda proposta de delação dele seja formalmente recusada pela Procuradoria-Geral da República. A apuração é do jornalista Caian Messina, da Band. O professor da FGV da área de segurança, Rafael Alcadipani, explica o que representa a difusão prateada.
11: Enquanto a difusão vermelha ela funciona para você prender uma pessoa, a difusão prateada ela é um projeto recente da Interpol que faz com que forças de segurança ao redor do mundo encontrem, ajudem autoridades de um país de interesse, no caso o Brasil, a encontrar bens, tanto financeiro quanto imóveis e outros tipos de bens, de indivíduos de interesse que estão presos, como é o caso, no caso em questão aqui, né, para que facilite você seguir o dinheiro e pegar o dinheiro que é proveniente de crime.
9: A advogada deixa a defesa de Monique Medeiros após ameaças e divergência de estratégia. Informações com Guilherme Faria.
12: A advogada Florence Rosa deixa a defesa de Monique Medeiros no caso da morte do menino em Riborel. A informação foi divulgada pela própria advogada nas redes sociais nesta quinta-feira. De acordo com Florence, a contratação dela se limitava à atuação durante a sessão plenária do Tribunal do Júri, encerrada no dia 4 de junho. Ainda segundo a advogada, a decisão pela saída se deu em comum acordo, após divergências quanto à estratégia de defesa. Com isso, Monique segue representada por outros advogados no caso. O julgamento do caso em Riborel foi o mais longo da história recente do Rio, com 10 dias de júri popular. A sentença saiu na madrugada do dia 4. Nela, a juíza Elizabeth Machado Louro decidiu conceder perdão judicial a Monique Medeiros.
9: O presidente do Supremo Tribunal Federal demonstra preocupação com a decisão da Corte de Cassação da Itália, que negou a extradição da ex-deputada Carla Zambelli para o Brasil. O ministro Edson Fachin disse ontem que o Supremo atuou com independência e imparcialidade no julgamento do caso. Além disso, o presidente do STF ressaltou que o devido processo legal e a ampla defesa foram garantidos à ex-deputada. Fachin também defendeu a atuação do ministro do STF, Alexandre de Moraes, ao dizer que, no caso em questão, foi oferecida uma denúncia pela Procuradoria-Geral da República e que a denúncia foi recebida por unanimidade pela primeira turma que referendou as decisões monocráticas de Moraes.

0: Tem destaque do esporte chegando agora com a Aline Fanelli.
1: O atacante Vinícius Júnior diz que a Copa do Mundo de 2026 é o momento mais importante da carreira dele. O camisa 7 será titular da seleção brasileira na estreia hoje contra Marrocos, às 7 da noite do horário de Brasília. Vini afirmou que o time está bem preparado.
2: É o momento mais especial e mais importante da minha carreira, onde eu chego no meu nível físico e técnico, como eu sempre sonhei. Não tive nenhuma lesão durante toda a temporada, me preparei muito bem para chegar nesse momento. É, jogar com o Ancelotti também sempre me dá a maior tranquilidade, porque ele me dá muita liberdade, me dá a confiança que eu posso fazer tudo que eu já fiz pelo Real, poder fazer aqui junto com a seleção brasileira. E eu poder mudar essa história pelo nosso país, pelos jogadores, vai ser muito importante. Não estou nem falando sobre gols ou sobre assistência, e sim de jogar bem e ganhar. O mais importante é ganhar, não importa quantos gols eu vou fazer, e sim onde o Brasil vai chegar.

0: tempo.
1: O final de semana será marcado por temporais no sul e no sudeste do país. Enquanto na região norte, nordeste e no centro-oeste, o calor volta a ganhar força em grande parte das áreas. Na região sul, o sábado segue com chuvas fracas e sensação de frio, principalmente em áreas do Paraná e de Santa Catarina. Já no domingo, as instabilidades voltam a ganhar força, principalmente no Paraná e no oeste catarinense. Em Porto Alegre, os dias serão de tempo mais firme. Já no sudeste, o tempo segue com poucas aberturas de sol e chuvas. Em São Paulo, a chuva ocorre de forma mais isolada, enquanto em Minas Gerais, no Rio de Janeiro e no Espírito Santo, terão períodos de chuva, principalmente no interior mineiro e em áreas litorâneas. Já no centro-oeste, as pancadas de chuva continuam ocorrendo em Mato Grosso do Sul, no sul de Goiás e em Mato Grosso, principalmente no domingo. Nas demais áreas, o tempo segue mais firme. E no Nordeste, a chuva permanece concentrada no litoral entre Sergipe e o Rio Grande do Norte. E no norte do país, o calor e a alta umidade favorece pancadas de chuva entre o Amazonas, Acre, Pará, Roraima e no Amapá. Nas capitais, o calor domina em Belém e Manaus. Jade Ramos, da Climatempo.
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0: 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O programa de hoje vai embarcar em uma jornada para um dos extremos do planeta. Uma região misteriosa, com muita vida selvagem e regras rígidas de preservação. Repleta de gelo, de paisagens de tirar o fôlego e de rochas formadas há centenas de milhões de anos. O Partiu Band News foi convidado pela Swan Hellenic a explorar o Ártico, a bordo de um cruzeiro de expedição. Partiu Polo Norte!
1: Esse é um dos momentos em que as pessoas vêm aqui para fora para observar um imenso iceberg que está passando ao lado da nossa embarcação.
2: Please come to the base camp for your Zodiac landing.
3: Aqui nós podemos visitar o que era, o que foi um centro de pesquisas. E eu conversei com dois garotos que até falam bem inglês para entender exatamente quanto tempo eles estão por aqui e o que eles estão caçando nessa região.
4: Uma das instruções que deram para a gente é para não julgarmos a cultura daqui. Nós estamos acompanhando alguns filhotinhos de cachorros de uma raça puríssima.
5: Essa é uma área que pode ter urso polar. Por isso, o nosso passeio o tempo inteiro é feito com o auxílio de um zodíaco.
0: Se você acredita que uma viagem pelo Ártico é sinônimo de muito frio, lugares cobertos de gelo e situações desafiadoras, prepare-se para mudar de ideia. Explorar um dos extremos do nosso planeta pode ser bem mais seguro, responsável e confortável do que você imagina. Nós embarcamos no SH Vega, um navio turístico que faz cruzeiros regulares para as regiões mais remotas do mundo. A nossa viagem começou na Islândia e foi além do Círculo Polar Ártico, beirando a costa leste da Groenlândia, a maior ilha da Terra. Tudo isso a bordo de um navio que une a emoção de viajar pelo Polo Norte com bastante segurança e comodidade.
4: Todas as cabines têm muito conforto, mas se você quiser ainda mais exclusividade, principalmente espaço, você pode ficar em uma Premium Suite. A lavanderia fica aqui no Deck 4 e está disponível para todos os passageiros. Você vai encontrar por aqui 3 máquinas de lavar com o sistema automático de sabão e 3 máquinas de secar roupas.
0: Além de ser o principal ponto de encontro dos passageiros, é aqui onde acontecem as palestras durante um cruzeiro de expedição. Estávamos almoçando e de repente veio todo mundo aqui para fora porque há algumas baleias jubarte dando um verdadeiro show. Está na época de alimentação delas. E a gente está bem aqui, de cima, observando todo esse ritual que ela faz para poder caçar o krill, que é uma espécie de camarãozinho pequeno. No programa de hoje, nós vamos falar com detalhes sobre como é um cruzeiro de expedição para o Ártico, tanto do ponto de vista do conforto do passageiro, quanto da aventura de pisar em lugares selvagens da Groenlândia.
4: 6h20 da tarde, nós estamos deixando o porto aqui de Reykjavik, na Islândia, o momento em que está todo mundo tomando um drink, curtindo o solzinho gostoso desse final de tarde aqui da Islândia, com destino ao Ártico. Nós vamos além do Círculo Polar Ártico, bem no norte do nosso mundão. Você vem com a gente nessa viagem, nessa jornada mais do que especial.
0: São mais de 50 navios de cruzeiro que fazem roteiros por essa região, oferecendo uma boa dose de aventura com bastante comodidade. Percebam que eu estou focando bastante nesses dois aspectos. E ao longo do programa, você vai entender por quê. Como mencionei, nós embarcamos no SH Vega, que deixou a capital da Islândia no final da tarde de um domingo ensolarado. A temporada para visitar o Polo Norte é relativamente curta, e a melhor época é o verão do Hemisfério Norte. O nosso cruzeiro teve duração de 10 noites, saindo e voltando para Reykjavik. Nós sabíamos que visitaríamos uma cidade, que passaríamos por alguns fiordes e que iríamos navegar pela costa leste da Groenlândia.
4: Um cruzeiro de expedição tem uma ideia de roteiro, não tem um roteiro propriamente definido. O que vai definir os lugares em que você vai parar durante a sua viagem é ele, clima.
0: E esse é justamente o fator que faz com que esse tipo de viagem seja ainda mais emocionante e interessante. Mas antes de começar a contar como foi a nossa jornada, deixa eu explicar melhor como é um navio de expedição. O SH Vega tem capacidade para receber até 152 passageiros, distribuídos em 76 cabines. Todas possuem algum tipo de vista para o oceano, sendo que a maioria delas conta com varanda. Os quartos têm uma bela decoração e são extremamente cômodos e funcionais. E para falar mais sobre o navio, algumas curiosidades, nós conversamos com Ferdinand Fernandes, diretor de hotelaria do Vega.
6: I started my career in 2003.
0: Comecei a minha carreira em 2003, na Princess Cruises. Foi a primeira empresa que eu trabalhei e foram 18 anos. Comecei de baixo, como lavador de pratos, e aí eu fui crescendo, até chegar aqui na Swan em 2023. Trabalhei como diretor-geral, cuidando de finanças e da administração. E finalmente fui promovido a diretor de hotelaria. E hoje estou aqui, como diretor de hotelaria.
6: In front of you as a hotel director.
0: Eu pergunto ao Ferdinand quais são as principais atribuições dele a bordo.
6: So basically, I'm in charge of the entire hotel department.
0: Basicamente, eu sou o responsável por todo o departamento de hotelaria do navio. Temos 75 pessoas neste setor. Temos desde o pessoal do deck quanto os mais técnicos. Então, basicamente, todos os serviços que você vê dentro de um hotel, nós temos aqui no navio. Camareiro, recepcionistas. Sim, hoje eu sou um líder deles. Mas, na realidade, todos nós trabalhamos juntos.
6: We all work together.
0: Eu comento com ele que eu soube que estamos em um cruzeiro com 83 passageiros a bordo. 83 realmente está longe da capacidade máxima. Nós temos condições para receber 150, 152 hóspedes na nossa capacidade completa. Muitas vezes navegamos assim, normalmente em cruzeiros charter, os fretados. Mesmo assim, todas as operações são bastante complexas. Ou seja, não importa quantos passageiros temos a bordo, nós precisamos oferecer uma boa experiência, garantir que todos os nossos convidados tenham a melhor experiência. Afinal, é uma experiência que vai durar para sempre. Uma memória que eles vão sempre levar com eles. Eu pergunto quais são as principais diferenças entre um hotel em terra firme e um hotel flutuante, como é o caso de um navio. Um hotel em terra firme, os clientes vão chegando aos poucos. Mas em um hotel flutuante, como um navio, você tem um grande grupo de passageiros que chegam juntos. E a bordo, esses passageiros têm os mesmos hábitos, hábitos parecidos, nos mesmos horários. Num hotel na terra, há uma escala da equipe de trabalho, da equipe de hotelaria. Há um tempo bem maior para descanso, há um dia de folga, pelo menos. Mas em relação à equipe que trabalha com navios, no momento que você começa o seu contrato, que você embarca no navio, você praticamente não tem mais descanso, até você terminar o seu contrato, que pode ser de 3 meses ou pode durar até 9, 10 meses. Então, basicamente, nós temos uma equipe que fica por aqui por 9 meses sem nenhum dia de descanso. Quantas horas por dia? Nós trabalhamos cerca de 10 horas por dia. O que nós fazemos então? Tentamos compensar alguns dias de muitas horas trabalhadas com outros com menos horas, o que é muito importante para tentar garantir o ânimo da equipe. Então, tudo o que nós podemos compensar com a nossa equipe é no tempo. É o tempo e as horas que eles trabalham a mais.
6: Time off for the hours that they have worked extra.
0: Por fim, eu comento com o diretor de hotelaria do SH Vega que estamos em uma cabine muito confortável no deck 5, com banheiro privativo, uma cama muito grande, sofá, penteadeira, uma mesa de escritório, cadeira e uma varanda. E eu pergunto quais são os tipos das cabines que a tripulação e os passageiros encontram no Swan Hellenic Vega.
6: We have the regular cabins for our crew.
0: Nós temos as cabines regulares para a tripulação, que estão nos decks 2 e 3. E nós temos as cabines dos oficiais, que ficam mais acima. Há apenas dois tipos de cabines que nós temos para a tripulação. A maioria das cabines são compartilhadas. Há sempre duas pessoas. Já os oficiais têm cabines individuais. Com relação aos passageiros, há cabines no deck 4, todas com janelas com vista para o oceano. Temos cabine acessível, com mais espaço, ela é mais larga e tem banheiro adaptado. Nos decks 5 e 6 estão as cabines com varandas e as nossas suítes e suítes premium.
6: And then we have suite and premium suites.
0: No total, existem 76 cabines à disposição dos passageiros. Nas áreas comuns, há também bastante conforto. O SH Vega conta com um restaurante no deck 4, onde são servidas as refeições principais. No deck 7 fica um outro restaurante, menor, uma espécie de lanchonete, com comidinhas mais rápidas e uma segunda opção para o café da manhã. Nos fundos há ainda a área da piscina, onde nos dias mais quentes e claros também são servidos almoços e jantares especiais. Se você tiver curiosidade para ver fotos e vídeos que fizemos no navio e na nossa viagem, eu coloquei um destaque no meu Instagram. Cadê o Coutinho? Quer saber como foi a nossa viagem ao Ártico a bordo do Swan Hellenic Vega? Manda uma mensagem para mim que eu conto tudo. Cadê o Coutinho? O programa de hoje vai para a primeira rápida parada. Voltamos já já.

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1: A nossa ouvinte, Carla Mendes, de Jundiaí, faz uma pergunta extremamente relevante. Ela fala assim: Manu, eu vi uma reportagem dizendo que as formigas cortadeiras cultivam fungos como se fossem agricultoras. Isso é verdade? Eu fiquei super impressionada. É verdade sim, Carla. Não é incrível? E essa é uma das histórias mais fascinantes da natureza. As formigas cortadeiras, elas não comem as folhas que carregam nas costas. Na verdade, elas utilizam essas folhas para alimentar um fungo que cultivam dentro do próprio formigueiro. Funciona como uma verdadeira fazenda subterrânea. Algumas formigas cortam as folhas, outras transportam o material, outras limpam o jardim de fungos e existem até operárias especializadas em cuidar das larvas. O mais incrível é que essa agricultura existe há milhões de anos, muito antes dos seres humanos começarem a plantar alimentos. Além disso, olha só, as formigas utilizam bactérias benéficas para controlar fungos invasores que poderiam destruir a sua plantação. Esse é um exemplo extraordinário de cooperação, divisão de trabalho e equilíbrio ecológico, mostrando que a agricultura não é uma invenção dos homens. Se a gente observasse mais a natureza, quanto a gente ia aprender com eles. Participe também da nossa coluna enviando sua dúvida para elbicho@bandnewsfm.com.br ou então pelo meu Instagram, Manu Carsten.
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4: De volta com o nosso programa de hoje, gravado a bordo do Swan Hellenic Vega. Durante 10 dias, nós fizemos um cruzeiro de expedição pelo Ártico, saindo de Reykjavik, a capital da Islândia, e visitando principalmente parte da costa leste da Groenlândia. Embarcar em um navio é a forma mais confortável para explorar os extremos do planeta. Além de ótimas cabines, os passageiros vão encontrar a bordo um belíssimo spa, com direito a sauna e até uma banheira na área externa. Na popa da embarcação fica ainda uma piscina de borda infinita e a água é aquecida. As comodidades incluem também dois restaurantes com refeições completas do melhor da gastronomia internacional. E para queimar as calorias, a academia do navio tem tudo o que você vai precisar, com direito a janelões para treinar, apreciando a imensidão do oceano. Todo o essencial está incluído no cruzeiro. O café da manhã e o almoço são normalmente servidos no sistema self-service, no restaurante que fica no deck 4. Já o jantar funciona no mesmo lugar, mas no esquema à la carte, com entradas, pratos principais e sobremesas. Há sempre de 3 a 5 opções por dia e o cardápio vai mudando. As bebidas, inclusive as alcoólicas, como cervejas, drinks e vinhos, também estão incluídas, não possuem custo extra. Toda a aventura vai acontecer mesmo do lado de fora da embarcação, a bordo de botes infláveis chamados de zodíacos. Mas antes de iniciar as expedições, é preciso cumprir uma série de regras para explorar um ambiente selvagem.
5: Esse é um momento muito importante da inspeção de biossegurança, para você não levar nenhum micro-organismo aqui, de repente, do navio, da Islândia, para Groenlândia. Então elas vão inspecionar todas as roupas que estarão para fora, que estarão em contato com o meio ambiente. Hello?
6: Hi there.
4: Especialistas vão retirar qualquer tipo de resíduo que pode, porventura, cair no solo. A próxima etapa é provar as botas, que vão ser usadas nas expedições e que vão ficar guardadas em uma sala especial. Toda essa parte é feita apenas uma vez, geralmente no primeiro dia de navegação. Depois de um dia inteiro de navegação e de todas as palestras, explicações e protocolos iniciais, chegamos à costa da Groenlândia. A temporada de cruzeiros de expedição pelo Ártico começa em meados do mês de maio e pode chegar até novembro. E é no verão que a temperatura sobe, o gelo derrete e as paisagens mudam completamente no extremo norte do planeta. Entre meados de junho e setembro, ainda vai ser possível observar um outro fenômeno, o sol da meia-noite. Os dias longos e a claridade vão deixar a viagem pelo Polo Norte ainda mais impressionante, com paisagens pouco comuns em outras partes do mundo. Mas não se engane, também vai ser possível ver bastante gelo, enormes icebergs e geleiras gigantescas. Com relação à vida selvagem, cruzamos com algumas focas, baleias e com o muskox, um mamífero muito interessante que parece um búfalo. Ártico, gelo, Polo Norte, sim, a gente queria mesmo era encontrar um urso polar. E não é que conseguimos avistar 6 deles.
7: Hello, my name is Anya. I'm a marine biologist on board SH Vega.
4: Olá, meu nome é Anya. Eu sou bióloga marinha a bordo do SH Vega. Trabalho como guia de expedição há 5 anos. Sou especialista principalmente em mamíferos marinhos, especialmente os cetáceos, pinípedes e os ursos polares, que são as únicas espécies de urso consideradas mamíferos marinhos. Eles são os maiores predadores do Ártico. E quem reserva um cruzeiro para o Ártico, claro, sonha em encontrá-los. E nós tivemos muita sorte em ver 6 deles, não é mesmo? No nosso primeiro dia de cruzeiro, encontramos 5 ursos polares em terra. E mais tarde, aquele que nadava mais perto do navio. De fato, foram encontros incríveis. Sabe, a Groenlândia Oriental, onde nós estamos explorando, é uma das regiões menos estudadas. É tão vasta que, na verdade, não sabemos quantos ursos polares existem por aqui. Em 2020, descobrimos uma população muito nova de ursos polares no sudeste da Groenlândia, quando não há muito gelo marinho no verão, mas eles ainda se adaptaram para caçar no gelo glacial. Portanto, também há coisas que precisam ser descobertas, exploradas e devidamente estudadas. Então, definitivamente, provavelmente foi nesse cruzeiro que encontramos mais ursos polares na costa. Eu diria que, em média, uns 2 ou 3 por cruzeiro já seria incrível. Mas essa quantidade de 6 deles foi realmente muito especial, não só para vocês, mas também para nós, membros da equipe de expedição. Eu pergunto a ela se existe uma época, uma estação do ano em que é mais comum encontrar os ursos polares. Bem, quando temos mais gelo marinho, que é a primavera, por exemplo, sim, há mais chance de encontrá-los. Como não temos gelo marinho neste momento, estamos no verão, em agosto, eles geralmente vão à costa. Mas imagine a Groenlândia em si. É uma ilha tão grande, tão vasta, e nós somos apenas pequenos pontinhos, viajando de um lado para o outro. Então a chance de encontrar qualquer animal selvagem, quer dizer, não posso dizer que sejam realmente baixas, mas a verdade é que cada encontro com um animal selvagem, seja urso polar, seja o muskox, que é o boi almiscarado, ou a lebre do Ártico, tudo isso é muito único e especial. E nunca esperamos o que podemos encontrar nesta baía ou neste porto em particular. Eu digo à bióloga que eu acho o urso polar um animal tão fofinho, tão bonitinho, mas que eu soube que eles podem ser bastante agressivos também. Bem, eles são criaturas fofinhas de fato, mas de novo, eles são predadores. Cada urso polar, cada indivíduo é único e especial. Cada urso polar tem características, comportamentos, reações específicas a determinadas situações ou circunstâncias. Acredito que um dos equívocos mais comuns é o fato de que eles podem ser extremamente agressivos com humanos, imediatamente ao vê-los. Na verdade, eles são apenas animais curiosos em geral, e não percebem você imediatamente como comida, pois a comida deles está sempre na horizontal. Nós somos apenas criaturas bípedes, de aparência estranha, e caso nos vejam, alguns ursos podem ficar curiosos e querer nos conhecer um pouco mais de perto. Mas, em geral, eles não são animais tão agressivos com humanos, não. E nos casos em que humanos foram vítimas, atacados por um urso polar, muito provavelmente, nessas situações, os humanos não se comportaram de maneira correta. Eu pergunto a ela quais são as regras que um cruzeiro de expedição precisa seguir aqui no Ártico. Definitivamente precisamos seguir rigorosamente certos regulamentos. Eles variam de região para região. Então, basicamente, a nossa prioridade número um é manter os passageiros seguros. E a vida selvagem também. Assim podemos nos observar. Observar uns aos outros, mas a uma distância respeitosa, sem causar estresse para nenhuma das partes. Então, acredito que aqueles que vêm ao Ártico, provavelmente por assistirem a muitas fotos ou vídeos nas redes sociais, esperam encontros muito mais próximos com a vida selvagem. Mas ninguém menciona que esses vídeos ou fotos provavelmente foram tirados com lentes e câmeras muito boas. E acredito que esse tipo de informação também precisa ser divulgada nas redes sociais.

0: na costa e nós estávamos navegando nos zodíacos. Então, foi pura sorte. E se você quiser ver algumas fotos e vídeos desses encontros, eu coloquei um destaque no meu Instagram. Cadê o Coutinho? Vai lá no meu Insta. Cadê o Coutinho? Além de biólogos que fazem parte do time de expedição, normalmente esse tipo de viagem conta também com alguns convidados. Esses especialistas organizam workshops e palestras que acontecem no Deck 7, no chamado Lounge de Observação.
1: My name is Arielle Montgomery. I am a Greenland expert based in Houston, Texas.
0: Meu nome é Arielle Montgomery. Eu sou uma especialista em Groenlândia. Moro em Houston, no Texas, e sou engenheira formada em Stanford. Atualmente tenho passado a maior parte do meu tempo em partes remotas da Groenlândia. Sabe, eu passei muito tempo no Japão antes disso. Um lugar fascinante também. Mas eu sempre senti que eu jamais seria japonesa. Eles não me deixaram entrar a fundo na cultura, mesmo que eu falasse bem a língua deles e que eu tenha estado lá 1 milhão de vezes. Não importa, eu não era parte do grupo. Eu sempre seria uma forasteira, sabe? Mas aqui na Groenlândia foi diferente, bem diferente. Eu vim pela primeira vez e eles já me acolheram. Viajei para várias partes da ilha e acabei chegando a uma vila realmente muito remota. E lá eles realmente me acolheram como família. Eu aprendi as tradições e eu ainda aprendo a cada vez que eu venho. É tudo muito fascinante. Acho que eu sou apaixonada mesmo pelas pessoas, mais do que pela natureza, para mim. Eu aproveito para perguntar à especialista por que os Estados Unidos, por meio do atual presidente, deseja tanto a Groenlândia. A principal razão são os minerais. Há muitos depósitos de minerais em toda a Groenlândia. E muitos desses minerais atualmente só podem ser encontrados na China. Então, eles não querem ser dependentes de uma fonte só, particularmente a China. Sei que há alguns desses minerais também no Brasil. Há muitos no Brasil também. Mas a Groenlândia é um país neutro. E eles pensam, podemos sair e pegar esses minerais. Mas não é tão simples assim. São realmente difíceis de serem extraídos. A mineração acontece na Groenlândia desde os anos 1800. É um lugar muito remoto. Torna-se uma atividade bastante cara. Além dos minerais, há a posição da Groenlândia, que geograficamente é estratégica. Mas comprar a Groenlândia, anexar, não faz sentido algum. No fim, eu prefiro achar que esse interesse do Trump é um presente. Graças a ele, mais e mais pessoas sabem sobre a existência da Groenlândia agora, mais do que nunca. E é preciso saber que há famílias vivendo na Groenlândia. Há uma cultura intacta, que não é só gelo por lá. E eu acho que tudo isso vai acabar beneficiando a Groenlândia no curto prazo, sim. O programa de hoje, gravado durante um cruzeiro de expedição pelo Ártico, vai para mais uma rápida parada. Enquanto isso, eu te espero no meu Instagram. Cadê o Coutinho? Eu coloquei muitas fotos e vídeos sobre a Groenlândia e o navio no meu Insta. Cadê o Coutinho? Não sai daí, voltamos já!

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1: Pra fazer uma sopa de mandioquinha igual lá na fazenda, sabe, caipira? Na fazenda, que acho que é chique, né? Eu que não sou da fazenda, sou caipira. Então, uma bem gostosinha, você vai fazer uma cebola, 2 quilos de mandioquinha, caldo de legumes e bacon. É isso que a gente precisa, tá? Então, você vai refogar num pouquinho de manteiga a cebola, cortadinha em cubos. Aí, coloca a mandioquinha, sal, pimenta do reino e aí põe o caldo. E vai cozinhar por uma meia horinha até toda a mandioquinha tá molinha. Aí, pode acrescentar uma xícara de creme de leite fresco, bate, ajusta o sal, vê se tá bem gostoso, pimentinha do reino, aí vai servir com bacon, uns 200 gramas para essa quantidade de bacon em cubinhos, fritinho e salsinha picada na hora. Então você bota o bacon e a salsinha assim no fundo do prato e derrama esse creme de mandioquinha por cima. Pensa num jantarzinho quente e gostoso. Se tiver uma torradinha, fechou. Se você quiser, você pode falar comigo pelo e-mail hojepode@bandnewsfm.com.br ou pelas redes sociais no @carolecrema. Pode pedir receita, dica, fala comigo, eu vou adorar.
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1: Para acelerar a tramitação do projeto que trata da escala 6x1, o presidente da Câmara, Hugo Mota, escolhe o mesmo relator da PEC aprovada pela Câmara. Informações que chegam com Márcio Rocha.
2: O deputado Léo Prati será o relator do projeto enviado pelo Palácio do Planalto, que trata da redução da jornada de trabalho no Brasil. Em um anúncio publicado na internet, o presidente da Câmara dos Deputados, Hugo Mota, confirmou a indicação do parlamentar, que já foi o relator da proposta de emenda à Constituição, que tratou do fim da jornada 6x1. No mesmo comunicado, Mota afirmou que tomou a decisão para que a proposta do governo tenha uma tramitação célere, além de destravar a pauta de votações da Câmara dos Deputados, e que, dessa maneira, o projeto deve ter o mesmo conteúdo da PEC aprovada no mês passado. Por ter sido enviada em regime de urgência constitucional, o texto do Planalto está trancando a pauta de votações do plenário, o que impede que sejam deliberados outros projetos.
1: Nos outros destaques do noticiário, a defesa do ministro do Superior Tribunal de Justiça, Marco Aurélio Buzzi, afirma que perícias e depoimentos derrubam acusações de assédio sexuais feitas contra ele. A declaração foi dada após a comissão responsável pelo caso ouvir ontem 22 pessoas em sessão reservada no Conselho Nacional de Justiça. Foram ouvidas testemunhas de acusação e defesa, além de serem analisados documentos e elementos técnicos relacionados às denúncias. De acordo com a defesa, depoimentos, imagens de câmeras de segurança, laudo médico e perícia técnica indicaram que não ocorreu o episódio de importunação sexual relatado por uma das denunciantes na Praia do Estaleiro, em Balneário Camboriú. O processo disciplinar continua em análise no CNJ. A defesa disse confiar no trabalho da comissão e esperar que a conclusão do caso reconheça a inocência do ministro. Nos outros assuntos, em Fernando de Noronha, tubarões passam por ultrassom em nova área de pesquisa. Destaque que chega com Lucas Batista.
3: Os pesquisadores da Universidade Federal Rural de Pernambuco e voluntários do projeto Ecotuba iniciam o monitoramento dos alagados dos tubarões em Fernando de Noronha para ampliar estudos sobre a reprodução e desenvolvimento de espécies marinhas na região. Durante o trabalho, fêmeas do tubarão lixa são capturadas e submetidas a exames de ultrassonografia para identificar possíveis gestações e entender se o local também funciona como área de desenvolvimento dos embriões.
1: O presidente do Supremo Tribunal Federal, ministro Edson Fachin, cria um grupo de trabalho para discutir uma ampla reforma do sistema de justiça em meio à crise que atinge o judiciário. A expectativa é concluir os trabalhos até o fim deste ano, quando o grupo deverá apresentar um relatório final com diagnóstico e propostas de mudanças. Conforme a portaria publicada na última quinta, caberá ao grupo organizar e promover debates institucionais e acadêmicos, que são voltados à modernização e o aperfeiçoamento do sistema de justiça brasileiro.
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4: Terceiro e último bloco do programa de hoje, gravado a bordo do Swan Hellenic Vega. Nós fizemos um cruzeiro de expedição de 10 noites, saindo da Islândia e seguindo além do Círculo Polar Ártico, costeando o leste da Groenlândia. E para falar mais sobre os desafios e aspectos interessantes dessa viagem, eu conversei com o capitão do SH Vega.
5: My name is Lyubomir Garciano.
4: Meu nome é Lyubomir Garcianov. Eu nasci, cresci e moro na Bulgária. Eu sou um capitão de segunda geração e o meu filho, de 21 anos de idade, está seguindo os meus passos. Ele está no terceiro ano da Academia Naval na Bulgária. Eu trabalho no mar há 33 anos e nos últimos 16 deles, eu estou operando navios de expedição nas áreas polares do planeta.
5: Expedition cruise ships in the polar areas.
4: Eu pergunto ao capitão quais são os principais desafios de conduzir um navio no Polo Norte.
5: Main challenges
4: Os principais desafios nesta região são as águas desconhecidas. Operamos em uma área que não há uma importância comercial significativa. Por isso não existem estudos hidrográficos para medir a profundidade, por exemplo. Navegamos em águas desconhecidas e isso requer muita precisão e um bom julgamento de onde podemos ou não podemos ir, fazendo um ótimo uso do nosso incrível equipamento no SH Vega.
5: Amazing array of equipment on SH Vega.
4: Eu peço para ele dar mais detalhes, justamente da tecnologia embarcada neste navio.
5: We have an expedition purpose-built expedition ship SH Vega.
4: Como um navio de expedição construído exclusivamente para esse tipo de viagem, o SH Vega é um tipo de navio de categoria Polar 5. Ele foi desenhado para atravessar áreas polares e passar vários dias em temperaturas muito baixas. Também é possível cortar gelos de até 1,20 m de espessura. Somos uma embarcação muito forte, muito moderna, projetada com as mais novas tecnologias de navegação. Um dos sistemas que mais nos auxiliam nestas águas desconhecidas é chamado de Tolex, que nos permite utilizar uma base de dados com histórico de rastros de navios que estiveram nessas áreas. É um desafio e tanto saber exatamente a profundidade de onde estamos navegando. Então, basicamente, com tanta tecnologia, temos a garantia de estarmos sempre operando em águas seguras. Por outro lado, ao passarmos por essas águas desconhecidas, também contribuímos para alimentar a base de dados, medindo a profundidade. E ainda adicionamos informações ao banco de dados global de rotas de navios em áreas desconhecidas. Eu lembro, capitão, também sobre mais uma tecnologia, os estabilizadores, que deixam a navegação em águas mais agitadas, bem mais tranquila.
5: SH Vega has oversized stabilizers.
4: O SH Vega tem estabilizadores de maior tamanho e eles fazem com que a gente consiga atravessar águas mais revoltas de forma bem confortável. Você não vê movimentos, especialmente os laterais. E o nosso navio também foi todo projetado para dar um melhor conforto, principalmente mais eficiência, porque hoje em dia é muito importante que os construtores de navios prestem atenção na eficiência energética. O SH Vega é realmente um navio de expedição de última geração.
5: Is the ultimate expedition ship.
4: Eu pergunto ao capitão quantas vezes ele esteve no Ártico. Nós tivemos por 4 temporadas. Na verdade, essa é a nossa 4ª temporada aqui na Groenlândia. E nós operamos em torno de 9 cruzeiros por temporada por aqui. É o que eu me lembro de cabeça agora. E basicamente nós operamos no Nordeste, no Sul e Oeste da Groenlândia. Então sim, nós temos muitos cruzeiros nesta área.
5: Several cruises in this area.
4: Já passou por uma situação complicada por aqui, no extremo norte?
5: Captains seldom go out of their comfort zone.
4: Bem, os capitães raramente saem da zona de conforto. E eu tive a sorte de estar sempre navegando com um time incrível. Nós temos um ótimo time aqui a bordo do SH Vega. Então, sempre encontramos boas soluções em muitas situações. Eu diria que nós nunca chegamos a uma fase crítica. Então, a minha resposta é não. Não passei por situação difícil. Apesar de, como um capitão, você precisa ser capaz de tomar as melhores decisões, mesmo em momentos críticos. E nós estamos bem preparados para isso. Mas é claro, o mais importante em um navio de passageiros é a segurança das pessoas a bordo. Eu comento com o capitão que eu fui um dos afortunados que conseguiram avistar aquele urso polar que estava nadando ao lado do navio. Eu estava me preparando para entrar ao vivo na televisão, montando os meus equipamentos na popa da embarcação, quando a fotógrafa oficial apareceu correndo com a câmera na mão e me apontou o urso. E eu soube que foi daqui, da ponte de comando, que o animal foi avistado. E eu digo ao capitão que eles devem observar coisas incríveis aqui de cima.
5: amazing situations are the encountering whales, encountering wildlife.
4: Situações incríveis são realmente os encontros. Encontros com baleias, com ursos polares, com a vida selvagem. E, obviamente, isso nos deixa muito animados. Nós amamos a natureza e nos interessamos por esses encontros. Então, eu diria que avistar, apreciar a natureza, as baleias, os pássaros, os ursos polares, são muito especiais. Sabe, esse urso polar que nós vimos e que você viu, ele estava nadando. Isso significa que não podemos nos aproximar ou mudar a nossa rota. Eles ficam muito vulneráveis na água. Então eu tratei de sair de perto para não incomodá-lo. Não poderia realmente parar para os outros passageiros poderem olhar também. Todas as áreas que operamos, aqui no Ártico ou na Antártica, possuem regras muito rígidas. E é preciso ter mesmo. Precisamos manter uma certa distância dos animais. E se um urso polar se aproximar, precisamos deixar a área imediatamente. Eu conto ao capitão que nós estivemos em um cruzeiro de expedição na Antártica em janeiro de 2024. E eu, como uma pessoa leiga, pude perceber muitas diferenças entre os dois polos. Mas eu quero saber dele, do capitão, quais são as principais diferenças de navegar no Ártico e na Antártica?
5: Conditions to navigate in north and south in the polar areas.
4: A principal diferença entre as condições para navegar nas áreas polares é basicamente o gelo. E o gelo na Groenlândia é geralmente de origem glacial. Tem muita terra também. É um gelo muito duro, muito comprimido. Isso requer habilidades especiais. Operar na Antártica é bastante similar, apesar de ter mais vida selvagem no Polo Sul. Muito mais. Então precisamos ficar de olho nas regras para a aproximação. O som que nós vamos emitir e tudo mais em relação à vida selvagem no Polo Sul. Uma outra diferença é que o clima pode ser bastante distinto. E como você pode perceber, aqui na Groenlândia, no Ártico, nós temos muitos fiordes, o que nos deixa mais protegidos do vento, das correntes. Não importa as condições do clima no geral, nos fiordes há uma proteção maior, há melhores condições de navegação, apesar de haver épocas em que mesmo nos fiordes venta bastante, e aí não é tão favorável para operar. Por fim, eu comento com o capitão do SH Vega que eu achei muito interessante a maneira com que ele interage com os passageiros. Eu lembro que no nosso primeiro dia de expedição, ele foi até o Base Camp e ajudou algumas pessoas a vestirem o colete salva-vidas. Um capitão que está sempre sorrindo, sempre esbanjando simpatia, conversando com as pessoas.
5: Captain of a small expedition cruise ship with exclusive product.
4: Veja, como um capitão de um pequeno navio de expedição, de um produto exclusivo, eu normalmente estou mesmo em todos os lugares. Eu não ando nas nuvens e definitivamente me sinto muito perto dos meus passageiros. Eu aprecio muito cada oportunidade de poder falar com as pessoas. E sim, ajudo com prazer os passageiros a vestirem itens de segurança para a expedição, como é o caso dos coletes salva-vidas. Faz parte do meu jeito, essa é a minha natureza. Eu sei que no primeiro dia tudo é novidade para vocês. Então faço questão de descer e ajudar. Isso é muito importante. Eu gosto de estar lá e fazer com que todos o usem corretamente. Para encerrar, eu pergunto ao capitão Lyubomir o que ele sabe sobre o Brasil. É um país muito grande, com uma grande cultura, população. Tem toda a beleza de um país com belas paisagens, uma área amazônica muito importante, ao mesmo tempo que apresenta enormes cidades, um lado muito desenvolvido. Sem contar que eu também acompanho o futebol, mas adoro música, cultura, e eu sou um carnívoro, então não vejo a hora de comer bem no Brasil. Estou muito ansioso para visitar o Brasil em breve, em outubro ou novembro, no comando do SH Vega este ano.
5: In command of SH Vega later this year.
4: E assim, com essa agradável conversa com o capitão do Swan Hellenic Vega, nós vamos encerrando o nosso programa especial de hoje. Fizemos um cruzeiro de expedição pelo Ártico, saindo e voltando da Islândia durante 11 dias e 10 noites. Agradecemos demais pelo convite e parceria da Swan Hellenic e também da Velle Representações. Se quiser ver as imagens que fizemos nesta viagem, há vídeos no YouTube e também no meu Instagram. Cadê o Coutinho? Vai ser um grande prazer te encontrar no meu Instagram. Cadê o Coutinho? Lembrando sempre que há muitas formas de acompanhar as nossas viagens. 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Tem Partiu na TV. Eu estou todos os dias na programação do canal Band News TV. E todas as quintas-feiras no programa Bora Brasil da TV Band com o quadro Cadê o Coutinho? O programa de hoje teve a sonorização final de Marcelo Cruz. E na semana que vem tem mais. Tchau e até a próxima.

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1: Hoje aqui na coluna de tecnologia a gente fala sobre gigantes do mundo da tecnologia, especificamente do mundo dos streamings, Warrison.
2: Edu, tem uma nova disputa, mas não tão nos confins, porque ela está meio à vista de todo mundo, Edu. De um lado está o Spotify e do outro lado o YouTube. E no meio dessa disputa está a questão dos shows em vídeo, claro. O Spotify, que é o principal streaming de áudio, né, quando a gente pensa em música, começa a migrar também para esse mundo do vídeo. É, só que nesse mundo do vídeo, o grande player, quem domina esse mundo, evidentemente, é o YouTube. Mas já faz algum tempo que o Spotify começou a investir mais pesadamente no mundo do vídeo também, né? Os usuários do Spotify já encontram muito vídeo por lá. Mas tem uma outra área que o Spotify deve começar a entrar também mais daqui a pouco, Edu, que é das transmissões de shows ao vivo. Ainda é uma especulação, mas a gente deve começar a ver alguns shows sendo transmitidos ao vivo na plataforma do Spotify. E aí a gente deve ter a plataforma entrando numa seara nova, né? É uma aventura numa avenida nova para o Spotify. Mas não é a única, né? O Spotify já está testando também outros serviços. Tem um serviço chamado Reserved, que é de venda de ingressos. Então, eles já estão também experimentando vender ingressos para alguns shows. E aí, talvez uma experiência se some à outra, Edu. O negócio do Spotify, que começou apenas com áudio, streaming de áudio, primeiro com assinaturas, depois com publicidade. Aliás, a publicidade observou uma queda, né, de faturamento. Eles registraram uma queda de cerca de 5% no faturamento. Agora eles começam a buscar outras fontes de receita. Só que aí eles vão enfrentar um peso pesado, né, que é o YouTube. Vai ser interessante ver como é que essa base se comporta. Aliás, uma última observação em relação a isso é que o Spotify ainda vai ter que vencer um obstáculo, né? Que a interface do Spotify no que diz respeito a vídeo ainda é considerada muito confusa, né, Edu?
1: Essa disputa, claro, vai ser boa para a gente acompanhar e está inserida também no movimento em que as pessoas estão buscando cada vez mais experiências destes grandes shows. A coluna de tecnologia volta amanhã.
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5: 4 horas 26 minutos, pelo horário de Brasília. Seguindo com os outros assuntos por aqui na nossa programação, foi divulgada ao longo dessa última quarta a pesquisa Genial Quest sobre as intenções de voto para presidente da República. No primeiro turno, o presidente Lula registrou 39% da preferência dos entrevistados. Já o pré-candidato do PL, Flávio Bolsonaro, marcou 29%. O diretor do Instituto de Pesquisa, Quest, Felipe Nunes, conversou com Renan Suquevicius e Adriana Araújo sobre a pesquisa para falar dos números do levantamento e das expectativas para essas eleições.
6: Então vamos lá, Felipe, eu quero me concentrar com você aqui no cenário de segundo turno, presidente Lula e senador Flávio Bolsonaro. Se a gente pega aqui os meses anteriores da pesquisa Quest, a gente estava falando de 3 meses, né? Março, abril e maio, em que os dois apareciam empatados, sendo que em abril o senador Flávio Bolsonaro chegou a ficar numericamente à frente na projeção aí, na pesquisa de segundo turno, à frente do presidente Lula, mas dentro da margem de erro. E agora a gente fala de uma diferença de 6 pontos. Onde o senador Flávio Bolsonaro encolheu, e a gente está falando efetivamente do efeito Vorcaro, mas também do efeito Donald Trump, da classificação de organizações criminosas como terroristas. O que a pesquisa consegue medir no detalhamento desses grupos?
7: Adriana, os dois movimentos mais importantes que a gente capturou nesse levantamento aconteceram em 2 segmentos que são super importantes para a campanha do Flávio. Primeiro, a direita não bolsonarista, eu diria que está um pouco mais desanimada, né, com a candidatura do Flávio. Nesse momento, ele perdeu marginalmente um percentual nesse grupo, né? Só para dar uma ideia do que eu estou falando, em abril, 90% da direita não bolsonarista estava com o Flávio. Hoje, esse número é 82%. Então, houve ali uma queda importante. O outro, e essa queda eu diria ainda mais relevante, é a queda que aconteceu entre os independentes, aquele eleitor que é pragmático, que não tem paixão política, é o eleitor que está preocupado com o noticiário, com os escândalos, com a economia, com o cuidar da família. Esse eleitor é muito volátil, Adriana, a gente ainda deve ver muita oscilação nesse grupo, como a gente já viu aí nos últimos 5 meses. Agora, de maio para junho, a maior alteração aconteceu exatamente nesse segmento. O Flávio, que tinha 31, foi para 24, e o Lula, que tinha 29, foi para 37, ou seja, uma mudança realmente significativa nesse grupo. Por que que essas duas mudanças aconteceram? Você me pergunta tanto do filme, né, do Dark Horse, do financiamento, envolvendo ali o Daniel Vorcaro, e me pergunta também do encontro com o Trump. A Quest mediu esses dois eventos, e o que que a gente encontrou, Adriana? Primeiro, o eleitor brasileiro, mais da metade, quase 60%, tomou conhecimento do áudio, né, que ligava ali o senador Flávio Bolsonaro ao Daniel Vorcaro, e então perguntados se foi um acerto ou um erro ter contactado o Vorcaro para financiar o filme, 62% dos brasileiros dizendo que foi um erro, né? Ou seja, na verdade 65% dizendo que foi um erro. Isso demonstra claramente que a história do filme não pegou bem para o eleitorado e para a campanha do Flávio. O segundo evento foi justamente a ação que os brasileiros acham que foi o Flávio que fez com o presidente Donald Trump para classificar as organizações criminosas, PCC e Comando Vermelho, como terroristas. Olha que curioso, Adriana. Quando perguntados se o governo brasileiro deveria classificar PCC e Comando Vermelho como terroristas, 60% dizem que apoiam o governo brasileiro fazer isso. Mas quando perguntado se o governo americano deveria tomar a mesma medida contra as organizações criminosas, o PCC e o Comando Vermelho, aí esse percentual de apoio cai para 45%. Ou seja, Adriana, isso para mim é uma demonstração clara de que, embora os brasileiros estão preocupados com a violência e sabem que é preciso endurecer, né, o cenário contra essas organizações criminosas, os brasileiros não querem que esse endurecimento venha de fora, venha do estrangeiro, porque os brasileiros têm receio que isso possa abrir a porta ou brecha para outros tipos de intervenções, e os brasileiros não gostam disso.
6: Temem a interferência, né? Deixa eu fazer uma pergunta aqui bem direta para passar a palavra para o Renan. Só sobre os independentes, que são, na verdade, aquele grupo que vai definir essa eleição, que não são os apaixonados, não são lulistas, não são bolsonaristas, e estão ali no meio tentando analisar fatos, tentando ver o que acontece ao longo dessa corrida para tomar uma decisão. E você fala aí, então, da melhora do presidente Lula nesse grupo, do encolhimento do Flávio Bolsonaro nesse grupo, que é decisivo. E o alcance das notícias. Esse grupo tomou conhecimento, na sua grande maioria, do que veio sendo denunciado e noticiado pela imprensa, tanto em relação a Trump, quanto em relação ao escândalo do Banco Master?
7: Sim, não. Esse é o grupo, Adriana, que ele não é hoje o mais afetado pelas notícias, não é o que, né, que teve o maior impacto, mas o impacto dele é significativo, né? O eleitor mais polarizado hoje, Adriana, é aquele que está o tempo todo conectado, buscando informação, discutindo, né, os temas políticos, repercutindo as questões nas redes sociais, nas famílias, na igreja, no grupo de amigos. Os independentes são mais pragmáticos, eles são ali, lidam com o dia a dia da política de maneira mais racional. Mas a maioria dos independentes tomou conhecimento desses dois fatos, tanto da questão do filme como da questão da possível interferência norte-americana diante desse tema que é a classificação das organizações criminosas, o que me sugere que é exatamente por ter recebido informação a respeito desses dois fatos que eles acabaram se movimentando, achando que o Flávio Bolsonaro, então, não seria a melhor opção, pelo menos nesse momento.
8: Felipe, eu queria trazer outros recortes aqui desse levantamento e citar dois nomes de forma específica. O primeiro deles é Aécio Neves, que é uma figura muito conhecida, protagonizou em 2014, né, um embate ali muito importante com a presidente Dilma. Enfim, aquela eleição foi determinante para muitos fatos políticos que a gente viu na sequência, e que nesse levantamento no primeiro turno está aparecendo com 2% das intenções de voto, agora que se colocou novamente com um pouco mais de protagonismo, né, na política. E Renan Santos, em cenário de segundo turno, aparecendo muito bem, fazendo uma boa pontuação ali com o presidente Lula nessa simulação desse cenário. O que dá para dizer desses dois nomes?
7: O fato mais importante em relação ao ex-candidato a presidente Aécio Neves é que ele é, entre os nomes testados, alguém que tem um alto nível de conhecimento, né? O Lula é conhecido por 98%, o Flávio Bolsonaro conhecido por 95%, e o Aécio Neves é hoje um nome conhecido de aproximadamente 70% dos brasileiros, né? Então não tem ninguém desses outros nomes que tenham esse nível de conhecimento como ele tem. Claro, foi candidato a presidente, etc. O desafio que o Aécio enfrenta é que ele ainda acumula uma rejeição nacional, é a segunda maior rejeição, só fica atrás do Flávio Bolsonaro, Flávio com 56%, ele com 54%, óbvio que isso acaba sendo impeditivo. Usando também a rejeição e o potencial de voto e o conhecimento como variável explicativa, dá para entender o que está acontecendo com o Renan Santos. Renan Santos é esse candidato que ainda é muitíssimo desconhecido do eleitorado brasileiro, mas veja você, em março 76% não o conheciam, agora são 70%. É uma evolução aí de 6 pontos percentuais. Olhando para essas alternativas, esse é um movimento forte. E isso aumentou o potencial de voto dele sem necessariamente aumentar a rejeição. A rejeição do Renan está ali em 20%, está estável nos últimos 4 meses. Em compensação, o potencial de voto dele dobrou. Era 5% em março, passou para 10% agora em junho. Ou seja, o Renan Santos tem conseguido, ao se tornar mais conhecido, fazer com que o eleitor diga na pesquisa que poderia votar nele, embora não faça isso ainda de maneira explícita, por exemplo, no primeiro turno. Então, é acompanhar a evolução do Renan e no caso do presidente do PSDB, né, do Aécio Neves, esse altíssimo nível de rejeição acaba sendo um impedimento para maiores evoluções do nome dele na corrida presidencial.
6: Agora, Felipe, para a gente concluir, quando a gente soma todos esses nomes, Caiado, Zema, Aécio, Renan Santos, eles dão 10% somados, o mesmo índice dos indecisos nesse momento. A gente sabe que ele chega, um nome que chega contra o presidente Lula no segundo turno é um nome competitivo, mas no primeiro turno eles ainda parecem pré-candidaturas inviáveis. Então eu te pergunto isso porque você citou a direita não bolsonarista, onde o Flávio Bolsonaro encolheu, mas não havendo um nome que esse grupo considere viável eleitoralmente, essa direita não bolsonarista pode caminhar de volta para o Flávio Bolsonaro, que tem o sobrenome do pai. Então, a minha questão é nós estamos falando de uma dificuldade muito grande de haver uma terceira opção viável, e você, com isso, acredita que na reta final pode ter um movimento de caminhar para os dois polos e até uma eventual possibilidade de decisão em primeiro turno? Essa, por exemplo, é a opinião do nosso amigo, do Maurício Moura, do Instituto Ideia. Qual é a sua avaliação em relação a isso? Nesse momento, eu sei que ainda faltam 4 meses, né?
7: Não, é isso. Eu acho que dá para responder essa questão em relação ao primeiro turno, Adriano, olhando para os dados de hoje, né? Hoje, o presidente Lula tem 39% das intenções de voto no primeiro turno. Se você somar todos os outros candidatos, o Flávio Bolsonaro, o Renan, o Caiado, o Aécio, o Zema, Cury, Joaquim Barbosa e Samara Martins, você vai ter um percentual de 43%. Ou seja, hoje, a pesquisa não sugere que haja espaço para que a eleição termine no primeiro turno. Por quê? Porque o Lula não tem crescido a sua intenção de voto no primeiro turno ao longo das pesquisas. O Lula está bem estacionado ali, em torno desses 40% que a gente observa. Para ganhar no primeiro turno, ele teria que atrair os indecisos deste momento, os 10%, quase todos para ele, né? Não sei se isso vai acontecer. Por quê? Porque os indecisos de hoje são aqueles eleitores que estavam, em alguma medida, votando no Flávio, antes desse escândalo e das questões envolvendo os Estados Unidos, estavam apostando em alguma desses nomes de direita, e agora, digamos assim, preferiram ficar mais recuados ali, esperando para ver o que vai acontecer. O que sugere para mim que eles tenderão a voltar a escolher um candidato de oposição em breve, de alguma maneira procurando essa dinâmica que você muito bem citou, que é a da viabilidade eleitoral. Desafio que a opção de terceira via ou de outsider tem no Brasil é convencer os brasileiros de que esse outro nome tem mais chance de ganhar do Lula do que o Flávio Bolsonaro, o que não é verdade. A Quest não tem evidência de que isso ainda seja possível, olhando para os nomes que a gente testou, ou seja, o prognóstico que a gente faz é que Lula e Flávio continuam sendo os favoritos para irem, os números continuando dessa forma, para o segundo turno.
6: Felipe Nunes, diretor do Instituto de Pesquisa Quest, falando com a gente, trazendo aí mais detalhes da pesquisa. Obrigada demais, viu, Felipe? Bom trabalho. Tomara que a gente possa falar outras vezes.
7: Vamos falar muito, sim. Obrigado, Renan. Obrigado, Adriana. Sempre um prazer estar aqui com vocês.
6: Até mais. Tchau, tchau. Obrigada.
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9: 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Não deixa a coceira tirar a paz do seu melhor amigo.
10: A nossa ouvinte, Patrícia Gomes, escreve de São Bernardo do Campo. Ela pergunta o seguinte: Manu, como saber se meu cachorro ou gato realmente está com frio ou é uma impressão minha? Ótimo! Dica para esse inverno, tá começando a esfriar e a gente vai te dizer como é que é. É a observação, a leitura dos sinais corporais dos animais. E eles costumam nos mostrar claramente quando estão sentindo frio. O mais comum são tremores, postura encolhida, patas recolhidas sob o corpo, busca constante por lugares mais quentes, sofás, locais ensolarados ou até diminuição da atividade física. Alguns animais também podem ficar mais quietos, dormir mais ou fazer um novelinho de lã. Ele deitar, mas ficar todo enroladinho. Isso faz com que ele consiga guardar, não perder tanta temperatura. A hora que você enxergar esses sinais, é o momento ideal para você aumentar a área de conforto térmico dele, trazer para dentro de casa, colocar um cobertor, melhorar o conforto da casinha. Na verdade, no inverno, a gente precisa proteger os nossos animais contra o frio, evitando deixá-los do lado de fora em noites muito frias, sem casinha, sem abrigo, para que ele possa buscar conforto térmico. Você tem dúvidas? Mande um e-mail para elbicho@bandnewsfm.com.br ou então no meu Instagram, Manu Karsten. Participe, eu espero você! 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
5: Agora são 4 horas 42 minutos, girando mais uma vez o noticiário aqui na Band News FM com informação para você nesse quase finalzinho de madrugada por aqui. Eu, Stephanie Toso, sigo até às 7 horas da manhã. Indo direto a Brasília, o presidente do Tribunal Superior Eleitoral, Cássio Nunes Marques, rejeita uma ação que buscava impedir a exibição de Dark Horse. O filme retrata a trajetória do ex-presidente Jair Bolsonaro, quem traz mais informações ao repórter Rafael Procópio.
12: O presidente do Tribunal Superior Eleitoral, ministro Nunes Marques, rejeitou um pedido para impedir que o filme Dark Horse, que conta a história do ex-presidente Jair Bolsonaro, seja usado como propaganda na campanha do senador Flávio Bolsonaro. A solicitação foi feita pelos advogados do grupo Prerrogativas, pelo deputado federal Rogério Correia, ligado ao presidente Lula, adversário do filho de Bolsonaro na disputa pelo Palácio do Planalto. No pedido, o grupo alegou que a exibição do filme caracterizaria a propaganda eleitoral antecipada, potencial risco de abuso de poder econômico, uso indevido dos meios de comunicação e financiamento político irregular. Além disso, como a previsão de lançamento do filme é para o mês de setembro, véspera do início das eleições, isso poderia atrapalhar a disputa durante o pleito eleitoral. Na decisão, Nunes Marques afirmou que os autores da ação não têm legitimidade para propor a representação perante o tribunal, já que não vão disputar o mesmo cargo que Flávio Bolsonaro.
5: Um suspeito de estupro e produção de conteúdo de abuso infantil é preso durante uma operação no litoral do estado do Paraná. Informações com Cleverson Bravo.
13: Foi preso nesta sexta-feira em Paranaguá, no litoral do Paraná, um homem de 28 anos, investigado por estupro de vulnerável em ambiente virtual. A vítima é uma adolescente moradora de Curitiba. O caso começou a ser investigado em 2023, quando a adolescente tinha 13 anos. O inquérito da polícia aponta que o homem roteirizava vídeos e imagens da menor, além de orientar o que ela deveria fazer. Também foram cumpridos dois mandados de busca e apreensão em endereços ligados ao suspeito.
5: A Prefeitura de Campina Grande recebe orientação de proibir a queima de fogueiras urbanas. As informações com Lucas Batista.
14: O Ministério Público da Paraíba recomenda que a Prefeitura de Campina Grande proíba a queima de fogueiras durante o período junino em todo o município. A recomendação foi expedida pela Promotoria do Meio Ambiente e Patrimônio Social e prevê medidas para impedir a prática, especialmente nas datas de maior tradição, que são 12 de junho, 23 e 24 de junho, além de 28 e 29 também de junho. Segundo o Ministério Público, a orientação busca reduzir impactos ambientais e proteger a saúde da população.
5: E claro que tem destaque do esporte por aqui. É hoje, hein, gente? Técnico do Brasil, Carlo Ancelotti, faz a sua estreia na Copa do Mundo. Aline Fanelli está chegando com todos os detalhes.
15: Carlo Ancelotti inicia hoje uma etapa nova na carreira. Ele será treinador de seleção em uma Copa do Mundo pela primeira vez. O Brasil enfrentará Marrocos às 19h do horário de Brasília, no MetLife Stadium, em Nova Jersey. Ancelotti diz que é uma honra representar a seleção pentacampeã.
16: É uma experiência nova, é algo especial, obviamente. A responsabilidade e a honra de representar um país, o país do futebol, a seleção mais laureada do mundo. Então, duas coisas, responsabilidade e honra. Eu quero esse momento aproveitar com alegria, com felicidade deste momento, porque é um momento muito bonito da minha história.
5: Mantendo a mesma trilha por aqui, mas trazendo uma outra informação, a busca pelas figurinhas da Copa do Mundo movimenta colecionadores em todo o país. Um detalhe pouco conhecido do álbum virou tema de preocupação ambiental. Papel adesivo que sobra depois que a figurinha é destacada não pode ser reciclado da forma tradicional. Quem conta é o Bruno Camarão.
17: Fala pessoal, tudo bem? Sintonizado nas redes sociais e na programação da rádio Band News FM. O assunto, obviamente, é Copa do Mundo e o álbum de figurinhas 2026 oficial da FIFA não deixa de ser uma febre. A cada 4 anos, essa reinvenção acaba se atualizando, independentemente da idade. Agora, nos últimos tempos, existiu um movimento, de fato, muito importante, que não tem exatamente a ver com apenas a coleção das figurinhas, mas o papel que sobra depois que você destaca aquele cromo especial, é a figurinha que você queria, independentemente disso, aquele liner chamado virou protagonista, porque ele vai para onde? E isso acabou se tornando uma grande campanha nacional de reciclagem, uma mobilização que ganhou muita força nas últimas semanas, depois de um vídeo aí que acabou viralizando, mostrando que esse material ele não pode simplesmente ser reciclado pelos processos convencionais. E só tem uma empresa no Brasil especializada nesse reaproveitamento desse tipo de papel. É a Polpel. E eu falo com o diretor executivo dela, o Ailton Alves, nos atende cordialmente aqui na programação da Rádio Band News FM. Tudo bem, Ailton? Seja bem-vindo.
18: Prazer falar com vocês, falar com os ouvintes.
17: Antes de mais nada, vamos lá. A Polpel, ela atua exatamente nessa linha. Ela recebe esse tipo de material. Como é o material envolvendo essas figurinhas, esses cromos do álbum de figurinhas da Copa do Mundo? E a partir disso, ela atua como?
18: Então, a Polpel, na verdade, ela existe há 13 anos, a gente recicla o liner, né, que é esse material aqui, né, que é, o liner é toda, é a base de todo alto adesivo, todo rota, etiqueta, onde você for, você for no supermercado, você for numa farmácia, você for o que você comprar você compra pela internet, vem uma caixa lá com etiqueta, então ali tem um liner na base, né. Nós trabalhamos com isso há 13 anos, reciclamos esses materiais, em torno de 350 toneladas por mês desse material. E agora, em função da Copa, surgiu essa questão do line das figurinhas, né? Então, para ficar mais didático, né? Eu tenho até uma figurinha aqui, eu comprei um álbum justamente para explicar, né? Então, o line é isso aqui, você cola a figurinha no álbum e sobra esse line. O line é um papel super resistente com uma camada de silicone. O silicone é colocado justamente para poder a cola não colar e você destacar toda a fibra, né? O rótulo, a etiqueta ou a figurinha, de forma que ela sai integralmente, sem nenhum rasgo. Se você pegar isso aqui, colar e depois tentar tirar, ele vai rasgar, né? Com a aplicação do silicone, então isso permite que seja facilitado. Então, esse material normalmente não é reciclado nas empresas convencionais, que trabalham com a PAR, que trabalham com reciclagem, né? A Popel desenvolveu essa tecnologia de reciclar esse material e tem feito isso há 13 anos. E agora, de novo, como eu falei, da Copa surgiu isso e esse vídeo de Daniele viralizou de uma forma que tenho recebido e-mails de mensagem. A Popel praticamente não tem trabalhado nas últimas 2 semanas, né? Só respondendo e-mails e mensagem. Então, a gente está com uma expectativa muito positiva e o que tem mais legal nisso, Bruno, é que são crianças, a maioria, que estão se mobilizando, e eu digo sempre o seguinte: o legal é o seguinte, a Popel recicla 350 toneladas de material, mas o volume que é gerado mensalmente no Brasil chega a 3.800, segundo as estatísticas. Então, a gente não está reciclando nem 10% desse material. E as crianças são influencers, né? Dentro de casa, porque estão influenciando seus pais que trabalham nas empresas e que agora leva esse conhecimento para dentro das empresas, mas também são pessoas que daqui a pouco, mais tarde, quando crescer, vão trabalhar também, vão trabalhar em empresa e já vai com essa mentalidade. Então, assim, é uma coisa, essa campanha tem sido, acima de tudo, educacional. E a gente está muito feliz com isso, a gente está empolgado com essa situação. O que se pode replicar em outros tipos de materiais, em outras situações, né?
17: E Ailton, surge essa iniciativa não exatamente nessa Copa do Mundo, afinal, essa febre de coleção, de álbum de figurinhas e ter figurinhas, enfim, trocar, já surgiu desde a Copa passada. E como é que isso chega para você? Opa, a Popel talvez possa atuar nesse sentido, viabilizar uma reciclagem consciente, produtiva, né, para que traga esse material que estava sendo descartado em qualquer lugar, para ter uma nova função. Isso surge já na Copa passada. Conta um pouquinho sobre isso.
18: Isso surgiu de forma espontânea. Sérgio Talocchi, que é o gerente de sustentabilidade da Natura, ele vendo os filhos dele colar a figurinha no álbum, ele disse: opa, o line não é reciclado. A única empresa que recicla é a Popel. Então ele me ligou e disse: vou fazer uma campanha aqui e tal, e aí no meu condomínio, no meu colégio, vou divulgar com os amigos. Posso fazer isso? Pode. Eu digo: agora arrume também uma empresa que vá receber esse produto final. Porque você percebe que o line é branco, todo branco. O line da figurinha, ele tem impressão. Então a fibra aqui vai ficar um pouco acinzentada. Branco. No, na Copa passada foi azul com branco, né? Ela ficou meio azulada. Agora ela vai ficar um pouco cinza, né? Eu digo, então arrumo também uma empresa que possa comprar esse produto, porque a minha fibra é 100% branco. Ó. Isso aqui, ó, é uma manta de celulose feita a partir da reciclagem do line comum. Vou falar com a empresa que faz as caixas da Natura. Então a MD Papéis entrou na história, topou a parceria, e a gente recebeu esse material, reciclou e mandou para MD Papéis, que virou papel cartão, né? O papel cartão, inclusive essa caixinha aqui, ó, para ficar mais didático, né? É o papel cartão é o que faz caixa, né? Você percebe que ele é meio amarronzado. Então, como a fibra vai ficar um pouco acinzentada, não vai fazer diferença nenhuma para esse tipo de papel. Se fosse para o papel toalha, por exemplo, que é branco, aí faria diferença. Mas o papel cartão não vai fazer diferença nenhuma. E a coisa se espalhou. Agora, em 2026, a Popel, juntamente com a Avery Dennison e a MD Papéis, vamos fazer uma coisa mais estruturada. Vamos organizar, vamos fazer uma postagem, vamos enviar para as empresas que são parceiras. E foi isso que aconteceu. Ainda utilizando digamos assim, essa ideia passada, a esposa de Sérgio, que é Patrícia, ela tem um movimento que é Movimento Sobre Nós. Ela trabalha com colégio, trabalha com várias empresas nesse sentido, e ela divulgou. E foi assim que chegou a Daniele, né, no colégio da filha dela. Então você vê que é uma coisa assim colaborativa e uma coisa que se espalhou assim. Eu digo sempre o seguinte, sabe, Bruno? Eu disse, a gente perdeu o controle sobre a campanha, né? A gente uma ideia inicial assim que a gente não tinha menor ideia que seria essa dimensão, né? E a coisa foi se espalhando, se espalhando, se espalhando, e que a gente ficou abismado. E é muito legal isso, porque isso também chamou uma dimensão, se você me permite, chamou uma outra situação. Porque as pessoas começaram a dizer nas redes sociais, na rede social tem de tudo, né? As pessoas começaram a dizer na rede social o seguinte: então, se é um papel que tem dificuldade de reciclar, nem poderia ser usado. Não é esse o problema. Eu sempre digo o seguinte: quando você passa no rio Tietê ali, que vê um monte de PET boiando no rio, você vai deixar de tomar uma água mineral numa garrafa PET? Você vai deixar de tomar um refrigerante numa garrafa PET? Não. Qual o problema? É a destinação. Não é o material em si. Então, nessa campanha também está servindo para isso, tá? Porque as pessoas estão se conscientizando, que a gente tem visto isso, que as pessoas têm se conscientizado que é preciso separar o material, mas é preciso destinar corretamente. Então, nesse sentido, o Line também, essa campanha também tem sido educacional nessa proporção,
17: É, o
18: entendeu?
17: filão é outro. É, em relação à Copa passada, salvo engano, 230 quilos de material,
18: Isso.
17: 1 milhão de figurinhas.
18: Um milhão de
17: Para
18: figurinhas.
17: esse ciclo agora, 2026, a ideia é potencializar isso aí.
18: A gente está sendo muito conservador e está esperando mais de 2 toneladas. Muito conservador, né? Porque assim, a gente sabe que é um material muito leve, né? É muito leve, né? Vai dar um volume imenso. Mas a gente quer ser surpreendido de novo, tá? A gente se surpreendeu com a campanha e a gente está fazendo uma proporção de 2 toneladas, mas a gente quer se surpreender. Né, vamos, com a entrada daquela empresa, né, que eu te disse, né, ela colocou ponto de coleta nas 1.080 lojas dela espalhadas por todo o Brasil, né? Então, essa ideia de 2 toneladas eu já tô mais animado que vai passar disso.
17: Perfeito, é a Natura, né? É a Natura
18: A
17: quem
18: Natura, a
17: esteve
18: Natura, a Natura.
17: envolvida nisso tudo, está envolvida nisso tudo. Agora, em termos
18: Isso.
17: logísticos, né? Tem esses postos de coleta, e a partir daí, como é que isso chega até a localização da Polpel, que é na região de Guarulhos, na Grande São Paulo? É isso, né?
18: Isso, aqui em Guarulhos, Rua Padre Marcos, 761. Para viabilizar essa campanha, precisa ser colaborativo mesmo, Bruno. As pessoas precisam enviar, né? Porque a Popel não tem condição de coletar esse material no país inteiro inviabilizaria a campanha, né? A Natura, ela vai coletar e ela vai enviar para a Popel. A Popel não vai ter custo nenhum. Em contrapartida, o que é que a Popel resolveu fazer? A Popel, em gratidão a toda essa campanha, a toda essa mobilização, a Popel vai doar 100% da renda na venda desse material. Então, todo o line das figurinhas que chegar aqui, após produzir, nós vamos vender à empresa MD Papéis e a gente vai fazer questão de divulgar isso, inclusive nas redes sociais, tirar foto até da nota fiscal, porque todo esse valor vai ser doado ao Hospital GREAC, que cuida de câncer, de criança com câncer aqui em São Paulo. Nós já fizemos uma campanha passada. Você está vendo aqui atrás de mim um quadro. Esse quadro aqui é feito pelo meu sócio, que é outro trabalho que a gente faz, que todo o line, ele não chega 100% assim. Vez ou outra tem um rótulo aqui. Esse meu sócio, ele é muito criativo, então ele pega esse rótulo, ele vai cortando o pedaço do rótulo e vai formando desenhos, né? Então nós, há uns 2 anos atrás, em 2025, nós fizemos um leilão e o valor que foi arrematado foi doado ao GREAC, e por isso a gente está repetindo novamente. Em março agora desse ano, nós tivemos em Amsterdã, falando sobre a reciclagem do line, porque o trabalho que a Popel faz não é só no Brasil, não é só. Obviamente que a Popel só está no Brasil, mas assim, mas é inédito também no mundo, porque a gente diz sempre o seguinte: a gente recicla o line dando a possibilidade de fechamento do ciclo. É o que se chama de economia circular. Ou seja, o material volta à cadeia produtiva e que volta para as empresas que geraram aquele material. Isso não existe no mundo. E nós fomos fazer uma palestra num evento em Amsterdã agora em março, e nós levamos um quadro desse, lá foi leiloado e foi doado ao Médicos Sem Fronteira, né? Foi uma coisa muito legal. Quem arrematou foi um empresário dos Estados Unidos, então o quadro foi de São Paulo para Amsterdã, de Amsterdã foi para os Estados Unidos, né? Todo o valor foi doado ao Médicos Sem Fronteira. E agora, com a campanha das figurinhas, nós vamos fazer exatamente isso. Toda a renda, o valor total, os custos de produção vai ficar pelo conta da Popel e a venda vai ser doado integralmente ao GRAAC, né? O GRAAC também deve postar um vídeo nesses dias, eu falei com eles no final de semana, eles estão muito animados porque dizem que é 35 anos do GRAAC e eu queria aproveitar essa oportunidade também para incentivar as pessoas a doarem. É um trabalho lindo que eles fazem, muita doação, né? Obviamente que tem recursos do SUS e de outras instituições, mas o maior volume de recursos certamente é de doação, né? E eles precisam, né? E a Popel está fazendo isso com essa campanha. Até eu digo sempre o seguinte: é que essa campanha não é só sustentável, é também solidária.
17: Muito legal. Grande iniciativa. Ailton Alves nos atendendo cordialmente aqui na programação da Rádio Band News FM, explicando um pouquinho desse ciclo da reciclagem do Liner. Aquele papel autocolante que vem atrás das figurinhas, essa febre mundial, a Copa do Mundo chegou e a gente segue falando sobre o principal torneio de seleções do planeta, também a partir de outros contextos. Grande abraço para você, Ailton, obrigado pela companhia, obrigado, e por nos apresentar um pouquinho desse trabalho.
18: Estamos sempre à disposição.
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0: por aqui girando os principais destaques do noticiário do Brasil e do mundo, para você ficar atualizado já ao longo desse fim de semana, com imagens também no LG Channels, no canal 131 da LG TV e no TCL Channels também. Estamos aí, firmes e fortes, em mais uma madrugada, em mais um dia. Ó, já mandando bom dia pro Batoré da Bahia, que tá por aqui ligado. O Marco Freitas também chegando por aqui. O Kleber de Betim tá sintonizado nessa manhã de sabadão. Quem também apareceu, mandou mensagem, ó, já tava sentindo saudade. Foi o Constantino, que tá sempre por aqui conosco também. A Andresa de Manaus já passou mais cedo, um tiquinho mandando a mensagem dela pra cá. O Antônio Francisco também mandou um oi. O Sérgio Rota, a Dona Akemi, que também tá sempre por aqui. Ah, e uma das nossas assíduas, né, da Band News, também sempre nos nossos eventos, mandando um oi. Ela falou assim, olha, tudo escuro ainda no Jaraguá. Não tá tão frio assim. É, ainda não, vai esfriar mais. Daqui a pouquinho começa a cair temperatura. É a próxima madrugada que vai ser a mais complicada por aqui na cidade. Agora cedo ainda tá um pouco mais tranquilo, porque tem bastante nuvem também, né? Meteu um pouquinho aquele calorzinho. E aí não tá deixando a temperatura despencar tanto. Mas a próxima madrugada de domingo, aí sim vai ser complicada aqui na capital paulista. Então já atenção, daqui a pouquinho a gente aciona a Jade Ramos da Climatempo para trazer mais informações para nós de como fica o dia, onde chove, onde não chove. Mas já antecipo que para nós aqui, pelo menos nas próximas horas, nada de chuva. Pelo menos não chuva forte para a cidade. Vamos que vamos, gente, girando mais uma vez o nosso noticiário, indo direto a Brasília. A Polícia Federal aguarda a Procuradoria-Geral da República rejeitar a delação para pedir inclusão de Daniel Vorcaro na lista da Interpol. Quem tem mais informações é o repórter Afonso Marangoni.
1: A Polícia Federal deve pedir a inclusão do dono do Banco Master, Daniel Vorcaro, na lista de difusão prateada da Interpol. Os delegados apenas aguardam que a segunda proposta de delação dele seja formalmente recusada pela Procuradoria-Geral da República. A apuração é do jornalista Caian Messina, da Band. O professor da FGV da área de segurança, Rafael Alcadipani, explica o que representa a difusão prateada.
2: Enquanto a difusão vermelha ela funciona para você prender uma pessoa, a difusão prateada ela é um projeto recente da Interpol que faz com que forças de segurança ao redor do mundo encontrem, ajudem autoridades de um país de interesse, no caso o Brasil, a encontrar bens, tanto financeiro quanto imóveis e outros tipos de bens, de indivíduos de interesse que estão presos, como é o caso, no caso em questão aqui, né, para que facilite você seguir o dinheiro e pegar o dinheiro que é proveniente de crime.
0: O presidente do Supremo Tribunal Federal demonstra preocupação com a decisão da Corte de Cassação da Itália que negou a extradição da ex-deputada Carla Zambelli para o Brasil. O ministro Edson Fachin disse ontem que o Supremo atuou com independência e imparcialidade no julgamento do caso. Além disso, o presidente do STF ressaltou que o devido processo legal e a ampla defesa foram garantidos à ex-deputada. Fachin também defendeu a atuação do ministro do STF, Alexandre de Moraes, ao dizer que, no caso em questão, foi oferecida a denúncia pela Procuradoria-Geral da República. A denúncia foi recebida por unanimidade pela primeira turma, que referendou as decisões monocráticas de Moraes. Indo direto ao noticiário do Rio de Janeiro, já trazendo atualização, a advogada deixa a defesa de Monique Medeiros depois de ameaças e divergências de estratégia. Quem traz mais detalhes é o Guilherme Faria.
3: A advogada Florence Rosa deixa a defesa de Monique Medeiros no caso da morte do menino em Riborel. A informação foi divulgada pela própria advogada nas redes sociais nesta quinta-feira. De acordo com Florence, a contratação dela se limitava à atuação durante a sessão plenária do Tribunal do Júri, encerrada no dia 4 de junho. Ainda segundo a advogada, a decisão pela saída se deu em comum acordo, após divergências quanto à estratégia de defesa. Com isso, Monique segue representada por outros advogados no caso. O julgamento do caso em Riborel foi o mais longo da história recente do Rio, com 10 dias de júri popular. A sentença saiu na madrugada do dia 4. Nela, a juíza Elizabeth Machado Louro decidiu conceder perdão judicial a Monique Medeiros.

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1: O final de semana será marcado por temporais no sul e no sudeste do país, enquanto na região norte, nordeste e no

0: centro-oeste, o calor volta a ganhar força em grande parte das áreas. Na região sul, o sábado segue com chuvas fracas e sensação de frio, principalmente em áreas do Paraná e de Santa Catarina. Já no domingo, as instabilidades voltam a ganhar força, principalmente no Paraná e no oeste catarinense. Em Porto Alegre, os dias serão de tempo mais firme. Já no sudeste, o tempo segue com poucas aberturas de sol e chuvas. Em São Paulo, a chuva ocorre de forma mais isolada, enquanto em Minas Gerais, no Rio de Janeiro e no Espírito Santo, terão períodos de chuva, principalmente no interior mineiro e em áreas litorâneas. Já no centro-oeste, as pancadas de chuva continuam ocorrendo em Mato Grosso do Sul, no sul de Goiás e em Mato Grosso, principalmente no domingo. Nas demais áreas, o tempo segue mais firme. E no nordeste, a chuva permanece concentrada no litoral entre Sergipe e o Rio Grande do Norte. E no norte do país, o calor e a alta umidade favorece pancadas de chuva entre o Amazonas, Acre, Pará, Roraima e no Amapá. Nas capitais, o calor domina em Belém e Manaus. Jade Ramos, da Climatempo.
1: Os imunizantes aprovados no Brasil são altamente seguros e passam por rigorosas etapas de pesquisa clínica, além de monitoramento contínuo. A afirmação é da presidente da Sociedade Brasileira de Imunizações, Mônica Levy, em meio à decisão do Ministério da Saúde de suspender a imunização com a vacina do Butantan contra a dengue. Como todo medicamento, as vacinas podem causar reações adversas, as quais são acompanhadas pelo sistema de vigilância para garantir que os benefícios superem qualquer risco. Isso de acordo com a Mônica Levy. Ela conversou com o apresentador Arthur Coelho e explica os próximos passos.
2: O Ministério da Saúde anuncia a suspensão temporária da vacinação contra a dengue com o imunizante desenvolvido pelo Instituto Butantan. A decisão foi tomada após o registro de duas mortes e um terceiro caso grave que estão sendo investigados pelas autoridades de saúde, além de 42 notificações de reações adversas severas. Sobre este assunto, eu converso agora com a presidente da Sociedade Brasileira de Imunizações, a Mônica Levy, a quem eu agradeço a ter nos atendido. Muito obrigado, seja bem-vinda.
3: Obrigada a você, Arthur, pelo convite. Uma oportunidade para a gente falar sobre um assunto importante que está em pauta em todo lugar agora, né?
2: Sem dúvida. É importante a gente falar dessa decisão sobre a ótica científica, né? E tratar da seguridade da imunização aqui no nosso país. Para a gente começar de forma bem clara, a suspensão da vacina do Butantan, significa que ela foi considerada perigosa ou é uma medida de cautela?
3: É uma medida de cautela, então isso é um motivo para a gente confiar ainda mais no nosso sistema de farmacovigilância, que é o que acontece com qualquer produto novo, qualquer vacina, medicamento, que você tem que ver o que acontece no mundo real, quando sai daqueles estudos de fase 1, 2 e 3. Então o Brasil tem um sistema de farmacovigilância brilhante, que é capaz de monitorar, investigar e responder oportunamente, mas não é imediata a resposta. Então, foi uma medida de precaução para que se possa debruçar mais, né, na investigação desses casos e ver se houve realmente uma causalidade da vacina ou não, só foi uma coincidência temporal. Isso que a gente tem que saber para reiterar a segurança ou melhorar a vacina, enfim, são coisas que podem acontecer depois que a gente tem as respostas.
2: Sim, o Ministério da Saúde, ele mencionou, inclusive, duas mortes suspeitas em investigação, né? Aí eu pergunto, Sim. Por que a suspensão acontece antes mesmo de sabermos se a vacina causou esses óbitos?
3: É, justamente porque, assim, foram 500 mil pessoas vacinadas aproximadamente, com 42 casos de eventos adversos graves, e dos quais tiveram três muito graves com dois óbitos. Então, é isso. Você tem um planejamento, né, de uma estratégia de vacinação. Quando acontecem esses eventos que não foram vistos nos estudos pré-licenciamento, a Anvisa aprovou a vacina, ela já estava em uso no Brasil e agora no segundo semestre ia entrar em larga escala. Então é uma medida cautelar muito importante, o que nos faz confiar ainda mais no nosso Programa Nacional de Imunizações.
2: Essas 42 reações severas em 500 mil doses aplicadas, né? Essa proporção está dentro do esperado para um monitoramento de qualquer vacina nova, né?
3: Não, esses achados estão acima do esperado, né? Não se espera casos com sinais. Na verdade, não são 42 casos graves, são 42 casos com
2: reações
3: sintomas
2: severas,
3: de alarme, né? Sinais de alarme. Que é dor abdominal intensa, vômito persistente, sangramento e tal. Esses são os casos com sinais de alarme. Desses 42, 3 são graves, né, que internaram, precisaram de UTI, dos quais 2 foram a óbito.
2: Uhum.
3: Mas é isso, uma relação temporal ou causal ainda não tem como se estabelecer com certeza e é por isso que a gente tem essa cautela, né? O nosso PNI teve a cautela. E Anvisa, PNI e Butantan agora vão revisar esses dados de farmacovigilância para a gente entender melhor o que aconteceu e se é causado pela vacina ou não.
2: Sim, muitas pessoas entram em pânico, né, com essas notícias. Aí eu pergunto como é que a Sociedade Brasileira de Imunizações avalia a eficiência do nosso sistema de vigilância, né, para detectar e pausar, né, uma campanha tão importante como essa.
3: Olha, eu acho que a gente tem que agradecer o nosso Programa Nacional de Imunizações por estar zelando, né, pela saúde, pela segurança de qualquer produto que entra, né, em recomendação, disponibilização, se faz campanha para vacinar, desde que aquilo vai te proteger, desde que não haja riscos. Assim, evento adverso, como febre, dor local, isso daí é esperado de todas as vacinas, isso não é problema nenhum. Mas esses eventos com sinais de alarme, né, semelhantes à dengue, 42 em 500 mil doses, é um número significativo, é um número maior do que um evento adverso muito raro, né? Então, a gente imagina que se você multiplica pelo número de pessoas, né, da população que seriam vacinadas aqui daqui para frente, e isso for de fato relacionado com a vacina, você vai ter... muito problema de segurança e por isso que se toma uma medida cautelar agora para evitar, né, casos graves e até óbitos, se é que pode ser comprovada a relação com a vacina ou descartada, né?
2: Sim.
3: Aí tem que se refazer uma campanha, tem que se dar uma explicação para toda a população, o que foi encontrado nessa investigação.
2: Tem alguma orientação para a população que aguardava a vacina? O que que se deve fazer agora para se proteger? Claro, além daquelas medidas, né, de um minuto contra a dengue, que você tem que dedicar, fazer aquela varredura aí na sua casa, mas quais são as outras medidas?
3: Exatamente, usar repelente. A gente teve uma diminuição muito grande de 2024, que nós tivemos aquela mais de 6 mil óbitos, né? A gente teve uma redução... 94% do número de casos este ano em relação a 2024, uma redução de 97% dos óbitos em relação a 2024. Então, neste momento não é o período de maior circulação do vírus da dengue, né? Mas a gente tem que se preparar para a próxima temporada e estávamos contando com uma vacina protetora. Então, repelente, evitar locais de surto, né? Onde a gente sabe que está tendo casos, não viajar para esses locais, e procurar os focos em casa e também os agentes comunitários aí também fazem o seu papel, né, da varredura de possíveis focos, eles vão, né, fazendo isso nos locais aí onde aparecem casos de dengue. Então, tudo isso precisa ser feito conjuntamente e lutar contra o mosquito, né, contra a população de mosquitos.
2: Sem dúvida. Depois dessas explicações importantes, falando da importância da vacinação, do nosso sistema de vacinação brasileiro, a senhora acredita que essa suspensão alimente notícias falsas ou faça com que as pessoas deixem de tomar as vacinas essenciais?
3: Sem dúvida. Sempre que acontece alguma coisa negativa com uma vacina, na verdade, a gente tem que considerar que foi muito triste ter acontecido esses óbitos, esses casos, né, de sintomas semelhantes à dengue, para uma vacina promissora, inteiramente nacional, que a gente ia produzir em grande escala e dar uma proteção, como uma doença que, como eu falei, né, em 2024, matou mais de 6 mil pessoas, foram milhões de casos. Então, foi um balde de água fria, né? Mas um balde de água fria necessário pela nossa segurança. Então, acho que a gente tem que parabenizar o nosso sistema de farmacovigilância e as pessoas que estão responsáveis por isso, né? Ministro da Saúde, o doutor Eder Gatti, que é o coordenador do Programa Nacional de Imunizações, que é isso, né? A gente ter sempre a confiança de que estão fazendo coisas seguras e benéficas para a população. Eu acho que vai sair muita notícia falsa mesmo. Os grupos antivacinistas vão se organizar e enfim, fake news vai ter de monte, desinformação vai ter de monte. E eu acho que, assim, a gente sempre manda o recado: procure as fontes oficiais de informação. Procura na Anvisa, no Ministério da Saúde. Tudo isso vai ser comunicado para a população em tempo oportuno, quando tiver respostas. Enquanto isso, o antivacinismo vai fazer a festa, eu tenho certeza.
2: Cabe a gente também informar e trazer entrevistas como essas, né, para esclarecer a sociedade. Eu lhe pergunto, para a gente encerrar, o que que a ciência nos diz historicamente sobre vacinas que foram suspensas preventivamente e depois liberadas para o público?
3: Olha, eu vou falar até um caso emblemático, não no Brasil, no Japão, que teve um bebê que teve uma morte súbita após receber a vacina tríplice contra a difteria, tétano, coqueluche. Morte súbita acontece desde o tempo do Egito Antigo, mas o governo do Japão, ele é muito, muito frágil, assim, né, no enfrentamento, e eles suspenderam a vacina de todo mundo. E morreram milhares de crianças com coqueluche e tiveram que reintroduzir depois de novo a vacina. E a morte súbita não teve nada a ver com a vacinação. Então, é isso. O Brasil não é um sistema frágil. O Brasil é um sistema de farmacovigilância muito robusto, e acho que as pessoas que fazem parte das decisões, das tomadas de decisões, são muito sérias e zelam pela nossa saúde. Então, eu acho que é por aí. Suspender uma vacina de uma forma dessa vez, né, no caso da vacina da dengue do Butantan, é o correto, foi o correto, foi unânime na reunião da Câmara Técnica Assessora Imunizações hoje de manhã a decisão de suspensão temporária. Isso que tem que ficar bem claro, é para investigar melhor e nos dar segurança do retorno ou não da estratégia de vacinação contra a dengue no país.
2: Eu conversei aqui na Band News FM com a Mônica Levy, que é presidente da Sociedade Brasileira de Imunizações, a quem a gente agradece bastante pelos esclarecimentos. Até uma próxima oportunidade.
3: Eu que agradeço.
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0: 5h20, seguindo com o noticiário por aqui, o presidente Lula decide viajar para Paris, na França, para tentar um encontro com o presidente dos Estados Unidos, Donald Trump, na cúpula do G7. Augusta Proença traz os detalhes.
1: O presidente Luiz Inácio Lula da Silva deve embarcar após esse fim de semana para a cidade de Evian, na França, para o encontro da cúpula do G7. O evento ocorre entre os dias 15 e 17 de junho e reúne integrantes do grupo como Canadá, Estados Unidos, Reino Unido, França, Itália, Alemanha e Japão. No entanto, a cúpula convidou outros países, como é o caso do Brasil, Índia, Quênia, Egito e Coreia do Sul. E o evento deve ser usado pelo presidente brasileiro para se posicionar sobre questões envolvendo o governo dos Estados Unidos. Isso porque, no final do mês passado, Lula se posicionou contrário à opinião da Casa Branca, que classificou facções criminosas brasileiras, como o PCC e o Comando Vermelho, como grupos terroristas.
0: O esboço da delação do ex-presidente do Banco de Brasília, Paulo Henrique Costa, já está na mão da Polícia Federal. As primeiras impressões dos investigadores são de que o relato é robusto e envolve diretamente personalidades políticas, principalmente do Distrito Federal. Segundo a apuração da Band, as informações de Paulo Henrique passam para a PF e passaram muito além de uma fraude entre bancos BRB e Master. Foi uma fraude que movimentou o sistema político, chegando ao governo do Distrito Federal com participação dos deputados distritais que aprovaram a compra do banco na época. Em maio deste ano, os advogados de Paulo Henrique Costa disseram à Polícia Federal que tem mais informações sobre o processo de compra do Banco Master e muitos detalhes sobre a relação com Daniel Vorcaro e as autoridades. O posicionamento ocorreu após novos diálogos entre o ex-presidente do BRB e o dono do Banco Master, Daniel Vorcaro, serem revelados. Nos outros assuntos, indo direto ao norte do país, mais de 200 mil pessoas são atingidas por causa das cheias dos rios. Informações com Alex Ferreira.
2: 33 cidades do Amazonas estão em situação de emergência por causa das cheias, chuvas intensas e outros fenômenos naturais. Os municípios de Careiro da Várzea e Rio Preto da Eva publicaram decretos no Diário Oficial dos Municípios nesta sexta-feira e aguardam reconhecimento dos governos estadual e federal. Segundo informações da Prefeitura de Rio Preto da Eva, as fortes chuvas registradas entre maio e junho causaram deslizamentos, erosões e danos à infraestrutura urbana e rural do município. A população total afetada já ultrapassa o número de 233 mil pessoas.

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1: Cinco e 23, o médico infectologista Álvaro Furtado explica o que significa o Ministério da Saúde ter suspendido de forma temporária a vacinação contra a dengue. O colunista da Band News FM conversou com Renan Suquevicius e Eduardo Barão sobre o assunto.
2: A gente comemorou muito quando o Instituto Butantan de São Paulo foi autorizado a distribuir a vacina contra a dengue. E agora, o Ministério da Saúde suspendeu temporariamente a aplicação dessa vacina. O Dr. Álvaro está com a gente para explicar a decisão do Ministério da Saúde, os motivos, se há algum sinal de alerta, de preocupação. Conta para a gente, doutor.
3: Salve, Barão Renan. A principal preocupação do mundo da infectologia, da vacinologia, quando aconteceu essa suspensão, foi como a população e o mundo interpretariam esse resultado. Que a gente vive num momento muito complicado com relação às vacinas, descrédito. O que acontece é o seguinte: a dengue é um dos principais problemas de saúde pública no nosso país. O Brasil foi campeão mundial de casos de dengue nos últimos anos. Isso era muito importante, ter uma vacina preventiva para uma doença que ocasiona na internação e óbito. Só que quando você sai do estudo de fase 3, essa vacina ela não foi introduzida no SUS apressadamente, sem estudos, a gente encaminhou-se por fase 1, fase 2, fase 3, e agora numa fase 4, quando a tecnologia já está aprovada, você passa a testar, a usar a tecnologia para muitas pessoas. Então, alguns eventos adversos que não apareceram nos estudos de fase 3 podem aparecer. Isso não é algo novo em medicina. Quando você começa a utilizar uma tecnologia com milhões de pessoas utilizando, a farmacovigilância, que é você observar os eventos adversos, ela tem que acontecer e aconteceu de forma bastante exemplar. A gente avaliou aí esses problemas, foi uma decisão acertada do Ministério. Quando a gente tem dois óbitos que precisam ser investigados, ainda não há uma relação direta de causa e efeito. Então você tem lá, teve os desfechos graves, você tem que parar, ver se realmente tem relação com a vacina. É um ato de responsabilidade que, sob uma coordenação científica, com rigor, com transparência, foi feita uma coletiva de imprensa para falar os resultados dessa primeira avaliação. Então, a gente lamenta, mas sob um certo olhar, é importante entender o que está acontecendo com esses óbitos antes de continuar que essa vacina continue mesmo sendo administrada aí. Isso, por enquanto, não invalida definitivamente essa vacina, né? Se a gente mostrar que alguns eventos adversos podem não estar relacionados a essa vacina, então o que não dá é para a gente fechar os olhos para a farmacovigilância. Viu esse problema, eu preciso parar. Isso já aconteceu muito na história de vacinas, de antibióticos que foram lançados e depois foram momentaneamente retirados para se avaliar o que estava acontecendo.
4: O que acontece agora, então, doutor? Qual que é esse próximo passo, né? Esse momento de rever o que está acontecendo e em que momento a gente pode ver, por exemplo, essa vacina voltando a ser aplicada, a campanha sendo reativada?
3: Perfeito. Eu acho que é muito importante que a população entenda que agora, eu vou pegar os casos, mais de 40 casos de evento adverso grave e os casos de óbito, se debruçar nos prontuários desses pacientes e olhar o que aconteceu. Será que realmente todos esses eventos tiveram relação com a vacina? E se não tiveram relação, qual foi o problema que esses pacientes tiveram? Quais foram esses eventos adversos? Será que eles estão ligados a um grupo de idade específica? Será que a partir de uma certa idade esses eventos foram, de repente, 100% prevalentes? Quem foram esses pacientes? Porque o que pode acontecer é o seguinte: a vacina, a eficácia da vacina não está sendo questionada, a questão é a segurança. Se eu provar, por exemplo, que alguns grupos concentraram a maioria dos eventos adversos, eu vou ter que criar novas indicações para a vacina. Não vou fazer vacina para um grupo tal, porque nesse teve mais evento adverso, mas para os outros que não teve nenhum evento adverso, eu posso continuar com a vacina. Então, é um período importante que a vigilância vai se debruçar para avaliar esses pacientes, para definir se a vacina continua ou não no sistema único de saúde. Mas volto a dizer, a farmacovigilância é fundamental em qualquer estratégia que é implementada em larga escala para a população no mundo, né? Isso não é um descrédito para a vacina do Butantan, isso não soa também como descrédito para todo o esforço em fazer uma vacina para dengue. Lembrar que essa vacina, a publicação foi uma das maiores revistas científicas do mundo quando ela foi apresentada, e que ela não caminhou rapidamente para o SUS, ela passou por todas as etapas. E acontecer um problema pode acontecer com qualquer tecnologia em medicina.
2: É ciência, né? Chama ciência, um negócio que muitos não acreditam, mas funciona. Ainda não se sabe, doutor, se é algo específico, quer dizer, ainda não foi divulgado, pelo menos, que tem alguma comorbidade específica, algum grupo específico, isso não foi divulgado ainda.
3: Perfeito, isso é muito importante, porque às vezes, quando você, depois que a gente tiver os dados mais claros, você vai abrir-se agora um processo de investigação, Anvisa, Ministério da Saúde, Comitê de Farmacovigilância, para entender quem que teve esse evento adverso. Será que foi um grupo específico de pessoas? Será que teve uma relação realmente direta com a vacina? Isso é fundamental na análise da possível retomada ou não dessa vacina dentro do Sistema Único de Saúde. A questão é, dengue é uma doença muito importante no nosso país. A vacina mostrou uma eficácia realmente em diminuição de internação de óbito, isso é claro, não dá pra gente negar isso. A questão é avaliar realmente o parâmetro de segurança, né? Isso é fundamental.
2: Muito bom. Doutor Álvaro, sempre bom tê-lo com a gente aqui no Band News Station, explicando de uma forma clara, didática, como é que tá funcionando essa história aí da suspensão da vacina contra a dengue, vacina do Butantan, anunciada pelo Ministério da Saúde, uma pausa para um acerto de rota. Tomara que seja rápido, porque essa vacina é fundamental, muito bem-vinda, continua matando muito no nosso país. Doutor, grande abraço para o senhor, até a próxima.
3: Obrigado, Barão, Renan, para os nossos ouvintes, ótima semana.
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1: Cinco horas, 31 minutos, girando a nossa reportagem. Uma descoberta preocupante acende um alerta para a saúde dos rios mineiros. Um estudo identificou a presença de microplásticos em peixes coletados no Rio das Velhas e até mesmo no Rio Cipó, uma área conhecida pela preservação ambiental. O repórter Eliseu Júnior conta mais.
12: Um estudo realizado por pesquisadores da Universidade Federal de Lavras revelou um dado preocupante. Peixes do Rio das Velhas e até mesmo do Rio Cipó estão contaminados por microplásticos. A pesquisa analisou exemplares coletados ao longo de mais de duas décadas em diferentes pontos da bacia do Rio das Velhas. O objetivo foi entender como a presença dessas pequenas partículas de plástico tem evoluído ao longo do tempo. Segundo o professor do Departamento de Ecologia e Conservação da Universidade Federal de Lavras, Paulo Pompeu, a contaminação foi identificada em boa parte dos peixes examinados.
13: A gente observou que os peixes de lagoas do Baixo Rio das Velhas são os peixes mais contaminados. Isso porque o ambiente de água parada leva à sedimentação desses microplásticos e acaba que esses animais ficam um pouco mais susceptíveis nesses ambientes. Mas não só lá. No Rio das Velhas, inclusive no Rio Cipó também, boa parte dos peixes examinados estavam contaminados por microplásticos.
12: Os pesquisadores destacam que ainda não há conclusões definitivas sobre os impactos diretos do microplástico na saúde humana. No entanto, os estudos já indicam que essas partículas podem atuar como transportadoras de outros poluentes e servir como um importante indicador da degradação ambiental. O levantamento também chama a atenção para a presença de microplásticos em áreas consideradas preservadas, o que reforça a necessidade de políticas públicas mais eficientes para o descarte e a reciclagem de resíduos.
13: Eu acho muito importante a gente considerar o microplástico como apenas um sintoma do tanto que a gente vem tratando mal o nosso ambiente. Onde tem microplástico, certamente a qualidade da água não está boa, certamente vários outros resíduos estão associados a essa contaminação.
12: Para os especialistas, reduzir o descarte inadequado de lixo e ampliar a conscientização da população são medidas fundamentais para combater o problema.
1: O Ministério da Justiça apresenta novos instrumentos para aprimorar a busca de pessoas desaparecidas. Destaque da reportagem do Afonso Marangoni.
14: Ivanise segue em busca da filha Fabiana, que desapareceu em 1995. Como ela, muitas famílias enfrentam o drama de entes queridos que, sem explicação, nunca mais voltaram para casa. Hoje, Ivanise Esperidião é representante do Movimento Nacional de Familiares de Pessoas Desaparecidas. Ela não perde as esperanças de encontrar a filha e conta como o processo é doloroso.
15: Há 30 anos, eu resolvi transformar a minha dor numa luta. E são 30 anos de busca por respostas, de busca por melhorias no sistema de identificação e localização de pessoas desaparecidas. O desaparecimento é uma das experiências mais dolorosas que uma família pode enfrentar. Não há despedida, não há explicação, não há encerramento, há apenas perguntas que acompanham mães, pais, filhos, irmãos e amigos todos os dias.
14: Nesta quinta-feira, Ivanise participou do lançamento do Ministério da Justiça e Segurança Pública de publicações para o fortalecimento da Política Nacional de Busca de Pessoas Desaparecidas. Os materiais têm o objetivo de servir para a formulação, a implementação e o aprimoramento das ações voltadas à localização de pessoas desaparecidas em todo o país. Segundo o diretor do Sistema Único de Segurança Pública, o Brasil registra cerca de 86 mil desaparecimentos todos os anos, o que dá mais de 200 por dia. João Alberto Nogueira Júnior explica ser importante comunicar um desaparecimento quanto antes e que não é preciso esperar 24 horas, como geralmente as pessoas pensam.
16: Quanto mais cedo a pessoa já relatar para a polícia local que há um desaparecimento, então mais chance nós temos de encontrar essa pessoa, né? Então de verificar vestígios que ainda possam estar presentes. Então, por isso que quanto mais cedo se relatar, né, um possível desaparecimento, mais condições nós temos de encontrar essa pessoa.
14: Cerca de 60% dos desaparecidos são localizados. O diretor do SUSP, no entanto, pontua que o número é maior, porque nem todo mundo avisa que o familiar ou amigo foi encontrado, mas que é muito importante comunicar o retorno às autoridades.
1: Cinco horas 36 minutos, o âncora do Jornal da Band e do Band News no meio do dia, Eduardo Oineg, analisa a trajetória de Elon Musk após a abertura de capital da SpaceX, operação que ampliou ainda mais a fortuna e consolidou a influência no setor de tecnologia. Na análise, o jornalista afirma que Musk já ocupa um lugar de destaque na história da inovação, mas também destaca que o seu maior desafio pode estar apenas começando. Você acompanha agora o comentário completo do jornalista.
17: Hoje eu chego aqui muito triste, solidário com os bilionários em dólar.
18: Dia difícil.
17: Bilionários em dólar, univos. Porque é o seguinte, tem 3.428 bilionários no mundo. Então tem uma lista dos bilionários que começa do mais rico ao mais pobre. Quem mais pobre? O cara tem 1 bilhão. Entrou agora na lista, tá achando que é bacana, porque tem mais do que o outro que tem 900 milhões de dólares. Aí ele tem 1 bilhão. Ele acordou hoje meio deprimido. Por quê? O Elon Musk amanheceu com 1,4 trilhão de dólares e você precisa juntar os 1.142 bilionários mais pobres do mundo, tadinho, para dar um Musk, 1.142 bilionários em dólares. Então, você... 11999592100. Você, se juntou 1 bilhão, quiser escrever, não sei se vai ter muita gente escrevendo, mas se tiver algum bilionário em dólar ouvindo a gente, pode escrever. Se você tiver uma dívida bem alta também, pode escrever. Eu acho que vai ter mais gente com dívida do que bilionário ouvindo. Mas 1.142 bilionários mais pobres do mundo para juntar a fortuna do Elon Musk. Eu tinha falado que ele amanhã seria, a segunda-feira, né? Como mais rico que os 5 bilionários mais ricos do mundo seguintes. Na verdade, são mais do que os 6 mais ricos seguintes. Você pode chegar no sétimo. O sétimo passa um pouquinho da fortuna do Elon Musk. Então, se você pegar o Bernard Arnault, que é o dono da Louis Vuitton, né? Da LVMH. Aí, pô, ele tem 171 bilhões de dólares. Por quem é esse cara atrapalhando a conta? Mas é uma coisa curiosa o que aconteceu. Eu vou falar dessa operação, mas sobretudo do personagem Elon Musk. A revista Harvard Business Review, ela fez uma pesquisa recente. Isso vale para você. Você pode ser um pequeno empreendedor, não importa, vale para você. O que a Harvard Business Review fez? Ela estuda negócios, é uma revista muito importante e estuda negócios. Na verdade, ela publica pesquisas importantes da área de negócio, úteis para a área de negócio. Então, ela pegou e classificou os empreendedores, aqueles que montam coisas, que fazem coisas, que lideram uma empresa, não importa de que tamanho, tá? Mas eles são movidos por 4 forças. 4 forças. Uma, eles chamam de coração. Ou seja, é a paixão pelo negócio, é a visão, é o sentimento de ter um propósito, é manter a energia numa determinada missão, ele fica que fica, é coração, coração, coração. O outro é a inteligência, é um outro vetor. Porque o camarada tem um conhecimento técnico profundo, tem uma capacidade analítica importante, compreende o mercado, estuda muito e tal. Então tem a coração, tem a inteligência, tem a coragem, coragem, coragem. Ele tem tolerância para o risco, ele toma decisão mesmo quando ele está vendo que o cenário é difícil, tem disposição para perder e tem um outro elemento, um outro vetor importante que é sorte, sorte, sorte. Você tem que estar no lugar certo na hora certa. Então, ninguém é só uma coisa, ninguém é só uma coisa. Não dá para você, eu sou só coração, não vai. Eu sou só inteligência, não vai. Sou só... Então tem uma mistura, mas a publicação, nesse estudo publicado na Harvard Business Review, 65% dos empresários do mundo que foram entrevistados, eles são dominantes em coração. Então o que move a maior força, o maior vetor é visão, paixão, ficar no negócio, insistir porque é aquilo mesmo e tal. Então isso é muito importante. 65, isso é a força dominante. 20% é a força dominante, é a inteligência. Não significa que o cara do coração não é inteligente, não, mas é que esse é o cara mais racional, aquilo que eu falei, conhecimento técnico profundo, capacidade analítica, talvez é 20%. 10% é o corajoso. Não quer saber, vamos, vamos. E 5% você encontrou o verdadeiro domínio na sorte. Ninguém, como eu falei, é um tipo só. O Musk, ele é uma mistura de coração, muita coisa do coração, essa coisa de paixão, visão, eu vou fazer, é o carro elétrico, eu vou mandar foguete que volta e tal. Inteligente, extremamente inteligente, corajoso, também corajoso, e tem uma sorte dos diabos. É impressionante, ele tem tudo, tem uma sorte dos diabos, nós vamos ver aqui. Aí teve um outro estudo, que foi feito pela Escola de Negócios do MIT, dos Estados Unidos. E aí é interessante, disseram assim, as empresas mais bem-sucedidas, as mais longevas, as que vão ter mais sucesso, elas trabalham com 3 tipos de líderes. Mas os 3, tá? Os 3, não é um ou outro, as que mais... Não significa que se não tiver os 3 não vai. Mas quanto mais você puder reunir esses 3 talentos, melhor. Então, obviamente, esses talentos não vão estar numa mesma pessoa, vai estar num grupo. Um é o cara que é um empreendedor, é o Musk, é um empreendedor. Ele tem uma ideia, ele quer fazer, ele, não, ele questiona, ele recusa a ideia. Olha, a gente faz assim, não tem faz assim, vai ser do meu jeito. Só que é um problema, é que ele é tão determinado, que as ideias dele são tão fixas, que cria o caos. Cria o caos. O camarada é um empreendedor cheio de força e tal, mas ele é meio destruidor do negócio. O Jobs era isso. O Jobs era isso. O Steve Jobs era isso. Ele tinha ideia, ele ia. Ele era insuportável. Insuportável. A biografia do Walter Isaacson sobre o Steve Jobs mostra isso com uma clareza extraordinária. Ele era chato. Ele foi expulso da empresa dele. Vai embora. Depois chamaram de volta, porque começou a faltar essa força. Mas esse é o Jobs. Aí tem o cara que é o facilitador. Facilitador é o sujeito que ele ajusta as coisas, remove os obstáculos, coordena, faz sentar, vamos resolver, protege o empreendedor. Calma, o cara é bacana, tenha paciência, fala a linguagem da organização, mas ele não produz nada. Não é que não produz, ele não gera, ele é um camarada que harmoniza o ambiente. Tem que ter esse cara. Aí tem o que eles chamam de arquiteto. Esse arquiteto, ele quer montar as estruturas, as caixinhas. Você faz isso, eu faço aquilo. Papai, ele não é um facilitador no sentido de que ele não quer, não é harmonia, ele quer organizar. Então, as empresas mais bem-sucedidas têm os três. O Musk não tem esse negócio do facilitador, não tem essa história do arquiteto. O negócio dele é empreender. Então, só dá pau. Tudo nele dá confusão. Então, ele montou uma empresa de inteligência artificial chamada XAI. Todos os 11 cofundadores dele foram embora. Eles não aguentaram o cara. Ele é insuportável. Ele é insuportável. Olha que coisa interessante. Aí ele montou a Tesla e era o tempo inteiro, conflito com o conselho de administração. Porque é do meu jeito, vai ser, eu sou acionista, eu vou e tal. Ele montou a OpenAI e saiu, porque ela deu briga. E aí ele brigou com o Sam Altman, teve uma guerra na justiça, até outro dia a gente estava noticiando, foi uma briga, tudo na briga dele. SpaceX também é briga, tudo nele é briga. O Isaacson, que fez a biografia do Jobs, também fez a biografia, aliás, do Leonardo da Vinci, do Franklin, do Benjamin Franklin, fez também do Elon Musk. Entrevistou 129 pessoas. E ficou 40 horas com o Musk. O livro é um pouco criticado. Se você ler o livro, você vai admitir que a crítica é válida. Parece que ele comprou o Musk, sabe assim? Ele assumiu que a visão do Musk era a visão mais adequada para fazer um livro sobre o Musk. Então ele não fez um livro sobre o Musk, ele fez um livro comentado meio que do Musk. É diferente do livro do Jobs, é um pouco diferente do livro do Jobs. Mas o fato é que fica claro lá esse perfil empreendedor e meio confuso e tal. É que ele, no livro, ele é um pouco tolerante nessa interpretação. Mas é isso, o Jobs é isso. Ele, como eu falei. Agora, olha que interessante. O Elon Musk, eu falei que ele é coração, visão, que ele é empreendedor, mas que ele não é um facilitador e tal. Mas ele tem um troço de uma formação que é assombrosa. Ela é muito diferente. Por exemplo, o Jobs, ele não tinha formação técnica. Ele não sabia programar. Ele não tinha a menor ideia. Ele tinha um cara, que era o sócio dele, o Wozniak, que era engenheiro. É o cara que fazia as coisas. Ele era um designer, ele era um visionário. Mas ele não entendia, não podia chegar e sentar no computador e fazer. O Gates era um programador importante, mas ele não tinha conhecimento de física, não conhecia engenharia de hardware. O doido do Elon Musk, quando eles estavam desenvolvendo o motor de um foguete dele, ele revisava os códigos e as equações. Ele revisava. Então, ele tem um conhecimento que é um absurdo, que faz dele empreendedor, mas faz dele também um técnico de conhecimento raro. E aí entra o troço que eu falei da sorte.
18: Eu listei aqui a lista de sortes que esse homem deu. Realmente, gente, é impressionante. É impressionante. Ele é abençoado. Abençoado. Teve uma vida difícil. Teve um pai complicado. A história, isso sim, no livro do Isaacson, você vê com muita clareza. É um sobrevivente emocional. Mas ele monta um guia de cidades, que é o Zip 2, e era no momento exato que os jornais estavam se digitalizando. Aí a Compaq compra a Zip 2 por 307 milhões de dólares. Ele montou do nada, ele não tinha nada, economias. Montou um negócio, sentaram lá, fizeram um negócio de uns mapas, uns diretórios de negócio, um negócio bem... não é tosco, né? Criativo, mas... E aí, a Compaq comprou antes da Nasdaq começar a cair. Isso foi em 99. Se ela esperasse 6 meses, não é que ela ia pagar 300 milhões de dólares. Teria pago 100 milhões de dólares, 80 milhões de dólares. Se ela esperasse um pouquinho mais ainda, em vez de 6 meses, esperasse 1 ano, a Zip 2 teria falido. Falido, quer dizer, o negócio chegou no momento certo. Aí ele pega a parte dele, que era 22 milhões de dólares, desse total aí de 300, e põe 12 num banco digital. 12 milhões de dólares num banco digital. Para você fazer transferência de dinheiro pela internet e tal. E tinha um monte de empresa que fazia isso, mas ele criou. E começou um processo de consolidação. De repente a empresa faz uma fusão com uma outra, vira PayPal e tal, aí o eBay compra a PayPal por 1,5 bilhão de dólares. Então o cara sai de 307 milhões de dólares, para ele foi 22, aí ele vende o PayPal por 1,5 bilhão de dólares, isso e recebe 176 milhões de dólares. Mas olha que coisa fantástica. Então ele sai de 22 milhões de dólares em 99... Em 2002 ele tinha 176 milhões de dólares. É fantástico. Sorte, sorte. Se o eBay esperasse 6 meses, a PayPal teria quebrado, porque ela estava queimando dinheiro, queimando dinheiro, queimando dinheiro. Deu sorte. Aí ele pega e investe em 2004 6 milhões de dólares na Tesla. Era uma startupzinha. Carro elétrico era uma piada em 2004. Hoje tem gente que critica carro elétrico. A gente tem desafios brutais do carro elétrico. Não que ele não seja uma tecnologia incorporada, mas tem um monte de carro elétrico por aí. Mas a gente ainda tem um monte de discussão. Não é uma unanimidade. Mas aquilo era piada. Bateria era cara. Gasolina era barata. Ninguém queria carro elétrico. Aí ele construiu um carro caro. Custava 100 mil dólares. Tal do Roadster. Aí... 2008, 4 anos depois, estava falindo a tal Tesla. Estava quebrando. Ele tinha dinheiro para 3 meses. Ele ia perder tudo. Aí o governo Obama... Olha isso, gente, se não tem a ver com sorte. O governo Obama, não porque ele conhecesse o Musk, não era nada disso. Ele começou a perceber que tinha que fazer um investimento em energia renovável. Porque o mundo foi para esse negócio de energia renovável. Aí ele resolveu aportar... dinheiro e energia renovável. Foi lá, o Departamento de Energia dos Estados Unidos aprovou um empréstimo de quase $500 milhões para a Tesla e outras empresas, naturalmente. Era 7 vezes o tamanho da Tesla naquele momento. Então, a Tesla iria falir, Musk iria perder tudo. Aí apareceu. E mais, além disso, para vender o Tesla, tinha um crédito fiscal de $7.500 do governo. Então, o carro dele ficou competitivo. Porque tinha um crédito, um subsídio. Hoje ele questiona um monte de subsídio e tal, mas ele é o rei do subsídio. Rei, rei. E mais, as empresas precisavam de créditos de carbono e tal, por causa de emissão. Então a Fiat pagou $2 bilhões para a Tesla para pegar os créditos da Tesla para ela. Não por carro, por crédito. Bom, aí ele pega o lucro da Tesla, né? Pega o dinheiro que ele tinha e tal, e funda, não foi simultâneo, funda, ainda tinha a Tesla ali no começo, funda a SpaceX. Eu falei aqui que os foguetes custavam uma bica para decolar, tinha lançamento que custava $1 bilhão e acabava, jogava no lixo e tal. Ele conseguiu reduzir o custo dos lançamentos. Mas ele foi fazer o primeiro lançamento, que foi o Falcon 1, cujas contas ele revisou. O foguete falhou o lançamento em 2006. Fez o segundo lançamento, falhou o segundo lançamento. Fez o terceiro lançamento, falhou o terceiro lançamento. Aí a SpaceX tinha dinheiro para 5 lançamentos mais. 5. Aliás, tinha para 5. 3 falharam. Ele tinha dinheiro para 2 lançamentos, você entendeu? A Tesla tinha dinheiro para 3 meses. Volta no tempo, tudo nele foi batendo no limite. Nessa hora, a NASA contrata a SpaceX para fazer voos de carga, para carregar a estação espacial, não sei o que, dá $1.6 bilhão pro cara. Isso salvou a SpaceX. E aí, claro, depois os foguetes começaram a funcionar. Então, esse cara, ele tem uma sorte naquela classificação que eu falei da Harvard Business Review, que ele é uma figura que coração e o caramba. Mas, pô, olha a sorte dele. Olha a sorte dele. Não dá para atribuir a sorte, porque ele tava fazendo as coisas certas. Ele não tava fazendo coisas, né? Ele não tava vendendo sanduíche enquanto as pessoas estavam fazendo isso aqui. Ele estava nessa indústria. Mas vendeu a Zip 2 antes da bolha. Vendeu a PayPal antes da bolha. Teve a Tesla salva pelo governo Obama. A SpaceX foi contratada pela NASA. E agora ele abre, faz o IPO da SpaceX num momento de otimismo também. Porque a SpaceX, pelo cálculo que havia do mercado antes, há um tempinho, ela valia $180 bilhões. Esse era o valor da SpaceX. E ela vale agora 1,7. E o quebrado, que o quebrado é 50, 70 milhões de dólares. Então é uma coisa incrível o que a gente está vendo, né? É um sujeito que é extremamente inteligente, profundamente polêmico. Essa história do empreendedor é uma forma de você esconder quase um maníaco, né? E que cria um ambiente hostil. Mas a pergunta é, que eu queria deixar, você acha que o mundo é um lugar melhor ou pior com um cara como o Elon Musk, né? Aí tem gente que tem ódio do Elon Musk, mas são as mesmas pessoas que têm raiva das redes sociais por causa da polarização, que têm raiva da internet por causa da desinformação, mas que poderiam ter raiva dos automóveis por causa dos acidentes, poderiam ter raiva do avião por causa da guerra, poderiam ter raiva da energia nuclear por causa da bomba também. Agora, você pega o lado negativo das coisas, mas nenhuma invenção, nenhum achado, nenhuma contribuição científica, nenhum avanço tecnológico é só uma coisa ou só a outra. Quer dizer, a internet é a informação, rede social é a integração, né? Não há dúvida que energia nuclear é energia limpa. Não há dúvida. O mundo hoje está fazendo investimento em energia nuclear para geração de energia com baixo nível de resíduo. Só que tem o outro lado disso. Toda tecnologia tem um subproduto que pode ser bom, pode ser ruim. Você não teria a Segunda Guerra. Você pega os bombardeios, a destruição das grandes cidades, é resultado do trabalho do Santos Dumont, dos irmãos Wright. Sem eles não teria bombardeio, né? Mas então a gente vai ser contra agora o avião, né? Então a gente vai ter uma opinião sobre o Musk, assim, né? Isso aí é um idiota. Ele está falando que vai botar 1 milhão de pessoas em Marte. Ele está falando, um monte de coisa. Tudo parece loucura, mas também parecia loucura o carro elétrico. Então, o duro é que vem num pacote que ele não é o Tony Ramos, né? Simpático, bacana, que fala daquele jeito. Olha, vou dizer para você. Ele não é assim, ele é insuportável. O Trump não aguentou ele. Quer dizer, o Trump não aguentou ele. E o Trump ficou vendo, deu um poder para ele. Ele fez umas bagunças no governo americano. Começou a fazer, vocês viram, todo mundo acompanhou. O cara foi demitido porque ele achava que ele era mais bacana que o Trump. Ele aparecia com o filho nas costas, do lado do presidente. O filho questionando o Trump, se o Trump mandava no pai dele. Hein?
19: Ele chegou a mandar o filho do Musk, mandou o Trump calar a boca.
18: Mandou o Trump calar a boca. Aí o Trump falou, meu, gente, tu tem limite na vida. Você sai daqui com seus trilhões, seu trilhão, né? Mas não dá. Então ele é insuportável. Mas ele é fascinante ao mesmo tempo. É fascinante. Como todos os caras extraordinários. São fascinantes. São caras completamente fora da curva. E eles vão ser analisados com uma frieza quando passarem para outra dimensão e não voltarem mais daqui 100 anos, 80 anos, sei lá. Aí as pessoas vão olhar para trás e vão botar ele numa categoria um pouco mais nobre. Porque todo mundo de perto, se você pegar o que se falava do Lincoln quando o Lincoln era vivo e o que se fala do Lincoln hoje, né? Tem um livro que traz a biografia do Lincoln descrita por seus inimigos, é inacreditável. Você fala, pelo amor de Deus, cara. Então, isso é muito interessante, como esses personagens, ele está aqui, eles estão aqui agora, você pode tocar. Você sabe se a pele dele está com 36.4, né? Você sabe se o cabelo dele está torto, o Trump com aquela coisa amarela. Mas lá, no, lá na frente você vai fazer uma análise mais fria. E esse cara é um personagem que já entrou para a história de qualquer do conhecimento físico, científico, econômico, financeiro. Ele não é, eu falei que ele é tipo Rockefeller. Rockefeller era um financista que juntava as coisas, né? Não era um criador. Ele é isso, mas ele é um criador. Então, é uma história muito interessante que hoje teve um salto importante com a abertura de capital. Queria falar um pouco deste personagem e deixar essa classificação, né, dos empreendedores, que vale para você, né? Conhecer a história desses caras que chegaram lá, né, ou que estão lá no topo, vale a pena, porque independente do lugar aonde você pode chegar, não importa, você tem que ter um propósito, você tem que ter uma preparação, você tem que ter uma organização para que você possa ser o mais perto da sua perfeição possível, da sua excelência máxima. E a sua excelência é onde você pode chegar. E esse cara, acho que chegou num lugar impressionante. Eu não sei se você concorda ou discorda. Essa é a opinião que eu tenho sobre o assunto.
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7: 6:02 pelo horário de Brasília. Bom dia para você que acompanha a Band News FM. Eu, Stephanie Toso, sigo por aqui até as 7:00 da manhã, girando os principais destaques do noticiário. Começamos o sábado, hoje 13 de junho de 2026, dia de Santo Antônio, casamenteiro, dia em que filho chora e a mãe não vê, porque hoje tem Brasil e Marrocos com transmissão completa aqui da Band News FM, que começa a partir das 6:00 da tarde. Muita coisa hoje, hein, gente? Claro que nós, né, já estamos torcendo ansiosos e você já entrou aí no clima da Copa do outro lado? Como que tá a programação para hoje? Vai sair, vai assistir o jogo fora de casa? Tá se programando para fazer aquele churrascão com a família? Como que tá as coisas aí do outro lado? Vai mandando seu alô, sua mensagem por aqui no nosso WhatsApp no 11 999 592 100. Enquanto isso, eu, Stephanie Toso, te atualizo o noticiário por aqui. Rapidinho, ó, antes, Dona Kemi tá passando por aqui. Já falando, meu Deus, corajosa, hein? Aí ela falou, good morning de novo, Stephanie Toso. É a Kemi. Bom dia pra você por aí também. Ó, o Sandoval, direto de Santa Isabel, também tá ligado por aqui. Falou assim, tô passando até um café sintonizado na Band News FM. Manda pra cá também. Eu, hein? Gostamos de cafezinho nesse horário. Depois de passar a madrugada por aqui, acho justo, hein? A Andresa de Manaus tá por aqui, o Sérgio Rota também passou um tiquinho mais cedo, o Vanderlei mandou mensagem pra cá também, ele que é de Osasco. Muita gente reclamando do frio, né, vários ouvintes que já falaram assim, ai, tá frio, mais um fim de semana, sem calor por aqui em São Paulo, ai, com uma garoa. É, gente, complicou, chegou outra frente fria e não vai ser muito diferente ao longo do dia, não, pelo menos aqui pra São Paulo. A expectativa é que essa chuva de agora vá diminuindo nas próximas horas. Então, nós teremos aí uma garoa ainda durante esse início de manhã, depois melhora um tiquinho, mas aí destaque para nossa baixa temperatura. Hoje ainda mais um dia para ficar debaixo ali da coberta, né? Mas claro que curtindo bastante. Quem também tá passando por aqui mandando bom dia, Stephanie, é o Félix Júnior, que também tá sempre ouvindo a Band News FM, tá sempre por aqui. A Suzana, de Água Branca, também mandando um bom dia. Falou assim, olha, vamos assistir o jogo por aqui? Comendo comidinhas, ai que delícia, vai fazer churrasco, né? Já percebi por aqui pelo tom da mensagem, vai fazer aquele churrascão. Oi Stephanie, sou seu fã, excelente sábado. Ah, valeu, Portuga que mandou mensagem pra cá também. Vamos que vamos nesses próximos minutos, já fazendo um giro pelos principais destaques do noticiário por aqui. O índice de inflação do Brasil de maio é o mais alto para o mês desde 2021. Quem explica é o repórter Daniel Henrique.
8: A inflação do país fica em 0,58% em maio deste ano, abaixo da taxa de 0,67% registrada em abril. No ano, o índice de preços ao consumidor amplo acumula alta de 3,2%. Os dados foram divulgados pelo IBGE nesta sexta-feira. O resultado do mês teve influência principalmente do grupo de alimentação e bebidas, que variou 1,33%. As altas nos preços de alimentos, como batata inglesa, de 44,69% e do tomate, de 20,62%, contribuíram para o resultado. O grupo de transportes foi o único que apresentou taxa negativa em maio, desacelerando 0,46%, com influência da queda de 1,95% nos combustíveis.
7: Nos outros assuntos, o ministro da Fazenda, Dario Durigan, afirma que o governo irá ao Supremo Tribunal Federal contra as pautas-bomba, caso seja necessário. A fala ocorreu ontem à Rádio Nacional. Ele citou que a pasta mapeou ao menos 9 dos projetos no Congresso com impacto de 111 bilhões.

0: de reais ao ano. E disse que a ideia é seguir jurisprudência no STF, que determina o cumprimento das regras fiscais. Para Durigan, o governo não pode deixar o espírito eleitoral tomar conta da agenda econômica. Ele ainda ponderou, entretanto, que há uma conversa a ser feita com o presidente da Câmara e do Senado para evitar a aprovação dessas medidas. Indo direto ao noticiário internacional, o ministro das Relações Exteriores do Irã, Abbas Araghchi, afirma que um acordo entre o país e os Estados Unidos para pôr fim à guerra no Oriente Médio nunca esteve tão perto. Já o premier do Paquistão informou que Washington e Teherã já concordaram com o texto final do acordo de paz e que ele está trabalhando com os dois países para finalizar os próximos passos. O governo paquistanês atua como o principal mediador das tratativas. Segundo a imprensa americana e iraniana, o acordo prevê a reabertura do Estreito de Hormuz e uma nova trégua, incluindo o Líbano. E já no clima, porque é logo mais, hein, gente? O Brasil estreia hoje na Copa do Mundo de 2026 contra o Marrocos. Em coletiva de imprensa ontem, o técnico Carlo Ancelotti elogiou o adversário do Brasil e disse que o Marrocos é uma das melhores equipes da África.
1: Marrocos é uma equipe muito bem organizada, que tem qualidade em todos os aspectos. Temos que fazer um jogo completo em todos os aspectos. Não podemos olvidar nenhum disto. Defensivo, ofensivo, transição, vigilar bem a nível defensivo, boa parada forte, porque temos qualidade aí. No futebol moderno não tem equipo pequenos. Marrocos é um dos melhores equipos de África, um equipo muito bem preparado e forte.
0: Lembrando que é logo mais e a nossa transmissão começa a partir das 6 horas da tarde por aqui na Band News FM.
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3: O final de semana será marcado por temporais no sul e no sudeste do país, enquanto na região norte, nordeste e no centro-oeste, o calor volta a ganhar força em grande parte das áreas. Na região sul, o sábado segue com chuvas fracas e sensação de frio, principalmente em áreas do Paraná e de Santa Catarina. Já no domingo, as instabilidades voltam a ganhar força, principalmente no Paraná e no oeste catarinense. Em Porto Alegre, os dias serão de tempo mais firme. Já no sudeste, o tempo segue com poucas aberturas de sol e chuvas. Em São Paulo, a chuva ocorre de forma mais isolada, enquanto em Minas Gerais, no Rio de Janeiro e no Espírito Santo, terão períodos de chuva, principalmente no interior mineiro e em áreas litorâneas. Já no centro-oeste, as pancadas de chuva continuam ocorrendo em Mato Grosso do Sul, no sul de Goiás e em Mato Grosso, principalmente no domingo. Nas demais áreas, o tempo segue mais firme. E no nordeste, a chuva permanece concentrada no litoral entre Sergipe e o Rio Grande do Norte. E no norte do país, o calor e a alta umidade favorece pancadas de chuva entre o Amazonas, Acre, Pará, Roraima e no Amapá. Nas capitais, o calor domina em Belém e Manaus. Já de Ramos, da Clima Tempo.
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0: Olá, bem-vindo, bem-vinda. Tá começando mais uma edição do Humanamente, programa que você acompanha todo fim de semana aqui na programação da Band News FM, nas ondas do rádio, também nas redes sociais e nas TVs. Estamos no ar na Fast TV da LG, no LG Channels, canal 131. Também para quem nos acompanha na TCL, você pode buscar pela Band News FM, acompanhar as notícias. Em breve vamos chegar também em outros serviços, outras TVs. Seguindo por aqui, eu, Renan Suquevicius, e com ele há 10 anos, doutor Daniel Barros, nessa parceria Band News FM, Instituto de Psiquiatria da USP. Tudo bem, doutor?
1: Tudo jóia, Renan. Estamos aqui envelhecendo juntos, né? Deixando o tempo passar. Esse é um tema aí que acho que interessa para muita gente, hein, Renan?
0: É isso, a gente vai falar desse assunto do envelhecer, do passar do tempo. Para isso, recebemos aqui nesse fim de semana o Jorge Félix. Ele é professor de pós-graduação em gerontologia na USP e pesquisador do Núcleo de Estudos de Gênero da Unicamp. É também meu colega, jornalista, e lançou recentemente um novo livro, A Difícil Decisão de Envelhecer. E é um difícil entre parênteses, A Difícil Decisão de Envelhecer. Bem-vindo, Jorge.
2: Obrigado, Renan. Obrigado, Daniel. Prazer estar aqui com vocês.
1: Me conta um pouco, o Jorge, desse título provocador, né? A difícil decisão de envelhecer, porque ela já traz tanta coisa, né, para a gente conversar. Envelhecer é um processo, né, inevitável com o passar do tempo, a gente vai envelhecendo, mas também tem uma outra camada aí que então depende de nós, depende da nossa decisão, da nossa aceitação, do nosso estar pronto para isso. É uma coisa individual, é da sociedade. Me conta um pouco da provocação desse título aí, Jorge.
2: Então, Daniel, esse título me surgiu. Não vou contar aqui tudo para não dar um spoiler do livro, mas na literatura, né? Eu estava lendo um livro e apareceu isso assim, lá pelo uma certa altura do livro. É um livro da escritora Rosa Monteiro, que eu acho que muita gente deve conhecer, eu gosto muito dela. Então eu, né, pensei esse insight ali e trouxe, né, e coloquei esses parênteses, né, no difícil, né, porque a minha intenção é justamente você provocar, né, um debate sobre essa conscientização, ou melhor dizendo, o quanto essa conscientização individual do envelhecer, ela tem uma reflexão no envelhecimento coletivo, né, na construção de uma sociedade super envelhecida, como o Brasil será em pouquíssimo tempo, né? Nós já somos uma sociedade envelhecida, embora o Brasil sempre tenha essa ideia, né, de que é um país jovem, etc., mas nós já somos uma sociedade envelhecida. Então, eu faço essa provocação porque e mostro como a conscientização do envelhecimento de cada um vai depender cada vez mais de um envelhecimento, de uma tomada de consciência do poder público, do Estado, em relação a tantas demandas que estão aí postas com o envelhecimento da população. Então, é mais ou menos por aí.
0: Por que a gente olha, no seu entendimento, com tanta dificuldade para o envelhecer? Quando a gente olha para outros recortes de identidade ou de estratos sociais, pode ser até compreensível, porque, sei lá, se a gente vai falar de negritude, nem todas as pessoas são negras ou convivem com pessoas negras ou têm pessoas negras na sua família. Mesma coisa com questões relacionadas à sexualidade, população LGBT, pessoas com deficiência. Mas a velhice é uma experiência que afeta todos nós com sorte vamos envelhecer, ou temos pessoas que são mais, nossos pais são mais velhos que a gente. Esse é o ponto de partida. Por que que ainda assim é tão difícil discutir esse assunto? Porque é difícil, entre parênteses e fora dos parênteses também.
2: Então, Renan, eu acredito que seja, sobretudo, por causa de uma pressão, né, da economia, né, principalmente a economia capitalista, né, principalmente no mercado de trabalho, mas também em todas as formas de relações sociais, que, de certa forma, elas excluem, não é, a pessoa idosa, assim como você tem a exclusão de todas essas outras identidades que você citou, a exclusão da pessoa preta, a exclusão da LGBT, a exclusão da pessoa com portadora de deficiência. Então, tudo isso está nesse bojo aí, não é, que hoje está ainda bem tão em pauta na sociedade, e que nós sempre, né, nós, humanidade, que eu quero dizer, nós sempre nos deparamos com isso, né? Então eu costumo coloco no livro que a economia capitalista, ela demorou muito tempo para reconhecer a infância e a adolescência, e também reconhecer a velhice, né? O que eu quero dizer com reconhecer? Assumir essa responsabilidade coletiva, com programas de proteção social, com leis para a infância, para a adolescência e também para a velhice, em relação a vários aspectos, e sobretudo aspecto de previdência social. Então, o que nós estamos hoje ainda convivendo, e talvez, né, essa é a minha aposta aí na minha reflexão no livro, devido ao que a gente chama do idosismo, né? Eu traduzo para idosismo, né? Eu particularmente a palavra ageism em inglês, que todo mundo fala etarismo, fala idadismo, eu traduzo para idosismo porque eu acredito que é mais fiel ao que o médico geriatra Robert Butler, né, norte-americano, em 1968, ele cunhou esse neologismo ageism, justamente para igualar o preconceito contra a pessoa idosa ao racismo, ao sexismo. Então, eu trato de idosismo. E você, hoje, na sociedade, embora a gente esteja envelhecendo, você ainda tem uma negação muito grande do envelhecimento. Então, eu acredito que isso é o que precisa mudar, né? Mudar para que a gente possa construir uma sociedade envelhecida, com qualidade de vida para todo mundo e com um envelhecimento digno.
1: E essa negação, né? Eu estava pensando nisso mesmo, Jorge, conforme você falava, de ter uma certa negação, de a gente não querer falar sobre isso, de a gente fingir que não vai acontecer, né? Assim, tem uns problemas que a gente fica tentando resolver eles ao não pensar neles, né? Vamos fingir que ele não existe e vamos ver se ele se resolve sozinho. Eu acho que tem um aspecto aqui que ele é talvez tanto social, porque vai dar trabalho você reorganizar uma sociedade que foi montada, né, de uma maneira com poucos idosos, muitos jovens, muitas crianças, força de trabalho, enfim, você precisa reorganizar tudo, então a sociedade fica receosa, mas individualmente também a gente fica, né? Tem uma autora, não vou lembrar o nome dela, que ela fala da percepção que a gente tem de um ageless self, né? De um self sem idade. A gente se olha no espelho e a gente não se sente com a idade que a gente tem, né? A gente para, todo mundo para ali nos 18, 20 e poucos anos, né? Máximo 30, e você acha que por dentro você se sente sempre daquele jeito, né? O tempo vai passando, mas parece que por dentro a gente não envelhece. Que tô colocando isso porque eu acho que é mais um dificultador, né? Se cada um individualmente não toma essa decisão de falar, pô, peraí, eu não tenho mais essa idade que eu me sinto, eu tenho a idade que o espelho me revela, a gente não vai conseguir tomar essa decisão como sociedade também, né?
2: Exatamente, Daniel. Aí você toca aí em muitos, muitos aspectos, né, do que eu ponho no livro. Primeiro, essa questão que eu acho que as pessoas confundiram, né? O envelhecer melhor do que as gerações passadas, o envelhecer ativo, o envelhecer saudável, e todas essas possibilidades que a indústria aí da beleza oferece hoje, elas confundiram isso com o não envelhecer, né? Então, aqui só para deixar bem, bem evidente aqui o meu pensamento, não é que as pessoas estejam proibidas de fazer plástica, de tratar da sua imagem, de aparentar, não é, da forma que elas se sentirem melhor, não é disso que eu estou falando. O que eu estou falando é justamente esse ponto que você colocou, quer dizer, as pessoas se veem, né? A gente se vê, né, ainda com uma cabeça de 30, de 20, sei lá, de 40, a idade que for, E isso faz com que você não se conscientize desse envelhecimento, né? Mesmo depois dos 60, dos 70, né? Eu já exploro muito isso no livro. E isso impede a gente, sociedade, de ir para a reivindicação desses direitos, né? Porque a onda que vem do lado oposto é uma onda contra a velhice, né? Porque considera a velhice improdutiva. Então, você teve aí, né, historicamente, na construção aí do conhecimento, dos estudos do envelhecimento, a ascensão da área da gerontologia, né, que é onde eu dou aula lá na USP Leste. Então, a gerontologia, ela veio, trouxe essa ressignificação da velhice, trouxe essa nova imagem da velhice, que foi muito positiva. Né, naquele determinado momento, em termos sociais. Hoje, a gerontologia está bastante voltada para a velhice dependente, né? E aí chegamos aqui no ponto que eu coloco bastante no livro. Quer dizer, por que que a gente teria que ter essa conscientização? Porque vai chegar um momento que você vai ter algum tipo de dependência, vai demandar, cuidado. Que a gente chama o cuidado de longa duração, e é esse o ponto que hoje eu acho que está aí, Daniel, Renan, acho que em todas as domicílios brasileiros hoje, a gente lida com alguma questão do cuidado. Um cuidado mais intenso ou menos intenso, mas essa é uma questão social hoje, né? E para a gente resolver isso dentro da nossa família, da nossa casa, do nosso domicílio, ou numa visão coletiva, a gente precisa ter essa conscientização do envelhecimento.
0: A gente está conversando no Humanamente desse fim de semana com o professor Jorge Félix sobre envelhecimento. Vamos fazer uma pausa nessa conversa, a gente já volta.
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5: A nossa ouvinte, Patrícia Gomes, escreve de São Bernardo do Campo. Ela pergunta o seguinte: Manu, como saber se meu cachorro ou gato realmente está com frio ou é uma impressão minha? Ótimo! Dica para esse inverno, tá começando a esfriar e a gente vai te dizer como é que é. É a observação, a leitura dos sinais corporais dos animais. E eles costumam nos mostrar claramente quando estão sentindo frio. O mais comum são tremores, postura encolhida, patas recolhidas sob o corpo, busca constante por lugares mais quentes, sofás, locais ensolarados ou até diminuição da atividade física. Alguns animais também podem ficar mais quietos, dormir mais ou fazer um novelinho de lã. Ele deitar, mas ficar todo enroladinho. Isso faz com que ele consiga guardar, não perder tanta temperatura. A hora que você enxergar esses sinais, é o momento ideal para você aumentar a área de conforto térmico dele, trazer para dentro de casa, colocar um cobertor, melhorar o conforto da casinha. Na verdade, no inverno, a gente precisa proteger os nossos animais contra o frio, evitando deixá-los do lado de fora em noites muito frias, sem casinha, sem abrigo, para que ele possa buscar conforto térmico. Você tem dúvidas? Mande um e-mail para elbicho@bandnewsfm.com. Ou então, no meu Instagram, Manu Carsten. Participe, eu espero você. 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

0: 6h27 pelo horário de Brasília. Rapidinho, antes de girarmos o noticiário, um pedido especial, né, da nossa ouvinte. A Laurinda falou assim: olha, eu fiz aniversário ontem, e aí eu vou comemorar o meu aniversário hoje assim. Aí ela mandou um folder, né, lindíssimo, maravilhoso, inclusive muito linda, você tá aqui na imagem. Cinquentei na Copa. E aí, feijoada da Laurinda. Parabéns, e muitas felicidades pra você. Muitos anos de vida, 50 anos, hein? Olha, muita coisa. Aí ela até falou assim: eu fiz 50 e não me sinto com 50. Que bom, isso é muito bom. E muita saúde pra você por aí, que seja um bom ciclo. Olha, adorei a ideia, viu? E aí ela já vai emendar. Ela vai fazer a comemoração do aniversário e aí vai fazer lá, puxada, né, pra transmissão do Jogo do Brasil. Aí colocou assim: vai ser um golaço, conto com você. Muito bem, parabéns. Boa comemoração nesse sabadão. Inclusive, ó, tava dando uma olhada por aqui no convite. Não vai ter chuva não, hein? Se for lugar aberto, vai dar pra aproveitar bastante aí os 50. Feliz aniversário. Bom dia pra você, Laurinda. E aí tem mais ouvintes chegando por aqui também, mandando um alô, mandando mensagem, já desejando bom dia. A Alice apareceu por aqui, mandou um oi oi, várias figurinhas também. Sabadou, hoje 13 de junho, gente. Tá passando muito rápido o mês. E ó, já começou a Copa do Mundo. Hoje tem Brasil e Marrocos. Tem transmissão completa aqui da Band News FM a partir das 6 horas da tarde com toda a nossa equipe. Galera nos Estados Unidos também. E vamos que vamos. Eu, Stephanie Toso, continuo por aqui girando o noticiário. Daqui a pouquinho na nossa programação tem o segundo bloco do Humanamente. E aí você pode ir participando, mandando o seu alô, a sua mensagem pelo 11 999 592 100. Enquanto isso, já sigo com os principais destaques do dia, voltando a Brasília. As atividades de fiscalização e certificação são retomadas na Agência Nacional de Aviação Civil. Os serviços haviam sido interrompidos após o bloqueio orçamentário feito pelo governo no início de junho. Quem traz as atualizações é o Rafael Procópio.
1: A Agência Nacional de Aviação Civil, a ANAC, afirmou que todas as atividades que haviam sido suspensas no início do mês foram retomadas nesta sexta-feira. Segundo a agência, o motivo da suspensão foi o bloqueio de R$24 milhões do orçamento da agência, mas a paralisação foi encerrada depois que o Ministério de Portos e Aeroportos e o Ministério do Planejamento e Orçamento fizeram um repasse emergencial de R$25 milhões. Desta maneira, 100% das ações de fiscalização e dos processos de certificação de aeronaves foram imediatamente retomados. A suspensão tinha atingido diretamente vários setores, como companhias aéreas, aeroclubes, oficinas de manutenção, fabricantes de peças aeronáuticas, entre outros. Uma das consequências do bloqueio do orçamento da ANAC foi a suspensão das provas para certificação de piloto, mecânico de manutenção aeronáutica e também comissários de voo.
0: Uma operação apreende um caminhão que saiu do Paraguai carregado de maconha. Informações que chegam com Pedro Gelinek.
2: Seis pessoas são presas nesta sexta-feira suspeitas de envolvimento com tráfico interestadual e internacional de drogas em uma operação da Polícia Civil em Belo Horizonte. A ação apreendeu 439 barras de maconha, cerca de 318 quilos da droga, além de um caminhão, quatro carros e uma balança industrial usada no preparo e distribuição dos entorpecentes. Segundo a corporação, a droga teria origem no Paraguai e foi interceptada no bairro Universitário, região da Pampulha, onde os suspeitos foram presos em flagrante. As investigações continuam para identificar outros envolvidos no esquema criminoso.
0: E tem mais destaque do esporte por aqui na nossa programação. O atacante Vinícius Júnior fala que chega ao Mundial para disputar o título e espera o protagonismo do time comandado por Carlo Ancelotti. A fala ocorreu ontem em coletiva de imprensa, véspera da estreia da seleção na Copa do Mundo contra o Marrocos, que acontece logo mais. Confiante, o camisa 7 rechaçou a ideia de que o Brasil esteja abaixo das seleções apontadas como favoritas, como a França, Espanha e a Argentina.
3: A gente chega para ser campeão, estamos no nível das grandes seleções, das grandes equipes. Temos grandes jogadores, estamos melhorando e evoluindo nos últimos meses. Isso é o mais importante. Quando chega na Copa, zera tudo, não importa quem chegou na última final, quem ganhou a última Eurocopa ou Copa América. O que importa é o que vai acontecer a partir de amanhã. Já começou a Copa do Mundo, mas para a gente começa amanhã. E a gente está aqui para mudar a história e para fazer uma excelente competição.
0: 6 horas 32 minutos. Na sequência, vem aí o segundo bloco do Humanamente desse fim de semana na nossa programação.
4: Estamos de volta com o Humanamente desse fim de semana, falando sobre envelhecimento, porque a gente tem dificuldade para olhar para esse processo, encarar o nosso próprio envelhecimento e olhar também o envelhecimento das pessoas que nos cercam. Nesse fim de semana a gente está conversando com o Jorge Félix, ele é professor de pós-graduação em gerontologia da USP, pesquisador do Núcleo de Estudos de Gênero da Unicamp e jornalista, lançou recentemente o livro A Difícil Decisão de Envelhecer. No primeiro bloco a gente falava sobre o cuidado, pessoas que vão envelhecendo e vão demandando esse cuidado, cuidado que muitas vezes fica sobre as famílias. Há um debate muito importante sobre isso, sobre a responsabilidade, né, a respeito desse cuidado, e não tem como não trazer um caso que aconteceu aqui em São Paulo recentemente, mas que pode se refletir para outras realidades, Jorge, das instituições de longa permanência numa região de São Paulo, na Zona Oeste, né? Teve uma questão ali da Prefeitura de São Paulo que caçou alvarás dessas casas de repouso, a gente pode dizer assim popularmente, mas são essas ILPIs, né, instituições de longa permanência para idosos, porque de acordo com a prefeitura estavam infringindo uma norma ali do regramento urbano, e a prefeitura atendeu esse pedido dos moradores. E aí muitos desses moradores deram declarações à imprensa bastante preconceituosas, bastante etaristas ou idosistas, como você disse na primeira parte aqui do nosso programa. Essa tentativa de não querer manter à vista, talvez, esse olhar para o envelhecimento e essa ideia também um pouco da finitude, né? Muita gente falou, inclusive, desse movimento que havia de atendimento médico e eventualmente até de serviços funerários no entorno dessas casas. E esses moradores dessa região não querem ver isso, porque, de acordo com eles, isso desvaloriza o imóvel. Parece algo bastante ilustrativo dessa nossa dificuldade de olhar para o envelhecimento, não?
5: Sim, sem dúvida nenhuma, né? Foi um caso aí que chocou, né? Acho que chocou a sociedade brasileira, porque teve uma grande repercussão em toda a imprensa. E ele é bem, né? Infelizmente, é bem exemplificativo disso que a gente está falando, dessa conscientização do envelhecimento, como se aquelas outras pessoas amanhã não pudessem estar na situação dessas pessoas idosas que residem nesses residenciais. Então, é uma falta de empatia, uma falta de solidariedade. Agora, olhando, né, do ponto de vista estritamente técnico, né, você tem, claro, um plano diretor na cidade, você tem que respeitar as regras, se ali pode ou não ter esse tipo de atividade comercial, isso é uma coisa. Agora, o que essas pessoas cometeram um crime, isso não resta a menor dúvida, não é? Porque a reação delas foi uma reação extremamente idosista, uma reação extremamente preconceituosa. As falas que foram publicadas nos jornais, a agressão ao jornalista. Então, tudo isso foi um crime, né, que está muito bem tipificado no Estatuto do Idoso. Eu sou conselheiro também da Ordem dos Advogados do Brasil, da Comissão de Direitos da Pessoa Idosa, na sessão aqui de São Paulo. A OAB vem tomando providências, né, nós estamos em contato acompanhando esse caso, mas, em resumo, ele mostra muito bem essa falta de conscientização sobre o envelhecimento, sobre a sociedade. E mostra, assim, só para concluir essa parte, ele mostra que as pessoas não têm uma consciência de que o seu próprio envelhecimento, o bem-estar do seu envelhecimento, o seu envelhecimento com dignidade, vai cada vez mais depender do bom envelhecimento do outro. Né? Essa interdependência do cuidado numa sociedade super envelhecida, ela precisa ser conscientizada, né? Todo ser humano, ele depende de cuidado, e o cuidado, né, na velhice, o cuidado de longa duração, ele é bastante interdependente. Então, é isso que essas pessoas não tiveram, né, essa consciência. Fora a questão econômica, financeira, que envolve ali, questão imobiliária, enfim, esses outros aspectos.
4: Queria só trazer um outro lado aqui, Daniel, antes da gente seguir, da Prefeitura de São Paulo sobre esse caso, né? A Prefeitura disse que esse estabelecimento justamente não estava respeitando o zoneamento daquela região, que é estritamente residencial, daí ter atendido esse pedido dos moradores.
6: É o que o Jorge falou, né? Assim, pode até estar errado, mas quando você ouve as falas das pessoas, né? É, parece uma certa... Tem uma coisa assim, né, Jorge, de uma certa raiva do idoso, né? O idoso, ele é meio que ofensivo. E aqui, pensando em diversas minorias, isso acontece, né? Esta presença desta pessoa. Quando uma característica, ela pode ser usada... Não de forma autorizada, né? Mas ela é usada como ofensa, você vê que existe um preconceito na sociedade, né? Ninguém fala aí, o seu loiro, né? Com um tom depreciativo, mas o seu velho, né? Com isso se fala nesse tom depreciativo. E eu fico pensando, será que essa raiva, esse rancor, essa reação, no fundo, não é medo? Será, Jorge, das pessoas, na verdade, têm medo de envelhecer e acham que olhar para a pessoa idosa, na verdade, é lembrar da nossa finitude? Acho que esse é um aspecto emocional que ele acaba que tem que ser trabalhado também, né? A gente, preparando um envelhecimento melhor para todos, talvez a gente consiga não se sentir assim, a sociedade não se sentir assim com essa ojeriza, né, com essa distância ou com essa raiva, né, dos idosos. Mas ela, ao mesmo tempo, tem que diminuir a raiva para produzir um envelhecimento saudável, vira um círculo vicioso, né?
5: Sem dúvida, Daniel. Bom, esse aspecto psicológico você sabe, né, muito bem, claro, e que o envelhecimento, né, ele é um processo biopsicossocial, né? Então você tem a questão biológica, a questão psicológica, a questão social. E sem dúvida nenhuma, todos esses, vamos chamar, né, todos esses grupos que sofrem preconceito, eles quebram, né, para uma sociedade conservadora, uma sociedade que está completamente imbuída de um espírito produtivista e etc. Ele quebra, né, essa sociedade idealizada, edulcorada, que muitas pessoas, infelizmente, têm, né, na sua cabeça, já foram criadas nessa cultura. Então, não, a população LGBT quebra essa ordem, não, os negros quebram essa ordem, a mulher, né, sempre foi vista assim, quebrava essa hegemonia. E isso, nós estamos tratando aí de poder, no fim das contas, não é? Quer dizer, altera a minha relação de poder com os outros grupos. E isso é o que mete medo, né? Vamos falar bem claramente, não é? Isso mete medo, né? Porque você está ali diante da finitude, diante de uma situação que você não quer pensar que aquilo vai acontecer com você nunca. E isso desequilibra psicologicamente as pessoas. E sem falar que eu acho que nesse episódio, particularmente, Daniel, Renan, ele também está contaminado com o que a gente está vivenciando hoje nas sociedades todas, né? Esse ódio, essa, né? Enfim, um sentimento contra o outro, né? Porque você tem um discurso, um certo discurso na sociedade, que ele consegue conquistar corações e mentes, não sendo a favor de ninguém. Ele é puramente contra tudo, né? É um discurso que isso é o que mais me chama atenção nesse discurso, que assim, ele está falando a favor de quem? Né? E não é um discurso que só fala contra, e mesmo assim ele conquista corações e mentes. Então eu acho que a sociedade ela está vivendo isso no seu dia a dia. É o que você pode também, né, minha hipótese aqui está por trás da questão do aumento do feminicídio, é o que está por trás de violência urbana. Quer dizer, são pessoas que hoje no coletivo elas estão contaminadas por um discurso que só é contra, né? É contra pessoas negras, é contra a comunidade LGBT, é contra os idosos, né? Portanto, e por isso que eu defendo tanto essa tradução do idosismo, porque eu acho que nós temos que colocar foco nas pessoas idosas, né? Eu acho que o etarismo e o idadismo são traduções que eles perdem uma força, né? Perde a carga semântica que o Butler queria dar a esse neologismo, que era se referir especificamente às pessoas idosas. Então, enfim, eu acho que em resumo é esse o quadro, infelizmente, que a gente vive.
4: Uhum. E falando particularmente desse caso dessas ILPIs, né, dessas instituições de longa permanência, tem uma questão também que é uma dificuldade que a nossa sociedade brasileira tem também de lidar com esse idoso, né, com a pessoa idosa, com a pessoa que envelhece. Essa ideia de ter alguém mais velho que você envia, que você manda para uma casa de repouso, para uma ILPI, para um asilo, como se falava, essa ideia quase fantasmagórica, né, de deixar alguém ali para ela envelhecer e terminar de viver, né, e morrer ali. E a gente talvez precise mudar um pouco o olhar que existe para essas instituições também, né?
5: Sem dúvida. Eu acho que a sociedade brasileira, ela é traumatizada por casos que ocorreram no passado, né, e que, infelizmente, pontualmente ainda ocorre aqui ou ali com algumas instituições que são clandestinas, que conseguem se desviar da fiscalização. Agora, o setor como um todo de LPI, ele se profissionalizou. Você tem muitas instituições que são boas instituições. Claro que na questão privada existem problemas, né? Eu e a professora Guita Debert já escrevemos muito sobre esses problemas que ocorrem em certos modelos de negócio de LPI, sobretudo aqueles que têm participação de fundos de investimento. Esses são um pouco mais problemáticos, né, segundo exemplos que a gente estudou aí pelo mundo, mas o setor como um todo, ele é absolutamente necessário, ele se profissionalizou, você encontra boas instituições e muitas, né, pessoas que eu tenho contato, que, né, estou aí dentro dessas casas há muitos anos, e pessoas que conseguem viver ali felizes, dignamente, né, e sem perder o contato com a família. Enfim, é claro que hoje, cada vez mais, essas instituições custam caro. Mas, segundo, né, levantamentos, nós temos poucos, né, até aqui um apelo ao poder público, que nós precisamos ter mais investimento em pesquisas para nós sabermos, conhecermos melhor essas instituições, quanto da população brasileira idosa que está nessas instituições. Mas, segundo os últimos, né, o levantamento que nós temos em mão, apenas 1% da população idosa brasileira vive em instituições de longa permanência para idosos, como é o nome técnico, ou residenciais para idosos, né? É uma parcela ainda muito pequena da população brasileira. E o cuidado mesmo, ele cai sobre os ombros da família, né? Nossa Constituição, ela é extremamente familista nesse aspecto. Então, hoje, o cuidado está se dando mesmo nas próprias casas das pessoas.
4: Esse é o professor Jorge Félix conversando com a gente aqui no Humanamente desse fim de semana, falando do envelhecimento e do preconceito que muitas vezes a gente tem com as pessoas idosas. Vamos para mais um intervalo, daqui a pouco a gente volta com essa importante conversa por aqui. Até já.
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6: 6 horas 49 minutos. Na sequência, vem aí o terceiro e último bloco do Humanamente desse fim de semana.
7: Estamos de volta com o terceiro e último bloco do Humanamente deste fim de semana, falando sobre envelhecimento, recebendo Jorge Félix, professor da pós-graduação em gerontologia da USP, pesquisador do Núcleo de Estudos de Gênero da Unicamp, jornalista e autor de vários livros, o mais recente deles, A Difícil Decisão de Envelhecer. Ele conversa comigo, Renan Suquevicius, e também com o Dr. Daniel Barros.
8: Jorge, eu estava pensando, eu tive uma vez, eu escrevi até um artigo, né, que falava sobre o envelhecimento ao longo das gerações, né? E eu lembro, assim, que o meu avô, a geração dele ficou meio espantada de ter vivido tanto, né? Eles foram meio que surpreendidos pela própria longevidade, porque até então morria-se, né, mais jovem ali, coisa da meia-idade, passou um pouquinho da meia-idade, já estava muita gente morrendo, e aí a geração dele começou a ficar idosa, né? Assim, passar dos 70, e aí eu digo, lógico, sempre teve gente mais idosa, mas como geração, né, uma certa surpresa. E aí eu vi na geração dos meus pais uma outra surpresa, assim, eles já estavam preparados, então já viram que se vivia muito, então já foram surpreendidos, mas foram surpreendidos pela longevidade do trabalho, vamos dizer assim. Não se aposentavam mais como antigamente, né? Tinha que continuar trabalhando depois da aposentadoria, até por uma das questões aí de ter muito mais idoso do que gente trabalhando, questões de previdência e tudo mais, né? E aí eu pensei que talvez a minha geração vai ser surpreendida pelo aprendizado, né? Que a gente vai ser uma geração de idosos que vai precisar aprender como se fosse jovem. Não dá mais, não vai dar mais para ser aquele idoso que, bom, eu faço o que eu sabia, eu faço a barba com um pincel de espuma aqui, eu não preciso aprender mais nada. Se a gente não aprender, a gente vai ter problemas maiores do que nas gerações anteriores. Será que a gente vai conseguir aprender, pensando aqui em nós dois como mais ou menos da mesma geração? O Renan não. O Renan vai ter outro problema.
9: Ele tá mais novinho. Sim, sim, sem dúvida, Daniel. Essa questão que a gente chama da educação continuada. E hoje, eu também, né, toco isso no meu livro. Hoje você vai ter isso em todas as gerações, né, por incrível que pareça, né? Porque, e eu falo no livro isso, eu falo assim: olha, não se preocupa muito com o que o seu filho vai fazer, né? Porque ele vai fazer uma faculdade, depois ele vai ter que fazer outra, ou ele vai ter que ir para pós, ou ele não vai conseguir parar de estudar, né? Embora, é claro, que exista toda também uma idealização nisso, que o emprego depende disso, que não é bem por aí, não é? A gente sabe que as questões econômicas são muito mais complexas, mas, sem dúvida nenhuma, todos nós vamos ter que continuar estudando e aprendendo. Primeiro porque hoje tudo é intermediado pela tecnologia, e a tecnologia ela vai numa velocidade, né? Nós estamos numa dromo sociedade, né? O dromo é velocidade, né? O prefixo de velocidade. Então, a gente vai estar sempre correndo atrás. O ser humano nunca vai, quem te falar assim, não, eu domino aqui essa área, ou a minha própria área, está errado, né? Porque a gente sabe que as coisas estão se acelerando de uma forma desumana, né? O humano, é impossível ele acompanhar isso, mas até por isso ele vai ter que continuar estudando, e isso marca, sem dúvida, como você falou, essa nossa geração. Agora, no fim das contas, eu coloco isso em um capítulo do livro, que se chama Todos Seremos Gerontólogos, porque no fim das contas, todos nós vamos ter que nos adaptarmos para uma sociedade super envelhecida, e que vai demandar questões relativas ao envelhecimento, seja para o médico, principalmente, para o advogado, para o professor, para o engenheiro, para todas as profissões, né? Você vê hoje o quanto que na minha área, que eu posso falar, no jornalismo também, mas na minha área na acadêmica das ciências sociais, o quanto você tem de trabalhos sobre isso, né? E aqui até quero fazer jus e falar nessa questão da educação continuada da professora Mary Caccione, lá da minha colega da USP-Leste, que é uma referência nessa questão da educação continuada para todas as gerações, né? Então, nós, só para dizer que nós já temos bastante material, né, acadêmico, de pesquisa sobre essa questão do aprendizado contínuo, que será cada vez mais necessária, né? E as pessoas nessa trajetória, elas vão mudando de profissão, né? Elas vão precisar fazer isso, porque o trabalho depois, né, da aposentadoria, ele passa a ser uma necessidade de sobrevivência, né? Minha tese de doutorado foi sobre isso, né? O batalhadores depois dos 60, sobre o trabalho depois dos 60 anos. E o que a gente constata, Daniel, Renan, é que não existe essa coisa, não, eu vou continuar a trabalhar porque eu não quero ficar dentro de casa, eu vou continuar porque eu vou me reinventar. Não é nada, não é por aí, ou pelo menos é por aí para 1% da população idosa brasileira, porque nós estamos num dos países mais desiguais do mundo. Então, as pessoas voltam para o mercado de trabalho ou não saem do mercado de trabalho por necessidade de renda, por necessidade de ter mais ganho para pagar todas as despesas, né? Desde o meu primeiro livro eu já alertava para isso, olha, vão surgir novas despesas que você nem imagina, porque a gente, na minha adolescência, na minha juventude, a gente nunca imaginava pagar para ter televisão dentro de casa. Hoje nós pagamos para ter televisão, para ter acesso aos canais. Então, essas novas despesas que vão surgindo na vida contemporânea, elas vão também aumentando a necessidade de você ter mais renda além da aposentadoria. E, por outro lado, a aposentadoria vem só se retraindo, né? O valor dos benefícios vem só se retraindo no Brasil e no mundo.
10: Eu ia te perguntar justamente de referências em outros cantos do mundo, de outras sociedades, outros países. Tem alguém, algum governo, alguma sociedade, enfim, que está criando alguma coisa, desenvolvendo algum jeito de lidar melhor com esse envelhecimento. Tem essa ideia, a gente até, nós aqui da imprensa, né, nós dois jornalistas, tem essa coisa que a gente cria um pouco dessa imaginação da sociedade japonesa ou então nórdica, de que são referência, que lidam muito bem com as pessoas idosas. Isso faz sentido? Tem algo ali de referência para nós aqui no Brasil?
9: Renan, excelente você ter tocado nesse assunto, viu? Porque isso é uma das coisas que mais me incomoda na cobertura da imprensa sobre o envelhecimento, né? Primeiro, eu quero dizer que né, sugerir, reivindicar, apelar para os coleguinhas que estudem mais o envelhecimento, porque a nossa imprensa brasileira, ela ainda faz uma cobertura muito aquém do ideal e de muito desconhecimento, né? E muito superficial, eu te diria, sobre a questão do envelhecimento. Eu lembro sempre que eu me sinto aquele repórter que cobria meio ambiente lá na década de 80 e que também a matéria dele era a primeira a ficar de fora do jornal na hora do fechamento. Enfim, era uma área desvalorizada e com pouquíssimos repórteres que se dedicavam a isso. E hoje, olha aí o que é a área de meio ambiente. E hoje eu vejo a área do envelhecimento um pouco assim. Então, estimulo muito que as pessoas estudem. E nessa questão das outras sociedades, não, nenhuma sociedade, o mundo inteiro está envelhecendo e nenhuma sociedade conseguiu equacionar todas as questões de uma sociedade super envelhecida. E aí é que está o meu incômodo, porque é muito idealizado isso, né? Como você bem colocou, é o Japão, o Japão, os idosos são muito respeitados, as culturas antigas todas respeitadas, é tudo generalizado, né? As culturas antigas respeitavam os idosos, primitivas respeitavam os idosos, quando a gente sabe que não é bem por aí, é tudo muito heterogêneo. Então, essa é uma oportunidade até que os países do Cone Sul têm, ou do Leste Asiático têm, que estão rapidamente também envelhecendo, China, Coreia do Sul, porque os outros países não equacionaram, né? É claro que tudo é relativo. Mas se você vê problemas no Japão, você vai ver problemas similares aos nossos. Se você olhar para a Europa, você vai ver, eu passei agora um ano na França estudando, né, como pesquisador do CNRS, né, que é o Centro Nacional de Pesquisa Científica lá da França, e a gente percebe que os problemas deles também são, porque eles tiveram sim uma construção de um estado de bem-estar social com muitos benefícios que ainda valem muito hoje, mas desde a década de 70 para cá, com a ascensão do neoliberal, esses benefícios foram só sendo cortados, cortados, cortados, cortados. Então, hoje eles se deparam, né, assim, olhando a Europa de uma forma conjunta, hoje eles se deparam também com os problemas que nós temos aqui, com os problemas de saúde, com os problemas de cuidado, com os problemas de educação, com o preconceito e etc. E o mesmo vale para o Japão e, sobretudo, para os Estados Unidos, onde você não tem um sistema único de saúde, você não tem um sistema de saúde universal, você tem programas de saúde, né? Para os idosos e para os mais pobres, mas você tem ali uma parcela grande da população que envelhece e não tem uma cobertura de saúde. Então, todos os, né, aquela velha história de crise e oportunidade, né, que é um chavão, mas de fato isso é uma oportunidade para os países como o Brasil, porque os outros países também estão pressionados por esses mesmos desafios do envelhecimento.
10: Muito bom. Que ótima conversa. Teria outras perguntas para fazer, outros desdobramentos importantes, mas nosso tempo é curto. Mas fica o convite para você, Jorge, retornar aqui. Tá. Jorge Félix, professor, pesquisador, jornalista, autor do livro A Difícil Decisão de Envelhecer. Obrigado por estar com a gente aqui no Humanamente.
9: Obrigado pelo convite. Foi ótimo. Obrigado, Daniel.
8: Valeu, Jorge. Grande abraço.
10: O Humanamente vai ficando por aqui. A gente volta no próximo fim de semana. Obrigado pela companhia. Até mais, doutor.

0: 6:03 pelo horário de Nova Jersey, 7:03 pelo horário de Brasília. Muito bom dia para você, ligada, sintonizada na Band News FM. Vamos juntos neste sábado diferente, né? Este sábado em que a gente vai falar muito de futebol, muito de Copa do Mundo, muito de seleção brasileira. Afinal de contas, não poderia ser diferente. Chegou finalmente o dia, a estreia do Brasil na Copa do Mundo de 2026. Eu disse anteontem, né? A gente estava esperando ansiosamente pela abertura da Copa, claro que estava, né? Com México e África do Sul, já tivemos abertura em Toronto, com Canadá e Bósnia, já tivemos abertura, aliás, que abertura, hein? Surpreendente o futebol americano, o futebol dos Estados Unidos nessa Copa do Mundo, dos americanos nessa Copa do Mundo, surpreendente o futebol que eles apresentaram na goleada sobre o Paraguai por 4-1, também abertura em Los Angeles. Queríamos as aberturas, claro, mas queríamos mesmo, esperávamos mesmo pela estreia da seleção brasileira. E finalmente chegou o dia, daqui a pouquinho, pra gente daqui a pouco, não tem jeito, essas horas vão passar rapidamente, vocês vão ver. 7 da noite pelo horário de Brasília, 6 horas aqui no horário de Nova Jersey. Tem Brasil e Marrocos no MetLife, estádio de Nova Jersey, como chama a FIFA, com cobertura completíssima da Band News FM, com todo o nosso time escaladíssimo para levar a melhor transmissão da Copa do Mundo para você. Bom dia, Larissa Vizcaia.
1: Bom dia, Fábio. Bom dia para você, pro Marcelo Duó, pro Bernardo Ramos. Tô vendo todo mundo aí. Chegou o dia da nossa estreia na Copa do Mundo. Vamos juntos com muita notícia, muita informação. Muito foco em Copa também, contando sempre com a participação dos nossos ouvintes. Gente, o Fábio tá lá nos Estados Unidos, eu tô aqui no Brasil com o WhatsApp aberto. Manda a tua participação, a gente tá junto por aqui ao longo de toda a manhã. É o nosso 11 999 592 100.
0: Animadíssima, hein, Larissa? Tô vendo aí, vestida de verde e amarelo, com maquiagem, inclusive, né? Animadíssima!
1: Olha só, ontem rolou uma conversa aqui, a gente sentou para definir como é que ia ser o jornal, qual que ia ser a organização e tudo mais. E a gente também tem o uniforme que vocês estão usando, a camiseta da Band, bonitinho, o logo da rádio, o logo do Brasil. Eu perguntei para a chefia, falei, escuta aqui, eu pensei num lookinho temático. Será que eu posso montar aí uma roupinha verde e amarela especial? Falaram, pode. Vai Larissa, vai lá fazer o que você quer fazer. Aí eu passei na maquiagem logo cedo e falei, então... É que a estreia do Brasil na Copa, será que a gente não pode fazer uma maquiagem temática, verde, amarelo, azul também?
0: Foi difícil convencê-los ou não?
1: Não, eles estavam empolgados, 6 da manhã, você chega querendo um negócio ótimo. Diferente, é a melhor forma de captar o bom humor das pessoas, né, Fábio?
0: Não, tá ótimo, é assim mesmo, esse é o clima, né? Estreia do Brasil na Copa do Mundo, Brasil começa hoje a caminhada rumo ao Hexa, quem sabe, né, no estádio MetLife em Nova Jersey, hoje dia 13 de junho, e muito, vamos torcer muito para que lá no dia 19 de julho o Brasil também esteja no MetLife, volte a esse mesmo local, a esse mesmo estádio para disputar a final da Copa do Mundo. Tô aqui com Marcelo Dó e com Bernardo Ramos. Antes de girar nossa equipe de repórteres, vou dar bom dia também pro Marcelo e pro Bernardo. Marcelo, chegou a hora, hein? Garganta preparada aí? Eu acho que vai ter caçapa do Brasil. Torço pra isso, hein, Marcelo? O jogo é duro.
2: Bom dia mais uma vez, dia. Fábio, Bernardo, Larissa, todo mundo que tá vendo e ouvindo a Band News FM, preparadíssimo. Ficou 3 anos e meio se preparando, né? Hoje é o dia pra colocar pra fora um pouco da nossa torcida também, na expectativa que a gente tem um grande jogo, a gente vai ter um grande jogo, independente de qualquer coisa. Tenho certeza disso. E eu acho que o Brasil vai fazer gol hoje.
0: Tomara. Então prepara a garganta aí que a gente quer ouvir caçapa. Bernardo Ramos, expectativa pro jogo, hein, Bernardo? Bom dia.
3: Bom dia, Fábio. Um abraço a você, ao Marcelo, a Larissa no Brasil, a quem nos acompanha na Band News FM. Uma estreia sempre é tensa. E a gente vai, ao longo aqui do nosso comentário e do nosso giro, destrinchar o Marrocos. Como é que joga essa equipe do Marrocos, que perdeu um jogador... muito importante o ponto esquerda

0: Abdel Zalzouli, jogador do Real Betis da Espanha, que acabou sendo cortado. Quem é o substituto dele? A gente vai falar sobre isso daqui a pouco.
1: Muito bem, antes de falar sobre Marrocos, vamos, claro, falar sobre seleção brasileira. Aline Fanelli está com a gente, acompanha a seleção desde que o time do Ancelotti chegou aqui nos Estados Unidos, aqui em Nova Jersey, no dia 1 de junho. A Aline está ali pertinho, pertinho da seleção brasileira. Hoje, claro, vai para o estádio daqui a pouco para acompanhar o jogo também com a gente e traz as últimas da seleção. Diga aí, Aline, bom dia.
2: Oi, Fábio, bom dia para você, Bernardo, Marcelo, Larissa, todos que estão nos acompanhando. Eu estou trajada, né? Eu estou com óculos de bandeirinha do Brasil, claro, obviamente, e também com uma espécie de um cachecol, mas ele não esquenta, é só um detalhezinho do Brasil, porque a gente tem que entrar no clima já desde as 6 da manhã, né? Aqui pra gente, obviamente. Estreia do Brasil às 6 da noite do horário de Brasília e tá tudo pronto. Parecia distante, mas esse dia chegou. A seleção brasileira pronta para a estreia. Ontem foi o último treinamento, a última atividade do Carlo Ancelotti, com todo o elenco, mais uma vez, sem o Neymar no campo, mas o Mister disse que a expectativa é dele ir para o campo treinar com o grupo na semana que vem. A gente vai acompanhar. Hoje ele vai acompanhar igual a gente, do lado de fora, a seleção brasileira, que nos últimos 3 dias treinou com uma mesma formação. Acho que não dá pra gente cravar que vai ser essa formação, porque na semana passada, por exemplo, o Ancelotti mudou de ideia de última hora. Mas é provável que o Brasil entre em campo com Alisson, Danilo, Marquinhos, Gabriel Magalhães, Alexandro, Casemiro, Bruno Guimarães, Lucas Paquetá, Rafinha, Matheus Cunha e também o Vinícius Júnior. E ao longo do treinamento, o Ancelotti trabalhou com Luiz Henrique, com o Igor Thiago, com o Endrick, o Douglas Santos na lateral esquerda. Ele fez muitos testes para a seleção brasileira hoje. E treinou também muitas jogadas de bola parada, cobranças de falta, jogadas ensaiadas, cobranças de escanteio. Tudo no cardápio da seleção brasileira para essa estreia hoje contra Marrocos. Se for essa escalação realmente, o Brasil vai ter 8 remanescentes da Copa do Mundo de 2022 que foram titulares naquela ocasião. E são 15 no total que estavam no elenco do Mundial do Catar. Ontem a gente acompanhou as 2 entrevistas coletivas do Vinícius Júnior e do Ancelotti, as 2 no MetLife Stadium. Mas assim, eu vou confessar para vocês que eu esperava mais da entrevista do Vinícius, tá? Achei que talvez ele não tivesse tão empolgado assim para dar uma entrevista coletiva, mas ele conversou com a imprensa sobre alguns temas, outros ele não se aprofundou, mas o que ele disse assim de mais destaque é que ele tá no melhor momento físico e técnico da carreira dele chegando para essa Copa do Mundo. E acho que o que todo torcedor do Brasil espera é ver o Vinícius Júnior do Real Madrid na seleção brasileira. Então vamos ouvir o que o Vini disse sobre essa Copa do Mundo.
3: É o momento mais especial e mais importante da minha carreira, onde eu chego no meu nível físico e técnico, como eu sempre sonhei. Não tive nenhuma lesão durante toda a temporada, me preparei muito bem para chegar nesse momento. É, jogar com o Ancelotti também sempre me dá a maior tranquilidade, porque ele me dá muita liberdade, me dá a confiança que eu posso fazer tudo que eu já fiz pelo Real, poder fazer aqui junto com a seleção brasileira e eu poder mudar essa história pelo nosso país, pelos jogadores, vai ser muito importante. Não estou nem falando sobre gols ou sobre assistência, e sim de jogar bem e ganhar. O mais importante é ganhar, não importa quantos gols eu vou fazer, e sim onde o Brasil vai chegar.
2: Ele falou várias vezes mudar a história da seleção brasileira. E ele, o Ancelotti, como o Vini destacou, eles têm uma relação muito próxima por causa do Real Madrid, né? O Ancelotti, na entrevista coletiva, ele foi bastante questionado sobre a emoção de comandar uma seleção em uma Copa do Mundo. Isso é algo inédito para ele, a seleção brasileira. Então, ele falou de muitos detalhes nesse sentido. Ele tem 67 anos e agora é o técnico mais velho a comandar a seleção brasileira em uma Copa do Mundo. Ultrapassou o Zagallo na Copa de 98. Então, vamos acompanhar um pouquinho do Ancelotti ontem na entrevista coletiva.

0: Ô, Aline, daqui a pouquinho a gente vai com a fala do Ancelotti. Estamos caçando aqui, ó. Tá cedo também no fuso horário de vocês. Vai que ele não acordou ainda, tá tentando relaxar antes do jogo.
1: É possível.
2: Muito
1: não,
2: bom.
1: É possível. Perfeitamente possível, que ele não
2: inclusive.
1: Tenha acordado
0: ainda. Agora sim a gente vai conseguir acordar o Ancelotti. Fala, Ancelotti.
3: Acorda, homem. Uma
4: experiência nova. É algo especial, obviamente. A responsabilidade e a honra de ser, de representar um país, o país de, do futebol, a seleção mais laureada do mundo. Então, duas coisas, responsabilidade e honra. E eu quero esse momento aproveitar com alegria, com felicidade deste momento, porque é um momento muito bonito da minha história.
1: É, e teve um momento que ele falou assim sobre a importância de ter medo. Às vezes é legal ter medo. Ele fez uma comparação de um leão contra o gato. Ele falou, ah, às vezes é realmente você ter medo, né, do leão para que ele vire um gato. Ele adora essas comparações. Mas a seleção brasileira está pronta, Fábio. É isso, daqui a pouco, ó, daqui a pouco. Não vejo a hora de chegar. Parecia tão distante esse 13 de junho e chegou.
5: Tá vendo? Parecia mesmo, né? 3 anos e meio, como disse o Marcelo Duó, a gente esperou por mais uma Copa do Mundo. A última do Qatar foi realizada em novembro, né? Você se lembra? E não no meio do ano, como normalmente, ou como sempre, são disputadas as Copas. No Qatar foi em novembro. Por isso, 3 anos e meio, pouco mais do que isso, a gente esperou pra estreia mais uma vez o Brasil numa Copa do Mundo. Só que, valeu, Aline. Daqui a pouco a gente conversa com a Aline de novo. Só que o adversário, gente, como já destacaram Marcelo e Bernardo, é forte. A seleção marroquina é muito forte, semifinalista da última Copa. Ouso dizer que a seleção melhorou em relação à Copa de 2022, é uma seleção mais encorpada e o adversário vai ser duríssimo. Maurício Ferreira vai acompanhar a seleção do Marrocos e traz os detalhes pra gente. Maurício, diga, bom dia.
6: É isso, claro que vale a empolgação, a expectativa, mas é preciso muito cuidado com o adversário que estará do outro lado logo mais na estreia da seleção brasileira, viu? Ótimo dia a você, a todo mundo que acompanha por aqui a nossa programação da Band News FM. Um ciclo muito bom dessa seleção marroquina, depois daquela quarta colocação na Copa do Mundo de 2022. De lá pra cá, 58 jogos, 44 vitórias, 11 empates, apenas 3 derrotas. Então é uma seleção que chega muito forte para essa Copa do Mundo de 2026, mesmo tendo uma troca recente de técnico. A saída do Walid Regrag, depois da derrota para Senegal na decisão da Copa Africana de Nações, e a chegada do Mohamed Ouabi, técnico que já conhece muito dessa estrutura, que foi o comandante do título da Copa do Mundo Sub-20 da seleção marroquina no ano passado, o responsável por fechar essa reta final então de preparação, trazendo a seleção do Marrocos aqui aos Estados Unidos, México e Canadá, quem sabe buscando mais um resultado histórico como já foi em 2022. E para isso conta com jogadores experientes, o principal deles, Hakimi, lateral direito do Paris Saint-Germain, bicampeão da Champions League com a equipe francesa, e que ontem concedeu entrevista coletiva no MetLife Stadium em Nova Jersey, diz que sabe o tamanho dessa responsabilidade, do desafio de enfrentar a única seleção pentacampeã do mundo, mas que os marroquinos estão confiantes para esse primeiro compromisso aqui na Copa.
7: Brasil, la qualité que lá, os jogadores que são.
8: Conhecemos a qualidade do Brasil, dos jogadores. Na África, nos chamam de brasileiros africanos. Então, também temos grandes atletas de qualidade. Acredito que estamos prontos para fazer uma partida excelente, com a confiança e o apoio de todos os marroquinos. Acho que vamos ter um excelente desempenho nessa Copa do Mundo e estaremos prontos para a partida de amanhã.
7: Como se der mais de tomar.
6: E falamos do Hakimi, mas dá para citar também outros jogadores importantes. O goleiro Bono, experiente do Al Hilal, da Arábia Saudita. Aqui nos Estados Unidos, no ano passado, na Copa do Mundo de Clubes, fez uma competição fenomenal também. O Brian Dias, jogador do Real Madrid. Então, são muitos jogadores carimbados a esse nível competitivo muito alto. 16 dos 26 chamados atuam em grandes ligas europeias, embora Mohamed Ouabi tenha pedido Ezzalzouli, atacante do Real Betis da Espanha. Era uma peça-chave também nesse time marroquino, sofreu uma lesão, foi cortado nessa última semana, está fora da Copa do Mundo de 2026, mas não deixa de ser uma seleção do Marrocos muito forte para enfrentar a seleção brasileira logo mais em Nova Jersey, no MetLife Stadium, 19h pelo horário de Brasília, a partir das 4, transmissão da Band News FM para toda a rede, com toda a nossa equipe envolvida aqui nos Estados Unidos, também espalhada em todas as capitais do país. É dia de Brasil na Copa do Mundo e a gente vai acompanhar aqui na Band News FM. Boa sequência para vocês, pessoal.
5: Valeu, Maurício. É isso, é dia de Brasil na Copa do Mundo. Finalmente, terceiro dia de Copa, estreia do Brasil na competição contra Marrocos, transmissão da Band News FM. A bola rola às 19h, a nossa transmissão oficial abre às 16h, a vinhetinha de abertura, sabe? Copa do Mundo, Band News FM, 16h vai ser isso. Mas antes, ó, desde já, estamos falando da seleção brasileira. Então vai ser o dia todo falando muito de seleção brasileira e de Copa do Mundo, claro, aqui na Band News FM. Vamos a Miami agora. André Coutinho está com a gente. Ontem a seleção portuguesa, uma das favoritas a essa Copa, a conquista dessa Copa, pelo menos para chegar nas fases mais avançadas, uma semifinal, talvez. Portugal tem um bom time, hein? Portugal tem um bom time. Vamos ficar de olho nos portugueses também. O Coutinho tá de olho, de pertinho, acompanhou a chegada do time de Portugal para a disputa da Copa, não é, Coutinho? Bom dia para você.
2: Tudo bem, Fábio? Bom dia a você, a todos. Acompanhei de perto a chegada de Portugal, aqui bem pertinho de onde estou falando. A gente está próximo ao estádio de Miami, né, ao Hard Rock Stadium, daqui de onde eu estou falando agora até o estádio, é coisa ali de 15, 20 minutos de carro, no máximo sem trânsito, porque como tem trânsito aqui na Flórida, hein? É impressionante como a gente demora nos deslocamentos por causa das distâncias e também por conta do trânsito. E ontem, há mais ou menos 1h40 de onde a gente está baseado aqui, onde fica o estádio de Miami, em West Palm Beach, chegou a seleção de Portugal, uma das últimas seleções, já chegou com a bola rolando, né? Depois de algumas partidas já disputadas, essas imagens foram feitas por um cinegrafista chamado André Coutinho ontem, ali no aeroporto internacional de West Palm Beach, por volta de 19h45 da noite, como vocês podem perceber, ainda dia claro. E esse é o, olha lá, o tchauzinho do Cristiano Ronaldo para mim. Para quem não está acompanhando, uma pequena multidão, eu chutaria ali algo em torno de 250, 300 torcedores, trajando camisas principalmente do Cristiano Ronaldo, da seleção de Portugal, dando um tchauzinho para o ônibus que passava ali numa via lateral do aeroporto internacional de West Palm Beach. Como eu disse, não é normal, foi diferente o que Portugal fez em relação a outras seleções que já estão há alguns dias aqui nos Estados Unidos, ou então no México, ou então até no Canadá, em bases de treinamento para se aclimatar para a Copa do Mundo. Portugal deixou para chegar de última hora e pousou ontem no aeroporto internacional de West Palm Beach. Foi um voo fretado, uma aeronave também adesivada, assim como fez o Brasil, com algo escrito em especial de Portugal, e pousou numa via lateral do aeroporto internacional de West Palm Beach ontem no final já do dia, aqui pelo nosso horário local. O avião pousou 19h15 da noite, 20h15 da noite pelo horário de Brasília, trazendo, claro, os jogadores, uma roupa bem informal dos jogadores, dos atletas da seleção de Portugal. E ainda na saída em Lisboa, antes de embarcar, o Cristiano Ronaldo, principal astro da seleção portuguesa, falou que todos estão bem, falou sobre os últimos amistosos de Portugal. Portugal venceu a Nigéria pelo placar de 2-1 ainda em Lisboa na última quarta-feira. A seleção acabou sendo criticada pela imprensa local, né? A imprensa local brasileira não é a única que critica a seleção nacional, a seleção portuguesa também criticou. Ele falou que é normal, é natural, é o último amistoso antes da Copa do Mundo, ninguém queria mostrar 100%, e a Nigéria não vem para a Copa do Mundo aqui dos Estados Unidos, México e Canadá, e Portugal venceu por 2-1. E teve um momento que um jornalista perguntou da forma física do robozão. Cristiano Ronaldo tem 41 anos de idade, minha gente. O que que você estava fazendo com 41 anos de idade? O que que você vai fazer quando você tiver 41 anos de idade? O Cristiano Ronaldo vai disputar a sexta Copa do Mundo. E vamos ouvir o que disse Cristiano Ronaldo sobre a forma física dele.
3: Fisicamente bem. Se não tenho visto jogos, eu acho que estou bem. Não há surpresa nenhuma.
2: Não tem visto os últimos jogos, eu estou bem. Tá bem demais. Pelo menos no visual, magrinho, barriga tanquinho, tá trincado o Cristiano Ronaldo para disputar mais uma Copa do Mundo. Portugal, como você bem disse, Fábio, é considerada uma das seleções favoritas a chegar muito longe aqui nos Estados Unidos na Copa do Mundo 2026. Portugal chegando, mas Fábio, a Inglaterra está mudando de estado aqui nos Estados Unidos, sabia dessa?
5: Eita, o que aconteceu com a seleção inglesa? Iriam ficar onde e vão para onde os ingleses?
2: Os ingleses fizeram uma preparação prévia de Copa do Mundo aqui na Flórida, justamente na cidade em que Portugal está chegando. Então, estava uma expectativa gigantesca para o encontro entre os astros de Portugal e os astros da seleção da Inglaterra. Mas a Inglaterra resolveu mudar um pouquinho dos planos e antecipou a ida para o Missouri, para Kansas City. E é curioso, né? A cidade de Kansas City, fica bem pertinho ali do estado de Kansas, mas já fica em outro estado, já fica no Missouri. E aí foi para lá que a Inglaterra foi ontem. A expectativa é que a Inglaterra esticasse um pouquinho mais, mas talvez até para não ter esse frisson desse encontro com a seleção de Portugal, eles anteciparam um pouquinho essa ida. Já estava definido que a Inglaterra iria continuar a Copa do Mundo, a preparação em Kansas City, mas um problema policial. Primeiro foi um jornal britânico, o Daily Sports, que acabou revelando que muitos materiais da seleção inglesa foram furtados justamente nesse transporte entre a Flórida e o Missouri. E hoje, de madrugada, a polícia local acabou confirmando que recebeu uma denúncia por parte da Federação Inglesa dizendo que uma van foi desviada do caminho e que muitos materiais de trabalho acabaram sendo furtados. A Inglaterra, inclusive, de acordo com algumas publicações britânicas, não sabe nem se vai ter material para poder fazer o treino que está marcado para hoje. Ouçam só que situação curiosa. A Inglaterra teve alguns materiais de trabalho, dentre eles chuteiras de jogadores, material de trabalho como aqueles cones, as pranchetas, toda aquela parafernália que os treinadores e preparadores físicos usam, e a Inglaterra está correndo contra o tempo para poder fazer um treinamento ainda hoje lá no Missouri, em Kansas City, nos Estados Unidos, mais ou menos perto do Texas, de onde fala o Maurício Ferreira, umas 8 horas de carro ali do Texas. Virou carro de polícia, virou caso de polícia, era uma van que transportava esse material. Não está claro no que está dizendo, no que estão dizendo até agora, o que disse a polícia local do Missouri, se essa van estava indo de onde para onde, mas o furto aconteceu já em Kansas City. Muito provavelmente essa van saía ali de uma das aeronaves de carga que transportava esse material da seleção inglesa até a concentração, até o hotel em que a seleção inglesa vai ficar concentrada. Por enquanto, a assessoria de imprensa da seleção inglesa não se pronunciou. A única resposta, a gente está num grupo aqui de WhatsApp, de jornalistas internacionais, foi: não temos nada a declarar, estamos apurando esses acontecimentos. Em breve, mais notícias desse furto de materiais. A seleção da Inglaterra não tem chuteira, não tem cone, não tem material para fazer o treino de hoje, programado para a tarde.
5: Caramba, coisa absolutamente lamentável, né? Vamos esperar para ver se haverá alguma resolução nos Estados Unidos, hein, gente? Nos Estados Unidos. Pois vamos ver se haverá alguma resolução e se a FIFA vai se pronunciar também de alguma maneira, se o presidente Donald Trump vai se pronunciar de alguma maneira também, né? Vamos aguardar. Coutinho, valeu, até já.
2: Valeu, até mais tarde, gente.
5: André Coutinho de Miami trazendo os detalhes pra gente. Terceiro dia de Copa, gente. Na abertura tivemos México 2, África do Sul 0, Coreia do Sul 2, República Tcheca 1. Ontem, abertura no Canadá, rapidamente, Marcelo e Bernardo, 1-1 pra Canadá e Bósnia. E aí, o Canadá chegou a surpreender, inclusive? O que vocês acharam?
9: Não, sinceramente, acho que as duas seleções são bem parecidas, embora o Canadá não tivesse com o Alfonso Davies, né, machucado mais uma vez.
5: Sempre.
9: Canadá poderia ter ganho o jogo, né, o centroavante do Canadá perdeu um gol, ele e o goleiro, praticamente, no finalzinho do jogo. Mas a seleção da Bósnia não é uma seleção boba, né, não é à toa que tirou a Itália da Copa do Mundo, tem muitos jogadores, é uma seleção muito alta, muito forte fisicamente, tem muitos jogadores que jogam no futebol europeu com destaque, na Alemanha, principalmente. Então, eu achei um resultado normal, sinceramente, não achei nada muito incomum, não, para uma estreia, inclusive, de Copa do Mundo, com calor e tudo mais. Mas as duas seleções acho que não vão andar muito nessa Copa, não.
5: Ficou de bom tamanho, Bernardo? 1-1, Canadá e Bósnia. A Canadá, dono da casa, também estreou.
10: Ficou com a Bósnia usando muita bola aérea, né? como havia feito a República Tcheca contra a Coreia do Sul. É uma jogada muito importante dessa equipe da região dos Balcãs, né? Então foi assim que a Bósnia conseguiu chegar ao seu gol e foi assim que jogou durante boa parte da partida contra os canadenses.
5: E ontem tivemos também a estreia dos Estados Unidos, a primeira grande exibição de um time nessa Copa do Mundo, né? Vamos combinar que ainda as melhores seleções, as favoritas não estrearam, foram só seleções medianas até aqui, mas foi a primeira grande exibição de um time na Copa do Mundo, o atropelamento dos Estados Unidos para cima do Paraguai, hein, Marcelo? 4-1.
9: Você sabe que ontem, antes do jogo, eu estava lendo a cobertura do Los Angeles Times do jogo, né? O jogo foi em Los Angeles, e o Pulisic deu uma entrevista dizendo, olha, o povo americano não está muito ligando ainda para a Copa do Mundo até eles verem a gente jogar. E ontem eles fizeram uma exibição de time grande, assim, né? O Paraguai não conseguiu jogar, tá? Com exceção dos 3, 4 primeiros minutos. Os Estados Unidos encurralou a seleção paraguaia no seu campo, o jogo praticamente inteiro, um primeiro tempo, assim, de time de elite do futebol do mundo, assim. O Pochettino, inclusive, saiu do jogo muito contente com a atuação do time. Poderia ter ganho de 7, se quisesse, né? Foi realmente um atropelamento, o Paraguai não viu a bola. O lado direito com o Cáceres, o Cáceres deve estar sonhando nesse momento com o Pulisic. O Balogun jogou muita bola, o Tillman jogou muita bola, o Adam jogou muita bola. Foi uma exibição que traz os Estados Unidos para um patamar diferente nessa Copa do Mundo. Completamente diferente.
5: Também acho que o primeiro tempo terminou, Bernardo, com 70% de posse de bola para os americanos.
10: E o técnico Pochettino ainda poupou o Pulisic, né? Tirou o Pulisic no intervalo, ou seja, foi um jogo muito tranquilo. Marcelo Duor falou bem sobre o Balogun, centroavante do Mônaco, né, que foi o destaque, o grande destaque do jogo. Impressionante a atuação dos Estados Unidos, né? Nós assistimos ao jogo juntos e ficamos apatetados, né, com uma atuação tão boa, convincente dos norte-americanos, diante de uma seleção que vinha de uma boa campanha nas eliminatórias, né? O time do Gustavo Alfaro muito bem treinado e tal, e o Gustavo Gómez foi colocado no bolso pelo Balogun, né?
5: E por falar em apatetados, vou chamar o André Coutinho de novo. Calma, pra saber se os americanos ficaram isso, apatetados, Fábio, também com a vitória. Não, é pra saber se os americanos também ficaram apatetados com a vitória. André Coutinho acompanhou. Acompanhou em Miami, tenho absoluta certeza. Qual foi o clima? Eu dei tchau para o André Coutinho ainda há pouquinho, mas é interessante voltar com o Coutinho, porque ele sentiu o clima dos americanos em Miami depois dessa vitória, Coutinho.
9: Você falou até mais tarde, Fábio, você não falou tchau. A gente aqui vai voltar o dia inteiro. Hoje tem estreia do Brasil, tem muita coisa. Mais tarde pode ser um minuto, 30 segundos, 3 horas, né? Ainda mais para quem é apatetado como eu, então...
5: Não, mas eu falei assim, para saber se os americanos também ficaram apatetados. Nada, vocês entenderam.
0: Tá achando
5: errado.
0: Que tá na Disney, Fábio?
9: Eu tô perto, viu, Larissa? Eu tô perto, tô bem pertinho. Mas em 4 horas eu chego lá, aqui no máximo de carro. É o seguinte, acho que foi o Marcelo, ou você também, Fábio, que falaram que não tem Copa até os Estados Unidos começarem a jogar bem. Foi mais ou menos o clima que a gente sentiu ontem. Então, para fazer uma linha do tempo, a gente estava ontem acompanhando a chegada dos jogadores de Portugal em West Palm Beach. E na volta aqui para Miami, nós paramos em Fort Lauderdale, numa rua que se chama Las Olas Boulevard, que é uma rua de bares, restaurantes, para poder almojantar, né? A gente tinha tomado café da manhã bastante reforçado, e ali por volta de 9 horas da noite, quando estava começando o jogo, horário daqui, a gente foi fazer aquela refeição mais reforçada do dia. Vamos sentir o clima dos torcedores. Todos os bares e restaurantes, absolutamente todos os bares e restaurantes que tinham uma TV ligada, essa TV ligada estava passando o jogo entre Estados Unidos e Paraguai. A proporção da galera que estava assistindo era, 10%. 90% dos bares e restaurantes, das pessoas que estavam nos bares e restaurantes, estavam lá no ambiente que tinha televisores ligados, mas estavam conversando, olhando para a rua, paquerando. Ontem foi dia dos namorados no Brasil, mas aqui casais, etc. Não era aquele negócio que a gente está acostumado a ver em países latinos, que para tudo e está todo mundo vidrado na televisão. Se tem alguém passando, sai da frente. Não era isso. Agora, conforme os Estados Unidos iam fazendo os gols, essa porcentagem de pessoas que não estavam ligando para o jogo ia diminuindo.
2: E aí mais e mais pessoas iam olhando para a televisão. Gritos de USA, bem tímidos depois que saíram os gols, e aplausos ao final da partida. Mas assim, bem diferente, eu estou fazendo um retrato de uma rua boêmia de Fort Lauderdale, na Flórida, para dizer como é que foi ontem a estreia da seleção americana. Aumentou, deu uma empolgada, mas é muito, muito distante do que a gente está acostumado a ver no Brasil e outros países latinos. É difícil de fazer comparação, mas eu imagino, sei lá, vai estrear a seleção, vai ter uma Copa do Mundo de beisebol no Brasil, e a gente vai para um barzinho na Vila Madalena, em São Paulo, na Savassi, em Belo Horizonte, nos lugares boêmios das capitais, e estão lá as televisões passando o Brasil no beisebol, estreando contra uma seleção, contra o Paraguai. E de repente o Brasil começa bem e as pessoas começam a aplaudir e tal, mas não tem aquela torcida, aquela efusividade toda. O futebol não é o principal esporte aqui nos Estados Unidos, isso não é novidade para ninguém, mas é bacana, eu achei legal de todos os lugares estarem passando o jogo. Então a Copa do Mundo, sim, tá rolando e tá rolando forte aqui nos Estados Unidos.
5: Muito legal, valeu, André Coutinho. Agora até mais tarde, um pouquinho mais demorado, tá bom? Obrigado, valeu.
2: Tá bom, combinado.
5: André valeu. Coutinho com as informações de Miami. Larissa, pra gente fechar o nosso giro, os jogos de hoje, né? O Brasil joga às 7 da noite pelo horário de Brasília com Marrocos, cobertura completíssima da Band News FM. Só que antes disso, às 4, tem Catar e Suíça. Jogo válido pelo grupo B. Primeira rodada do grupo B, que é o grupo de Canadá e Bósnia, tem Catar e Suíça. E mais à noite, às 10 horas da noite, pelo grupo do Brasil, tem Haiti e Escócia. Larissa.
0: Combinado, Fábio. A gente vai girando o noticiário por aqui e a gente fica no aguardo. Daqui a pouco vou incomodar vocês de novo com esse clima de Copa, muita expectativa. Fábio, só antes da gente ir para a previsão do tempo, você tem acertado teus palpites. Quem tá lá no Instagram da Band News
5: FM? Na verdade,
0: FM...
5: eu acertei um, Larissa. Você tá sendo boazinha comigo. Acertei só o primeiro, mas tudo bem. Vamos nessa.
0: Então, para quem não sabe, eu ajudo aqui na Band News FM na função das redes sociais. E diariamente tô assim, oi Fábio, sim, tudo bem? Consegue gravar um vídeo com os palpites de hoje? Quero um palpite pro Brasil e Marrocos, manda aí.
5: 3-1 pro Brasil.
0: 3-1, você quer coisa, hein? Ah, vai, manda, já tamo aí.
5: Os gols?
0: Quero.
5: Casimiro, Marquinhos e Endrick.
0: Ó, tá marcado.
5: Pode se acertar, gente.
0: Tá cravado pelo Fábio França.
5: Casimiro e Marquinhos de cabeça e o Endrick no segundo tempo vai entrar porque vai estar 2-1. Aí o Endrick entra e mata o jogo.
0: Ô, Fábio, se você acertar, você pode ver os números na Mega pra mim também, por favor?
5: Farei isso, por favor, fique com você, sem dúvida alguma, porque você abriu essa oportunidade aqui pra mim, demonstrar meu talento.
10: Muito bom.
0: Valeu, gente, até daqui a pouco.
5: Valeu, até.

0: tempo.
1: E nesse dia de tanta expectativa pela estreia do Brasil na Copa, como é que você vai ver esse jogo? Vai num lugar aberto? Vai ser em casa com a família? Vamos ver como é que fica a previsão do tempo. Fala aí, Stephanie Toso!
2: Oi, oi! Bom dia para você que acompanha aqui a Band News FM. Eu, Stephanie Toso, claro, tô de olho nesse plantão nos radares meteorológicos, já para trazer aquele destaque da previsão do tempo para você que vai curtir Brasil e Marrocos mais tarde por aqui na nossa programação. Fora de casa, já tá se programando. Olha, a gente já adianta que não vai dar pra escapar muito não, pelo menos desse friozinho, tá? Hoje tem frente fria ainda passando, frente fria importante, que inclusive vai trazer chuva aí pra algumas capitais nas próximas horas. Agora de manhã, temperatura muito, muito baixa ali no sul do Brasil, aqui também no sudeste. E aí essa frente fria vai se deslocando, vai provocando aumento da umidade. Então algumas capitais como Rio de Janeiro, Belo Horizonte, Brasília podem ter chuva durante o horário do jogo. Agora cedo, um pouquinho de sol, o tempo vai voltando a ficar mais nublado ao longo da tarde e à noite vem essa condição para chuva. Diferente de São Paulo, que tem uma possibilidade maior para chuva só agora de manhã. E aí, com o passar das horas, essa condição vai diminuindo à noite, o nosso destaque já passa a ser o frio por aqui. E aí, queda de temperatura, vamos terminar o nosso sábado aí com termômetros na casa dos 16 graus aqui na capital paulista, extremo sul da cidade bem mais gelado. Agora, para Curitiba, Porto Alegre, nada de chuva prevista durante todo o fim de semana. E aí, destaque mesmo para a temperatura. Curitiba à noite pode marcar aí uma média de 12 graus, então todo mundo com aquele casaco bem reforçado, já entrando naquele clima de Copa do Mundo, mas também com uma carinha mais no pezinho da festa junina. Eu, Stephanie Toso, volto daqui a pouquinho agora trazendo destaque também para os ouvintes de São Paulo, já falando da previsão do tempo para o estado durante todo esse fim de semana, daqui a pouquinho na nossa programação.
1: Tá combinado, Stephanie Toso. Tinha que ser Curitiba, né? 12 graus, sou curitibana, tô com conhecimento de causa, posso falar. Mas tinha que ser a capital paranaense pra ter esse frio todo no dia de Copa. Engraçado porque a gente vai olhar, falei mais cedo, vou fazer um lookinho temático pra Copa do Mundo. Quando eu olho as fotos de Copas anteriores, Copas quando tava em Curitiba ainda, tudo de manga longa, gola até o pescoço, a gente resolve do jeito que dá. Seguimos por aqui, daqui a pouco a gente vai com a nossa equipe que tá lá nos Estados Unidos. E tô vendo aqui as participações de ouvintes, muita gente ligada. Quero só ver vocês, hein, gente? Agora são 7h38 da manhã, o jogo é às 7 horas da noite. O dia inteiro ligado, sintonizado no Band News FM. Fica com a gente, hoje é Copa. Tem muita, muita coisa pra rolar pela frente. Daqui a pouquinho a gente vai girar o noticiário em parte do Brasil, para acompanhar como é que tá a festa. Tem festa aí na tua cidade? Tem programação especial? Me conta, o WhatsApp tá aberto para você. É o nosso 11 999 5910. Então vamos pro Rio de Janeiro acionar pela primeira vez hoje o Vinícius Calisto, porque tem fanfest em Copacabana. Quero saber se a festa é boa. Calisto, já dá para começar a festar às 7h38 da manhã ou não? Tem que esperar um pouquinho.
3: Larissa, vou só te antecipando carnaval, tá? Carnaval antecipado aqui no Rio de Janeiro, pelo menos nesses próximos 40 dias de Copa do Mundo. Eu espero que o Brasil dure até lá, dure até a final. Copacabana já tá linda, o pessoal já tá fazendo exercício físico aqui com a camisa do Brasil. Galera que tá passando ali, ó, lá, trabalhando ali, ó, vendendo um gelinho já, porque tem que botar cerveja pra gelar cedo. Todo mundo de camisa do Brasil, não tem jeito. 10 mil pessoas hoje, expectativa aqui na Arena FanFest de Copacabana. Todos os ingressos foram retirados de forma gratuita. Já tá todo mundo no clima. Olha, todo mundo passando, seja pessoa estrangeira, seja brasileira, brasileiro, seja até inclusive gente que é de fora do Rio de Janeiro, todo mundo passando aqui de camisa do Brasil, uma expectativa danada para essa estreia da seleção hoje contra Marrocos, 7 da noite, uma expectativa muito grande. Ó, eu já tô trajado, já tô aqui com as minhas 5 estrelas no peito, espero colocar a sexta no final desse ano. E outra, vou trazer, Larissa, aqui para nossa programação da Band News FM, um homem que entende muito de futebol, que não é brasileiro, na verdade esse daqui é, mas que gosta muito do Brasil e vai torcer muito pela gente. Mister, chega aqui. Olha só, quem tá ao vivo com a gente aqui na Band News FM. Mister Jorge Jesus da Nação, tá aqui com as 5 estrelas no peito dele também. Vai estar aqui mais tarde na Arena FanFest. Conta pra gente, Mister, como é que tá esse coração, expectativa pra estreia do Brasil.
4: Olha, pois, bom dia a todos da Band. Olha, a expectativa, não precisa nem falar, né? A animação, o clima tá Tá muito bom. Aqui você pode vir, para lotar. Para lotar, botaram 10 mil ingressos, já esgotou, botaram mais um pacote, esgotou. A questão é o seguinte: hoje eu acho que vai ser 5. 5. Se vai jogar direitinho, dá de 5. Mas não pode dar mole. É, porque é o seguinte, eles estão bem treinados e nós não, nós estamos... Até ontem, o técnico Ancelotti estava treinando a equipe brasileira.
3: A cornetada de técnico para técnico.
4: Cornetada no Ancelotti, hein? Cornetada, hein? Não conhecia o Brasil, não conhecia nada aqui, não conhecia o Brasil, não conhecia... Nunca foi campeão de nada. O outro, Você viu lá, né? Foi 6 vezes campeão aqui. Já conheci o plantel. Então é o seguinte: vamos apoiar a seleção. Tá, tá aqui com a plaquinha, olha
3: aí. A plaquinha aí. Olha lá. Fé no Hexa.
1: Fé no Hexa Brasil. Fé no
4: Hexa. E é o seguinte: eles estão bem ensaiadinhos no Marrocos. Não pode dar mole, né? Eu fiz a brincadeira de 5 aí, mas se ganhar de 6-0, tá bom. Tem que se classificar. É a Copa do Mundo. Ganhou de 6-0, ganhou. Entendeu? Então, eles estão bem treinados, estão bem ensaiados, a gente sabe que eles deram trabalho, a Copa do Mundo foi lá, estão muito empolgados também. Então, vou dar um recado. Ancelotti, olha, um toque, no máximo 2 toques, hein? E sempre pra frente, marcação alta, hein? Ok?
3: Tá aí, ó. Mr. JJ da Nação, tá aqui já desde cedo, pra você ver, Larissa, eu não tô te falando, tá aqui empolgação, tá igual carnaval, 6 horas da manhã, a pessoa, aqui no Rio de Janeiro, a pessoa só tem hora pra acordar, não tem hora pra dormir não, esse é o clima de Copa do Mundo.
1: Ô, Calixto, e a facilidade da gente estrear justamente num sábado, né, o Brasil deu sorte nesse quesito, porque se a gente estreasse, não sei, num dia de semana, início de tarde, daí fica aquela briga no trabalho, ah, vai ser liberado mais cedo, por quê? Você foi convocado, vamos combinar que facilita. Calixto, eu tô vendo atrás de você o espaço da FanFest, só que eu sei que durante a semana você visitou, conheceu. Pra quem tá acompanhando pelo rádio, dá aquela explicação, conta pra gente como é que é esse espaço.
3: Olha só, Larissa, pra você aí, ouvinte, tá nos escutando pelo rádio, acompanhando pelo YouTube, um espaço ótimo, maravilhoso, muito amplo, inclusive com bares, lanchonetes distribuídas. É um espaço fechado, mas com fácil acesso, tá? Um espaço gratuito, mas por conta de organização do público, aqui os patrocinadores, os organizadores do evento, eles fizeram um mecanismo de retirada de ingresso digital, que é claro para ter controle do público que vai vir assistir aqui a estreia do Brasil, e não só a estreia, como os 2 próximos jogos da primeira fase contra Haiti e Escócia também. E aí é um espaço muito bem reservado, tem um palco gigantesco onde haverá grandes atrações de grandes cantores. Hoje, por exemplo, show de estreia, Arlindinho, sambista maravilhoso que todo mundo ama, filho do nosso saudoso Arlindo Cruz, com L7 Non, pra galera mais jovem que gosta aí de um trap, escutar uma musiquinha um pouco mais moderna aí do mundo dos jovens, né, que a galera gosta. Então, esses dois hoje vão ser as principais atrações pra Amarelinha. Vão anteceder a apresentação da nossa Amarelinha, que vai estrear aí na Copa do Mundo contra Marrocos às 7 da noite. Então, tá um clima muito bom, tem segurança também, inclusive tem carros da Polícia Militar já distribuídos aqui ao longo da orla. A Prefeitura do Rio também trabalhando com câmeras de monitoramento para ajudar na dispersão desse público, tanto na chegada quanto na saída, ou seja, tudo preparado. Agora é com o Mr. Ancelotti e com os 11 primeiros, né, os 11 iniciais, e depois quem entrar do banco de reservas para representar a gente lá nos Estados Unidos, Larissa.
1: É com o Mr. Vinícius Calixto, direto da Praia de Copacabana. Calixto, gente, tá com a camisa da seleção, tá ali preparado. Ele escolheu o modelo azul, que combina com o quê? Com o microfone da Band News FM. Arrasou, Calixto. Bom trabalho para você, até depois.
3: Tamo junto, minha parceira. Bom trabalho. Até daqui a pouco.
1: Valeu.

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1: Não tem jeito, gente. É dia de Copa. A gente segue muito, muito de olho na Copa do Mundo nesse sabadão. Agora, 7 horas e 46 minutos pelo horário de Brasília, 7h46. Você segue junto com a gente, hein, ao longo de todo o dia. Claro que daqui a pouco a gente faz aquele giro no noticiário, mas eu sei que você quer saber de seleção brasileira. Olha só, lembrando, a partir das 7 horas da noite, a nossa transmissão aqui na Band News FM começa mais cedo, tem aquele esquenta a partir das 4 horas da tarde. E você fica muito bem informado dessa estreia do Brasil na Copa. Será que é dessa vez que o Hexa vem? Vamos torcer, vamos ficar junto por aqui. E a gente segue. Claro que a gente abre um espacinho agora, fala das notícias aqui da nossa cidade, da nossa região. E eu te convido sempre para participar. Informações do trânsito são bem-vindas. Geralmente vai chegando o horário da Copa, a hora do jogo. E trânsito em São Paulo não fica nada fácil, fica até parecido com dias de semana. Tem informação? Manda para cá, pro nosso 999-59210. Tô inclusive dando uma olhada no mapa, ó. Agora, para começo de manhã, o trânsito tá bem tranquilo na maior parte da cidade. Eu tô vendo um pouquinho de lentidão na marginal do Tietê, ali na altura da Ponte da Freguesia, mas é um trecho curto para você que segue no sentido Dutra, lentidão que tá concentrada na Expressa. É o nosso 999-59210.
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1: E você, onde é que você vai assistir a Copa do Mundo? Vai fazer aquele churrasco com a família? Vai aproveitar para sair um pouco? Vai num barzinho? Olha só, de cada 10 donos de bares ou restaurantes aqui do estado de São Paulo, 7 acreditam que vão aumentar o faturamento agora com a Copa do Mundo. Pelo menos metade dos estabelecimentos pretende exibir as partidas nos telões ou de alguma outra forma. Essa pesquisa foi feita aqui em São Paulo pela Brasel, a Associação Brasileira de Bares e Restaurantes. Entre os empresários que estão ali otimistas para a Copa, praticamente metade aposta no faturamento, que ele pode crescer até 20%. Além disso, historicamente, a contratação dos temporários faz o número de funcionários aumentar em média 15% por causa do movimento. Para o líder executivo da Brasel de São Paulo, Gabriel Pinheiro, Copa do Mundo também vai criar oportunidades de trabalho para o setor.
4: Quando a gente tem um grande evento e a gente espera um aumento de movimento, o setor ele contrata mais. Às vezes contrata pontualmente para o dia. Como a gente está falando de quase 40 dias de evento, o setor já vem abrindo cada vez mais vagas ali para a gente poder atender melhor os clientes ali durante a Copa.
1: E é claro, o dia de jogo de Brasil é o do maior movimento, mas outras seleções também atraem os clientes. Partidas da Argentina, vencedora da última Copa, Alemanha e Inglaterra também podem atrair clientes. A Brasel alerta, no entanto, que bares e restaurantes não podem cobrar ingresso ou qualquer valor adicional para que os clientes assistam às partidas. A entidade lançou uma cartilha virtual para que os donos de estabelecimentos possam consultar aquilo que é ou que não é permitido.

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3: Ai, ai, ai, tá chegando a hora, Larissa Biscaia. Tá chegando a hora, contagem regressiva. Pelo horário de Brasília, às vezes eu me confundo, tá? 7h54 pelo horário de Brasília. É que na minha frente aqui tem um relogião marcando 6h54. Então fica difícil, o cérebro às vezes enrosca, né? Bato o olho no relógio.
4: Ainda mais essa hora da manhã, né, Fábio?
3: Pois é, nossa, nem me fala, hein? Nem me fala. 6h54 pelo horário de Nova Jersey e 7h54 pelo horário de Brasília. Ou seja, daqui a menos de 12 horas, né? Daqui a 11 horas e pouquinho, o Brasil vai entrar em campo para estreia na Copa do Mundo de 2026 contra a seleção do Marrocos. Bernardo Ramos, você ainda há pouco dizia o seguinte: seleção do Marrocos vem forte para a Copa e é uma seleção mais encorpada, pelo menos na minha opinião, do que aquela de 2022, que fez um belíssimo papel no Catar, aliás, uma campanha extraordinária, melhor da história de uma seleção africana em Copas do Mundo, chegando à semifinal. Qual é o tamanho da dificuldade brasileira, hein, Bernardo? Explica um pouquinho sobre Marrocos pra gente.
5: É grande, Fábio. É o seguinte, ó, Marrocos mudou um pouco a forma de jogar, né? Era um time basicamente muito defensivo na Copa do Mundo de 2002. Hoje é uma equipe que sai mais pro jogo e tem jogadores de qualidade para isso. Por exemplo, Brahim Dias, que não jogou aquele Mundial, jogador nascido na Espanha, mas que optou pela nacionalidade marroquina para defender a seleção dos seus ancestrais, né? Um jogador que é do Real Madrid, atua mais pelo lado direito, mas não é um ponta. Ele sai, ele abre o corredor pela lateral direita para as ultrapassagens do Achraf Hakimi. Para mim, o melhor jogador da seleção marroquina, lateral direito do Paris Saint-Germain. Pelo outro lado, lateral esquerdo improvisado, Mazraoui, né, que é um lateral direito de origem, né, um destro, e tudo bem jogar pela lateral esquerda, né? O Brasil, por exemplo, teve grandes laterais esquerdos que eram ou são destros, né? Nilton Santos, Marinho Chagas, Júnior, todos esses jogadores destros que se deram muito bem pelo lado esquerdo. Agora, o calcanhar de Aquiles dessa seleção está justamente no lado esquerdo, só que adiante, à frente. O ponto esquerdo, Abdes Azuli, muito bom jogador do Real Betis da Espanha, acabou sendo cortado após sofrer uma lesão no joelho no amistoso contra a Noruega. E no lugar dele entra Sofiane Rahimi, jogador de 30 anos, já um veterano, que está no Al Ain dos Emirados Árabes Unidos, né? Não é particularmente um grande centro de futebol no mundo. Então ele foi revelado pelo Raja Casablanca, time grande marroquino, com a torcida fanática, mas já não está na melhor forma da carreira dele. Vai jogar pelo lado esquerdo. E o centroavante é Saibari, goleador, né? Pode ser Saibari, pode ser El Kabi. E eu vou destacar também um dos volantes, são dois volantes da seleção marroquina, o principal é o Anaoui, jogador da Roma, da Itália, joga com Wesley, inclusive, sob o comando de Gianpiero Gasperini. Aliás, foi uma belíssima campanha da Roma na Série A italiana, voltando a disputar a UEFA Champions League depois de 9 temporadas, né? O Anaoui é muito bom jogador também. Outra baixa da seleção do Mohamed Ouabi é o Neif Aguerde, né? Zagueiro que era do West Ham, né? Disputou a Copa do Mundo de 2002, seria titular, hoje está no Olympique de Marselha, e vai ficar fora, já foi cortado da seleção africana por causa de uma lesão também. Então são duas baixas importantes e a gente precisa saber como o Mazraoui vai chegar nessa Copa do Mundo, porque estava machucado também. Mas é o adversário mais complicado do Brasil nessa Copa do Mundo, pelo menos na fase de grupos. Tá? Esqueçam aquela seleção marroquina do Walid Regragui, que era fundamentalmente defensiva. Essa não, essa joga e deixa jogar também. Agora, uma questão importante, né? Walid Regragui assume a seleção marroquina meses antes da Copa do Mundo do Catar, né? E o mesmo acontece agora com Mohamed Wahbi, né? Uma troca de técnicos, Mohamed Wahbi conseguiu resultados muito importantes, tanto pela seleção olímpica quanto pela seleção sub-20, como trouxe o Maurício, ganhando a competição de jovens. Então é um técnico que tem uma filosofia diferente, que enxerga o jogo de forma mais ofensiva.
3: E tá claro porque trocou perto da Copa?
5: Tem um quê aí de uma derrota dolorida de Marrocos na Copa Africana de Nações para o Senegal e tem um quê também, talvez, de superstição. Uhum. Pelo fato de ter dado
3: certo. Aquele jogo confuso contra o Senegal, né?
5: É, jogo confuso. Aliás, a Confederação Africana deu o título ao Marrocos.
3: Depois de dias,
5: e o Senegal não devolveu o troféu. É preciso contextualizar essa história. Houve um pênalti no final daquele jogo, o jogo estava empatado por 0-0, e o Senegal ganhava por 1-0, não me recordo agora, e aí o pênalti foi marcado e o Mané convocou os jogadores do Senegal a saírem do gramado. Né? Mané, jogador histórico da seleção africana também, e depois ele, Mané, pede para os jogadores voltarem ao gramado. Né? E aí a FIFA encara isso aí como uma tentativa de W.O. Brahim Dias, jogador sobre o qual eu falei, deu uma cavadinha, perdeu o pênalti, que foi defendido pelo Eduardo Mendy, e depois o Senegal no campo acabou se sagrando campeão, mas aí no tapetão a CAF deu o título para o Marrocos.
3: Muito controverso, realmente. Bernardo Ramos falando sobre a seleção marroquina. E, ô Larissa Biscaia, tenho certeza que quem acompanha a Band News FM já tá louquinho pra dar palpite também, hein? Muita mensagem no WhatsApp, 11 999 592 100.
4: Tem mensagem chegando por aqui, Fábio. O pessoal ainda não mandou os palpites. Aproveito pra pedir, me diz quanto que vai ser. Ô, Fábio, eu cravou mais cedo, né? 3-1 pro Brasil. Quero só ver se esse placar todo vem. Vamos registrar algumas participações, porque o pessoal tá mandando mensagem desde cedo, desde que a gente abriu a transmissão. O pessoal tá sintonizado, ligado por aqui. Ouvinte que fala direto da Paraíba, o nosso ouvinte, o Gene Cláudio. Bom dia, pessoal. Minha casa, ó, todo mundo no ritmo de Copa do Mundo. Até a mais nova, que tem 3 anos de idade, tá ansiosa pro jogo do Brasil. Felício, que fala de Araras aqui em São Paulo. Bom dia, vocês são ótimos. Tô muito animado com a transmissão. Felício que tá sempre com a gente. Mais cedo a gente entrou com a previsão do tempo, com a Stephanie Toso, e eu brinquei. Tinha que ser Curitiba pra ter máxima de 12 graus hoje. Leandro, nosso ouvinte de lá, 9 graus agora em Curitiba, Copa do Mundo em Curitiba é sempre assim, gente. O Ailton, ô Fábio, nem aí longe você escava do plantão. Tem que contar pro Ailton que pelos próximos 40 dias é seu plantão. Você tem plantão daqui até o fim da Copa.
3: É plantão todo dia.
4: E detalhe, depois que acabar a Copa, Ailton, quando a gente tiver o último dia, afinal, se tudo der certo, o Brasil vai estar lá. No dia seguinte você tá aqui também, né, Fábio?
3: Lógico, claro, estamos aqui para isso, inclusive. Os ouvintes vão ter que me aturar durante muito tempo, todos os dias.
5: Como dizia Zagallo, vocês vão ter que me engolir.
4: É isso. Não, a gente quer o Fábio França por aqui. Olha só, nosso ouvinte, o Juan, que tá falando daqui de São Paulo, palpite dele, 3-0 pro Brasil. 3-0 é o que tá pedindo. 3-0 também diz o nosso ouvinte, o Ebert, só que não é pra gente não. 3-0 pro Marrocos. Que isso, Ebert? Isso é palpite que se dê essa hora, quer acabar com o dia das pessoas? Não dá, não, gente.
3: Pô, não colocou açúcar no café?
4: Não, certeza que não. Esse aí, ó, já começou o dia com refluxo, não tenho nem dúvidas.
3: Tomou café amargo, gente.
4: Quem mais tá com a gente? A Fran, que fala de Fortaleza, tá sintonizada. O Murilo, que fala de Itaquera, aqui em São Paulo, 2-1 pro Brasil. Gostei, hein, Murilo? Assim tá bom, não vem com essa história que o Marrocos vai levar que a gente não quer saber. Quem mais tá com a gente? Você pediu os palpites e eles estão chegando até dizer chega. Vai mandando, a gente vai registrando. Carol, aqui de São Paulo, 2-1. Vamos, Brasil. O Rodrigo quer saber que hora você tá dormindo.

0: assessor de imprensa da seleção brasileira, falou: rapaziada, tá treinando muito, de verdade, treino físico e tal. E que bom, que bom. Aline Fanelli tá com a gente mais uma vez. Aline, mais um destaque da seleção brasileira. Técnico Carlo Ancelotti não definiu o time, mas quero que você repita a provável escalação do Brasil, levando em consideração o que ele apresentou aí. E do pouco, obviamente, que a imprensa conseguiu ver nos últimos 3 dias, Aline.
1: A entrevista dele ontem foi bastante agitada, né, Fábio? Muita gente querendo fazer pergunta, obviamente que não deu para todo mundo perguntar para o Carlo Ancelotti, então ninguém efetivamente perguntou a escalação inteira, se ele ia passar ou não. Mas o time que o Brasil trabalhou nos 2 últimos dias, ou melhor, nos 3 últimos dias, tem um time com o Alisson, Danilo, Marquinhos, Gabriel Magalhães e Alexandro. Eu acho que aí a gente ainda pode ficar em dúvida de Alexandro ou Douglas Santos, mas como ele colocou o Alexandro nos 3 últimos dias realmente como titular, acho que vai ser nessa linha. Casemiro, Bruno Guimarães e aí Lucas Paquetá, Vinícius Júnior, Rafinha e Matheus Cunha, esses jogadores que costumam girar muito no ataque da seleção brasileira sem uma definição muito fixa, né? Uma posição muito fixa. E na lateral direita, o Danilo, ele deve ser o titular, mas o Ibanez está treinando muito bem, tá? O Ancelotti está gostando do que ele está vendo nas atividades. O Ibanez, ele tem uma intensidade um pouco maior do que o Danilo até para atacar, mas o Danilo acaba defendendo ali pelo lado direito com um pouco mais de experiência na seleção do que o Ibanez. Mas eu imagino que seja realmente o time que ele trabalhou nos 3 últimos dias, com a variação de atividades entre Endrick, Luiz Henrique, Igor Thiago e outros jogadores que fizeram um revezamento. Ó, importante, temos 21 graus agora neste momento de temperatura por aqui. Na hora do jogo do Brasil, que vai ser às 6 da noite pra gente, ou melhor, 6 da tarde, né? Porque aqui tá escurecendo praticamente 9 da noite. Vai estar 30 graus. Então, do início do jogo do Brasil até o final, a temperatura vai variar apenas 3 graus. 30 graus até 27, caindo já mais pro final da partida. Vai ser o 4º encontro entre Brasil e Marrocos. A seleção brasileira venceu 2 vezes. Marrocos venceu na última vez, que foi aquele primeiro jogo no ciclo dessa Copa do Mundo, na derrota com o técnico Ramon Menezes, que era o interino naquela ocasião. Fábio.
0: Bernardo Ramos, esse time aí desenhado pelo Carlo Ancelotti, o Bernardo.
2: Dá pra ganhar. Tem uma chave nesse jogo aí. A gente falava sobre o lado esquerdo de Marrocos, eu tenho que falar sobre o lado direito do Brasil. Uhum. Tá? Lembra aquela história do ponta, meia, que centraliza e abre o corredor pra ultrapassagem do lateral? O Brasil, sim, não vai ter isso.
0: Não.
2: Teria isso com o Wesley.
0: Porque o Rafinha corta para dentro. Né?
2: Exatamente, o Rafinha é um canhoto que corta para dentro, assim como o Paquetá. Tá? No Leeds do Marcelo Bielsa, o Rafinha jogava como um ponta-direita autêntico. Eu acho que o Ancelotti vai beber nessa fonte para montar o ataque do Brasil para logo mais. Tá? Então, assim, um lateral direito, Danilo, mais provável, como trouxe a Aline, seja ele Danilo, seja ele Banhes, que é um zagueiro pelo lado esquerdo no Al-Ahly, ele monta uma dupla com o Demiral, né? O técnico Matias Yazli, na equipe saudita, Demiral, turco, pelo lado direito, e Banhes pelo lado esquerdo, mas aqui na seleção ele vai jogar pelo lado direito, e aí é o seguinte, seja o lateral que for, não vai ter apoio, muito, apoio contundente, então essa contundência fica por conta do ponta, que vai ter a missão de abrir o campo, né, jogar perto da linha lateral, a chamada amplitude, e também dar profundidade. O que, que é a profundidade? É o jogador que chega mais perto da linha de fundo, seja no corredor lateral ou no corredor central. Então, essa vai ser a função do Rafinha no jogo. Ou então, o técnico Carlo Ancelotti pode beber na fonte do que fez o Felipe Luiz ainda no Flamengo, quando estava por lá, quando o Paquetá chegou à equipe carioca. O Paquetá jogava como meia aberto pela direita, abrindo o campo para as ultrapassagens do lateral. Só que, repito, isso não vai acontecer. Então eu imagino o Paquetá mais centralizado e o Rafinha pelo lado direito.
0: Muito bem, mas é a melhor formação? O Rafinha seria o jogador mais adequado para fazer esse
2: não, tipo de, Luiz
0: de
2: Henrique,
0: jogada, levar
2: Luiz Henrique
0: com a direita
2: para
0: a linha de fundo?
2: O Luiz Henrique é o jogador que chega mais à linha de fundo.
0: Abre a perspectiva de alteração importante na segunda etapa para a mudança do jogo, caso necessário, Pensando aí na sequência da Copa, quer dizer, o Brasil começa com o time e há a possibilidade de mudar bastante se o Ancelotti

0: Pode resolver mudar peças e taticamente, né? Tem essa possibilidade de variação de jogo.
1: Todas as vezes que o Brasil foi campeão do mundo, houve mudanças. Todas as vezes. Em 58, Pelé e Garrincha entram no terceira partida contra a União Soviética. Em 62, o Pelé se machuca contra a Tchecoslováquia. No segundo jogo, entra o Amarildo. O Gerson se machucou em 70. Em 94, o Raí perde a posição no terceiro jogo contra a Suécia para o Mazinho. Em 2002, o Kleberson entra como titular contra a Inglaterra
0: no lugar do Juninho.
1: No lugar do Juninho Paulista. Então deve haver alterações. A Argentina fez muito isso na última Copa do Mundo, né? Depois de perder para a Arábia Saudita.
0: A Argentina pouco repetiu o time, na verdade.
1: Exato, mexia muito o Lionel Scaloni de acordo com o adversário, né? Então eu apostaria em mudanças na seleção brasileira ao longo da Copa do Mundo. Você veja só, na semana passada, exatamente uma semana, o Brasil joga contra o Egito com o Igor Thiago sendo titular como um centroavante, né? Isso não vai acontecer hoje. Então já houve uma mudança. Sempre repito por aqui, Copa do Mundo em Copa do Mundo não é espaço para teimosia. Uhum. Identificou o problema? Mude logo.
0: Muito bem. Aline Fanelli, até mais tarde, hein? Aline acompanha a seleção brasileira e, claro, vai trazer todos os detalhes da estreia do Brasil na Copa. Valeu, Aline.
2: Combinado. Valeu, gente. Até mais.
0: Combinadíssimo. Larissa Biscaia, temos convidado, é isso?
3: Temos convidados. A gente vai, gente, direto pro Marrocos, justamente pro país do time que a gente vai enfrentar. É onde tá o jornalista brasileiro Newton Nunes, que vai conversar com a gente, passar um pouquinho da vibe de como é que estão as coisas por lá. Oi, Newton, bom dia para você.
4: Bom dia, Larissa. Como vai você aí, o Fábio, todos que nos ouvem? Um grande prazer de falar com vocês aí da Band News. Nós estamos vivendo aqui este outro lado. Aqui é tudo outro lado do Atlântico, outro lado da torcida, porque os marroquinos estão encarando este Mundial de uma forma toda especial. Nós estamos aqui desde quinta-feira convivendo com os torcedores, com aqueles que estão curtindo todo esse momento de Copa do Mundo, e não dá para dizer que todos estão curtindo a Copa do Mundo. É claro, eles ainda não têm esse sistema que o brasileiro tem, já teve muito mais, não é? De pintar ruas, de tanta bandeira espalhada, mas enfim, eles já convivem com o Mundial de forma muito intensa, de forma assim que já surpreende-nos até mesmo pela maneira como eles têm encarado a sua seleção. E tem, eu posso dizer assim, que de tudo que eu tenho reparado no marroquino, uma confiança absurda, uma confiança muito grande na sua seleção, Aline. Larissa, desculpe.
3: E, Newton, tô acostumada, a gente teve experiência Band News esses dias, chegou um ouvinte pra mim: Aline, bom dia! Eu falei, não, a Aline é outra loira, eu sou a Larissa, nós somos pessoas diferentes. Ô, Newton, me fala um pouco do ambiente aí, você viu, eu tô vendo que você tá, quem tá acompanhando a gente com imagens, vê que você tá na frente de um estádio. Que estádio é esse? Conta pra gente.
4: Exatamente. Esse estádio aqui é o segundo maior estádio aqui de Rabat, onde nós estamos, é o estádio Moulay Al-Hassan. E hoje nós vamos ter aqui talvez a maior fanzone do Marrocos. A gente já começa a ouvir a passagem de som, vai ser aqui um muito grande, algo que é novo para eles, esse tipo de fanzone. Tiveram recentemente na Copa das Nações Africanas e agora estão repetindo a dose de uma forma assim que espera-se um número muito grande. Eles ainda não deram uma previsão para nós de quantas pessoas estariam aqui, mas espera-se um número muito grande de torcedores. Até porque vai haver uma partida de futebol um por um entre o Ismael, que é o Isaac, que é um dos mais importantes jogadores brasileiros dessa modalidade, contra um marroquino. Então, algo para abrir o apetite de forma muito boa entre Brasil e Marrocos, e aguarda-se um público muito grande aqui, fora o que a gente encontra pela cidade, os que vão se encontrar nos cafés, os que vão se encontrar nas próprias casas. O marroquino vive uma experiência muito interessante, Larissa, porque os últimos 4 anos eles plantaram muito, foram os últimos 4 anos onde eles começaram vendo a sua seleção quarta colocada no Mundial do Catar, eles passaram a ver sua seleção e o seu país não só se candidatar, mas se eleger para a sede da próxima Copa do Mundo de 2030. Eles foram campeões do Sub-20. Eles estão sediando grandes e importantes modalidades esportivas e também o futebol, como foi a Copa Africana de Seleções, que aconteceu aqui em janeiro, e acabaram por ter bons resultados em termos de estrutura montada, eles sendo acompanhados pela FIFA, exatamente para se ver como eles estão agindo, como eles estão se portando e como eles estão se qualificando para esses grandes eventos. Eles estão aqui pleiteando junto à FIFA o Campeonato Mundial de Futsal de 2028 e também, olha só, hein, o Campeonato do Mundo de Clubes de 2029. O Marrocos está pleiteando para ser sede sozinho. Então, eles têm uma excelente relação com a FIFA e o Gianni Infantino está constantemente aqui pelo Marrocos, inaugurando estádios, participando de atividades relacionadas à Federação Marroquina. E olha também, eles estão construindo em Casablanca um estádio que, a princípio, terá uma capacidade de 115 mil pessoas. Um estádio com o qual eles querem rivalizar a final da Copa do Mundo de 2030. Mas o coração do marroquino está totalmente ligado com a sua seleção, que está aí nos Estados Unidos, mas a gente percebe que tudo isso que aconteceu nesses últimos 4 anos fez com que eles chegassem hoje nos Estados Unidos, não só com a qualidade do futebol que vão mostrar em campo, mas com esse tanque cheio, esse reservatório cheio de coisas boas que eles experimentaram e que com certeza vão colher os resultados também hoje dentro de campo. Então, uma torcida que joga toda a favor, Larissa.
3: Olha, que bom para a torcida, eu espero que o resultado venha para a seleção brasileira hoje dentro de campo. Nilton Nunes, direto do Marrocos, obrigada, bom trabalho para você.
4: Valeu, Larissa, até mais, tchau.
3: Tchau, tchau. A gente volta aos Estados Unidos, Fábio França, é com você.
0: Pois é, né? O Nilton trouxe aí a expectativa dos marroquinos. Bernardo e eu já dissemos, né? A seleção chega mais encorpada, mais robusta, uma seleção melhor em relação àquela de 2022. Pode ser que não vá tão longe, porque a campanha de 2022 foi fantástica com a semifinal, mas é uma seleção mais encorpada e com resultados importantes, como disse o Nilton aí, em seleções de base também, né? Na Olimpíada, né, Bernardo? Fez um bom papel a seleção marroquina também.
1: Foi o bronze no futebol masculino.
0: Pô, bronze no futebol masculino. Campanhas extraordinárias no Sub-20 também.
1: Foi campeão,
0: né,
1: mundial no ano passado.
0: Campeão mundial. Então, quer dizer, há a expectativa de que Marrocos possa se consolidar em uma das primeiras prateleiras do futebol mundial e sediar uma Copa do Mundo, como vai acontecer em 2030, mesmo que com parceiros, né, como Espanha e Portugal, também ajuda a consolidar o esporte, a consolidar o futebol no Marrocos, não é, Bernardo?
1: E quando a gente fala de futebol africano, né, e você destacou bem no nosso comentário anterior, que Marrocos foi a primeira seleção africana a chegar a uma semifinal de Copa do Mundo, imaginava-se, né, uma seleção da África subsaariana conseguindo esse feito, né? Nigéria, Camarões, e justamente uma seleção da região do Maghreb consegue isso investindo muito na base.
0: Muito.
1: Isso é muito importante a gente ressaltar. Existe um trabalho ali, não é por acaso o que aconteceu em 2022, não é por acaso o que aconteceu no ano passado no Campeonato Mundial Sub-20. Então existe um trabalho importante de futebol no Marrocos, com vários jogadores, inclusive, atuando no futebol europeu, com papéis de destaque. A gente falava sobre Zalzouli, a gente fala sobre Achraf Hakimi, tem Sofiane Amrabat, que vai ser um jogador reserva, mas que fez uma Copa do Mundo esplêndida em 2022, era um volante da Fiorentina, foi para o Manchester United, hoje, curiosamente, é companheiro do Zalzouli no Betis. Tem Brahim Dias do Real Madrid, Al-Onaí na Roma,
0: talvez,
1: ou seja,
0: seja,
1: tem muita gente.
0: Talvez seja a primeira seleção africana, a primeira seleção do continente africano que se consolide no futebol mundial por mais de um ciclo de Copa do Mundo.
1: Sim,
0: né?
1: Exatamente.
0: A gente teve lampejos de Camarões em 90, mas em 94 foi mal.
1: Tomou de 6 da Rússia.
0: De Gana, em uma Copa, Costa do Marfim, em uma Copa específica, Senegal, mas nenhuma seleção do continente africano se consolidou no futebol mundial por mais de um ciclo. O Egito, que domina dominou por muito tempo o futebol na África, jamais se consolidou mundialmente como uma grande seleção.
1: O Egito é o maior campeão de Copa Africana de Nações, né? E disputou uma Copa em 38, só foi voltar em 90 e depois só foi voltar em 2018, né? Então existe isso, não existe, como você bem lembrou, perfeito, uma consolidação, uma hegemonia de uma seleção africana numa Copa do Mundo, né? A primeira seleção africana a assombrar o mundo foi Camarões em 1990. Sim. O time do Roger Millar, que chegou às quartas de final perdendo para a Inglaterra e Nápoles por 3-2. Mas já em 94 tomou uma pancada da Rússia e ficou
0: pela caiu no grupo do Brasil,
1: fase. Inclusive. Caiu no grupo do Brasil, perdeu o Brasil 3-0. Foi. Empatou com a Suécia e tomou de 6 da Rússia, né? Gana foi muito bem na Copa de 2010, poderia ter chegado na semifinal, perdeu nos pênaltis para o Uruguai, mas já em 2014 no Brasil, não passou na primeira fase, num grupo que tinha Estados Unidos, Alemanha e Portugal, né? Então você foi perfeito, né? Marrocos é uma seleção candidata a fazer isso, né? Ter duas Copas do Mundo como a seleção africana de destaque em mundiais diferentes.
0: André Coutinho está em Miami. Vamos voltar a Miami com o André Coutinho. Eu disse que esse mais tarde demoraria um pouquinho mais, mas não foi tanto assim, né, Coutinho? Está sempre a postos. Ô, Coutinho, a gente sabe que essa região dos Estados Unidos, aí na Flórida, tem muito latino. Tem muita gente do continente africano também. Você conseguiu encontrar marroquinos, por exemplo, por aí? Lá em Doha, os marroquinos faziam uma festa danada e era incrível, porque eles marcavam em ponto de encontro embaixo da janela ali do nosso quarto, né? Impressionante, um negócio inacreditável, como eles faziam barulho ali embaixo da janela. Era um ponto de encontro dos marroquinos. Aí na Flórida, como é que tá, hein, Coutinho?
5: Não tem não, viu, Fábio? Não acho que não encontrei africanos aqui na Flórida, não. Pra ser bem sincero com você, muitos latinos. Na nossa contagem, no Data Band News FM, em primeiro lugar aqui na Flórida, Colômbia, torcedores colombianos. A Colômbia vai enfrentar a seleção de Portugal por aqui na primeira fase, né? Um dos jogos mais aguardados da primeira fase, e de acordo com o presidente da FIFA, Gianni Infantino, uma das maiores demandas da história de todas as Copas do Mundo, justamente para essa partida entre Colômbia e Portugal, que acontece no Miami Stadium, no Hard Rock Stadium, e no olhômetro aqui, muitos colombianos em primeiro lugar, depois seguidos de perto por argentinos e brasileiros. Não sei se nessa ordem, muitos brasileiros que vivem por aqui, que estão por aqui para acompanhar a Copa do Mundo. E eu vi uruguaios, viu? É um país pequenininho, né? Ali, vizinho nosso, no sul do nosso país, mas muitos uruguaios. O Uruguai vai fazer duas partidas aqui em Miami, né? O Uruguai vai estrear contra a Arábia Saudita e depois vai enfrentar a seleção de Cabo Verde. Então há torcedores do Uruguai. Mexicanos também, né? Tinha esquecido, tem muitos mexicanos por aqui. E torcedores de seleções e de países que não estão na Copa do Mundo. Como, por exemplo, muitos cubanos por aqui, né? Existe uma comunidade cubana muito forte, né, no sul da Flórida. E eu tô armando de acompanhar a segunda partida do Brasil contra o Haiti, de um bairro que se chama Little Haiti. É um bairro que se chama Pequeno Haiti, que fica aqui ao norte de Miami, e a gente está marcando com guia de turismo para a gente poder entender como é que funciona esse bairro e como é que os haitianos vão ver essa partida contra o Brasil. Mas hoje tem Brasil e Marrocos, e hoje tem a estreia, a inauguração da FanFest, que é a localização oficial de concentração de torcedores que a FIFA organiza. Isso é histórico, é tradicional nas últimas Copas do Mundo. Minha primeira Copa do Mundo cobrindo em loco foi em 2006 na Alemanha. E desde então, sempre esse lugar é um lugar muito interessante. Eles escolhem um lugar icônico, um ponto turístico icônico da cidade, um parque, normalmente, né, porque tem que ter capacidade para 20, 30, 40 mil torcedores. Enchem de telões, enchem de lugares ali de entretenimento para você fazer gol, naqueles goleiros eletrônicos, jogo de totó, pembolim e outros jogos de esportes. E jogos lúdicos, bares, para você poder acompanhar, para quem não tem ingresso. Nessa Copa do Mundo não são todas as sedes que tem a FanFest, mas aqui em Miami a FanFest foi montada num lugar que se chama Bayfront Park, que fica pertinho de downtown, pertinho do centro de Miami, com uma vista muito bacana para o terminal de cruzeiros aqui de Miami, que é o maior terminal de cruzeiros do mundo. E, então é um lugar muito bonito, é um parque que vai ser inaugurado hoje às 14h. Justamente para a partida entre Suíça e Catar. E aí vai o dia inteiro para todas as partidas. Eu tenho dúvidas se vai até a partida entre Austrália e Turquia, porque pelo nosso horário daqui, Austrália e Turquia começa à meia-noite. Eu tenho dúvidas se a FanFest vai estar por lá, mas eu não vou contar essa história não, porque eu não vou ficar esperando, viu, Fábio?
0: Pois é, André Coutinho, não fique, guarde as suas energias, André Coutinho, a Copa do Mundo é muito longa, é a maior Copa do Mundo da história, André Coutinho, você que já fez tantas, elas duravam um mês, essa aqui vai durar quase 40 dias, hein? Então por favor, poupe as suas energias, eu sei que essa energia tá lá em cima, né, pilha carregadíssima, mas precisamos de você até o fim, Coutinho, por favor, hein? Que painel é esse aí atrás de você, hein, Coutinho? Então...
5: Eu não vou acompanhar. Eu tô numa parte oficial aqui da FIFA,
0: tô
5: né?
0: Tô me galando aqui, né? De mas não é esse aí, André Coutinho. Parece o estádio.
5: Eu gostei. E não é. Não sei que estádio que é esse, não, mas é algo oficial. E assim, não é, tela, como é que é? O fundo de tela falso. Eu vou até bater aqui pra vocês, quem tá nos acompanhando com a imagem. Uhum. Estou realmente num painel aqui, me sentindo importante, sabe? Aqueles jogadores, aquelas pessoas que vão dar. Sim, entrevistas, claro. Num painel, num banner, eu achei bonito. E eu vou confessar porque aqui na Band News FM a gente conta bastidores, né? Eu tava aqui, manda, do lado de fora desse prédio, e aí tem muito mosquitinho de manhã aqui na Flórida.
0: Eu percebi você dando uns tapinhas no ar na sua entrada de manhã.
5: O tempo inteiro assim, coçando a perna. E aí eu falei, eu vou pra um lugar interno. E tá muito calor por aqui já, né? Deixa eu ver agora a temperatura por aqui. Ó, 29 graus, 7h24 da manhã aqui na Flórida, 29 graus. Então, esse calor misturado com esses mosquitinhos bem pequenininhos entrando no nosso nariz, na boca e na perna, não tava legal. Eu falei, o banner tá bonito ali, eu vou mudar um pouquinho o visual.
0: Tá bonito, tá bonito. Um painel com um estádio ali de fundo e a taça.
1: Eu acho que essa, pra quem nos assiste na live no YouTube... Que é o novo estádio do Inter Miami, esse aí. Não é definitivamente o Hard Rock.
0: Pode ser.
1: Pelas cores, inclusive. O Inter Miami, Coutinho, inaugurou recentemente um estádio ali no entorno do aeroporto internacional. Uma região mais centralizada ali de Miami.
5: Inclusive, já vou dar um spoiler aqui. A gente está marcando uma visita técnica no estádio do Inter Miami para poder mostrar para a rapaziada da Band News FM. É claro que a gente vai colocar nas nossas redes sociais depois, para quem não acompanha na Fast TV, no YouTube, com imagens, mas provavelmente na semana que vem estarei no novo estádio do Inter Miami. Como você bem disse, né, Bernardo? Eles constroem um estádio em 2026 para um dos maiores jogadores da história, né, que é o Lionel Messi, que joga no Inter Miami. E um estádio acanhado, são 26 mil lugares só, né? Eu achei curioso isso. Quando eu vi o estádio, a construção, bem ao lado do aeroporto, você pousa, dependendo de um dos lados que você pousa bem do ladinho do estádio. E quando eu fui ver a capacidade, eu fiquei surpreso. Não é um estádio muito grande, não, mas é bastante bonito. E parece esse daqui mesmo.
0: Muito bem, André Coutinho, vai passar um repelente aí, hein? Os mosquitinhos atacaram o Coutinho pela manhã. Valeu, Coutinho, um abraço.
5: Valeu, só o Bernardo, que é especialista em Pochettino, você curtiu o visual? Eu gostei do cabelão do Pochettino ontem. Maurício Pochettino, argentino, freguês do São Paulo, é técnico da seleção dos Estados Unidos.
1: Sim. Dá uma olhada no cabelo dele no jogo entre Argentina e Inglaterra na Copa de 2002. Ele era o zagueiro que cometeu o pênalti no Owen, que o David Beckham converteu. Um cabelão, rapaz, parecia o Slash do Guns N' Roses.
0: Valeu, Coutinho.
5: Bem estilo, Pochettino. Valeu, Larissa, até mais tarde.
3: Oi.
0: Tem mesmo. E é bom treinador. Pochettino é bom treinador. 8h27, né? Pelo horário de Brasília. O jogo do Brasil começa às 7 da noite, ou seja, já 10 horas e pouquinho, né? 10 horas e 33 minutos pro jogo? É isso.
1: Contagem regressiva. É isso. Péssimo de conta.
0: Olha só, contagem regressiva. Estamos na expectativa, Larissa.
3: Estamos. Daqui a pouco a gente volta para mais aí dos Estados Unidos, da nossa cobertura especial de Copa. Rapidinho, notícias aí da sua cidade, da sua região.

0: 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E o trânsito, como é que tá, hein? Vai chegar a hora do jogo, já sabe. Não deixa pra sair em cima da hora que você vai pegar um congestionamento. Tá na hora da gente acionar pela primeira vez a Luana Scardovelli, que tem tudo do trânsito pra gente. Fala, Luana, um bom dia pra você.
1: Oi, Larissa, bom dia pra você, uma ótima manhã pra você e pra todos os nossos ouvintes. Sábado já com informações do trânsito e quem circula agora pela Rebouças encontra a lentidão sentido paulista, da Faria Lima até a Capitão Antônio Rosa, só depois que libera. Mas tem caminho alternativo funcionando melhor, a Alameda Gabriel Monteiro da Silva com ótimas condições, se preferir Avenida Europa, Rua Colômbia e Rua Augusta também com trânsito livre. 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
0: A Luana trouxe o destaque pra gente dela, da Rebouças, que vocês falam que eu acabo perseguindo, mas tá sempre meio travada. Mas tirando isso, gente, trânsito em São Paulo e até nas estradas perto da capital, tá relativamente tranquilo nessa manhã de sábado, sem grandes congestionamentos. Das rodovias, tô vendo um pouco de lentidão pra quem pega a Castelo Branco no sentido São Paulo. Ali na altura de Barueri, tem uma batida por lá para você que está no sentido São Paulo. Trecho curto de lentidão. A gente segue com as participações pelo WhatsApp, pode mandar seu palpite pro jogo, pode mandar informação do trânsito também. Tá sempre aberto para você. Daqui a pouco a gente registra todas as mensagens que chegaram por aqui.
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0: Será que o ouvinte está reconhecendo essa música? Trilha sonora oficial lá da Copa do Mundo de 2014, que foi aqui no Brasil. Poxa, há tanto tempo já que a gente recebeu a Copa, mas a música ficou. Tô fazendo uma playlist especial aqui com as músicas de Copa, as minhas favoritas, eu confesso. Mas você ouvinte se lembrar de alguma trilha da Copa que marcou aí tua vida, não deixa de mandar pra gente. Manda pra cá, a gente vai registrando, ouvindo juntos também. E entrando nesse clima de Copa do Mundo, queria aproveitar um minutinho antes da gente voltar e acionar o pessoal dos Estados Unidos para registrar algumas participações que chegaram por aqui. Quem tá com a gente é o Everton, ouvinte que fala de Cajamar, na Grande São Paulo. Falou que tá sintonizado e ele faz até uma brincadeira. Aqui na escala 6x1 é 7x7, ouvindo vocês todos os dias da semana. Que bom, Everton, que você tá por aqui, fica sintonizado junto com a gente. E aí ele tava falando que tá acompanhando pela televisão, pelo TCL Channel, a gente lembra. Band News FM, tá no bom e velho rádio aí do seu carro, da sua casa, aquele radinho. Tá no YouTube e também tá na Fast TV, no LG Channels e também no TCL Channel. Sempre sintonizada com você em vários lugares diferentes. A gente segue, claro, nessa cobertura especial de Copa do Mundo. Logo mais às 9 horas da manhã tem Band News São Paulo. E a gente vai acompanhando tudo do noticiário, principalmente, claro, do noticiário esportivo por aqui. Segue espaço aberto, hein, pra tua participação do trânsito, a gente não deixa de olhar pra isso também, o WhatsApp tá aqui pra você, é o nosso
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1: Mauro Betting com a gente, chegou o dia em estreia da Seleção Brasileira na Copa do Mundo, cobertura completíssima da Band News FM, a bola rola às 7 da noite, o Mauro já no pique. Ô Mauro, eu dizia o seguinte, estávamos ansiosos pela abertura da Copa, sem dúvida alguma, esperamos mais de 3 anos e meio para isso, desde o encerramento na Copa do Mundo do Catar, todos queríamos acompanhar a abertura, que aquele dia 11 de junho chegasse rapidamente para México e África do Sul. Bom, tivemos as aberturas no México, no Canadá e nos Estados Unidos. Mas a gente queria mesmo, Mauro, esperava mesmo, é por esse 13 de junho, com a estreia do Brasil na Copa contra o forte time de Marrocos, hein, Mauro? Quem diria que diríamos isso, que falaríamos isso, que afirmaríamos isso, 15, 20 anos atrás, o forte time de Marrocos contra o Brasil na estreia da Copa. Mauro, bom dia.
2: Bom dia, Fábio. Bom dia, Larissa. Só a Larissa para lembrar o tema de 2014. Sinceramente, eu não lembrava o tema de 2014.
1: Nem boa, eu.
2: Mas assim, são coisas, né? Da juventude, mas a Larissa tem muito bom gosto. Bom dia, Band News. Cara, que emoção. Estamos aqui pela Band News, mais uma Copa do Mundo. E você colocou bem, e só para deixar claro, tá? Eu sou argentinófilo. Sim, amo o cinema argentino, amo a publicidade argentina, a culinária argentina, amo Buenos Aires. Amo muitos nomes do futebol, desde Moreno, passando por La Bruna, passando muito claro por Maradona, por Messi, que é o maior jogador deste planeta, é o Pelé desse planeta. Então, gosto da Argentina, mas não me furto, ainda mais no Brasil, ainda mais na Band News FM, de falar que hashtag chupa Argentina, porque a menor campeã do mundo é a Argentina, né? Porque vai ficar só 3 anos e meio, porque é o melhor período entre uma Copa e outra, claro, foi novembro e 22, é novembro e dezembro do Catar. Então, a Argentina vai ficar menos tempo campeã. Claro, isso pode envelhecer mal se os homens ganharem de novo agora. Mas vamos deixar por enquanto assim. É a última vez que eu falo aqui na Band News FM, né? Mas o Fábio, Larissa, torcedor da Band News, é muito emocionante e tal. Mais emocionante que as festas de apresentação. Dificilmente a gente lembra de alguma festa de apresentação de Copa do Mundo. Eu lembro de 74, porque é inesquecível, é o primeiro jogo de Copa que eu vi. O jogo foi chatíssimo, Brasil 0, Yugoslávia 0. Mas em Frankfurt eles colocaram... lembra aquela bola quetra da Adidas de 74, que eram aqueles gominhos, tal, os pentágonos?
1: Sim,
2: eles botaram meias bolas, digamos assim, em básica, em cada ponto do gramado. E aí saíam representações musicais, o Brasil era uma escola de samba, bem legalzinha e tal. E o Pelé, inclusive, tinha parado de jogar em 70 em seleção, na verdade, na seleção brasileira em 71, saía de lá com uma festa inesquecível. Fora isso, eu não lembro mais nenhuma, tá? Eu lembro, acho que na Espanha abriu uma palomita, uma pomba, saiu um menininho lá, vestido, sei lá, de Naranjito, que era o mascote, e não lembro mais nenhuma festa. E convenhamos, mas as da Olimpíada, claro, gente, não dá para comparar. Primeiro que não tem aquele desfile que parece formatura, né? Tem todos os atletas de todos os países, não todos, mas todos os países lá com as bandeiras, mais de 200, e fala quieto, fica quieto, que daqui a pouco a Infantil vai botar 300 seleções na próxima Copa. Mas enfim, mas é o estádio olímpico inteiro para aquela festa. Então tem momentos maravilhosos, da China, de Atenas, Paris a última vez, fantástico. Então não dá para fazer uma grande festa. Eu confesso que musicalmente também segue o jogo, mas que hoje siga um jogo legal, nesse Rutherford, para Brasil e Marrocos. Você disse muito bem, como sempre, Fábio Preza. A forte seleção de Marrocos, quem diria? Eu não estou forte seleção brasileira, é o que a gente tem dito. Mas, por mim, embora até agora, estou com 0 ponto no bolão, não posso falar mais do que isso, senão vou ser demitido por justa causa durante a Copa do Mundo, eu acho que o Brasil vai melhor do que a expectativa. Até uma semifinal, amigos, a gente vai. Mas para isso é fundamental que a gente jogue melhor do que a gente tem jogado e tem evoluído contra essa forte equipe de Marrocos.
1: A Aline Fanelli tem dito, ô Mauro, que o Ancelotti obviamente não revelou o time, isso não aconteceria, de fato, mas pelos últimos treinamentos, pelo pouco que a imprensa consegue acompanhar ali no campo, você sabe, porque você acompanhou também os treinamentos da seleção brasileira, a gente consegue ver pouco, são 15 minutos abertos, mas tem muita conversa. A tendência é que o Brasil jogue com 3 ali no meio, com o Paquetá ganhando uma posição no time, mas com o Rafinha aberto pela direita. A gente conversava aqui ainda há pouco, Bernardo Ramos e eu, que o lado direito com Rafinha e Danilo perde um pouco de profundidade. Aí são questões táticas, né? São questões táticas. Um jogador de mais profundidade poderia abrir mais o jogo. É, com o Wesley como lateral, a coisa muda, porque o Rafinha corta para dentro, o Wesley vai à linha de fundo. Com o Danilo, não tem quem chegue à linha de fundo. Será que o Rafinha vai conseguir fazer isso? É, taticamente, para o início de uma Copa, esse é o melhor time que o Brasil tem para colocar em campo, na sua opinião?
2: Na minha, não. Eu também exatamente concordo com vocês. Eu preferiria, por exemplo, o Luiz Henrique aberto para a direita, com o Vini pelo outro lado, e ambos cortando por dentro, e com a referência ofensiva Rafinha. Já divulga há muito tempo que o Paquetá tem que jogar. Não, porque o Paquetá é um craque. Não, mas pelo que temos, é a melhor opção, inclusive, para dar um pé ali atrás, no meio campo, com Casemiro e Bruno Guimarães. Mas é óbvio que o Ancelotti sabe das coisas, mas ninguém é perfeito e depende também do adversário. Especificamente nesse jogo, com o Marrocos perdendo para essa primeira parte do seu ponto esquerdo, o Zalzulli, que é muito bom, para apoiar, atacar, inclusive para dar um pé ali atrás, numa linha de cinco, o Marrocos perde influência por esse lado esquerdo deles. Porém, do outro lado tem Hakimi, que é o melhor lateral direito do mundo, um dos cinco melhores pontas do mundo. Tem o ótimo Brahim Dias, que é do Real Madrid, a partida direita, mas rodando todo o campo. A gente vai ter problemas. E não só eles, tá? Mas assim, eu preferiria o Luiz Henrique, mas entendo a ideia do Ancelotti, e acho feliz, fico feliz do que ele abre um pouquinho mão daquele time mais gente no ataque, mais dissociado no meio campo e da defesa. E não é de hoje, é do futebol de sempre. Quanto mais próximo você tiver, mais compactado esteja com e sem a bola, melhor. Me parece sim, Fábio, que com o Paquetá a coisa fica mais equilibrada. O jogo duríssimo de hoje, 7 da noite, horário de Brasília, 6 da tarde, horário daqui. Ou 6 da noite, né? Eu falei aqui, o professor Pasquale nos explica. Se você olha para fora, tá cedo, é boa tarde. Se olha para fora, 6 da tarde, 6 horas, e tá escuro, você fala 6 da noite ou 6 da tarde.
1: É isso. E vai estar claro. Então vamos dar boa tarde, que está escurecendo tarde por aqui, né?
3: Ô, Mauro Fábio.
2: Exatamente.
1: Diga, Larissa.
3: Vocês falaram, o Mauro comentou, só a Larissa, para lembrar do tema da Copa de 2014. Tem ouvinte aqui, o Luiz, aqui de São Paulo, manda mensagem pra gente. Pior que eu lembro da música tema da Copa de 70.
2: Se for o Pra Frente Brasil, Larissa, eu concordo que é o tema brasileiro, né? Aliás, ótima questão que o ouvinte nos coloca, eu procurarei saber. Desde quando a gente tem temas oficiais de Copa, é mais recente. Mas realmente, o Pra Frente Brasil, do Miguel Gustavo, é das músicas mais lindas da história, para não dizer a mais bonita. Foi porcada por ditadura militar. Eu gosto muito de uma música que foi composta dias depois, que a gente tá me devendo a entrevista, eu preciso cobrá-lo, Marcos Vale, gênio absoluto. Essa. Que é o Eu Sou o Tricampeão, que é linda também.
1: Fantástico.
2: Espetáculo. E é interessante, fantástico, amigos, fantástico. Porque esse tema Pra Frente Brasil, depois deu um filme muito bom em 1982, era velho, né? 90 milhões, pô, já são 213, né? Sei lá. Essa música é uma música composta não só, não é pela ditadura não, mas é por empresas que patrocinavam, um pool de empresas que patrocinavam, feita por um escritório se não me engano, era MPM, uma agência de publicidade, é uma música encomendada mesmo, para agência de publicidade, para um craque de jingles que é o Miguel Gustavo, e a música é maravilhosa.
1: Música fantástica. Eu também não sei, olha que maravilha. Muito boa, éramos 90 milhões. Eu também não sei desde quando tem tema oficial de Copa, mas pra mim os dois melhores até hoje são o de 98 com o Rick Martin e o de 2010 com a Shakira. Esses dois temas oficiais pra mim são imbatíveis.
2: E olha, e tem um que é para-oficial porque é da Coca-Cola, mas é de 2010, que é do Canan, Waving Flag, que é um espetáculo. É um tema da Coca, mas virou todo mundo, até porque eles fizeram a versão em espanhol e em português com o maravilhoso Samuel Rosa.
1: Com Samuel
2: também,
1: Rosa.
2: Que é fantástico.
1: É, exato.
2: Samuel, ficou, pô, muito bom, craque, Samuel, um beijo também pra ele. Grande ouvinte nosso, inclusive, Samuel. Waving Flag é fantástico. É uma música que ficou junto com o Waka Waka, mas o Waka Waka, pra mim, é melhor do que a como é que era o nome da música? Do Rick Martin, eu lembro, mas esqueci o nome da música agora.
3: Tá tocando aqui, Mauro, é The Cup of Life.
2: The Cup of Life, isso. Fábio é mais do Living La Vida Louca, mas é uma outra história.
1: Ô, Mauro,
2: vou ter que fazer de Porto Rico aqui,
1: você... Pra gente encerrar, você falou rapidamente sobre isso, falou baixinho e tal, que no bolão você tá zerado, mas tá zerado, obviamente, porque alguma seleção te surpreendeu, ou todas elas até aqui. Qual o resultado mais inesperado pra você? Ó, tivemos os donos da casa, o México fazendo 2-0 na África do Sul, o Canadá empatou com a Bósnia 1-1, e talvez a melhor exibição de alguma seleção até aqui na Copa do Mundo, o atropelamento dos Estados Unidos para cima do Paraguai por 4-1, Mauro.
2: Talvez, não, certamente. E a melhor partida da história da seleção dos Estados Unidos. O primeiro tempo 3-0, não tenha dúvida. Eu sei que eu costumo dizer que a melhor partida dos Estados Unidos numa Copa do Mundo é como uma grande atuação de um sambista búlgaro. É raro, e não é tão difícil a gente chegar lá. Mas foi um show contra um time forte defensivamente, que é o Paraguai, tá? E não só porque tem Gustavo Gomes. E eu não vou ter bem nessa coisa clubista de dizer que o palmeirense fez gol, o outro não fez gol contra e tal, mas pelo menos fiquei feliz pelo Maurício, que fez o gol, mas enfim, o Paraguai é uma atuação muito ruim, mas muito pela brilhante partida dos Estados Unidos. Olha lá! É muito boa! Todas as músicas do Rick Martin são iguais, mas tudo bom, mas essa é boa. É para dizer que os 4 jogos melhores do que encomenda, viu, Larissa, viu, Fábio? Até agora a Copa está melhor do que eu esperava, eu vou falar baixinho porque é capaz das coisas ficarem ruins, mas que fiquem ruins a partir de amanhã, porque hoje tem na Band News Brasil e Marrocos. Que emoção!
1: Valeu, às 7 horas da noite, a bola rola, a transmissão da Band News FM, a vinhetinha oficial, 4 da tarde, mas desde cedo a gente já tá falando de Brasil e Marrocos. Mauro, bom jogo pra gente, hein, Mauro? Bom dia!
2: Pra nós! Valeu.
1: Valeu. Ótimo. Essa música é fantástica também, Waving Flag. Você não lembrava da de 98, Larissa?
3: Eu não era nascida em 98, né, Fábio?
1: Não, mas eu sei. Não, eu sei disso. Não, tinha absoluta certeza disso, inclusive. Mas você lembra das músicas dos Beatles, por exemplo? Você conhece também?
3: Eu conheço a dos Beatles, aí você trouxe um bom comparativo.
1: Então, também sei disso. A de 98 é fantástica, né, com o Rick Martin, mas essas de 2010, as duas, né, o Mauro lembrou bem de Waving Flag, uma criação paralela aí, não foi oficial da Copa, mas muito legal também.
3: Mas você sabe que justamente essa Waving Flag, que aí teve a versão na voz do Samuel Rosa, é que me traz Sim. as melhores memórias afetivas, assim, Copa de 2010, ainda tava na escola, aí saía mais cedo da escola pra poder ver o jogo com a família. Me traz um sentimento bom ouvir essa música. Foi muito bem lembrada pelo Mauro Betting.
1: Foi, muito bom. O Mauro tá com a gente na cobertura dessa Copa, ainda bem.
3: Fábio, daqui a pouco a gente volta. Vamos olhar pro noticiário local, pode ser?
1: Combinadíssimo, vai nessa.

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1: E mais uma vez, a gente aciona a Luana Scardovelli para falar do trânsito aqui de São Paulo. Calma, daqui a pouco a gente volta a falar de Copa, eu prometo. Mas vamos dar uma olhada nas ruas da cidade. Fala, Luana.
2: Vamos com mais informações do trânsito, Larissa. Nosso ouvinte encontrando lentidão na região central. Movimentação alta pelo Brás, pela 25. E acaba parando um pouco o caminho do nosso ouvinte na Avenida do Estado, sentido Zona Norte. Trânsito ruim do Mercadão até o trecho agora da Cruzeiro do Sul. Na direção oposta, vem com lentidão até a rua São Caetano. Tem caminho alternativo funcionando melhor. Tiradentes pelo Corredor Norte-Sul é uma opção para você seguir. 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

0: E aí, tá chegando, hein, gente? É logo mais, às 7 horas da noite. A gente fala logo mais, parece tão distante, né? 7 horas da noite, mas você vai ficar o dia inteiro ouvindo Copa do Mundo aqui, ouvindo sobre a Copa do Mundo, porque não tem outro assunto, é isso que a gente quer saber. Vou aproveitar rapidinho para registrar a participação dos ouvintes que estão junto com a gente, olha só. Tem o nosso ouvinte, não assinou a mensagem, final de telefone 4025. Bom dia, aqui de Sorocaba, ligado na Band News FM. E aguardando, Brasil 2-0 em cima do Marrocos. Os palpites estão chegando, quero ver, hein, ouvinte, você vai dar isso mesmo? Tô torcendo que sim, vai, a gente precisa levar essa, pra começar a Copa em grande estilo, começar com confiança. Quem mais tá sintonizado com a gente? Cadê o nosso ouvinte? Não assinou a mensagem, aliás, assinou sim, é a Nina, olha só. Bom dia, pessoal, tô com vocês nesse sábado friozinho, Marrocos, boa seleção. Mas segundo ela, vai ser 3-1 pro Brasil, mesmo palpite que o Fábio França deu mais cedo. Gol de Casimiro, Vini Júnior e no segundo tempo entra o Endrick e deixa o dele. Será, Nina? Vamos ver. Tô torcendo, hein? Se a Nina tiver certa também, a coisa vai ser boa pro Brasil. Vai mandando a tua participação, o nosso WhatsApp você já sabe qual é, o nosso 999-592-100, que tá sempre aberto pra você. Pode mandar participação, pode mandar. Qual foi seu tema de Copa favorito? Manda pra cá também, a gente vai ouvindo juntos, sintonizados por aqui. Você faz companhia pra rádio, a rádio faz companhia pra você. Tanto faz se você tá no rádio, no teu carro, pelo YouTube, pela televisão. Band News FM tá em todos os lugares. Daqui a pouco vai estar na tua geladeira também, você vai ver. 999-592-100 tá sempre aberto pra você. Logo mais, a partir das 9 horas da manhã, tem Band News São Paulo. A gente dá uma olhada pros assuntos da nossa cidade, da nossa região, atualizações. O que acontece nos próximos dias? A gente fica de olho por aqui. Mas, por enquanto, a gente segue e vai só mais um pouquinho nesse clima de Copa do Mundo, que é hoje a estreia do Brasil na Copa de 2026.
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0: já que a gente falou tanto de tema de Copa, a gente escuta o Waka Waka da Shakira, que foi o tema da Copa de 2010, que foi na África. E por quê? A gente vai conversar agora com o empresário marroquino, o Youssef Faria, que mora no Brasil há um ano. Ele é filho de um brasileiro com uma marroquina, tá aqui no Brasil. Youssef, bom dia pra você. Me conta uma coisa, você vai torcer pra quem hoje?
1: Olá, bom dia, Larissa. Tudo bem?
0: Tudo certo.
1: Então vai ser difícil, mas vou confessar, vou falar uma verdade. Eu sempre fui fã da seleção brasileira. Não tem como não ser fã da seleção brasileira.
0: Ainda bem, é o jeito mesmo.
1: Exatamente.
0: Oi, Youssef, qual que é a tua programação para ver o jogo hoje? Vai ver com a família? Como é que vai ser?
1: Então, na verdade, aqui em São Paulo não tenho família aqui, então vai ser mesmo com a minha esposa e amigos.
0: Entendi. Youssef, junto com a gente está o Bernardo Ramos, nosso comentarista esportivo. Ele está lá nos Estados Unidos para a cobertura da Copa, quer conversar com você também. Fala, Berna, é contigo.
2: Valeu, oi Youssef, tudo bom? Tudo bom, você é filho do técnico do Marrocos na Copa do Mundo de 86, é isso?
1: Exatamente, José Faria.
2: Me fala uma coisa, aquela seleção conseguiu um feito histórico, que foi chegar às oitavas de final, né? Sendo eliminada pela Alemanha com o gol do Matheus nas oitavas de final, no finalzinho daquele jogo. E o goleiro do Marrocos naquela Copa do Mundo é o maior ídolo da história do futebol marroquino ainda, né? O Zaki. Você o conheceu, Youssef?
1: Sim, na verdade, naquela época não tinha nascido ainda, né? Mas depois eu conheci todos eles, todos os jogadores, o goleiro Zaki também, né? E você falou desse jogo que é uma grande lembrança do papai lá no Marrocos, né? Com a seleção marroquina, mas machucou um pouco, né? Perder no último minuto por uma falta, né? Um chute assim.
2: E era um grupo dificílimo aquele do Marrocos, né, Youssef? Que tinha Portugal, que chegou com muita força naquela Copa do Mundo, Inglaterra e Polônia, né? E Marrocos conseguiu um feito histórico, de fato, né?
1: Exatamente. Por isso que esse recorde, né? Só conseguiu passar para a segunda fase de novo 36 anos depois. Foi lembrado aquela época de 86 e... É uma grande época do futebol marroquino, né?
0: Oi, Youssef, a gente infelizmente tem um tempo curto por aqui. Queria saber de você um palpite pro jogo de hoje. Quanto que você acha que vai dar? Qual que é a tua expectativa?
1: Então, acho que vai ser uns 2-1 pro Brasil.
0: Tá bom, gosto desse palpite. Fábio, Bernardo, obrigado. Vocês têm mais alguma coisa para perguntar pro Youssef? Concordam com o palpite dele?
2: Concordo, é o meu palpite, inclusive. Youssef, para a gente encerrar, qual é o tamanho da perda do Ezauzuli cortado depois do amistoso contra a Noruega?
1: É uma grande pena, na verdade, para a imprensa marroquina, para os torcedores marroquinos, foi difícil. Mas eles têm fé e acham que... Eles têm muita confiança, na verdade, mas eu acho que vai dar Brasil.
0: Tá certo, então. Youssef Faria mora aqui no Brasil, é marroquino e já falou, hein? Vai torcer pra seleção brasileira. Youssef, obrigada, viu? Bom sábado, boa partida pra você.
1: Eu que agradeço. Tchau, tchau.
0: Tchau, tchau.

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1: E começa o Corre Corre para ir para a Copa do Mundo. Tem acidente na Zona Leste de São Paulo, Luana Scardovelli.
2: Larissa, informações do trânsito, Radial Leste agora com problemas, teve acidente embaixo do Alberto Badra, uma ocorrência parando o caminho do nosso ouvinte antes mesmo da estação Vila Matilde do metrô. Passando a ocorrência, caminho fica livre. Cuidado você que vem da Aricanduva, porque já tem reflexo por ali, a local da Aricanduva já segue lenta também no acesso à Radial Leste. 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

Brasil. E a gente segue com os palpites dos ouvintes por aqui. Vou dar um giro, hein, do que chegou no nosso WhatsApp nos últimos minutos. Tem o nosso ouvinte, o Wildebrando, que fala de Lorena aqui em São Paulo. Ó, ele não tá muito positivo não, hein? Não devia nem ler a sua mensagem no ar. Sinto muito informar, 3-1 pro Marrocos. Gol de honra do Brasil vai ser marcado pelo Endrick aos 22 minutos do segundo tempo. Bom que o pessoal vem com a precisão, eu sei que pra quem aposta tem que ter cada uma dessas características, mas não tô botando fé não, viu, Hildebrando, acho que não. Tem ouvinte que tá nos acompanhando também do exterior, a Dulce, que fala da Holanda, tá frio por lá, ela vai torcer pro Brasil, 2-1 pro Brasil. Tá cravando a Dulce aqui no nosso WhatsApp. Tem palpite? Vai mandando. A gente registra mais durante o Band News São Paulo, ao longo da programação. O WhatsApp é o nosso 999-592-100.

0: Pelo horário de Brasília, 8:01 aqui em Nova Jersey, tá chegando a hora, 19h, a bola rola para Brasil e Marrocos, cobertura completíssima da Band News FM, a melhor transmissão para você da estreia da seleção brasileira na Copa do Mundo de 2026, vai ser o dia todo assim, gente, não tem nem jeito, é o dia todo falando de seleção brasileira, não poderia ser diferente, o Brasil começa na Copa hoje em 2026 e a gente espera que termine só lá no dia 19, no mesmo MetLife Stadium em Nova Jersey. Larissa, a gente fica por aqui.
1: Tá certo, Fábio. Bom trabalho pra vocês. Espero que vocês todos sejam pé quente, que tragam boa sorte pro Brasil. A gente segue ao longo do dia, voltando com a programação. A partir das 16h, vocês já estão de volta no ar pra nossa cobertura especial. É hoje, estreia do Brasil na Copa.
0: Valeu!
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9h04, agora 9h04. Oi, oi, bom dia pra você. Excelente manhã de sábado pra você que tá chegando agora, pra você que já nos acompanha. Seguimos juntos por aqui desde as 7h da manhã nessa nossa cobertura especial da Band News FM. Desse sabadão, 13 de junho, dia que marca a estreia do Brasil na Copa do Mundo 2026. Quem já estava sintonizado com a gente, vem acompanhando a cobertura especial, o nosso clima de Copa. Por aqui a gente começa o Band News São Paulo nessa edição especial de sábado. E não é diferente, inclusive resgatando vários temas de Copa do Mundo, os temas das Copas passadas. Ó, esse aqui quem pediu mais cedo foi o Fábio França, o Rick Martin cantando The Cup of Life. Mas antes que você ache que isso aqui é uma rádio musical, não é não, viu, gente? A gente só tá numa programação especial, porque hoje começa a Copa do Mundo, então a gente já teve um noticiário agitado, girando nossa equipe que tá nos Estados Unidos, equipe no Marrocos também, muita notícia, muita informação, pra gente ficar de olho nesse dia que marca o início do Brasil na Copa do Mundo. Será que o Hexa vem? Será que não vem? Não sei, nós seguimos juntos por aqui, sempre na torcida, tem muita gente mandando mensagem no WhatsApp, mandando palpite, e a gente segue por aqui, claro, com muita notícia, muita informação. Daqui a pouco a gente gira o nosso noticiário também, porque a equipe tá espalhada pela cidade, muita gente para acompanhar a festa, tem gente também no Museu do Futebol, daqui a pouquinho a gente vai para lá. Enquanto isso, eu sigo por aqui, conto com a tua participação, o WhatsApp tá aberto, é o nosso 999-59210. Me ajuda, manda tua mensagem, a gente vai sintonizando, atualizando tudo por aqui. Tem algum tema de Copa que marcou tua vida que você lembra bem? Manda pra gente toca por aqui também. Eu sei, é rádio notícia, não é rádio de música, mas tem muita informação no meio desse noticiário, um pouco mais animado, um pouco mais feliz, um pouco mais temático por aqui. Pode ser? Tá combinado? O WhatsApp tá aberto pra você, é o nosso 999-59210.

0: E já que é dia de Copa, vamos na trilha um pouquinho mais nacional por aqui. A gente vai direto ao Museu de Futebol, onde está o nosso Arthur Coelho, para acompanhar a movimentação. Ô Arthur, tô vendo que tem gente atrás de você até jogando bola. Qual que é o clima por aí? Bom dia!
1: Futimeza, né? Bom dia, Larissa, e a todos acompanhando a programação da Band News FM. Ó, eu tava preocupado quando eu cheguei aqui, porque o pessoal tava aumentando, né? Não tinha muita gente, mas assim, questão de 10 minutos, chegou uma multidão. O pessoal tá jogando, tem que estar acompanhando. Aí, deixa eu ver aqui, a melhor posição, pronto. Tem Futimeza aqui, tem o Totó, galera, aqui. Vai ter um cinema, vai ter uma série de coisas aqui. Eu tava até com saudade, sabe, desse sentimento de estreia da seleção brasileira. Claro, dá aquele nervoso, né? A gente não tá falando de uma seleção qualquer, a gente tá falando de uma semifinalista na última Copa, né? O Marrocos é uma seleção muito forte, que tem muitos astros. Então fica aquele friozinho. Mas eu estou aqui no Museu de Futebol, deixa eu pegar aqui a minha colinha para saber o que vai ter hoje por aqui. Tem um encontro de colecionadores de figurinha, você que está colecionando aí no seu álbum, quer completar, vai ter aqui o pessoal para trocar figurinha com você daqui a pouquinho. Quando começar, eu vou mostrar para vocês, vai ter a visita ao museu, obviamente, vai ter um cinema nessa área externa, aqui atrás, quem está acompanhando pela live, depois eu mostro um pouco mais e descrevo para o ouvinte da rádio Band News FM. E claro, vai ter transmissão de jogos, não somente o da seleção brasileira, os outros jogos ao longo do dia, o torcedor vai poder acompanhar aqui também. E claro, tem uma praça aqui, a Charles Miller, com muita comida, né? Quem quiser tomar um café da manhã, tomar aquela garapa de cana, né? Daqui a pouquinho vou lá também, já observei ali que tem que tomar meu cafezinho, né? Que é importante, jornalista não vive sem aquele bom café, então tem comida diferenciada. Quem quiser vir pra cá, vai ter bastante coisa. E claro, vai ter um negócio bem interessante, que é o encontro de colecionadores de camisa de futebol.

0: Deixa eu conversar com um dos expositores. Fala para mim seu nome. Wagner, bom dia. Bem, Wagner, hoje vai ter esse encontro de colecionadores de camisa. Como é que vai funcionar? É para vender? É só para colecionador? Como é que vai estar tudo isso? Então, hoje é um encontro de colecionadores, né? Então, são vários expositores, várias lojas que vêm aqui para expor. O evento comporta a agenda cultural do Pacaembu, então a gente não pode vender, a gente vem expor as coleções aqui. E a gente tem diversos focos de camisa, cada um tem uma especialidade de venda, alguns vendem só de antigo, alguns vendem mais sul-americanas, seleções, isso. São só camisas originais. Tem que lembrar isso, também só camisas originais de época. Legal. Deixa eu falar com o André. André, não tem? Não está aqui. Expositor não, como o Guilherme falou. Além das camisas que tem para expor, né? Vai ter também dinheiro, né? Vai cortar os jogos da Roma do Mundo. Então, cara, além não só de ver as camisas, cara, é um momento de curtir e de comer. Mas é a camisa. Um momento bem bacana. Tomar um Sérgio aqui, ó. Vai ver qual é o nome.
1: Fica aqui, André.
0: Eu vou juntar com a gente e falar do que está no meu.
1: O Sérgio Oliveira. Sérgio. Não, sem problema. Tá cegado. Camisa autografada pelo Pelé e pelo Neymar. Nada mais ou menos. Não é da época do Pelé, é da época do peso da assinatura, vai cair. Não, preço é a parte. Preço é a parte. Talvez não seja nem para venda. Mas o pessoal pode vir de tal forma.
0: Ah, seleção brasileira, junta todo mundo aqui. Já não conhece, é o organizador aqui.
1: É,
0: ó.
1: Caiu o
0: organizador. Como organizador, fala um pouquinho. Esse evento é importantíssimo que vai ter aqui hoje. Fala seu nome, sobrenome. E rapidamente, vai encontrar coisa.
2: Caio Infante, sou da Secretaria de Futebol. 4 anos já que eu venho nesses encontros, aqui no Futebol também. Então é um momento aqui que a gente fala de resenha, de amigos, como pode ver aqui. Muita camisa, figurinha e prêmio de Copa do Mundo. Né? Também criado no Brasil, todo mundo começar a ficar direito mesmo. Esse é o grande inspiração, vai ter comida, bebida, vai ter samba, até as 10 da noite aqui, a gente vai.
0: Qual o tamanho do mesmo filho, na barriga, para a estranha, vai fazer ser brasileiro?
2: Essa é uma das mais difíceis, né? Estamos pegando aí um dos últimos tempos que vai ser da Copa do Mundo, para juntar muito com aquela, para ter uma vontade de acreditar nisso. Mas, então, aqui para certeza, certo?
1: Com certeza.
0: Placar,
1: 3-0. O Hendrick deve entrar durante o jogo, não sei se ele começa. O início, depois da vez. É um cara que promete muito. E aí é a diferença do cara ter visão de carreira. Ele estava no Real, já está de graça. Ele ficou só taparreio, falou bem, mas não era aproveitado. Mudou de cor, foi bem orientado. Ele foi que estava.
0: Um pouquinho mais aqui.
3: Ô, Arthur, a gente está com um pouquinho de dificuldade para ouvir o Arthur. Eu acho que pode ser o cabo do microfone. Vamos dar. Agora eu tô
0: vamos
3: te ouvindo
0: ver,
3: bem.
0: Vamos ver agora. Tá melhor?
3: Tá bem
0: perfeito.
3: Melhor.
0: Deixa eu aproximar aqui. Pode, mas... Se eu começar a... Tá. Como tá indo de pode
3: daqui a pouco a gente volta com o Arthur Coelho. A gente tá com um pouquinho de dificuldade de conexão, mas é que é tanta emoção com essa chegada aí. Vai que o Hexa vem. Ó, a gente vai refazer a conexão com o Arthur. Mas enquanto isso, a gente segue falando um pouco de Copa por aqui. Um pouco não. Segue falando muito de Copa, é isso que a gente quer saber, a estreia do Brasil. E eu pedi para os ouvintes, para eles falarem um pouco, né? Tem alguma memória afetiva? O Fábio França, o Mauro Betti nos lembraram do tema lá, não oficial, né? A música da Coca-Cola para a Copa de 2010. Eu falei que me despertava ali uma memória afetiva e os ouvintes estão mandando um pouco sobre qual que é a música, o que que lembra eles. Tem o nosso ouvinte que falou de Sorocaba um pouco mais cedo, que mandou um palpite. Falou que futebol pra ele é uma partida de futebol do Skank, a música que sempre lembra. Realmente não tem como falar de futebol e não lembrar dessa música. Teve o Mário aqui de São Paulo, que olha só. Hoje também é dia de Santo Antônio, bem lembrado, 13 de junho é o dia de Santo Antônio. Vale a pena pedir pro Santo casar a seleção com a taça? Gostei dessa, hein, Mário? Foi uma boa ideia. Vamos ver, você que tá aí em casa, tem uma vela, acende uma vela pra Santo Antônio e vê se ele faz esse match, se ele faz esse casamento da seleção brasileira com a nossa taça. Vai que o Hexa vem. A gente quer ver o Brasil ser campeão de novo. Já faz muito tempo que a gente não vê a seleção brasileira levantar essa taça. Eu tenho fé que pode vir. Mas aí, né, gente, qualquer santo ajuda. Até se for o Santo Antônio, o santo casamenteiro, pra resolver essa questão pra gente. Tamo

0: Bom, daqui a pouco o Arthur Coelho volta com a gente, mas a gente aciona quem tá lá nos Estados Unidos. André Coutinho, bom dia pra você mais uma vez.
1: Tudo bom, Lari? Bom dia pra você mais uma vez. Firmes e fortes aqui nos Estados Unidos. Aqui, uma hora mais cedo, 8h14 pelo horário oficial do leste dos Estados Unidos, 9h14 pelo horário oficial de Brasília. Você está tocando uma das músicas que marcaram, né, as coberturas de Copa do Mundo. E aqui nos Estados Unidos, pelo menos a torcida oficial do Brasil, que é o Movimento Verde e Amarelo, que é a torcida que foi criada algumas Copas atrás, porque o Brasil simplesmente não tinha torcida. Ao contrário de, por exemplo, nossos irmãos argentinos, que tem cânticos, que tem uma tradição muito forte de torcida, mesmo presente, de barra presente em estádios, mas o Brasil aos poucos está tentando criar. E por aqui, por enquanto, a música que tem sido febre nas ruas de Nova York, nas ruas aqui da Flórida, de Miami, de onde estou falando agora, é uma canção do Sidney Magal, uma das mais tradicionais do Sidney Magal, que se chama O Meu Sangue Ferve Por Você.
0: Não acredito,
1: que foi lançada, ouça só, em 1977. É uma música de 49 anos e que foi adaptada para a seleção brasileira e que eles estão tentando emplacar com uma grande música, o grande tema que vai embalar os estádios aqui nos Estados Unidos. Então vamos ouvir a música para você, ouvinte da Band News FM, já ir se habituando e aprendendo a letra.

0: Legal, Coutinho. Gostei da adaptação que eles fizeram.
1: Curti, né? Curti. Ou eu te amo, ou eu te amo, meu Brasil.
0: Vai pra cima dele,
1: Vai pra cima
0: seleção.
1: deles, seleção.
0: Olha só
1: É,
0: quem diria:
1: legal,
0: Sidney
1: legal.
0: Magal sendo
1: Bota de novo, bota de
0: reinventado. Vou
1: novo.
0: colocar.
2: Vai pra cima dele.

0: É, legal, legal. Curti, eu curti. Eu adoro Sidney Magal. Eu vou contar algo. Ontem foi Dia dos Namorados, então vou contar algo mais do coração. No meu casamento, e isso faz 20 anos, eu vou fazer 20 anos de casado, tem aquela história de cerimonialista, e a gente fez toda aquela festa e tal. E a cerimonialista não se conformava que eu entrei na festa justamente com uma música do Sidney Magal.
1: Qual?
0: Justamente com essa música, No Meu Sangue Ferve por Você. E ela, só batendo mais uma vez, vocês vão entrar com a música do Sidney Magal mesmo. Porque todo mundo escolhe umas músicas clássicas, tá? Não. A gente vai entrar com Meu Sangue Ferve por Você, do Sidney Magal. Então essa música tem um outro sentimento para mim também, já que ontem foi Dia dos Namorados, contando algo particular que não tem nada a ver com a história do ouvinte, perdão. Por falar em barulho, por falar em música, ontem na vitória dos Estados Unidos por 4-1 para cima do Paraguai, a cacetada dos Estados Unidos para cima do Paraguai, foi 4-1 FB, né? Fora o baile. O técnico argentino dos Estados Unidos, o Maurício Pochettino, e é curioso, porque a seleção da casa, né? Tudo tem que estar perfeito, tudo tem que funcionar perfeitamente. Mas ele reclamou demais de um barulho. E é curioso, e é isso mesmo que está acontecendo por aqui. Isso desde a Copa do Mundo do Catar. O pessoal capricha nos DJs, nos estádios, aquele barulho, a gente mal consegue falar quando a bola não está rolando. A bola para de rolar, já entra uma música muito alta. E hoje em dia a gente tem equipamentos muito potentes nos estádios, e em outros lugares também, oficiais da Copa do Mundo. E o Pochettino ontem, feliz da vida, com 4-1 para cima do Paraguai, tava tentando dar entrevista e o DJ do estádio, ou sei lá da onde, tava caprichando no som. E aí primeiro ele reclamou, vamos ouvir o Pochettino primeiro reclamando do som.
2: What is going on? It's terrible. Yesterday they
3: could
2: said
3: we
2: the noise.
3: Could we go and stop
2: It's impossible to work like this.
1: É impossível trabalhar assim, disse o Pochettino.
0: Primeiro, o que está acontecendo? Tá terrível, terrível. E aí a funcionária da FIFA do lado dele, que fica sempre uma funcionariazinha ali, ou um funcionáriozinho ali do lado, assim, tá, tô, sempre acanhadinho e tal, e o técnico do lado e fica tentando organizar a coletiva. E ela tava assim, a gente pode continuar? Ele, não, não tá, não dá para continuar. Um barulho terrível, tá impossível de trabalhar desse jeito. E aí rolou a entrevista coletiva, baixaram um pouquinho o som, depois subiram de novo, e aí no final. O Pochettino, na hora de agradecer, deu uma cutucadinha na FIFA também. Vamos ouvir.
3: Congratulations and thank you for your
2: Hope
3: time.
2: FIFA fix that problem for the next.
3: I promise.
2: Vamos. Thank you so much.
0: Chama a FIFA, liga para a FIFA e tenta resolver esse problema para a próxima partida. E aí depois ele ficou meio sem graça assim, e falou um vamos em. Argentino em espanhol e deu uma batida de mão assim na funcionária da FIFA para agradecer. Acho que ele parou para pensar, peraí, eu sou o técnico da seleção da casa, eu tô reclamando da FIFA, deixa eu fazer alguma coisa aqui mais simpática, mas realmente o barulho atrapalhou o Pochettino muito mais do que a seleção do Paraguai na goleada por 4-1 dos Estados Unidos.
1: Ô, Coutinho, o Pochettino não ia poder trabalhar em rádio, não, porque se ele soubesse que a gente fica com um fone ouvindo que tá no ar, no outro fone ouvindo o áudio do ouvinte que vai entrar, que confusão, fica meio gafe, né? Ó, chama a FIFA pra resolver isso aí, achei ele meio confuso nessa história.
0: A gente fala, né? Você está conversando comigo, prestando atenção, mexendo em dois mouses, 16 botões. Aí entra a Gabi, entra o Augusto para falar com você, o técnico lá na frente. Eu não sei você, mas eu tenho muitos anos de rádio, né? Você tem pouquíssimos anos de rádio e já é super brilhante, experiente. Mas eu já ouço no set. Eu já tô fico completamente surdo. Eu ouço alto pra caramba aí na mesa. Você depois você olha onde você coloca aí, porque eu ouço no 7, você provavelmente no 3, no 2, né?
1: Olha, Coutinho, eu tô no meu sétimo ano de rádio e também meu sétimo ano de Band News FM. Eu não tenho nem dúvidas o quanto eu prejudiquei minha audição nesses 7 anos pra cá. Se for comparar, mas a gente vai meio no automático, né? Prestar atenção em várias coisas, não sei. Em que nível que atrapalhou o Pochettino essa história da música muito alta? Vamos ver se a FIFA vai fazer uma coisa, alguma coisa sobre isso.
0: E é curioso porque foi 4-1 para os Estados Unidos, um baile de bola. Os Estados Unidos jogou muita bola contra o Paraguai. E aí o que viraliza da entrevista coletiva do Pochettino não foi o que ele fez de diferente, como é que ele ganhou do Paraguai, foi ele
1: Não.
0: reclamando do barulho do DJ do estádio.
1: Mas sempre tem alguma coisa que acaba roubando a cena, não tem jeito, a gente faz. É aquela história, tem toda a preparação, todo esquema, tático, não sei o quê, podia super brilhar em cima da vitória e ficou essa história pra marcar a partida, digamos assim, a estreia da Copa.
0: Exatamente, foi uma estreia muito bacana. Eu falei um pouquinho mais cedo, né, para os ouvintes da Band News FM que vão acordando, estão na expectativa da estreia da seleção brasileira. Vai ter uma cobertura gigantesca. Eu estou agora aqui na região de Aventura, que fica ao norte do centro de Miami, e daqui a pouquinho a gente vai se deslocar ali para o centro de Miami, para as proximidades da FIFA Fan Fest, que, como eu falava mais cedo, fica num parque muito bacana, do lado de um shopping center, no Bayfront Park, ao lado de downtown mesmo, de Miami, bem às margens de uma marina, todo aquele visual muito Flórida, muito Miami, com barcos, com os navios de cruzeiro gigantescos ali no terminal, ao fundo, e assim que foi montada a FanFest. 30 mil lugares, até 30 mil pessoas podem acompanhar em diversos telões, comida, bebida, entretenimento, gratuito. Você vai passar por uma revista, claro, de raio-x, como em todos os eventos aqui dos Estados Unidos, mas é um local que vai ter uma reunião de muitos latinos. É um local de Miami que tem realmente muitos latinos, e haverá ao lado dos brasileiros, eu imagino, mexicanos, cubanos, também haitianos, uruguaios, argentinos. Eu não sei se vão torcer pela seleção brasileira, mas daqui a pouquinho a gente vai pra lá, fica mais ou menos uma hora e dez de onde eu tô falando agora, e vou trazer toda essa atmosfera. A FanFest aqui de Miami estreia hoje, e o primeiro jogo que as pessoas, os torcedores vão acompanhar por lá, é justamente entre Suíça e Catar, de outro grupo, não faz parte do grupo da seleção brasileira, mas haverá certamente muitos latinos, e em especial muitos brasileiros. A gente vai trazer toda essa galera e vai trazer ao vivo, aí sim, eu cantando junto, Larissa, o meu sangue ferve por você, ou vai pra cima dele, seleção.
1: Ô, Coutinho, eu tô com a música pronta, você chamou, você antecipou, tava aqui, ó, com ela aberta pra você. Música tema do casamento de André Coutinho, você pode dedicar pra sua esposa ou pra seleção brasileira, vai de qual? Pra colocar você numa enrascada bem boa.
0: Pra Marcela, né, lógico.
1: Valeu, Coutinho. Daqui a pouco você volta com a gente, volta ao longo do dia. Bom trabalho pra você.
0: Valeu, até mais tarde.

0: E agora sim, contato restabelecido com o nosso Arthur Coelho. A gente volta para o Museu do Futebol. Arthur, vamos de novo. Fala aí.
1: Ligar o taxinho que
0: você... O que você tem?
1: Vamos. Ó, movimentação intensa aqui. Já tem uma fila gigantesca. O pessoal que vai para o Museu do Futebol, que vai fazer a visitação que começa em instantes. Mas, ó, tá me falando aqui que o pessoal está expondo algumas camisas. Felipe, já está vendido. Ok. Não, brincadeira, já está trocada. O pessoal vem aqui para trocar a camisa. Quem tem duas, três, quer trocar, tem duas de seleção, consegue trocar. Essa aqui é a camisa do Marrocos, da Copa Passada, e venci o Marrocos, foi quem tem melhor campanha da história da Copa, pela seleção que vai ganhar. A seleção brasileira. 1986, o Rio de Janeiro, 40 anos que a gente ajudou, né, o Poliés, que a gente conhece. Uma bolinha exatamente de 40 anos, mas sensacional. Muito legal, né? Vamos vender
2: já na parte da
1: gama. Peraí.
2: Também a gama, Júlia. Brasil 2010.
1: Fala aí,
2: Júlia. 93. Por aí vai. Quem tiver os camisas antigos, quiser vir aqui, de repente, no caixa, a gente será bem-vindo.
1: Tá 1-0, vou fazer milho, suave, 2-1 Brasil.
2: E você? Corintiano, é tudo corintiano igual eu, hein? É com vocês aí.
0: Valeu, Arthur. Bom trabalho pra você. Quem tava acompanhando a gente com imagens, viu o Arthur Coelho mostrando várias camisas de várias seleções, inclusive a do Marrocos, lá da Copa passada. Justamente o pessoal nesse ponto ali na frente do Museu do Futebol não estão trocando só figurinha, não. Estão trocando também camisa da seleção. Vamos ver no que é que vai dar hoje. A gente segue, claro, com o noticiário por aqui. Ó, e tem mais de Copa do Mundo. É nesse sábado a estreia. E aqui em São Paulo, o metrô promete uma atualização do placar para os passageiros. Quem traz esse destaque para a gente é a Isabela Mota.
3: Do metrô que estiverem usando transporte durante os Jogos do Brasil vão ser informados sobre as atualizações do placar ao longo da Copa do Mundo. Os gols serão anunciados por meio do sistema de som das estações e dos trens. Além disso, neste final de semana, a companhia vai fazer a operação ininterrupta entre a noite de sábado e a madrugada de domingo. Segundo o metrô, o funcionamento 24 horas pode atender a quem for acompanhar o jogo entre Brasil e Marrocos em bares e restaurantes.
0: E a vida cultural de São Paulo também respira a Copa do Mundo. Fala, Matheus Jung.
4: Quem quer entender um pouco mais da trajetória da seleção brasileira pode visitar três exposições diferentes na capital. A primeira delas é a Brasil em Todas, com um acervo histórico de jogadores lendários como Zagallo e Pelé. A mostra acontece na rua Seno Sbrig, número 250, na região da Água Branca, na Zona Oeste. Já Colecionadores de Copa apresenta a história da Amarelinha através do olhar dos torcedores, com álbuns de figurinha, discos e ingressos originais de jogos históricos. Essa também fica na Água Branca, mas na rua Clélia, número 93. Para fechar, no Museu do Futebol, no Pacaembu, rola a exposição Amarelinha, que explica a história de todos os uniformes usados na Copa pela nossa seleção.
0: Olha aí, oportunidade de programação cultural para você também. Não é só do futebol, não é só do placar, a gente sabe como isso envolve tantas coisas em volta. Antes da gente encerrar esse bloco de Copa, para falar do trânsito e outras coisas também, pedi para os ouvintes mais cedo no WhatsApp, me fala aí uma trilha de Copa que te marcou. E a Vitória mandou uma mensagem bem especial para a gente. Vamos ouvir primeiro a mensagem da Vitória.
5: Bom dia, Band News. É hoje, Brasil.
0: É hoje.
5: Várias músicas me marcaram na Copa, mas esse ano a minha família fez uma música para a Copa. Seria muito bacana se vocês pudessem colocar um trechinho.
0: Olha a idade da autora.
5: A autoria é, em sua maior parte, da minha filha, Isadora, de 9 anos, junto com a minha mãe, Marli, que é a avó querida. Então é isso, vou mandar o arquivo para vocês. E vamos, Brasil! 2026, Brasil é sua vez.
0: Vamos Brasil então, a Vitória mandou mensagem pra cá. Vamos ouvir então a trilha, ó, tá no YouTube. Vamos ver como é que é.

0: calçada com peito cheio. Tá aí, a trilha especial feita pela nossa ouvinte mirim de 9 anos de idade. Tá que tá, vamos Brasil, agora é sua vez, diz ela por aqui. Vamos que vamos, seguir com o noticiário e claro que a gente volta a falar de Copa já já, mas antes disso, ô Luana Scardovelli.
1: Seu caminho.
0: Como é que tá o trânsito, hein?
2: Olha, tem mais ocorrências pela Zona Leste de São Paulo, Larissa. Nosso ouvinte encontrando problemas na Jacupêssego. É no sentido de Mauá, após a Hagia Bischoff. Trânsito congestionado até o trecho agora da Doroteia Eugrácia, onde tem bloqueio parcial só depois que libera. Você que vem no sentido Ayrton Senna, aí o cenário é diferente, um trânsito fluindo muito bem. 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
0: Bom, e para além de Brasil e Marrocos, tem outros jogos na rodada de hoje da Copa do Mundo. Fala aí, Lucas Belotti.
3: Quatro partidas marcam o sábado de Copa do Mundo, terceiro dia de Mundial. Primeiro dos duelos tem bola rolando às 16h. Suíça e Catar duelam na Califórnia. Depois, às 19h, o holofote vira para a estreia da seleção brasileira contra Marrocos, em Nova Jersey, com transmissão e cobertura completa da Band News FM. Mais tarde, às 10h, Haiti e Escócia se enfrentam pelo mesmo grupo no Gillette Stadium. Fechando a noite e madrugada de futebol, Turquia e Austrália entram em campo a 1h da manhã do domingo. Ontem, dois duelos envolvendo países anfitriões marcaram o dia de Copa do Mundo. Canadá e Bósnia ficaram no 1x1, enquanto os Estados Unidos golearam o Paraguai por 4x1.
0: Mas eu quero saber se vai chover na hora do jogo. Será que vai dar para ver em algum ambiente externo? Stephanie Toso, sempre com a informação do tempo pra gente. Fala, Sté.
4: Oi, oi, tô de volta aqui na programação da Band News FM, agora trazendo destaque para São Paulo. Nós começamos o nosso dia com céu praticamente encoberto em boa parte aqui do estado, já com chuva no interior. Frente fria tá se deslocando aos poucos, e aí a frente fria vai provocar mais chuva agora pro litoral norte de São Paulo e para alguns municípios próximos a Minas Gerais. Então, Ribeirão Preto, Franca, Presidente Prudente até ficam sujeitos a algumas pancadas de chuva. Isso até o final do dia. Agora, pensando capital paulista, região de Tapetininga, Varé, Ourinhos, todo o extremo sul da cidade, nós vamos ter a redução da chuva com o passar dessas horas. Então, para a cidade, ainda pode chover até o final da manhã, início da tarde. Nada de temporal, aquela chuva que acontece ainda em forma de garoa, mais localizada, até com moderada intensidade, mas não acumulando volume significativo. E aí o nosso destaque até a noite passa a ser a queda de temperatura. Então, conforme essa frente fria vai se afastando, vamos ter um período ou outro de claridade, vai dar para ver um solzinho, isso até por volta de 4, 5 horas da tarde. Depois volta a ficar nublado de novo e aí temperatura despenca. Então, fim do dia, horário do jogo do Brasil com Marrocos. Temperatura na casa dos 16 graus em alguns pontos aqui da capital paulista. Aquele casaco bem reforçado, porque a expectativa é que até meia-noite, mais ou menos, a temperatura volte a cair de novo. Então, alguns pontos, inclusive do extremo sul da cidade, Marcilac, Capela do Socorro, Parelheiros, podem registrar temperaturas abaixo até de 10 graus. Então, atenção para você aqui do estado de São Paulo, capital paulista, porque vai ficando complicada a situação nas próximas horas por aqui também.
0: Aí, tá a dica da Stephanie Toso. Vai curtir a Copa, leva um casaquinho que vai precisar.
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0: Agora, às 9h36, eu prometo que daqui a pouco a gente volta a falar de Copa do Mundo por aqui. Mas a gente faz uma rápida pausa para falar do quê? Das notícias da nossa cidade, da nossa região. O que está acontecendo em São Paulo nesses dias todos, enquanto a gente fica nesse vai e vem da Copa do Mundo? Olha só, gente, muita atenção, porque a partir desse fim de semana, o aeroporto de Congonhas, Zona Sul, passa a ter um novo acesso para veículos. Mudança vale só para quem vem pela Avenida Washington Luiz em direção à Avenida dos Bandeirantes. Acesso antigo, por enquanto, pelo menos deixa de existir. O gerente de gabinete do aeroporto de Congonhas, o Michel Cabral, explica que o motorista vai precisar seguir reto e entrar à direita em um outro acesso, que foi criado um pouco mais para frente. Reforçando, vai para o aeroporto de Congonhas, vem pela Avenida Washington Luiz, no sentido da Avenida dos Bandeirantes, você vai ter que seguir reto, pula aquela entrada que você já conhece, e entrar direito em outro ponto de acesso um pouquinho mais à frente.
1: Ela antes era uma via com acesso a uma curva direita, mais ou menos 90 graus, que passava em frente ali daquele antigo edifício da VASP. A gente fecha esse acesso e abre um novo, por volta de 40, 50 metros na frente, já com uma curva mais suave. O motorista ele segue, mantém a direita na primeira bifurcação e logo já vai estar próximo, já tendo acesso às áreas de embarque e desembarque.
0: O gerente de gabinete do aeroporto de Congonhas diz que nesses primeiros dias vai ter sinalização por lá, além dos agentes da CT que vão orientar os motoristas. Essa mudança integra um pacote de obras no entorno e na infraestrutura de Congonhas, que está recebendo um investimento de quase 2 bilhões e meio de reais. O Michel Cabral explica que o acesso antigo, no futuro, vai ter outra finalidade. E que esse acesso novo, quando a obra terminar, vai ajudar a evitar o congestionamento na Washington Luiz.
1: Esse acesso antigo ele vai ficar dedicado para essa área de cargas, e o acesso novo, com uma curva mais suave, e que ele no futuro vai ter também uma circulação interna dentro do sítio aeroportuário um pouco maior, justamente para ter um pulmão ali, em que não é qualquer evento ali de um congestionamento interno que reflita para o bairro. Então tudo isso faz parte das melhorias do viário.
0: E a gente sabe como fica congestionada aquela área do aeroporto de Congonhas, gente, principalmente dia de semana, fim da tarde. E ali segunda, terça-feira, início da manhã, 7h30, o horário que muita gente às vezes vem a trabalho aqui para São Paulo, vem só para passar o dia, pega o voo logo cedo, trava de vez. Bom, esse projeto prevê, por exemplo, um novo terminal de passageiros conectado com o que já existe e novas áreas para estacionamento e manutenção dos aviões. O Michel Cabral explica que o total de 44 pousos e decolagens por hora será mantido. Vou repetir, 44 pousos e decolagens a cada 60 minutos. Mas diz que as melhorias vão permitir ampliar a oferta de voos comerciais e o transporte de até 30 milhões de passageiros por ano.
1: Tinha 36 movimentos da aviação comercial por hora e 8 por hora da aviação executiva, que vai ter uma migração, vai passar a ser 40 da aviação comercial e 4 da aviação executiva. A quantidade de movimentos ela não muda, mas a gente passa a abrir um pouco mais de espaço para os passageiros da aviação comercial. Congonhas poderia chegar ali a um patamar teto de 30 milhões de passageiros, é mais ou menos isso que nos guia. A gente fez 24 milhões e meio ano passado.
0: E aí fica a expectativa, essas obras devem terminar em até 2 anos e tem toda aquela expectativa para que o aeroporto de Congonhas volte a receber voos internacionais, principalmente falando de conexões com a América do Sul de maneira geral. Bom, a gente segue sintonizado, só quero dar mais um registro da Zona Sul de São Paulo, perdi a mensagem do ouvinte aqui, mas ele mora na Vila Matilde e estava falando justamente sobre falta de luz por lá. Alô, Enel, tá ouvindo a gente? Moradores da Vila Matilde sem luz. Bom, vamos dar uma olhada para o centro da cidade, porque tá marcada para o dia 17 de junho a audiência pública que vai discutir a concessão dos naming rights da Praça Roosevelt no centro da capital paulista. Naming rights é aquele contrato que permite que uma empresa associe a marca ao nome de um espaço em troca de pagamento. O chamamento para consulta pública foi lançado na última segunda-feira no Diário Oficial de São Paulo. Se essa concessão avançar, a praça pode ganhar o nome de uma empresa privada, enquanto a prefeitura vai ficar com 20% da receita bruta obtida com a operação. O modelo faz parte da concessão do Complexo Roosevelt, que prevê pelos próximos 20 anos uma empresa responsável pela gestão da praça, também do estacionamento no subsolo e áreas ali perto. É o que explica o secretário de Subprefeituras de São Paulo, o Fabrício Cobra.
2: mais de 400 vagas, vai ser concedido à iniciativa privada para exploração durante 20 anos. Contrapartida, esse concessionário vai requalificar a Praça Roosevelt, vai fazer uma requalificação urbana na rua Gravataí, que é exatamente a ligação entre a Praça Roosevelt e o Parque Augusta, e também cuidar do Belvedere, do baixo viaduto da Roosevelt, de toda a zeladoria desse entorno.
0: Prefeitura afirma que, diferentemente do que aconteceu no Vale do Anhangabaú, a concessão da Praça Roosevelt não prevê eventos com fechamento parcial ou total daquele espaço.

E os ouvintes seguem com a gente, sintonizados, muito bem informados, falando principalmente de Copa do Mundo, claro, não tem jeito. Ó, tem ouvinte lá de Curitiba, ouvindo a programação de São Paulo, tá sintonizado, falando 10 graus na capital paranaense, mas muito sol. O Luiz, que tá sintonizado junto com a gente, tá ouvindo as notícias de São Paulo, hein? Vai ficar bem informado sobre outras partes do Brasil também. Nosso ouvinte que fez aquela trilha sonora especial pra Copa, a Vitória, na verdade, ela é a mãe da ouvinte Mirim, que fez a trilha sonora. Tá curtindo a participação por aqui também.

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1: Ai, Cidade em Retratos com Arthur Covre, ó, num clima romântico por aqui. Por quê? Ontem foi Dia dos Namorados, claro que esse junho tá confuso, né, gente? A festa junina, a Copa do Mundo teve Dia dos Namorados também. E o Arthur fez uma edição especial, muito, muito romântica pra esse Dia dos Namorados, que foi ontem, no caso. O Arthur Covre traz a história da Luciana e do André. Os dois são pessoas com deficiência que se conheceram na Avenida Paulista durante a parada LGBT. Estão juntos há 10 anos? Conta essa história pra gente, Arthur Covre.
2: Em 2017, a Luciana morava no centro da cidade, perto ali da Avenida Rio Branco. O André era de São Miguel Paulista, na Zona Leste. E um dia naquele ano, os dois foram até a Avenida Paulista participar da parada LGBT.
3: Sou uma mulher com deficiência, né? E todo ano a parada reserva ali um espaço para as pessoas com deficiência no primeiro carro. Eu não vi o André, eu só fui ver ele depois nas fotos.
2: O André também é uma pessoa com deficiência e quando viu a Luciana pela primeira vez, sentiu algo diferente.
4: Eu falei, nossa, mano. E fiquei ali olhando pra ela e tal, e caminhando e tentando ali.
2: O detalhe é que os dois não conversaram nesse dia. O André bem que tentou, mas a Luciana não deu abertura. E aí cada um seguiu seu caminho. Só que, coincidência ou não, e a gente é levado a crer que não, os dois se trombaram dias depois na Câmara Municipal em uma plenária formada por pessoas com deficiência. E aí?
4: A Luciana veio, a gente começou a conversar e tal. Falei pra Luciana, eu falei, mano, eu pego você. Assim, na lata dela. A Luciana corou, a Luciana não sabia pra onde que ela ia, não sei o quê. Porque eu já tinha me apaixonado por ela lá na parada.
2: Parecia então que estava tudo certo, só que tinha um probleminha a ser resolvido.
3: Na época eu tava namorando, Arthur, então eu tinha um outro namorado. Eu fiquei muito vermelha, com muita vergonha, e depois a gente começou a se falar, né?
2: É, mas o André foi insistente, até que veio o primeiro beijo.
4: Quando nós combinamos de se encontrar, na hora que eu beijei a boca da Luciana, falei, mano, essa é a mulher que eu quero pra mim. Casou, sabe quando casa?
2: Mas ainda não era namoro. O André ganhou mesmo o coração da Luciana quando descobriu onde ela morava e foi até lá.
4: Falei pra zeladora do prédio que eu era o namorado da Luciana. Ela deixou eu entrar, olha que loucura, né? Eu subi, bati na porta, dei de cara com a mãe da Luciana. Quem é você? Eu sou o namorado da Luciana. Falei, então entra, senta.
3: Nesse dia, Arthur, minha mãe me ligou. Ô, Luciana, tem um rapaz aqui dizendo que é seu namorado. Eu falei, não acredito. Aí eu larguei o que eu tava fazendo lá. E cheguei lá, tava o André lá, sentado, tomando café. E entrou e nunca mais saiu.
2: Já são 10 anos de relação estável. Luciana e André moram juntos. Ela conta que tem uma doença rara que provoca distrofia muscular. Andou até os 19 anos quando passou a usar uma cadeira de rodas. O André tem cegueira técnica legal. Ele conta que vê o mundo embaçado. Integra o Conselho Municipal de Saúde de São Paulo e a Luciana é conselheira estadual dos direitos da pessoa com deficiência. Eles sabem que nasceram um para o outro. Isso ficou bem claro quando eles praticamente esqueceram que estavam em uma entrevista.
3: Ele é, né, as minhas pernas e eu acabo sendo os olhos dele. E essa caminhada dele atrás de mim lá na parada rendeu aí nesse relacionamento que para mim é... tem sido uma das melhores coisas da vida, assim, sabe? E a força que o meu corpo não tem é ele que me ajuda.
4: Mas eu sou outra pessoa com você. Eu amo você, você sabe, né? Também, eu te amo.
3: Também te amo muito, muito.

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0: claros.
1: 9:48, 9:48. Gente, tá chegando a hora, já, é daqui a pouquinho, às 7 horas da noite, tem a estreia do Brasil na Copa e não tem jeito. A gente volta a falar de futebol. Hoje é isso, hoje o foco é esse, a nossa expectativa, será que o Brasil vai ser campeão de novo? Será que a gente vai ver o Brasil ser campeão de novo? Faz tanto tempo, olha, a gente nem lembra direito como é que é levantar a taça da Copa do Mundo. E os ouvintes seguem com a gente, vocês, no caso, seguem junto com a gente, participando. A gente vinha falando de tema de Copa por aqui, tem participação? Chegando, ó, com a Bernadette, vamos ouvir.
2: Eu tinha 7 para 8 anos na Copa de 70, é a primeira Copa que eu lembro. E eu lembro que na esquina de casa, no entroncamento, pintaram uma bandeira enorme do Brasil. Eu sabia a escalação do time. E a gente tinha o vinil compacto do Pra Frente Brasil. 90 milhões em ação. É uma memória linda que eu tenho.
1: A Bernadette, nossa ouvinte, com memória afetiva da Copa do Mundo. E olha, quanta coisa boa, né? Eu fico pensando por que a gente não pinta mais as ruas da cidade, justamente temáticas. É algo que faz falta, mas também haja tempo para fazer essa arte toda. Numa papelaria perto da minha casa, eles fizeram ali toda a fachada, ficou super legal. Bom, a gente volta agora para o Museu do Futebol, onde está o Arthur Coelho acompanhando a partida, aliás, a programação para a partida do Brasil. Fala, Arthur, bom dia mais uma vez.
3: Bom dia, pessoal. Exatamente, continuo por aqui no Museu do Futebol e agora eu vou conversar com uma galera bem animada, né? Começando pela Ana Paula Simão, ela é professora do Salesiano Santa Rosa de Niterói, no Rio de Janeiro. Eles têm um projeto que acontece há 20 anos, que é o Passeio Cultural. Ana Paula, seja bem-vinda à programação da Band News FM. Fala um pouco desse projeto de vocês.
4: Esse projeto, ele foi construído com a Cláudia Queiroga há 20 anos e nossa ideia era que os alunos saíssem além muros, conhecessem vários pontos de cultura, musicais, museus, interações, para que eles pudessem entrar para a vida adulta com essa experiência.
3: Legal, então veio todo mundo para cá. Estão gostando do Museu do Futebol aqui? O que, que vocês já conheceram? Começando por você aqui, fala um pouquinho. Fala seu nome e sobrenome, o que, que vocês já viram aqui?
5: Meu nome é Sofia Brodsky. A gente só viu essa parte externa aqui porque a gente não entrou ainda. Uhum. Mas eu tenho uma expectativa que isso vai ser muito bom lá dentro.
3: Vai trocar figurinha? Trouxe um álbum da Copa?
5: Não trouxe.
3: Tá colecionando?
5: Tô colecionando, mas não trouxe. Esqueci. Mas eu tenho muita expectativa que isso é muito
3: jogo
5: bom.
3: Jogo da seleção brasileira hoje, junta aqui todo mundo. Palpites, estreia do Brasil contra o Marrocos.
6: O Brasil vai ganhar? Tipo, é óbvio, eu tô muito ansiosa. A gente vai assistir o jogo mais tarde, eu tô, tipo, muito ansiosa. Vou gritar muito pro Vinícius Júnior, vai fazer um gol pra gente. Eu tô muito ansiosa.
7: Eu acho que...
3: Vai ser quanto?
6: Vai ser...
3: Chega aqui.
6: Vai ser 6-7 pro Brasil.
3: Nossa! Chega aqui você.
6: Oi.
3: Vai ser quanto o jogo?
7: Eu acho que vai ser 3-2 pro Brasil. Vai ser um jogo bem acirrado. Acho que vai ter gol do Neymar.
3: Yeah. Neymar não joga hoje.
6: Não joga.
3: Mas vai ser 3-2, né?
7: Sim. Acho que o Vinícius vai fazer gol, Paquetá.
3: Vai ter dancinha?
6: Vai ter muita dancinha.
3: E você, o palpite?
5: Eu acho que vai ser menos. Eu acho que vai ser 2-1. 2-2. 2-1, acho.
3: O importante é sair com os 3 pontos, né?
7: Sim.
6: Não, eu tenho certeza que o Brasil vai ganhar, porque eu tô muito animada. E aí a minha animação vai transmitir lá pra eles, e aí eles vão jogar muito bem e fazer gol.
7: Eu acho que esse ano o Hexa vem, hein? O Hexa
6: eu também tô sentindo.
5: A gente espera muito,
3: Tamo na torcida por esse Hexa, hein? Volta aí com vocês.
6: Bora!
1: 6-7 pro Brasil, ouvinte tá pedindo bastante coisa, hein? 6-7, fiquei na dúvida se ela não tava fazendo uma brincadeirinha ali com a história do 6-7, pode ser, né? Bom, vamos ver, ó, vou pedir mais uma vez, eu sei que tem gente que mandou mais cedo, manda pra cá qual que é o seu palpite pra partida de hoje. Meu palpite, 2-1 pro Brasil, na confiança? Claro que não, só porque eu quero que o Brasil ganhe. Esse é o meu palpite, manda o seu, nosso 999-592-100. Quero saber de você, ouvinte, tá sintonizado no Band News São Paulo? Qual que vai ser o placar de hoje? Só não vem me dizer que vai dar Marrocos, aí a gente não quer ouvir também. Brincadeiras à parte, vamos falar um pouquinho de trânsito. Daqui a pouco a gente volta a falar da seleção brasileira. 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Luana Scardovelli.
0: Lari, bora com mais informações do trânsito. Bora. Quem vem pro Corredor Norte-Sul a partir da Zona Norte, pisa no freio da Ponte das Bandeiras até o finalzinho da Santos Dumont por excesso de veículos, depois libera. O trecho do Vale do Anhangabaú ainda com trânsito fluindo muito bem. Lembrando o nosso ouvinte que hoje terá telão por ali, passando, transmitindo o jogo. Se é o seu destino curtir essa festa por ali, vai de transporte público, a linha 3 vermelha do metrô é a mais próxima. Por enquanto, não tem interdições nas vias do entorno, porém, mais tarde terão interdições e aí a gente volta aqui com mais informações sobre isso. 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
1: E da Zona Leste, hein, Luana?
0: Vamos nessa, Larissa, e a gente atualiza a situação da Radial Leste. A gente já relatou mais cedo que teve uma ocorrência embaixo do Alberto Badra. Por ali foi colisão de carro e caminhão. Pelo menos duas faixas fechadas ainda e trânsito parado a partir da Gamelinha. Evite, não vale a pena esse caminho. Faça o trajeto pela região da Vila Matilde, pelo bairro da Vila Matilde, Carrão, para você evitar esse trânsito complicado. 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
1: E vamos voltar a falar de Copa. Tem ouvinte da Zona Leste de São Paulo, é o Dorival. Ó, o áudio é um pouquinho longo, mas vocês vão ouvir junto com a gente, porque a memória afetiva vale muito a pena. Quer mandar um áudio com a memória de Copa? Manda, vai, até uns 20 segundos, pode ser? Mas vamos ouvir o que o Dorival tem a dizer.
9: Oi, bom dia.
1: Bom dia.
9: Olha, minha Copa que eu mais lembro, né? É, eu lembro de outras, né? Mas a de 82, a 86, mas a de 94 para mim foi marcante, com o título do Tetra do Brasil. Eu e minha família estávamos reunidos aqui em casa e na hora dos pênaltis, eu lembro que meu irmão, um dos meus irmãos, não quis ver o jogo, não quis ver os pênaltis, aliás, e ficou lá fora. E foi assim uma coisa de louco mesmo, né? Aí depois nós quando terminou, já estava escuro, né? E saí para as ruas, os vizinhos todos gritando aqui no meu bairro, Jardim Helena, na Zona Leste de São Paulo. E nós saímos pelas avenidas, tanto carro, trânsito parado, com as pessoas com as buzinas, bandeiras. Uma alegria, os vizinhos se confraternizando nas ruas, né? E estava um período muito bom, né? Porque o Brasil tinha acabado de lançar o Plano Real, a economia até que estava boa. E eu lembro desse dia de 94, foi muito emocionante. Dorival Vieira, de São Miguel Paulista.
1: Valeu, Dorival, por compartilhar com a gente essa tua memória. Tomara, né? Tomara que o Brasil seja campeão de novo para a gente conseguir retomar esse clima, como era que a gente consiga ver essa festa? Ó, vou registrar as participações de vocês, tem gente mandando palpite. Marcelo, nosso ouvinte, tá falando por aqui, ó, diz que vai me acompanhar, voto com a relatora, diz ele, 2-1, vai Brasil. Nosso ouvinte Marcelo, ele que fala da Zona Norte de São Paulo, mas antes da partida ele vai trabalhar, hein, vai dar aula ainda hoje, tem umas coisas pra fazer depois que ele vai olhar. Moacir, nosso ouvinte, que fala de Ferraz de Vasconcelos. Meu palpite, 3-0 pra nós. Bom dia, 3-0 é coisa, hein, Moacir? 3-1, diz o nosso ouvinte, que fala de Joanópolis. É o final de telefone 31, que tá sintonizado por aqui. Quem mais tá sintonizado com a gente? Cadê? Tem que assinar mensagem. Quero saber quem que tá falando, quem que tá ouvindo. É o Vlamir. Bom dia, na torcida eu vou de Brasil. Mas se tiver... Ai, não gostei. Se tiver aqui de bolão, ele diz que vai de Marrocos. Vai torcer pra um e apostar em outro? Olha só, e para dobrar o prêmio, aposto em 2-0 pro Marrocos. Ah, que isso, ouvinte? Não, tem que ser junto com a gente. Informação rapidinha de trânsito, chove forte na Rodovia dos Bandeirantes. Tá chegando essa mensagem também, afinal. Falamos muito de Copa, mas a gente fica de olho nas ruas da cidade. Quem mais tá com a gente? Vamos sintonizando. Olha só, tem o nosso ouvinte, o Paulo, mandou mensagem para cá. Palpite dele, 1-1. Daqui a pouco a gente traz mais palpites por aqui.
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0: Lari, fala agora do caminho da 23 de maio. Começou uma obra no sentido Interlagos, com pelo menos uma faixa fechada e o trânsito congestionado agora da Bernardino de Campos até o viaduto Tutóia. É um trecho curto? É um trecho curto, mas tem caminhos alternativos funcionando melhor. Você que vai para o Parque Ibirapuera, Brigadeiro Luiz Antônio, do outro lado você tem Vergueiro, Domingos de Moraes e Jabaquara funcionando melhor. 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

0: Vamos seguir de palpite então? Vamos que vamos, gente. Tá chegando tanta mensagem que eu confesso que eu quase me perdi aqui no WhatsApp. Mas vamos dar uma lida. Olha só, tem a Thaís, nossa ouvinte. Olha que legal, ela tá comentando o Cidade em Retratos do Arthur Covre dessa semana. Bom dia, Lari. Que linda essa história que o Arthur Covre trouxe. Também sou deficiente visual, tenho baixa visão. E o meu companheiro acaba fazendo essa função. Os olhos dele são os meus. Que legal, hein, Thaís? Que história bonita que você trouxe pra gente. Que bom que você tá com a gente. A Thaís fecha com o palpite dela. Hoje é 2-1. Vai pra cima, Brasil. Vamos torcer, viu? É isso, gente. Tem que torcer, não adianta. Tem que acreditar. Tem o nosso ouvinte Veríssimo que fala do Grajaú. 4-0 pro Brasil. 4-0. É coisa, hein, Veríssimo? Belmonte, manda mensagem pra cá. 2-0 pro Marrocos, diz ele, não tá botando a menor fé no Alisson. Gente, é verdade que o Alisson tá um pouco mais velho, mas vamos confiar na tradição, vamos com fé nele, eu tenho certeza que ele ainda tem uma defesa pra entregar, não é possível. Quem mais tá com a gente? Vamos ver. O nosso ouvinte, o Genaldo, 2-1 pro Brasil, diz ele por aqui. Paulo Andrade, ouvinte que fala da Zona Leste, se jogar o Endrick, 2-1 pro Brasil. Se jogar Endrick e o Everton, é 3-0 pra nós. O pessoal tá confiante no 3-0, tô gostando de ver. É, o pessoal tá vindo aqui com muita fé na nossa seleção brasileira. Também quero, hein? Também gostaria de ver tudo isso por aqui. Vamos ver se é isso que vai acontecer. Tem ouvinte sintonizado, mandando mensagem. Vai mandando a tua participação, vai mandando a tua mensagem pra cá. Gente, tem gente animada também, olha só. Vamos ver coisa que tá chegando na nossa central de ouvintes.
1: Bom dia, bom dia, bom dia.
0: Bom dia.
1: Aqui, papo motorista de aplicativo. E hoje é 4-1 Brasil, hein? Hoje é 4-1 Brasil. Bora, bora, bora, bora, Brasil!
0: Gente, a energia desse ouvinte a essa hora, num dia chuvoso em São Paulo, ele registrou em 4-1 Brasil. Vamos ver se vai cumprir, vamos ver se vai chegar a tudo isso mesmo. Quem mais tá mandando mensagem? Tem o nosso ouvinte, o Josi, ou a Josi? Não sei. A foto é uma estrada, não sei. Me conta aí, ouvinte. Bom dia, Band News! Ouvinte de São Mateus, Zona Leste. 3-1 pro Brasil. Será que vem? Quem mais? 2-1 pro Brasil, diz o Edson de Itaquera. Tem gente falando que é a primeira Copa que lembra, as memórias afetivas também. Não gostei, hein? Tem ouvinte falando que vai ser 2-0 pro Marrocos. O Cláudio que mandou mensagem pra cá. Que Marrocos o quê, gente? Vamos torcer pro Brasil. Olha só, tô falando dos palpites da torcida toda, mas passando pra te lembrar que a cobertura na Band News FM começa às 4 horas da tarde. A partida é logo mais às 7 horas da noite.
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0: Band News São Paulo vai ficando por aqui, mas nós seguimos juntos na programação da Band News FM.

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2: Dez horas, dois minutos, 10:02. Oi, oi, bom dia! Excelente manhã de sábado para você que tá acordando só agora. E para você que tá desde mais cedo aqui na programação da Band News FM, sigamos juntos por aqui nesse sabadão, sábado de estreia do Brasil na Copa. Com muita notícia, muita informação, muita trilha sonora especial e de olho claro na nossa seleção. Eu sou a Larissa Biscaia, vou ficar com você mais um pouco por aqui. Te atualizo, viu, do que é notícia, novidade, do que tem de futebol. Um pouquinho além do futebol também, é verdade. Contando sempre com você, ouvinte, espectador que tá junto com a gente, contando sempre com a tua participação. O WhatsApp tá aberto pelo nosso 11 999 592100. A gente vem desde as primeiras horas da manhã registrando o palpite dos nossos ouvintes, memórias afetivas de Copa do Mundo também. Pode mandar tua mensagem pra cá, tá aberto. É o nosso 11 999 592100. E já que hoje é dia de Copa do Mundo, Band News FM transmite a partir das 4 horas da tarde a partida entre Brasil e Marrocos pela primeira rodada da fase de grupos. Equipe estará completa, direto de Nova Jersey, nos Estados Unidos. Serão 3 horas só de pré-jogo, gente, além da partida em si e o pós-jogo, que a gente sabe que é bom. Narração vai ser com o Marcelo Duó.

0: travar a pauta de votações da Câmara dos Deputados e que, dessa maneira, o projeto deve ter o mesmo conteúdo da PEC aprovada no mês passado. Por ter sido enviada em regime de urgência constitucional, o texto do Planalto está trancando a pauta de votações do plenário, o que impede que sejam deliberados outros projetos.
1: A Polícia Civil do Rio de Janeiro investiga a morte de uma criança que foi envenenada durante uma festa de família. Fala Vinícius Calisto.
2: A Delegacia de Homicídios da Baixada Fluminense vai pedir exames complementares após a identificação de chumbinho no organismo do menino de 11 anos que morreu após comer um bolo em São João de Meriti. A informação foi confirmada por fontes da Band News FM no Instituto Médico Legal de Nova Iguaçu, para onde o corpo de Arthur de Melo da Silva foi levado. A criança morreu na noite dessa quinta-feira após ficar 2 semanas internada. Segundo a Polícia Civil, o exame toxicológico da vítima indicou a presença de chumbinho, veneno utilizado para matar ratos. Em nota, a Delegacia de Homicídios da Baixada Fluminense informou que nenhuma linha de investigação está descartada e que as ações estão em andamento para esclarecer como o menino foi envenenado.
1: E nos destaques internacionais, trabalhadores removeram hoje de madrugada o nome do presidente dos Estados Unidos, Donald Trump, do Kennedy Center, em Washington, menos de 6 meses depois dessa alteração ter sido feita. A medida cumpre uma decisão judicial que determinou que o tradicional Centro de Artes não pode ser renomeado sem autorização do Congresso. Os trabalhos começaram por volta da 1h20 da manhã pelo horário local, poucas horas depois do Departamento de Justiça informar que não ia conseguir cumprir o prazo estabelecido pela Justiça, que terminava na sexta-noite. Esse local foi criado há mais de 50 anos em homenagem ao ex-presidente John Kennedy, aquele que foi assassinado lá em 63. E a gestão Trump chegou a mudar o nome desse espaço. 10h06, a gente segue. Tô recebendo os palpites de vocês aqui no WhatsApp, hein? Tem gente falando qual que vai ser o resultado da partida hoje. Tem Brasil na Copa. O Gilberto, que fala da Zona Leste de São Paulo. 2x1 pro Brasil, diz ele. Vamos ver no que vai dar. Antes disso, tá na hora da gente viajar um pouco.
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0: Atenção, senhoras e senhores, passageiros da Band News FM. Está na hora de embarcar com a gente no nosso programa de viagens. Partiu Band News. O programa de hoje vai embarcar em uma jornada para um dos extremos do planeta. Uma região misteriosa, com muita vida selvagem e regras rígidas de preservação. Repleta de gelo, de paisagens de tirar o fôlego e de rochas formadas há centenas de milhões de anos. O Partiu Band News foi convidado pela Swan Hellenic a explorar o Ártico, a bordo de um cruzeiro de expedição. Partiu Polo Norte!
1: Esse é um dos momentos em que as pessoas vêm aqui para fora para observar um imenso iceberg que está passando ao lado da nossa embarcação.
2: Please come to the base camp for your Zodiac landing.
1: Aqui nós podemos visitar o que era, o que foi um centro de pesquisas. E eu conversei com dois garotos que até falam bem inglês para entender exatamente quanto tempo eles estão por aqui e o que eles estão caçando nessa região.
0: Uma das instruções que deram pra gente é para não julgarmos a cultura daqui. Nós estamos acompanhando alguns filhotinhos de cachorros de uma raça puríssima.
3: Essa é uma área que pode ter urso polar. Por isso, o nosso passeio o tempo inteiro é feito com o auxílio de um zodíaco.
0: Se você acredita que uma viagem pelo Ártico é sinônimo de muito frio, lugares cobertos de gelo e situações desafiadoras, prepare-se para mudar de ideia. Explorar um dos extremos do nosso planeta pode ser bem mais seguro, responsável e confortável do que você imagina. Nós embarcamos no SH Vega, um navio turístico que faz cruzeiros regulares para as regiões mais remotas do mundo. A nossa viagem começou na Islândia e foi além do Círculo Polar Ártico, beirando a costa leste da Groenlândia, a maior ilha da Terra. Tudo isso a bordo de um navio que une a emoção de viajar

0: pelo Polo Norte, com bastante segurança e comodidade.
1: Todas as cabines têm muito conforto, mas se você quiser ainda mais exclusividade, principalmente espaço, você pode ficar em uma Premium Suite. A lavanderia fica aqui no Deck 4 e está disponível para todos os passageiros. Você vai encontrar por aqui 3 máquinas de lavar com o sistema automático de sabão e 3 máquinas de secar roupas. Além de ser o principal ponto de encontro dos passageiros, é aqui onde acontecem as palestras durante um cruzeiro de expedição. Estávamos almoçando e de repente veio todo mundo aqui para fora porque há algumas baleias jubarte dando um verdadeiro show. Está na época de alimentação delas. E a gente está bem aqui, de cima, observando todo esse ritual que ela faz para poder caçar o krill, que é uma espécie de camarãozinho pequeno.
0: No programa de hoje, nós vamos falar com detalhes sobre como é um cruzeiro de expedição para o Ártico, tanto do ponto de vista do conforto do passageiro, quanto da aventura de pisar em lugares selvagens da Groenlândia.
1: 6h20 da tarde, nós estamos deixando o porto aqui de Reykjavik, na Islândia, no momento em que está todo mundo tomando um drink, curtindo o solzinho gostoso desse final de tarde aqui da Islândia, com destino ao Ártico. Nós vamos além do Círculo Polar Ártico, bem no norte do nosso mundão. Você vem com a gente nessa viagem, nessa jornada mais do que especial.
0: São mais de 50 navios de cruzeiro que fazem roteiros por essa região, oferecendo uma boa dose de aventura com bastante comodidade. Percebam que eu estou focando bastante nesses dois aspectos. E ao longo do programa, você vai entender por quê. Como mencionei, nós embarcamos no SH Vega, que deixou a capital da Islândia no final da tarde de um domingo ensolarado. A temporada para visitar o Polo Norte é relativamente curta e a melhor época é o verão do Hemisfério Norte. O nosso cruzeiro teve duração de 10 noites, saindo e voltando para Reykjavik. Nós sabíamos que visitaríamos uma cidade, que passaríamos por alguns fiordes e que iríamos navegar pela costa leste da Groenlândia.
1: Um cruzeiro de expedição tem uma ideia de roteiro, não tem um roteiro propriamente definido. O que vai definir os lugares em que você vai parar durante a sua viagem é ele, clima.
0: E esse é justamente o fator que faz com que esse tipo de viagem seja ainda mais emocionante e interessante. Mas antes de começar a contar como foi a nossa jornada, deixa eu explicar melhor como é um navio de expedição. O SH Vega tem capacidade para receber até 152 passageiros, distribuídos em 76 cabines. Todas possuem algum tipo de vista para o oceano, sendo que a maioria delas conta com varanda. Os quartos têm uma bela decoração e são extremamente cômodos e funcionais. E para falar mais sobre o navio, algumas curiosidades, nós conversamos com Ferdinand Fernandes, diretor de hotelaria do Vega.
2: I started my career in 2003.
3: Comecei a minha carreira em 2003, na Princess Cruise. Foi a primeira empresa que eu trabalhei e foram 18 anos. Comecei de baixo, como lavador de pratos, e aí eu fui crescendo, até chegar aqui na Swan em 2023. Trabalhei como diretor-geral, cuidando de finanças e da administração. E finalmente fui promovido a diretor de hotelaria. E hoje estou aqui, como diretor de hotelaria.
2: In front of you as a hotel director.
3: Eu pergunto ao Ferdinand quais são as principais atribuições dele a bordo.
2: So basically, I'm in charge of the entire hotel department.
3: Basicamente, eu sou o responsável por todo o departamento de hotelaria do navio. Temos 75 pessoas neste setor. Temos desde o pessoal do deck quanto os mais técnicos. Então, basicamente, todos os serviços que você vê dentro de um hotel, nós temos aqui no navio. Camareiro, recepcionistas. Sim, hoje eu sou um líder deles. Mas, na realidade, todos nós trabalhamos juntos.
2: We all work together.
3: Eu comento com ele que eu soube que estamos em um cruzeiro com 83 passageiros a bordo.
2: 83
3: realmente está longe da capacidade máxima. Nós temos condições para receber 150, 152 hóspedes na nossa capacidade completa. Muitas vezes navegamos assim, normalmente em cruzeiros charter, os fretados. Mesmo assim, todas as operações são bastante complexas, ou seja, não importa quantos passageiros temos a bordo, nós precisamos oferecer uma boa experiência, garantir que todos os nossos convidados tenham a melhor experiência. Afinal, é uma experiência que vai durar para sempre, uma memória que eles vão sempre levar com eles. Eu pergunto quais são as principais diferenças entre um hotel em terra firme e um hotel flutuante, como é o caso de um navio. Em um hotel em terra firme, os clientes vão chegando aos poucos. Mas em um hotel flutuante, como um navio, você tem um grande grupo de passageiros que chegam juntos. E a bordo, esses passageiros têm os mesmos hábitos, hábitos parecidos, nos mesmos horários. Num hotel na terra, há uma escala da equipe de trabalho, da equipe de hotelaria. Há um tempo bem maior para descanso, há um dia de folga, pelo menos. Mas em relação à equipe que trabalha com navios, no momento que você começa o seu contrato, que você embarca no navio, você praticamente não tem mais descanso, até você terminar o seu contrato, que pode ser de 3 meses ou pode durar até 9, 10 meses. Então, basicamente, nós temos uma equipe que fica por aqui por 9 meses sem nenhum dia de descanso. Quantas horas por dia? Nós trabalhamos cerca de 10 horas por dia. O que nós fazemos então? Tentamos compensar alguns dias de muitas horas trabalhadas com outros com menos horas, o que é muito importante para tentar garantir o ânimo da equipe. Então, tudo o que nós podemos compensar com a nossa equipe é no tempo. É o tempo e as horas que eles trabalham a mais.
2: Time off for the hours that they have worked extra.
3: Por fim, eu comento com o diretor de hotelaria do SH Vega que estamos em uma cabine muito confortável, no deck 5, com banheiro privativo, uma cama muito grande, sofá, penteadeira, uma mesa de escritório, cadeira e uma varanda. E eu pergunto quais são os tipos das cabines que a tripulação e os passageiros encontram no Swan Hellenic Vega. Nós temos as cabines regulares para a tripulação, que estão nos decks 2 e 3. E nós temos as cabines dos oficiais, que ficam mais acima. Há apenas 2 tipos de cabines que nós temos para a tripulação. A maioria das cabines são compartilhadas. Há sempre 2 pessoas. Já os oficiais têm cabines individuais. Com relação aos passageiros, há cabines no deck 4, todas com janelas com vista para o oceano. Temos cabine acessível, com mais espaço, ela é mais larga e tem banheiro adaptado. Nos decks 5 e 6 estão as cabines com varandas e as nossas suítes e suítes premium.
2: And then we have suite and premium suites.
3: No total, existem 76 cabines à disposição dos passageiros. Nas áreas comuns, há também bastante conforto. O SH Vega conta com um restaurante no deck 4, onde são servidas as refeições principais. No deck 7 fica um outro restaurante, menor, uma espécie de lanchonete, com comidinhas mais rápidas e uma segunda opção para o café da manhã. Nos fundos há ainda a área da piscina, onde nos dias mais quentes e claros também são servidos almoços e jantares especiais. Se você tiver curiosidade para ver fotos e vídeos que fizemos no navio e na nossa viagem, eu coloquei um destaque no meu Instagram. Cadê o Coutinho? Quer saber como foi a nossa viagem ao Ártico a bordo do Swan Hellenic Vega? Manda uma mensagem para mim que eu conto tudo. Cadê o Coutinho? O programa de hoje vai para a primeira rápida parada. Voltamos já já.

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2: E logo mais, a partir das 4 horas da tarde, começa a nossa transmissão especial. A partida, eu sei, a estreia do Brasil é só às 7 horas da noite. A gente não errou o horário. Mas são 3 horas de pré-jogo aqui na programação da Band News FM, nosso timaço do esporte todo envolvido na grande estreia do Brasil na Copa. Reforçando, hein? É no dial do seu rádio, é no YouTube, é na Fast TV. A gente está em todos os lugares para trazer para você muita notícia, muita informação e a nossa análise também da turma do esporte dessa estreia do Brasil na Copa. Então, ó, 4 horas da tarde começa o nosso pré-jogo, transmissão da partida a partir das 7 horas da noite. E você fica com a gente, fica muito bem informado por aqui.

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0: E a gente volta para o Museu do Futebol, onde está o nosso Arthur Coelho, com mais destaques. Fala, Arthur, é com você.
1: Bom dia, pessoal. Tô por aqui ainda no Museu do Futebol, aqui na entrada do estádio do Pacaembu. Eu encontrei aqui uma galera que tá fazendo uma troca de figurinhas do álbum da Copa do Mundo. Converso com o Leandro Fonseca, que é o organizador desse evento, está aqui comigo. Daqui a pouquinho a gente vai mostrar e falar o que que é isso aqui que tá na mão dele. Mas para quem quer trocar, quer completar o álbum, como é que faz?
2: Só chegar aqui, é só colecionador, sem vendedor, pode vir à vontade, criançada, não tem idade, pode vir.
1: Chega aqui, negocia a figurinha que tá precisando.
2: Tudo que precisar tem aqui, completa o álbum rapidinho aqui, da Copa.
1: Legal. Você tá aqui com outros álbuns, nem sabia que existiam outros álbuns. Então, assim, no período paralelo à Copa do Mundo, também tem outros álbuns que são lançados. Tem do Campeonato Brasileiro, tem da Champions League, tem da Guerreiras do K-Pop, tem do Corinthians. Fala pra gente desses álbuns.
2: Ah, esses álbuns aqui, a maioria, assim, desenho, assim. Tem desenho, tem Corinthians, tem do Palmeiras, tem vários clubes, tem tudo.
1: A galera consegue trocar aqui também essas figurinhas?
2: Consegue trocar tudo. Estamos o ano inteiro aqui.
1: Bacana, mostra essa da Champions League aí.
2: Da Champions.
1: Ah, pro
2: é um álbum grande com 700 figurinhas. É do começo desse ano, 25-26.
1: Caramba, então assim, pra quem tá acompanhando no rádio, tem outros álbuns também. Esse aqui da Champions League, capa dura. É fácil de encontrar, né?
2: Fácil de encontrar. Tem todas as bancas, tem. E tem o cabo brochura, que é mais barato.
1: Pra quem quer comprar também figurinha, álbum. Tem um local específico aqui para comprar, né?
2: Tem um local específico aqui com tudo, com 20% de desconto. Com o pacotinho, o álbum, tudo.
1: Perfeito, obrigado, tá? Deixa eu conversar com uma outra galera que tá chegando aqui também. Veio justamente para fazer isso, para trocar figurinha. É uma galera que quer completar o álbum. Mostra essa quantidade. Você pretende trocar tudo isso aqui?
3: O objetivo é esse. Meu irmão bate figurinha na escola, consegue um monte de figurinha e tal. A gente veio aqui hoje pra tentar fechar o álbum e trocar o máximo de figurinhas possível.
1: Fala pra mim seu nome e sobrenome.
3: Meu nome é Davi Piassi.
1: Davi, fala quem mais? Mostra aí. Você tem, trouxe figurinha. Quantas que faltam aí pra completar o seu álbum?
4: Ai, falta bastante ainda. A minha tá meio complicado.
1: Tá devagar?
4: Tá. Principalmente pelo valor das figurinhas atualmente, né?
1: Qual é a figurinha mais difícil que vocês acham?
4: Ah, eu encontrei a figurinha do Caicedo, que é a Extra Sticker, né? Que essas aí são as mais difíceis de encontrar, né?
1: Aqui deve ter, com certeza.
4: Ah, tem. Tem um cara que tem um álbum aqui cheio dessas figurinhas. Eu consegui uma até agora, né? Mas o objetivo é conseguir muito mais pra troca, né?
1: Falar de seleção brasileira hoje, tem a estreia da seleção brasileira contra o Marrocos. Uma seleção difícil, semifinalista na última edição da Copa do Mundo. Palpites para hoje, Brasil vence?
3: Estamos muito animados, o objetivo é buscar o 2-0, vamos Brasil, muito animados. Semana passada a gente inclusive pintou a rua para a Copa do Mundo, toda expectativa para o jogo de hoje.
1: Legal, palpite você?
5: Eu acho que vai sair 2-1, Brasil, vamos Brasil, e é ganhar de Marrocos para tentar ficar em primeiro do grupo e ganhar, vem o Hexa.
1: Vamos que vamos, quem é que vai fazer gol hoje?
4: 5-0.
1: Nossa!
4: 3 gols do Neymar, né? Meu Santos.
1: Menino Ney não joga hoje, que não é tão menino assim, né? Não joga hoje. Quem é que vai fazer gol então?
4: Vai ser o Hendrick. 3-0. 3-0 do Hendrick.
1: Fala pra mim o palpite também.
6: A gente tem que ser esperançoso, eu acho que todo mundo muito assim, apreensivo, por isso que tem que falar. Vamos ser positivo, 3-1 Brasil. Vai, Brasil!
1: Vai, Brasil, chega aqui também. Brasil vence de quanto? Quem é que faz gol?
2: Ah, não tô muito otimista, não. Acho que hoje vai ser 1-1, é o gol do Hendrick.
1: Beleza, pessoal, volta aí com vocês.
0: Valeu, Arthur Coelho tá ali. Claro que essa turma tá toda cheia da expectativa. Outro ali, ó, queria até gol do Neymar, gente. Neymar nem tá em campo hoje. Vamos ver se essa expectativa toda vai se cumprir. Daqui a pouco o Arthur volta com a gente ao longo da programação. Onde foi choro, hoje tesouro e o couro grita.

0: Aqui é Brasil, não se fala em outra coisa. É hoje, nossa estreia na Copa do Mundo, mas a gente tem mais notícia, tem mais informação para registrar por aqui também. Você, ouvinte, segue muito bem informado, segue junto com a gente, tenho certeza, aqui ao longo de todo o dia.
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0: Uma investigação é aberta depois de promotores cearenses receberem dinheiro público para assistir os jogos da Copa. Que história é essa, Yuri Costa?
2: A Corregedoria Nacional do Ministério Público instaurou um procedimento para apurar informações sobre o custeio de diárias pelo Ministério Público do Ceará para a participação de membros da instituição em uma missão institucional nos Estados Unidos durante a Copa do Mundo deste ano. A medida foi determinada pelo Corregedor Nacional do Ministério Público, Fernando Comim, após a divulgação de reportagens que relatam pagamento de diárias a integrantes do MP durante o período do evento esportivo, que ultrapassam os R$40 mil. Com a medida, o MP cearense deve encaminhar informações acerca da missão institucional divulgada e os atos administrativos que teriam autorizado a viagem.
0: E o primeiro-ministro do Paquistão afirma que os Estados Unidos e o Irã concordaram com os termos para um acordo de paz que deve encerrar o conflito no Oriente Médio. O país agora se prepara para uma assinatura eletrônica que deve acontecer nas próximas 24 horas, seguida por negociações de nível técnico nas próximas semanas.
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0: com o nosso programa de hoje, gravado a bordo do Swan Hellenic Vega. Durante 10 dias, nós fizemos um cruzeiro de expedição pelo Ártico, saindo de Reykjavik, a capital da Islândia, e visitando principalmente parte da costa leste da Groenlândia. Embarcar em um navio é a forma mais confortável para explorar os extremos do planeta. Além de ótimas cabines, os passageiros vão encontrar a bordo um belíssimo spa, com direito à sauna e até uma banheira na área externa. Na popa da embarcação fica ainda uma piscina de borda infinita e a água é aquecida. As comodidades incluem também 2 restaurantes com refeições completas do melhor da gastronomia internacional. E para queimar as calorias, a academia do navio tem tudo o que você vai precisar, com direito a janelões para treinar, apreciando a imensidão do oceano. Todo o essencial está incluído no cruzeiro. O café da manhã e o almoço são normalmente servidos no sistema self-service, no restaurante que fica no deck 4. Já o jantar funciona no mesmo lugar, mas no esquema à la carte, com entradas, pratos principais e sobremesas. Há sempre de 3 a 5 opções por dia e o cardápio vai mudando. As bebidas, inclusive as alcoólicas, como cervejas, drinks e vinhos, também estão incluídas. Não possuem custo extra. Toda a aventura vai acontecer mesmo do lado de fora da embarcação, a bordo de botes infláveis chamados de zodíacos. Mas antes de iniciar as expedições, é preciso cumprir uma série de regras para explorar um ambiente selvagem.
1: Esse é um momento muito importante da inspeção de biossegurança, para você não levar nenhum micro-organismo aqui, de repente, do navio, da Islândia, para a Groenlândia. Então elas vão inspecionar todas as roupas que estarão para fora, que estarão em contato com o meio ambiente. Hello.
2: Hi.
0: Especialistas vão retirar qualquer tipo de resíduo que pode, porventura, cair no solo. A próxima etapa é provar as botas, que vão ser usadas nas expedições e que vão ficar guardadas em uma sala especial. Toda essa parte é feita apenas uma vez, geralmente no primeiro dia de navegação. Depois de um dia inteiro de navegação e de todas as palestras, explicações e protocolos iniciais, chegamos à costa da Groenlândia. A temporada de cruzeiros de expedição pelo Ártico começa em meados do mês de maio e pode chegar até novembro. E é no verão que a temperatura sobe, o gelo derrete e as paisagens mudam completamente no extremo norte do planeta. Entre meados de junho e setembro, ainda vai ser possível observar um outro fenômeno, o sol da meia-noite. Os dias longos e a claridade vão deixar a viagem pelo Polo Norte ainda mais impressionante, com paisagens pouco comuns em outras partes do mundo. Mas não se engane, também vai ser possível ver bastante gelo, enormes icebergs e geleiras gigantescas. Com relação à vida selvagem, cruzamos com algumas focas, baleias e com o muskox, um mamífero muito interessante que parece um búfalo. Ártico, gelo, Polo Norte, sim, a gente queria mesmo era encontrar um urso polar. E não é que conseguimos avistar 6 deles.
3: Hello, my name is Anya. I'm a marine biologist on board SH Vega.
0: Olá, meu nome é Anya. Eu sou bióloga marinha a bordo do SH Vega. Trabalho como guia de expedição há 5 anos. Sou especialista principalmente em mamíferos marinhos, especialmente os cetáceos, pinípedes e os ursos polares, que são as únicas espécies de urso consideradas mamíferos marinhos. Eles são os maiores predadores do Ártico. E quem reserva um cruzeiro para o Ártico, claro, sonha em encontrá-los. E nós tivemos muita sorte em ver 6 deles, não é mesmo? No nosso primeiro dia de cruzeiro, encontramos 5 ursos polares em terra. E mais tarde, aquele que nadava mais perto do navio. De fato, foram encontros incríveis. Sabe, a Groenlândia Oriental, onde nós estamos explorando, é uma das regiões menos estudadas. É tão vasta que, na verdade, não sabemos quantos ursos polares existem por aqui. Em 2020, descobrimos uma população muito nova de ursos polares no sudeste da Groenlândia, quando não há muito gelo marinho no verão. Mas eles ainda se adaptaram para caçar no gelo glacial. Portanto, também há coisas que precisam ser descobertas, exploradas e devidamente estudadas. Então, definitivamente, provavelmente foi nesse cruzeiro que encontramos mais ursos polares na costa. Eu diria que, em média, uns 2 ou 3 por cruzeiro já seria incrível. Mas essa quantidade de 6 deles foi realmente muito especial, não só para vocês, mas também para nós, membros da equipe de expedição. Eu pergunto a ela se existe uma época, uma estação do ano em que é mais comum encontrar os ursos polares. Bem, quando temos mais gelo marinho, que é a primavera, por exemplo, sim, há mais chance de encontrá-los. Como não temos gelo marinho neste momento, estamos no verão, em agosto, eles geralmente vão à costa. Mas imagine a Groenlândia em si. É uma ilha tão grande, tão vasta, e nós somos apenas pequenos pontinhos, viajando de um lado para o outro. Então a chance de encontrar qualquer animal selvagem, quer dizer, não posso dizer que sejam realmente baixas, mas a verdade é que cada encontro com um animal selvagem, seja urso polar, seja o muskox, que é o boi almiscarado, ou a lebre do Ártico, tudo isso é muito único e especial. E nunca esperamos o que podemos encontrar nesta baía ou neste porto em particular. Eu digo à bióloga que eu acho o urso polar um animal tão fofinho, tão bonitinho, mas que eu soube que eles podem ser bastante agressivos também. Bem, eles são criaturas fofinhas de fato, mas de novo, eles são predadores. Cada urso polar, cada indivíduo é único e especial. Cada urso polar tem características, comportamentos, reações específicas a determinadas situações ou circunstâncias. Acredito que um dos equívocos mais comuns é o fato de que eles podem ser extremamente agressivos com humanos, imediatamente ao vê-los. Na verdade, eles são apenas animais curiosos em geral, e não percebem você imediatamente como comida, pois a comida deles está sempre na horizontal. Nós somos apenas criaturas bípedes, de aparência estranha, e caso nos vejam, alguns ursos podem ficar curiosos e querer nos conhecer um pouco mais de perto. Mas em geral, eles não são animais tão agressivos com humanos, não. E nos casos em que humanos foram vítimas, atacados por um urso polar, muito provavelmente, nessas situações, os humanos não se comportaram de maneira correta. Eu pergunto a ela quais são as regras que um cruzeiro de expedição precisa seguir aqui no Ártico. Definitivamente precisamos seguir rigorosamente certos regulamentos. Eles variam de região para região. Então, basicamente, a nossa prioridade número um é manter os passageiros seguros. E a vida selvagem também. Assim podemos nos observar uns aos outros, mas a uma distância respeitosa, sem causar estresse para nenhuma das partes. Então, acredito que aqueles que vêm ao Ártico, provavelmente por assistirem a muitas fotos ou vídeos nas redes sociais, esperam encontros muito mais próximos com a vida selvagem. Mas ninguém menciona que esses vídeos ou fotos provavelmente foram tirados com lentes e câmeras muito boas. E acredito que esse tipo de informação também precisa ser divulgada nas redes sociais. O ecoturismo respeitoso é o que praticamos atualmente. Na verdade, não podemos levá-los muito perto, especialmente dos ursos polares. Caso contrário, podemos estressá-los e podemos criar uma situação conflituosa. Então, definitivamente, pelo menos uns 1,000 metros de distância devem ser respeitados. E esse foi mais um fator de muita sorte na nossa viagem. Pelo menos 4 dos 6 ursos que nós pudemos observar estavam a uma distância bem menor do que os 1,000 metros de segurança. Mas de novo, nós demos sorte, porque os ursos polares estavam sobre rochas, na costa, e nós estávamos navegando nos zodíacos. Então, foi pura sorte. E se você quiser ver algumas fotos e vídeos desses encontros, eu coloquei um destaque no meu Instagram. Cadê o Coutinho? Vai lá no meu Insta. Cadê o Coutinho? Além de biólogos que fazem parte do time de expedição, normalmente esse tipo de viagem conta também com alguns convidados. Esses especialistas organizam workshops e palestras que acontecem no Deck 7, no chamado Lounge de Observação.
2: My name is Ariel Montgomery. I am a Greenland expert based in Houston, Texas.
0: Meu nome é Ariel Montgomery. Eu sou uma especialista em Groenlândia. Moro em Houston, no Texas, e sou engenheira formada em Stanford. Atualmente tenho passado a maior parte do meu tempo em partes remotas da Groenlândia. Sabe, eu passei muito tempo no Japão antes disso. Um lugar fascinante também, mas eu sempre senti prometi que eu jamais seria japonesa. Eles não me deixaram entrar a fundo na cultura, mesmo que eu falasse bem a língua deles e que eu tenha estado lá 1 milhão de vezes. Não importa, eu não era parte do grupo. Eu sempre seria uma forasteira, sabe? Mas aqui na Groenlândia foi diferente, bem diferente. Eu vim pela primeira vez e eles já me acolheram. Viajei para várias partes da ilha e acabei chegando a uma vila realmente muito remota. E lá, eles realmente me acolheram como família. Eu aprendi as tradições e eu ainda aprendo a cada vez que eu venho. É tudo muito fascinante. Acho que eu sou apaixonada mesmo pelas pessoas, mais do que pela natureza, para mim. Eu aproveito para perguntar à especialista por que os Estados Unidos, por meio do atual presidente, deseja tanto a Groenlândia. A principal razão são os minerais. Há muitos depósitos de minerais em toda a Groenlândia e muitos desses minerais atualmente só podem ser encontrados na China. Então, eles não querem ser dependentes de uma fonte só, particularmente a China. Sei que há alguns desses minerais também no Brasil. Há muitos no Brasil também. Mas a Groenlândia é um país neutro. E eles pensam, podemos sair e pegar esses minerais. Mas não é tão simples assim. São realmente difíceis de serem extraídos. A mineração acontece na Groenlândia desde os anos 1800. É um lugar muito remoto. Torna-se uma atividade bastante cara. Além dos minerais, há a posição da Groenlândia, que geograficamente é estratégica. Mas comprar a Groenlândia, anexar, não faz sentido algum. No fim, eu prefiro achar que esse interesse do Trump é um presente. Graças a ele, mais e mais pessoas sabem sobre a existência da Groenlândia agora, mais do que nunca. E é preciso saber que há famílias vivendo na Groenlândia. Há uma cultura intacta, que não é só gelo por lá. E eu acho que tudo isso vai acabar beneficiando a Groenlândia no curto prazo, sim. O programa de hoje, gravado durante um cruzeiro de expedição pelo Ártico, vai para mais uma rápida parada. Enquanto isso, eu te espero no meu Instagram. Cadê o Coutinho? Eu coloquei muitas fotos e vídeos sobre a Groenlândia e o navio no meu Insta.

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0: seu caminho. 10 horas 41 minutos, agora 10h41, tá na hora de a gente acionar mais uma vez a Luana Scardovelli, que traz tudo do trânsito pra gente. Fala aí, Lu!
1: Vamos com mais informações do trânsito, isso mesmo. A cidade de São Paulo segue bem movimentada em algumas regiões, outras com mais tranquilidade por ser sabadão, mas também tem lentidão em rodovias, viu? Quem chega a São Paulo pela Anchieta acaba reduzindo a velocidade do 11 até o 10 por reflexo de ocorrência, depois o caminho fica livre. 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
3: Por mim, a gente passa o resto do dia falando de Copa do Mundo. Olha só, gente, quem tá ligado há mais tempo, a gente sempre fala da nossa audiência rotativa aqui no rádio, tava ouvindo o nosso Arthur Coelho, que tá lá no Museu do Futebol, no Pacaembu, e tava acompanhando ali, tinha troca de figurinhas, tinha venda de camisas de várias seleções do mundo, pessoal cheio de palpite, cheio de festa por lá. E mais de um ouvinte mandou mensagem pra cá perguntando: a Marina, onde tá o Arthur Coelho que tem essa troca de figurinhas? Peguei pela metade. Quem mais perguntou pra gente por aqui? O Rodrigo. Bom dia, onde esse evento que o Arthur Coelho tá falando? O Arthur Coelho tá, gente, no Museu do Futebol, no Pacaembu. Se você chegar por lá, vai ter telão pra transmissão da Copa do Mundo, do Jogo do Brasil, que acontece só às 7 horas da noite. O Arthur já tá desde cedinho pra acompanhar tudo por lá. E tem como ele registrou troca de figurinhas. Até um dos rapazes que tava fazendo a troca falou: não é venda não, aqui é troca. Traz suas figurinhas, ainda dá tempo de completar o álbum. A gente sabe que o álbum desse ano veio ali meio confuso, teve edição, teve reedição, mas ainda dá tempo de você completar esse álbum já com a Copa andando. Quantas pessoas, né, que não tem a tradição de fazer o álbum? Conheço gente que há muitos anos tem coleção, vai na casa da pessoa, tem um álbum do lado do outro de todas as Copas, e dessa não seria diferente. Aproveitando para te convidar, a partir das 4 horas da tarde tem o pré-jogo aqui na Band News FM, às 7 da noite, transmissão da estreia do Brasil. É Brasil contra o Marrocos nessa estreia da Copa do Mundo de 2026. Ao longo do dia, a gente volta também com a nossa equipe que está lá nos Estados Unidos, acompanhando tudo de pertinho. Com muita notícia, muita informação e muito futebol por aqui para você. Tem gente chegando de palpite, hein? Renato, nosso ouvinte, está indo tomar um café e diz que vai dar 2-0 para o Brasil. Vamos ver, o meu palpite é 2-1. Já falei mais cedo, vamos ver no que dá.
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causa da nossa cobertura especial de Copa do Mundo, hoje você fica sem o Sem Papas na Língua, mas ele volta na semana que vem, como todas as semanas.

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2: Terceiro e último bloco do programa de hoje, gravado a bordo do Swan Hellenic Vega. Nós fizemos um cruzeiro de expedição de 10 noites, saindo da Islândia e seguindo além do Círculo Polar Ártico, costeando o leste da Groenlândia. E para falar mais sobre os desafios e aspectos interessantes dessa viagem, eu conversei com o capitão do SH Vega.
3: My name is Lubomir Garciano.
2: Meu nome é Lubomir Garcianov. Eu nasci, cresci e moro na Bulgária. Eu sou um capitão de segunda geração e o meu filho, de 21 anos de idade, está seguindo os meus passos. Ele está no terceiro ano da Academia Naval na Bulgária. Eu trabalho no mar há 33 anos e nos últimos 16 deles, eu estou operando navios de expedição nas áreas polares do planeta.
3: Expedition cruise ships in the polar areas.
2: Eu pergunto ao capitão quais são os principais desafios de conduzir um navio no Polo Norte. Os principais desafios nesta região são as águas desconhecidas. Operamos em uma área que não há uma importância comercial significativa. Por isso não existem estudos hidrográficos para medir a profundidade, por exemplo. Navegamos em águas desconhecidas e isso requer muita precisão e um bom julgamento de onde podemos ou não podemos ir, fazendo um ótimo uso do nosso incrível equipamento no SH Vega. Eu peço para ele dar mais detalhes, justamente da tecnologia embarcada neste navio. Como um navio de expedição construído exclusivamente para esse tipo de viagem, o SH Vega é um tipo de navio de categoria Polar 5. Ele foi desenhado para atravessar áreas polares e passar vários dias em temperaturas muito baixas. Também é possível cortar gelos de até 1,20 m de espessura. Somos uma embarcação muito forte, muito moderna, projetada com as mais novas tecnologias de navegação. Um dos sistemas que mais nos auxiliam nestas águas desconhecidas é chamado de Tolex, que nos permite utilizar uma base de dados com histórico de rastros de navios que estiveram nessas áreas. É um desafio e tanto saber exatamente a profundidade de onde estamos navegando. Então, basicamente, com tanta tecnologia, temos a garantia de estarmos sempre operando em águas seguras. Por outro lado, ao passarmos por essas águas desconhecidas, também contribuímos para alimentar a base de dados, medindo a profundidade. E ainda adicionamos informações ao banco de dados global de rotas de navios em áreas desconhecidas. Eu lembro, capitão, também sobre mais uma tecnologia, os estabilizadores, que deixam a navegação em águas mais agitadas, bem mais tranquila.
3: SH Vega has oversized stabilizers.
2: O SH Vega tem estabilizadores de maior tamanho e eles fazem com que a gente consiga atravessar águas mais revoltas de forma bem confortável. Você não vê movimentos, especialmente os laterais. E o nosso navio também foi todo projetado para dar um melhor conforto, principalmente mais eficiência, porque hoje em dia é muito importante que os construtores de navios prestem atenção na eficiência energética. O SH Vega é realmente um navio de expedição de última geração. Eu pergunto ao capitão quantas vezes ele esteve no Ártico. Nós tivemos por 4 temporadas. Na verdade, essa é a nossa 4ª temporada aqui na Groenlândia. E nós operamos em torno de 9 cruzeiros por temporada por aqui. É o que eu me lembro de cabeça agora. E basicamente nós operamos no Nordeste, no Sul e Oeste da Groenlândia. Então sim, nós temos muitos cruzeiros nesta área. Já passou por uma situação complicada por aqui no extremo norte?
3: Captains seldom go out of their comfort zone.
2: Bem, os capitães raramente saem da zona de conforto. E eu tive a sorte de estar sempre navegando com um time incrível. Nós temos um ótimo time aqui a bordo do SH Vega. Então, sempre encontramos boas soluções em muitas situações. Eu diria que nós nunca chegamos a uma fase crítica. Então, a minha resposta é não. Não passei por situação difícil. Apesar de, como um capitão, você precisa ser capaz de tomar as melhores decisões, mesmo em momentos críticos. E nós estamos bem preparados para isso. Mas é claro, o mais importante em um navio de passageiros é a segurança das pessoas a bordo. Eu comento com o capitão que eu fui um dos afortunados que conseguiram avistar aquele urso polar que estava nadando ao lado do navio. Eu estava me preparando para entrar ao vivo na televisão, montando os meus equipamentos na popa da embarcação, quando a fotógrafa oficial apareceu correndo com a câmera na mão e me apontou o urso. E eu soube que foi daqui, da ponte de comando, que o animal foi avistado. E eu digo ao capitão que eles devem observar coisas incríveis aqui de cima.
3: Amazing situations are the encountering whales, encountering wildlife.
2: Situações incríveis são realmente os encontros. Encontros com baleias, com ursos polares, com a vida selvagem. E obviamente isso nos deixa muito animados. Nós amamos a natureza e nos interessamos por esses encontros. Então eu diria que avistar, apreciar a natureza, as baleias, os pássaros, os ursos polares são muito especiais. Sabe, esse urso polar que nós vimos e que você viu, ele estava nadando. Isso significa que não podemos nos aproximar ou mudar a nossa rota. Eles ficam muito vulneráveis na água. Então eu tratei de sair de perto para não incomodá-lo. Não poderia realmente parar para os outros passageiros poderem olhar também. Todas as áreas que operamos, aqui no Ártico ou na Antártica, possuem regras muito rígidas. E é preciso ter mesmo. Precisamos manter uma certa distância dos animais. E se um urso polar se aproximar, precisamos deixar a área imediatamente. Eu conto ao capitão que nós estivemos em um cruzeiro de expedição na Antártica em janeiro de 2024. E eu, como uma pessoa leiga, pude perceber muitas diferenças entre os dois polos. Mas eu quero saber dele, do capitão, quais são as principais diferenças de navegar no Ártico e na Antártica? A principal diferença entre as condições para navegar nas áreas polares é basicamente o gelo. E o gelo na Groenlândia é geralmente de origem glacial. Tem muita terra também. É um gelo muito duro, muito comprimido. Isso requer habilidades especiais. Operar na Antártica é bastante similar, apesar de ter mais vida selvagem no Polo Sul. Muito mais. Então precisamos ficar de olho nas regras para a aproximação. O som que nós vamos emitir e tudo mais em relação à vida selvagem no Polo Sul. Uma outra diferença é que o clima pode ser bastante distinto. E como você pode perceber, aqui na Groenlândia, no Ártico, nós temos muitos fiordes, o que nos deixa mais protegidos do vento, das correntes. Não importa as condições do clima no geral, nos fiordes há uma proteção maior, há melhores condições de navegação, apesar de haver épocas em que mesmo nos fiordes venta bastante, e aí não é tão favorável para operar. Por fim, eu comento com o capitão do SH Vega que eu achei muito interessante a maneira com que ele interage com os passageiros. Eu lembro que no nosso primeiro dia de expedição, ele foi até o Base Camp e ajudou algumas pessoas a vestirem o colete salva-vidas. Um capitão que está sempre sorrindo, sempre esbanjando simpatia, conversando com as pessoas.
3: Capitão de uma pequena expedição de cruise ship com produto exclusivo.
2: Veja, como um capitão de um pequeno navio de expedição, de um produto exclusivo, eu normalmente estou mesmo em todos os lugares. Eu não ando nas nuvens e definitivamente me sinto muito perto dos meus passageiros. Eu aprecio muito cada oportunidade de poder falar com as pessoas. E sim, ajudo com prazer os passageiros a vestirem itens de segurança para a expedição, como é o caso dos coletes salva-vidas. Faz parte do meu jeito, essa é a minha natureza. Eu sei que no primeiro dia tudo é novidade para vocês. Então faço questão de descer e ajudar. Isso é muito importante. Eu gosto de estar lá e fazer com que todos o usem corretamente. Para encerrar, eu pergunto ao capitão Lyubomir o que ele sabe sobre o Brasil.
3: It's a vast country
2: É um país muito grande, com uma grande cultura, população. Tem toda a beleza de um país com belas paisagens, uma área amazônica muito importante, ao mesmo tempo que apresenta enormes cidades, um lado muito desenvolvido. Sem contar que eu também acompanho o futebol, mas adoro música, cultura, e eu sou um carnívoro, então não vejo a hora de comer bem no Brasil. Estou muito ansioso para visitar o Brasil em breve, em outubro ou novembro, no comando do SH Vega este ano.
3: In command of SH Vega later this year.
2: E assim, com essa agradável conversa com o capitão do Swan Hellenic Vega, nós vamos encerrando o nosso programa especial de hoje. Fizemos um cruzeiro de expedição pelo Ártico, saindo e voltando da Islândia durante 11 dias e 10 noites. Agradecemos demais pelo convite e parceria da Swan Hellenic e também da Velle Representações. Se quiser ver as imagens que fizemos nesta viagem, há vídeos no YouTube e também no meu Instagram. Cadê o Coutinho? Vai ser um grande prazer te encontrar no meu Instagram. Cadê o Coutinho? Lembrando sempre que há muitas formas de acompanhar as nossas viagens. Deseja ouvir quando e onde quiser? Tem Partiu Band News no Spotify e principais tocadores de podcast. Tem Partiu na TV. Eu estou todos os dias na programação do canal Band News TV. E todas as quintas-feiras no programa Bora Brasil da TV Band com o quadro Cadê o Coutinho? O programa de hoje teve a sonorização final de Marcelo Cruz. E na semana que vem tem mais. Tchau e até a próxima.

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1: Quero saber do trânsito. Fala aí, Luana Scardovelli.
2: Ainda tem reflexo de ocorrência na Rebouças. Trânsito segue lento no sentido paulista, depois da ponte Eusébio Matoso, túnel Fernando Vieira de Melo, até a Capitão Antônio Rosa. Busque o caminho ainda da Alameda Gabriel Monteiro da Silva para você evitar esse trânsito intenso pela região. 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
1: 11 horas, 1 minuto. Daqui a pouco a gente volta a girar o noticiário para falar de Copa, mas os ouvintes, gente, estão assim, ó, animadíssimos, estão no pique de Copa do Mundo desde já. Tem gente mandando mensagem. Vamos ouvir um áudio de um dos nossos ouvintes?
6: Bom dia, Band News. Bom dia. Aqui é Edmilson, motorista aplicativo. Vai ser 4-1, Brasil! Vai, Brasil!
1: Gente, já acho que é o segundo ou terceiro áudio que ele manda pra cá. Vai ser 4-1, Brasil! Será que vai ser tudo isso? Eu tô torcendo, hein? Tô torcendo. Vai que... Deixa eu aproveitar pra registrar mais algumas participações. Os palpites de vocês. Olha só, o Danilo fala aqui que vai ser... Tá gravando um áudio, inclusive. Fala aqui que vai ser 3-1 pro Marrocos. Danilo que fala da Zona Sul. Ah, Danilo, não vem que não tem 3-1 pro Marrocos. Você quer deixar a gente triste logo cedo? Não, aqui é Brasil, já diz a trilha sonora. Tem também o nosso ouvinte, o Faria, 2-0 pro Brasil. Ele fala de Barueri, na Grande São Paulo. Muito bom, é isso aí, hein? Quero palpite, mas quero palpite dizendo que o Brasil vai ganhar. Não me vem com essa história que vai dar Marrocos, que a gente não quer saber, não. A nossa torcida é pela seleção brasileira. Tá, eu sei. Marrocos vai bem, é um time forte, mas a nossa torcida é pelo Brasil, hein?

0: O Danilo, nosso ouvinte, mandou um áudio, ó, corrigindo a informação. Ele tinha mandado assim, ó, 3-1 Marrocos. Ele mandou não, 3 pro Brasil e 1 pro Marrocos.
1: Bom dia, Danilo, São Paulo, Sacomã, Brasil 3, Marrocos 1, gols de Endrick, Vinícius Júnior e Rafinha.
0: Tá combinado, hein, Danilo? Vamos ver se vem. Agora 11-3.
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4: Muito bom dia, grande abraço para você ligado aqui na Band News FM, agora 11h04, eu sou Humberto Ferretti e te faço companhia nesta manhã de sábado, dia 13 de junho de 2026.

0: Daqui a pouquinho a gente fala sobre Copa do Mundo. Antes, uma atualização dos principais destaques de hoje. Fora o jogo do Brasil, o governo do Rio Grande do Sul investiga um caso suspeito de ebola. Quem tem os detalhes é a Vitória Fernandes.
1: Está sendo investigado um possível caso de doença pelo vírus ebola no Rio Grande do Sul. A suspeita foi identificada em uma unidade de saúde de Novo Hamburgo, na região metropolitana de Porto Alegre. Segundo a Secretaria Estadual da Saúde, o paciente é um homem de 64 anos com histórico recente de viagem para Uganda. Durante a investigação também foi feito um teste para malária, que deu positivo para a presença do protozoário no corpo do paciente. O resultado definitivo do caso será emitido pelo Laboratório de Referência Nacional, a Fundação Oswaldo Cruz.
0: A fundadora do Nubank afirma que uma mensagem que falava em liquidação da instituição foi um erro bizarro. Cristiana Junqueira se manifestou sobre o assunto nas redes sociais. Segundo ela, houve um erro operacional. Por fim, a fundadora disse que um protocolo foi adotado para que a empresa entenda o que aconteceu. E o presidente Lula deseja sorte ao Brasil na estreia da Copa do Mundo. Fala, Cláudio Marcos.

0: Daqui a pouquinho a gente ouve o destaque do Cláudio Marcos. Vamos lá, agora sim.
1: O presidente Lula usou as redes sociais para mandar uma mensagem para a seleção brasileira em dia de estreia na Copa do Mundo com o Brasil e Marrocos. Lula escreveu: professor Carlo Ancelotti, jogadores da nossa querida seleção brasileira, o recado hoje é para vocês. Começou a Copa do Mundo e agora é hora de jogar com raça, vontade, entrega e espírito de equipe. Futebol se ganha dentro das quatro linhas, com concentração, dedicação e bola na rede. E finaliza o presidente: quero desejar boa sorte a cada jogador. Vocês estão vestindo a camisa de um país inteiro. Eu, a Janja e milhões de brasileiros estamos torcendo por vocês.
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0: Relacionamento amoroso, amizade, conexão ou não com os adultos, com os pais especialmente, planos, futuro. Como é que isso se dá nos relacionamentos contemporâneos? Como os jovens se comunicam, como eles se relacionam? Hoje, o programa Seus Filhos é especial. Estamos falando direto da Sala Digital, uma parceria da Band com o Google. Você pode acompanhar com imagens através do YouTube da Band News FM, mas temos convidados especiais. Nós vamos bater aquele papo para você compreender um pouco mais esse seu filho adolescente, jovem, adulto, que vai entrar na adolescência e você já está cheio de dúvidas. Como é que eu me conecto? Como é que ele pensa? O que passa por a cabeça? Como é que são as conversas, as interações? É sobre isso que a gente fala agora aqui no programa Seus Filhos. Eu, Thaís Dias, sigo na sua companhia e, lógico, sempre comigo por aqui, a minha companheira Roseli Saião. Tudo bem, Roseli?
1: Tudo bem, Thaís, como sempre. Adoro a sua companhia para esses bate-papos.
0: E olha, como vocês conseguem ver, quem está com a gente no nosso YouTube, senão eu vou apresentar para você que está conosco no Daio. Hoje, por aqui, Leonardo Correia Santana, 23 anos, estudante de jornalismo, está aqui para esse papo. Leonardo, obrigado. Leonardo não, porque ele falou Léo, que Leonardo é muito formal. Tudo bem, Léo?
2: Tudo bem, Thaís. Prazer estar aqui e ninguém me chama de Leonardo, só Léo mesmo, então tá tranquilo.
0: Tá resolvido. Também temos aqui representante do sexo feminino, né? Lógico. Luzinere Pacheco, 21 anos, também estudante de jornalismo. Bom receber você também por aqui, Luzi.
3: Muito prazer.
0: Vamos começar esse papo falando de relacionamentos nos dias de hoje. Relações interpessoais em tempos de internet, de hiperconexão, de celular, em todo

0: lugar com a gente, ele vai pra gente pro restaurante, pro cinema, pro banheiro. E aí? Como que vocês se relacionam com as pessoas da idade de vocês e com as pessoas de outras idades? Vocês ligam, mensagem, essa relação de conversar, de bater um papo, como é que ela se dá? Léo, vou começar contigo.
1: Eu odeio que me liguem. Então, meu celular, ele fica no silencioso 24 horas por dia. A pessoa quer falar comigo, ela me manda uma mensagem pelo WhatsApp. Eu acho que a internet, né, ela trouxe essa facilidade pra gente se comunicar de uma maneira mais simples, né? Não precisar ficar ligação, a não ser que seja alguma coisa de trabalho. Então, eu prefiro mil vezes a comunicação sendo feita ali pelo SMS, pelo celular, mais pelo WhatsApp, né, que a gente utiliza. E é uma comunicação rápida. Então, é assim, é objetivo, né? É oi, tudo bem? Tal coisa. Eu odeio que me mandem assim, boa tarde. Aí, boa tarde. Tudo bem? Meu, fala o que você quer. Boa tarde, tudo bem? Eu preciso disso, disso e disso. Eu sou muito objetivo, principalmente nas mensagens, porque hoje é tudo muito corrido, né?
0: Luzinelli, e como é que é quando a gente recebe aquele podcast, né? Porque vem o áudio enorme ali, porque a pessoa precisa falar, explicar com mais detalhes. Como é que é essa conexão quando você precisa aprofundar um pouco mais esse papo?
2: Inclusive, eu sou essa pessoa, né?
0: Que bom.
2: Eu gravo áudios de 7-6 minutos para minhas amigas, quando eu preciso realmente me alongar. Mas assim, eu acho que tal como o Leo, eu detesto ligações, só se for muito importante. E por eu viver aqui no Brasil, os meus pais em Angola são os únicos, assim, que eu realmente, de fato, tenho esse convívio de ligação. Do resto, eu detesto. Manda mensagem e seja o mais objetivo, curto e objetivo possível.
0: Agora, Roseli, como aprofundar um relacionamento, uma relação, uma conexão, com mensagens tão rápidas e diretas?
2: E diretas.
0: E aí?
3: É papum, né?
4: É papum.
3: E interessante que a gente aprendeu muito com eles, né? Porque eu não atendo telefonema de alguém que eu não conheço. Em geral, é telemarketing mesmo, né?
0: É verdade.
3: Porque as pessoas que a gente conhece não ligam, mandam uma mensagem dizendo, combinando horário, ah, pode falar tal horário. Mas o aprofundamento dessas relações se dá apenas com alguns poucos escolhidos, né? Não sei se eu estou certa, se é isso que acontece com vocês. Mas alguns poucos escolhidos, que são aqueles que eles chamam de melhores amigos, né? Não são colegas de trabalho, mas são amigos, amigas. Aí é onde eles conversam, em geral, presencialmente, não é?
1: Presencialmente ou por ligação. Eu não pensei nesse detalhe. Quando são amigos muito próximos, a gente aceita uma ligação. Mas, de modo geral, assim, ligação não curto muito, não. Eu prefiro presencial mesmo.
2: Assim, eu não tenho esse tipo de escolha, porque eu tô aqui há 6 anos, então as amizades que eu tenho, de certa forma, ainda estão em Angola. Mas eu me lembro de um episódio que aconteceu recentemente quando eu estava em Angola. Eu estava conversando com a minha amiga por celular, a gente passou 1 hora no celular. Ela disse, por que você não vem na minha casa? A gente era vizinha, assim, de bairro. Eu disse, vou desligar e vou pra sua casa.
0: E como é que é isso do presencial? Porque hoje a gente fala de relacionamentos amorosos e até de amizades que vão se fortalecendo aqui num ambiente digital, né? Você curte uma foto, você troca uma mensagem no direct ou você manda um WhatsApp. Mas fisicamente, como é que você tem essa relação, essa interação presencial? Como é que vocês escolhem com quem vocês querem interagir presencialmente? Tem isso? Vou começar com você, Luz.
2: Sim, eu tenho isso. Sinceramente, eu acho que a pessoa tem que causar uma certa identificação, né? O perfil da pessoa tem que causar certa identificação e eu tenho que me identificar também com aquela pessoa para ela fazer parte do meu meio presencial. Então, o meu tipo de escolha parte nesse sentido, né? Geralmente são pessoas que agregam alguma coisa em mim, seja de forma pessoal, exatamente. Eu acho que todos os meus amigos, querendo ou não, tem a parte que me identifico com eles, mas também são pessoas que me ajudam a crescer. Eu não gosto só de me envolver com pessoas que vão me levar para baixo, não vai fazer diferença nenhuma na minha vida. É estranho dizer isso, mas é verdade.
0: Léo, como é que a gente faz amizade em tempos de conexões digitais?
1: Nossa, é bem louco, né? Porque, olha, parando para pensar, tem muitos anos que eu não faço uma nova amizade. Eu já tenho amigos que são, assim, de muitos anos. Pessoas, por exemplo, do presencial, que são pessoas que eu encontro, que a gente vai no shopping, a gente come um lanche. São pessoas de muitos anos, amigos de trabalho, amigos da faculdade. E, assim, como eu sou guia de turismo também, eu conheço muita gente nova, então eu faço amizade. Mas eu não lembro de ter feito amizade nenhuma, por exemplo, em balada, ter feito amizade pela internet, não me lembro.
0: Roseli, como é que a gente aprofunda esses laços de amizade? Aí eu tô falando amizade, porque é até engraçado quando a gente fala, agora mudou a nomenclatura, seguidores, porque antigamente a gente falava, eu tenho 20 amigos, 2 mil amigos nas redes sociais. Só que a gente sempre reforça, né? Amizade e coleguismo são coisas completamente diferentes.
3: Exato. Chamar seguidor de amigo era uma coisa incrível, né? Eu lembro, inclusive, de um comentário do Bauman a esse respeito, ele falou assim: eu levei a minha vida inteira para ter 6 amigos, agora em meia hora as pessoas têm 500 amigos.
0: É difícil.
3: O aprofundamento tem sido bem difícil, e eu digo que essa dificuldade atravessa gerações, né? Porque nós vivemos um tempo de muita correria. Por que a gente corre tanto, a gente não sabe direito, né? Mas a gente corre, todo mundo corre. É criança, é adolescente, é adulto, é velho, todo mundo corre. E nessa correria, sobra pouco tempo para você se dedicar a um relacionamento com mais compromisso. E o compromisso de um relacionamento mais intenso não é com o outro, é com o meu sentimento, é com o meu afeto. Então, porque eu gosto muito desse meu amigo, eu me preocupo com ele, eu ligo quando eu sei que ele pode não estar bem, eu pergunto se ele precisa de mim em alguns momentos, né? Isso exige bastante da gente, emocionalmente e fisicamente também. Então, eu acho que essa geração tem tido essa dificuldade, porque certamente eles correm mais do que a gente.
0: Verdade. Né? Agora eu queria saber de vocês, a gente falou de amizade, falou de conhecer novas pessoas, mas e o relacionamento com os pais, com a família de uma maneira geral? Como é que ele se dá? Vocês têm uma conexão muito próxima, vocês têm uma identificação, né, com a família de vocês, ou não, vocês estão tentando ainda se encontrar e se construir dentro desse ambiente?
2: Olha, eu sou muito próxima da minha família. Graças a Deus. Eu acho que nos dias de hoje isso também é muito incomum. E acredito que essa parte da construção de um relacionamento ainda está em processo, porque de um ano para cá era muito ruim. Eu venho de uma cultura, eu sou africana, eu venho de uma cultura totalmente diferente. Eu enxergo que aqui vocês brasileiros são mais amorosos, são mais acolhedores e tudo mais. Não que isso de fato não exista em Angola, mas a nossa cultura nos obriga a ser um pouquinho distantes. E os pais crescem já com esse distanciamento dos filhos. Então, eu sou teu pai, existe um limite e uma barreira muito grande que é nos colocada desde cedo. E dentro da minha família, né, pessoalmente, eu enxerguei que eu queria as coisas mudadas. Eu via pessoas, eu via outras famílias, e eu falava, por que eu não posso ser assim com meu pai? Por que eu não posso ser amiga do meu pai? Por que eu não posso ser assim amiga da minha mãe? E então eu fui criando esse tipo de coisa, né? Um dos principais que eu toco até hoje é eu te amo. Na minha família não falavam eu te amo. E isso mexia muito comigo, porque eu via outras famílias e parecia algo muito normal. Então eu falei, por que não falam? Eu falei, se eu quero mudar isso, tem que começar de mim, porque eu penso, daqui a um tempo eu vou ter uma família, né? E eu quero que meus filhos sintam a liberdade também de se expressar nesse sentido. Então eu comecei a mandar um te amo no meu pai de forma aleatória, no final de uma ligação, e hoje eu assusto, de repente eles ligam só para dizer te amo.
0: Então, a transformação é bonita e pode partir dessa geração mais jovem, né, Roseli?
3: Exato. Muito interessante. Tem muita gente que acha que esse relacionamento intergeracional, que além de filhos e pais e parentes, né, é bom só para a geração mais nova, porque eles têm o que aprender com os mais velhos. A gente acabou de ver que não, né? Quer dizer, os mais velhos podem aprender, porque é um outro mundo, é uma nova cultura que tem nascido e tem se construído, e nós podemos aproveitar e aprender a esse respeito, né?
0: E você se identifica, Léo, com os mais velhos? Ou você tem uma dificuldade de conexão, de conversa, de fala?
4: Hoje é mais fácil, mas eu já tive essa barreira que a Lu comentou, até os meus 16, 17 anos. Acho que até os 18 anos eu tive uma barreira de... Eu tinha uma personalidade fora de casa e eu tinha uma personalidade dentro de casa. Então eu era uma pessoa completamente diferente fora de casa. Hoje eu já cortei essa barreira, porque eu pago as minhas contas, eu, né, cuido da minha vida, então eu não tenho mais essas limitações. Mas eu já tive muitas limitações, e eu te amo também nunca foi muito comum. Hoje eu sou assim, tenho uma relação muito boa com a minha tia, com os meus padrinhos, com os meus tios, então hoje é mais comum, mas antigamente, assim, na minha adolescência não era muito comum eu ter essa abertura.
3: Antigamente, né?
4: Antigamente, há 3 anos atrás.
0: Roseli, é engraçado ele falar que tem uma personalidade dentro e fora, e a gente sempre conversa isso. Nós temos papéis, né?
3: Isso.
0: Tem a Thaís do trabalho, a Thaís mãe, a Thaís esposa, a Thaís dentro de cada necessidade social.
2: Sim.
0: E é normal esse tipo de comportamento?
3: Absolutamente, né? A gente tem vivido, assim, um jeito de pensar que a gente tem que ser sempre o mesmo em qualquer situação, com qualquer pessoa, porque senão isso significa instabilidade, né? Exatamente o oposto. Quando eu estou com pessoas que eu conheço, são conhecidos, né? O relacionamento é mais impessoal. Eu ocupo um papel, eu me comporto de uma determinada maneira. Quando eu estou numa reunião com amigos, a gente tem mais intimidade. Eu sou de um jeito totalmente diferente. Quando a gente vai ao cinema sozinha, é de um jeito, né? Quando a gente vai ao cinema acompanhada, é de outro. Então é preciso, inclusive, que os pais entendam isso, né? Que os filhos não têm o mesmo comportamento em casa do que em outros lugares. Porque na escola, por exemplo, que às vezes a escola fala, mas na casa dele deve ser assim. Não. Às vezes na escola o filho se comporta do jeito que ele não pode se comportar em casa, né?
4: Sim.
0: Roseli, a gente sempre tem aqui no nosso programa dicas sobre essas conversas que a gente tem, sobre o tema em pauta. Que dica você traz para o nosso ouvinte?
3: Hoje eu trago uma dica interessante. É um livro, né? E trata principalmente do relacionamento de pais com filhos que estão da adolescência passando para a vida adulta. Eu acho que é o caso de vocês também, que é uma passagem assim complexa. E o título do livro é Quem Quer Crescer? E subtítulo, Relacionamento Pais e Filhos da Adolescência para a Vida Adulta.
0: Repete pra gente?
3: Quem Quer Crescer? É um convite ou uma pergunta, né? Relacionamento Pais e Filhos da Adolescência para a Vida Adulta.
0: E a gente volta já já com o programa Seus Filhos aqui na Band News FM. Não saia daí. A gente tem muito mais para conversar e lógico que a gente espera você. Até já.
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8: Agora, 11 horas mais 23 minutos, eu faço contato com Miami, nos Estados Unidos, para falar sobre Copa do Mundo. De lá tá meu amigo, meu parceiro, o homem mais viajado do que eu conheço, André Coutinho. Fala, Coutinho, bom dia. Bom dia aqui, aí já é boa tarde, é bom dia. Que horas são aí, Coutinho?
9: Aqui ainda bom dia, mais bom dia do que aí, viu, Ferretti? Tudo bem com você? Que bela camisa da seleção brasileira. Já estamos todos trajados e na expectativa muito grande para a estreia da seleção brasileira. Daqui a pouco eu vou passar todos os horários, as nossas transmissões. 10h24 da manhã, pelo horário do leste dos Estados Unidos, da costa leste dos Estados Unidos. O mesmo horário aqui na Flórida, que nós estamos também em Nova York, na grande Nova York, mais precisamente em Nova Jersey, que é outro estado tecnicamente, onde está o estádio MetLife, onde o Brasil vai enfrentar a seleção de Marrocos a partir de 7 horas da noite, pelo horário de Brasília, 6 horas da tarde, pelo horário aqui da costa leste dos Estados Unidos. Não se enganem, hein, torcedores brasileiros. Quando vocês acompanharem as primeiras imagens da nossa equipe em Nova York e da gente, daqui a pouco eu estarei na FanFest aqui em Miami, vai estar dia e um solzão ainda, porque por aqui está anoitecendo ali por volta de 9 horas da noite apenas. Por causa da chegada do verão no Hemisfério Norte aqui nos Estados Unidos. Então vamos lá, Brasil e Marrocos, a nossa transmissão começa a partir das 6 horas da tarde, pelo horário de Brasília, a bola rola às 7 horas da noite. Narração do Marcelo Duó, comentários de Bernardo Ramos, Cicinho e de Marcos Assunção, reportagens da Aline Fanelli, na apresentação o Fábio França e toda a nossa equipe espalhada por diversos locais aqui dos Estados Unidos e as nossas praças que compõem a Rede Band News FM também nas principais capitais, nas principais cidades do Brasil. Hoje ainda terá transmissão no Grupo do Brasil de Haiti e Escócia, narração do Anderson Gonçalves, comentários do Bruno Camarão, reportagens do Lucas Belotti a partir das 9h30 da noite pelo horário de Brasília, mas todo mundo quer saber de Brasil e Marrocos ao longo de todo o dia, flashes da nossa equipe aqui nos Estados Unidos e também espalhada pelas principais cidades do Brasil.
8: Valeu, Coutinho. A qualquer momento você volta e passa protetor solar, porque o negócio aí tá feio, hein?
9: Eu tô vermelho já, né? Eu não passo protetor solar, já falei sobre isso. Por questão de princípios, os dermatologistas, alguns defendem, outros não defendem, mas eu não vou entrar nessa polêmica, já falei sobre isso. Tô ficando vermelho.
8: Valeu, Coutinho. Coutinho vai voltar pro Brasil depois, igual o pessoal que dirige muito em estrada, tem a brincadeira do caminhoneiro que fica com o braço pra fora e o braço todo bronzeado, o resto do corpo branco. Coutinho vai voltar sim, valeu, Coutinho! Olha lá, já mostrou, meu Deus, já mostrou, valeu, pra câmera.
9: Olha só a diferença que tá.
8: Um palmo pra baixo do ombro tá tudo branco, dali até a mão tudo queimado. Valeu, Coutinho!
9: Valeu, gente, até mais, abraço.

0: Agora 11 horas mais 27 minutos, falamos neste momento para os ouvintes de São Paulo e obviamente que a gente também vai falar nos blocos de noticiário local muito sobre Copa do Mundo. O Arthur Coelho está acompanhando a movimentação num ponto icônico da capital paulista quando a gente fala em futebol, o Museu do Futebol, que fica debaixo das arquibancadas do estádio do Pacaembu, e vai contar para a gente como é que está a situação por lá. Fala, Arthur!
1: Fala, pessoal, continuo aqui no Museu do Futebol, na Praça Charles Miller, na Zona Oeste da capital paulista, para falar muito de Copa do Mundo, falar do jogo de hoje, da estreia da seleção brasileira, mas para falar também de algo que é a febre do momento, né? Que é a troca de figurinhas do álbum da Copa do Mundo. E eu converso nesse momento com a Vanessa Ruoco, que é nutricionista. Ela já completou o álbum, ela e o filho dela, mas eles vieram aqui hoje atrás de outra coisa. Me explica o que que é isso aí, explica para o público que está acompanhando.
2: Isso daqui são os cards da Copa também desse ano, que a gente está atrás para poder conseguir completar. Esses daqui estão mais difíceis do que as figurinhas. Eles foram lançados antes das figurinhas, mas a gente ainda não conseguiu completar.
1: Faltam quantos?
2: Está faltando uma média de 50 ainda cards para completar. Mas eles são bem bonitos, eles têm, na verdade eu acho mais bonito do que as figurinhas, porque eles têm alguns brilhantes, com um estilo diferente, né, das figurinhas.
1: Tava conversando com você mais cedo, você disse que você e seu filho preenchem os álbuns das Copas passadas, vocês têm na casa de vocês, quais são os anos que vocês têm das Copas e dos álbuns que foram preenchidos?
2: A gente tem de 2014, de 2018, 2022 e agora de 2026.
1: Que legal, aqui que vocês encontraram a figurinha que estava faltando para vocês preencherem o último álbum, né?
2: Sim, foi aqui, a gente tava faltando a Suíça 20 e aí a gente conseguiu trocar, porque era uma comum, né? A gente conseguiu trocar por uma outra comum, foi bem legal, bem gostoso completar.
1: Obrigado, tá?
2: Nada.
1: Vou conversar também aqui com o Alberto Henrique, que ele veio aqui trocar figurinha. E ele tem uma anotação bem legal daquilo que tá faltando no álbum dele. Vamos tentar mostrar aqui. Depois eu vou colocar uma foto pro nosso pra quem tá acompanhando na live e entender melhor.
3: Lógico, ainda faço a mão. Porque já tem gente que imprime, né, no computador os números. Mas eu prefiro fazer a mão para treinar a mão.
1: Aí também. Você tem um controle melhor, né?
3: Tem, bem melhor. E letra maior, né? Fica mais difícil você comer bola.
1: Quais dessas aí você já encontrou aqui?
3: Aqui, nesse álbum, estão faltando 38. Já encontrei 20 já. Esse aqui encontrei mais. Esse aqui, porque falta mais, né?
1: Aí são dois álbuns,
3: esse
1: então.
3: Esse aqui é meu neto de 10 meses que insiste para mim colecionar. Porque eu não gosto. Eu junto figurinha desde os 15 anos.
1: Que legal. Aí tem esse aí pra completar na Copa.
3: É, esse aqui, essa semana completa.
1: Que bacana, obrigado, tá?
3: Falou, obrigado você.
1: Valeu, deixa eu conversar também aqui com uma outra pessoa que tá aqui pra trocar figurinha, que é a Clara Tronca, que é analista de produtos bancários. Seja bem-vinda à programação da Band News FM. Ela também tem aqui o controle para trocar a figurinha. Explica pra gente o que que é isso aí.
4: Ah, aqui a gente vê todas as que estão faltando, né? Eu vou marcando com a caneta as que faltam, as que eu já tenho. E facilita aqui na hora de trocar, né?
1: Tá faltando uma média de quantas figurinhas?
4: São 50% do álbum.
1: Aqui você já encontrou uma boa parte? Já trocou alguma?
4: Eu acabei de chegar, troquei umas 10. Mas agora eu vou começar a trocar mesmo.
1: Como é que vai ser a negociação? Você entrega duas, pega uma, pega duas e entrega uma? Como é que vai ser?
4: Brilhante por brilhante e o resto uma por uma.
1: As raras, você acha que vai ter que destinar quantas figurinhas só pra conseguir uma rara aqui?
4: Ah, eu não separo por rara. Vamos ver na negociação. Se aparecer, a gente negocia.
1: Obrigado, tá?
4: Obrigada, Rio.
1: Boa troca pra você. Hoje tem jogo da seleção brasileira. Quer dar um palpite?
4: Ixi, hoje acho que é o jogo mais difícil da fase de grupos, né? Contra o Marrocos. Mas acho que a seleção faz uns 2-1.
1: Gol de quem?
4: Matheus Cunha e Vini Júnior.
1: Perfeito, obrigado, tá?
4: Obrigada.
1: É isso, pessoal. Continuo por aqui, pessoal. Tá trocando figurinha. Vou acompanhar, vou entender melhor como é que funciona essa negociação. E ao longo da programação eu volto aí com vocês. Valeu.
0: Valeu, Arthur. Daqui a pouquinho tem mais destaques lá do Museu do Futebol. O Alberto falou que faltavam, quando ele chegou lá, 38 figurinhas. Ele tinha conseguido 20, faltam 18. Se ele caprichar um pouquinho, ele completa o álbum antes da estreia do Brasil. Agora, 11:31, a ansiedade tá batendo já, a gente quer que o tempo corre mais rápido.
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0: 11h32, meu caminho de casa na Zona Oeste pra cá, pra Band, que fica no Morumbi, na Zona Sul, tava uma maravilha. Será que tem problema em algum canto da cidade ou da Grande São Paulo? Fala, Luana Scardovelli.
7: Oi, Humberto, bom dia pra você também. Mais uma vez, uma ótima manhã a todos os nossos ouvintes. Vamos nessa, tem informações agora pra quem chega a São Paulo pela Castelo. Tudo parado no Cebolão, teve uma ocorrência na altura da Ponte dos Remédios. Passando esse trecho, caminho no sentido da Ayrton fica livre. Já na direção da Castelo Branco, evite a expressa, da Ponte da Vila Guilherme até a Ponte das Bandeiras, com trânsito ruim. Volta a parar na Ponte do Piqueri, por excesso de veículos e também reflexo de obras. 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
0: Agora 11h33.
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0: Agora 11 horas mais 34 minutos, Copacabana, não podia ser diferente, vai ter festa para a partida de estreia da Copa do Brasil. Quem tem os detalhes é o Vinícius Calisto.
9: 10 mil pessoas são esperadas na Arena Copacabana Fan Fest, na Zona Sul do Rio, para acompanhar a estreia da seleção brasileira na Copa do Mundo contra Marrocos neste sábado. Desde as primeiras horas do dia, dezenas de pessoas já estavam concentradas na orla da praia com camisas e acessórios do Brasil. Para o jogo de estreia, as atrações serão o sambista Arlindinho e o trapper L7non, que vão se apresentar antes da partida, marcada para as 7 da noite. Todos os ingressos disponibilizados no site de forma gratuita já foram retirados pelos torcedores. Os portões abrem às 4 da tarde.
0: Os interessados em fazer o Enem e que não são isentos precisam pagar a inscrição até a semana que vem. Quem tem o destaque é a Verena Veloso.
10: Os candidatos que não têm direito à isenção da taxa de inscrição do Enem 2026 podem efetuar o pagamento de R$ 85,00 até a próxima quarta-feira. O prazo para se inscrever terminou ontem. As provas serão aplicadas nos dias 8 e 15 de novembro. Outros detalhes podem ser consultados no site enem.inep.gov.br/participante. O exame segue como a principal porta de entrada para o ensino superior do país.
0: Agora 11 horas mais 36 minutos, vem aí o segundo bloco do programa Seus Filhos, deste sabadão.

0: de amor, conexão familiar, conversas, diálogos. Como isso se dá nos relacionamentos contemporâneos dos jovens? É isso que o programa Seus Filhos discute hoje e não estamos sozinha. A Roseli Saião e eu estamos por aqui, direto da Sala Digital, essa parceria da Band com o Google, mas também conosco por aqui os convidados. Luzinelli Pacheco, 21 anos, nossa convidada de hoje, jornalista também, né? Tá finalizando a universidade. E o Leonardo Correia Santana, 23 anos também. Em breve, nosso colega de profissão, jornalista também por aqui. Quero trazer para essa conversa a Alessandra Petralha, ela que é nossa amiga aqui da Sala Digital, está sempre monitorando o que está em discussão, os principais assuntos, e vai falar para a gente sobre relacionamentos amorosos nos dias de hoje. Fala aí, Alê.
1: Oi, tal, o destaque da Sala Digital hoje é uma palavra que está circulando já há algum tempo aí nas redes sociais, o ghosting, que é aquele comportamento de simplesmente sumir, de parar de responder mensagens e deixar o outro no vácuo. E olha, isso pode rolar com aquele amigo, ou com aquela amiga, ou também nos relacionamentos, praticamente qualquer tipo de relação. E o que os dados mostram sobre isso? A gente identificou que as buscas por como ignorar pessoas está em nível recorde, no maior patamar aqui, isso nos últimos 10 anos, que fala muito sobre como a gente tem olhado para as nossas relações, interagido com as pessoas, especialmente no ambiente digital. Agora eu vou mudar a minha tela, porque quando a gente compara as pesquisas por como ignorar um homem em comparação a como ignorar uma mulher, a gente consegue ver que como ignorar o homem tem praticamente aí o dobro do interesse de buscas. Será que isso significa que eles estão dando mais motivos para isso, para serem ignorados? Tá, eu deixo essa discussão com vocês aí no estúdio e também algumas outras perguntinhas aqui. Quem dá mais ghost? E como lidar com a expectativa de uma mensagem que não chega, seja na relação ou entre amigos? Eu volto com você.
0: Não sou eu que vou responder, não. Como lidar com essa expectativa pela mensagem que não chega? Eu vou começar com quem tá solteiro aqui. Léo, vai.
2: Olha, o ghost é muito comum. É, hoje em dia, eu sempre utilizo, porque é bem legal.
0: Eu achei que você ia falar, eu sempre sofro, não é útil.
2: Eu sempre utilizo. Também. Assim, eu não tenho muito problema com isso, não. Se a pessoa parou de me responder, tá tranquilo, não quer falar mais comigo.
0: E por que você usa isso como uma...
2: Às vezes eu não tô mais interessada. Às vezes você tá conversando com a pessoa. Eu, por exemplo, eu não gosto de... Quando a pessoa fica me chamando por nomes, assim, carinhosos. Então, a pessoa começou a me chamar com esses nomes, eu já, sabe, já não sinto mais aquela vontade de conversar.
0: Mas por que não se despedir, falar, não tá rolando?
2: Ah, não, ele não, a pessoa não vai querer, a pessoa não vai querer aquele fim. Então, vamos terminar, vamos parar de responder, porque a pessoa vai entender que eu não respondendo significa que eu não quero mais papo, entendeu?
0: A Luz deu uma risadinha aí, você?
3: Não, eu tô chocada, né? Às vezes eu fico chocada porque eu faço parte dessa geração e eu... Há coisas que acontecem que eu, sei lá, parece que eu faço parte de uma geração diferente. Essa questão do ghosting, pra mim, é... Eu acho uma falta de respeito. Eu, sinceramente, não me lembro já ter dado ghosting em alguém. Geralmente, quando não tenho interesse, eu simplesmente digo, olha, não tenho interesse, ou estava conversando com alguém e de repente não deu certo. Olha, não deu certo, sabe? Eu acho que é respeitoso das duas partes. Eu sou uma pessoa extremamente ansiosa, então eu sempre penso, eu gostaria que alguém me avisasse, então eu não gosto de fazer no outro, sabe? Mais ou menos isso.
0: Como é que funciona namorar nos dias de hoje? Como é que começa esse relacionamento? Porque pelo que a gente recebe muito de mensagem, conversa com alguns jovens, muitos desses relacionamentos começam no mundo virtual e depois vai para o mundo real. E aí tem uma diferença gigantesca entre o mundo online e o mundo de verdade. Como é que essa transição acontece, Léo?
2: Olha, eu não tenho experiência porque eu nunca namorei.
0: Nunca no aplicativo?
2: Nunca namorei. Não, no aplicativo já. Ah. Então eu já tive ali uns relacionamentos, mas namorar mesmo, falar, vou colocar uma aliança no dedo e a gente vai ter um relacionamento sério, nunca. Então eu
0: Por quê?
2: Não tenho propriedade pra falar. Porque eu não tenho tempo. Eu não consigo...
3: Dedicação.
2: Eu não tenho dedicação pra um relacionamento hoje, então eu não consigo parar minha rotina pra falar, meu, eu vou conversar com essa pessoa 24 horas por dia, eu vou ter um relacionamento, vou ver ela pelo menos 3 vezes por semana. Eu não consigo. Então, assim, eu prefiro ter um relacionamento mais breve mesmo, até o momento que os dois queiram, né? E depois, se não rolar, o ghosting vai acontecer.
0: Roseli, você tá olhando pros dois assim, fazendo uma análise. Como é que você tá enxergando esse papo?
4: Eu fico um pouco triste de ouvir uma pessoa de 23 anos, né, falar que não tem tempo para um relacionamento, né? A única maneira da gente se conhecer é pelo outro. A gente não se conhece olhando para o espelho, né? A gente não se conhece pensando na gente mesmo. A gente se conhece a partir do relacionamento que os outros têm conosco, como eles agem, como eles nos veem, como a gente vê isso. Então, a melhor maneira da gente buscar o autoconhecimento importantíssimo para a vida é realmente num relacionamento. Mas um relacionamento que dura, porque cada dia a gente está de um jeito, né? Então, esse relacionamento tem que necessariamente passar por essas mudanças corriqueiras pelas quais a gente passa, para a gente ver como a gente reage. Então, isso me faz lembrar novamente do Bauman, né? Que ele fala do amor líquido, que hoje é tão difícil a gente segurar uma relação amorosa, e amorosa amplamente, pode ser amorosa erotizada ou de amizade, né? Que parece que a gente quer agarrar e é como água, né? Vai escorrendo pelos dedos e a gente fica sem nada, segurando assim, só na gente. Eu creio que é possível que vocês talvez percebam um pouco mais tarde o quanto isso fez falta, né? E talvez vocês possam recomeçar ainda, é tempo.
2: Tem tempo ainda.
1: Rose, como é que é namorar também nos dias de hoje, né? Porque a Roseli falou, se cria muita expectativa, e quando vai pra prática? E aí?
3: Olha, eu queria começar a dizer que existe uma diferença de namorar o brasileiro e namorar o angolano. Vamos começar porque é assim. É uma coisa que me chocou quando eu cheguei aqui no Brasil. Vocês têm que ficar. Em Angola não existe ficar. O que é ficar? Isso é algo que, de certa forma, foi um choque, né? Porque na minha cabeça existe... Vocês estão a se conhecer, estão a se conquistar. Enfim, que seria, não sei, o flertar, né? E se rolar alguma coisa, vocês vão namorar. Então, assim, eu vejo que hoje tem conversante, ficante, me ajuda aí, eu não sei os outros.
2: Peguete.
3: Isso aí,
2: uma vaquera.
3: Não existe pra mim, sabe? Na minha cabeça, existe simplesmente o namoro. E o namoro é a parte em que você vai conhecer a pessoa. E eu hoje acho que muitas relações andam líquidas, assim como a Rose falou, porque nós entramos em relacionamento esperando não fazer o outro também feliz, mas ser completamente feliz. E quando nós não sentimos essa felicidade, nós achamos que o outro é inferior. E nós estamos sempre à espera, né, da pessoa perfeita, a pessoa certa. E eu já não aceito esse conceito. Eu acho que nós fazemos... Se nós tivermos força de vontade, esforço, nós nos tornamos as pessoas certas. Porque cada um vem com uma... Digamos assim, você vem da tua casa com uma... E eu venho do meu país com uma cultura diferente, com uma educação diferente. Então, somos pessoas diferentes. E quando nós viemos a coexistir, querendo ou não, vamos nos chocar. E aí você decide qual parte daquela pessoa você vai querer na tua vida. Então, eu acho que hoje as pessoas estão à busca de pessoas super perfeitas. Isso não existe.
1: Eu queria abordar um tema com vocês, já que a gente está falando de relacionamento amoroso. Porque várias pesquisas, uma série de pesquisas mostram que nos últimos anos a geração Z tem praticado menos sexo. E quando faz, usa muito pouco preservativo. Tem um dado que eu compartilho com vocês, que eu levantei, que fala do uso de preservativo acima de 18 anos. Cerca de 60% dos brasileiros que têm mais de 18 anos falaram que não usam preservativo em nenhuma relação sexual. Como é que vocês enxergam isso? O fato de... fazer menos sexo, mas quando fazer esse sexo, fazer sem proteção. E aí? Quem vai?
3: Você quer começar?
2: É um dado preocupante, né? Porque o preservativo é ideal, mas eu acredito que a gente hoje, né, tenha um tabu muito grande com esse assunto.
1: Você viveu isso?
2: Sim, eu vivi isso. Eu não tive essa conversa em casa de, olha, é importante você utilizar preservativo, você se cuidar, né? Enfim, então eu acredito que esse tabu gere esse resultado desse dado.
1: E você?
3: Olha, eu também, assim como o Leo, não tive uma conversa de base em casa, então nunca ouvi nenhuma tia, nenhum tio, nem a minha própria mãe, que inclusive é médica, conversando comigo sobre, eu uso preservativo, nanana. Eu ouvi escola, assim, o tempo todo, mas, de certa forma, eu nunca parei, de facto, até para pensar nisso, acredito eu, porque... Eu não estou interessada em começar a praticar agora, mas eu acho que é um dado, assim, de certa forma, interessante.
1: Quando vocês têm dúvidas sobre sexo, para quem vocês perguntam?
2: Atualmente, a TPT.
1: E você, a Lua?
3: Amigas próximas que já tiveram alguma relação.
1: Roseli, falar com pai e mãe, a gente vê, e para um familiar, é muito difícil, né? Não tem essa abertura. Às vezes um tio pode servir como essa ponte com o mundo adulto, com o familiar. E é isso que você percebe, apesar dessa geração ter essa mudança de comportamento?
4: É verdade, porque quando os filhos são crianças, é claro que tudo que eles querem saber, eles falam com os pais. Todas as queixas, eles falam com os pais. E qualquer coisa é com os pais são referência, né? A partir da adolescência, não são mais. Então, conversar com os pais a respeito da sua intimidade é infantilizar. E aí, essa sensação, só que ela ultrapassa a adolescência e chega à vida adulta. E na vida adulta, poderia ser uma troca entre adultos. Claro que com um limite, claro, da privacidade de ambos os lados, né? Mas poderia ser uma conversa entre adultos, com clareza. Mas ainda, hoje a gente não sabe direito quando termina a adolescência, né? Então essa dificuldade fica encrencada em muitas famílias. E aí a comunicação é muito difícil, principalmente nesses assuntos considerados, pela nossa sociedade, como tabus, né?
1: Roseli, você acompanhou essa mudança geracional, né? Principalmente aquele boom do HIV e da preocupação muito forte, né, de autocuidado depois daquele cenário muito preocupante. E agora você enxerga essa queda, essa baixa
3: preocupação
1: alarmante do uso de preservativo. O que você diria para a galera que está em casa acompanhando a gente?
4: Gente, nós não podemos fazer isso que nós fizemos. Nós saímos de um ponto que, assim, os pais davam preservativo para os filhos, às vezes escondiam na bolsa, no bolso, que era, assim, uma garantia de que fosse usar, né? E agora não se fala mais nisso. Tivemos o crescimento, né, não só do HIV, mas de várias infecções sexualmente transmissíveis. Então é preciso que a gente pare e pense no autocuidado, que começa com os pais ensinando aos filhos, né? Com orientações, com informações corretas. Hoje esse movimento que existe, que é forte, do antivacina, transmite muitas informações equivocadas para os mais novos. E a respeito do autocuidado mesmo, né? Então, é preciso que a gente se informe corretamente e transfira, né, esse conhecimento que a gente adquire para os filhos, para que eles possam cuidar da própria saúde física, mental e social. Eu gosto de insistir nisso.
1: Vamos trazer a dica para quem está nos acompanhando sobre relacionamentos amorosos contemporâneos?
4: Eu escolhi uma ficção, um livro que é uma história. E é uma história que pega um pouco algumas coisas que eles falaram, que eu achei bem interessante. O título do livro é A Hipótese do Amor. Dois cientistas resolvem disfarçar que são namorados para testar a hipótese do amor. E é envolvente, os adolescentes gostam, os jovens gostam. É bem legal, A Hipótese do Amor.
1: E a nossa conversa, o nosso bate-papo volta já já aqui no programa Seus Filhos, Relacionamentos Contemporâneos dos Jovens. Em pauta por aqui, a gente espera você.
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6: Agora 11:49.
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6: Virou o reloginho, 11:50, hora de saber como é que tá o trânsito em São Paulo neste sabadão, dia de estreia do Brasil na Copa do Mundo. Fala, Luana Scardovelli.
7: Olha, boas notícias sobre a Radial Leste. Faixas liberadas no acidente que aconteceu mais cedo envolvendo caminhão e carro embaixo do Alberto Badra, sentido do centro. O que ficou foi o reflexo do trânsito e o Alberto Badra lento no sentido Tietê. Muita gente circulando. Só depois da metade do viaduto é que o caminho fica mais tranquilo para você seguir. 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
6: E tem ouvinte mandando mensagem pra gente pelo WhatsApp da Band News FM, o 11-999-592-100. A Bel Verde mandou o seguinte: bom dia, acidente na Raposo Tavares, no sentido interior, antes da entrada pro Templo Zulai, mais ou menos quilômetro 28, perdão. E diz que tá chovendo. Neste momento, fico alerta, então, para o motorista que pretende pegar Raposo Tavares no sentido interior. De sábado, muita gente pega Raposo no sentido interior para ir para as chácaras ali da região de Ibiúna, almoçar em São Roque, enfim. Tem muita opção bacana ali, andando 70, 80, 100 quilômetros para quem sai da capital paulista pela Raposo. Portanto, fica o recado da nossa ouvinte.
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2: Agora 11h52, estou dando uma olhada no mapa de São Paulo na região da Vila Madalena. Pelo menos agora, trânsito relativamente tranquilo por ali, viu gente? Rua Inácio Pereira da Rocha, tem uns pontos em amarelo no mapa, às vezes perto do semáforo fica vermelho. Também na Morato Coelho, nas Picuelta, nas Picuelta tem um trecho de trânsito aqui, entre a Morato Coelho e também a Fradique Coutinho, é um quarteirão. Mas o trânsito está parado ali, a gente não tem a menor dúvida que ao longo do dia, mais para a parte da tarde, a Vila Madalena, como já é tradição desde 2014, vai lotar com muita gente se preparando para assistir a estreia do Brasil na Copa do Mundo. Lembrando o jogo contra Marrocos, isso você está cansado de saber, é às 7 da noite e a transmissão da Band News FM começa bem antes, um pré-jogo completo, a partir das 4 da tarde.
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0: Agora 11 horas mais 55 minutos, vamos falar mais de Copa do Mundo. A torcida gaúcha começa a se reunir para a partida de hoje às 7 da noite contra Marrocos. Fala aí, Juan Romero.
1: Bom dia para você, para quem nos acompanha aqui na Band News FM. Falo diretamente do Parque Harmonia, região central de Porto Alegre, onde já estão na reta final os preparativos desse local que vai ter a concentração de torcedores do Brasil para acompanhar esse jogo contra o Marrocos, esse pontapé inicial da seleção brasileira nessa Copa de 2026 em busca do Hexa. Esse local aqui no Parque Harmonia não é o único de Porto Alegre que vai ter essa concentração de torcedores para acompanhar o jogo. Lá na região do Embarcadeiro, bem na beira do Guaíba, também vai ter um local de concentração de torcedores, além de outros dois locais que são a promoção do jogador Rafinha, que está nos Estados Unidos com a seleção também, expectativa de que ele jogue e faça a diferença, onde ele reúne a comunidade da Restinga, que é o bairro onde ele cresceu na infância, e também a comunidade do bairro Maria da Conceição. Muitas crianças, né, que são ajudadas por projetos sociais apoiados por ele, também para acompanhar o jogo, ter alguns lanches também e torcer pelo Brasil na busca do hexacampeonato. Aqui em Porto Alegre, embora o dia tenha amanhecido bem nublado, tá abrindo aos poucos e a galera já tá vestindo a camiseta do Brasil para já tá pronto para torcer pela nossa seleção a partir das 7 da noite, que é quando a bola rola, com transmissão, claro, aqui da Band News FM.
0: Valeu, Juan Romero. A qualquer momento tem mais novidade do Rio Grande do Sul e trazida por toda a equipe da Band News FM, que está espalhada pelo Brasil inteiro. Agora 11h57, vem aí o terceiro e último bloco dos Seus Filhos, deste sabadão.

0: Os relacionamentos contemporâneos dos jovens continuam em pauta aqui no programa Seus Filhos. Eu, Thaís Dias, sigo por aqui, Roseli Saião também. E hoje temos dois convidados: Leonardo Corrêa Santana, 23 anos, Luzinere Pacheco, 21 anos, também conosco por aqui. Nesse programa que é transmitido direto da Sala Digital, essa parceria da Band com o Google. Então você pode também nos acompanhar no nosso canal no YouTube. Pessoal, vamos falar de tempo. O Léo falou várias vezes que ele não tem tempo, que ele vive num corre, que é... Como que vocês enxergam o tempo na vida de vocês? O que que merece tempo, dedicação?
1: O meu futuro. Então, assim, eu queria muito que meu dia tivesse 48 horas para eu poder fazer tudo que eu quero. Então, estudar, trabalhar, conseguir fazer novas prospecções de novas coisas. Então, eu acredito que o futuro é o que mais me demanda tempo, que é a faculdade, é o meu trabalho, é o meu desempenho no meu estágio, por exemplo. E eu acredito que seja isso.
0: E para você?
2: Olha, eu já tive muitos problemas com gestão do tempo, né? Exatamente por viver nessa correria. E eu sinto, principalmente aqui em São Paulo, todo mundo está na correria. E eu também, assim como o Léo, eu sempre pensei muito focada no meu futuro. E eu acho que isso me trouxe muita ansiedade por muito tempo. E eu não conseguia viver o presente. Hoje em dia, eu estou mais focada em organizar o meu dia e viver o momento presente. Apesar da correria à minha volta, eu estou a tentar não me deixar consumir com isso e realmente viver. Porque eu penso que daqui a alguns anos, eu vou olhar para trás e vou falar... Quem me dera ter aproveitado mais essa época da minha vida? Então, hoje em dia, eu tento, assim... não correr tanto, e eu sei que eu vou correr por causa do fluxo e tudo mais, mas realmente aproveitar o momento presente e tu a tentar gerir.
0: Roseli, eu fico pensando na minha infância e até na minha vida adulta. Porque quando eu estava na infância, eu tinha tempo para brincar. Eu até fazia um curso de idioma, uma natação, mas assim, eu tinha tempo para brincar e eu brincava, eu tenho muitas memórias disso. Hoje, sobra muito pouco tempo para as crianças brincarem, para os adolescentes terem livres para sair. Eu lembro que eu saía da escola, no ensino médio, e ia encontrar com os meus amigos, tomar um lanche. E hoje falta tempo. Tem curso disso, curso daquilo, aula de idioma, eu tenho que voltar para casa, e aí tem meta, plano. Como é que lida com essa ideia contemporânea de tempo?
3: Pois é, nós entramos numa época que parece que se a gente está parado, se a gente tem tempo livre... A gente não está produzindo. Se a gente não está produzindo, a gente é um ser errante, né? E, então é preciso ter calma, porque se a gente não para, é que a gente não produz. Porque produzir não é apenas realizar tarefas, né? É pensar, refletir, é criar criatividade. As crianças hoje têm o tempo delas, do presente, engolido, porque se pensa no futuro delas. Mas ela precisa viver o tempo presente. Ela lembrou bem isso, né? O tempo presente, não tem uma música do John Lennon que fala isso, né? O futuro vai ser aquilo que vai acontecer com você, enquanto do que você faz hoje. E hoje você não está fazendo nada porque está pensando no futuro. Então é importante que a gente pare e pense um pouco. Por que nós estamos correndo tanto? O que a gente está tirando das nossas crianças, colocando tantos cursos, tantas buscas por habilidades nesse momento da vida, em que elas precisariam tanto parar, sentir tédio, ficar aborrecida, criar brincadeiras, construir brinquedos. O mais bonito da infância não é ter brinquedos, é construir os próprios brinquedos.
0: Agora eu queria que vocês trouxessem pra gente uma percepção sobre... Esse futuro que vocês pensam e planejam, vocês têm medo de errar? Como é que vocês olham esse planejamento de vida que exige tanto tempo de vocês?
2: Eu tenho bastante medo. Acho que assim, quando eu parei até recentemente para imaginar quais são os meus maiores medos é errar, digamos assim, profissionalmente. Ou ser um fracasso profissionalmente. E eu vejo muito isso na geração que eu me encontro. Casa dos 20 para cima, todo mundo está numa frenesi de... Eu tenho que estar fazendo alguma coisa, assim como ela disse, né? E se eu não estiver a fazer, estou totalmente errado. Tenho que estar a produzir. E nós nos cobramos tanto, que eu vejo, né? Ter uma qualidade de vida, uma estabilidade de vida de uma pessoa de 30, 40 anos. E nós esquecemos que aquela pessoa também já teve uma trajetória igual à nossa. Mas eu olho assim para o meu futuro hoje Eu tô a tentar aproveitar realmente o tempo presente, porque eu sei que não vai voltar mais, e tentar me qualificar para as habilidades que eu quero futuramente trabalhar, enxergando já o meu futuro, mas sem esquecer realmente o tempo presente.
0: E você, Léo?
1: Eu concordo com a Lu. Hoje eu trabalho 7 dias na semana, para você ter noção. Só que eu procuro, nesses 7 dias, trabalhar com o que eu gosto. Então, agora que eu tô trabalhando na área de comunicação, é uma área que eu gosto, então eu trabalho e nem vejo. No final de semana eu trabalho com turismo. E todos esses 7 dias que eu trabalho na semana é pensando no meu futuro. É pensando, até os 30 anos eu tenho que ter uma casa. Até os 30 anos eu tenho que ter o carro que eu quero. Até os 30 anos eu tenho que estar estabilizado. E que nem a gente tinha conversado, né? É muito ruim você jogar toda essa expectativa, né, no futuro. E se no futuro não acontece isso?
0: É isso que eu ia te perguntar. E se não acontecer tudo isso que você está planejando?
1: Aí eu vou chorar no banheiro. Bem chateado. Mas assim, eu trabalho bastante isso. Eu espero muito que aconteça todos os planos que eu planejo. Mas se não acontecer, é mais uma frustração da vida que a gente tem que saber lidar. E seguir em frente, né?
3: Tu quer chamar atenção para uma expressão que ele usou e que muita gente usa, muitos pais usam em relação aos filhos. Tem que ter um carro, tem que ter um apartamento, tem que ter uma família, tem que ter boa nota, tem que entrar na faculdade e tal. Não tem que nada, né? Esse tem que é uma ordem que é muito difícil de a gente cumprir. Porque é só essa pressão, essa cobrança que a gente faz, ou que os pais fazem para os filhos, já começa como impeditivo, né? Então, a gente não tem que nada, a gente tem que fazer escolhas, né? E em função das escolhas que a gente faz, se comprometer com elas e honrá-las e fazer essa trajetória, né?
2: Olha só.
0: Agora eu queria que vocês trouxessem para a gente também, vocês falaram de um planejamento, mas vocês falaram muito de carreira, né? Isso me ficou muito marcante, porque eu quero daqui a 10, 20 anos estar com essa carreira, com essa... Vocês pensam em eventualmente também planejar essa vida pessoal, ou e aí tudo bem não ter tanto planejamento, deixar a vida levar? Ou não?

0: muitas das... Isso me fez pensar que muitas das vezes a gente coloca tantas metas, esse tem que, que quando realmente a gente efetua isso, a gente nem aproveita. Uhum. Que, ai, agora eu tenho uma família. Que bom, sabe? A gente já fica pensando na próxima meta. Agora eu tenho que ter um filho. Aí você tem um filho. Não, agora eu tenho que ter um, sabe? E a gente não aproveita.
1: Eu quero lembrar uma coisa, Pris, desculpa, né? Quero lembrar uma coisa. Vocês percebem como o mundo tem mudado muito rapidamente?
0: Sim.
1: Não demora décadas, nem anos, é dias, né?
0: Exatamente.
1: E vocês pensam no futuro, o que será esse futuro?
2: É verdade. Não, eu fico pensando, eu ouvindo vocês falando, me vem à cabeça, inclusive, discussões sobre essas coisas estabelecidas, né? Uhum. Porque eu tenho que fazer a faculdade tal, mas aí você chega... Faz a faculdade, não é bem isso que você estava imaginando. Isso. Ou fez a tua carreira, chegou naquele cargo dos seus sonhos e eu... Ok, consegui, mas...
1: E aí?
2: Não sou mais eu, essa pessoa que precisa dessa função. E aí, Roseli, a vida é aprender a lidar com esses improvisos, com essas reviravoltas e se recriar o tempo todo?
1: Exato. A vida significa isso, né? A gente tem que olhar para o contexto e o contexto, gente, muda muito rapidamente. E não é apenas o contexto pequeno, familiar. O contexto familiar muda. Muda de acordo com as fases de vida dos filhos, de acordo com a vida de cada um dos seus participantes, né? Mas aí tem a micro-sociedade, que é o grupo que eu participo. Uhum. E aí tem a sociedade maior, da qual eu faço parte, mas que eu não tenho necessariamente contato com todos. Esse contexto me ajuda muito. Eu ir revendo as minhas posições, refazendo meus planos. Imagina, eu sou psicóloga. Quando eu fiz faculdade, já faz 50 anos, a gente tinha três possibilidades: trabalhar numa empresa, numa escola ou ter consultório. Olha eu aqui trabalhando numa rádio.
2: É isso. Roseli, diante desse papo todo que a gente falou, de metas, de planos, de futuro, qual é a sua dica?
1: Tempo, né? Eu gosto de pensar no tempo. E eu lembrei de um filme que pega dois adolescentes que vivem todo dia o mesmo dia. É um looping, né? Essa coisa de passa o dia, vai dormir e acorda no mesmo dia, só que com a lembrança do dia anterior. É um filme interessante, vale a pena assistir. O título é O Mapa das Pequenas Coisas Perfeitas, porque eles vão tentando, com a passagem do dia, aperfeiçoar o dia na próxima vez que eles viverem. É bem interessante. O Mapa das Pequenas Coisas Perfeitas.
2: E olha, perfeito ter você aqui com a gente no programa Seus Filhos, sempre participando. Lembrando que esse programa você pode e deve participar. Você pode nos acionar pelas redes sociais, arroba Roseli Saião, Roseli com Y, Saião também, ou arroba Thaís B. Dias, Thaís com H. E lógico, você pode também mandar o seu e-mail, seusfilhos@bandnewsfm.com.br. O programa fica disponível para você ouvir e ver quantas vezes quiser no nosso canal no YouTube, no site da Band News FM e também nos principais tocadores de áudio, nos streamings. Você vai acompanhar também esse nosso programa. Quero agradecer sempre a produção do Eduardo Frumento, hoje também do Augusto Vale e da Júlia Letícia Machado. Todos os três participaram da produção do programa de hoje. Agradecendo sempre ao José Antônio de Araújo pela sonorização, ao Ceni Araújo também pela ajuda aqui na sala digital, Alessandra Petalha, todo mundo que ajudou a gente a chegar com esse programa, que foi um bate-papo delicioso hoje aqui no programa Seus Filhos. Agradeço, lógico, aos nossos ouvintes que nos acompanharam nos últimos minutos e aos nossos convidados mais do que especiais por aqui. Léo, porque eu falei Leonardo várias vezes, eu acho que ele deve ter ficado bravo. Léo, obrigado pela sua participação e com certeza a gente volta a bater um papo por aí.
3: É um prazer, Thaís, é um prazer conhecer vocês também pessoalmente, fico muito feliz e espero reencontrá-los aí para um novo bate-papo.
2: Lu, obrigada também pela sua interação com a gente.
0: Muito obrigada, também espero reencontrar vocês todos. Muito obrigada pelo bate-papo.
2: E o meu beijo, meu carinho especial sempre pra ela, minha companheira, Roseli Saião. Beijo pra você.
1: Beijo, Thaís. Beijo pros nossos ouvintes, que eu adoro, vocês sabem o carinho. Adorei conversar com vocês.
3: Foi ótimo.
1: A juventude faz a gente renascer um pouco mais, né?
2: É demais. E continue ligado, porque os seus filhos você só ouve aqui, na Band News FM.

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1: Agora 11 horas mais 11 horas, meio-dia mais 11 minutos, hora de saber mais sobre o trânsito em São Paulo. Fala, Luana Scardovelli.
2: Informações agora, Humberto, sobre a Salim. Tem um trânsito mais carregado agora sentido do bairro, sentido Vila Prudente, após a estradinha do Tatuapé até a Praça Florestan Fernandes. Quem vai no sentido Tietê, da Radial até Celso Garcia, tem trânsito ruim por excesso de veículos. 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
1: Agora, meio-dia e 13, deixa eu dar uma olhada mais uma vez no mapa do trânsito da cidade de São Paulo, das estradas, porque a gente destacou mais cedo um problema na Castelo Branco, e sábado de manhã é aquele período da semana, vamos dizer assim, que muita gente pega a estrada para eventualmente curtir um fim de semana fora de São Paulo, seja para viagem longa, seja para uma viagem daquelas de bate-volta, cidades com 100, 150 quilômetros, a situação na Raposo continua bem complicada, viu gente? Um acidente que a gente falou mais cedo aconteceu mais ou menos ali no quilômetro 28 do sentido interior. Tem um trecho longo de congestionamento, mas também tem, gente, um trecho longo de congestionamento no sentido... Ah, não, é que os trechos aqui se misturam. Tem que dar um zoom bem dado aqui no mapa, porque tem trecho de congestionamento dos dois lados. No sentido interior, o congestionamento é mais ali na região do quilômetro 28, onde tem um acidente. Mas também tem congestionamento um pouquinho para frente, no sentido capital, antes e depois do cruzamento da Raposo Tavares com o Rodoanel. A gente vai tentar identificar o que aconteceu. Na verdade, tem congestionamento dos dois lados da Raposo Tavares na região do Rodoanel. Tem trecho que é no sentido interior, tem trecho que é no sentido da capital. Já na Castelo Branco, tá tudo relativamente tranquilo nesse momento. Um pouquinho de congestionamento na região de Alphaville nos dois sentidos. Para quem puder, talvez a Castelo seja uma boa opção para fugir do trânsito da Raposo.

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0: Meio-dia e 15, tá chegando a hora. Eu tentei fazer a conta aqui, mas a minha matemática é péssima. Faltam 6 horas e 45 minutos, agora 44, para a estreia do Brasil na Copa do Mundo. Jogo às 7 da noite contra Marrocos. Mas o pré-jogo aqui da Band News FM, já dissemos, você que não acompanhou mais cedo, vale reforçar novamente, o pré-jogo começa às 4 da tarde, 3 horas antes do jogo. A gente já tá num clima de Copa do Mundo, mas aí entra num estado de atenção total para falar sobre a estreia da seleção brasileira. Ao longo do dia, você que também já tá ligado desde cedo, sabe que a gente tem falado bastante sobre Copa do Mundo, rodando a reportagem da Band News FM nos Estados Unidos, também espalhada pelas principais cidades do país, acompanhando a movimentação, a chegada dos torcedores, por exemplo, em Copacabana, em pontos turísticos, em diversos locais em que os torcedores costumam se reunir para acompanhar jogos da Copa do Mundo. Lembrando que hoje serão 3 partidas, não apenas Brasil e Marrocos. A gente está falando, obviamente, de Brasil e Marrocos, porque é a estreia da seleção brasileira, porém, mais cedo, às 4 da tarde, tem Catar e Suíça. O Catar foi o país sede da última Copa do Mundo, vai encarar a Suíça. Opa, chamado aqui, temos gente falando direto dos Estados Unidos, hein? Maurício Ferreira, daqui a pouquinho eu passo a tabela completa de hoje. O Maurício Ferreira tá conosco, direto de Dallas, para falar também sobre um outro jogo marcado para hoje. Fala, Maurício, aqui, boa tarde aí, bom dia ainda.
1: Bom dia, Ferretti. Bom dia, tudo bem? Um abraço a você, a todo mundo ligado aqui na programação da Band News FM. Você já passou muito por isso, tá, Humberto Ferretti? Eu tô me movimentando aqui agora num estádio universitário da cidade de Dallas, que é onde a seleção japonesa está realizando o último treinamento antes de amanhã, às 5 da tarde, horário de Brasil, enfrentar a seleção da Holanda nesse primeiro compromisso aqui na Copa do Mundo. Vocês acham que é só na seleção brasileira, tá? Que tem um batalhão de jornalistas? Nada disso, tá bom? A quantidade de gente, de imprensa japonesa que tá por aqui na cobertura da seleção é um negócio, assim, fenomenal. Amanhã, com esse preparativo, então, para estreia na Copa do Mundo, enquanto eu falo com vocês, eu vou ser obrigado aqui ainda a colocar minha mochila nas costas, porque o pessoal já está pedindo para a gente sair. Então é o seguinte, viu, Ferretti? Eles treinam aqui agora, essa última atividade antes do compromisso de amanhã. Depois desse treino, teremos uma espécie de zona mista por aqui, né? 3 jogadores que vão conversar com a gente e certamente hoje à noite eles estarão atentíssimos ao jogo da seleção brasileira. Isso porque esse grupo que tem Holanda, Japão, Tunísia e Suécia vai cruzar com o Brasil na segunda fase, tá? É, o primeiro ou segundo do grupo do Brasil pega o primeiro ou segundo, né, nas posições inversas dessa segunda fase da Copa do Mundo. Então, certamente, hoje fecham a preparação e já avisando, quem sabe, um compromisso da segunda fase, os japoneses estarão atentos a tudo que rola entre Brasil e Marrocos hoje, com transmissão da Band News FM às 7 da noite pelo horário de Brasília. A seleção japonesa que tem baixas importantes para essa Copa do Mundo, né? Teve o Endo cortado essa semana, volante do Liverpool, que é peça-chave, capitão dessa seleção japonesa. Já não teve na lista dos 26 convocados o Mitoma e também o Minamino, né? Jogadores que por questões físicas, clínicas, também não estão à disposição. Vai tentar superar tudo isso para abrir a Copa do Mundo com vitória amanhã sobre a Holanda.
0: Valeu, Maurício Ferreira. O Maurício volta daqui a pouquinho, de fato, para quem não nos acompanha com imagens, muita gente acompanhando o treino do Japão, que é um dos possíveis adversários do Brasil na primeira fase do mata-mata. Só complementando o que eu dizia antes, hoje, 4 da tarde, Catar e Suíça, 10 da noite, pelo grupo do Brasil, tem Haiti e Escócia.

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1: A renda média no Brasil aumentou em 2025 e atingiu um recorde histórico, R$ 2.264. O valor é baixo e insuficiente para pagar as contas básicas. O levantamento do IBGE também mostra que a desigualdade voltou a subir. O Brasil é um dos países mais desiguais do mundo. Por que não temos conseguido fazer mudanças estruturais? Hoje, no Economia para Você, eu recebo um dos grandes pesquisadores do país em políticas públicas, Marcos Mendes, pesquisador associado do INSPER e um dos organizadores de um estudo que acaba de ser lançado, Caminhos do Desenvolvimento, Estabilizar, Crescer e Incluir, publicado pelo Centro de Debate de Políticas Públicas. Marcos, muito feliz de te receber aqui no programa. Obrigada.
2: Boa noite, prazer estar aqui.
1: Marcos, a gente vê aí, por tudo que você escreve agora com esse estudo, seus livros, que a gente tem diagnósticos e tem propostas para poder gerar as reformas estruturantes. Por que que a gente não tem conseguido sair dessa armadilha que a gente está preso há décadas?
2: Bom, Juliana, primeiro vamos falar um pouco do diagnóstico desse trabalho, né? A gente chegou à conclusão que nós temos três problemas graves na economia brasileira e esses problemas se retroalimentam. Você tem um desequilíbrio fiscal crônico, você tem muito baixa produtividade e você tem uma quantidade muito grande de políticas sociais, porém mal calibradas e mal desenhadas. Como é que essas coisas se retroalimentam? Então, vamos partir, por exemplo, do desequilíbrio fiscal crônico. Você tem um déficit grande nas contas do governo. Isso significa aumento da inflação, porque o governo está sempre jogando dinheiro na economia, que vai pressionar os preços. E vai significar também aumento de taxa de juros, que o Banco Central levanta os juros para segurar a inflação. Inflação e juro alto significa aumento de pobreza e desigualdade, porque bate na conta da pessoa mais pobre. Como você tem um volume grande de pessoas sofrendo com a pobreza, você tem pressão sobre os políticos para gerar políticas sociais. Mas essa pressão, por conta do desenho do nosso sistema político, ela acaba gerando políticas sociais muitas vezes distorcidas. Aumentou o preço do gás, faz um auxílio gás. Está na véspera de eleição, aumenta o Bolsa Família e vai fazendo as coisas de qualquer jeito. Então você tem políticas sociais que vão se juntando como uma amálgama de coisas soltas, custam caro, né? E essas políticas sociais, elas vão aumentando o déficit público, aumentando o desequilíbrio fiscal. Na hora que aumenta o desequilíbrio fiscal, principalmente pelo aumento de despesas obrigatórias, né? Porque você aumenta benefício de prestação continuada, é uma despesa obrigatória.
1: Está em lei, né?
2: Exatamente. Você aumenta a aposentadoria rural, é obrigatório, tem que pagar. Na hora que aumenta a despesa obrigatória, quais são as reações do governo? Primeiro, cortar a despesa discricionária, aquela despesa da administração. Isso aí diminui o investimento público, isso diminui o financiamento de órgãos importantíssimos para a economia, como Banco Central, SUSEP, CVM, Embrapa.
1: Que é o que a gente está vendo agora, instituições depauperadas.
2: Instituições depauperadas. E isso vai fazer o quê? Vai derrubar a produtividade da economia, porque você não tem investimento público, você não tem regulação adequada da economia. Derruba a produtividade, a economia cresce pouco. A economia cresce pouco, você tem mais pobreza e desigualdade, mais demanda por políticas sociais, você gera esse ciclo, né? Um outro efeito desse aumento das despesas obrigatórias você forçar o governo acaba tendo que aumentar carga tributária para tentar fechar as contas. Na hora que ele aumenta a carga tributária para fechar as contas, todos os setores se organizam para escapar da carga tributária alta. Então é subsídio para pequena empresa, é subsídio para o setor A, para o setor B, para o setor C, é proteção aqui, proteção acolá. Isso vai distorcendo os incentivos na economia. O capital vai sendo investido onde se paga menos imposto e não onde ele é mais produtivo, mais eficiente. De novo você derruba a produtividade. De novo você gera baixo crescimento. Não só baixo crescimento, como também crises e recessões periódicas. Você tem, às vezes, uma crise fiscal, ou você tem uma crise de endividamento das empresas. Se você olhar a trajetória do PIB brasileiro, ele parece um eletrocardiograma. Né? Toda hora você tem uma derrubada.
1: E o eletrocardiograma, né? Que eu reparo que ele era mais alto e agora ele vem ficando num patamar mais baixo, né?
2: É, mas volta e meia você tem uma crise, né? Então você teve um pibão lá em 2010, se eu não me engano, depois, bumba, 7% de queda.
1: E aí não tem desigualdade que diminua, né? Porque uma hora você está bem, uma hora você está mal. Uma hora você está bem, uma hora você está mal, você não consegue melhorar e fazer a mobilidade social. Você deixar de ser uma pessoa pobre e ir para um patamar de renda média.
2: Aí você tem outras questões que nós percebemos no estudo, que é o fato de que não existe uma bala de prata. Então, assim, eu não consigo transformar a economia brasileira numa economia produtiva com uma ou duas reformas. Eu preciso fazer muitas reformas.
1: Eu ia te perguntar isso, né? Se tinha uma ordem, né? Porque imagino que um grande guarda-chuva, quando você fala em desequilíbrio das contas, não só a gente gasta muito, mas a gente gasta mal. Porque se houvesse eficiência, a situação poderia ser outra. Então, não dá para dizer que o primeiro passo seria a questão fiscal. Essa é uma série de ações paralelas, né?
2: Na verdade, você precisa de uma série de ações. Por quê? Hoje, a gravidade fiscal, da crise fiscal brasileira, é tão grande que eu não consigo fazer um ajuste de uma hora para outra. Com a taxa de juros no nível que está hoje, taxa de juros essa gerada pelo desequilíbrio fiscal, com o nível da dívida que eu tenho, eu preciso de um ajuste fiscal de 4% do PIB para fazer a dívida parar de crescer.
1: É muita coisa. Né?
2: 4% do PIB é metade do que se gasta com aposentadorias e pensões do INSS.
1: É impossível.
2: Tá? Então...
1: É interessante até você falar isso, que você falou que o juro é muito alto por conta desse desequilíbrio fiscal. E a gente está hoje com um recorde de endividamento no Brasil. Então, essa questão estrutural, o juro é alto por quê? Relacionado a esse desequilíbrio fiscal.
2: Aí você trouxe um ponto bom, que é sempre bom a gente esclarecer. Quando você fala em juros, todo mundo fala, o Banco Central aumenta o juro é alto, porque o Banco Central aumentou o juro. O Banco Central, ele aumenta o juro de curto prazo. Tá? Aquele dinheiro das transações monetárias dos bancos ali de curto prazo, para dar um piso à taxa de juros dos bancos. Agora, a taxa de juros de médio prazo, aquela que se cobra nos títulos federais que vão vencer daqui a 5, 7, 10, 15 anos, essa taxa de juros, o Banco Central não consegue influenciar essa taxa de juros. Quem determina essa taxa de juros somos nós, poupadores, que compramos esses títulos. Eu só estou disposto a comprar um título do Tesouro por taxa de juros real acima de tanto, porque tem um risco embutido nessa operação com o Tesouro, porque o Tesouro está muito endividado. Né? E nós estamos num país em que nós já tivemos, por exemplo, um plano Collor, que foi uma forma indireta de dar um calote na dívida. Nós estamos num país em que já corroeu dívida via aumento da inflação. Então, o poupador, o investidor brasileiro está mais do que escolado. E isso aceita financiar o governo a um prazo longo por uma taxa de juros mais alta.
1: E esses prazos mais longos que são referência para a tomada de crédito.
2: São referência para o investimento produtivo.
1: Sim.
2: Né? Então, a taxa de juros é uma consequência de um desequilíbrio crônico das finanças públicas brasileiras. Agora, o que a gente vê no estudo é o seguinte. Primeiro, não tem bala de prata. Né? Então, por exemplo, não tem uma ou duas reformas que eu faça na área fiscal que vai me resolver o problema. Né? Todo mundo fala, tem que corrigir o salário mínimo só pela inflação para a despesa da Previdência crescer mais devagar. Se eu fizer essa reforma, no primeiro ano ela vai me dar 0,15 do PIB, de um ajuste fiscal de 4 que eu preciso. Então é muito pouco. Isso aí só vai fazer efeito daqui 10 anos. Daqui 10 anos, por conta dos efeitos acumulados, aí já vai dar uma economia de 1,2% do PIB.
1: Muita gente fala até, a reforma da Previdência acabou, que não ajudou em nada, a dívida continua crescendo. Se não tivéssemos feito a reforma da Previdência, a situação poderia ter sido ainda pior.
2: Então, o que a gente vê no trabalho é que a gente precisa começar com um conjunto grande de reformas fiscais e reformas visando aumento da produtividade. Porque com isso você gera uma mudança de perspectiva. As pessoas olham e falam assim, com essa quantidade de reformas, daqui a 5, 10 anos, as contas vão estar mais equilibradas e o potencial de crescimento da economia vai estar maior. Isso aí muda a expectativa dos agentes econômicos, que olham lá na frente e falam, eu estou disposto a emprestar para esse governo uma taxa de juros mais baixa. A taxa de juros cai. Tá? Quando a taxa de juros cai, a gente ganha tempo. Porque quando a taxa de juros cai, a dívida começa a crescer mais devagar. E aí o ajuste fiscal que eu preciso vai ficando menor. Uhum. Tá? E aí dentro desse conjunto, nós temos um volume de despesa que é mais da metade da despesa primária do governo, da despesa não financeira do governo, que diz respeito às despesas sociais. Aposentadoria rural, BPC, abono salarial, seguro defeso, programa pé de meia. Hoje a gente gasta 640 bilhões aproximadamente por ano com todos esses programas. Isso é pouco ou é muito? É muito, porque se esses programas todos, supostamente sociais, que deveriam ir para os mais pobres, se todo esse dinheiro fosse para os 20% mais pobres da população, eu conseguiria colocar na mão de cada família dos 20% mais pobres uma renda de R$ 3.700 por mês.
3: Agora, 12:31, daqui a pouquinho você acompanha o segundo bloco do Economia para Você. A apresentadora Juliana Rosa recebe Marcos Mendes, economista e pesquisador associado do INSPER. Os dois conversam sobre o crescimento da desigualdade no país, mesmo com a renda média batendo recorde em 2025.
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3: Confiança é para os fortes. Agora 12:32, daqui a pouquinho tem mais da equipe da Band News FM nos Estados Unidos, trazendo informações sobre o jogo do Brasil, a estreia na Copa do Mundo logo mais às 7 da noite contra Marrocos em Nova Jersey. Mas vale destacar que o time está praticamente escalado pelo técnico Carlo Ancelotti. Houve muita especulação, principalmente depois do corte de Wesley, lateral direito. Ninguém sabia se ele mudaria o esquema para um esquema com três zagueiros, se daria uma oportunidade para o Danilo, lateral do Flamengo, que é da posição, mas é um veterano. Muita gente acha que o Danilo foi chamado inicialmente muito mais pela liderança. Fato é que, a princípio, ele vai para o jogo. Às 7 da noite, o Brasil deve estrear na Copa do Mundo com Alisson no gol, Danilo, Marquinhos, Gabriel Magalhães e Alexandro. Alexandro, vale destacar, meu conterrâneo, lá de Catanduva. Eu, ele e o Maurício Ferreira estamos envolvidos, pelo menos, três catanduvenses nessa Copa do Mundo. Maurício Ferreira, nosso repórter, que falou conosco há pouco desde Dallas. No meio de campo, Bruno Guimarães e Casimiro. Na frente, o Matheus Cunha, Lucas Paquetá, Vini Júnior e Rafinha. Teoricamente, um 4-2-4, mas a tendência é que o Brasil, quando esteja sem a bola, jogue num 4-4-2, porque o Matheus Cunha e o Lucas Paquetá, que são, teoricamente, atacantes pelos lados, eles devem recuar para o meio de campo. Portanto, Alisson, Danilo, Marquinhos, Gabriel Magalhães e Alexandro, Bruno Guimarães, Casimiro, Paquetá, Matheus Cunha, Vini Júnior e Rafinha. Esse é o provável Brasil para a estreia na Copa do Mundo.

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1: Hora de saber mais sobre o trânsito de São Paulo. A Luana Scardovelli agora tem informação sobre a Zona Oeste, hein?
2: Vamos nessa com mais informações do trânsito. Lapa agora com lentidão, viu? A rua Nossa Senhora da Lapa, seu sentido único, vem lenta já do viaduto Elias Nadib até o acesso agora à região da rua Clélia. Além de excesso de veículos, também tem região ali de comércio, tem obras nesse caminho gerando trânsito ruim para o nosso ouvinte. 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
1: Falava agora há pouco sobre a situação das estradas. Na Raposo Tavares continua um trecho de congestionamento, viu, gente? Trecho de congestionamento na região do Rodoanel, um pouco antes, um pouco depois do cruzamento da Raposo Tavares com o Rodoanel, um pouco antes, um pouco depois. Tem alerta de acidente no sentido interior, mas não tem nenhum alerta no sentido capital, possivelmente excesso de veículos. Na região do acidente também tem congestionamento, segundo o mapa. Talvez muita gente curiosa observando o que aconteceu do outro lado. Fato é que segue na Castelo Branco um cenário de trânsito relativamente tranquilo, exceto um pedacinho de congestionamento ali na região do Alphaville, onde também tem pedágio. Isso contribui para que as coisas fiquem um pouquinho mais complicadas. Tudo tranquilo no sistema Anhanguera Bandeirantes. Vamos lá para Fernão Dias, que liga São Paulo a Minas Gerais. Tudo certo também, assim como na Dutra e na Ayrton Senna. Caminho da praia, não deve ter muita gente descendo para a Baixada Santista, até porque o clima não está nada favorável. Vamos dar uma olhada lá no mapa. De fato, tudo certo para quem sobe para São Paulo pela Anchieta e também pela Imigrantes. Tudo certo para quem desce para a Baixada Santista pelas duas rodovias, tirando esse problema na Raposo. Um sábado tranquilo pelas estradas da capital e da Grande São Paulo. No Rodoanel tem um trechinho pequeno de congestionamento no sentido Imigrantes. Na região da Via Anchieta tem um alerta de obra por ali. É um trecho de trânsito intenso, com aquele vermelho mais escuro no mapa, porém é um trecho curto. Portanto, dá para cravar. Não é um grande problema ali no Rodoanel, tirando a Raposo. Tudo certo nas estradas neste sabadão.
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6: O nosso ouvinte, Roberto Almeida, é de Campinas e faz a seguinte pergunta. Manu, eu moro perto de uma área verde e vejo muitos urubus. Quero saber, eles são perigosos ou ajudam o meio ambiente? Sempre fico na dúvida e escuto coisas dos dois lados. Roberto, olha só. Menino, apesar da fama injusta, totalmente injusta, os urubus são grandes aliados da saúde pública e do meio ambiente. Essas aves aves se alimentam de animais mortos e restos orgânicos em decomposição. Sem elas, haveria muito mais carcaças espalhadas pela natureza, favorecendo proliferação de bactérias, moscas e outros organismos que podem transmitir doenças. O sistema digestivo dos urubus é tão eficiente que consegue destruir muitos micro-organismos que são potencialmente perigosos. É como se fossem uma equipe de limpeza natural, presta atenção, trabalhando gratuitamente para o ecossistema. Por isso, vemos urubus sobrevoando uma região e é importante lembrar que eles desempenham uma função ecológica essencial. Em vez de vilões, presta atenção, gente, são verdadeiros agentes sanitários da natureza. Participe também da nossa coluna enviando sua dúvida para elbicho@bandnewsfm.com.br ou então pelo meu Instagram, Manu Karsten. 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
1: Agora meio-dia e 41, tá chegando a hora, a torcida brasileira já tá na expectativa pela estreia do Brasil na Copa do Mundo, 19h no horário de Brasília contra Marrocos e, claro, transmissão e cobertura completa aqui da Band News FM. A nossa reportagem tá espalhada pelas principais capitais do país, já ouvimos desde o começo da manhã gente que tá em tudo que é canto e agora a gente fala aqui, de onde eu tô, de São Paulo, porque o repórter Arthur Coelho acompanha a movimentação em frente ao estádio do Pacaembu, onde fica o Museu do Futebol. Fala, Arthur!
11: Fala, pessoal, uma ótima tarde a todos que estão acompanhando a programação da Band News FM. Hoje o assunto é esse, né? Seleção brasileira, estreia do Brasil na Copa do Mundo, jogo difícil contra o Marrocos. E eu estou aqui no Museu do Futebol para falar de seleção brasileira, para falar desses espaços. Hoje tem uma programação repleta voltada para o torcedor que vai querer acompanhar, que vai torcer bastante para a seleção brasileira. Por isso eu converso com a Caroline Gonçalves, que é produtora do Museu do Futebol, que vai falar para a gente, trazer um panorama de tudo que tem aqui, das atrações e esse convite especial para você que acompanha a Band News FM. Seja bem-vinda, fala um pouco de todos os espaços aqui para
12: a
11: gente.
12: Bom, hoje a gente abriu, né, na quinta-feira, a programação de Copa do Mundo no Museu. É uma programação que vai até o dia 19 de julho, que é o dia da final. Mas hoje a gente tem uma programação super especial e super extensa, porque hoje é um dia especial, tem jogo da seleção brasileira, a estreia da seleção na Copa do Mundo, né? Então a gente tá lá fora no foyer com o Camisa na Rede, que é um evento de colecionadores de camisas. A galera que tem camisa quer trocar, esse é o lugar certo. Do outro lado, ainda no foyer, na área externa, a gente tem o colecionador de figurinhas, que tem super bombado nesse momento de Copa. E é muito legal porque É um evento que é intergeracional, né? E você vê pessoas mais velhas, mas também tem crianças, tem idosos, tem adultos, tem jovens. É bem massa.
11: O que é legal lá é a negociação para você conseguir uma figurinha. Se você tem uma rara, eu te dou 3, você me dá uma, te dou 2. É muito interessante isso.
12: Sim, é muito interessante mesmo. E lá a figurinha é ouro, né? Mas é bem legal. Daí, na praça, né, aqui na entrada do museu, a gente tem algumas oficinas educativas que vão rolar em alguns momentos do dia. Vai ter visita educativa temática também aqui no museu. À tarde, às 17h30, a gente tem o Samba do Cruz, que é muito legal pra gente. É muito especial a gente ter aqui uma roda de samba, porque, afinal de contas, futebol e samba são as paixões do brasileiro, do torcedor brasileiro. Então, às 17h30, a gente entra com o Samba do Cruz. Eles tocam até às 7, pouquinho antes das 7, a gente começa a transmissão do jogo da seleção. E no intervalo do jogo, eles também vão tocar um pouquinho pra gente.
11: Que legal. Eu vi lá fora, tem um espaço também, com um telão. Antes do jogo, vai tá passando o que lá?
12: A gente tá exibindo alguns conteúdos audiovisuais com temática de Copa do Mundo. Então eles ficam rodando até um pouco antes do primeiro jogo, que a gente transmite às 16, um primeiro jogo. E aí depois o samba, e aí finalmente o tão esperado jogo da seleção brasileira.
11: Aqui no museu, rapidamente, fala só quais são os espaços para quem quer visitar.
12: Cara, aqui dentro do museu, a gente tem a exposição temporária, amarelinha, tem a exposição principal e na zona mista, quase na última sala do museu, tem uma ocupação que é a festa na Copa, em que o torcedor ele tem uma experiência um pouco mais imersiva aí nas torcidas e nos elementos das torcidas. Lembrando que toda a programação de Copa do Mundo, que está na área externa do museu, é gratuita, com exceção das visitas educativas, porque a galera tem que fazer a aquisição dos ingressos. Mas tudo que está rolando lá fora é gratuito.
11: Legal. Quer arriscar um palpite pro jogo de hoje?
12: Cara, eu acho que vai ser 2-1 pro Brasil. Com bom. Emoção, mas a gente vai ganhar.
11: Que venha a vitória, né? Obrigada, tá?
12: Nada.
11: Valeu, pessoal. Continuo por aqui. Daqui a pouquinho eu volto trazendo mais informações da seleção brasileira, conversando com os torcedores. É com vocês.
1: Valeu, Arthur. Daqui a pouco tem mais notícias sobre Copa do Mundo. A gente agora muda de assunto porque vem aí o segundo bloco do Economia para Você deste sábado, no qual a apresentadora Juliana Rosa conversa com o Marcos Mendes, economista e pesquisador associado do INSPER. Nesse bloco, eles debatem como o valor da renda média no Brasil, mesmo tendo atingido um marco histórico em 2025, continua sendo insuficiente para cobrir as despesas básicas das famílias.
13: O que você está dizendo é que ele não está atingindo só quem realmente precisa.
14: Exatamente.
13: Né?
14: Agora, você imagina o que são R$3.700 por mês. Você acabou de me dizer que a renda média domiciliar per capita do Brasil é R$2.600 e pouco. Isso. A pessoa receberia muito mais do que a renda média domiciliar per capita.
13: Agora, é importante isso que você está falando, porque quando você fala que se paga muito, fica a impressão sempre que há uma defesa em deixar as pessoas morrerem de fome.
14: Não,
13: porque
14: pelo contrário.
13: A gente tem hoje uma população brasileira onde a metade recebe até em torno de R$1.000. Então, a gente tem, de fato, uma necessidade muito grande de proteção social. O que você está dizendo é que a questão não é diminuir, não é cortar,
14: não é cortar
13: proteção social, mas sim
14: você
13: gastar para quem
14: melhor,
13: realmente precisa.
14: É desenhar melhor. O que está lá no nosso trabalho, que é a parte foi desenvolvida pelo nosso colega Vinícius Botelho, é uma visão em que hoje você fala em política social transferir renda. Né? Tem a parte dos muito pobres que precisam receber transferência de renda, mas você tem aquelas pessoas que conseguem gerar renda, mas é uma renda muito instável, muito volátil. Né? É o cara do mercado informal que uma hora faz dinheiro, outra hora não faz dinheiro. Então você pode usar parte desse dinheiro para fazer uma espécie de colchão, uma poupança em que esse sujeito saque essa poupança quando ele estiver numa situação pior. Né? E você pode, por exemplo, amarrar isso com incentivo a ele para declarar corretamente a renda dele para o cadastro único, porque as pessoas estão no cadastro único. A renda que está lá é declarada, eu que digo quanto eu recebo. Então, para você estimular o sujeito a não subdeclarar a renda, quanto mais ele declarar a renda e ele estiver acima do limite de Bolsa Família, maior uma poupança que ele tem depositada lá na conta dele para diminuir a flutuação de renda. Você tem que investir no treinamento de mão de obra, na capacitação das pessoas, no treinamento para o mercado de trabalho. Você tem uma quantidade enorme de alunos da rede pública, de alto desempenho, que não recebem um tratamento especial. São talentos que estão se perdendo porque ficam sem espaço, né? Sem uma mentoria, sem um direcionamento para desenvolver aquele potencial. Conectar as pessoas com o mercado de trabalho através de feiras de profissão, explicar como é que aquilo funciona, fazer programas de treinamento que efetivamente funcionem, não como o Pronatec, que deu tudo errado. Então, tem um leque grande de atividades que você pode fazer dentro de um programa, de um conjunto de programas sociais, com esses recursos, que daria um retorno muito maior. Hoje você gasta essa fortuna e você não conseguiu zerar a pobreza extrema.
13: Você não usa bem, né? O dinheiro, né?
14: O dinheiro é muito mal usado.
13: Uma coisa que realmente chama atenção, até coloquei na abertura, dentro dessa pesquisa do IBGE, da PNAD, é a alta desigualdade que a gente tem há muito tempo no Brasil, que está no segundo menor patamar da história, mas ela é uma desigualdade sempre entre as maiores do mundo, né? E eu me lembro, no seu livro, Por que o Brasil Cresce Pouco, que tem ali um exemplo que, para mim, ficou guardado, que é o fato de que pessoas que têm uma formação, engenheiros, que têm rendas mais altas, eles têm rendas similares à de países desenvolvidos. No entanto, pessoas que têm hoje uma função com rendas menores, elas ganham muito menos do que funções similares em outros países. Então, a questão dessa desigualdade de renda é a principal. Por que que a gente tem essa desigualdade tão grande de renda de quem tem rendas maiores e rendas menores?
14: Bom, uma empresa não vai pagar R$1.000 para uma pessoa se ela não tem capacidade e qualificação para gerar R$1.000 para essa empresa, né? Então, como nós temos uma mão de obra muito desqualificada, muito mal treinada, desde a escola básica, você fica com uma massa de pessoas que não tem capacidade de gerar renda ou de ir para o mercado formal. Essas pessoas ficam no mercado informal, né? Além disso, a gente construiu uma sociedade que subsidia tremendamente os mais ricos, né? Então, por exemplo, universidade pública gratuita para os filhos da classe média alta é um subsídio tremendo, né? Você tem empresas muito protegidas, muito subsidiadas pelo governo, que acaba sendo uma transferência de renda para essas empresas, que é uma transferência de renda para os profissionais que estão nessas empresas também, né? Aí você veja, mais uma vez a gente volta para a questão da produtividade. Todo esse subsídio, toda essa proteção que vai para as empresas nacionais derrubam a produtividade. Uma produtividade baixa, você cresce pouco, você absorve pouca tecnologia, você não escala no processo de complexidade e diversidade da economia, porque você não tem insumos, você não tem capital. E fica preso nessa armadilha de baixo crescimento.
13: É que é um pouco essa discussão agora da taxa das blusinhas, que o governo zerou novamente, e o varejo vem reclamando que a competitividade já era muito desigual, porque a carga tributária era bem mais alta, já era mais alta, agora mais ainda, e o pequeno varejo principalmente, a indústria principalmente, né, pode sofrer com essa concorrência desleal. Então, o que eles argumentam, Marcos, é que eles têm que ter uma isonomia, então oferecer a mesma vantagem. Por exemplo, você não paga imposto federal de compras internacionais de até $50, que também as empresas locais tenham o mesmo benefício. Parece justo, o que você acha?
14: Olha, o problema da indústria têxtil brasileira não é a indústria têxtil chinesa. O problema da indústria têxtil brasileira é a indústria de máquinas e equipamentos brasileira, é a indústria química brasileira, porque todas essas são protegidas. Você não consegue importar máquinas de qualidade para a indústria têxtil, você não consegue importar fios de qualidade para a indústria têxtil, você não consegue importar tinturas e outros insumos que a indústria têxtil vai usar, porque você está protegendo a indústria de máquinas e equipamentos, você está protegendo quem está a montante na cadeia produtiva. Toda vez que eu protejo quem está aqui para trás, eu desprotejo quem está na frente, né? Aí a indústria têxtil fica pedindo, não, me dá também uma proteção, porque assim eu não aguento. Mas não faz sentido você fazer mais uma distorção na economia para resolver problemas que foram criados por uma distorção anterior. A gente faz isso há 70, 80 anos e não dá certo.
13: E é difícil desfazer esse nó, né, Marcos? Porque assim, na emergência, você pensa que pode ter uma perda imediata, uma concorrência que, de fato, o pequeno vai ter muita dificuldade em concorrer com um site chinês, né?
14: Veja bem, um raciocínio difícil de entender em economia é o seguinte: os recursos humanos de capital são escassos. Se eu protejo um setor que é, não é competitivo, não consegue concorrer, eu protejo aquele setor e ele sobrevive, o capital que está sendo empregado ali, as pessoas que estão sendo empregadas ali, estão produzindo menos do que elas produziriam num setor mais competitivo, tá certo? Então, o grande problema, um dos grandes problemas da economia brasileira é esse. Nós temos uma quantidade enorme de empresas pouco competitivas, pouco produtivas, e que consomem capital e trabalho, e só sobrevivem porque tem subsídio tributário, porque tem proteção comercial, porque tem um subsídio aqui e acolá.
1: Agora, meio-dia 54, daqui a pouquinho tem o terceiro e último bloco do Economia para Você deste sábado, no qual a apresentadora Juliana Rosa vai continuar a conversa com o Marcos Mendes, economista e pesquisador associado do INSPER. Os dois falam sobre o crescimento da desigualdade no país, mesmo com a renda média do brasileiro batendo recorde em 2025. Agora, meio-dia 54. Hora de saber como é que está o trânsito em São Paulo. Falamos mais cedo no último bloco de noticiário local, inclusive registrando mensagem de ouvinte, sobre a Raposo Tavares, e a Luana Scardovelli também está acompanhando a situação por lá. Fala, Luana.
2: Vamos com mais informações do trânsito. O nosso ouvinte já relatou mais cedo aquela ocorrência na Raposo Tavares e, olha, piorou bastante o caminho. Quem segue no sentido do interior, da Escola Politécnica até a Granja Viana, no 22, tudo parado. E do 22... um pouquinho mais à frente, já no 24, perdão, até a chegada ao 27, tem trânsito complicado, reflexo do acidente que nosso ouvinte relatou mais cedo. Para São Paulo, dificuldades na Granja Viana. Passando o 21, aí o trânsito fica mais tranquilo. Lembrando que chove em alguns trechos, cuidado com pista molhada. 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
1: Agora, meio-dia e 56, chegou mensagem no WhatsApp da Band News FM do Carlos Tavares, está dizendo o seguinte: boa parte de Sapopemba sem luz. E tá aqui, tomara que chegue até a hora do jogo. Carlos Tavares, deixa eu dar uma olhadinha no mapa aqui da Enel. A Enel disponibiliza um sistema para consulta em tempo real sobre ocorrências de falta de energia. Na cidade de São Paulo, neste momento, são 10 mil clientes sem energia, segundo a Enel, representa 0,16% dos imóveis, sejam residências ou estabelecimentos comerciais atendidos pela empresa. Nenhum alerta de problema específico. A gente vai tentar descobrir o que está acontecendo e ficar na torcida também para que volte bem antes do jogo, inclusive, porque mesmo que volte para o jogo, daqui para 7 da noite ainda tem muito chão.
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1: Agora 1:00, portanto, faltando 6 horas para a estreia do Brasil na Copa do Mundo e 3 horas para o início da super transmissão da Band News FM, que começa com aquele pré-jogo, com aquele esquenta já às 16h, com toda a equipe de reportagem espalhada por pontos importantes de concentração de torcedores Brasil afora e também com toda a equipe que está nos Estados Unidos cobrindo em loco a Copa do Mundo. Lembrando que a narração desse jogo aqui na Band News FM será do Marcelo Duó, que não está falando nem bom dia hoje para poupar a garganta, porque disse que vai narrar muito gol do Brasil na parte da noite. A gente faz agora contato com Belo Horizonte para saber a expectativa da torcida. Quem acompanha tudo é o Pedro Gelinek. Fala, Pedro!
19: Boa tarde a todos que nos acompanham aqui na Band News FM. A expectativa é grande em Belo Horizonte para a estreia da seleção brasileira na Copa do Mundo. Pelo menos 35 eventos estão programados para hoje aqui na capital mineira. A expectativa é que cerca de 30 mil pessoas acompanhem o jogo do Brasil nos eventos oficiais. A principal fanfest será no Mineirinho, na região da Pampulha. Além de telão para acompanhar o jogo, estão previstos shows com Gustavo Mioto e a Catu a partir das 15h. Operação Especial de Segurança e Mobilidade também foi programada com agentes de trânsito da Guarda Municipal e da Polícia Militar em pontos de maior concentração de pessoas. Uma linha especial de ônibus foi criada para transportar os torcedores da região da Pampulha para as áreas centrais da cidade. Neste momento, eu estou aqui na região da Savassi, uma das mais boêmias de BH. Por enquanto, o movimento está tranquilo, mas a expectativa é que logo mais todos os bares aqui da região estejam lotados, cheios de torcedores querendo acompanhar e torcendo pela vitória da seleção brasileira.
1: Valeu, Pedro Gelinek. Daqui a pouquinho tem mais informação sobre Copa do Mundo. A gente agora muda o foco porque vem aí o terceiro e último bloco do programa Economia para Você, no qual a apresentadora Juliana Rosa conversa com o Marcos Mendes, que é economista e pesquisador associado do INSPER. Eles debatem os cenários que influenciam o crescimento da desigualdade econômica no país e por que o Brasil tem dificuldades em promover mudanças para reverter esse cenário.
13: E é claro que não é de uma hora para outra, tem que ter um plano para ir aos poucos destravando esses nós. Né? Por exemplo, agora na história dos combustíveis, toda vez que aumenta combustível, não só nesse governo, lógico que agora estamos vivendo uma emergência, o mundo inteiro está adotando medidas, mas sempre que aumenta combustível, todo governo sofre essa pressão para fazer alguma coisa para limitar esse aumento de combustível, né? Quando a gente poderia ter, por exemplo, a gente tem conversado muito aí nos debates, sobre se preparar para esses momentos, por exemplo, criar um colchão onde você possa amortecer altas muito fortes de preços. Então, a gente, nesses momentos, acaba sendo sempre vendo o governo tendo que oferecer subsídios, gastar dinheiro para poder proteger ali a inflação e agora até a gasolina entrou, porque diesel parece até que faz mais sentido, né? Porque ela tem um efeito inflacionário que pega alimento, né? Que é mais expansivo. Agora a gasolina, você acaba beneficiando muito pessoas de renda mais alta, né?
14: Tem um economista americano, John Cochran, que ele falou uma frase muito interessante essa semana. Diz que a regra número um de economia é não distorcer preço para tentar redistribuir renda com distorção de preço. E a regra número um dos políticos é exatamente o contrário, né? Então, sempre que o político tem oportunidade, ele tenta distorcer preço para ter uma vantagem eleitoral. Você me disse que o mundo todo está adotando medidas para segurar. Eu fiz até uma pesquisa rápida. São poucos os países que hoje estão subsidiando ou reduzindo tributação de combustíveis. Inclusive, os organismos internacionais, a boa prática internacional, o que eles aconselham é dê um subsídio localizado naquele combustível que afeta o mais pobre, o gás de cozinha, né? ou que gere algum problema, como, por exemplo, greve de caminhoneiros. Então, vamos dar uma bolsa caminhoneiro durante 6 meses para resolver o problema.
13: Algo específico.
14: Algo específico e focado de baixo custo. Porque o que o governo está fazendo hoje é botar uma montanha de dinheiro, né? E me parece que é muito mais com interesse eleitoral do que efetivamente pensando em desenho de política econômica, colocando uma montanha de dinheiro para subsidiar a gasolina, que é um bem de consumo de classe alta, né? Já fez outras coisas similares, como, por exemplo, subsidiar a querosene de aviação, né? Está subsidiando passagem da classe A, dá crédito subsidiado para empresas de aviação, dá crédito subsidiado para exportadores brasileiros. Agora vai abrir sinalizando que vai abrir 30 bilhões em crédito para motorista de táxi e de aplicativo, né? Então, a sensação

0: e políticas públicas, como você está dizendo, que precisam ser pontuais. É, mas olhando esse volume que a gente tem hoje de possibilidade de fazer essas políticas, a gente poderia, de forma pontual, no seu ponto de vista, proteger mais hoje do que outros países, por exemplo, que não têm o colchão que a gente tem hoje pelo fato de ser grande exportador de petróleo.
1: Primeiro eu questiono esse colchão, tá? Porque você vai arrecadar mais receita primária de royalties, de petróleo, etc. Só que, no outro lado, a taxa de juros vai cair mais devagar por conta do conflito, né? Você esperava que o Banco Central fosse descer a taxa de juros até 12% no começo do ano. Hoje já está se falando em 13,5%, 13,75%. Isso vai custar, por baixo, em juros, 40, 50 bilhões em um ano. Não aparece na conta primária, aparece na conta financeira, mas o efeito final que importa é o que vai acontecer com a dívida pública. Então, primeiro ponto, a gente não tem todo esse colchão. Segundo ponto, em economia, uma regra básica é qual o uso alternativo que eu tenho para os recursos. Não é, entrou mais dinheiro que eu não estava esperando, eu posso gastar. Não é isso. Entrou mais dinheiro, vamos ver no que eu posso gastar. Eu tenho uma situação fiscal, como a gente falou no começo, muito crítica, né? Se eu uso esse dinheiro para abater dívida pública, para fazer um resultado primário melhor, daqui a pouco eu estou reduzindo taxa de juros, estou melhorando a economia, estou melhorando a condição de todo mundo, estou melhorando o problema do endividado com que o governo está preocupado. Então, você tem que olhar quais são os usos alternativos do recurso. Subsidiar combustível está sempre no fim da lista da racionalidade.
0: A gente está no finalzinho do programa, eu queria que você pudesse trazer para a gente por que é tão difícil, Marcos, fazer um grande acordo, porque não é só o governo, mas também o Congresso e o Judiciário que não tem contribuído para esse grande acordo, para a gente ter, de fato, um plano para termos um desenvolvimento, uma redução de desigualdade, uma renda melhor para o Brasil, né?
1: Olha, por vários motivos da nossa história política, do nosso sistema político, nós temos uma característica que eu costumo chamar de baixa coesão social. O que que caracteriza isso? A baixa coesão social, ela existe quando, no trato da coisa pública, prevalecem os interesses privados. Então, quando eu vou discutir matérias no Congresso, é muito mais fácil eu conseguir um subsídio para o meu setor, eu conseguir um piso salarial para o meu sindicato, do que eu conseguir uma reforma que vai me dar estabilidade e vai gerar benefício público para todo mundo, né? Os benefícios localizados e os custos socializados é o que a gente mais vê, né? Então, num ambiente de baixa coesão social, é muito difícil você ter concertação política para fazer reformas que atendam o interesse público efetivamente, né? Isso só acontece quando você tem uma crise grande, por exemplo, na crise do governo Dilma, que o PIB caiu 7%, você conseguiu logo em seguida fazer algumas reformas. Uhum. A sociedade estava assustada, né? Aceitava algumas reformas, mas logo que a gente tirou o nariz debaixo d'água, voltamos à prática tradicional. Então, o grande desafio para o próximo ciclo governamental vai ser construir essa concertação política e ter consciência de que a gente precisa dessas reformas antes que a gente chegue numa crise grave e faça as reformas por conta da crise, porque aí o custo é muito maior, né?
0: Tomara que a gente consiga. Marcos, obrigada pela sua contribuição aqui no programa e a contribuição ao debate público aí, que tem sido fundamental para a gente ter alguma esperança de um futuro melhor. Muito obrigada.
1: Obrigado.
0: Muito obrigada a você por estar aqui comigo no Economia para Você. Até o próximo.
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0: Roberto, tem mais informações do trânsito. Você fez um giro pelas rodovias e aqui na cidade de São Paulo a gente faz um giro pela região de comércio. Já falamos da Lapa, agora eu falo da região de São Mateus. Avenida Mateu bem parada, viu? Nos dois sentidos da Paulino Curso ao Largo de São Mateus. Muita gente fazendo compras, aproveitando esse clima de Copa por ali. Tem caminho alternativo como André de Almeida. 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
3: Agora, 1h12, quase 1h13. Daqui a pouco a gente fala mais sobre Copa do Mundo, mas tem uma prestação de serviço importante que precisa ser feita hoje para quem utiliza o aeroporto de Congonhas, que é o maior aeroporto da capital paulista. A partir de hoje, desde as primeiras horas dessa manhã, ele passou a ter um novo acesso que vale para quem está na Avenida Washington Luiz, no sentido da Avenida dos Bandeirantes. Para quem está no outro sentido, nada muda. O motorista ali vem com o carro, ele tinha uma entradinha à direita, que ele passava por um antigo galpão da VASP. Enfim, quem frequenta o aeroporto de Congonhas sabe bem do que eu estou falando. Esse acesso deixou de existir há algumas horas, a partir das 5 da manhã. Então o motorista vai chegar ali, segundo a administração do aeroporto, haveria durante todo o fim de semana e nos próximos dias uma sinalização indicando as mudanças, mas... O motorista chega, não tem mais aquela entrada, tem muita gente que vai se desesperar, mas o motorista não precisa se desesperar. É só tocar um pouquinho mais para frente, 50, 60 metros, tem uma outra saída à direita, ele consegue acessar os estacionamentos e também acessar a área de embarque e desembarque. Segundo a administração do aeroporto de Congonhas, isso foi necessário por conta de obras que estão sendo feitas e que vão ficar prontas até 2028, de melhorias no entorno e também na infraestrutura do aeroporto de Congonhas. No futuro, aquele acesso antigo, eu digo o acesso que funcionou até ontem, ele vai ser usado para um acesso a um terminal de cargas e esse acesso novo vai continuar para sempre para o acesso de veículos, também segundo a administração do aeroporto de Congonhas. O trecho vai passar por melhorias para evitar que um congestionamento ali na área de embarque e desembarque extrapole para a Avenida Washington Luiz. Agora 1h14.
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10: 1:16, agora 1:16. Oi, oi, boa tarde pra você que tá junto com a gente, que segue com a gente, pra você que tá chegando agora na programação da Band News FM, nesse sabadão, dia 13 de junho de 2026. Eu sou a Larissa Biscaia, vou seguir com você pelas próximas horas, te atualizo do que é notícia, novidade e te falo muito de Copa do Mundo por aqui. Seguimos juntos na atualização, até porque não tem jeito, gente. Hoje é o dia que o Brasil estreia na Copa tão esperada, a Copa de 2026. Será que vem o Hexa? Será que não vem o Hexa? Ai, podia vir esse Hexa, hein, que a gente tá querendo. A gente segue por aqui com muita notícia, muita informação. Nossa reportagem espalhada pelos Estados Unidos, por todo o Brasil também. Todo mundo ligadinho, passo a passo da seleção brasileira. E claro, de olho nos outros times também que podem vir a enfrentar o Brasil nas próximas rodadas.

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1: Agora 1:11, hora de saber mais como é que tá o trânsito em São Paulo. A Luana Scardovelli agora tem informação da Zona Leste. Fala, Luana.
2: Vamos nessa.

E daqui a pouco a gente começa, de fato, girar o noticiário por aqui. Eu aproveito para te convidar para participar, para acompanhar a nossa transmissão. Por quê? Eu sei, tô aqui desde as 7 da manhã, a gente só tá falando de Copa. E a partir das 4, tem o nosso pré-jogo ali, esquenta para nossa transmissão oficial. A transmissão do jogo que você acompanha aqui na Band News FM é às 7 horas da noite, claro, no horário do próprio jogo, pelo horário de Brasília. Mas o nosso pré-jogo vem antes, gente. São 3 horas só de esquenta, de preparação para a partida de fato. Você ouvinte segue com a gente em vários canais. Não sei se você está nos acompanhando pelo dial do seu rádio, pelo YouTube, pela Fest TV. Tanto faz, o importante é que você está por aqui e está mais do que convidado a participar. Nosso WhatsApp? Ah, você já sabe qual é. Será que eu preciso repetir? Repito, não tem problema. É o 11-999-592-100. Manda tua participação, manda o teu palpite de jogo que a gente vai registrando por aqui.

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3: E vamos de Copa, então. A gente vai direto para o Museu do Futebol, onde está o nosso Arthur Coelho acompanhando tudo, vendo a expectativa da torcida por lá. E falou até de troca de figurinha mais cedo. Fala, Arthur, boa tarde para você.
4: Fala, pessoal, continuo por aqui no Museu do Futebol acompanhando os torcedores que estão aqui ansiosos para o jogo de hoje, estreia do Brasil contra o Marrocos. Jogo difícil, hein? Mas por aqui muitas atividades. Eu converso agora com o Thiago Mella, que é servidor público. Trouxe a filhinha, já fizeram bastante coisa hoje, seja bem-vindo.
5: Obrigado, a gente já foi no Museu do Futebol hoje, estamos vendo aqui as atividades, o que mais que vai ter por aqui, vamos passar mais o dia por aqui e torcer pelo Brasil.
4: Vai acompanhar o jogo daqui mesmo?
5: Talvez, estamos pensando ainda, talvez.
4: Fizeram o que aqui? Eu vi que vocês estavam jogando no Totó ali, fizeram uma altinha também?
5: Não tenho habilidade para isso não, fiquei só no Pebolim mesmo, só para brincar um pouco, distrair a criança.
4: Que bacana. É a pequena Esté, de 7 anos. Vou perguntar dela de quanto que o Brasil vai ganhar hoje.
6: Eu acho que ele vai ganhar de 8 a 2.
4: Nossa, seria lindo, hein? Já pensou? Eu tô com você, hein?
6: Também tô.
4: O que, que você fez hoje aqui?
6: Ah, eu fui ver os jogos e conheci o museu.
4: Você gostou?
6: Sim.
4: Que bacana. Obrigado, tá, família? Obrigado. Sucesso. Seu palpite.
5: 2-1.
4: Que bacana. Valeu, obrigado, tá? Valeu, pessoal. Continuo por aqui. Qualquer coisa, só acionar, hein?
3: Combinado, Arthur Coelho. Pode deixar que a gente vai te acionar ao longo do dia, sim, pra trazer essas expectativas. E, ó, eu gostei da expectativa da Esther, da criança que o Arthur entrevistou. Pra quem tava acompanhando pelo rádio, gente, ela um pouco tímida, assim, ali em volta das pernas do pai dela, tranquilinha. 8 gols? Será que a seleção brasileira tem com essa capacidade toda, hein, Esther? Não sei, mas ó, tem palpite que tá chegando com os nossos ouvintes. Você tá mais do que convidado a participar. Fica com a gente, pode participar o dia inteiro, pode mandar mensagem por escrito, pode mandar áudio. Áudio? Não muito longo, mas tem gente participando por aqui.
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7: Boa tarde, Larissa. Aqui é o Marcelo de Teresópolis.
3: Boa tarde, Marcelo.
7: Brasileira. Olha, o joguinho hoje vai ser aquele jogão, mas vai ser 1-0 Brasil. Atenção, não vai deixar eles jogar aquele futebol que já é de costume. Mas isso vai aparecer durante a Copa do Mundo. Então, hoje 1-0, acho que já tá de bom tamanho.
3: É, assim, ganhando tá bom. 1-0 para uma estreia de Copa do Mundo, eu achei pouco. Mas é aquela história, né? Eu tô aqui no estúdio, não sou eu que tenho a missão de conseguir correr atrás da bola e marcar o gol. Quem mais tá com a gente? Tem o nosso ouvinte Adriano, que ouve de Pacatuba, no Ceará, tá sintonizado por aqui. O Hércules, nosso ouvinte. De onde você fala, Hércules? É São Paulo? Não. Gente, me ajuda. DDD92, é da onde? Mas o Hércules tá aqui, sintonizado. Ele falou, oi Lari, que bom que você tá no plantão. Aí ele falou, bom, você deve estar pensando, que bom pra quem, Hércules? Que bom que eu tô aqui, sim. Tô desde as 7 da manhã no ar com os nossos ouvintes participando, ó. Hércules fala de Manaus, tá junto com a gente. Também na expectativa pela seleção. A gente segue por aqui, vai mandando a tua mensagem. O nosso WhatsApp é o 11 999 592 100. Pode mandar a tua participação que a gente registra, manda o teu palpite pro jogo. Eu quero saber, vai dar Brasil dessa vez? Será que vai? Ah, na estreia podia dar, né? Não sei se a gente avança tanto na Copa, mas alguma coisa sai. Daqui a pouco a gente vai girando o noticiário em todo o Brasil. A gente vai primeiro pra Curitiba, é isso? Vamos para minha terra, então. A gente vai para a capital paranaense, da onde fala o Felipe Dutra. Fala, Felipe. Boa tarde para você.
8: Oi, Larissa. Boa tarde para você também, para todos. Temperatura agora em Curitiba, 17 graus. frio, mas o tempo colabora para essa estreia do Jogo do Brasil, para essa estreia do Brasil na Copa do Mundo de 2026. Eu falo aqui de um dos pontos gastronômicos da capital paranaense, Alameda Prudente de Moraes, onde muita gente já está chegando para acompanhar essa partida de logo mais, aqui com a transmissão da Rede Band News. Estou aqui ao lado do Glaucio e de outros torcedores aqui também. O Glaucio, que é um dos organizadores aqui. Opa!
3: Fica tranquilo, Felipe. Acerta aí para você conseguir conversar com o Glauco. O Felipe, gente, está numa rua que chama Prudente de Moraes. E quem é de Curitiba vai conhecer. É uma rua que virou um polo gastronômico. Ela tá cheia de bares. É um barzinho do lado do outro. Quando não chove em Curitiba, fica cheia mesmo. É gente para todos os lados tentando ali.
8: Larissa.
3: Fala, Dutra.
8: Agora sim, Larissa. Ao lado do Glaucio, que é um dos organizadores aqui também, um dos proprietários de um dos restaurantes movimentados aqui desta rua, conhecida pela gastronomia da capital paranaense. Expectativa, você estava falando aqui para mim, a gente estava conversando um pouco mais cedo, mais de 3 mil pessoas são aguardadas aqui, Glaucio?
9: Exatamente, a gente está... A expectativa real não temos como ter, porque é um evento sem portaria, né? Então, mas acreditamos que a capacidade da rua aí comporta tranquilamente 3 mil pessoas.
8: E qual que é a expectativa pro Jogo do Brasil? Você tem acompanhado a Copa? O que você tem achado até agora desse Mundial?
9: Eu acho que vai depender da seleção mesmo, né? Eu acho que a hora que entra em campo ali é que tudo se resolve ali. Favoritismo em Copa do Mundo, a gente já viu muita seleção boa aí cair, né?
8: E o Neymar?
9: Neymar, acho que no segundo pro terceiro jogo ali vai estar dentro ali, vai representar.
8: Tem muitos torcedores aqui também, Larissa. Gente com camisa da seleção brasileira, uma camisa azul, uma camisa amarela. Qual que é o teu nome?
10: Fernando.
8: E o Brasil na Copa? Qual que é a tua expectativa? Você acha que consegue avançar? Segunda fase, quartas?
10: Olha, eu acho que para a segunda fase a gente vai avançar sim. O Brasil tem tudo para fazer um bom jogo, né? Vai depender de hoje. O Marrocos é um time bem forte. Está desfalcado, mas eu acho que o Brasil vai... Um 2-1 ali, a gente vai pra cima deles.
8: Você tem acompanhado a Copa do Mundo, os primeiros jogos?
10: Tenho acompanhado, sim. Sim, tá. Tá bem pegado, né? Não tem como se falar, é ruim, é fraco, é bom. Acho que todo jogo, todo time que entra na Copa do Mundo entra pra ganhar, né? Entra pra vencer. Mas o Brasil, né? A gente é o favorito, então nós temos que ir pra cima.
8: Legal. Outro torcedor aqui, camisa da seleção, camisa azul. Qual é o teu nome?
10: Ubirajara.
8: E pro jogo de hoje, o que você acha? O nervosismo na seleção brasileira? Estreia nem sempre é fácil, né? A gente vê as seleções, as favoritas estreando, normalmente com aquele grau de tensão e tudo mais. Você acha que o Brasil passa hoje pelo Marrocos? Faz uma boa apresentação?
10: Eu acho que passa tranquilo. 2-0 aí, o Brasil vai levar essa.
8: É o jogo mais difícil dessa primeira fase?
10: Primeira fase, esse vai ser o jogo mais difícil. Mas eu acho aí que Vini e o Endrick vão fazer.
8: E o Neymar, você acha que foi merecida a convocação dele? Ou
10: não? Foi merecida. Nos próximos jogos aí o menino vai mostrar por que veio.
8: Legal. Esse é o clima aqui na Rua Prudente de Moraes, na capital paranaense, Larissa. Faltando agora cerca de 5 horas e meia ainda para o início da partida, mas tem muita gente chegando. Galera, aproveita para almoçar aqui, para fazer aquele esquenta, né, para o jogo. E a expectativa é grande, mais de 3 mil pessoas são aguardadas aqui que é um dos points aqui da capital paranaense. Larissa?
3: Valeu, Felipe Dutra, pelas informações. Pessoal em festa lá na capital paranaense também, ó. E tem mais de palpite chegando aqui na nossa central de ouvintes.
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11: Bom dia, minha radialista lá de Curitiba.
3: Bom dia!
11: Tem Brasil 2-1. 2-1 Brasil. Zé Luiz aqui de Saquarema, ligadinho com vocês.
3: Quem mais tá chegando com a gente?
12: Fora, né? Alô, Larissa, André Guerra falando aqui. Hoje o Brasil tem que começar com o pé no peito, como dizia meu pai, já chegar dando voadora. Hoje vai ser 3-0 o Brasil, para mostrar que o Brasil tá de volta, e é isso. Band News FM, um segundo turno pode mudar. Vai, Brasil.
3: Ó, eu gostei. 3-0
12: na cabeça.
3: Gostei de ver, hein, Guerra? Já chegou assim, ó, no pique. Vamos lá. Bom, falamos tanto de Brasil, mas tem mais partidas que marcam a rodada de hoje na Copa do Mundo. Fala aí, Lucas Belotti.
13: Quatro partidas marcam o sábado de Copa do Mundo, terceiro dia de Mundial. Primeiro dos duelos tem bola rolando às 16h. Suíça e Catar duelam na Califórnia. Depois, às 19h, o holofote vira para a estreia da seleção brasileira contra Marrocos, em Nova Jersey, com transmissão e cobertura completa da Band News FM. Mais tarde, às 10h, Haiti e Escócia se enfrentam pelo mesmo grupo no Gillette Stadium. Fechando a noite e madrugada de futebol, Turquia e Austrália entram em campo a 1h da manhã do domingo. Ontem, dois duelos envolvendo países anfitriões marcaram o dia de Copa do Mundo. Canadá e Bósnia ficaram no 1x1, enquanto os Estados Unidos golearam o Paraguai por 4x1.
3: E é daqui a pouco. Nossa transmissão começa às 16h com o pré-jogo, partida que é às 19h pelo horário de Brasília.

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1: E a gente sabe, daqui a pouco começa aquele corre-corre, todo mundo, quem trabalhou hoje, assim como a gente, quer sair correndo, quer estar com a família, quer ver o jogo. Será que o trânsito em São Paulo tá tranquilo? Zona Leste da cidade, fala aí, ô Luana Scardovelli.
2: Com mais informações do trânsito, nosso ouvinte relatou há pouco falta de energia em algumas regiões de Sapopemba. E olha, a Avenida Sapopemba também tem problemas, viu? Nos dois sentidos, bem no cruzamento com a Avenida Israel Fonseca. A gente está em contato com a CT para saber se há algum problema com semáforo por ali, falta de energia. Mas você, ouvinte, já busque o caminho, então, alternativo da Avenida Vila Ema funcionando melhor. Tem também a Anhanga Melo, com boas condições entre as estações Vila Tolstói e Vila União. Só cuidado com a Anhanga Melo, que segue lenta no sentido da Zona Sul de São Paulo, entre as estações São Lucas e Vila Tolstói, da linha 15 Prata do Monotrilho. 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

0: Agora, 1h31, eu sei. Eu sei que você quer falar de Copa, eu sei que você quer mandar seu palpite, vai mandando que a gente já registra todas as mensagens por aqui. Mas enquanto isso, vamos dar uma olhada rapidinho, vai, no noticiário de São Paulo. Porque tem bastante coisa acontecendo por aqui também. Infelizmente, a gente tem que falar do noticiário policial. A gente retoma um caso que aconteceu já faz um mês, mas ganhou repercussão ao longo dessa semana. Daquela adolescente que foi estuprada na saída do metrô do Tatuapé. O que acontece? O homem que foi preso na quarta-feira, quase um mês depois do crime, suspeito de estuprá-la, vai passar pela audiência de custódia depois que ele tiver alta hospitalar. Essa informação é do Tribunal de Justiça. Esse homem foi detido na quarta, quase um mês depois do crime, só que o motivo dessa internação não foi divulgado, pelo menos até agora. Segundo o TJ, não foram identificadas irregularidades na prisão do William da Silva Santana. Ele foi identificado por meio de câmeras de segurança que registraram o momento que, lá no dia 12 de maio, ele circula pelo terminal do Tatuapé, parece que observando as mulheres que estão por lá. Suspeita que ele parou ali, inclusive ele senta no chão em um determinado momento, para escolher quem que seria a vítima do estupro que ele viria a cometer. Segundo o boletim de ocorrência, a menina, adolescente, se aproximou dele e pediu ajuda porque ela não sabia onde é que era o metrô. E ele a conduziu para uma rua sem saída, a estuprou e fugiu. Ele foi preso na quarta-feira, foi identificado com a ajuda dessas câmeras de segurança que registraram, inclusive, ele circulando ali pelo terminal, conseguiram captar o rosto dele, ele foi localizado e preso. E agora a gente aguarda a audiência de custódia que vai determinar se ele vai ficar preso mesmo ou se vai responder em liberdade, enquanto ele ainda é considerado suspeito desse crime, crime gravíssimo que aconteceu na Zona Leste de São Paulo. E claro que a gente aguarda para entender quais vão ser os desdobramentos disso. Bom, a gente segue de olho, aguarda a atualização, de olho também em contato com o Tribunal de Justiça para entender o que acontece daqui para frente. Falando de um outro caso, também gravíssimo, de estupro, uma câmera de segurança flagrou a criança de 4 anos entrando no local, atraída pelo sócio de 74 anos, no caso daquele abuso sexual que aconteceu num vestiário masculino do Clube Social Palmeiras. O sócio oferecia pipoca para se aproximar da criança. Essa menina passou 15 segundos dentro do local em que ela foi abusada. Em depoimento, a mãe da criança disse que estava com os filhos quando perdeu a menina de vista por alguns minutos. Pouco depois, a menina reapareceu vindo do banheiro e disse ter estado com um homem que pediu segredo. Questionada, a criança falou: "O vovô colocou a mão lá." A violência só foi notada em casa durante o banho. A mãe da criança percebeu ali sinais de violência. Esse suspeito tem 74 anos e costuma levar o neto dele para o clube até o momento. Palmeiras suspendeu esse associado e a gente aguarda também as investigações policiais desse caso.
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0: Quero ouvir mais de vocês, tem mais palpites chegando aqui no WhatsApp, ó, nosso ouvinte, o Lucas.
1: É, boa tarde a todos aí da bancada da Band
0: News.
1: Boa
0: tarde.
1: Estou na escuta, né, pela TV. Um abraço aí a todos vocês da bancada. O palpite de jogo hoje é 2-1 para o Marrocos.
0: Ih, não gostei, Lucas.
1: Um abraço aí a todos.
0: Não gostei.
1: Aqui é Lucas, da cidade de Campina Grande, da Paraíba. Um abraço
0: Paraíba
1: a todos.
0: É bom demais, mas ó, essa história de falar vitória para o Marrocos não achei legal. Quem mais está chegando aqui no WhatsApp?
2: Boa tarde, Larissa, tudo
0: Boa
2: bem?
0: Boa tarde.
2: De Curitiba, motorista de aplicativo. Tô só na expectativa, levando o pessoal para lá e para cá. O sol tá animado, Curitiba tá quente, o sol tá estourando. 2-1 vai ser o resultado de hoje. Beijo.
0: Será, Gisele? Tomara, hein? Gisele tava falando, ela fala de Curitiba, mandou uma selfie na frente de um ponto turístico com a camiseta do Brasil, camiseta da seleção amarela, muito bem. 999-592-100, manda teu palpite pra cá, hein? O pessoal tá escrevendo. Nosso ouvinte, o Adriano, 2-0 pro Brasil, diz ele. Angelita, Larissa, depois do 7-1, qualquer coisa é muita coisa. É verdade, hein, Angelita? Daqui a pouco a gente volta a falar de Copa, daqui a pouquinho, hein? Uns minutos de noticiário aí da tua cidade, da tua região, e daqui a pouco a gente volta a falar de Copa do Mundo com a nossa equipe nos Estados Unidos.

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2: Olha, tem problemas agora no túnel Maria Maluf. Quem sai no sentido Sacomã, tudo parado, do Emboque até Zimboque. Ali na altura da Nossa Senhora da Saúde teve uma ocorrência, o que gera esse trânsito complicado para você, ouvinte. Busque o caminho, portanto, alternativo. Ricardo Jafé, Abrão de Moraes, com ótimas condições. Já o túnel Maria Maluf na direção oposta, para quem segue no sentido do aeroporto, sem dificuldades na manhã, na verdade, já tarde de hoje. 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
1: Ó, a gente conta com a ajuda da Luana Scardovelli, mas você, ouvinte, nos ajuda também. O WhatsApp tá sempre aberto para você, para tua participação. Tô dando uma olhada no trânsito aqui de São Paulo, gente. Começando pelas ruas da cidade. Já tá meio chatinho, hein? Corredor Norte-Sul ali na altura da 23 de maio, Rubem Berta, como quem vai passar pelo Parque Ibirapuera, travado nos dois sentidos. Sem informação de acidentes. Pelo que eu tô vendo, é mais trânsito congestionado. Avenida do Estado, como quem vai bem pro Centrão, ali região Brás, Liberdade, mais à frente Bom Retiro, tá travada também, normal de fim de semana, né? Bem congestionada, não dá pra negar. Rebouças, um pouco travada, não tanto quanto em dias normais, marcada em amarelo, como quem vai no sentido centro, saindo da Zona Oeste. Passou a Avenida Brasil, até Oscar Freire, ela dá uma piorada. No sentido contrário, Rebouças, como quem vai pra Zona Oeste, como quem vai pra Marginal, aí ela tá bem ruim a partir do Hospital das Clínicas até a Brasil. Depois da Brasil, ela dá uma melhorada. Tem informação do trânsito? Manda pra cá. Não precisa ser só o seu palpite. Pode ser o seu palpite também e a informação do trânsito? 999-592-100.
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1: É, confiança para os fortes. Vamos para os Estados Unidos, onde está a nossa forte equipe da Band News FM. Gente, eles estão desde cedo, lá é uma hora a menos. Acordamos o Fábio França, a gente abrindo o jornal Band News às 7, ele 6 da manhã pelo horário local, mas já estava lá, pronto para noticiar a nossa seleção brasileira. A expectativa tá grande pra estreia hoje. O que você traz de destaque pra gente, Fábio? Boa tarde agora pra você. Oi, mais uma vez.
11: Fala, Larissa. Boa tarde pra você, também pra todo mundo ligado, sintonizado na Band News FM. O destaque é o calor. Como está calor aqui em Nova Jersey? Agora 29 graus a temperatura e ela vai subir ainda mais. A gente deve passar dos 30 graus tranquilamente. No horário do jogo, no início do jogo, a previsão é de 30, 31 graus. Isso às 6 horas da tarde aqui no horário de Nova Jersey, 7 da noite pelo horário de Brasília. Então, rapaziada, vai suar demais correndo atrás da bola hoje para a estreia da seleção brasileira contra Marrocos. Brasil e Marrocos, estreia da seleção brasileira na Copa do Mundo aqui no MetLife Stadium, estádio de Nova Jersey, né, como a FIFA batizou para essa Copa do Mundo. E a gente espera, ô Larissa, que no dia 19 de julho o Brasil volte aqui, que nós estejamos aqui neste horário também conversando com os ouvintes da Band News FM, com quem acompanha a Band News FM, para falar da grande final com o Brasil em campo. Tomara, quem sabe o Brasil dia 19 de julho volta aqui com a Band News FM na grande decisão da Copa do Mundo. Então é isso, muito calor, já estamos aqui no MetLife Stadium, chegamos há pouco, a bola rola só às 6 horas da tarde, 7 da noite, repito, pelo horário de Brasília, mas já estamos por aqui. Aline Fanelli, calor intenso, protetor solar em dia, hein, Aline? E a seleção brasileira, como é que chega para a estreia na Copa, Aline? Boa tarde.
12: Oi, Fábio, boa tarde para você e para os nossos ouvintes. Olha, protetor solar, boné, hoje a gente vai precisar de tudo, porque a nossa posição no estádio também é uma posição aberta, né? Então a gente vai estar, o sol já vai ter diminuído, é verdade, mas 31 graus, como você disse, a previsão na hora do jogo, e a seleção brasileira pronta para estrear na Copa do Mundo com um time que o Ancelotti treinou nos 3 últimos dias. A gente imagina que vai ser o time titular. E por que que a gente fala que a gente imagina? Porque contra o Egito ele falou uma coisa e fez outra na hora. Mas a tendência é que o Brasil atue com Alisson, Danilo, Marquinhos, Gabriel Magalhães, Alexandro, Casemiro, Bruno Guimarães, Lucas Paquetá, Rafinha, Vinícius Júnior e Matheus Cunha. Desta maneira, o Brasil vai ter em campo 8 titulares que são remanescentes da Copa do Mundo de 2022, o que é um recorde para a seleção brasileira. Em nenhuma Copa o Brasil usou na estreia a mesma quantidade de atletas, uma quantidade tão grande de atletas que estavam na estreia do torneio anterior. No total do elenco, são 15 jogadores que estiveram na Copa de 2022 do Catar.
11: Muito bem, Aline Fanelli, com os destaques da seleção brasileira. A temperatura é um fator preocupante para a seleção. Como é que o pessoal na seleção brasileira tem tratado a questão do tempo? Porque os treinamentos são feitos sob um sol forte também, mesmo quando são no fim da manhã. E o jogo hoje sob um sol escaldante ali de 30, 31 graus. Tem sido uma preocupação extra ou você não sentiu isso na seleção?
12: Não, alguns detalhes sim, alterados. Por exemplo, nesta semana o Brasil treinou à tarde só na segunda-feira. Depois os treinos foram de manhã. É que a temperatura, ela também foi subindo ao longo da semana, né? Nos 2 últimos dias é que a gente teve os dias mais quentes aqui desde que chegamos em Nova Jersey. E aí, ontem, a temperatura já estava na casa de 30 graus quando o Brasil treinou. Então, assim, o sol, ele tá mais forte no horário que o Brasil tá treinando e a temperatura mais ou menos na casa do que a gente vai encarar hoje aqui na hora da partida. E tem um detalhe, tem uma atividade do Brasil que até deu para ver na imagem do pessoal da CBF, O Brasil está treinando em um campo e aí depois eles têm a pausa da atividade para iniciar outra atividade. Alguns jogadores estavam se dirigindo para pegar água e aí o pessoal da comissão técnica falou: não, não, não, sem água agora, sem água agora. Então, tentando colocar eles justamente num limite para se acostumarem com o que podem enfrentar. É, hoje eu acho que vai até, Fábio, tá tranquilo perto do que virá em Miami.
11: Ah, isso é verdade. André Coutinho tá passando um calor danado em Miami. Hoje, então, o jogo deve começar com 30, 31 graus e ali no final da partida 26, 27, é isso, né?
12: Isso, 26, 27, mas bem abafado, né? E que bom que não tem mais previsão de chuva, porque tinha previsão de chuva. Ontem choveu um pouquinho por aqui, amanhã tem previsão de chuva também, mas pra hora do jogo, sem chuva.
11: Muito bem, Larissa, é isso. Já estamos por aqui, no palco do espetáculo, né? Como dizem. Estádio que vai receber a estreia da seleção brasileira na Copa do Mundo de 2026, todo mundo esperava pela abertura, mas a gente queria mesmo é ver o Brasil em campo. Daqui a pouquinho, então, 19h pelo horário de Brasília, tem Brasil e Marrocos, a seleção do Ancelotti, o time do Ancelotti estreando na Copa 2026 e a Band News FM cobrindo tudo, contando tudo para quem acompanha a melhor cobertura da Copa do Mundo, viu, Larissa?
1: A melhor, a mais animada, a mais empenhada, a gente tá por aqui. Fábio, bom trabalho aí para você, daqui a pouco você volta com a gente para arrasar nessa cobertura de Copa do Mundo.
11: Combinadíssimo, até já.
1: Bom, liberando o Fábio, que tá trabalhando pra caramba e vai trabalhar mais ainda nos próximos dias, vamos voltar aqui pro Brasil pra ver como é que tá a festa. Quero saber como é que tá a festa em Belo Horizonte. Fala, Pedro Gelinek, boa tarde pra você.
14: Ei, Larissa, boa tarde para você e para todos que nos acompanham aqui na Band News FM. A festa tá começando ainda, a bola rola às 7 horas da noite, né, com transmissão aqui da Band News FM, claro. Por enquanto a galera tá chegando, eu tô aqui do meu lado, tá o Felipe, tomando um caldinho de cana para poder esquentar, né, para poder sair um pouco, na verdade, desse calor. Felipe, fala pra gente a expectativa sua para essa Copa do Mundo, pra participação do Brasil na Copa.
15: Ah, a expectativa tá muito grande, né, a gente tá merecendo essa estrela já faz um tempo. É, e quando a seleção chega desacreditada, é que a gente vai realmente bem, né? A gente sabe que tem ótimos jogadores e agora é só todo mundo encaixar e vamos Brasil, né?
14: Então, palpite para a estreia hoje contra o Marrocos.
15: Olha, eu coloquei no bolão da empresa que vai ser 3-1 Brasil. Eu acho que a gente vai tomar um gol, mas não vamos sofrer muito. Quando chegar os reservas ali e entrar, a gente vai fazer os 3 gols que a gente precisa.
14: Felipe, me falaram aqui que você é fã do Neymar. Então, gostou da convocação dele? Acredito que sim, né? Expectativa do Neymar na Copa.
15: Ah, ele é o nosso camisa 10, né? Eu acho que é a primeira vez que ele vai jogar sem o peso de decidir sozinho. E quando o Neymar joga leve, a gente sabe o que ele é capaz de entregar. Então, a gente acha que agora, provavelmente no mata-mata, ele vai entrar e vai resolver pra gente aí e levar essa taça que ele merece.
14: Felipe, muito obrigado, que dê certo hoje, que o Brasil consiga voltar com a vitória e com o Hexa, se tudo der certo. Larissa, aqui em Belo Horizonte são 35, pelo menos 35 festas oficiais para poder acompanhar essa estreia da seleção. A expectativa são de cerca de 30 mil pessoas nestes eventos. Eu estou aqui agora na região da Savassi, uma das mais boêmias da capital. Por enquanto, os bares estão começando a encher. A expectativa é que daqui a pouco tudo aqui em volta esteja lotado e, como o Felipe, todo mundo feliz e torcendo para o Hexa. Volto com você.
1: E tem chão até as 7 horas da noite pro pessoal ir calibrando. Ô, Pedro, agora há pouco a gente entrou com o Felipe Dutra, de Curitiba, e ele tava com um casacão, assim, ó, até o pescoço, falando do frio. Tô vendo que vocês dois estão de manga curta. Como é que tá o tempo por aí?
14: Exatamente, Larissa. Aqui em BH, ontem tava um frio, choveu, inclusive. Hoje o tempo tá bonito. Hoje parece que o céu tá azul. Aqui em BH, quando fala que o céu tá azul, é uma coisa assim pro lado da torcida, né? Mas aí eu não vou falar, porque senão depois eu entrego meu time.
1: Ninguém imaginou qual é.
14: Mas continuando nisso, ninguém imagina, não preciso nem dizer. Mas o céu hoje tá bonito, a temperatura tá boa. O clima tá legal, tá bom demais pra poder sentar com os amigos, comer um tropeiro, quem sabe, tomar um caldo de cana, como o Felipe tá fazendo. Daqui a pouquinho aquela gelada, né? Quem nunca, né? Ainda mais aqui na região da Savassi, Belo Horizonte, a capital dos botecos. Mas hoje o clima aqui tá gostoso, um calorzinho muito bom, Larissa.
1: Valeu, Pedro Gelinek, bom trabalho pra você, boa cobertura.
14: Obrigado, pra nós.
1: E rapidinho, quero mais dos nossos ouvintes, vocês que estão mandando mensagem pra cá, registrando os palpites de vocês. Vamos ouvir um pouquinho do que mandaram pra cá? Vamos ouvir, hein?
16: Boa tarde a todos.
1: Boa tarde.
16: Sou o André, aqui de Mojimirim. O meu palpite para hoje é 0-0, jogo sofrível.
1: Ih, é isso.
16: Com chances de gol para o Marrocos, um time preso no meio de campo e retrancado.
1: Mas é o 20 ou é mensageiro do fim do mundo? Tem mais?
17: Oi, Larissa, boa tarde. Boa tarde. Aqui é a Renata. O nosso palpite é 2-1 para o Brasil. A gente está super animado, toda a nossa família. Nossos filhos de 11 e 9 anos, nessa Copa, eles têm uma noção muito melhor de futebol. Eles jogam futebol, adoram futebol. Então, a animação tá mil por aqui. Um beijão.
1: Valeu, Renata. Gostei, hein? Tem que ser animação, a gente tem que pensar positivo. A nossa parte a gente tem que fazer. O resto é com a seleção brasileira.

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1: E o trânsito em São Paulo, hein? Será que você vai chegar a tempo pro jogo? Não sei que horas você vai sair do trabalho ou vai sair dos seus compromissos ou não. Já tá posicionado na frente da TV, já começou seu esquenta. Vamos dar uma olhada. Fala, Luana Scardovelli.
2: Lari, informações do trânsito, mas antes eu vou deixar meu palpite também pro jogo.
1: Opa!
2: Me empolguei com vocês aí. 2-1. Eu não tô com expectativa tão alta, mas também não estou tão negativa assim, não.
1: Gostei.
2: Bora torcer. E bora falar também da lentidão. Corredor norte-sul sentido Interlagos. Já tem lentidão hoje do trecho da Pinacoteca até a ligação leste-oeste. Volta a parar na altura do Parque Ibirapuera, região da Liberdade, Vergueiro, Domingos de Moraes e Jabaquara funcionando melhor. 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
1: Gostei da Luana Scardovelli. Gente, a Luana, ela tá que tá. Ontem ela fez fofocóptero no jornal Band News, aliás, no Band News São Paulo logo cedo. Mandou palpite, gostamos, hein, Luana? Pode seguir com a gente, segue participando que você faz parte da nossa programação. Pode fazer como a Luana, manda teu palpite pra cá. Já sabe qual é o WhatsApp, né? Preciso repetir? Vai, eu repito. 999-592-100, que tá sempre aberto pra você.
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0: E vamos seguir. Agora a gente volta para o Museu do Futebol. Arthur Coelho, é contigo. Fala aí. E eu tô vendo o Arthur e não tô ouvindo
1: dores
0: ele.
1: Dores nessa expectativa grande para a estreia da seleção brasileira na Copa do Mundo. Hoje um jogo muito difícil, talvez o maior desafio neste grupo da seleção brasileira. Pelo menos é isso que os nossos torcedores, os brasileiros, estão pensando, estão opinando. Fala para mim seu nome, sobrenome e com esse futebol de hoje. Você acha que dá para trazer a sexta estrela?
2: Meu nome é Lucas Lima, acho que a obrigação é ganhar. Se o Brasil não conseguir passar do Marrocos, não conseguir ganhar do Marrocos, vai ganhar de quem? Da França? Tem que ganhar.
1: Quanto hoje?
2: A obrigação, pelo menos hoje, é uns 3-0.
1: Chega aí, corintiano.
3: Vambora.
1: Ó, com esse futebol aí que o Brasil tá apresentando, os últimos amistosos até que teve um resultado bom. Você acha que vai dar quanto hoje?
3: Cara, eu compactuo da mesma ideia, eu acho que tem que ser no mínimo 3-0. Acho que o Brasil é o país que tem a maior história em relação à Copa do Mundo, futebol de seleções. Então assim, não tem como perder para uma seleção que está começando agora a sua história, então tem que ser no mínimo 3-0.
1: É, mas que foi semifinalista na última Copa, né? Vai ser difícil.
3: Não, semifinalista vai ser difícil de fato, mas acho que, querendo ou não, Copa do Mundo a camiseta tem que entrar em campo, então a sexta estrela tem que vir esse ano.
1: Quando o jogo ficar difícil, gol não sair no primeiro tempo, quem é que pode entrar e resolver esse problema?
4: Para mim o cara da seleção é o Endrick. Ele já tinha que começar a titular, mas como o Ancelotti ainda não achou o time, ele vai ser banco, mas sempre que ele entrar, com certeza ele vai resolver.
1: Só pra gente finalizar, quem é que vai parar o melhor lateral do mundo que está no PSG hoje?
5: Acho que só Jesus Cristo, porque se depender do Douglas Santos é muito complicado. Vai ter que dobrar algum lateral junto com ele, algum volante, trazer o Casemiro pro lado, vai ter que fazer alguma coisa ali, porque só o Hakimi sozinho contra o Douglas Santos, só na velocidade ele já vai passar. Então vai ser complicado ali. Se conseguir travar o Douglas Santos no meio de campo pra não subir, é o melhor caminho.
1: Vai dar quanto hoje?
6: Acredito hoje no 2-0. Acho que o Vini Júnior desencanta, que ele começa a jogar bem. E segundo tempo o Endrick marca e ganha a titularidade do resto da Copa inteira.
1: Fechou. Tá aí, opinião do torcedor brasileiro, expectativa grande para esse grande desafio também da seleção brasileira hoje, com transmissão na Band News FM. Volto aí com vocês.
0: Valeu, Arthur Coelho, pelas informações. Segue lá no Museu do Futebol. Aos poucos a gente vai girando o noticiário aqui em São Paulo também. Antes da gente voltar, quero mais algumas participações. Tem ouvinte mirim na nossa escuta.
7: Oi, eu sou a Manuela, acho que o Brasil vai ganhar de 2-0.
0: A Manuela acha que o Brasil vai ganhar de 2-0. Manu, eu gostei. Eu achei que tem que ganhar mesmo, ainda mais de 2-0. Manuela, que mandou áudio aqui, imagino que no celular da mãe, tá sintonizada com a gente. Daqui a pouco a gente registra mais participações.

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5: Pontualmente 14h, contagem regressiva, faltam 5 horas para a estreia do Brasil na Copa e menos ainda, faltam 2 horas para o começo da nossa transmissão aqui na Band News FM. Oi, oi, uma boa tarde para você, não sei se está chegando agora, se já está ligado com a gente há mais tempo. Fato é que seguimos por aqui na nossa programação hoje num Jornal Band News muito especial na contagem regressiva para a nossa estreia na Copa do Mundo de 2026. Sou a Larissa Biscaia, fico com você só mais um pouquinho até as 15h e te atualizo do que é notícia, novidade, do que é futebol, do que é Copa do Mundo. Esse é o nosso assunto principal, a gente fica muito ligado por aqui e nessa expectativa enorme para a estreia contra o Marrocos. Vou ter que incomodar ele mais uma vez, Fábio França, boa tarde para você.
6: Estamos aqui para isso, empolgadíssimos, né, Larissa? Empolgadíssimos, claro, estreia da seleção brasileira não poderia ser diferente, a gente quer falar, o microfone está aqui na minha frente, eu quero é falar o tempo todo, se você não cortar eu fico falando.
5: Pode falar, seleção pode brasileira falar que eu não vou
6: até às 7 horas da noite, vamos falar, porque 7 horas da noite tem jogo, mas até lá a gente vai ficar falando da partida, estreia da seleção brasileira, Brasil e Marrocos, Copa do Mundo 2026, já tivemos as aberturas oficiais, né? Já tivemos a abertura no México, vitória da seleção mexicana, abertura no Canadá, empate entre Canadá e Bósnia, o México venceu a África do Sul e também tivemos a abertura nos Estados Unidos, seleção norte-americana atropelando o Paraguai por 4-1. Estamos por aqui, viu, Larissa? Quente demais em New Jersey, aqui no MetLife Stadium, quente demais, 29 graus a temperatura agora. A gente vai bater 31 no início da partida e os caras vão suar muito correndo atrás da bola, tá? Estreia do Brasil na Copa 2026, Larissa.
5: É isso, Fábio. A gente fica aqui, ó, ligadinho direto do Brasil com as nossas equipes que estão espalhadas, estão acompanhando. Tem bar que já tá cheio, hein? A gente já entrou de Curitiba, entrou de Belo Horizonte, daqui a pouco vai a Porto Alegre com muita, muita expectativa. E daí a gente lembra também como a Copa consegue movimentar a economia também. Essa questão é importante quando a gente fala de Copa do Mundo. O setor de bares e restaurantes, por exemplo, aqui em São Paulo, tá esperando uma alta de 20% no movimento. Vamos ver se vai se confirmar essa expectativa toda que a gente tem. Daqui a pouco, mais tarde, a gente vai, portanto, para a capital gaúcha para conseguir ver o movimento por lá também, se os bares estão cheios. Imagina os FM, claro que a gente fala da Copa, muita gente em casa, pronto para ver com a família. As nossas equipes estão, ó, suando hoje, trabalhando, não só o pessoal que está passando calor lá nos Estados Unidos, como é o caso do Fábio França.

0: E aí, a gente conta sempre com a participação dos nossos ouvintes, que vão mandando os palpites deles pra cá. Vamos ver o que já chegou na nossa central pelo nosso 11-999-592-100. Vamos ouvir.
1: Olá, Larissa. O Brasil vai ganhar de 3-0 hoje. Vamos que vamos, Brasil.
0: Vamos, Brasil, diz o Israel. Ó, palpite dele, 3-0 pro Brasil. 3-0 é coisa, hein? Tem a Kátia, nossa ouvinte aqui de São Paulo também. Vamos ouvir, fala.
2: Oiê.
0: Oi.
2: Aqui, Kátia, palpitando. Queria ter o otimismo da menininha dos 8-2. Vou torcer pelo 8-2, mas tô achando que vai ser 1-1, viu? Putz, sei não.
0: Quem me der o 8-2. E aí a Kátia, nossa ouvinte de São Paulo, mais cedo, ela acompanhou o nosso Arthur Coelho, que tá no Museu do Futebol, entrevistando uma criança que falou, vai dar 8-2 pro Brasil. Gente, não sendo 7-1, que a gente tem trauma, tá tudo bem. 8-2 seria uma boa. O Tacílio chegando aqui.
3: Larissa Biscaia, muito boa tarde. Aqui é o Otacílio de Itatiba. Como é que vocês estão aí na Band? Tô ouvindo
0: tudo
3: o
0: bem aqui. Inteiro.
3: Tô ouvindo que vocês estão super animados. Que legal. Eu também estou animado. Tô indo encontrar com a família, com a patroa. Vamos ver se ninguém atrasa, né? Porque eu tô ansioso.
0: Não já vale atrasar hoje.
3: Daqui a pouco já começa o Me Esquenta já. Daqui a pouco eu abro meu primeiro Danone e aí já era. Um abraço.
0: Valeu, Otacílio, pela mensagem. Você também pode mandar teu palpite pra cá. É o 11-999-592-100.

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0: Seja bem-vindo, você ouvinte Band News FM, sintonizado com a gente em mais um Band News em Forma. Hoje a gente vai falar sobre a história de uma brasileira que atravessou o mundo para conhecer as técnicas milenares do Kung Fu, falar um pouquinho mais sobre artes marciais, mas principalmente sobre o Kung Fu, que fala mais do que o esporte, fala sobre uma experiência filosófica, o bem-estar, uma verdadeira consciência corporal e uma forma de você enxergar a vida diferente, né, Camila?
1: É isso, né? Uma cultura maravilhosa que ela trouxe pra gente aqui no programa e pra vocês todos, pra falar um pouquinho dessa cultura, desse esporte, desse estilo de vida e dessa opção de viagem, né, Isa? Acho que isso pegou bastante aqui pra gente trazer ela aqui hoje no programa com a gente.
0: Conversando conosco no Band News Informa, Letícia Pavin, que é influenciadora digital, produz conteúdo incentivando as mulheres a conhecerem locais

0: experiência que é você ficar imerso num treinamento, num local. É, você depois explica pra gente os termos certinho, por favor. Mas vivendo a rotina daquelas pessoas e o que é essa arte marcial, essa filosofia do Kung Fu tem a mostrar. Como que isso chegou na sua vida? Você já viaja para locais inusitados, digamos assim, mas trazer essa experiência do Kung Fu com a viagem para a China, como que esse link foi feito?
1: Perfeito. Bom, eu venho criando conteúdo na internet já faz 4 anos e eu comecei na minha aventura pela Índia, onde eu fui desbravar, assim, explorar novos mundos, como eu falo, expandir os meus 5 sentidos. Então eu sempre tive muito essa coisa de me desafiar, expandir, assim, meu corpo, mente, espírito, fortalecer. E na Índia, tanto que fiz algumas aulas de yoga, fiz várias atividades muito diferentes. E hoje em dia, né, eu venho viajando cada vez mais, mas muito a trabalho com os ministérios de turismo, principalmente de países não convencionais numa visão brasileira, como Zimbábue, Namíbia, Polônia, Malta, Guatemala, Falkland Islands. Então, o esporte sempre esteve comigo, eu me movimento desde os 3 anos de idade, tava falando pra Isa. Então, fiz jazz, sapateado, balé, hip hop, tênis, yoga, muay thai. É, então, assim, sempre fiz muita coisa. Então, eu sou uma pessoa muito aberta a experimentar novas atividades, novos também, novos países. Então, eu sempre estava na minha jornada, fazendo as minhas coisas loucas pelo mundo, as minhas experiências malucas. E nisso, eu vi um vídeo, isso agora já há mais de quase 8 meses atrás, do Shi Miao-hai, que é o meu mestre, o Shifu. E quando eu vi aquele vídeo, juro, foi só um. Na mesma hora eu falei assim, eu preciso viver isso. E aí, pesquisando, né, eu fiquei por 6 meses estudando sobre Kung Fu, eu também até entendi esse meu fascínio maior, porque na Índia eu fiz o Vipassana, não sei se vocês conhecem, um retiro de meditação budista, mas não é religioso, em que Buda começou 2.500 anos atrás, e você fica 10 dias sem tecnologia, sem olhar na cara das pessoas, meditando 10 horas e meia por dia. Então, muito essa coisa de você se encontrar dentro de você. Nesse lugar, não pode fazer esporte, não pode escrever, não pode fazer nada. É meio que se encontre dentro de você. E quando eu vi o Kung Fu, ele também tem origem budista. E aí, eu falei assim, meu Deus, porque eu já tinha feito Vipassana, já tinha me fortalecido em muitos sentidos, mas o Kung Fu tinha ainda mais a minha cara, porque eu sou uma pessoa muito agitada, eu amo o movimento. E o Kung Fu vem muito nessa questão de fortalecer seu corpo, mente e espírito, para além de uma arte de combate. Tanto que lá a gente fazia meditação, fazia Qigong, fazia Tai Chi Chuan. Então eu tava sempre falando também da nossa mente, do nosso coração, do nosso espírito, muito além só de golpes muito potentes ou da quebra dos bastões, né, que foi algo que viralizou porque é uma coisa mais extrema. Mas o Kung Fu significa até trabalho duro. Então tem muito essa questão de você estar trabalhando duro dia após dia e se fortalecendo em todos os sentidos. E isso me fascinou muito.
2: E me fala uma coisa, Letícia, você já praticava o Kung Fu antes de ir pra lá? Antes de... Você viu o vídeo, você adorou, ficou doida, queria ir pra lá. Você começou nesse momento ou não? Como é que foi isso?
1: Eu tava já sempre fazendo os meus exercícios, eu tava frequentando muito uma academia que é de Muay Thai com funcional, a One to One, que eu tava indo sempre, eu também sempre já fazia musculação. E aí naquele momento, meus treinos são muito agitados, assim, eu já fazia coisas muito intensas. Mas eu pensei, bom, isso parece ser bem extremo, então é melhor eu me preparar melhor pra isso, senão eu não vou conseguir, senão vou chegar lá, vou lesionar, ou não vou aguentar. Então na mesma hora eu puxei meu personal, que ele vinha dando as aulas mais coletivas, que eu fazia em grupo. Falei, olha, eu quero ir, mas o que você acha que eu tenho fazer, porque eu acho que eu tenho que me preparar muito mais. Quando que eu começo? Ele falou, pra ontem. Porque aquela coisa, né, pra gente viver nossos sonhos a gente tem que se preparar, a gente tem que se planejar em todos os sentidos, seja financeiro, físico, a forma que for. Então, naquele momento, 6 meses antes, a gente começou um plano, ele tinha experiência de 10 anos de Kung Fu, então ele criou aulas, assim, muito doidas pra mim, com base no que a gente via que eu ia viver na escola. Nisso, na mesma hora eu já mandei e-mail pro Shifu, já vi ali o PDF, já fui indo atrás de fazer isso acontecer, meu namorado topou comigo. Geralmente eu viajo sozinha, mas nessa, ele falou, não, eu também quero ir. O que me surpreendeu também, porque ele ama viajar, mas é que essa é uma experiência muito específica, né? Então começou um plano muito de nós dois. Por uns 3 meses ele não ficou se preparando, depois eu dei uma dura nele, porque, né, ele tinha que se preparar também, por mais que ele também é muito do esporte.
2: Você não queria que ele trouxesse trabalho pra você. Vamos, cada um tem que cuidar de si.
1: Aí eu lesiono, ele lesiona, acaba, né, prejudicando a experiência pra ambos, né? Então a gente tinha que se preparar pra isso. Aí depois ele começou a ir nas aulas comigo, aí foi ótimo. Mas nisso eu comecei com esse meu personal de segunda a sábado, mais a musculação que eu sempre fazia na academia do meu prédio, que eu também assino uma plataforma, a Boom, que eu tô sempre também treinando, não importa onde eu vou, inclusive como eu viajo muito, então eu tô sempre fazendo esses treinos onde quer que eu vá, e aí treino sem peso ou com peso. Então eu comecei a fazer meio que 2 treinos por dia, sempre um, no mínimo, mas eu costumava fazer 2 por 6 meses. Então assim, tanto que a minha vida era guiada, assim, minhas amigas queriam me ver no final de semana, tá bom, vamos treinar e depois a gente vai tomar café.

0: vamos treinar em tal lugar e depois a gente vai almoçar. Então, assim, por 6 meses foi um preparo muito intenso, e fora que eu comecei a meditar todos os dias. Então, eu comecei a me preparar de várias formas pra eu conseguir ir pra lá e viver toda essa experiência. Por mais que eu já tinha experiência de 5 anos de Muay Thai, a minha dança, que eu dancei por 14 anos. E chegando lá, eu vi o quanto tudo isso também me ajudou. Não só o preparo de 6 meses, mas esse meu histórico de vida me ajudaram a viver lindamente lá.
1: No próximo bloco, a gente vai falar mais sobre todo o treinamento que a Letícia teve no período em que ela esteve na China, mas eu queria falar ainda sobre a adaptação aqui no Brasil. Tem um vídeo nas redes sociais da Letícia, gente, que ela tá carregando 2 pessoas nas costas, fazendo um tiro de corrida, melhor do que eu faria ia sem ninguém nas costas. E dá pra ver que é muito cansativo, é muito exaustivo. Quando você estava aqui no Brasil se preparando nesses 6 meses, imaginando que estava tudo bem, chegou lá, você sentiu que dava para ter carregado mais peso, que precisava de um preparo diferente? Como Sim. que você se sentiu fisicamente?
0: Bom, eu, assim, cada dia que passava lá, eu sentia muito orgulho de mim mesma de ter levado tão a sério a minha preparação. Porque uma coisa que me surpreendeu é que lá, primeiro, todo mundo pode ir. Você não precisa ter experiência de Kung Fu, você não precisa ter experiência nem com exercício físico. O que me surpreendeu, tinha gente que foi pra lá e falava, eu odeio treinar. Tinha gente que não treinava 5 anos e tava lá. Então, assim, qualquer um pode ir, isso não é problema. Mas que é puxado, é muito puxado. Então, assim, eu mesma, com todo o meu preparo, óbvio que eu tive muitas dores, muita dificuldade, mas eu consegui participar de todos os treinos e fazer tudo. Então eu fiquei muito orgulhosa. Tipo, muitas pessoas lá tinham que sair no meio do treino pra ir pra acupuntura, pra ir pro médico, ou faltava de treino, ou às vezes passava um dia todo sem treinar. Teve 2 amigas que elas tiveram que ir embora por 1 semana, porque elas lesionaram o joelho, a perna não tava legal. Então o que elas vão fazer por 1 semana num lugar que você só treina? Então elas saíram pra descansar um pouco e voltar. E já eu e também meu namorado, Pedro, a gente conseguiu fazer tudo, e muito por causa do nosso preparo. Porque senão você chega lá e você vai ficar frustrado.
2: Então, não aproveita, né?
0: Não aproveita, porque lá vai te puxar muito. A todo momento os coaches vão estar querendo mais e mais e mais. Então, se você não está preparado, vai ser uma experiência também frustrante. Então, por isso todo mundo que me pergunta, ah, pode ir? Poder pode, todo mundo pode. Mas saiba que se você não se preparar nada, você vai se frustrar, você vai lesionar. Então eu tive dificuldades, teve um dia que eu chorei ali rapidinho, mas foi mais porque vou carregar 2 pessoas, eu também não sabia que eu conseguia fazer isso. Acho que não teria nada que me preparasse pra essa situação, mas eu consegui. Só que aí teve um momento que o nosso coach, ele fez a gente carregar uma pessoa e dar a volta na escola inteira, que tinha vários lances de escada e tal. E eu peguei uma amiga minha que ela tinha 40 quilos, ela era uma pequenininha assim. E mesmo assim, sim, foi sofrido, né? Você carregando uma pessoa, subindo escada, dando uma volta inteira. E aí, beleza. Só que ele me puxava muito, porque ele via que eu levava muito a sério. Então ele foi lá, me deu uma bronca e me fez carregar um adolescente chinês, porque tinha um adolescente chinês que moram lá, a vida deles é Kung Fu. E me fez carregar um menino muito mais alto do que eu, de 70 quilos. E assim, foi muito sofrido. Eu tive que pausar várias vezes e depois eu dei uma choradinha quando eu parei, porque meu corpo foi muito esforço. Mas aí a gente limpa a lágrima, segue, vai pro próximo treino. Mas eu sinto que foi incrível, foi desafiador, mas não impossível, sabe? Tudo me puxou pra melhor, mas eu sinto que a minha preparação foi perfeita pra conseguir fazer tudo que eu fiz lá.
1: E as artes marciais têm disso, né, Camila? Da disciplina, Sim. da formação, de uma personalidade. Por isso que muitos pais, logo quando a criança começa a desenvolver algum esporte, fala da necessidade de ir para uma arte marcial por conta da responsabilidade, né?
2: Sim, por conta da responsabilidade, a cultura das artes marciais, né? A história, o respeito que existe, né? Para com os outros, né? Sendo adversário ou não, né? Como, por exemplo, nesse caso, a pessoa que a Letícia estava carregando não era um adversário, mas era uma missão, né? Era uma coisa que você tinha que fazer, era uma tarefa que tinha que ser cumprida. Então, as artes marciais têm muito isso, é maravilhoso, a gente sabe que é muito legal. Então, a gente até costuma dizer que normalmente as pessoas que vão para as artes marciais, elas acabam entrando em muito menos briga do que os que não vão, né? Porque eles entendem da história, do respeito, do momento, para que aquilo serve efetivamente. Então, assim, eu acho que é uma busca muito grande de estudo, de autoconhecimento também. A gente fala muito sobre isso hoje, nos dias de hoje, e o autoconhecimento está muito relacionado com o nosso corpo também, né? Então, eu acho que o que a Letícia viveu ali é um exemplo junto, né? Com a própria Kung Fu, mas ele é um autoconhecimento, né, Isabela? E cada um vai descobrir ali, não tenho dúvidas que o que ela viveu deve ter sido diferente do que o namorado dela viveu, mesmo estando juntos. Então, é mais uma forma da atividade física e do esporte, né, mexer com a gente, dependendo da forma que a gente se entrega a ele.
1: No próximo bloco, a gente vai falar mais sobre a rotina da Letícia. Nesse período na China, ela vai contar pra gente do acordar até dormir, como que é um treinamento de Kung Fu e quais são os grandes pilares dessa arte milenar. Não sai daí, o Bandidos em Forma já tá de volta.
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0: E daqui a pouco a gente vai pra Vila Madalena, olha só, claro que a região dos bares vai estar cheia pra hoje, né, gente? Muita gente na expectativa pra poder acompanhar o pessoal, na expectativa pra poder vender também, tudo isso focado. E tem ouvinte que tá mandando mensagem, tá mandando palpite por aqui, vou aproveitar pra registrar alguns. Nossa ouvinte, a Cida, mandando mensagem, ó, ela tá cravando o placar pra hoje. Quero ver a mensagem da Cida. A Cida mandou, gente, vários gifs, mas ela tava falando ali do placar 2-1 pro Brasil, diz a Cida, nossa ouvinte, aqui em São Paulo. Quem mais tá sintonizado por aqui? Muita gente mandando áudio, quero ouvir ao longo dos próximos minutos pra gente registrar também. Nosso ouvinte, o Vanderlei. Olha só, tá falando, foi muito bom, ele mandou assim, ó, não sou tarja preta, mas eu amo o Rivotril, nosso Rivotril de todas as manhãs. Sobre a Copa, 2-1 pro Brasil, agora sim a gente vai pra Vila Madalena, aonde tá a Luana Pereira. Fala, Lua, boa tarde pra você, como é que tá o clima por aí?
1: Boa tarde, Lari. Boa tarde pra você. Boa tarde a todos os ouvintes que estão sintonizados agora na Band News. Eu tô no clima, você viu que eu já tô aqui com a taça?
0: Ah, já é nossa.
1: Porque eu tenho certeza que vai dar Brasil, tá? Vai ser Hexa e a gente vai comemorar muito. Eu tô aqui na Vila Madalena, claro. A gente tinha que estar aqui porque na Copa do Mundo, a Vila Madalena é sempre um dos cenários mais emblemáticos da capital paulista, na Zona Oeste. E além de estar aqui com a taça, eu tô aqui com um passarinho. Passarinho, me falaram que ele é a figura mais emblemática aqui do Jacaré Grill, onde eu tô posicionada. Ele disse que, além da camisa verde e amarela, ele também usa esse chapéuzinho há mais de 30 anos. Ele é da Bahia, tá em São Paulo há 36 anos. E além de trajado, ele disse que hoje o Brasil é quanto? Passarinho, boa tarde.
2: Oi, boa tarde. O Brasil hoje é 2-0. 2 gols de Vinícius Júnior hoje.
1: Que isso. O homem tá assim, já tá... O Vinícius Júnior é o seu favorito, passarinho?
2: Essa Copa vai ser dele, do Vinícius Júnior. Pode acreditar, viu? Do Vinícius Júnior esse ano aqui.
1: Perguntei pra ele, Lari, se além do Vinícius Júnior ele confiava em mais alguém, mas ele é fã do Vinícius Júnior. Disse que não, entendeu? Então, por aqui com o passarinho, 2-0. Eu vou falar o meu palpite também, você não perguntou, Lari, mas assim...
0: Mas eu quero saber.
1: Pra mim vai ser 2-1, tá? Só pra não humilhar tanto, né?
0: Tá, entendeu? Me parece razoável. O meu palpite
1: razoável,
0: também tá,
1: né?
0: Tô junto com você, vou te acompanhar nessa, Lua. Tô vendo em volta de você, o bar por enquanto tá tranquilo, tá aquecendo ainda na Vila Madalena, o que você me conta?
1: Pois é, tá na hora do almoço, né? Então o cheiro aqui tá indescritível. Eu vejo o pessoal passando com feijoada, com churrasco. E tá eu e o Marcos aqui que tá dando todo o suporte aqui pra mim. E a gente tá assim, ó, doido pra almoçar, tá? A gente daqui a pouquinho vai aproveitar. Vou entrar com a feijoada aqui do Jacaré Grill. Pra quem ainda não tem lugar pra assistir a Copa, tem televisão posicionada. O pessoal tá na hora do almoço, mas tá todo mundo chegando aqui trajado. É chapéu, é óculos, é camisa. Porque assim, a gente é brasileiro, não desiste nunca e a gente tá acreditando, ó, olha a minha taça aqui, ó, que o Hexa vem sim esse ano, tá?
0: Eu acredito, vem sim. Luana Pereira, direto da Vila Madalena. Lua, daqui a pouco a gente volta com você, pode ser?
1: Tô de volta, com certeza, a hora que quiser.
0: Fechado, segura essa taça aí, se o Brasil não trouxesse, já fica com essa pra gente dizer que tem Hexa sim.
1: Ó, Band News e taça aqui, vem Hexa, hoje 2-1 pro Marrocos, hein? Pro Marrocos não, pro Brasil.
0: E que isso, Luana? Tá doida?
1: Fiquei nervosa aqui com os nossos ouvintes.
0: Não, ó, 2-1 pro Brasil, tá
1: pro
0: gravado.
1: Brasil. Pra não humilhar tanto o Marrocos, 2-1.
0: Valeu, Lua.
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0: E a gente volta para os Estados Unidos, 2h26 da tarde, pelo horário de Brasília. André Coutinho, tá por aí?
1: Tudo bem, Larissa? Tô por aqui, sim. Eu tô dentro do FIFA Fan Fest de Miami. Para quem não está nos acompanhando com imagens, está perdendo, porque a Band News FM é a primeira emissora do mundo a entrar no FIFA Fan Fest em Miami, porque os portões estão fechados para o público. Só às 2 horas da tarde é que vai abrir o portão para o público aqui pelo nosso horário local, 3 horas da tarde pelo horário de Brasília. Eu estou caminhando, tem um gramado artificial gigantesco logo na entrada, e é isso que os torcedores vão encontrar por aqui. Uma loja oficial da FIFA com produtos oficiais, e já eu vou colocar nas nossas redes sociais os preços e o que os torcedores vão encontrar por aqui. E é lindíssima, porque a FanFest aqui de Miami fica bem ao lado de uma das marinas do shopping que se chama Bayside Marketplace. E aqui é um parque que se chama Bayside Park. E os torcedores, a partir de hoje, ninguém ainda chegou, hoje está inaugurando essa FanFest, vão poder acompanhar as partidas, por exemplo, do Brasil daqui. As partidas todas vão passar nos telões que estão espalhados por essa FanFest. Como o técnico Pochettino, você se lembra muito bem, técnico dos Estados Unidos, já reclamou, sempre o barulho aqui é muito alto. Então eu peço perdão se eu estiver gritando demais, porque tá um barulho muito alto, DJ, ó. Aqui um pessoal já arrumando uma lojinha, tem comidinha, tem bebida, e já depois eu coloco nas redes sociais da Band News FM todos os detalhes em primeira mão da FanFest em Miami, na Flórida, nos Estados Unidos.
0: Combinado, Coutinho, a gente quer sim, olha só, o André Coutinho com exclusividade pra gente. Coutinho, bom trabalho pra você.
1: Valeu, ó, a galera tá ensaiando ali, pra quem tá com imagem, tem os dançarinos ali, e a gente mostra tudo, aqui a gente mostra tudo. Valeu, depois eu volto, e vá lá nas redes sociais da Band News FM, que vai ter muita coisa exclusiva por lá e também na minha. Cadê o Coutinho? Tchau, beijo.
0: Combinado, Coutinho. Bom, e a gente troca a trilha porque tem destaque chegando agora do noticiário internacional. Humberto Ferretti, perspectiva de paz no Oriente Médio, é isso? Peraí, Ferretti, desculpa, agora sim.
2: Agora sim, Larissa, aparentemente sim, perspectiva de paz. O presidente dos Estados Unidos, Donald Trump, acaba de dizer em uma postagem na internet que o acordo de paz, o acordo pelo fim da guerra com o Irã, deve ser assinado amanhã. É uma informação que bate com o que a gente já noticiou mais cedo, quando a gente destacou que autoridades da diplomacia do Paquistão, que estão há semanas intermediando as conversas, se mostraram otimistas e disseram que um acordo estava próximo. Então, segundo Donald Trump, a assinatura será amanhã, assim que o acordo for assinado. O Estreito de Hormuz, ainda segundo Trump, será totalmente reaberto, portanto, a gente falou bastante sobre isso nos últimos meses. 20% pelo menos do petróleo mundial passam por lá e a tendência é que a gente tenha uma circulação de navios, repito, normal a partir de segunda-feira, segundo Trump. Eu sempre pontuo segundo Trump.
0: Porque Trump não é exatamente uma entidade confiável, né?
2: A gente sabe o que o presidente dos Estados Unidos diz, muitas vezes a gente não escreve. Fato é que ele também deixa claro que o acordo prevê barreiras para o desenvolvimento de armas nucleares pelo Irã e não divulgou mais detalhes. A tendência é que detalhes saiam nas próximas horas.
0: Valeu, Ferretti. Valeu. Agora, 2h30, você fica com mais um bloco do Band News Informa.

0: Estamos de volta no segundo bloco do Band News em Forma de hoje, recebendo a influenciadora Letícia Pavin, que teve uma experiência muito legal na China com as artes marciais, mais precisamente com o Kung Fu. Letícia, a gente estava conversando no primeiro bloco sobre o seu preparo, o período em que você ficou aqui no Brasil pensando nesse projeto. E quando você chegou lá, tem como escolher a turma que você vai entrar? Olha, eu sou mais iniciante, eu quero começar por ali ou não. E qual que é a rotina? Você dorme e acorda já dentro do local do treino? Quantos treinos por dia? Conta tudo pra gente.
1: Bom, vamos lá. Aqui tem um recheio de informações. Então, as pessoas também me perguntavam muito como essa divisão dos grupos, né? E uma coisa que pra mim foi muito curiosa é que lá tem dois grupos só. Os novos estudantes e quem já tá lá há mais tempo. Então, assim, você chega, você pode ser, por exemplo, uma pessoa faixa preta do Kung Fu, do não sei o quê. Lá não importa. Lá nem tem faixa. Então, ou você é um mestre ou você não é. Então, assim, eu tava, por exemplo, fazendo as aulas com o Boulan, que ele é um francês de 52 anos. Ele foi campeão 12 vezes de Kung Fu na França e ele treinava do meu lado. Então, assim, você tinha, assim, todo mundo junto. Aí, no máximo, nos primeiros dias, as pessoas novas ficavam num grupo diferente, mas mais pra aprender as bases, porque como a gente faz muita sequência em grupo, então, eu que não sei de nada, né, acabei de chegar, não tenho como acompanhar. Então, por isso, faz essa divisão, mas depois já coloca com todo mundo essa integração. E na escola, você pode chegar a qualquer momento. Então, a maioria das pessoas acaba chegando no domingo, pra já começar na segunda-feira, porque os treinos são de segunda a sábado, e aí, no caso, seria tecnicamente 6 horas por dia, mas aí tem algumas variações. Então, de segunda, terça e sexta são dias completos, onde a gente acordava antes das 6 da manhã, para 6 em ponto, tá na fila. Então, todos os dias a gente tinha que fazer 7 filas com apito, era uma das coisas mais severas, assim, da escola. Então, 6 em ponto, você tinha que estar na fila. E aí, no caso, a gente começa o primeiro treino das 6 às 7 e pouco, até 7:30, se precisar, e 7:30 tem um café da manhã. Depois, até as 9, a gente pode descansar. Para as 9 da manhã, eu apito de novo. Treino das 9 ao meio-dia. Meio-dia, apito de novo para o almoço. Aí a gente pode descansar até as 3 da tarde. Para as 3 da tarde, nem sei que número do apito, mas é o terceiro bloco. E aí, das 3 da tarde até 5:30, 6. Para 6, o apito para o jantar. E 8:30, o apito para a fila final, onde a gente tem que se posicionar na frente do escritório do Shifu. E a gente tem que fazer o nosso número em mandarim, de quantos tem. E você tem que estar na fila. O máximo que você pode não estar é na hora das refeições, caso você não queira comer. Tinha muitas pessoas que no café da manhã preferiam comer suas coisinhas, como iogurte, fruta, mas almoço e jantar todo mundo ia, porque você não tem uma cozinha. Então, você tem que comer, né? E aí depois o pessoal descansava. Então, todos os dias eram 3 blocos. Mas na quarta e no sábado, a gente só tinha o bloco das 6 da manhã até meio-dia e depois a gente tem um momento livre, que aí a gente pode sair da escola, porque nos outros dias é proibido sair da escola. E na quinta-feira o nosso treino começa às 9 da manhã, então não tem o treino das 6 e aí depois faz até o fim. E aí a gente então tinha quartas e sábados à tarde livres e domingo o dia todo de descanso. Então essa era a rotina severa e tinha que estar no horário e tinha que... E aí, claro, cada dia tem os treinos diferentes, aí se você quiser eu dou uma aprofundada.
2: Mas a intensidade dos treinos, Letícia, eram sempre intensos ou não? Como é que fazia essa variação? Era sempre o mesmo professor e a intensidade deles?
1: Bom, como a escola tá crescendo muito, né, tem muitas pessoas indo pra lá. E aí, detalhe, a escola, ela é dentro de um hotel, a 15 minutos de Danfeng, que é a cidade onde Kung Fu nasceu. E aí, no caso, tem os dormitórios da escola, que tá incluso no pacote, mas se você quiser, tem um hotel, que é onde eu fiquei com meu namorado, que é 1 minuto a pé do dormitório, tipo, é bem na frente. E aí, quando ele foi embora, porque eu fiquei 3 semanas, ele ficou 2, aí eu fui pros dormitórios. Mas, enfim, a gente tá lá na escola e tem toda uma agenda em que eu gostava muito do balanço deles. Então, na segunda de manhã, o treino das 6 às 7 era o treino maluco de ficar pulando e aí as pranchas, uma loucura, pra depois a gente ir pros treinos de Taolu, que são os exercícios com bastão, sem bastão, as formas, né, do Kung Fu, as posições. O almoço e a tarde costumava ser uma coisa mais leve, como a gente tinha meditação, a gente tinha Tai Chi Chuan, a gente tinha o Qigong. Então eles equilibravam. Se a manhã era muito intensa, a tarde ia ser mais calma, mas não fácil, porque, por exemplo, o Tai Chi, por mais calmo que é, ele também precisa de uma consciência corporal, e o Shifu e os dois coaches colocavam a gente sempre muito tensionado, sabe, no corpo.
0: O que é o Tai Chi?
1: O Tai Chi Chuan é uma das artes marciais chinesas, né, milenares também, e preza muito pela saúde e fluidez, assim, dos movimentos, do corpo. E tanto que lá na China você vê muitos idosos fazendo Tai Chi Chuan no parque, nas ruas. Então, mexe muito também com essa fluidez do movimento e usando cada parte do corpo. Tanto que tinha vários momentos que a gente fazia até de olhos fechados. Sim. Então, é uma coisa que puxa muito para uma energia, assim, mais essa coisa do mente-espírito, para além dessa potência, né, que a gente tinha, por exemplo, no Sanda Boxing, que aí era com a luva, também as coisas com bastão, né, que precisava de muita intensidade. Então acaba fazendo todo esse equilíbrio, com essa Wing Yang, né, como eles sempre falam também lá no Kung Fu, equilibrando tudo, dessa arte marcial, que ela é muito fascinante, porque o Kung Fu tem muitas coisas dentro, né? Às vezes a gente acha que é uma coisa só, mas tinha um leque de muitas atividades dentro do Kung Fu, que o meu era Shaolin do Norte, também, que era ali da região.
0: E eu tenho uma curiosidade, Letícia, vendo os seus vídeos, se pode desistir em algum momento. Olha, tá muito puxado pra mim, porque realmente é um treino intenso. A Letícia falou que
2: sim,
0: você pode ir sem ter um preparo. Você não vai aguentar, mas você pode ir, né?
2: Sim.
0: Tem como chegar no mestre e falar: olha, hoje eu não tô me sentindo muito bem, eu vou querer pular esse exercício.
2: Ninguém tem coragem. Ninguém
0: ou,
2: tem...
0: ou a galera fica mais na dela, assim.
1: Sim. Não, então, eu vi várias situações. Então, por exemplo, se você lesionou, é só avisar os coaches, porque são dois coaches e o Shifu. E como tinham várias pessoas, então, às vezes o Shifu aparecia, às vezes era um dos coaches, então a gente nunca sabia quem ia nos dar a aula.
0: Uhum.
1: Às vezes os dois ao mesmo tempo, três ao mesmo tempo. Mas, no caso, tinha várias pessoas assim: ah, eu lesionei, vou pra acupuntura. Ah, hoje eu não tô legal. Então, por exemplo, todos os dias a gente tinha que correr cinco vezes na escola, três vezes. Então, esse bloco das 6 da manhã, o bloco das 9 da manhã e das 3.
2: Que tamanho é essa volta? Você fala: ah, eu tinha que dar volta em volta da escola. Eu falo: gente, mas que tamanho é essa?
1: Sim.
2: Só pra gente ter uma noção de distância. Uma coisa, o pessoal acha que é na quadra, outra coisa
0: não.
2: É da... Né?
0: Com alguém nas costas,
2: então,
0: costas.
1: Então, 5 vezes a volta dava 1,5 km, mais ou menos.
2: Tá.
1: E aí com lance de escada e tudo. Então, se a gente fazia isso 3 vezes ao dia, uns 4,5 km, um pouquinho pra mais, menos. E aí tinha várias pessoas que, assim, só nesse começo, que era sempre o começo de tudo, ficavam andando. Então, eles vão respeitando, porque eles também não querem que você fique mal. Mas uma amiga minha, ela deu uma machucada e ela falou: ah, eu sinto que eu já cumpri meu propósito aqui e vou embora. Então, se você quiser desistir a qualquer momento, você pode.
0: Uhum.
1: Mas foi até uma coisa que eu falei, eu acabei lançando meu e-book, porque as pessoas estavam me perguntando tanto. Então, eu fiz um e-book de 38 tópicos, 52 páginas, explicando tudo. E eu falei, tipo, pensa, você já está comprando pra ir pra China, tá viajando do outro lado do mundo, então se prepara, sabe? Dá o seu melhor. Porque eu vi que tinha muita gente que dava uns migués. E você pode, você guia a intensidade do seu treino.
0: Sim.
1: Sabe?
2: Claro.
1: Então, eu vi diferentes aspectos, né, da escola.
0: É importante que as pessoas que estejam pensando nisso estejam dispostas, né, Letícia? Porque você falou, antes da gente começar aqui, que a experiência te deu vontade de viver isso. Não é só o esporte, só você correr. É tudo o que aquilo significa, a vontade de você não desistir, de você vencer uma barreira, de superar o que o esporte traz, e a filosofia do Kung Fu também, que fala o tempo inteiro da importância de você estar conectado e percebendo os seus movimentos, que é uma coisa que a gente não vive mais na vida moderna, né?
1: Sim, com certeza. E lá o Shifu sempre estava falando sobre o nosso coração estar em paz, a nossa mente estar vazia, focada, a gente ter calma. E era uma coisa assim, por exemplo, nas quebras, né, de bastão no braço, na perna, ele falava pra eu esvaziar minha mente, pra eu focar, pra eu me concentrar minha energia vital, né, o chi, como eles falam, que vem assim, dessa parte assim do corpo. Então, parece que era uma coisa só de coisa intensa, assim, uma coisa agressiva, mas tinha esse yin yang muito intenso a todo momento também, desse equilíbrio, dessa paz no meio de algo tão difícil e de relaxar o seu corpo enquanto ele quebra um bastão em você. Então, é uma coisa assim, foi muito legal, porque eu consegui viver o mindfulness, sabe, por 3 semanas intensamente vivendo aquela realidade, me fortalecendo e realmente alcançando coisas que eu não tinha ideia que eu conseguia fazer, mas consegui. Então foi muito legal.
0: O esporte é superação, né, Camila Rich? Ele traz pra gente essa possibilidade de viver algo novo sempre.
2: Sempre. Sempre, Isabela. E a gente mexeu o nosso corpo, a gente conheceu o nosso corpo, né? Aonde a gente expõe ele, onde a gente coloca ele, né? De que maneira que você coloca aquilo ali. Então, assim, eu fico imaginando você, né, tá num outro lugar, com outras conversas, outra língua, né? Não sei se eles, por exemplo, te passavam tanto, assim, os exercícios, demonstrando ou falando, né? E você querendo passar por aquilo, como a yoga fala muito, né, de você achar o desconforto na dor. Sim. Então, e você passar por isso é sempre muito grandioso para quem as experiências, elas se afloram, né? E eu acho que a gente, quando passa por um momento de dificuldade, não é só chegar no propósito, né? Não é só chegar a atingir, a gente fala muito com atletas olímpicos, ah, então ganhei a medalha, e aí, voltei para casa agora,
3: e né? Agora, né?
2: E agora, né? Então, eu acho que isso de você passar por momentos de dores, de superação, não é simplesmente de lesão, tá? Não é você forçar em cima de uma lesão, né? Que você não aguenta mais. Mas de uma agonia, como você pô, de você chorar, de você se emocionar, de você chegar num extremo, né? Ou precisar manter uma calma num momento delicado. Isso você precisa, você controla através da respiração, a musculatura, a circulação. A gente sabe que a gente tem esse domínio. Então, isso é muito grandioso e assim, engrandecedor demais.
1: Sim, e foi até o que você trouxe, Camila, do autoconhecimento, porque é difícil dizer, só você sabe o seu limite, se você tá dando melhor ou não. Então, eu não sei dizer. Então, se você sabe que você tá dando o seu melhor, que você tá indo além, e, ah, nossa, eu tô dando meu máximo, mas desse ponto eu não consigo passar mais. Ok. Então, assim, foi o que eu falei pra todo mundo. Se você quer, só vai lá e dá o seu melhor pra você alcançar uma versão sua que você ainda não sabe. Então, até nos dias que eu fiz várias quebras com o Shifu no templo, que ele quebrou no meu braço, na minha perna, na minha barriga, mil coisas. No dia seguinte, eu tava lá o treino do dia inteiro. Eu tava com dor, mas o que eu podia fazer? Eu continuei. Não era uma dor que, na minha concepção, não era insuportável e que eu podia continuar. Mas tinha pessoas que várias vezes, eu tô com uma mini dor, vou parar aqui. Então vai de você, sabe? Você controlar e também essa questão de eu virei melhor amiga da dor. Não tinha um dia que eu não tava com dor, também do Taulu, né? Toda hora com bastão aqui, tá até agora com uma pelinha até mais clara porque meio que ficou carne viva, sabe? Então a gente ia dando um jeito de alguma forma de continuar, mas sempre você entendendo qual que é o seu limite. Se você consegue ultrapassar esse limite de uma forma respeitosa pra chegar em um outro patamar que você ainda não sabe. Então por isso esse autoconhecimento é muito importante pra fazer algo assim.
0: A gente continua essa conversa no próximo bloco do Band News Informa, falando sobre Kung Fu e a arte milenar da China. Não sai daí!

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2: Agora 2h43, seguimos juntos por aqui nos 96,9 Band News São Paulo, de olho também no trânsito. Vai ficando complicado o trânsito na capital paulista. Claro que não nela inteira, em algumas regiões um pouquinho mais chatinho, mas cedo falei que a Rebouças estava livre, já não tá mais. Para quem tá no sentido Marginal ou a caminho da Zona Oeste, ela tá bem congestionada. Destaque para um acidente na Rebouças, cerca de uma, duas quadras antes do cruzamento com a Faria Lima. E aí ela dá uma travada boa para quem tá no sentido Marginal. No sentido contrário, ela tá mais chatinha ali na aproximação com a Avenida Brasil, mas no restante ela flui um pouco melhor de maneira geral. Deixa eu ver o que mais que a gente tem de destaque do trânsito por aqui. Corredor Norte-Sul, para você que tá no sentido Sul, sentido Aeroporto de Congonhas. Ali na Rubem Berta, toda a passagem pelo Parque Ibirapuera tá travada também. Vai melhorar bem mais à frente, quase na Avenida Indianópolis. No sentido contrário, flui normalmente até a aproximação com o centro. Quando você chega mais no centrão, passou a Pinacoteca, caminho do Bom Retiro, por exemplo, aí ela vai travar e vai travar de vez. Marginal do Pinheiros, no sentido Cebolão, tem um acidente perto da Ponte Cidade Universitária. Um acidente na pista expressa que vai causar um trecho chatinho de lentidão, mas tá relativamente ok, tá ali marcado em amarelo claro. Tem informação do trânsito? Manda pra cá. Tem palpite da Copa? Manda pra cá. O nosso 99592100 que tá sempre aberto pra você. 99592100. Agora são 2h45.
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1: Agora 2h46 pelo horário de Brasília. Tá na hora de voltar pros Estados Unidos. Já fomos a Nova Jersey, já fomos a Miami. E agora a gente vai pro Texas, onde tá o Maurício Ferreira, direto de Dallas. Fala, Mal. Boa tarde pra você.
2: Tudo bem, Lari? Ótima tarde a você, a todo mundo ligado e sintonizado aqui na programação da Band News FM. Contagem regressiva para esse pontapé inicial da seleção brasileira na Copa do Mundo de 2026, mas é algo que a gente já tem dito aqui ao longo de toda essa semana, inclusive desde o dia 5 de dezembro, tá? Quando houve o sorteio que definiu esse grupo C do Brasil na Copa do Mundo. Marrocos é o grande adversário da seleção brasileira e o time do técnico Carlo Ancelotti precisa e deve ficar atento em muitos pontos com essa seleção marroquina, viu, Lari? Quarta colocada na Copa do Mundo de 2022, parou na semifinal, depois na disputa do terceiro e quarto foi superado também pela seleção da Croácia, mas é uma seleção muito forte e que fez um ciclo muito expressivo em termos de resultados, né? O retrospecto é para lá de positivo. 58 jogos, 44 vitórias, 11 empates e apenas 3 derrotas, ou seja, um ciclo de 2022 até 2026 de 83% de aproveitamento. E chega forte apesar das baixas recentes, né? Perdeu o zagueiro Agüê do Olympique de Marseille e também o Ezaouli do Betis da Espanha. Esses dois jogadores, por uma questão física, foram cortados pelo técnico da seleção marroquina, mas é um time que chega muito forte, com jogadores experientes, com o Hakimi na lateral direita, né? Bicampeão consecutivo da Champions com o Paris Saint-Germain, Bono no gol também, goleiro do Al Hilal da Arábia Saudita, 35 anos, muito experiente, apesar de uma troca recente no comando técnico, tá? Mohamed Ouabi assumiu a seleção no início desse ano, o Walid Regragui, que fez aquela campanha na Copa de 2022, foi demitido depois do resultado contra Senegal na final da Copa Africana de Nações, então uma troca recente, mas isso nem sempre é um problema, tá? Porque antes da Copa no Catar, o Walid Regragui também assumiu a seleção marroquina 3 meses antes da Copa, então o procedimento tem sido o mesmo. Atenção com essa seleção marroquina que hoje não deve facilitar as coisas não para a seleção brasileira, será um jogo de altíssimo nível, às 7 da noite, horário de Brasília, tem bola rolando e a partir das 4 da tarde, nossa transmissão com toda a equipe aqui para toda a Rede Band News FM. Lari.
1: Maurício, um palpite pro jogo de hoje, quanto que vai dar?
2: 2x1 Brasil.
1: Também acho, tô nessa também. Valeu, Mal.
2: Valeu, pessoal, boa sequência.
1: Valeu. Você fica agora com o terceiro bloco do Band News Informa.

0: volta para o terceiro e último bloco de hoje, falando sobre a experiência da Letícia Pavin em uma escola de Kung Fu na China. Ela passou 3 semanas por ali, completamente imersa e mergulhada, não só no esporte, mas na cultura e na filosofia dessa arte milenar, e está compartilhando com a gente hoje aqui no Band News Informa. Letícia, vamos falar um pouco mais sobre mente. A gente terminou o último bloco falando sobre percepção, autoconhecimento. O Kung Fu, desde o início, preza muito por isso e fala sobre a importância de você ligar o movimento, a filosofia, a cabeça. Conta pra gente desses ensinamentos que você aprendeu por lá, ligado também às artes marciais. E explica uma curiosidade, por favor, dos elementos, dos bichinhos que são apresentados como... Os movimentos do Kung Fu têm um pouco a ver com o que a gente aprende em Kung Fu Panda. Tem o louvo a Deus, tem a tigresa, tem a garça. Isso de fato é aplicado na vida real?
1: Então, o Kung Fu, né? Porque ele tem um leque de muitas vertentes do Kung Fu. O que eu fui foi o Shaolin tradicional do norte, que já é diferente do sul. E no caso, esse meu Shifu, o Shimeo Hai, ele não focava em nenhum movimento dos animais. Mas a gente sabe, por exemplo, no ocidente, principalmente, tem as escolas que é só do louva-a-Deus, é só do tigre. Então, assim, tem muitos tipos, tem muitas. É da águia, não sei o quê. Então, são muitas vertentes. Nessa minha escola, não é sobre estar certo ou errado, são os estilos. Então, ali era sobre o Kung Fu tradicional Shaolin. Então, ele não ficava falando... A gente fazia várias posições, né? Que seria da garça, nos nossos taolus, as nossas sequências. Mas não era uma coisa que era dita, não era um foco naquilo. Então, os animais sim representam, mas pelo menos nessa escola que eu fui, não era uma coisa que ficava se falando. Era mais a gente fazendo vários movimentos, várias sequências diferentes, seja com bastão e fora que o Kung Fu tem muitas armas, né? Então, uma arma que eu tava querendo aprender muito também era o leque, a espada. Eu vi alguns outros amigos fazendo no final, mas você tinha que comprar a sua arma. E aí, tem o professor particular e as pessoas que ficam mais tempo acabavam fazendo isso. Eu tô querendo voltar ano que vem. Quem sabe aí eu faço a espada, o leque, vamos ver.
2: E você, uma pessoa que nunca praticou, você indica que... Eu sei que você já falou do preparo, mas assim, do preparo físico, que a pessoa possa se preparar 6 meses, ter um contato com o Kung Fu aqui 3, 6 meses e ir pra lá e conseguiria fazer?
1: Eu acredito que sim, até porque eu mesma nunca tinha feito Kung Fu em si. Por mais que eu tinha esse meu professor que ele tava me preparando, ele não trabalhava muito as posições de Kung Fu. Tanto que foi no final que eu tive um outro professor que me ajudou também, o Anselmo, que ele tá lutando Kung Fu até hoje, então ele começou a me ensinar mais formas e tal. Mas eu fui meio que crua de Kung Fu. Só que lá, eu percebi o quanto esse meu histórico da dança, por exemplo, me ajudava muito. Tanto que as sequências, a gente aumentando a cada aula. Aí tinha uma sequência que já tinha mais de 2 minutos. E meus amigos que eu fiz lá, né? Sempre chegavam pra mim e falavam, Letícia, como é que é? Você lembra? Porque devido todo esse meu histórico de 14 anos de dança, pra mim era muito mais fácil pegar sequência. Meu namorado tinha muita dificuldade, porque ele não tinha experiência com ficar pegando sequências e decorando e adicionar mais, e a intensidade, e eu também a minha flexibilidade. Então eu comecei a ver o quanto essa memória muscular e tudo que a gente faz na vida é repertório, né? Então eu não tava mais conectada à dança, já fazia alguns anos, e eu vi o quanto que me ajudou lá pra essa experiência. Então acho que, independente do que a pessoa está envolvida aqui, se ela se movimenta de alguma forma, tudo isso vai ser repertório para ajudar de alguma forma, pelo menos para algum treino lá. E aí, tanto que lá tinham pessoas, tanto o Bulan, que eu falei para vocês, de 52 anos, mas tinha o Marcos, de 60 anos. Era o sonho dele desde os 10 anos fazer algo assim, e ele estava muito emocionado de estar lá. Tinha uma mulher de 40 e poucos anos, então, claro, a maioria era de 20 e poucos, mas você via pessoas de 30, de 40, esse de 60. Então, meio que se você quiser ir, vá, com ou sem experiência. E aí, claro, algumas coisas vão ser mais ou menos desafiadoras, dependendo do seu histórico e do seu preparo.
0: Interessante isso que a Letícia trouxe pra gente sobre a memória muscular. É uma coisa que a gente fala sempre aqui no Band News Informa, da importância de você se manter ativo pro seu futuro, pra sua qualidade de vida. Mas olha como pode levar experiências diferentes, né, Camila? Você ter um repertório de criança, seja na dança, seja na natação, isso vale até a vida adulta. O nosso corpo lembra, né?
2: Ele lembra. Meus pais sempre falaram, e falam ainda pros meus filhos, meus pais, que é uma oportunidade. E a gente tem que aproveitar a oportunidade de aprender, porque a gente não sabe como aquilo vai ser útil em algum momento. Então, assim, toda vez que você tem a oportunidade, a gente fala, eu falo pros meus filhos, vivi isso muito, vamos experimentar, experimenta, estamos aqui, por que não? Por que você não vai pular ali na água, não vai experimentar, né? Com responsabilidade sempre. Mas, assim, tudo que você pode dar de acesso às crianças, ela é muito bem-vinda pro futuro, porque faz diferença você ali na frente ter feito aquilo e ter vivido aquilo de alguma maneira, sempre.
0: E lá na escola, a Letícia falou que tinha gente que morava lá. Então, você tem como escolher o período que você vai ficar lá? Se eu quero passar um ano treinando Kung Fu, ou no seu caso, 3 semanas? Como são as possibilidades dentro das escolas chinesas?
1: Sim. No caso, essa escola tinha uns adolescentes chineses que moravam lá. Então, a vida deles era isso. Adolescente de 13, 14, 15 anos. E eles têm uma associação meio que com o Shifu. É, a gente não sabe muito como funciona assim, mas parece que eles saem 40 dias no ano pra ver os familiares. E o Shifu ajuda eles, só que eles também trabalham na escola. Então, se chega um aluno novo, eles que arrumam a cama, eles que arrumavam o refeitório. Então, é meio que uma troca com os pais. Então, isso porque eles são chineses. Mas você escolhe seu tempo. Então, eu tinha alguns amigos lá que eles iam ficar 4 meses na escola. E aí tem os pacotes por semana. E quanto mais tempo você fica, mais barato fica também os meses. Tanto que acho que 2 meses eram uns R$8.000. E já 3 semanas era 6.000, entende? Então, assim, realmente pra estimular. Porque os custos lá eram poucos. A comida era muito simples. E como eu tava falando pra Isa, todo dia a gente almoçava e jantava. Frango, arroz, acelga, que era o pak choi, que é o tipo de acelga deles. E tofu. Todos os dias a mesma coisa. Com variações de cenoura, tomate, pepino. E aí as camas eram muito simples. Então era uma cama assim, muito dura. Com um... Você colocava meio que um colchão, meio que uma coberta. Então eu achava que, meu Deus, eu vou sofrer aqui. Mas acabei dormindo bem, deu tudo certo. Mas era tudo muito simples,
0: adapta, né?
1: Assim.
0: É
1: a gente se adapta. Aí no hotel era um pouquinho melhor, não era tanto assim também. Mas a gente ia indo. Então, também, pra todo mundo que me pergunta, você tem que estar muito com a cabeça aberta. Não vai ser nada luxuoso, nada confortável em nenhum sentido. A experiência vai ser confortável, mas é isso, é pra te puxar mais. E aí você escolhe o tempo que você quer ficar. É, muitas pessoas que estavam lá, estavam ficando 2 meses. O que eu achei muito interessante. Pra mim, o meu sonho era ficar 1 mês. Só que não dava, até porque eu acabei ficando 1 mês e 2 dias já fora do Brasil, que são muitas horas pra chegar na China, muitas horas pra voltar. Eu queria pelo menos ver a muralha, ver alguma coisa, porque eu realmente fiquei imersa na escola. Mas muita gente ficava 2 meses, e eu acho que é o tempo ideal, assim, pra você ter uma imersão completa. Mais do que isso, você pode acabar mais tendo um burnout, mais ficando exausto, mas se é o seu objetivo, então fique. Então, lá ele tá muito aberto de, você quer vir? Fica, mas se dedique, sabe? Uhum. Esteja aqui presente.
2: Letícia, como que você voltou de lá?
1: Ai, ainda está sendo difícil dizer, porque foi muito transformador, foi muito incrível, assim. Eu fui lá pensando, eu quero fortalecer meu corpo, mente e espírito. Consegui. Mas para muito além disso, sabe? Foi um universo, assim, que eu me fascinei muito. E eu vivi tanto o presente lá, sabe? E colocando meu foco e eu alcançando coisas que eu não imaginava que eu conseguia fazer. Por mais que eu sempre fui muito determinada, muito resiliente na minha vida. Mas o Kung Fu me confirmou algumas coisas e muito essa questão da determinação, resiliência, constância na vida. A gente consegue tudo que a gente quiser. Claro, pode demorar, mas a gente consegue. Ainda mais pensando no que é do nosso alcance. Então, como o meu corpo, né? Fortalecer o meu corpo está no meu alcance, por mais que demore. E foi tudo muito incrível, assim, muito transformador, a ponto de... Agora que eu voltei, eu tava até meio triste de... Poxa, e agora, né? Essa coisa até que vocês estavam falando dos atletas. Tá bom, consegui minha medalha, fiz aquela maratona, e agora? Então, agora eu tô buscando muito continuar os aprendizados. Só que, como eu falei, são tantas vertentes aqui no Brasil, e eu queria continuar do Shaolin do Norte. Então agora estou começando a fazer aulas experimentais para ver qual escola eu me identifico, qual mestre, a dinâmica da aula, até porque eu quero voltar para lá e eu quero continuar no Kung Fu, que eu me identifiquei muito como filosofia de vida, né? Não só essa arte de combate. E então eu tô nessa jornada agora de continuar os aprendizados e que isso reverbere mais na minha vida e não seja só uma experiência pontual.
0: A gente já tá chegando ao fim do Band News Informa de hoje, mas Letícia, como foi a experiência como mulher? Teve algum tratamento diferente? Você sentiu alguma dificuldade culturalmente falando da China? É um país que eu não conheço. Você já foi, Camila?
2: Não conheço.
0: Como a mulher é olhada lá e principalmente dentro do Kung Fu como atleta?
1: Perfeito. Na China, eu cheguei, meu namorado foi embora, só que depois eu viajei também sozinha por Beijing. Em questão de segurança, eu me senti muito segura, até porque a China tem câmeras espalhadas em todos os lugares. Então, assim, eu já vi até vários vídeos de pessoas de vou deixar meu celular aqui pra ver se alguém vai pegar. As pessoas não pegam, nada acontece. Então, questão de segurança da mulher, andar na rua, alguém mexer comigo, nada, assim. Tudo muito seguro, questão dos meus pertences, de poder andar, eu andava à noite, tipo, 10 da noite sozinha, sem problema algum. Em questão da escola, né, porque a gente tava no universo fechado, que a gente era até proibido de sair só nos horários livres. É, era muito incrível que realmente os Shifu, os coaches, por exemplo, me olhavam e eles me olhavam como, ai, essa menininha, essa menina pequenininha. Não, eles me puxavam tanto quanto puxavam outro homem. Teve até um dia que já era 5h58, faltava 2 minutos pra comer, a gente tava exausta, já era segunda-feira, um dos dias mais difíceis, e o Chifun fez a gente fazer flexão pulando, e assim, por uma longa distância. Aí, obviamente, os homens já começaram, geralmente, pros homens é mais fácil fazer esse tipo de flexão, e eu sou meio fraca, na verdade, eu sou fraca na flexão, por mais que eu consiga muitas coisas, e pra mim tava sendo muito difícil, então eu tava meio que caindo, assim, demorando, e o Chifun foi lá com bastão e me bateu, assim, com toda na minha perna, e eu tipo, calma, eu vou fazer. Aí ele foi lá e me bateu de novo. Então assim, eles não têm muito essa percepção, ai, ela é uma mulher, eu tenho que pegar menos pesado. Mas é, por exemplo, outras meninas saíram da fila e foram ali de cantinho. Uhum. Mas era isso que eu via. Ele via que eu conseguia fazer e ele sabia que eu era muito séria nos treinos. Então ele ia sem dó. E aí também teve um dia que a gente tava fazendo a isometria, que é uma bu, né, que seria um agachamento. E aí, eles ficam contando que é pra ser 1 minuto, mas foi, tipo, 2. Então, a gente já tava exausto nesse dia. E eu acabei levantando, porque eu não tava aguentando, minha perna tava tremendo. E aí, eu agachei de novo. E nisso, eu não vi ele vindo. E ele veio de trás, ele me chutou com toda a força dele. Então, nessas horas, eu vi que, assim, não tem essa diferença de homem e mulher. Ai, coitada dela, ela é frágil. Zero. Era muito assim, se você tá treinando sério, independente de quem você for, eu vou te puxar, eu vou tá sempre te puxando pra mais mais. Então isso eu achei muito legal, pelo menos pra mim, funcionou bastante.
0: A Letícia Pavin é influenciadora, tá sempre divulgando nas redes sociais dela destinos muito interessantes pra gente conhecer como mulher e como se sentir segura nesses locais, e hoje veio contar pra gente da experiência dela com Kung Fu na China. Letícia, foi um prazer conversar com você. Obrigada. Deixa aqui suas redes, quem ficou curioso, quer saber um pouco mais, gente, acompanhem o TikTok dela e maratonem os vídeos da China que são muito bons.
1: Sim, muito obrigada, Isa, obrigada, Camila. O meu Instagram, né, e o TikTok é o mesmo, é Le Pavin. É, eu sei que eu posto no TikTok, mas eu sempre puxo por o Instagram, tanto porque eu amo, mas também porque tem 5 destaques de toda a experiência, são mais de 500 stories, que eu, assim, fui postando tudo. Então, pra pessoa que não viu, maratonar, porque eu acho que vai ficar umas 3 horas lá e não vai conseguir ver tudo. Então, realmente, tem muita coisa legal, eu venho postando nas duas plataformas, e pra quem quiser ir mesmo, assim, por mais que eu tirei muitas dúvidas, eu fiz esse meu e-book de o passo a passo pra você ir, tanto que já tem mulheres que estão indo esse ano, e eu tô super animada pra ver aquela escola lotada de brasileiros, então contem comigo, obrigada pelo espaço e por poder compartilhar minha história.
0: Camila Richa, o seu obrigada. Instagram também tá aberto para os nossos ouvintes, para quem acompanha a gente, tirar alguma dúvida de atividade física e esporte.
2: É só me procurar no @Camila_, aquele risquinho embaixo, Hirsch, H-I-R-S-C-H.
0: Um beijo, gente, até a próxima.
2: Tchau.

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1: 3:03, agora 3:03. Gente, não tá fácil não a vida do motorista, hein? O Donato, nosso ouvinte, ele é taxista, passa o dia inteiro no trânsito e mandou mensagem pra cá. Larissa, o trânsito tá um horror. Avenida Doutor Arnaldo, Avenida Paulista, região do Ibirapuera, 23 de maio, nos dois sentidos, Moreira, Guimarães. Passei há pouco por todas essas regiões e o trânsito tá muito, muito ruim mesmo, é. E a gente sabe que vai piorando, especialmente quando chega a hora do jogo. Vem aquele desespero para tentar chegar em casa o quanto antes, conseguir acompanhar com a família. Tem informação do trânsito, manda para cá. Tem palpite, manda para cá também. A gente vai atualizando os palpites da Copa do Mundo. Muita expectativa. Lembrando que daqui a pouquinho, às 4 horas da tarde, começa a nossa transmissão especial. Nosso pré-jogo pro Brasil e Marrocos.
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3: Oi, Larissa, plantãozão, sabadão. Só pra não perder o hábito, como é que tá a Rebouças? Meu palpite é 2-2.
1: Como é que tá a Rebouças, hein? Nosso ouvinte que mandou mensagem pra cá, sempre participa do Band News no meio do dia, o Teodoro, mandando mensagem, final de telefone 08. Vou dar uma olhada como é que tá a Rebouças, deixa eu ver no mapa aqui. Mais cedo falei que ela tava enroscada, tá enroscada aí, gente. Não tá tão ruim quanto em dias normais, mas naquele trecho, aquele pequeno trecho, vai, entre a Faria Lima e a Brasil, tá complicada, congestionada nos dois sentidos, mas tá um pouco melhor do que tava uns 10 minutos atrás e o Theo deixou o palpite dele também. Tem seu palpite, tem sua informação, manda pra cá, 999-592-100. Daqui a pouco o Humberto Ferretti vai assumir os microfones. Mas tenho certeza, né? Ferretti já tá aqui no estúdio que vai registrar a participação dos nossos ouvintes. Não vai deixar eles sem. É isso, Ferretti?
4: Sem dúvida.
1: Valeu, ouvinte. Manda tua participação. O Naldo aqui, ó. Marrocos 2-0 pra cima do Brasil. Acho que não, hein, Naldo? Não quero isso aí, não. Aqui é raça e respeito.
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0: Agora 3:07, tá chegando a hora. Eu sou Humberto Ferretti e tô de volta aqui nos microfones da Band News FM. Em menos de 4 horas tem a estreia do Brasil na Copa do Mundo e em menos de 1 hora tem a abertura da transmissão com 3 horas de pré-jogo, cobertura mais do que especial aqui na Band News FM. Neste momento a gente faz contato com Curitiba, capital do Paraná. O Felipe Dutra tá por lá para acompanhar a movimentação da torcida. Aliás, desde cedo, torcedores espalhados pelo Brasil inteiro, reportagem da Band News FM girando, reportagem mostrando a concentração, por exemplo, em Copacabana, em bairros boêmios de Porto Alegre, também na Vila Madalena, em São Paulo. Tudo para saber como é que o torcedor está se preparando, como é que está o clima. E o clima nos dois sentidos, a animação do torcedor e também, a gente já viu aqui lugares como o Rio Grande do Sul, onde o clima não tá aquelas coisas, mas no Nordeste tem regiões onde a situação tá boa, tá bacana, tá sol, mas independentemente da situação, com sol ou com chuva, tá todo mundo ansioso. Quem acompanha a Band News FM com imagens pela TV ou pelo YouTube, é que eu, Humberto Ferretti, literalmente tô com roupa de ir. Vim hoje trabalhar com a camisa da Seleção Brasileira. Daqui vamos direto para acompanhar a partida. Agora sim, tudo certo, contato com Curitiba. O Felipe Dutra tá por lá para trazer a movimentação da torcida na capital paranaense. Fala, Felipe. Fala.
1: Eu volto aqui de Curitiba, da Alameda Prudente de Moraes, um dos principais pontos gastronômicos da capital paranaense, onde mais de 3 mil pessoas são esperadas para acompanhar essa estreia da Seleção Brasileira na Copa do Mundo contra o Marrocos. Eu estou em Curitiba, mas eu estou ao lado de muitos turistas e a galera veio de longe. Qual é o seu nome?
2: Marcela.
1: Veio de onde?
2: De Salvador.
1: De Salvador. Chegou quando?
2: Hoje.
1: Tá passando muito frio aqui na capital paranaense?
2: Passando frio.
1: Mas o pé quente, vai dar sorte.
2: Pé quente sempre.
1: Quanto vai ser o jogo?
2: 2-0.
1: Você também de Salvador, né?
3: Sim, sou marido dela. Estamos aqui juntos.
1: Quanto vai ser o jogo hoje?
3: Na expectativa da vitória, o que vier tá bom.
1: Tem acompanhado a Copa do Mundo até agora? O que você tá achando?
3: Tá dentro da normalidade.
1: Legal. E você veio do mais longe ainda, né?
2: Isso, eu sou paraense.
1: Qual é o seu nome?
2: Carli.
1: Carli, quanto vai ser o jogo hoje?
2: Ah, eu tô na fé, viu? Mas assim, eu tô torcendo pra ser um 2-1.
1: Gols de quem?
2: É, Paquetá.
1: E o outro chama Paquetá.
2: Hendrick.
1: Então vamos chamar o Paquetá aqui, que vai fazer um dos gols da Seleção Brasileira. O rapaz é igualzinho o Paquetá. O Paquetá, qual que é o teu nome?
4: Leonardo.
1: Todo mundo acha que você é clone do Paquetá, né?
4: Bastante gente fala que eu sou parecido com o Paquetá.
1: E aí, quanto vai ser o jogo hoje?
4: Eu acredito que vai dar 2-1, Brasil.
1: Gols de quem? Um é seu, né?
4: Um do Paquetá e o outro do Magalhães.
1: Legal, valeu. Essa é a expectativa da galera aqui na Alameda Prudente de Moraes, em Curitiba, para a estreia da Seleção Brasileira na Copa do Mundo.
0: Valeu, Felipe Dutra. E o rapaz parece mesmo com o Paquetá, com o cavanhaque aí, com óculos de sol. Quem quiser depois consegue recuperar a imagem no YouTube da Band News FM. A gente daqui a pouco fala mais de Copa do Mundo, agora o assunto vira turismo.
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1: Esse é um dos momentos em que as pessoas vêm aqui para fora para observar o imenso iceberg

0: está passando ao lado da nossa embarcação.
1: Please come to the base camp for your Zodiac landing.
0: Aqui nós podemos visitar o que era, o que foi um centro de pesquisas. E eu conversei com dois garotos que até falam bem inglês para entender exatamente quanto tempo eles estão por aqui e o que eles estão caçando nessa região. Uma das instruções que deram para a gente é para não julgarmos a cultura daqui. Nós estamos acompanhando alguns filhotinhos de cachorros de uma raça puríssima. Essa é uma área que pode ter urso polar. Por isso, o nosso passeio o tempo inteiro é feito com o auxílio de um zodíaco.
2: Se você acredita que uma viagem pelo Ártico é sinônimo de muito frio, lugares cobertos de gelo e situações desafiadoras, prepare-se para mudar de ideia. Explorar um dos extremos do nosso planeta pode ser bem mais seguro, responsável e confortável do que você imagina. Nós embarcamos no SH Vega, um navio turístico que faz cruzeiros regulares para as regiões mais remotas do mundo. A nossa viagem começou na Islândia e foi além do Círculo Polar Ártico, beirando a costa leste da Groenlândia, a maior ilha da Terra. Tudo isso a bordo de um navio que une a emoção de viajar pelo Polo Norte com bastante segurança e comodidade.
0: Todas as cabines têm muito conforto, mas se você quiser ainda mais exclusividade, principalmente espaço, você pode ficar em uma Premium Suite. A lavanderia fica aqui no Deck 4 e está disponível para todos os passageiros. Você vai encontrar por aqui 3 máquinas de lavar com o sistema automático de sabão e 3 máquinas de secar roupas. Além de ser o principal ponto de encontro dos passageiros, é aqui onde acontecem as palestras durante um cruzeiro de expedição. Estávamos almoçando e de repente veio todo mundo aqui para fora porque há algumas baleias jubarte dando um verdadeiro show. Está na época de alimentação delas. E a gente está bem aqui, de cima, observando todo esse ritual que ela faz para poder caçar o krill, que é uma espécie de camarãozinho pequeno.
2: No programa de hoje, nós vamos falar com detalhes sobre como é um cruzeiro de expedição para o Ártico, tanto do ponto de vista do conforto do passageiro, quanto da aventura de pisar em lugares selvagens da Groenlândia.
0: 6h20 da tarde, nós estamos deixando o porto aqui de Reykjavik, na Islândia, no momento em que está todo mundo tomando um drink, curtindo o solzinho gostoso desse final de tarde aqui da Islândia, com destino ao Ártico. Nós vamos além do Círculo Polar Ártico, bem no norte do nosso mundão. Você vem com a gente nessa viagem, nessa jornada mais do que especial.
2: São mais de 50 navios de cruzeiro que fazem roteiros por essa região, oferecendo uma boa dose de aventura com bastante comodidade. Percebam que eu estou focando bastante nesses dois aspectos. E ao longo do programa, você vai entender por quê. Como mencionei, nós embarcamos no SH Vega, que deixou a capital da Islândia no final da tarde de um domingo ensolarado. A temporada para visitar o Polo Norte é relativamente curta e a melhor época é o verão do Hemisfério Norte. O nosso cruzeiro teve duração de 10 noites, saindo e voltando para Reykjavik. Nós sabíamos que visitaríamos uma cidade, que passaríamos por alguns fiordes e que iríamos navegar pela costa leste da Groenlândia.
0: Um cruzeiro de expedição tem uma ideia de roteiro, não tem um roteiro propriamente definido. O que vai definir os lugares em que você vai parar durante a sua viagem é ele, clima.
2: E esse é justamente o fator que faz com que esse tipo de viagem seja ainda mais emocionante e interessante. Mas antes de começar a contar como foi a nossa jornada, deixa eu explicar melhor como é um navio de expedição. O SH Vega tem capacidade para receber até 152 passageiros, distribuídos em 76 cabines. Todas possuem algum tipo de vista para o oceano, sendo que a maioria delas conta com varanda. Os quartos têm uma bela decoração e são extremamente cômodos e funcionais. E para falar mais sobre o navio, algumas curiosidades, nós conversamos com Ferdinand Fernandes, diretor de hotelaria do Vega.
3: I started my career in 2003.
2: Comecei a minha carreira em 2003 na Princess Cruise. Foi a primeira empresa que eu trabalhei e foram 18 anos. Comecei de baixo, como lavador de pratos, e aí eu fui crescendo, até chegar aqui na Swan em 2023. Trabalhei como diretor-geral, cuidando de finanças e da administração. E finalmente fui promovido a diretor de hotelaria. E hoje estou aqui como diretor de hotelaria. Eu pergunto ao Ferdinand quais são as principais atribuições dele a bordo.
3: So basically, I'm in charge of the entire hotel department.
2: Basicamente, eu sou o responsável por todo o departamento de hotelaria do navio. Temos 75 pessoas neste setor. Temos desde o pessoal do deck quanto os mais técnicos. Então, basicamente, todos os serviços que você vê dentro de um hotel, nós temos aqui no navio. Camareiro, recepcionistas. Sim, hoje eu sou um líder deles. Mas, na realidade, todos nós trabalhamos juntos.
3: We all work together.
2: Eu comento com ele que eu soube que estamos em um cruzeiro com 83 passageiros a bordo. 83 realmente está longe da capacidade máxima. Nós temos condições para receber 150, 152 hóspedes na nossa capacidade completa. Muitas vezes navegamos assim, normalmente em cruzeiros charter, os fretados. Mesmo assim, todas as operações são bastante complexas. Ou seja, não importa quantos passageiros temos a bordo, nós precisamos oferecer uma boa experiência, garantir que todos os nossos convidados tenham a melhor experiência. Afinal, é uma experiência que vai durar para sempre. Uma memória que eles vão sempre levar com eles. Eu pergunto quais são as principais diferenças entre um hotel em terra firme e um hotel flutuante, como é o caso de um navio. Um hotel em terra firme, os clientes vão chegando aos poucos. Mas em um hotel flutuante, como um navio, você tem um grande grupo de passageiros que chegam juntos. E a bordo, esses passageiros têm os mesmos hábitos, hábitos parecidos, nos mesmos horários. Num hotel na terra, há uma escala da equipe de trabalho, da equipe de hotelaria. Há um tempo bem maior para descanso, há um dia de folga, pelo menos. Mas em relação à equipe que trabalha com navios, no momento que você começa o seu contrato, que você embarca no navio, você praticamente não tem mais descanso, até você terminar o seu contrato, que pode ser de 3 meses ou pode durar até 9, 10 meses. Então, basicamente, nós temos uma equipe que fica por aqui por 9 meses sem nenhum dia de descanso. Quantas horas por dia? Nós trabalhamos cerca de 10 horas por dia. O que nós fazemos então? Tentamos compensar alguns dias de muitas horas trabalhadas com outros com menos horas, o que é muito importante para tentar garantir o ânimo da equipe. Então, tudo o que nós podemos compensar com a nossa equipe é no tempo. É o tempo e as horas que eles trabalham a mais.
3: Time off for the hours that they have worked extra.
2: Por fim, eu comento com o diretor de hotelaria do SH Vega que estamos em uma cabine muito confortável no deck 5, com banheiro privativo, uma cama muito grande, sofá, penteadeira, uma mesa de escritório, cadeira e uma varanda. E eu pergunto quais são os tipos das cabines que a tripulação e os passageiros encontram no Swan Hellenic Vega.
3: We have the regular cabins for our crew.
2: Nós temos as cabines regulares para a tripulação, que estão nos decks 2 e 3. E nós temos as cabines dos oficiais, que ficam mais acima. Há apenas 2 tipos de cabines que nós temos para a tripulação. A maioria das cabines são compartilhadas. Há sempre 2 pessoas. Já os oficiais têm cabines individuais. Com relação aos passageiros, há cabines no deck 4, todas com janelas com vista para o oceano. Temos cabine acessível, com mais espaço, ela é mais larga e tem banheiro adaptado. Nos decks 5 e 6 estão as cabines com varandas e as nossas suítes e suítes premium.
3: And then we have suite and premium suites.
2: No total, existem 76 cabines à disposição dos passageiros. Nas áreas comuns, há também bastante conforto. O SH Vega conta com um restaurante no deck 4, onde são servidas as refeições principais. No deck 7 fica um outro restaurante, menor, uma espécie de lanchonete, com comidinhas mais rápidas e uma segunda opção para o café da manhã. Nos fundos há ainda a área da piscina, onde nos dias mais quentes e claros também são servidos almoços e jantares especiais. Se você tiver curiosidade para ver fotos e vídeos que fizemos no navio e na nossa viagem, eu coloquei um destaque no meu Instagram. Cadê o Coutinho? Quer saber como foi a nossa viagem ao Ártico a bordo do Swan Hellenic Vega? Manda uma mensagem pra mim que eu conto tudo. Cadê o Coutinho? O programa de hoje vai pra primeira rápida parada. Voltamos já.

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2: Agora 3 horas mais 23 minutos, a gente volta a falar sobre a movimentação da torcida na expectativa pro jogo do Brasil. Daqui a pouquinho, às 7 da noite, estreia na Copa do Mundo contra Marrocos. A gente faz contato novamente com o Arthur Coelho, que acompanha a movimentação no estádio do Pacaembu, aqui em São Paulo, onde fica o Museu do Futebol. Fala, Arthur!
3: Fala, pessoal, uma ótima tarde a todos. Eu continuo aqui na Praça Charles Miller. Este encontro de vários torcedores que estão aqui para celebrar, claro, a expectativa grande de uma vitória da seleção brasileira contra o Marrocos nesta estreia na Copa do Mundo. E eu encontrei uma história fantástica. Vou começar com duas pessoas que vieram de outros países e estão aqui no Brasil há mais de 40 anos. Já são brasileiros, né? Já são brasileiros, falam bem o português, se conheceram aqui no Brasil, ó. A Victoria Figueiredo, ela é autônoma, eles têm uma parceria aqui com o Museu do Futebol, eles têm um quiosque aqui, estão vendendo aqui os seus produtos. Ela é do Paraguai. Conta pra gente, ontem você estava torcendo, obviamente, pro Paraguai, infelizmente não venceu, mas hoje o coração está todo voltado para a seleção brasileira, né?
4: Com certeza, hoje não tem outro, né? Hoje eu vou torcer para o Brasil.
3: Vai ser quanto o resultado?
4: Eu acho 3-0.
3: O esposo dela é o Juan Montesinos, que é autônomo também, que veio da Bolívia. Eles têm filhos brasileiros, né? Estão todos aqui trabalhando, uma família trabalhando juntos. E essa expectativa grande também, né? Daqui a pouquinho tem um jogo da seleção brasileira com transmissão da Band News FM, com esse futebol que o Brasil está apresentando hoje. Expectativa é de quê?
5: É grande. A expectativa é grande porque o Brasil se está preparando bastante. Vai ser um desafio muito grande porque o Brasil perdeu para Marrocos. Esta é uma vingança, vai ser de 2-0.
3: 2-0?
5: 2-0.
3: Para desempatar, né? Porque nos últimos jogos o Brasil venceu um, o Marrocos venceu o outro, foi naquele amistoso. E agora é para desempatar, né?
5: Claro,
3: Brasil desempatar. Tem que vencer e ser o primeiro no grupo, né?
5: Vai ser primeiro no grupo, vai ser gols de Vini Júnior e Hendrick, se ele entrar.
3: Vai entrar, obrigado, tá? Bom trabalho aqui pra vocês. É isso, pessoal, continuo por aqui, conhecendo pessoas, torcedores brasileiros, são paulinos, mas claro, torcendo também pra nossa seleção brasileira. Volta aí com vocês.
2: Valeu, Arthur. Daqui a pouquinho você volta aí da região do estádio do Pacaembu também, que era o gol do Hendrick, hein? O moleque tem estrela.
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2: É daqui a pouquinho, hein? Em instantes tem André Coutinho com o segundo bloco do Partiu Band News deste sábado. Agora 3h27, hora de atualização dos destaques aí da sua região.

0: Pessoal, continua mandando mensagem aqui pro WhatsApp da Band News FM, 11999-592-100, com palpites pro jogo de daqui a pouquinho. A Larissa Biscaia, na última vez que leu uma rodada de palpites, leu a mensagem do Naldinho, que falou o seguinte: 2-0 Marrocos. Eu tava entrando aqui no estúdio pra gente fazer a transição e me deu um estalo. O Naldinho mandou essa: 2-0 Marrocos. Aí logo na sequência veio a mensagem da Ana Lúcia, final de telefone 4533, dando risadas aqui, brincando, né? Ela tá dizendo o seguinte: olha, o Freud explica, esse pessoal que aposta na vitória de Marrocos é para se proteger do sofrimento. No fundo, são torcedores fervorosos. Tá mandando um beijo aqui pra gente. Dizem que tem muito disso, né? Aquela conversa. Quem acompanha futebol sabe que é muito comum o torcedor tentar, principalmente num clássico, jogar o favoritismo por outro lado. Vai ter ali um Palmeiras e Corinthians. O palmeirense sabe que, eventualmente, o time do Palmeiras é muito melhor, tá vivendo uma grande fase. Aí ele fala: não, mas é jogo grande, o Corinthians ré. Ah, não, os caras são favoritos. Sempre joga ali pra diminuir a expectativa e não ter um sofrimento muito grande depois. Será que é isso? O Thales tá mandando pra gente 3-1 Brasil. Gols do Endrick, do Casimiro em cobrança de escanteio e do Vini Júnior. Acho um bom palpite, viu, Thales? Eu falei agora há pouco que eu sou palmeirense, eu assumo isso. E sou fã do Endrick, obviamente. Acho que o moleque tem estrela, acho que pode entrar e fazer o dele. Também gosto do Casimiro, do Vini Júnior. Curioso que não tem ninguém falando, ou poucas pessoas falando, em um placar no qual o Brasil não tome gols. Por mais que o Brasil tenha uma boa zaga, a gente sabe que o Alisson é um grande goleiro, mas muita gente ainda torce o nariz. Todo mundo está dizendo que o Brasil vai tomar gol, seja um, seja dois, ou pelo menos a maioria dos palpites. Mas pelo menos, tirando o Naldinho, ninguém está dizendo que o Brasil vai perder. Agora 3h29.
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0: Daqui a pouquinho tem mais destaque sobre Copa do Mundo aqui na Band News FM. Agora 3h30.

0: Antes de dar sequência aqui ao noticiário, só registrar mais algumas mensagens. Eu falava no bloco local aqui, conversando apenas com os ouvintes de São Paulo, registrando algumas mensagens que tá, a maioria do pessoal tá dizendo que o Brasil vai ganhar, mas ninguém fala que o Brasil vai ganhar de 2 ou 3 a 0, né? Tá todo mundo achando que o time vai tomar gol. Aí eu falei da defesa e tal. Chegou mensagem aqui do Ângelo de Osasco que tá dizendo o seguinte: o Alisson é um goleiro comum. Ele é um grande goleiro, viu, Ângelo? Pelo menos na minha visão. De fato, na seleção brasileira, ele não teve aquela grande atuação. Mas eu gosto dele. Não entendo nada de futebol, vou palpitar 2x2. Final de telefone 6808. Ele pergunta se tá bom. Não, põe 2x1 pelo menos, né? Não se identificou o ouvinte nosso aqui. E aí depois o Ângelo ouviu meu comentário e mandou um kkk. É verdade, o Alisson tem grandes atuações no futebol europeu. Quem sabe a grande atuação numa Copa do Mundo ou pela seleção brasileira vem nessa Copa do Mundo. Agora 3h32.
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3: O nosso ouvinte, Roberto Almeida, é de Campinas e faz a seguinte pergunta. Manu, eu moro perto de uma área verde e vejo muitos urubus. Quero saber, eles são perigosos ou ajudam o meio ambiente? Sempre fico na dúvida e escuto coisas dos dois lados. Roberto, olha só. Menino, apesar da fama injusta, totalmente injusta, os urubus são grandes aliados da saúde pública e do meio ambiente. Essas aves se alimentam de animais mortos e restos orgânicos em decomposição. Sem elas, haveria muito mais carcaças espalhadas pela natureza, favorecendo proliferação de bactérias, moscas e outros organismos que podem transmitir doenças. O sistema digestivo dos urubus é tão eficiente que consegue destruir muitos micro-organismos que são potencialmente perigosos. É como se fossem uma equipe de limpeza natural, presta atenção, trabalhando gratuitamente para o ecossistema. Por isso, vemos urubus sobrevoando uma região e é importante lembrar que eles desempenham uma função ecológica essencial. Em vez de vilões, presta atenção, gente, são verdadeiros agentes sanitários da natureza. Participe também da nossa coluna enviando sua dúvida para elbicho@bandnewsfm.com.br ou então pelo meu Instagram, Manu Carsten. 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
2: Agora 3h36, tá chegando a hora, apesar que a gente tá naquela fase, naquele período em que o relógio começa a correr lentamente. Quanto mais perto, parece que mais demora. Menos de 4 horas para a estreia do Brasil na Copa do Mundo às 19h contra Marrocos. A gente segue acompanhando a movimentação da torcida. Eu faço contato agora com Salvador, mais especificamente com o Pelourinho, onde quem acompanha toda a movimentação é a Janaína Moradilo. Fala, Janaína, boa tarde!
3: Diretamente do Largo do Pelourinho, aqui em Salvador, um dos mais tradicionais espaços da cidade, obviamente com a sua história, mas também todo aquele marco com a seleção brasileira, né? Olodum é aqui, já estão ouvindo, né? A gente vai conversar com o mestre Macaco, ele que já preparou tudo aqui, o esquenta! Pra quem tá chegando por agora, oh, né? Pelo Pelourinho.
4: Galera, Neymar trocou a perna e agora o gol vai sair, viu, meu irmão? Vinícius vai cruzar pra Neymar, viu, meu irmão? O gol vai sair de qualquer jeito, viu?
3: O
4: plateio é 5-0, meu irmão.
5: Jogador de time.
4: Ele não vai fazer gol nenhum, que a gente aqui é invencível. Ele lá é caô.
3: Boa, positividade é aqui em Salvador, rapaz. Todo mundo acreditando na goleada do Brasil. Volto com vocês.
2: Valeu, Janaína, que assim seja. Agora 3h37, daqui a pouquinho a gente volta a falar sobre Copa do Mundo.
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0: nosso programa de hoje, gravado a bordo do Swan Hellenic Vega. Durante 10 dias, nós fizemos um cruzeiro de expedição pelo Ártico, saindo de Reykjavik, a capital da Islândia, e visitando principalmente parte da costa leste da Groenlândia. Embarcar em um navio é a forma mais confortável para explorar os extremos do planeta. Além de ótimas cabines, os passageiros vão encontrar a bordo um belíssimo spa, com direito à sauna e até uma banheira na área externa. Na popa da embarcação fica ainda uma piscina de borda infinita e a água é aquecida. As comodidades incluem também dois restaurantes com refeições completas do melhor da gastronomia internacional. E para queimar as calorias, a academia do navio tem tudo o que você vai precisar, com direito a janelões para treinar, apreciando a imensidão do oceano. Todo o essencial está incluído no cruzeiro. O café da manhã e o almoço são normalmente servidos no sistema self-service, no restaurante que fica no deck 4. Já o jantar funciona no mesmo lugar, mas no esquema à la carte, com entradas, pratos principais e sobremesas. Há sempre de 3 a 5 opções por dia e o cardápio vai mudando. As bebidas, inclusive as alcoólicas, como cervejas, drinks e vinhos, também estão incluídas, não possuem custo extra. Toda a aventura vai acontecer mesmo do lado de fora da embarcação, a bordo de botes infláveis chamados de zodíacos. Mas antes de iniciar as expedições, é preciso cumprir uma série de regras para explorar um ambiente selvagem.
1: Esse é um momento muito importante da inspeção de biossegurança, para você não levar nenhum micro-organismo aqui, de repente, do navio, da Islândia, para a Groenlândia. Então elas vão inspecionar todas as roupas que estarão para fora, que estarão em contato com o meio ambiente. Hello?
2: Hi there.
0: Especialistas vão retirar qualquer tipo de resíduo que pode, porventura, cair no solo. A próxima etapa é provar as botas, que vão ser usadas nas expedições e que vão ficar guardadas em uma sala especial. Toda essa parte é feita apenas uma vez, geralmente no primeiro dia de navegação. Depois de um dia inteiro de navegação e de todas as palestras, explicações e protocolos iniciais, chegamos à costa da Groenlândia. A temporada de cruzeiros de expedição pelo Ártico começa em meados do mês de maio e pode chegar até novembro. E é no verão que a temperatura sobe, o gelo derrete e as paisagens mudam completamente no extremo norte do planeta. Entre meados de junho e setembro, ainda vai ser possível observar um outro fenômeno, o sol da meia-noite. Os dias longos e a claridade vão deixar a viagem pelo Polo Norte ainda mais impressionante, com paisagens pouco comuns em outras partes do mundo. Mas não se engane, também vai ser possível ver bastante gelo, enormes icebergs e geleiras gigantescas. Com relação à vida selvagem, cruzamos com algumas focas, baleias e com o muskox, um mamífero muito interessante que parece um búfalo. Ártico, gelo, Polo Norte, sim, a gente queria mesmo era encontrar um urso polar. E não é que conseguimos avistar 6 deles.
3: Hello, my name is Anya. I'm a marine biologist on board SH Vega.
0: Olá, meu nome é Anya. Eu sou bióloga marinha a bordo do SH Vega. Trabalho como guia de expedição há 5 anos. Sou especialista principalmente em mamíferos marinhos, especialmente os cetáceos, pinípedes e os ursos polares, que são as únicas espécies de urso consideradas mamíferos marinhos. Eles são os maiores predadores do Ártico. E quem reserva um cruzeiro para o Ártico, claro, sonha em encontrá-los. E nós tivemos muita sorte em ver 6 deles, não é mesmo? No nosso primeiro dia de cruzeiro, encontramos 5 ursos polares em terra. E mais tarde, aquele que nadava mais perto do navio. De fato, foram encontros incríveis. Sabe, a Groenlândia Oriental, onde nós estamos explorando, é uma das regiões menos estudadas. É tão vasta que, na verdade, não sabemos quantos ursos polares existem por aqui. Em 2020, descobrimos uma população muito nova de ursos polares no sudeste da Groenlândia, quando não há muito gelo marinho no verão. Mas eles ainda se adaptaram para caçar no gelo glacial. Portanto, também há coisas que precisam ser descobertas, exploradas e devidamente estudadas. Então, definitivamente, provavelmente foi nesse cruzeiro que encontramos mais ursos polares na costa. Eu diria que, em média, uns 2 ou 3 por cruzeiro já seria incrível. Mas essa quantidade de seis deles foi realmente muito especial, não só para vocês, mas também para nós, membros da equipe de expedição. Eu pergunto a ela se existe uma época, uma estação do ano em que é mais comum encontrar os ursos polares. Bem, quando temos mais gelo marinho, que é a primavera, por exemplo, sim, há mais chance de encontrá-los. Como não temos gelo marinho neste momento, estamos no verão, em agosto, eles geralmente vão à costa. Mas imagine a Groenlândia em si. É uma ilha tão grande, tão vasta, que nós somos apenas pequenos pontinhos, viajando de um lado para o outro. Então a chance de encontrar qualquer animal selvagem, quer dizer, não posso dizer que sejam realmente baixas, mas a verdade é que cada encontro com um animal selvagem, seja urso polar, seja o muskox, que é o boi almiscarado, ou a lebre do Ártico, tudo isso é muito único e especial. E nunca esperamos o que podemos encontrar nesta baía ou neste porto em particular. Eu digo à bióloga que eu acho o urso polar um animal tão fofinho, tão bonitinho, mas que eu soube que eles podem ser bastante agressivos também. Bem, eles são criaturas fofinhas de fato, mas de novo, eles são predadores. Cada urso polar, cada indivíduo é único e especial. Cada urso polar tem características, comportamentos, reações específicas a determinadas situações ou circunstâncias. Acredito que um dos equívocos mais comuns é o fato de que eles podem ser extremamente agressivos com humanos, imediatamente ao vê-los. Na verdade, eles são apenas animais curiosos em geral, e não percebem você imediatamente como comida, pois a comida deles está sempre na horizontal. Nós somos apenas criaturas bípedes, de aparência estranha, e caso nos vejam, alguns ursos podem ficar curiosos e querer nos conhecer um pouco mais de perto. Mas em geral, eles não são animais tão agressivos com humanos, não. E nos casos em que humanos foram vítimas, atacados por um urso polar, muito provavelmente, nessas situações, os humanos não se comportaram de maneira correta. Eu pergunto a ela quais são as regras que um cruzeiro de expedição precisa seguir aqui no Ártico. Definitivamente precisamos seguir rigorosamente certos regulamentos. Eles variam de região para região. Então, basicamente, a nossa prioridade número um é manter os passageiros seguros. E a vida selvagem também. Assim podemos nos observar uns aos outros, mas a uma distância respeitosa, sem causar estresse para nenhuma das partes. Então, acredito que aqueles que vêm ao Ártico, provavelmente por assistirem a muitas fotos ou vídeos nas redes sociais, esperam encontros muito mais próximos com a vida selvagem. Mas ninguém menciona que esses vídeos ou fotos provavelmente foram tirados com lentes e câmeras muito boas. E acredito que esse tipo de informação também precisa ser divulgada nas redes sociais. O ecoturismo respeitoso é o que praticamos atualmente. Na verdade, não podemos levá-los muito perto, especialmente dos ursos polares. Caso contrário, podemos estressá-los e podemos criar uma situação conflituosa. Então, definitivamente, pelo menos uns 1,000 metros de distância devem ser respeitados. E esse foi mais um fator de muita sorte na nossa viagem. Pelo menos 4 dos 6 ursos que nós pudemos observar estavam a uma distância bem menor do que os 1,000 metros de segurança. Mas de novo, nós demos sorte, porque os ursos polares estavam sobre rochas, na costa, e nós estávamos navegando nos zodíacos. Então, foi pura sorte. E se você quiser ver algumas fotos e vídeos desses encontros, eu coloquei um destaque no meu Instagram. Cadê o Coutinho? Vai lá no meu Insta. Cadê o Coutinho? Além de biólogos que fazem parte do time de expedição, normalmente esse tipo de viagem conta também com alguns convidados. Esses especialistas organizam workshops e palestras que acontecem no Deck 7, no chamado Lounge de Observação.
2: My name is Arielle Montgomery. I am a Greenland expert based in Houston, Texas.
0: Meu nome é Arielle Montgomery. Eu sou uma especialista em Groenlândia. Moro em Houston, no Texas, e sou engenheira formada em Stanford. Atualmente tenho passado a maior parte do meu tempo em partes remotas da Groenlândia. Sabe, eu passei muito tempo no Japão antes disso. Um lugar fascinante também, mas eu sempre senti que eu jamais seria japonesa. Eles não me deixaram entrar a fundo na cultura, mesmo que eu falasse bem a língua deles e que eu tenha estado lá 1 milhão de vezes. Não importa, eu não era parte do grupo. Eu sempre seria uma forasteira, sabe? Mas aqui na Groenlândia foi diferente, bem diferente. Eu vim pela primeira vez e eles já me acolheram. Viajei para várias partes da ilha e acabei chegando a uma vila realmente muito remota. E lá eles realmente me acolheram como família. Eu aprendi as tradições e eu ainda aprendo a cada vez que eu venho. É tudo muito fascinante. Acho que eu sou apaixonada mesmo pelas pessoas, mais do que pela natureza, para mim. Eu aproveito para perguntar à especialista por que os Estados Unidos, por meio do atual presidente, deseja tanto a Groenlândia. A principal razão são os minerais. Há muitos depósitos de minerais em toda a Groenlândia. E muitos desses minerais atualmente só podem ser encontrados na China. Então, eles não querem ser dependentes de uma fonte só, particularmente a China. Sei que há alguns desses minerais também no Brasil. Há muitos no Brasil também. Mas a Groenlândia é um país neutro. E eles pensam, podemos sair e pegar esses minerais. Mas não é tão simples assim. São realmente difíceis de serem extraídos. A mineração acontece na Groenlândia desde os anos 1800. É um lugar muito remoto. Torna-se uma atividade bastante cara. Além dos minerais, há a posição da Groenlândia, que geograficamente é estratégica. Mas comprar a Groenlândia, anexar, não faz sentido algum. No fim, eu prefiro achar que esse interesse do Trump é um presente. Graças a ele, mais e mais pessoas sabem sobre a existência da Groenlândia agora, mais do que nunca. E é preciso saber que há famílias vivendo na Groenlândia. Há uma cultura intacta, que não é só gelo por lá. E eu acho que tudo isso vai acabar beneficiando a Groenlândia no curto prazo, sim. O programa de hoje, gravado durante um cruzeiro de expedição pelo Ártico, vai para mais uma rápida parada. Enquanto isso, eu te espero no meu Instagram. Cadê o Coutinho? Eu coloquei muitas fotos e vídeos sobre a Groenlândia e o navio no meu Instagram.

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2: Agora 3 horas mais 50 minutos.

0: Virou o reloginho, 13h51, hora de voltar a falar sobre Copa do Mundo e de acompanhar a movimentação da torcida agora em São Paulo. A Vila Madalena, desde 2014, se tornou um ponto, digamos assim, praticamente obrigatório de reunião de torcedores. A Luana Pereira tá por lá e fala da movimentação com a gente. Fala, Luana, boa tarde.
1: Ainda bem que você sabe, viu, Coutinho? Porque eu tô aqui na Vila Madalena, ó, minha expectativa tá altíssima pra Copa. 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E tem gente que já chegou aqui pra almoçar totalmente trajado. 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Eu tenho a Gislene. Tenho a Lohane. Gustavo também.
2: Exatamente, Gustavo.
1: Vocês estão totalmente trajados, vocês estão prontos? Expectativa tá alta?
3: Alta.
2: Altíssima. Viemos de Curitiba para assistir um jogo aqui em São Paulo.
1: É isso, eles vieram direto de Curitiba para trazer a energia positiva. E aí, qual que vai ser o placar de hoje do Brasil contra Marrocos? Primeira, Gislene aqui.
4: 3-0.
1: Que humilhação, Gislene. Você, Lohane, quanto que vai ser hoje pro Brasil?
5: 2-1.
1: Humilde, né? Para não humilhar tanto, né? Justo. Gustavo, você, quanto que vai ser hoje? Quem vai fazer o gol, né? Não perguntei pra vocês, meninas.
2: Eu acredito que vai dar 2-0 e vai sair um gol aí do Vinícius Júnior ou do Endrick.
1: Justo. E você, quem vai fazer esse 2-1?
5: Eu acho que o Endrick vai fazer o gol.
1: Os dois?
5: Os dois.
1: É isso, muito fãs do Endrick aqui, você?
6: Ah, o Endrick também, os dois.
1: É isso, você viu, né? A galera tá aqui comendo menu de Copa, clássico de São Paulo, entendeu? 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Nossos ouvintes também, Humberto Ferretti. Continuo por aqui, ó, em muito clima de Copa e volto durante a programação, a hora que vocês acionarem.
0: Combinado, Luana. Daqui a pouquinho tem mais da Vila Madalena. Que coisa, o pessoal tá de fato apostando no Endrick. Eu achei que era só eu, mas pelo jeito não é, não. Tomara que o menino de fato atenda às expectativas. Agora 3h53.
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0: Agora 3 horas mais 54 minutos.
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1: Hoje a gente fala aqui na coluna de tecnologia sobre um novo anúncio de utilização da inteligência artificial no nosso cotidiano, Warrison. E essa interligação da inteligência artificial com dados pessoais cada vez mais inseridos nessas plataformas, claro, levantam dúvidas e a gente vai acompanhando.
2: Opa, tivemos um probleminha aqui com a coluna de tecnologia do Warrison Lacerda. Daqui a pouquinho a gente tenta corrigir o problema e traz os destaques para você.
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3: Seguimos na Europa aqui na coluna de tecnologia hoje para falar sobre como o continente tem se colocado na disputa pela inteligência artificial, Orrison.
4: Falar um pouquinho das diferenças de abordagem das investidas na inteligência artificial. Normalmente a gente fala da China e dos Estados Unidos, claro, né? São as duas grandes potências que hoje dominam essa tecnologia. Mas o velho continente está tentando, por enquanto o verbo é esse mesmo, achar um caminho para não ficar tão para trás. A Europa, apesar de ter um capital humano muito significativo, né? Só que quando o assunto é inteligência artificial, a gente tem apenas, talvez, a francesa Mistral, que chamou a atenção, mas não parece ter fôlego suficiente para competir com chineses e americanos, e o resto parece meio devagar, né? Mas aí, essa semana, ficou claro, durante um evento chamado VivaTech, que discutiu muito a questão da inteligência artificial aqui na Europa, o continente quer se posicionar num jeito diferente, para achar o seu próprio espaço nessa indústria da inteligência artificial, Edu. E qual seria esse espaço? Seria desenvolver sistemas de inteligência artificial que sejam capazes de serem integrados em lugares da economia que exigem mais regulação, que exigem mais a tal da governança, Edu. Ou seja, não é criar chatbots que são usados por milhões de pessoas, né? Não é também criar situações como o DeepSeek chinês, né? Que aposta no código aberto. A ideia dos europeus é um pouco diferente. É criar sistemas altamente confiáveis, que tenham como um dos seus pilares justamente a questão da governança, né? Ou seja, a segurança, de modo que esses sistemas possam ser integrados a processos industriais, processos de logística, processos de transporte, ou seja, processos em que a confiabilidade faz toda a diferença. Essa é a aposta que vários players da Europa estão pensando em fazer, Edu, para tentar achar um lugar ao sol nessa disputa da inteligência artificial.
3: Novidades que devem ser anunciadas também, portanto, em breve. A gente acompanha e conta tudo aqui na coluna de tecnologia, que você encontra também no nosso site, o bandnewsfm.com.br, na aba Colunistas, procura por tecnologia, que tem tudo lá.
2: 4 horas em ponto, faltando neste momento exatamente 3 horas para a estreia do Brasil na Copa do Mundo contra Marrocos. Jogo às 7 da noite no horário de Brasília, com transmissão especial da Band News FM. Eu faço contato novamente com os Estados Unidos para falar agora com meu amigo, meu parceiro Maurício Ferreira, com mais atualizações sobre a Copa. Fala, Maurício, mais uma vez, boa tarde.
5: Futebol da Band News FM, tá chegando a hora da estreia da seleção brasileira na Copa do Mundo de 2026. E o Brasil que vai enfrentar o Marrocos, seleções que já se enfrentaram 3 vezes anteriormente na história. Vitória do Brasil no amistoso em 97, na Copa do Mundo de 1998. Vitória do Brasil por 3-0 e no último compromisso, no último encontro, os marroquinos levaram a melhor. Início desse ciclo de 2022 a 2026, ainda com Ramon Menezes interinamente no cargo, vitória da seleção do Marrocos por 2-0. 1. Saiu Ramon Menezes, passaram Fernando Diniz, também Dorival Júnior. No meio do ano passado chegou Carlo Ancelotti. E é o italiano que tem essa responsabilidade de, quem sabe, conduzir o Brasil ao hexacampeonato. Daqui a pouquinho começa essa caminhada, viu, Ferretti?
2: Valeu, Maurício Ferreira. E daqui a pouquinho também tá toda a equipe do esporte da Band News FM para um pré-jogo que vai ser espetacular, girando repórteres nos Estados Unidos, no Brasil inteiro, com muita análise e muita informação. Agora, 4 horas mais 2 minutos.
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7: Terceiro e último bloco do programa de hoje, gravado a bordo do Swan Hellenic Vega. Nós fizemos um cruzeiro de expedição de 10 noites, saindo da Islândia e seguindo além do Círculo Polar Ártico, costeando o leste da Groenlândia. E para falar mais sobre os desafios e aspectos interessantes dessa viagem, eu conversei com o capitão do SH Vega.
8: My name is Lubomir Garciano.
7: Meu nome é Lubomir Garcianov. Eu nasci, cresci e moro na Bulgária. Eu sou um capitão de segunda geração e o meu filho, de 21 anos de idade, está seguindo os meus passos. Ele está no terceiro ano da Academia Naval na Bulgária. Eu trabalho no mar há 33 anos e nos últimos 16 deles, eu estou operando navios de expedição nas áreas polares do planeta.
8: Expedition cruise ships in the polar areas.
7: Eu pergunto ao capitão quais são os principais desafios de conduzir um navio no Polo Norte.
8: Main challenges in this area are the...
7: Os principais desafios nesta região são as águas desconhecidas. Operamos em uma área que não há uma importância comercial significativa. Por isso não existem estudos hidrográficos para medir a profundidade, por exemplo. Navegamos em águas desconhecidas e isso requer muita precisão e um bom julgamento de onde podemos ou não podemos ir, fazendo um ótimo uso do nosso incrível equipamento no SH Vega.
8: Amazing array of equipment on SH Vega.
7: Eu peço para ele dar mais detalhes, justamente da tecnologia embarcada neste navio.
8: We have an expedition purpose-built expedition ship.
7: Como um navio de expedição construído exclusivamente para esse tipo de viagem, o SH Vega é um tipo de navio de categoria Polar 5. Ele foi desenhado para atravessar áreas polares e passar vários dias em temperaturas muito baixas. Também é possível cortar gelos de até 1,20 m de espessura. Somos uma embarcação muito forte, muito moderna, projetada com as mais novas tecnologias de navegação. Um dos sistemas que mais nos auxiliam nestas águas desconhecidas é chamado de Tolex, que nos permite utilizar uma base de dados com histórico de rastros de navios que estiveram nessas áreas. É um desafio e tanto saber exatamente a profundidade de onde estamos navegando. Então, basicamente, com tanta tecnologia, temos a garantia de estarmos sempre operando em águas seguras. Por outro lado, ao passarmos por essas águas desconhecidas, também contribuímos para alimentar a base de dados, medindo a profundidade. E ainda adicionamos informações ao banco de dados global de rotas de navios em áreas desconhecidas. Eu lembro, capitão, também sobre mais uma tecnologia, os estabilizadores, que deixam a navegação em águas mais agitadas, bem mais tranquila. O SH Vega tem estabilizadores de maior tamanho e eles fazem com que a gente consiga atravessar águas mais revoltas de forma bem confortável. Você não vê movimentos, especialmente os laterais. E o nosso navio também foi todo projetado para dar um melhor conforto, principalmente mais eficiência, porque hoje em dia é muito importante que os construtores de navios prestem atenção na eficiência energética. O SH Vega é realmente um navio de expedição de última geração. Eu pergunto ao capitão quantas vezes ele esteve no Ártico.
8: We have been four seasons. Actually, this is our
7: Nós tivemos por 4 temporadas. Na verdade, essa é a nossa 4ª temporada aqui na Groenlândia. E nós operamos em torno de 9 cruzeiros por temporada por aqui. É o que eu me lembro de cabeça agora. E basicamente nós operamos no Nordeste, no Sul e Oeste da Groenlândia. Então sim, nós temos muitos cruzeiros nesta área. Já passou por uma situação complicada por aqui no extremo norte?
8: Captains seldom go out of their comfort zone.
7: Bem, os capitães raramente saem da zona de conforto. E eu tive a sorte de estar sempre navegando com um time incrível. Nós temos um ótimo time aqui a bordo do SEH Vega. Então sempre encontramos boas soluções em muitas situações. Eu diria que nós nunca chegamos a uma fase crítica. Então a minha resposta é não. Não passei por situação difícil. Apesar de, como um capitão, você precisa ser capaz de tomar as melhores decisões, mesmo em momentos críticos. E nós estamos bem preparados para isso. Mas é claro, o mais importante em um navio de passageiros é a segurança das pessoas a bordo. Eu comento com o capitão que eu fui um dos afortunados que conseguiram avistar aquele urso polar que estava nadando ao lado do navio. Eu estava me preparando para entrar ao vivo na televisão, montando os meus equipamentos na popa da embarcação.

0: estar, apreciar a natureza, as baleias, os pássaros, os ursos polares são muito especiais. Sabe, esse urso polar que nós vimos e que você viu, ele estava nadando. Isso significa que não podemos nos aproximar ou mudar a nossa rota. Eles ficam muito vulneráveis na água. Então eu tratei de sair de perto para não incomodá-lo. Não poderia realmente parar para os outros passageiros poderem olhar também. Todas as áreas que operamos, aqui no Ártico ou na Antártica, possuem regras muito rígidas. E é preciso ter mesmo. Precisamos manter uma certa distância dos animais. E se um urso polar se aproximar, precisamos deixar a área imediatamente. Eu conto ao capitão que nós estivemos em um cruzeiro de expedição na Antártica em janeiro de 2024. E eu, como uma pessoa leiga, pude perceber muitas diferenças entre os dois polos. Mas eu quero saber dele, do capitão, quais são as principais diferenças de navegar no Ártico e na Antártica. A principal diferença entre as condições para navegar nas áreas polares é basicamente o gelo. E o gelo na Groenlândia é geralmente de origem glacial. Tem muita terra também. É um gelo muito duro, muito comprimido. Isso requer habilidades especiais. Operar na Antártica é bastante similar, apesar de ter mais vida selvagem no Polo Sul. Muito mais. Então precisamos ficar de olho nas regras para a aproximação. O som que nós vamos emitir e tudo mais em relação à vida selvagem no Polo Sul. Uma outra diferença é que o clima pode ser bastante distinto. E como você pode perceber, aqui na Groenlândia, no Ártico, nós temos muitos fiordes, o que nos deixa mais protegidos do vento, das correntes. Não importa as condições do clima no geral, nos fiordes há uma proteção maior, há melhores condições de navegação, apesar de haver épocas em que mesmo nos fiordes venta bastante, e aí não é tão favorável para operar. Por fim, eu comento com o capitão do SH Vega que eu achei muito interessante a maneira com que ele interage com os passageiros. Eu lembro que no nosso primeiro dia de expedição, ele foi até o Base Camp e ajudou algumas pessoas a vestirem o colete salva-vidas. Um capitão que está sempre sorrindo, sempre esbanjando simpatia, conversando com as pessoas.
1: Capitão de uma pequena expedição de cruise ship com produto exclusivo.
0: Veja, como um capitão de um pequeno navio de expedição, de um produto exclusivo, eu normalmente estou mesmo em todos os lugares. Eu não ando nas nuvens e definitivamente me sinto muito perto dos meus passageiros. Eu aprecio muito cada oportunidade de poder falar com as pessoas. E sim, ajudo com prazer os passageiros a vestirem itens de segurança para a expedição, como é o caso dos coletes salva-vidas. Faz parte do meu jeito, essa é a minha natureza. Eu sei que no primeiro dia tudo é novidade para vocês. Então faço questão de descer e ajudar. Isso é muito importante. Eu gosto de estar lá e fazer com que todos o usem corretamente. Para encerrar, eu pergunto ao capitão Lyubomir o que ele sabe sobre o Brasil.
1: It's a vast country.
0: É um país muito grande, com uma grande cultura, população. Tem toda a beleza de um país com belas paisagens, uma área amazônica muito importante, ao mesmo tempo que apresenta enormes cidades, um lado muito desenvolvido. Sem contar que eu também acompanho o futebol, mas adoro música, cultura, e eu sou um carnívoro, então não vejo a hora de comer bem no Brasil. Estou muito ansioso para visitar o Brasil em breve, em outubro ou novembro, no comando do SH Vega este ano. E assim, com essa agradável conversa com o capitão do Swan Hellenic Vega, nós vamos encerrando o nosso programa especial de hoje. Fizemos um cruzeiro de expedição pelo Ártico, saindo e voltando da Islândia durante 11 dias e 10 noites. Agradecemos demais pelo convite e parceria da Swan Hellenic e também da Velle Representações. Se quiser ver as imagens que fizemos nesta viagem, há vídeos no YouTube e também no meu Instagram. Cadê o Coutinho? Vai ser um grande prazer te encontrar no meu Instagram. Cadê o Coutinho? Lembrando sempre que há muitas formas de acompanhar as nossas viagens. 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Tem Partiu na TV. Eu estou todos os dias na programação do canal Band News TV. E todas as quintas-feiras no programa Bora Brasil, da TV Band, com o quadro Cadê o Coutinho? O programa de hoje teve a sonorização final de Marcelo Cruz. E na semana que vem tem mais. Tchau e até a próxima.

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2: Agora 4 horas mais 13 minutos.

0: Virou o reloginho para 4h14, menos de... Vamos arredondar aqui, menos não. 2 horas e 45 minutos para a estreia da seleção brasileira na Copa do Mundo contra Marrocos. Os ouvintes da Band News FM continuam mandando mensagens, dando palpites para o jogo de daqui a pouquinho. A Mara Reis, de São Paulo, mandou o seguinte: expectativa, 3-0. Realidade, só Deus sabe. De fato, a gente não sabe o que vai acontecer. Mas eu vou dar meu placar daqui a pouquinho. Acho que 3-0 é uma boa opção. É otimista? É otimista. Não que o Brasil não tenha capacidade para vencer por 3-0. Mas jogo de estreia tem todo o fator emocional também. A tensão envolvida. Normalmente, no início das partidas, as equipes são mais cautelosas. Mas, enfim, 3-0 é um placar que seria bacana a gente ver. O Renato Siqueira está dizendo o seguinte. Gol... Rapaz, todo mundo está falando do Endrick. 2-1 para o Brasil... Ele conta até a história, cria aqui a narrativa toda. O Brasil sai na frente, leva o empate mais ou menos nos 30 do segundo tempo. E depois o Endrick nos acréscimos. O Endrick, que não vai ser titular a princípio, mas todo mundo está apostando que ele vai entrar e vai fazer uma boa partida. O Endrick entra e faz o gol que dá a vitória do Brasil por 2-1. Tá certo. Se não for para sofrer, não vale a pena, né? Davi, da Zona Leste de São Paulo, mandou mensagem pra gente pelo WhatsApp. Bora Band News, vai Brasil, indo pro trabalho ligado na Band News. E de fato ele mandou a foto aqui com a camisa do Brasil e a mochila nas costas. Será que tá ouvindo o Davi ainda? Ele mandou faz alguns minutinhos. Você trabalha com o quê, Davi? Conta pra gente, vai trabalhar na hora do jogo? Vai ter o radinho ali pra ouvir a Band News ou mesmo o celular pra acompanhar pelo aplicativo, pelo YouTube? Tem uma Smart TV? Conta pra gente qual é a tua situação e manda teu placar aqui também. Mas, no geral, a rapaziada tá otimista. 1-0... Oh, 1-0 Marrocos. Acabei de falar que a rapaziada tá otimista. O final de telefone 4202. Mas aí ele manda um kkk ali depois, dizendo que tá só dando aquela sacaneada. 4h16.
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0: Agora 4 horas mais 17 minutos.
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4:17, chegou a hora, não do jogo ainda. O jogo é só 7. Mas vem aí o melhor pré-jogo do rádio esportivo brasileiro. Toda a equipe da Band News FM mobilizada nos Estados Unidos, com repórteres e comentaristas todos a postos, e também no Brasil, com a reportagem acompanhando a movimentação da torcida nas principais capitais do país. A partir de agora, a Band News FM dá atenção total à estreia do Brasil na Copa do Mundo. Bruno Camarão vai estar aqui no estúdio, o Fábio França vai estar tocando o barco lá dos Estados Unidos, eu, Humberto Ferretti, fico por aqui, volto amanhã. Prometi há pouco dar o meu palpite, 3-0, gols do Vini Júnior, do Rafinha e também do Endrick. Em um minuto, marque no relógio, vem aí o pré-jogo da Band News FM para a estreia do Brasil na Copa do Mundo. Vem aí o pré-jogo de Brasil e Marrocos.

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2: 4:20.
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0: amigos, vamos juntos com a seleção brasileira. 4 horas 22 minutos pelo horário de Brasília, 3h22 pelo horário de Nova Jersey, nos Estados Unidos. Chegou o dia, vamos falar muito de esporte, muito de futebol, porque a bola vai rolar e não é qualquer bola, não. É a bola para a estreia da Copa do Mundo, para a estreia do Brasil na Copa do Mundo de 2026. Brasil e Marrocos, para você aqui na Band News FM, com a melhor transmissão, com Marcelo Duó, com Bernardo Ramos, com Marcos Assunção, com Aline Fanelli, com Maurício Ferreira, com Bruno Camarão, com Eduardo Barão, com André Coutinho, eu, Fábio França, tô com você também nessa. Ufa, a turma toda, a equipe completíssima da Band News FM para levar para você a maior emoção, a melhor emoção da estreia do Brasil na Copa do Mundo de 2026. Às 7 horas da noite, pelo horário de Brasília, a bola rola aqui no MetLife Stadium, ou no estádio de Nova Jersey, como a FIFA batizou esse estádio gigante aqui em Nova Jersey. A FIFA batizou de estádio de Nova Jersey para a disputa dessa Copa do Mundo. É o MetLife Stadium que vai receber hoje a estreia da seleção brasileira neste 13 de junho. E esperamos que no dia 19 de julho a seleção esteja aqui mais uma vez para a disputa da grande final, junto com a Band News FM, é claro, e junto com você. Vamos nessa, é Brasil na Copa do Mundo 2026. Copa do Mundo longa, Copa do Mundo gigante, 23ª edição da Copa do Mundo, a maior de todos os tempos. São 48 seleções, são 104 jogos. Cada seleção, para ser campeã, a seleção precisa fazer 8 partidas. Isso nunca aconteceu na história. A seleção chegar à final vai disputar a 8ª partida. É uma Copa do Mundo estafante, cansativa, porque tem muito sol também nessa época do ano nos Estados Unidos. Aqui em Nova Jersey, 31 graus de temperatura agora. Céu azulzinho, azulzinho, para receber Brasil e Marrocos daqui a pouco para você na Band News FM. E os portões já foram abertos. O público já está entrando aqui no MetLife Stadium. Muita gente de camisa amarela, alguns tantos de camisa vermelha, consigo observar à minha direita, é verdade. Mas pelo que eu vejo neste instante, é pouca gente ainda dentro do estádio, mas a maioria de camisa amarela, com bandeiras do Brasil. Tenho certeza que o MetLife Stadium vai ficar pintado de verde e amarelo para essa estreia da seleção brasileira. E a Band News FM está junto da seleção. Desde que o time do Ancelotti pisou aqui em território americano, desde que o time do Ancelotti chegou nos Estados Unidos e ficou baseado ali na pequena cidade no estado de Nova Jersey, longe da Muvuca em Florham Park, a seleção brasileira está por lá e a Band News FM acompanha tudo. A Aline Fanelli está junto da seleção desde o dia 1º de junho, acompanhando a preparação, acompanhando o que Carlo Ancelotti vem fazendo nos treinamentos, naqueles momentos, claro, que o treinamento é aberto para a imprensa. Aline Fanelli, o primeiro destaque da seleção brasileira. Boa tarde para você, Aline.
1: Oi, Fábio. Ótima tarde para você, para os nossos ouvintes. Finalmente chegou esse dia 13 de junho, a estreia da seleção brasileira na Copa do Mundo de 2026. Já saiu do hotel, tá? O Brasil já está a caminho do MetLife Stadium há cerca de 10 minutos. A delegação deixou o hotel, que está hospedado aqui em Baskin Ridge, para chegar aqui. Daqui a pouquinho a gente vai ver o Brasil chegando. E, aliás, você falou que os portões estão abertos. Foram abertos exatamente no momento em que a gente começou o nosso pré-jogo aqui na Band News FM. A seleção brasileira presente em todas as Copas do Mundo, a única pentacampeã, em busca da sexta estrela neste palco, que tem capacidade para 80.663 torcedores. Vai enfrentar Marrocos pela 4ª vez na história. Até aqui são 2 vitórias e 1 derrota. Derrota esta que foi a única após a Copa do Mundo de 2022, quando a seleção brasileira fez um amistoso contra a equipe de Marrocos e foi derrotada por 2-0. Daqui a pouquinho o Brasil chega por aqui no MetLife Stadium, enquanto a torcida já vai ocupando os espaços por aqui nesse dia lindo em Nova Jersey.
0: E ao que me parece, né, teremos torcida brasileira mais concentrada à esquerda das nossas cabines e a torcida do Marrocos mais concentrada à direita. Pelo menos vejo agora, é pouca gente ainda no estádio, repito, mas vejo agora camisas amarelas do lado esquerdo, várias, e algumas vermelhas do lado direito. Vamos ver, quando o público entrar de vez, como é que vai ser a divisão. No final das contas, acaba misturando tudo, mas sempre há aquela concentração um pouquinho maior. Falamos da seleção brasileira, mas o adversário é duro, hein? O adversário é difícil, é complicado. O bom time marroquino, que chegou à semifinal na Copa do Mundo do Catar, quer repetir o feito, pelo menos isso, nesta Copa de 2026. Os primeiros destaques da seleção do Marrocos. Fala, Maurício Ferreira, boa tarde.
2: É isso, Fábio França, tudo bem? Ótima tarde a você, a todo mundo ligado no futebol da Band News FM, tentando repetir a boa campanha de 2022, conseguindo a melhor colocação de uma seleção africana na história das Copas, a quarta colocação no Catar, e que vem acompanhada de um ciclo com um aproveitamento espetacular até 2026. Até por isso, a seleção marroquina promete dar trabalho no México, Canadá e Estados Unidos. Há 3 meses da Copa do Mundo, uma nova mudança de técnico. A saída do Walid Regrag e a chegada do Mohamed Al-Wahbi, mas com carimbo de jogadores experientes. Entre eles, o lateral direito, Achraf Hakimi, bicampeão consecutivo da Champions pelo Paris Saint-Germain.
0: Maurício Ferreira com todos os destaques da seleção do Marrocos para você aqui na Band News FM. Bom time marroquino, hein? Bom time do Marrocos, que cresceu, inclusive, desde a última Copa do Mundo em 2022 no Catar. Ao meu lado esquerdo, aqui na cabine da Band News FM, bem na faixa central do MetLife Stadium, com visão privilegiada, Bernardo Ramos, comentarista, expectativa para a estreia do Brasil na Copa, repito, contra o forte time do Marrocos. Bernardo, boa tarde.
3: Boa tarde, Fábio. Um abraço a você, a quem nos ouve na Band News FM. Um jogo dificílimo para a seleção brasileira. Vamos lá. O Brasil teve problemas ao longo do ciclo, especialmente desde que Ancelotti chegou. Militão se machucou, seria o lateral direito titular da equipe brasileira. Estevão, o ponta direita, também preferido de Ancelotti, está fora da Copa do Mundo. E aí, aquele que seria o reserva do Militão, o Wesley, acabou se lesionando na semana passada, faz exatamente uma semana, no amistoso contra o Egito em Cleveland. E aí, Ancelotti é obrigado a fazer uma mudança. Não só uma mudança de jogador, mas uma mudança de ideia. Ele terá, obrigatoriamente, um lateral direito que não vai apoiar tanto, seja Danilo, seja Ibanez. A probabilidade do jogador do Flamengo é maior de atuar nessa posição. Então devemos ver Danilo na terceira Copa do Mundo dele atuando como titular. Bom, do outro lado, Alexandro, preferencialmente, o Douglas Santos, também um lateral que não é muito de apoio, independentemente de quem jogar. Isso significa que o Brasil vai precisar muito dos pontas. Rafinha provavelmente jogando pelo lado direito e pelo lado esquerdo Vinícius Júnior, independentemente do centroavante. O Brasil deve jogar hoje num 4-3-3 com o Lucas Paquetá sendo o terceiro homem do meio de campo, o que significa uma meia cancha mais encorpada para enfrentar o Marrocos, que tem um sistema de jogo diferente. Joga num 4-2-3-1. O que que isso significa? 4 defensores, 2 volantes, 3 meio-campistas e um centroavante, que deve ser Saibari, do PSV Eindhoven, goleador. Se não jogar, entra Al-Kabi nessa posição. Fato que a equipe marroquina perdeu um jogador importantíssimo. Trata-se, melhor dizendo, do ponta esquerda, Abdes Al-Zouli, do Real Betis, titular absoluto, que sofreu uma lesão no joelho no jogo do domingo passado contra a Noruega, amistoso que terminou empatado por 1-1. No lugar dele, deve jogar Rahimi, atleta que não atua no mais alto nível de desempenho, hoje está no Al Ain dos Emirados Árabes Unidos, portanto perde muito pelo lado esquerdo a equipe marroquina. Eu diria a você no primeiro comentário, Fábio, que a chave do jogo estará nesse lado do campo, direito da seleção brasileira, esquerda da seleção marroquina.
0: Boa, Bernardo Ramos, comentarista Band News FM, já analisando, dando os primeiros pitacos a respeito dessa estreia do Brasil contra Marrocos da Copa do Mundo 2026, Copa do Mundo dos Estados Unidos, México e Canadá. Finalmente chegou o dia, hein? Finalmente a hora esperada. Estávamos ansiosos pela estreia, pela abertura da Copa? Estávamos ansiosos pela abertura da Copa. Dia 11 de junho, demorou para chegar, mas chegou. Foi no México. Os mexicanos venceram os sul-africanos por 2-0. Depois teve abertura em Toronto, no Canadá, no empate do Canadá 1-1 com a Bósnia. E depois abertura também em Los Angeles, nos Estados Unidos, com o atropelamento do time americano para cima do Paraguai, 4-1. Mas estávamos mesmo ansiosos e aguardando a estreia da seleção brasileira. Ansiosos pela estreia do Brasil, para ver o time de Ancelotti em campo. E vai ser daqui a pouquinho, hein? Vai ser daqui a pouquinho aqui no estádio de Nova Jersey, no MetLife Stadium, daqui a pouquinho às 7 da noite pelo horário de Brasília, 6 no horário daqui, sob um sol danado, hein? Agora 31 graus. No momento do pontapé inicial, a gente deve ter uns 30, mais ou menos. Não vai cair muita temperatura, não. Sol danado forte para a estreia do Brasil contra Marrocos, e você vai conferir tudo aqui na Band News FM. Antes de continuar a girar a nossa reportagem, eu vou pegar um homem pelo braço aqui. Vou quebrar o script, o protocolo, e aguardar a garganta dele só para as caçapas. Mas já que ele está passando aqui dando mole, Marcelo Duó está fazendo um gargarejo. Será que vai ter muita caçapa hoje, hein, Duó? Boa tarde para você.
4: Boa tarde, Fábio, Bernardo, Aline, todo mundo que está vendo e ouvindo a Band News FM. Tomara que mais do Brasil do que de Marrocos, né? Mas eu espero sim um jogo com gols, mas acho que o sentimento que define esse jogo para nós brasileiros, para vocês que estão aí do outro lado, é a tensão, né? Tá todo mundo muito nervoso mesmo pela situação que a seleção teve até agora, pelo time que é a seleção de Marrocos. Então hoje prepare aí na sua casa, onde você estiver, aí no bar com os amigos, chá de camomila, vela, cada patuá que você tiver, santinho, não interessa. Hoje a seleção vai precisar muito da sua oração também.
0: Estreia pro narrador, como é que é?
4: Sempre tem um frio na barriga, né? É um pouco diferente de 3 anos e meio atrás, quando foi a minha primeira vez fazendo isso. Uhum. Mas não deixa de ter um frio na barriga e uma responsabilidade muito grande, muito satisfação, muito satisfatória estar aqui. O sentimento é muito bom.
0: Muito legal. Cuidou da garganta aí ou não?
4: Muito. O dia inteiro, a semana inteira. Inalação, fazendo tudo direitinho, tentando evitar muita estripulia para estar aqui com a voz potente, para narrar muitos gols do Brasil. E para viver essa festa aqui, né? A gente tem a missão também de levar para você que está em casa um pouco desse ambiente, dessa atmosfera.
0: Valeu, obrigado, Marcelo Duó. Até já. Cuida da garganta aí, Marcelo. Cuida da garganta. Economiza essa voz aí que você vai gritar muita caçapa do time brasileiro. Vamos lá pro lado de fora do estádio? Eduardo Barão com a festa da galera que já chegou. Barão, já tem gente aqui dentro. Imagino que tenha muito mais aí fora por enquanto, né? Boa tarde para você, Barão.
5: Fala, Fábio, boa tarde para você, para todo mundo no Brasil. Torcida aqui, é claro, para saber quem é quem, né? Torcida de amarelo, torcida do Brasil, torcida de vermelho é a torcida de Marrocos. Tá fazendo uma festa danada aqui, vamos ouvir.
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5: Thank you, thank you very much. Com linguinha e tudo, Fábio. Sabe como é que é? A torcida de Marrocos fazendo uma festa da rapaz aqui, que tá com a camisa do Brasil. Como chama?
7: Tomás.
5: Ô, Tomás, vem cá, você tá torcendo pra quem hoje?
7: Brasil, né, claro.
5: Quem vai fazer gol hoje?
7: Ixi, tô torcendo aqui, moça de gol. Tomara que vai jogar e fazer gol também.
5: Ô Tomás, como é que chama seu pai?
7: Eduardo.
5: Tá aí o Tomás com a gente também participando da transmissão especial aqui da Band News FM. Do lado de fora do estádio, vai começar a dar o jogo, Fábio.
0: Ah, que festa, Barão. Tem mais brasileiro ou mais marroquino aí, Barão?
5: Ah, rapaz, tem muito mais brasileiro, mas muito mais brasileiro. Mas eu vou te falar, rapaz, torcida de Marrocos é barulhenta.
0: Ah, eu sei bem.
5: A torcida do Brasil, com muita gente que não tem, não é brasileiro, oriental do Brasil, indiano, camisa do Brasil, americano, camisa do Brasil, enfim. Então, tem muito mais camisa brasileira do que outra coisa. Rapaz, como é que você chama?
8: What's your name?
5: Nico. Nico, you wearing a Brazilian shirt?
8: Yeah.
5: Who's gonna win?
8: Brazil.
5: Really? How? How much? What's the
8: score?
5: 4-0.
0: 4-0?
5: Thanks, Nico.
8: You're welcome.
5: From
8: New Jersey.
5: O Nico Nova Jersey aqui, Camille, achando que vai estar 4-0. Tá otimista ou não, Nico, Fábio?
0: Tá otimista, Barão, e tem que ser assim. Eu também tô, hein? Eu também tô otimista. Acho que vai dar Brasil hoje pra cima de Marrocos. Protetor solar aí, hein, Barão? O sol tá rachando, rapaz. Bom, você é daqui da região, sabe que nessa época do ano, realmente, o sol racha o coco. Então, Eduardo Barão tomou banho de protetor solar pra ficar junto com a galera. Daqui a pouquinho ele volta ali de frente do MetLife Stadium. Vamos sair daqui de Nova Jersey? Vamos pra Miami, porque tem FanFest em Miami. Tem FanFest? Tem André Coutinho, não tem não, Coutinho? Boa tarde.
9: Tá muito calor, a sensação térmica ali em torno de 35 graus. E o calor também com relação aos torcedores. É um negócio impressionante aqui, a FIFA Fan Festival de Miami. Só pra vocês. Opa, chega aí, rapaziada. Vocês estão de onde?
10: Joinville, Santa Catarina.
9: E aí, vai assistir o jogo aqui?
10: Com certeza, aqui.
9: E vai ser quanto?
10: Como é que é?
9: Vai ser quanto?
10: Que horas que vai ser o jogo?
9: Não, eu sei a hora. Vai ser como o placar?
10: 2-1 Brasil, claro.
9: Valeu. E que horas que é o jogo?
10: Às 6, perdão, rapaz.
9: 6 horas da tarde aqui. Peraí, qual que é o grito do Brasil aqui? Não, peraí. Qualquer um que vocês quiserem, combina aí. Vamos lá.
10: Em 62 foi o Mané. 7-0 o esquadrão. Primeiro a ser tricampeão. Oh, 94 Romário.
9: Só, ó, tem umas 125 pessoas aqui, só um que canta. Qual é o nome do cantor?
10: Lucas.
9: Valeu, Lucas. Abraço, gente. Vamos lá, abraço, até mais. Valeu. Eu cheguei num bolinho de umas 150 pessoas e só um que canta. Ninguém sabe a música da seleção brasileira. Eu tô, só para o ouvinte entender, eu tô no FIFA Fan Festival, que é aquele festival oficial da FIFA que acontece em algumas cidades, né? Algumas cidades das sedes da Copa do Mundo, e Miami é uma delas. São 30 mil pessoas aguardadas aqui para assistir a partida entre Brasil e Marrocos em Miami, na quente Miami. Deixa eu chegar em mais um brasileiro aqui e perguntar para o brasileiro. Dá licença, pessoal do Brasil. Qual que é o seu nome?
11: Bruno.
9: É de onde?
11: Recife.
9: E vai ser quanto o jogo hoje?
11: 3-1.
9: 3-1 pro Brasil, né?
11: Brasil.
9: E você, qual é o seu nome?
12: Beatriz.
9: Beatriz, vai ser quanto o jogo?
12: 3-1 também pro Brasil. Claro que o ex é nosso esse ano, né?
9: Valeu, Beatriz. Obrigado. E agora vamos tentar um mexicano aqui. Você não é brasileiro. Você é mexicano? Não. Quanto é placar de jogo de hoje, de Brasil?
13: 3-0.
9: 3-0 para Marrocos?
13: Para Brasil, claro, claro.
9: Gracias. Claro. E para você?
13: 2-0 Brasil.
9: 2-0 Brasil. Aqui é assim, Fábio, é todo mundo otimista, é calor e o pessoal chegando. E para quem está nos acompanhando agora sim com imagens, isso aqui é o FIFA Fan Festival. É uma galera, tem um gramado aqui artificial na chegada em...
14: Neymar! 3 gols! Vai, Brasil!
9: Olha! É assim, a gente animado. Não consegue terminar... Uma frase, Fábio. 3 gols, Neymar, Brasil. É isso. Olha lá, colombiano. Vamos só, para eu finalizar, colombiano.
15: Ah, como está? Boa tarde.
9: De onde é?
15: De Bogotá, Colômbia.
9: É para Bogotá. Hoje, Brasil.
15: Não importa, mas é por Brasil.
9: Por Brasil?
15: Por Brasil, sim.
9: De Bogotá e vai torcer para o Brasil também. É assim, eu já fui engolido pela galera aqui, Fábio. Toca a bola aí, se você quiser, eu continuo.
0: Não, continue, André Coutinho. Tá bom, quantos graus aí, Miami, Coutinho?
12: Muitos.
9: Ah, uns 52.
0: Ah,
9: muitos. É um negócio
0: tá
9: assim, impressionante.
0: Torcida, né?
9: Tudo bem, brasileira?
12: Brasileira. E aí, tudo bem?
9: Tudo bem, mora aqui?
12: Não, tô visitando.
9: E veio pra Copa do Mundo ou veio só visitar?
12: Não, vim visitar.
9: E aí aproveitou, claro.
12: Tendo que tá aqui, né? Assistir jogo aqui na FanFest.
9: Conseguiu algum ingresso?
12: Não. Muito caro.
9: E quanto vai ser o jogo?
12: 2-1 pro Brasil, pra gente começar com o pé no chão.
9: Você é de onde?
12: Porto Alegre, Rio Grande do Sul.
9: Obrigado, viu? Tá aqui, torcedora do Rio Grande do Sul. Mais brasileiros por aqui, tudo bem? Não quer falar? Brasileiro, fala com a gente? Não? Não fala aí, brasileiro? Será que são brasileiros ou só estão usando a camisa do Brasil?
0: Né? Ó,
9: colombianos.
0: Não
9: pode ser,
0: no dia
9: dá
0: do
9: licença.
0: Jogo, né?
9: Brasileiros aqui? Brasileiro? Não? Tá? Não? Tá usando a camisa do Brasil, mas não é brasileiro?
16: De Peru.
9: De Peru? Peru não está no Mundial.
16: Sí, pero que Brasil representa aqui o Brasil, porque me gusta Brasil.
9: Que jogador que mais gusta?
16: Ah?
9: Que jogador que gusta de Brasil?
16: Neymar. Neymar? Sim, Neymar me encanta.
9: Tá aqui, o falante peruano. Graças, a falante peruano disse que gosta do Neymar e tá com a camisa do Brasil. Olha o torcedor do River Plate aqui. Argentino de River. Ele é Boca, não?
17: River Plate.
9: Não é Boca?
17: Sim. River Plate.
9: Eu sei, uma broma. Tudo bem? Você fala português?
17: Falo português, falo portunhol.
9: Tá, fala. Você é de onde?
17: É da Argentina.
9: E por que fala tão bem português?
17: A gente mora pertinho do Brasil, então tem contato com gente do Brasil, Argentina.
9: E hoje vai torcer muito pro Brasil, certo?
17: É. Vai jogar semifinal.
9: Tá bom. Queremos jogar semifinal. Pode vir. Pode vir, Argentina.
17: É?
9: Pode vir.
17: Pode ser.
9: Valeu, obrigado, viu? Você viu um negocinho? Vai torcer pro Brasil? Acho que vou. É isso, Fábio.
18: Tá bom. Muito
9: Se
18: bem.
9: Você quiser, eu continuo daqui, mas acho que tá bom. FIFA Fan Fest em Miami.
18: Daqui a pouco a gente volta com você, Coutinho. Daqui a pouco a gente volta com o André Coutinho nos braços da galera em Miami. Você viu quanto latino, rapaz? Quanta gente torcendo para a seleção brasileira. Eu gosto assim, animado. Eu gosto assim, otimista. 4-0, 3-0. Não sei se vai ser isso. Mas vale é isso. Vale o palpite, vale. O palpite vale. Eu gosto de gente otimista. Daqui a pouco a gente volta com o André Coutinho também lá em Miami. Daqui a pouco a gente vai para frente do MetLife Stadium também com o Eduardo Barão. Antes disso, mais um destaque da seleção brasileira. Aline Fanelli, vai lá.
1: Ah, o Coutinho entrevistou um pessoal aí que falava do Neymar. O Neymar ainda não está à disposição, né? Lembrando que ele se recupera de uma lesão na panturrilha direita, mas ontem o Ancelotti falou pra gente, ó, na semana que vem expectativa dele treinar com o grupo e já poder estar à disposição, quem sabe do segundo jogo da Copa do Mundo de 2026, mas não é por isso que o torcedor que tá aqui hoje não vai ver o Neymar, porque o Neymar vem pra cá, o Neymar vai estar no gramado acompanhando o aquecimento e ele vai estar no banco de reservas, não vai usar chuteira, vai estar de tênis, não pode ser utilizado, mas ele vem, então vai ser a primeira imagem que a gente vai ver dele, Fábio, aqui nos Estados Unidos, porque até agora a gente não viu o Neymar.
18: Verdade.
1: Só por fotos.
18: Verdade, tá sumidão, né?
1: Tá sumidaço.
18: Treinando muito, fisicamente, inclusive, Bernardo Ramos pegou o microfone aqui ao meu lado.
1: Hoje ele fez físio, tá?
18: Quer falar.
1: Não, o Bernardo. Neymar.
9: Porque eu não fiz nada.
1: Desde que chegou, né?
9: Não, na verdade, deu minha corridinha, dois dias.
18: Correu bem o Bernardo, viu?
9: É, exato, vestindo a camisa do Brasil, se os jogadores do Brasil correrem como eu corri, vestindo a camisa do Brasil, a seleção estará bem servida em termos físicos, que aliás é um dos segredos, né, da equipe do Carlo Ancelotti, pelo menos para essa Copa do Mundo, o bom estado físico daqueles jogadores que permaneceram, ou seja, daqueles que não foram cortados, porque vai precisar estar muito bem fisicamente, porque faz um calorão aqui na região de Nova Jersey.
18: Mais um destaque da seleção marroquina, Maurício Ferreira.
2: Que tem duas baixas importantes, viu, Fábio França? O técnico Mohamed Ouabi perdeu de última hora, principalmente o Essal Zouli, jogador do Betis, que sofreu uma lesão recentemente, não se recuperou a tempo, fora dessa Copa do Mundo de 2026. Corte que foi anunciado já nessa semana, na reta final de preparação da seleção marroquina. Além dele, o Aguer também, zagueiro do Olympique de Marselha da França. São duas baixas que deixam na mão o técnico Mohamed Ouabi. Seriam dois titulares dessa seleção marroquina. Para as vagas deles foram convocados o Marwan Saadani, que joga no Al-Fateh da Arábia Saudita, e o Amine Sbai, do Angers da França. São duas peças que chegam, são integradas à seleção marroquina, mas perde muito, principalmente com a ausência do Essal Zouli, que foi um jogador fundamental nessa temporada 25-26 do Betis da Espanha.
9: É, o Maurício foi muito feliz ao citar o desfalque que é o mais sentido pelo técnico da seleção de Marrocos, que é o Essal Zouli, mas o Ney Fagüerd, que foi citado agora pelo Maurício, é muito bom zagueiro, jogou no West Ham, está no Olympique de Marseille e foi titular naquela campanha histórica de Marrocos na Copa do Mundo anterior, ou seja, Marrocos tem um problema na defesa, na zaga, né? No caso o Ney Fagüerd, que seria titular, agora não mais numa linha de três, mas numa linha de quatro defensores, e o Essal Zouli já citado por aqui, pelo lado esquerdo.
18: Muito bem, mais destaques do Brasil você ouviu com a Aline Fanelli, mais destaques do Marrocos você ouviu com o Maurício Ferreira. Bruno Camarão também com a gente, porque além do jogo do Brasil, teremos mais dois hoje. Na verdade, se a gente contar tecnicamente, o jogo da Austrália vai ser uma da manhã, mas dá pra contar como hoje também, né? Dá pra contar como hoje. Então são vários jogos. Ontem teve um atropelamento, hein, Bruno Camarão? 4-1 da seleção americana para cima do Paraguai. Passa aí essa rodada do fim de semana pra gente, Camarão. Boa tarde pra você.
19: Tudo bem, Fábio? Ótima tarde a você, a todos que nos acompanham aqui na Rádio Band News FM. Tem um jogo em andamento, exatamente nesse instante. A estreia da seleção que foi anfitriã na última Copa do Mundo. Tô falando do Catar, que tá enfrentando a Suíça. lá no Levi's Stadium em Santa Clara. 1-0 para a Suíça, gol do atacante Embolo, que joga no Rennes da França. 1-0 para a seleção suíça, foi o primeiro gol de pênalti da história do futebol suíço. Quebrando então aí esse jejum aí de nunca ter feito um gol de pênalti em Copa do Mundo, a seleção suíça, que geralmente aparece aí no caminho da seleção brasileira. Só tem uma seleção que nunca marcou gol de pênalti, é o Marrocos, que persista aí com esta questão. 1-0 para a Suíça diante do Catar, 41 minutos de bola rolando, esse jogo sendo realizado justamente em Santa Clara, nos Estados Unidos, no Levi's Stadium. Hoje, além de Brasil e Marrocos pelo grupo C, esse jogo Catar e Suíça pelo grupo B, teremos Haiti e Escócia, que é o complemento da chave do Brasil. A bola rola às 10 horas da noite em Boston. A Escócia, que não joga o Mundial desde 1998, comandada pelo Clark, um treinador lendário do futebol escocês, comandando este duelo diante do Haiti, que, segundo ele, merece todo o respeito. O Haiti não joga uma Copa desde 74, está de volta à disputa do principal torneio de seleções. Você confere tudo aqui na Rádio Band News FM.
3: Camarão, e você falou aí sobre o primeiro gol de pênalti, né, na história da seleção da Suíça em Copas do Mundo. O jogo com mais gols na história da competição tem a Suíça como protagonista. Foi uma derrota para a Áustria por 7-5 na Copa do Mundo de 54, realizada na própria Suíça, né? O jogo de quartas de final, 12 gols. Nunca mais na história das Copas houve uma partida com tantos tentos anotados assim.
19: E só completando, Bernardo, o Fábio citou Austrália e Turquia, 1h da manhã, grupo D, então esse jogo na virada de domingo para segunda-feira, de sábado para domingo, perdão, e no domingo tem a estreia da Alemanha contra a estreante Curaçao, além de Costa do Marfim e Equador, jogos do grupo E. E no grupo F, a Holanda do Coutinho encara o Japão, daí pode sair o adversário do Brasil na segunda fase do torneio, além de Suécia e Tunísia. Todos os jogos, claro, com cobertura especial da Band News FM. 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
18: 4 horas 48 minutos pelo horário de Brasília, 3h48, virou o reloginho agora, 3h49 pelo horário de Nova Jersey. Pouco mais de 2 horas para a bola rolar aqui no MetLife Stadium para Brasil e Marrocos. É a estreia da seleção brasileira na Copa do Mundo de 2026. Eu vou para as ruas do Brasil, quero ouvir a galera, quero saber como é que tá a festa, a expectativa do povo brasileiro antes da estreia. Mas antes disso, Camarão, eu quero música, eu quero festa, vai lá, música da seleção brasileira, vamos ouvir, sobe o som aí, Camarão, solta pra gente, vamos lá.

0: Como é que é, Lili Panelli? Olha! Ainda tá tímido, hein, Aline?
1: Não posso cantar muito.
0: Que maravilha! Fenomenou, a prosódia aí foi longe. Sim, assim que eu gosto. Muito bem, é a torcida, é a galera vibrando. Vamos para as ruas de São Paulo. Luana Pereira está na Vila Madalena. Quero saber como é que está a expectativa por aí. Já tem muita gente ou não, Luana? E como é que está o tempo por aí? Aqui está um calor danado. Boa tarde, Luana.
2: Boa tarde, Fábio. Bom, 20 graus por aqui, tá? Eu tô aqui com gente que tá muito animada. Vai, Brasil! Brasil! Brasil! Brasil! Brasil! Brasil! Eu sigo aqui na Vila Madalena, tá? Tô por aqui com gente muito animada e tô aqui com uma pessoa que trabalha em eventos, a Flávia. E ela veio com a maquiagem impecável pra poder acompanhar. Ela tá com uma blusa azul por baixo, descrevendo pra quem ouve a gente pelas ondas do rádio. Blusa do Brasil cheia de strass, maquiagem azul e amarela, e o batom dela também é amarelo. Você não tava na expectativa não, né?
3: Estou muita expectativa. Brasil sempre, sempre. Aguardando o Hexa.
2: É isso. E você hoje na expectativa? Você acha que o Brasil vai ganhar? Vai humilhar? Quantos gols? Quem vai fazer o gol?
3: Eu aposto em 2-1. Um do Paquetá e outro do Vini Júnior.
2: Ah, você é flamenguista?
3: Não.
4: Mas sou palmeirense.
2: Mas faz a dancinha do Paquetá.
3: Nem arrisco. Só admiro mesmo.
2: Justo. Flávia veio programada aqui pra Vila Madalena, que é um dos lugares mais famosos. Aliás, até entrou pra história na Copa de 2014, porque aqui borbulhou de gente. E aí, hoje não vai ser diferente. Começa a chegar muita gente aqui na Vila Madalena, o clima tá agradável. Começou um dia cinza, mas o céu abriu porque hoje vai dar Brasil, viu?
0: Ah, eu sei que vai dar mesmo, Luana Pereira, daqui a pouquinho você volta, das ruas de São Paulo, tá na Vila Madalena, zona oeste de São Paulo, tem muito bar por lá, eu espero que o pessoal seque os bares depois do jogo, comemorando a vitória da seleção brasileira, vamos secar tudo aí, secar os bares, porque se secar os bares é sinal de que a seleção venceu o jogo, vamos torcer pra isso. Ô Camarão, quero mais música, Camarão. Vai lá, quero a torcida cantando.
5: Mais música?
0: Vamos junto. Mais. Vamos lá, solta então. Aí, Camarão.
5: Essa você gostou mesmo, né?
0: Gosto.

0: Ô, Flávio.
1: Isso, vai ser hexa pro camarão.
0: Mas você, segundo nosso companheiro André Coutinho, a gente tá demodê, tá fora de moda, porque a música já se atualizou. A que tá rolando ali nas ruas de Miami, imagino que tá invadindo as outras localidades dos Estados Unidos. Essa aqui, ó, versão do Sidney Magal, sabe como é que é, ó?
1: Olha, manda! Que maravilha!
0: Essa eu já ouvi no Pacaembu já, hein?
1: Olha lá!
0: Vai pra cima dele,
1: que
0: seleção.
1: Que maravilha, vai pra cima deles, seleção. Que maravilha, Bruno Camarão. Ô Camarão, dá uma passada de novo nos jogos de hoje, por favor, vai lá.
0: Vamos lá, jogos de hoje da Copa do Mundo. Já tá rolando, Qatar 0, Suíça 1, finzinho de jogo, um calor danado em Santa Clara. Jogo no Levi's Stadium, 1-0 pra Suíça. Gol de pênalti do Embolô. Gol feito aos 17 minutos do primeiro pênalti, o VAR interveio. Grupo C, este jogo pelo Grupo B. Grupo C, além de Brasil e Marrocos, 7 horas da noite no horário de Brasília, tem Haiti e Escócia, às 10 horas da noite. Haiti voltando à Copa do Mundo desde 74, a Escócia desde 98, quando estreou justamente contra a seleção brasileira naquele show do César Sampaio. Hoje, na transição, sábado para domingo, madrugada, Grupo D, Austrália, entrando em campo contra a Turquia. Confronto a 1 hora da manhã no horário de Brasília. Jogo pelo Grupo D. Pelo Grupo E, no domingão, tem Alemanha e Curaçao às 2 horas da tarde. E às 8 da noite, Costa do Marfim, Equador. Esse grupo embaçado, hein? Bastante complicado, especialmente para estreante Curaçao. Essa diáspora holandesa tentando surpreender nessa estreia no principal torneio de seleções do planeta. Falando em Holanda, estreia pelo Grupo F contra o Japão. 5 horas da tarde, Holanda e Japão, jogaço. Um dos grandes jogos em termos de expectativa nessa primeira fase da Copa do Mundo. E às 11 da noite, no domingo, tem Suécia e Tunísia. Você, Fábio, destacava um pouquinho mais cedo essa grande vitória de uma equipe sede, os Estados Unidos, goleada para cima do Paraguai ontem, 4-1. A Band News FM transmitiu tudo. Ô, Bobadilha não foi nada bem, hein? O São Paulino, que queria esquecer os problemas do São Paulo, acabou se deparando com aquilo na calada da noite.
1: Pois é, Bobadilha fez gol contra e o Maurício fez o gol a favor do Paraguai.
2: Até o Bobadilha tava tentando esquecer, né?
1: Tava, mas não conseguiu. Fez gol contra. Logo o primeiro gol americano foi do Bobadilha contra. Gente, 4 horas 55 minutos pelo horário de Brasília. 3h55 na quentíssima Nova Jersey. Tá quente demais aqui no estádio, tá quente demais no MetLife, em todo o estado de Nova Jersey. O sol brilha forte, realmente a temperatura é elevada, 31, 32 graus a temperatura. Daqui a pouco tem mais Aline Fanelli com a seleção brasileira, daqui a pouco tem mais Maurício Ferreira com destaques da seleção marroquina, o Bernardo Ramos com as análises. Daqui a pouco vou pra porta do estádio de novo, hein? Eduardo Barão tá acompanhando a chegada do torcedor, vou falar com o Barão e vou jogar de novo o Coutinho nos braços da galera lá em Miami. Ele gosta de ir pros braços da galera. Daqui a pouco, gente, vamos nessa, é a estreia do Brasil na Copa do Mundo. 4h56 agora, Band News FM, aqui o Futebol é Notícia.
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0: que maravilha! Camarão sabe que eu gosto, hein? Mais um Olodum aí, camarão, vamos ouvir!
1: Passando energia pra nossa seleção.
0: Energia, rapaz!
2: Aí o que você queria!
0: Aí!

0: A bola rola aqui no Match Life. Tem Brasil e Marrocos, estreia da seleção brasileira na Copa do Mundo 2026. Rapidinho, Aline Fanelli, mais um destaque do time do Ancelotti antes da gente ir pra Miami com o Coutinho nos braços do povo. Vai lá, Aline.
1: Deve estar quase chegando, hein, Fábio França? Quase chegando, porque ó, já tem 40 minutos de trajeto da seleção brasileira do hotel até o MetLife Stadium. É claro que a gente tem acesso às imagens de quando os ônibus das equipes entram aqui na garagem do estádio. Então eu tô de olho aqui no monitor para quando o ônibus da seleção brasileira apontar na garagem, contar tudo isso para os nossos ouvintes. Ontem nós estivemos aqui acompanhando entrevistas coletivas do Ancelotti e também do Vinícius Júnior. O Vini comentou que ele chega para essa Copa do Mundo no que ele entende ser a melhor fase da carreira dele, mais maduro, tecnicamente bem, fisicamente bem. Então vamos acompanhar o que disse o Vini Júnior.
2: É o momento mais especial e mais importante da minha carreira, onde eu chego no meu nível físico e técnico, como eu sempre sonhei. Não tive nenhuma lesão durante toda a temporada, me preparei muito bem para chegar nesse momento. É, jogar com o Ancelotti também sempre me dá a maior tranquilidade, porque ele me dá muita liberdade, me dá a confiança que eu posso fazer tudo que eu já fiz pelo Real, poder fazer aqui junto com a seleção brasileira e eu poder mudar essa história pelo nosso país, pelos jogadores, vai ser muito importante. Não estou nem falando sobre gols ou sobre assistência, e sim de jogar bem e ganhar. O mais importante é ganhar, não importa quantos gols eu vou fazer, e sim é onde o Brasil vai chegar.
3: Aqui é Brasil!
1: E o Vini elogiou o Ancelotti. Claro que é um momento especial para ele também, porque é a primeira vez que ele comanda uma seleção em Copa do Mundo, uma seleção pentacampeã, a única. O Ancelotti completou na última quarta-feira 67 anos e agora o italiano é o técnico mais velho a dirigir a seleção brasileira em uma Copa do Mundo. Ele ultrapassou o Zagallo, que na Copa de 98 estava com 66 anos, muito perto de 67. Mas o Ancelotti agora entra para a história como o mais velho a comandar a seleção brasileira em uma Copa do Mundo.
4: É uma experiência nova, é algo especial, obviamente. A responsabilidade e a honra de representar um país, o país do futebol, a seleção mais laureada do mundo. Então, duas coisas, responsabilidade e honra. Eu quero esse momento aproveitar com alegria, com felicidade deste momento, porque é um momento muito bonito da minha história.
0: Muito bem, Carlo Ancelotti falando, momento muito bonito da história dele. É isso, comandando a seleção brasileira numa Copa do Mundo. Vou pra frente do estádio de novo, hein? Vou pra frente do estádio. Eduardo Barão, conta pra gente como é que tá a movimentação dos brasileiros chegando. Muito mais gente de camisa amarela do que de camisa vermelha. Vou te falar um negócio, viu, Barão? Tô olhando aqui pro meu lado direito. Tem muito marroquino, rapaz. Como tem camisa vermelha aqui? É bem no meu lado direito. E aí fora, como é que tá, Barão?
5: Aqui tá frio, Fábio. Um frio impressionante, neve, o negócio tá agradável aqui do lado de fora, só que não, né? Tá aquele calor daquele jeito. E tá meio misturado, viu, Fábio? Mas tem mais brasileiro. Tem mais brasileiro. Deixa eu falar com o rapaz aqui chegando com o filho. Tudo bem? Do Brasil?
6: É isso aí.
5: Mora aqui ou mora lá?
6: Não, moramos lá.
5: Vieram da onde?
6: São Paulo.
5: São Paulo. E aí, o que você tá achando que vai ser o jogo aqui?
6: Eu acho que nós vamos ganhar. Jogo difícil. O Marrocos é o principal adversário dessa primeira fase, mas eu acho que dá pra ganhar.
5: E você, rapaz?
7: Vamos ganhar. 3-1 Brasil.
5: 3-1. E você?
8: Que isso, 4-0.
5: 4-0? Quem vai fazer os 4 gols?
8: O Hendrick, o Rafinha e o Vini.
5: Alguém ia fazer um a mais, né?
8: É. Rafinha.
5: Rafinha ia fazer 2. Para acertar na matemática. Pessoal, bom jogo para vocês. Valeu. É isso aí. Uma família que veio de São Paulo para cá. E aqui tem pessoal também de Marrocos. Hi, my friend. How are you doing?
9: Fine.
5: Who's going to win today?
9: For sure, Morocco. Morocco? Yeah, 2-1.
5: 2-1. Yeah. Who's going to score the goals?
9: Morocco. Brahim.
5: Brahim.
9: Yeah.
5: Thank you so much. Look. Thank you. É isso aí, falando que o Brahim vai fazer gol. Acha que Marrocos vai ganhar. E é isso. Tá tudo meio misturado, viu, Fábio? É, mas tem muito, eu já falei muito brasileiro aqui do lado de fora também. Camisa verde e amarela, a camisa azul, camisa de time do Brasil mesmo. Tá tudo muito misturado, mas você vai ver essa mistura dentro de campo, na arquibancada, que é pequenininha aqui do MetLife, né, Fábio?
0: Nossa, pequenininha demais, estádio gigante, hein, Barão? Barão conhece bem aqui o MetLife, mais de 80 mil lugares disponibilizados pela FIFA, 80.663 lugares. Vai estar lotadinho, vai ter muita gente de amarelo, sem dúvida alguma, mas vai ter muita gente de vermelho também, hein? Já posso adiantar, já posso registrar isso, viu, Bernardo Ramos?
3: É, o torcedor ouvido aí pelo Eduardo Barão diz que o Brahim, né, o Brahim Dias, esse jogador a que ele se refere, que joga pelo lado direito do ataque marroquino. Essa é a jogada perigosa de Marrocos. Brahim Dias, que é atleta do Real Madrid, sai do lado direito e abre o espaço para as ultrapassagens do Achraf Hakimi, lateral direito do Paris Saint-Germain, na minha opinião, o melhor do mundo nessa posição, para ele finalizar ou atacar, enfim. Um jogador de muita qualidade. É uma conexão muito interessante essa que Marrocos tem pelo lado direito, com Achraf Hakimi passando para chegar à linha de fundo e Brahim Dias se posicionando um pouquinho mais centralizado, saindo em diagonal.
0: Muito bem, diga, Aline Fanelli.
1: Chegou!
0: Quem?
1: Aqui é Brasil!
0: Aqui é Brasil, Camarão, vai lá! Tá chegando o time do estado, Camarão, olha lá!
10: Fala aí, Aline!
1: Delegação brasileira está entrando no estacionamento do MetLife Stadium neste momento, um ônibus azul bonito, viu? O ônibus tem a bandeira do Brasil, tem alguns outros escritos também, está sendo escoltado por um carro da polícia, logo atrás vem um segundo ônibus branco, esse não está envelopado, está todo branco, porque tem mais pessoas da delegação da seleção brasileira, são sempre dois ônibus por delegação. Então, neste momento, o ônibus está fazendo a curva perto do estacionamento onde está o carro da Band News FM para entrar no estacionamento. Demorou um pouquinho, hein, o trajeto? Deixa eu ver aqui. Tá dando quase 50 minutos. 50 minutos do hotel da seleção brasileira até o estádio. Um pouquinho mais do que o previsto, é verdade. Chegou o sol agora, hein, Bernardo? Trouxe boné?
3: Não, legal. Eu sou do Rio.
1: Ah, tá. Não tem boné no Rio?
3: Tem, mas eu não preciso.
1: Ah, tá.
3: Esse ônibus da seleção aí veio mais devagar do que o motorista que trouxe vocês pra cá.
1: Nossa, e olha que ele quis errar, hein? Nossa. Ele quis errar aqui, ó. Olha lá, catraca que você errou, o Brasil passou agora.
0: Tem registros, logo mais todos saberão. Eu vou pro povo
11: em Fábio. Miami.
0: O André, diga, Barão, diga.
5: Não, é que o Bernardo passava parafina, né, no cabelo pra ir pra praia, por isso ficou desse jeito aí.
0: É verdade, aí queima no sol, fica desse jeito clarinho.
3: É isso, Barão, não é um genótipo, é simplesmente um fenótipo, ou seja, eu pintei o cabelo, eu não nasci assim.
0: Surfista Bernardo Ramos, eu vou pra galera em Miami, Coutinho nos braços da galera, André Coutinho, fala aí.
12: Tudo bem, depois dessa aula de biologia do Bernardo, nem sei se eu vou falar bobagem aqui em Miami, viu, Fábio? FIFA Fan Festival, tem uma fila aqui, vou tentar descobrir o que essa galera tá fazendo na fila. Vocês falam português, são brasileiros, tudo bem? Essa fila aqui é pra quê? Eles vão dar alguma coisa? O que tá rolando?
13: Pra tirar foto.
12: Tirar foto?
13: Foto com 2026, Miami e a taça, que vai ser nossa.
12: Pra tirar foto com o Fábio França, é isso?
13: Exatamente, com o Fábio França e o resto da galera.
12: Valeu, é o filho de Miami ali, né?
13: Isso. E tem a taça e 2026.
12: E vocês são de onde?
13: Nós somos do Rio.
12: Ah, é. Quase que eu não reparei pelo sotaque. Qual que é o seu nome?
13: Joana.
12: Obrigado, Joana. E você, tá vestido aqui? Olha o garotão, cara. Teirinho de Neymar. Tá de Neymar, né?
14: Ela não fala português.
12: Não fala português?
0: Como não? É mesmo?

0: Life Stadium. Alisson foi o primeiro, depois Vinícius Júnior. Outros já passaram: Casemiro, Bruno Guimarães, Carlo Ancelotti, elegante, está com um blazer preto, gravata. Acho que vai dar uma assada hoje, né? Com esse blazer nesse calor.
1: Vai.
0: Danilo Santos passando também. Ibanez, Ederson, último convocado para o lugar do Wesley, que foi cortado por causa de uma lesão. Léo Pereira, e diferentemente do que a gente acompanha no Brasil, que os jogadores chegam de mochila ou de bolsinha, eles chegam sem nada, porque tá tudo pronto já no vestiário. Só com o crachá, todo mundo tem que colocar credencial para entrar no estádio. O Ederson passando também, Matheus Cunha, Fabinho. Eu quero ver se os inseparáveis vão entrar juntos.
2: Quem?
0: Os inseparáveis. Rayan, Igor Thiago e Endrick. Ó, tem até quem tá dando autógrafo lá. É o Endrick? Marquinhos, capitão da seleção brasileira, entrando agora no estádio também. Teve um jogador que parou lá no fundo para dar autógrafo. Ah, Neymar. É. O sol atrapalhou a gente aqui. Verdade. O Neymar tá junto, o Rafinha tá ouvindo uma música. E o Alisson, então, como ele foi o primeiro jogador a entrar no estádio, ele foi o primeiro a entrar no vestiário da seleção brasileira, que tá envelopado maravilhosamente. Ele tá todo em amarelo, no fundo, assim. Claro que tem aqueles símbolos da FIFA. Olha o Vini dançando. O Vini tá dançando. Será que ele vai dançar no jogo hoje? A gente espera que sim, né? Uma comemoração de gol. A camisa amarelinha pronta no cabide de cada um dos jogadores, já dentro do vestiário, para a seleção brasileira ficar pronta. Vamos ver se daqui a pouquinho, de repente, eles sobem aqui no gramado para dar uma olhada, porque não teve reconhecimento, né, Fábio?
2: Ah, vão fazer isso, certeza.
0: É, diferentemente do Qatar, por exemplo, que a gente acompanhou o reconhecimento do gramado da seleção lá no Luseio, ontem só o Vini e o Ancelotti estiveram por aqui. Então eles foram no gramado, eles estiveram na área do gramado. Mas vamos ver, de repente, eles vêm aqui pro campo. Agora o Ancelotti está no vestiário. Mr. Ancelotti, italiano de 67 anos, vai tentar conduzir a seleção brasileira, se Deus quiser, o Hexa.
2: Muito bem, o povo já está aqui no estádio, a seleção brasileira já está no MetLife para a partida de daqui a pouco. Vamos voltar, Coutinho nos braços do povo, vai lá, Coutinho.
3: Ih, rapaz, vamos lá, eu estou agora procurando outra fila aqui. Vai, a gente lá, fala do lá. FIFA Fan Festival em Miami, ao lado de um
2: Depois
3: shopping,
2: Salvador,
3: ao lado de uma marina. Ah, bora pra Salvador, eu também vou,
2: não,
3: Fábio.
2: Não.
3: Ah, não, a gente tem que fazer a Copa do Mundo, né? Ah,
2: vamos,
3: entendi. Vamos, achei que tava lá, fazendo um convite. Ó, um monte de brasileiro aqui, vamos chegar nos brasileiros, beleza?
4: Beleza, e você?
3: É de onde?
4: São Paulo. Guarulhos, na verdade, né?
3: Guarulhos, estado de São Paulo, né? Guarulhos, onde tá o aeroporto internacional, né? Tá uma rapaziada aí, chega aí, rapaziada. Vem pra cá, como é seu nome, tudo bem?
5: Fernando.
3: São Paulo, Guarulhos também?
5: Guarulhos também, a rapaziada tá tudo junto aqui.
3: Estão passando férias, vocês vieram para a Copa do Mundo, como é que foi?
5: Veio para a Copa do Mundo mesmo e é Brasil.
3: Já conseguiram ingresso? Vão assistir o jogo aqui de Miami?
4: Para o jogo do Brasil a gente não conseguiu, a gente está indo para Atlanta para assistir um jogo da Espanha e um jogo da República Tcheca com a África do Sul.
5: Desabafar, muito caro o jogo do Brasil. Aí a gente veio para a Espanha, e África do Sul, muito caro o Brasil.
3: É verdade, o ingresso está caro. E a cerveja? Não estão tomando? Não estão tomando nada, gente.
5: A gente chegou agora, a gente vai pegar a cerveja lá.
3: Tá bom, então vamos lá, vou liberar o pessoal para tomar cerveja. Por falar em cerveja, Fábio, 14 dólares é a cerveja aqui, 14 dólares. Tem uma outra cerveja light que tá por 12 dólares e a cerveja normal, digamos assim, 14 dólares naquela data cerveja. Hot dog, deixa eu ver, vamos ver como é que tá o hot dog aqui. Deixa eu ver, hot dog 10 dólares. E é isso.
6: Tá todo o planeta esperando.
7: Muito
6: por
7: bem,
6: isso.
7: Então 14 dólares a cerveja, 12 dólares a cerveja light, 2 dólares a caloria, então é isso, né? A caloria sai por 2 dólares. André Coutinho,
3: é verdade, né? Não tinha pensado nisso.
8: Acho que é inevitável o Brasil chegar.
7: Tá nos braços do povo, André Coutinho.
9: Ô Marquinhos, pessoal, falando, hein?
7: Marquinhos, vamos lá.
8: Toda essa euforia, tudo isso, pros torcedores, pros repórteres, né? Pros jornalistas, e a gente tem que saber focar no que a gente tem que focar realmente, que é ali dentro de campo, fazer um bom desempenho, e vai depender muito disso, do que a gente fizer ali dentro de campo, que aí continue essa euforia, continue essa confiança da torcida também.
6: É a sua terceira Copa, o que muda como capitão?
8: Olha, uma responsabilidade a mais para mim, né, mas não muda assim muita coisa. Eu acho que por mais que seja minha terceira Copa, é sempre uma oportunidade única, né, a gente nunca se sabe, né, as oportunidades que a gente tem na nossa vida, então a gente tem que estar sempre pegando essas oportunidades que a gente tem da melhor forma possível, né, e para mim é realmente uma oportunidade de ouro, né, ter sabedoria para conduzir esse time, né, para ajudar todos os jogadores, o professor quando ele precisar da melhor maneira possível, né. Mas como capitão...

0: tento me colocar sempre à disposição do meu grupo, para que a gente possa fazer realmente um grande jogo.
1: O Ancelotti é um cara que vai pedir a palavra para falar muito nesse momento. Como que é um clima de vestiário com esse treinador com tanta experiência, mas que para ele é a primeira Copa como treinador?
0: É verdade, mas eu acho que ele está muito preparado, né? Muito pronto, está muito feliz. Ele vem transmitindo muita tranquilidade e confiança para a gente, com os treinamentos, com o que a gente fez, né? A gente sabe que agora é o momento chave, né? da competição, começa agora, então é muito importante a gente começar bem, né? E cada vez mais a gente se acostumando com esse tipo de jogo, de pressão, né? De euforia, e quanto mais a gente crescer nessa competição, né? Mas tudo vai depender realmente, né? da nossa energia, do que a gente fizer dentro de campo, da nossa personalidade, e é isso que a gente quer focar realmente.
1: Confiante?
0: Muito.
1: Obrigado.
0: Valeu.
1: Bom jogo, hein?
2: Aí então, Marquinhos, zagueiro da seleção brasileira, falando na chegada ao estádio. Seleção brasileira já tá por aqui, viu, Aline Fanelli?
3: E o Marquinhos, que tem 105 jogos com a camisa da seleção, ele tá empatado com o goleiro Emerson Leão e com o atacante Ronaldo Fenômeno. Os três dividem a nona colocação do ranking dos atletas com mais partidas pela equipe. Nesta Copa, o zagueiro de 32 anos tem a chance de buscar mais colocações nesta lista. Ele está dois jogos do pentacampeão Lúcio, então hoje ele já chega a 106. Aí fica a um do Lúcio, que tem 107, e a três do tetracampeão Tafarel, que defendeu as traves do Brasil em 108 oportunidades. Marquinhos, o capitão do Brasil.
2: Muito bem, Bruno Camarão, que é um Lodum, Camarão.
4: Olodum!
2: Levanta o Olodum pra nós, Camarão.
4: Sobe o Olodum, vai!
2: Eu quero o Olodum. Sobe esse som aí, Camarão.
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0: Janaína falou e eu não ouvi ou não falou?
1: Não, não falou não.
0: Não falou? Ah, então daqui a pouco. Vai com o Lodum então, camarada. Solta mais o Lodum aí, vai.
2: O Lodum de Cus Balanção. Só um pouquinho que já é
3: calma. Seleção Brasileira reúne torcedores ilustres. É tempo de Copa, vocês sabem disso. Não precisa ser especialista, não. Tem que é torcer. Ângela veio direto do trabalho aqui pro Pelourinho e tá toda uniformizada. Camisa do Neymar, Ângela, batom verde, maquiagem em dia. Como é que tá essa expectativa?
4: Muito boa mesmo. Meu placar hoje é 2-1.
3: E vem cá, você me disse que tava no trabalho, veio, não tem tempo ruim, né?
4: Não tem não, jamais, somos brasileiros e temos que torcer porque a vitória tem que ser nossa.
3: E me explique esse look de hoje, essa construção.
4: Ah, minha filha, aqui eu vim no meu trabalho especialmente pra vir pro Pelourinho.
3: E essa camisa de Neymar aí?
4: Ah, Neymar é a linha nota 10 e todos os jogadores do Brasil estamos aqui na expectativa. Hoje ele não joga, mas a gente sabe que no próximo, com a fé em Deus, ele vai estar. E vamos estar aqui torcendo de novo.
3: Boa, Ângela, obrigada, viu?
4: Eu que agradeço.
3: Manda o rumo ao Hexa aí pra galera.
4: Brasil, rumo Hexa, 2-1 hoje na cabeça.
3: Valeu, pessoal, volto com vocês.
0: Ah, isso aí, Janaína, eu gosto de otimismo. Quero Lodum, camarão.

0: minutos pelo horário de Brasília. Vamos girar o Brasil, vamos girar a galera, o povo do Brasil na expectativa pela estreia da seleção brasileira. Estávamos em Salvador com a Janaína Moradillo. Vamos ao Rio de Janeiro agora. Tem fanfest em Copacabana. Diga, Mariane Lino.
1: Oi, oi, pessoal. Muito boa tarde pra vocês, pra todo mundo que nos acompanha. Aqui nesse momento, o Arlindinho tá no palco da Arena Copacabana, na zona sul do Rio, onde 10 mil pessoas são esperadas pra acompanhar a partida entre Brasil e Marrocos. Aqui, o pessoal tá chegando e muita gente chegando, ó, em grande estilo, dançando. Quanto vai ser a partida?
2: 3 a 1! Pra eles não saírem chorando, bora! 3 a 1! Júlio, o primeiro gol é teu, gatinho!
1: E por que você veio aqui na Arena Copacabana pra assistir os
2: jogos? Porque eu amo Copacabana, Rio de Janeiro é maravilhoso, o Rio de Janeiro todo tem que vir pra cá, que aqui não tem espaço de ninguém. Esse Copacabana aqui, essa Copacabana é nossa! É nossa! É do Rio de Janeiro, gente!
1: Então a gente vai continuar por aqui acompanhando toda essa festa e rumo ao Hexa, pessoal.
0: Ah, que maravilha, festa da torcida brasileira também no Rio de Janeiro. Já estivemos em Salvador, já estivemos no Rio de Janeiro, daqui a pouco tem mais. Já estivemos em São Paulo também, na Zona Oeste, na capital paulista, em Miami com o André Coutinho. Quero voltar agora para a porta do estádio. O Eduardo Barão tá com a gente? Vamos para a porta do estádio mais uma vez. Chegada do público. O público deve estar se acumulando lá fora, hein? Porque aqui dentro do estádio ainda tem pouca gente. Tem pouca gente ainda. Tem gente de camisa amarela, tem gente de camisa vermelha. Agora eu diria que no estádio, deixa eu ver, ia falar que tá meio a meio, mas tem um pouquinho mais.
3: Ah, que meio a meio,
0: não
3: que
0: tem,
3: é,
0: não.
3: Sai pra lá.
0: Não,
3: tem
0: um pouquinho mais de camisa amarela, hein?
3: É que, é que a camisa amarela, a galera tá lá fora, falando com o Eduardo Barão, entendeu?
0: Dando parabéns.
3: Dando parabéns.
4: Bom Brasil.
3: Não deu, a gente não deu.
0: E aí, rapaz? Tem parabéns hoje? Aí, tem parabéns aí, camarão?
5: Você quer que eu comece a cantar? Eu começo. Parabéns pra você.
0: Vai lá, Barão.
4: Tô com o oriental aqui, ele falou, eu posso falar um pouco. O que você pode falar em português?
6: Na universidade.
4: Na universidade?
6: Sim.
4: Quem vai ganhar hoje aqui? Pois que não, hein?
6: Ah, Brasil, óbvio. Óbvio.
4: Where are you from?
6: We are from China.
4: China?
6: Yeah.
4: Great, great. Where in China?
6: Beijing.
4: Beijing. Da capital, Pequim, aqui pra torcer pro Brasil. Brasil vai ganhar hoje fácil. Brasil quando vem, Lizzy.
6: Yeah, campeão.
4: Campeão. Thank you so much. You. É isso aí. Ô Fábio, o que tem de gente com camisa do Brasil que não é brasileiro, rapaz, é uma festa.
7: Bom,
4: e a galera tá nos anéis aqui do MetLife. É isso aí, Brasil. Brasil. Olé, Brasil. Brasil. Where are you from, my friend?
8: Brasil. Rio.
4: Rio.
8: Brasileiro? Brasileiro.
9: São Paulo.
10: Não, é do México. Eu perdi em Brasil.
4: É isso aí, é do México, é do Brasil, é da China. Tá uma festa, ainda mais, rapaz, depois que toma essa cervejinha, que não tá barata. Aí o rapaz, meu, aí fica a festa. E só pra explicar, os anéis internos aqui do estádio, do MetLife, estão com sombra. Então a galera vai esperar até o último segundo pra tomar sol na cabeça, por motivos óbvios, né? Então a galera daqui a pouco vai sair dessa parte interna e aí o estádio vai ficar lotado. Mas como tem muito tempo pra começar o jogo, uma sombrinha não faz mal pra ninguém, né? Inclusive pro repórter aqui do lado de fora.
0: Ah, mas quem conhece o estádio é outra coisa, hein? É óbvio que é isso, né, Barão? Sacou, Barão sacou. A galera tá se protegendo do sol, porque eu vou te falar um negócio. Bateu o sol na nuca agora aqui.
3: Agora eu vou te falar.
0: Gente do céu!
3: Quando tá frio, não tem o que proteger, não, tá?
0: Não
3: porque
0: dá,
3: quando
0: né?
3: Eu vim aqui, os locais estavam todos com cobertores e eu tentando me proteger com uma sacola.
0: É isso.
3: Acho que não deu certo.
0: Muito bem. Maurício Ferreira, seleção marroquina chegando no estádio, Maurício, é isso?
11: Neste momento, viu, Fábio França? O ônibus que traz a seleção marroquina ao MetLife Stadium, também já nos arredores, fazendo todo aquele caminho, como há pouco já fez o ônibus da seleção brasileira. Então, neste momento, vai passando pelo estacionamento, daqui a pouquinho chegará ao ponto final, já dentro do MetLife Stadium, e a descida dos jogadores da seleção marroquina, que neste momento já estão também no perímetro do estádio em Nova Jersey, Fabio.
0: Seleção do Marrocos já por aqui. Aproveita, Maurício Ferreira, e emenda mais um destaque do adversário do Brasil. Vai lá.
11: Vamos lá, então. Essa seleção marroquina que teve a troca de técnico há menos de 100 dias dessa Copa do Mundo de 2026. A saída do Walid Regragui após a derrota para Senegal na Copa das Nações. Depois o título até iria para as mãos do Marrocos, né, por uma decisão polêmica da Confederação. E após essa derrota na decisão, a saída do Walid Regragui pelo entendimento de que ele já não estava extraindo o melhor dessa seleção do Marrocos, veio a chegada do Mohamed Ouabi. Assim como em 2022, quando o Regragui assumiu também 3 meses antes da Copa. Mohamed Ouabi, que está vivendo a primeira experiência dele no comando de uma equipe principal, 49 anos, treinador belga-marroquino e que no ano passado era o técnico do time sub-20 do Marrocos, que foi campeão da Copa do Mundo da categoria. Então já conhece muito dos bastidores, de como funciona a federação, trouxe jogadores mais jovens também para renovar essa seleção do Marrocos e está à frente então do primeiro adversário do Brasil nessa Copa do Mundo.
3: Brasil em campo!
0: Opa, diga, Aline!
3: Fabinho, Gabriel Martinelli e Matheus Cunha estão no gramado neste momento. A gente falou que isso poderia acontecer, né? Para fazer um teste, para ver como tá o gramado. Desses aí, só o Matheus Cunha que deve ser o titular. Mas eles colocaram a mão no gramado, lembrando que é grama natural, hein? Todos os campos dessa Copa do Mundo com grama natural. Matheus Cunha tirou a chuteira, o tênis, na verdade, né? Ainda não tá de chuteira. Tirou o tênis do pé direito e pisou de meia ali no gramado também para sentir como é que tá esse tapete que receberá a seleção brasileira daqui a pouquinho enfrentando o Marrocos.
0: Brasil, Bernardo Brasil, Ram... Brasil. Vai de novo, vai lá. Brasil, mais uma vez, Brasil, vamos ouvir. Brasil. Aqui é Brasil, camarão, aqui quero ouvir, é Brasil, vamos lá. Oh, oh.

0: eu vou girar pelo Brasil. Vou agora pra Belo Horizonte, pros bares em Belo Horizonte. Falou bar em Belo Horizonte, falou Savassi, né? O Pedro Gelinek tá por lá, traz detalhes pra gente da capital mineira e a expectativa em Minas Gerais e em Belo Horizonte pra estreia do Brasil. Fala, Pedro Gelinek.
1: Belo Horizonte já está com os bares lotados, todo mundo animado para a estreia do Brasil logo mais às 7 horas da noite contra Marrocos e, como vale sempre lembrar, com a transmissão aqui da Band News FM. No meu lado eu estou com alguns torcedores. Fala seu nome, por favor, e sua expectativa.
2: Meu nome é Ingrid e eu espero que hoje a gente vai levar 3-0 contra o Marrocos. Hoje é 3-1 Brasil.
3: E seu nome?
2: Duda.
4: Meu nome é Rainer, a gente vai vingar a Alemanha. É 7-1 contra o Marrocos, velho. 7-1, anota.
1: É isso, a expectativa tá a melhor, a galera tá muito animada aqui, como dá pra ver. Gente, muito obrigado, viu? É isso, gente, bares lotados, galera animada, todo mundo feliz em busca do Hexa.
0: É isso, em Belo Horizonte, Pedro Gelinek contando pra gente a expectativa da galera. Giro completo pelo Brasil, aqui na Band News FM é assim, gente. Já ouvimos a Aline Fanelli com a seleção brasileira, o Maurício Ferreira com a seleção marroquina, as análises do Bernardo Ramos, até o Marcelo Duó já deu uma caçapa aqui pra gente logo na abertura, um boa tarde, tá agora segurando a garganta. Eduardo Barão tá na porta do estádio, André Coutinho tá na FanFest em Miami, já ouvimos a Luana Pereira em São Paulo, na Vila Madalena, na Zona Oeste, já fomos até o Rio de Janeiro, porque tem FanFest em Copacabana, falamos com a Mariane Lino, já fomos a Belo Horizonte com o Pedro Gelinek, já estivemos em Salvador com a Janaína Moradillo. A Band News FM é assim, é festa no mundo inteiro, é festa no Brasil todo. Daqui a pouco a gente continua a girar a nossa reportagem espalhada pelo Brasil, reportagem da Band News FM espalhada pelo Brasil. Daqui a pouquinho tem mais destaques de todo o povo brasileiro na expectativa para essa estreia na Copa do Mundo. Bernardo Ramos está com as mãos para cima até agora, se animou com a música, não baixa os braços o Bernardo Ramos. Ô Bernardo, Marrocos é a seleção mais complicada que o Brasil vai enfrentar nessa primeira fase, assim, disparado?
5: Disparado, até porque a Escócia, que seria talvez o outro adversário complicado, perdeu um jogador muito importante, né? O meio-campista Billy Gilmore, do Napoli. Então, a seleção marroquina, embora também tenha cortado dois atletas, dois titulares, segue sendo muito forte, né? E aí tem uma dúvida, o treinador da seleção marroquina. Qual é? Um jogador a gente sabe que vai entrar na posição de volante. Lembrando que a seleção marroquina joga com dois volantes. É o El Ainaoui, jogador da Roma. Do lado dele, há uma possibilidade de um garoto, o Bouadi, que joga no Lille da França. Na verdade, ele foi revelado pelo time francês. Tem 18 anos de idade, é uma joia do futebol africano. Ou ele pode optar pela experiência do Sofiane Rabat, jogador do Real Betis, que brilhou na Copa do Mundo do Qatar em 2022. Então, há essa dúvida. Bom, eu tenho certeza que Mohamed Ouabi, o técnico da seleção marroquina, nesse momento já sabe quem vai entrar. Mas é sempre bom lembrar que o Ancelotti trabalha com as duas possibilidades. Bouadi, um jogador de mais toque de bola. Sofiane Rabat, um jogador mais de força, que chegou a se transferir para o Manchester United depois da Copa de 2022, não deu certo, acabou indo para o Real Betis da Espanha.
6: Ô Fábio, eu falei que os jogadores estavam lá no campo, né? O Martinelli, o Fabinho e também o Matheus Cunha. O Martinelli e o Fabinho já foram para o vestiário, mas o Matheus Cunha está distribuindo autógrafos para a galera na saída do túnel. O Brasil entra na diagonal para o lado esquerdo de onde está a posição da Band News FM. E aí tem uma galera tirando a camisa para o Matheus Cunha assinar e vai colocar de volta. Já fica um negócio prático, né?
0: Só esticar o braço ali, galera, ali deu sorte, hein? Tá bem na esquininha ali da entrada pro vestiário, e aí é só esticar o braço pra baixo, já entrega a camisa e a caneta, né? O jogador assina e pega a camisa
6: de
0: volta.
6: E não tem muita gente agora também,
0: né? Não tem, então é isso.
5: E tem quem peça pra ser assinado o braço, pra depois tatuar o autógrafo.
6: Isso?
5: Ainda não fiz isso, Aline. Vou fazer isso com o Marcelo Duó um dia.
0: Muito bem.
5: Se o Brasil for hexacampeão, eu tatuo a assinatura do Marcelo Duó no meu braço.
6: Opa, tá gravado.
0: Tá gravado,
6: tá gravado.
7: Caçapa!
0: Ah, que beleza!
8: Brasil, Brasil!
0: De novo, camarão!
8: Brasil, Brasil, Brasil!
0: Ô, camarão, aproveita a empolgação. De novo, os jogos de hoje. Vai lá, camarão.
9: Vamos lá, Fábio. A bola tá rolando lá em Santa Bárbara. O jogo entre Catar e Suíça. A última equipe que foi sede de Mundial jogando contra os suíços. que já não são mais aquele ferrolho de outrora. 1-0, a Suíça vai vencendo com gol de pênalti, 12 minutos neste segundo tempo de bola rolando no Levi's Stadium. Ainda hoje, além deste jogo entre Brasil e... Brasil e Marrocos, que você ouve aqui na Band News FM, óbvio, o Grupo C, tem também Haiti e Escócia, o complemento da chave C. Amanhã, já começando na madrugada de sábado para domingo, a estreia da Austrália, 1 da manhã contra a Turquia, jogo pelo Grupo D. O Grupo E reserva espaço para Alemanha e Curaçao, Costa do Marfim e Equador. A Alemanha, multicampeã, às 2 da tarde, enfrenta a estreante, e Costa do Marfim e Equador medem forças às 8 horas da noite, no horário de Brasília. Pelo Grupo F, jogaço, grande expectativa para Holanda e Japão, 5 da tarde no domingo, daí pode, quem sabe, sair um adversário do Grupo do Brasil. Então, fiquemos atentos a este duelo entre Holanda e Japão. Pelo Grupo F também, às 11 horas da noite, tem Suécia e Tunísia. Você confere tudo aqui na Band News FM, é claro.
0: 5 horas 31 minutos pelo horário de Brasília, 4h31 aqui em Nova Jersey. Como tá quente aqui no MetLife, hein? 30 graus a temperatura, variando entre 30 e 31, tá quente demais, o sol rachando, brilhando. Aline Fanelli, pegou o microfone e fala.
6: Piorou, né, Fábio? Porque quando a gente chegou aqui, ainda tava, digamos assim, com um pouco mais de sombra, um sol mais baixo. Agora não, agora ele pegou de vez. Agora tá chegando mesmo.
0: O sol tá rachando, tá rachando. Ô, Bruno Camarão, quero cantar Sidney Magal, Camarão. Quero Sidney Magal, porque eu sei que ele gosta. Vamos lá.
9: Vamos lá.
0: Eu vou pra Miami, eu quero Sidney Magal. Olha lá.
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0: Vai. Pra cima. Vai pra cima do povo, André Coutinho. Conta mais pra gente, vai. Caiu o Coutinho nos braços do povo?
9: Cadê o Coutinho?
0: Cadê? Derrubaram o Coutinho?
9: Derrubaram o Coutinho, ele volta já já.
0: Tava nos braços do povo, largaram. Partiu o Coutinho, tava nos braços do povo, largaram o André Coutinho. Eduardo Barão tá com a gente em frente ao MetLife Stadium. Barão, o povo chegando por aqui, já tem bem mais gente aqui dentro, viu, Barão? Já tem sombrinha em alguma parte do estádio por aqui.
7: Ah, maravilha, é isso aí. E ó, só pra avisar que não tem previsão de chuva, não tem previsão de raio, sabe aquela história de parar o jogo? Esquece, isso não vai rolar hoje, né? Pelo menos segundo a previsão do tempo. Tô com a rapaziada aqui de um estado que não dá pra saber exatamente qual que é por causa da bandeira, a gente não conhece muito bem. Me diz uma coisa, Nova Jersey ou Porto Alegre, o que é mais quente?
10: Ah, com certeza Nova Jersey, pá,
7: tá um calorão, né?
10: Pá, tá demais, tá abafado, tá, eu ia vir pilchado, mas não teve como.
7: Peraí, calma, rapaz, você tá falando numa rádio do Brasil, você tem que traduzir essas coisas assim, eu sei falar inglês, dou uma arranhada no espanhol, você tá o quê?
10: Eu queria vir pilchado a gente vem com a vestimenta de gaúcho,
7: pessoal,
10: né? É, de bota, de bombacha, de chapéu, cinto, mas não teve como, tava muito quente,
7: Aí não ia dar, né? Viu? Vim pilchado hoje ia ser complicado. O que você achou do jogo?
10: Tia, eu acho que o jogo vai ser bem difícil, o time do Marrocos é um time muito bom, mas eu acho que dá pra ganhar, 2-1, acho.
7: 2-1. E você, o que você acha?
11: Eu acho que é um jogo, como o Douglas falou, é um jogo muito difícil, o time do Marrocos tem jogadores que jogam nas principais ligas europeias, e o Brasil vai ter que jogar muito bem pra conseguir essa vitória e começar com o pé direito aí.
7: Solta mais uma palavra pro meu vocabulário ampliar. Depois de piochado, pensa num gauchês aí, só pra ampliar aqui meu vocabulário.
11: O Baia, o Tchê,
7: o piochado e o Minuano.
11: E nós somos de Bagé, Rio Grande do Sul, lá. Grande Bagé.
7: Valeu, pessoal, bom jogo pra
11: vocês. Obrigado.
0: Muito bem, Fabio, Eduardo Barão. Diga, quem chamou? Vai lá. Peraí, eu tô aqui onde?
12: Aqui. Eu tô em Miami. André Coutinho.
0: Aguenta aí então, André Coutinho. Aguenta aí, porque agora ligado.
12: Ih, eu tô com convidado aqui.
0: No último volume, o Coutinho dançando Sidney Magal, Aline Fanelli chamando com a escalação do Brasil. É isso, Aline?
6: Ah, o Brasil tá pronto, hein, pra estreia. Solta aí, Camarão.
0: Vai, Camarão. Presta atenção, hein? Vamos lá.
6: E bem alterado com relação ao que a gente gente imaginava. Que
0: surpresas do Carleto.
6: Alisson Ibanez na lateral direita, sistema defensivo com Marquinhos, o capitão, e Gabriel Magalhães. Na lateral esquerda, Douglas Santos. Meio de campo com Casemiro, Bruno Guimarães, Lucas Paquetá, aí não tem muito segredo, Rafinha, Vinícius Júnior e Igor Thiago. Igor Thiago ganha a posição no ataque da seleção brasileira. O Matheus Cunha começa no banco de reservas.
0: Olha aí, Bernardo Ramos, algumas alterações importantes. Ibanez na lateral direita, Douglas Santos na lateral esquerda, Paquetá no meio de campo e Igor Thiago no comando de ataque. Alterações relevantes, hein, Bernardo?
5: Bastante. São três mudanças surpreendentes do técnico Carlo Ancelotti. A gente falava anteriormente que, independentemente dos laterais, não haveria muito apoio. O Ibanez, vale lembrar que no Al-Ahli, time da Arábia Saudita no qual ele atua, ele joga pelo lado esquerdo da zaga. O Demiral no lado direito, o jogador turco, e o Ibanez pelo lado esquerdo. Então vai precisar de um processo de adaptação, que eu creio que seja conduzido neste momento pelo Carlo Ancelotti, para que ele atue na lateral direita. Isso significa respeito ao Marrocos. Deve jogar por ali Rahimi. Imagino quando sair a escalação do Marrocos, a gente tem um cenário mais claro de quem vai cair por ali.
9: Saiu.
5: Opa!
0: Vai lá, Maurício!
9: Seleção marroquina também definida, tá, pessoal? Vem a campo com Bono no gol, Bono experiente, goleiro do Al-Hilal na meta, com Hakimi, Diop, Riad e Mazraoui. Mazraoui confirmado também no time titular da seleção marroquina. Meio campo com El Aouanui, com o camisa número 6, o Bouadi também escalado, com a número 8, Ounahi também definido, e o 23, El Canous. Lá na frente com Brahim Dias e Saibari. Então essa é a formação do Marrocos, também já definido pelo Mohamed Awabi.
5: Pois é, Fábio, aí tem o seguinte, vamos lá, vamos primeiro falar da seleção brasileira, a gente completa isso com o Marrocos, tá? Então assim, o Ibanez não é um lateral de ultrapassagem. Eu aposto no Rafinha jogando aberto pelo lado direito, repetindo o posicionamento dele na Premier League, quando ele jogava com Marcelo Bielsa no Leeds. Ele era um autêntico ponta pelo lado direito. Douglas Santos, na esquerda, é um lateral com perfil semelhante ao do Alexandre, só que apoia mais. Então a gente vai ver um Brasil, muito provavelmente, com o Ibanez fazendo o processo de saída de bola pelo lado direito, Marquinhos centralizado, Gabriel Magalhães na esquerda, no processo de saída de três. Quando isso aconteceu, Douglas Santos indo embora, Vinícius Júnior saindo da esquerda, centralizando para se aproximar do Igor Thiago. Outra surpresa do técnico Carlo Ancelotti. Por que uma surpresa? Porque jogou muito mal contra o Egito. É um jogador de 22 gols na última temporada da Premier League, ficando apenas atrás do artilheiro, que é o Haaland, que teve 27. Tem números relevantes pelo Brentford. Mas é um jogador que não tem muito cacuete de sair da área e tentar uma jogada. É jogador de área. É finalizador. Então ele precisa ser municiado o tempo todo. Cabe ao Paquetá, cabe ao Rafinha, cabe ao Vinícius Júnior, ao Bruno Guimarães, principalmente, que é um jogador que gosta de entrar na área, embora seja primeiro volante no Newcastle, no meio de campo que tem Tonali e Joelinton, e ao próprio Casemiro. E também ao lateral esquerdo, Ibanez. Rafinha tem de dar abertura de campo à seleção brasileira, porque eu não acredito que o Ibanez vai fazer esse papel. Pelo lado de Marrocos, se você me permite, Boadi vai pro jogo. A gente falava da dúvida sobre Boadi ou Rabat. Vai pro jogo Marrocos. Não vai ficar fechado, não. É um técnico que preza pelo chamado jogo de posição, que tem como premissa básica a posse de bola. No amistoso contra a Noruega, que é um time de muita posse de bola, Marrocos teve quase 50% de índice. Ou seja, é uma equipe que gosta da bola. E com o Boadi no lugar do Sofiane Rabat, isso significa que esse meio de campo vai saber jogar bola ao lado do El Aouanui. Então vai ser um jogo franco entre Brasil e Marrocos.
0: Ai, ai, ai, tá chegando mesmo a hora, tá chegando mesmo a hora, porque as escalações já saíram. Aline Fanelli, rapidinho, rapidinho, então, o time brasileiro pro jogo de hoje.
6: Alisson, Ibanez, Marquinhos, Vinícius, Gabriel Magalhães, Douglas Santos, Casemiro, Bruno Guimarães, Lucas Paquetá, Rafinha, Vinícius Júnior e Igor Thiago.
0: Este é o time do Carlo Ancelotti. É isso, estreia do Brasil na Copa do Mundo 2026. Vamos pra Miami agora, vai. O André Coutinho tá de volta, nos braços do povo. Vai lá, Coutinho.
13: Tô por aqui, tô por aqui em Miami, nesse calor de Miami, ao lado de um ex-jogador da seleção brasileira, do Palmeiras, jogou no Corinthians. Se for falar todos os times que você jogou, né? Amaral, volante. Você tá fininho, tá bem, Amaral, tudo bem?
14: Tô bem, tô aqui fazendo um trabalho aqui com a Beth Warrior, né? E hoje...
13: Você vai fazer merchan agora na Band News, rapaz?
14: Sim, tem que fazer o merchanzinho, né? E encontrei vocês aqui da Band News, uma bandeirante que tem um carinho muito grande. Pra mim é uma satisfação poder estar falando com vocês agora. E naquela expectativa, né, de o Brasil fazer uma boa estreia, me estrear com o pé direito.
13: Você sabe, Fábio, amigos, ouvintes da Band News FM... O Amaral tava do meu lado, aí eu falei, tá saindo a escalação. E ele pegou aqui o fone pra ouvir a escalação da seleção brasileira, acompanhando de perto, um pouco mexida a seleção, né?
14: Ah, acho que jogadores que estão tendo essa oportunidade, eu queria estar lá. Acho que é a oportunidade da vida de todos. Temos que confiar na seleção brasileira, não criticar. Ele escolheu aquele que ele tem que escolher mesmo. Os jogadores que vão entrar no segundo tempo, tenho certeza que vão aproveitar a oportunidade. Eu, como brasileiro, torço pro brasileiro, acredito hoje no bom resultado.
13: E você tá fininho assim, é Monjaro?
14: Não, é o calor de Miami.
13: Valeu, Amaral. Ele levantou a camisa, só isso. Se você não tá vendo com imagem, você perdeu o Amaral levantando a camisa e mostrando a barriga aqui pra rapaziada de todo o Brasil.
7: Ainda bem, né?
0: Não, ele falou que tava fininho, falou aquilo lá, eu achei que fosse o nome da personal. Rapaz. Ai, ai, ai. Oh. Que coisa. Vai, André Coutinho, toca a bola daí. Você tá nos braços do povo, André Coutinho. Sidney Magal pro André Coutinho. Vai lá.
13: Vamos lá. Ele vem gosta, cá. Brasileiros ou são com a camisa do Brasil? Não, Brasil. American. Ok. What's your name?
15: My name is Chad.
13: Where are you from? From here?
15: From, yeah, like an hour away from here.
13: And all of you with the golden Brazilian jersey, right? Yeah,
15: we love beautiful football. Joga bonito. We love to support a team that plays good football.
13: Eles amam um futebol bonito. Ele falou joga bonito. São americanos daqui.
15: Lima. Arthur Lima.
13: Arthur Lima. Eu não faço a menor ideia de quem é Arthur Lima. Os mais jovens aí, se souberem quem é Arthur Lima, eu não faço ideia. Who's your favorite player?
15: On Brazil, right now, I mean, I'm a Chelsea fan. I love João Pedro. He did not get called up, unfortunately. So I'd probably say... I mean, always Neymar. He's injured right now, but hopefully he comes back and plays against Scotland in Miami, so...
13: Okay, thank you, guys. Cheers. Bye. Ele falou que gosta do João Pedro, que não foi convocado, porque ele é um torcedor do Chelsea, americanos aqui com a camisa do Brasil. A gente acha que é brasileiro, como o Barão falou, o Barão no entorno do MetLife Stadium também, encontrando vários torcedores que não são brasileiros. Vocês são brasileiros? Brasileiros? Você tem vergonha de falar com a Band News FM? Qual é o nome da senhora?
16: Fátima.
13: Fátima é da onde?
16: Belo Horizonte.
13: Ah, de BH. E veio pra cá pra passear ou pra ver a Copa?
16: Não, eu moro aqui.
13: Ah, moro aqui. Você é daqui?
16: Eu sou daqui. Não, eu sou mineira, mas eu moro aqui.
13: De Belo Horizonte ali, que fica pertinho de Governador Valadares. Por que só tem brasileiro que mora aqui de Governador Valadares?
16: Ah, isso aí eu não sei, porque eu não sou de Valadares.
13: Obrigado, Fátima. Toma essa. Valeu.
16: Valeu.
13: Toma! Que legal! Toma essa! Rapaziada, é assim, aqui em Miami Copa, tá, né, essa bagunça só, Fábio. É Copa. Você tem uns argentinos ali, Fábio, mas depois... Eu gostei da escalação. Eu acho que é uma seleção um pouco mais técnica pra ficar com um pouco mais de a bola. Obrigado, viu, Fábio? Valeu. Muito obrigado.
7: Ô, Fábio.
13: Você é muito gentil.
0: Diga, camarão.
7: Não, o Coutinho falou aí do tal do Arthur Lima, citado pelo rapaz aí, norte-americano ali. O Arthur Lima é um carioca, tiktoker, que tem só no Instagram 3 milhões e 200 mil seguidores. E tem um perfil secundário, chamado Arthur Secundário. Ele faz alguns conteúdos ali de rede social, pra futebol, entretenimento, enfim, né? Você lembrou, Bernardo?
0: 3 milhões de seguidores.
7: Lembrei. Hein? É o famoso quem?
0: Claro. Não sei. Muito bem. 3 milhões, rapaz. Ô André Coutinho, tem mais gente aí perto de você ou não?
13: Sempre, lógico que tem. Vamos pegar os jogadores, uns torcedores. Tem outra coisa. Amarelo pode ser Brasil e pode ser... De onde?
17: Colômbia.
13: Colômbia, os colombianos, claro. Por aqui. Oi, por Brasil ou por Marrocos?
17: Brasil. Vamos, Brasil.
12: Sempre Brasil.
17: Vai ganhar 2-1, 2-1 arriba.
12: 2-1 Brasil, os colombianos aqui. Um colombiano meio tímido, digamos assim. Não estava muito afim de conversar e fazer barulho. Olha, eu vi uma camisa vermelha aqui, eu pensei que fosse Marrocos, rapaz, mas não é Marrocos, não. Eu não sei de onde é, mas ele me viu e ele acabou se escondendo porque não quer dar entrevista. Mais torcedores colombianos? Brasileiro?
18: E aí, cara, tudo bem?
12: Você é de onde?
18: Sou de Londrina, Paraná.
12: E tá, mora aqui, veio...
18: Na verdade, eu moro em Londrina, mas sou de Limeira, minha avó também, tô aqui com a minha avó.
12: Você é de Limeira, interior de São Paulo, terra do Silva Júnior. Conhece o Silva Júnior, narrador?
18: Não conheço, cara.
12: Todo mundo conhece.
18: Tá perdendo muito. Não sou do futebol. Tá aqui torcendo pro Brasil mesmo.
12: Vou te apresentar, Silva Júnior. E a senhora, tudo bem? A senhora é de onde, ele disse?
19: Limeira.
12: De Limeira também, né? A senhora conhece Silva Júnior, o furacão, o narrador da Band News FM? Não conhece?
19: Não conheço.
12: Tá bom. E a seleção brasileira hoje, como é que vai ser?
19: Ah, vai ser uma guerra esse povo aqui fora, só.
12: Não, mas veio aqui pra tá uma bagunça toda aqui.
19: Tem medo.
12: Tem medo do quê?
19: Ah, de sair alguma briga, assim.
12: Não vai sair briga, fica tranquilo, eu tô por aqui. Olha, eu sou grandão, se a senhora percebeu aqui, eu tenho 2 metros de altura. Se sair briga, pode deixar que eu aparto, tá bom?
19: Tá bom.
12: Obrigado.
20: Brasil, o melhor do mundo, Brasil!
12: Aqui, colombianos falando Brasil, o melhor do mundo. E assim, Fábio, essa bagunça latina, né? A Miami, tirando, claro, as cidades mexicanas que cediam a Copa do Mundo, Miami é a cidade mais latina, mais colombiana.
21: Yes, Colombia, from Bogotá.
12: Valeu, acho que tem alguém falando aí, Aline Fanelli.
22: Não foi ali, não.
12: Ah, não?
22: Não foi ali.
12: Desculpa,
22: não foi
12: gente.
22: Ali,
12: não, algo...
22: Não tem problema. Ô, André Coutinho, depois você carrega na carteira uma foto do Silva Júnior. Aí mostra pro pessoal. Eles vão lembrar, sem dúvida alguma. Eduardo Barão.
12: Se por acaso eu achar alguém mais de Limeira, né? Se eu achar alguém mais de Limeira, é mais fácil ganhar a loteria, né, Fábio? Vai lá.
22: Na porta do estádio, Eduardo Barão, aqui dentro, o pessoal já tá entrando porque o sol foi embora. Você matou a charada, Barão. Você matou a charada. O pessoal esperou o sol baixar um pouquinho
12: pra entrar
22: no estádio, Barão.
7: Vai ficar com o sol na cabeça pra quê? Rapaz, tem um... Acabou de chegar aqui o que tá torcedor de Barreto. Você veio de Barreto só pra ver o jogo?
23: Só pra ver esse jogo maravilhoso, a estreia do Brasil. Começar com o pé direito aí, desejar pro Brasil muita sorte. Vai, Brasil!
7: Uma dúvida que eu tenho, uma dúvida filosófica. O pessoal bebe mais em Barretos ou aqui em Nova Jersey?
23: Olha, nesse jogo, nessa atmosfera, eu bebo mais aqui.
7: Eu já vi coisa aquela festa do peão, meu amigo. Como é que você chama?
23: João Paulo.
7: Bom jogo, João Paulo.
23: Muito obrigado, um grande abraço aí. Vai, Brasil!
7: É isso aí, vai, Brasil, a galera chegando aqui. E a gente tá muito vendo um pessoal que não é brasileiro, mas tá com a camisa da seleção, né? Coutinho falou isso, já falei com chinês, já falei com muitos americanos. Hi, my friend, how are you doing? Where are you from?
24: We're from, originally from Bangladesh.
7: Really? You're wearing Brazilian shirt?
24: Yes, but I'm a Brazil supporter, so we are definitely.
7: Great, great. How do you think about the game today?
24: I think Brazil is going, they should play. I'm expecting a win today, and hopefully you would see a win. But Morocco is a strong team, I'm hoping a good match to happen here.
7: Thanks a lot.
24: Thank you so much.
7: É isso aí, um bom jogo. Ele está esperando, o time é uma grande seleção e de fato é, mas ele acredita que o Brasil vai conseguir a vitória. E está chegando mais gente aqui do Brasil, né? O pessoal elegante, pessoal bem vestido, verde e amarelo para cá, azul para lá. Mas é isso, Fábio, a galera agora vai começar a entrar, rapaz. O sol deu uma diminuída, não tem previsão de chuva, deu até uma ventania. Enfim, vai ser, espero, um grande jogo, Fábio.
22: Ô Barão, e quanto você quer o placar de presente de aniversário, Barão?
7: Ah, rapaz, tô fazendo 4.9 hoje, hein? E é o seguinte, pra mim vai ser um jogo muito difícil. O Marrocos, pra mim, entra como favorito nessa partida. O Marrocos vai abrir o placar com um gol e o Brasil vai fazer 10, Fábio. 10-1, Brasil.
22: Aê, Barão, parabéns, Barão, valeu.
7: Valeu, valeu,
22: Eduardo,
7: pessoal.
22: Eduardo Barão, valeu, aniversariante do dia, Eduardo Barão, na porta do estádio, trazendo todos os detalhes pra gente, da torcida chegando no MetLife Stadium. Agora aumentaram o volume, hein? Aumentaram o volume aqui na caixa de som, porque o público tá chegando. Agora, deixa
6: o Bernardo
22: eu ver ali,
6: queria dançar agora. Opa, agora ele queria dançar.
22: O Bernardo
6: eu
22: tá
6: senti.
22: Incrível,
6: agora, tá com esse ambiente.
25: Vocês não deixaram, só que não. Né?
6: Com esse som ambiente, ele queria dançar.
22: Ele queria.
6: Agora tá bom, hein? Se ficar assim até o fim do jogo,
25: nossa,
6: tá ótimo. Sem sol. uma sombrinha gostosa.
12: Tava batendo um sol na nuca ainda há pouco aqui, rapaz, esquentou tudo.
6: Você sabe que eu trouxe meu ventilador de pescoço, né?
12: Trouxe?
6: É um ventilador portátil, como se fosse um travesseiro de viagem, mas ele é duro assim e aí sai um ventinho dos dois lados da bochecha.
12: E adianta? Funciona?
6: Adianta, mas eu acho que faltava um na nuca. Faltava um pra vir de trás.
12: É, mas aqui realmente bateu aquele sol na nuca. Ô, Bruno Camarão, aqui é Brasil pra gente, Camarão, porque a Aline Fanelli vai passar de novo a escalação. Vai lá, aqui é Brasil, Camarão, quero ouvir. Música bonita. É isso aí, é o tema da Band News FM. Vai lá, Aline Fanelli.
6: Daqui a pouquinho vem a campo pro aquecimento, hein? Alisson, Ibanez, Marquinhos, Gabriel Magalhães, Douglas Santos, Casemiro, Bruno Guimarães, Lucas Paquetá, Rafinha, Vinícius Júnior e Igor Thiago. São três mudanças com relação ao time que a gente achava que fosse entrar em campo. Ele mexeu nas duas laterais e também colocou o Igor Thiago na vaga do Matheus Cunha.
12: Muito bem, surpresas, hein? Olá. Quero ouvir. Maravilha! Daqui a pouquinho, hein? 5h51 pelo horário de Brasília, 4h51 pelo horário de Nova Jersey, nos Estados Unidos. Costa Leste dos Estados Unidos. Daqui a pouquinho, tem Brasil e Marrocos, Copa do Mundo 2026. 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

0: campeonato aqui nos Estados Unidos, Copa do Mundo 2026, Estados Unidos, México, Canadá. A maior Copa do Mundo de todos os tempos, com a maior e melhor cobertura para você aqui na Band News FM. Equipe da Band News FM espalhada por várias regiões dos Estados Unidos, acompanhando a Copa nos Estados Unidos, no México e no Canadá. Você também acompanha a reportagem espalhada por todo o Brasil, com a expectativa da torcida brasileira já fazendo festa, esperando este primeiro jogo do Brasil. A caminhada começa hoje, quem sabe com 8 partidas, hein? Vamos torcer para que tenhamos 8 partidas da seleção brasileira aqui na Copa. Sendo assim, estaremos na final. Quem sabe, aqui no MetLife Stadium, começa a caminhada e também termina. Vamos torcer para isso. Começa hoje, no dia 13 de junho. Vai terminar só lá no dia 19 de julho, também aqui no MetLife Stadium, na grande final. Quem sabe com a seleção brasileira em campo. Vamos torcer, Aline Fanelli, de novo, o time do Brasil vai lá para a estreia na Copa, Aline, com mudanças no Ancelotti.
1: Alisson, Ibanez, Marquinhos, o capitão, Gabriel Magalhães, Douglas Santos, Casemiro, Bruno Guimarães, Lucas Paquetá, Rafinha, Vinícius Júnior e Igor Thiago, que ganhou o coraçãozinho do Ancelotti, hein?
0: Ganhou o coração do Ancelotti. É, aqui é Brasil, espero que ganhe o coração ou os corações dos brasileiros também. Maurício Ferreira e os homens, hein? Como é que chega Marrocos, Maurício Ferreira, a escalação marroquina?
2: Cardida, viu, Fábio França? Definida e escalada pelo técnico Mohamed Awabi, com Bono no gol, Hakimi, Diop, Riad e Masraoui. El Awanui, Bouadi, Ounahi e El Canus, Brahim Dias e Saibari. Esse é o time da seleção marroquina, também já definido e escalado no MetLife Stadium.
0: Jogo duro, Bernardo Ramos.
3: Muito, muito difícil, Fábio. Agora tem uma mudança importante no time de Marrocos, que era obrigatória, né? A partir do corte do Ezzouli, o Mohamed Awabi tinha de fazer uma alteração, evidentemente. E aí colocou em campo o El Canus, que é jogador que atua no Stuttgart da Alemanha, é um jovem e não é um ponta, é um jogador de meio de campo. Eu imagino o Marrocos mais forte no meio de campo a partir da entrada desse jogador, com mais gente no meio de campo do que o Brasil, nesse setor que é o mais importante. Veja, Marrocos terá El Ainaoui, Bouadi, Ounahi, jogador que atua no futebol espanhol, é o Canus, Brahim Dias provavelmente jogando um pouco mais à frente pelo lado direito, e Saibari, jogador do PSV Eindhoven, sendo o centroavante. Então me preocupa o fato de jogar El Canus. Eu teria apostado no Rahimi, que sim é um ponto esquerda. Não, o técnico Mohamed Awabi coloca mais um jogador de meio de campo. Para que ter a chamada superioridade numérica nessa região do campo? O que, que significa isso? Ter mais gente no meio de campo. E é no meio de campo que se ganha jogo de futebol.
0: E tá satisfeito com o meio de campo da seleção brasileira?
3: Tô, Fábio. Assim, o meu meio de campo é utópico. Teria Bruno Guimarães na primeira função, no lugar do Casemiro. Bruno Guimarães, que joga assim no Newcastle. Paquetá e Danilo, do Botafogo. Só que isso seria impossível, porque o Casemiro é homem de confiança do técnico Carlo Ancelotti. Fez uma grande temporada no Manchester United. Faz por onde merecer essa escalação aí como titular. Vejamos como vai ser isso. Paquetá pediu passagem, jogador que tinha ficado de fora da penúltima data FIFA da seleção brasileira, mas o Ancelotti sempre deixou claro que contava com esse jogador para a Copa do Mundo, um jogador que ganhou relevância nos últimos amistosos contra Panamá e também o Egito. Então faz por merecer. Eu acho que o Brasil está bem servido nesse setor. Me preocupa só o número de jogadores no setor, que o Rafinha vai ser um ponta. Pelo lado esquerdo vai ser o Vini Júnior. E como centroavante, o Igor Thiago. Não são jogadores de meio de campo esses três últimos.
0: Muito bem, muito bem. 1 hora e 1 minuto, hein? 1 hora e 1 minuto para a bola rolar no MetLife Stadium para a estreia da seleção brasileira, Brasil Marrocos, para você na Band News FM. Eu quero o povo, hein? Eu quero o povo. Eu vou para Miami, depois vou para o Brasil. Depois eu vou girar no Brasil para ver a expectativa da galera no Brasil. Em Miami, tem FanFest nos braços do Brasil, povo. Fala, André Coutinho.
4: Brasil.
0: Daqui a pouco, Coutinho, daqui a pouco, sem problema não. Daqui a pouco a gente vai com o Coutinho pra Miami. Antes então, vamos pra Curitiba, girando o Brasil, galera na rua no Brasil, em Curitiba. O Felipe Dutra tá por lá, nos bares da capital paranaense, com a expectativa da galera, Felipe Dutra.
4: Fala pessoal, eu volto aqui de Curitiba, da Alameda Prudente de Moraes, onde tem ainda muita gente chegando para acompanhar a estreia do Brasil na Copa do Mundo, logo mais às 7 da noite, contra o Marrocos. O sol está se pondo aqui na capital paranaense, a temperatura baixou bastante, mas o clima está cada vez mais quente. Do lado aqui, qual é o seu nome, amigo?
5: É Jan.
4: Jan, já viu o Brasil ser campeão?
5: Não, ainda não, só 2003. Não vi ainda.
4: Será que esse ano vai?
5: Cara, eu tenho um fé que vai. Acho que vai.
4: Você tem acompanhado essa Copa do Mundo? Acompanhou os primeiros jogos?
5: Sim, eu tenho acompanhado. Eu acho que ele tá forte. Eu acho que ele vai conseguir, sim. A gente tem que estar, com fé no nosso time, né? Mas eu acho que ele vai dar certo, sim.
4: Legal. Seu nome?
6: Júlia.
4: Você também não viu o Brasil ser campeão?
6: Não, infelizmente ainda não.
4: Você tinha comentado agora há pouco que você está participando de um bolão. Qual o placar para o jogo de hoje?
6: Para hoje é 2-1, tá? Pro Brasil.
4: E os gols?
6: Acho que Vini Júnior e Hendrick.
4: Você acha que esse ano, então, o Brasil tem chance?
6: Cara, esse ano vai, galera. Eu tenho muita fé. Eu torço todo ano, mas esse ano eu acho que vai.
4: Legal. Mais alguém aqui? Amigo, seu nome?
7: Lucas.
4: Esse ano o Brasil vai ser campeão?
7: Vai
4: você
7: ser
4: também não viu
7: campeão.
4: O Brasil ser
7: não
4: campeão?
7: Não vi, eu tinha 10 anos só. Vai ser muito campeão.
4: E o placar pro jogo de hoje?
7: 3-1, Brasil.
4: Você tá participando de bolão também ou não?
7: Tô, já que tô. Bastante ainda, passei bastante dinheiro aí.
4: Os gols a partir de hoje?
7: Eu queria muito que fosse o Neymar, mas ele não vai jogar. Então vai ser Vini Júnior, Rafinha e Bruno Guimarães.
4: Legal, esse é o clima aqui na Rua Prudente Moraes, um dos principais pontos gastronômicos da cidade de Curitiba, que recebe cerca de 3 mil pessoas para acompanhar a estreia do Brasil na Copa do Mundo, logo mais diante do Marrocos.
0: Legal, Felipe Dutra em Curitiba. De Curitiba, vamos para Campina Grande, na Paraíba. Tem São João em Campina Grande, mas hoje o São João tá pintado de verde e amarelo, não tá não, Cacá Barbosa? Diga aí, Cacá.
8: Campina Grande, maior São João do mundo, e é claro, todo mundo também na expectativa pelo jogo do Brasil. O pessoal veio dançar forró e veio também conferir o jogo do Brasil, torcer pelo Brasil contra o Marrocos. Muita gente por aqui, ó, vem comigo aqui pra te mostrar, ó. Tem aqui esse pernambucano, que eu já reconheci pela camisa que é pernambucano. É pernambucano de onde?
9: Sou pernambucano de Feira Nova.
8: Feira Nova.
9: Terra da Farinha.
8: E aí, eles têm Caruaru e veio conferir Campina Grande.
9: É, já tive em Caruaru, conferi, agora vou. Depois eu vou analisar de fato qual é o melhor São João do mundo, viu? Até agora tô adorando Campina Grande.
8: Palpite pra daqui a pouco.
9: Olha, eu tava pensando no empate, mas eu vou ser bem otimista. Vou trabalhar no 2-1 pro Brasil.
8: 2-1 pro Brasil. Teu nome?
9: Roberto.
8: Roberto, você teu nome?
10: Meu nome é Gerson.
8: Gerson também é de Pernambuco?
10: Sou de Pernambuco, da cidade de Limoeiro.
8: Limoeiro, qual o placar do jogo?
10: Eu vou concordar com o amigo Roberto Lima, 2-1 pro Brasil.
8: 2-1 pro Brasil. Vamos pegar um palpite feminino? Vem pra cá. Deixa eu pegar aqui da mesa. Teu nome?
11: Júlia.
8: Ô, Júlia, também é teu placar?
11: Qual o placar pro Brasil?
8: Agora 3-0.
11: Eu tô confiante.
8: Tá animada, tá confiante, hein?
0: Maravilha.
8: E o teu nome?
11: Rosilda.
8: De onde? Qual o placar, Rosilda?
11: 2-1.
8: 2-1 pro Brasil?
11: É.
8: Muito bem. Olha, o pessoal tá confiante, mas não muito. 2-1, placar apertado. Mas olha, além do São João, no palco principal tá o Lipe Lucena cantando. Aí depois do jogo, às 9 da noite, quem sobe ao palco é a Avni Vini. 11 da noite tem Henry Freitas e à 1 da manhã a principal atração, Mari Fernandes, aqui em Campina Grande, onde a torcida pelo Brasil tá daquele jeito. Volto com vocês aí no estúdio.
0: Ah, Cacá Barbosa, a festa vai ser grande em Campina Grande com a vitória do Brasil, tenho certeza disso, você viu aí, hein? Vai pra lá da 1 da manhã. Cadê, camarão? Brasil, Brasil, Brasil! Vamos lá! Maravilha, a festa vai pra mais de 1 da manhã, aqui é Brasil também! Aqui é Brasil também, estádio ficando bonito, hein? MetLife pintado de verde e amarelo, estádio ficando todo amarelinho. Tem vermelho também, mas tem mais amarelo agora. Continuo pelas ruas do Brasil. Quero mais reportagem nas ruas do Brasil. Sentir a pulsação do povo brasileiro à espera da grande estreia. Vamos pra Goiânia. Diga aí, Wendler Soares.
12: E aqui em Goiânia a festa continua, a gente está aqui na Rua do Lazer, as pessoas já vão chegando para aproveitar o jogo logo mais entre Brasil e Marrocos. Eu estou aqui com a Bruna. Bruna, qual que é a expectativa para o jogo de logo mais?
13: Bom, as expectativas são as melhores possíveis. Estou bem ansiosa para ver como que o Brasil vai agir nesse primeiro jogo da Copa do Mundo. Estou muito ansiosa para ver como que vai ser a nossa defesa dessa vez, que eu acho que eu estou mais junto com a expectativa. Espero que seja positivo, né, a nossa atuação hoje. E claro, né, que a gente saia com a vitória.
12: E qual que é o placar para hoje?
13: Bom, acho que uns 2-1 pro Brasil.
12: E esse ano o Hexa vem?
13: Eu espero que sim, tomara, tomara.
12: Torcedor.
14: É.
15: Brasil, Brasil, Brasil!
0: Eita, daqui a pouquinho a gente volta pra Goiânia. Daqui a pouquinho a gente volta pra Goiânia então, hein? Festa pelo Brasil. Daqui a pouco a gente volta pra Goiânia, não tem problema não. Vou fechar esse giro com São Paulo então. Vamos pra São Paulo? Luana Pereira tá com a galera também na capital paulista, Luana, diga.
16: Bom dia não, boa noite, Fábio. Tô na Vila Madalena e tá todo mundo assim. Já é Brasil! Já é Brasil! Já é Brasil! Mas assim, ó, tem gente que tá triste, que acabou de sair a escalação e tava todo mundo apostando no Hendrick, tá? Tanto aqui com a Beatriz, ela entende muito de automobilismo, mas ela tava apostando no Hendrick. E aí, tá triste? De quanto vamos ganhar?
17: Olha, eu acho que vai ser apertado, 2-1.
16: Com o Hendrick no segundo tempo?
17: No segundo tempo ele vai entrar pra desempatar.
16: É isso, muita, muita confiança. Agatha, de quanto a gente vai ganhar?
17: 2-1, tá? Com o Hendrick entrando no segundo tempo, porque eu achei uma burrice do caramba.
16: Todo mundo apostando aqui, a escalação do povo brasileiro tá diferente, viu, Fábio França? Mas o sonho do Hexa não acabou e já é Brasil! Já é Brasil!
0: Que maravilha! Assim que eu gosto, mas que corneta, hein? Vamos ver, vamos torcer para que o Thiago vá bem. Escalação do Carlo Ancelotti. Eu disse que eu fecharia com São Paulo, nada disso. Vou fechar com o Manaus, o Adeilson Albuquerque está com a gente. Fala, Adeilson.
18: E aí, pessoal, estamos aqui na Rua 3 do bairro Alvorada, zona centro-oeste da capital amazonense, uma das mais belas, olha só, uma das mais belas e enfeitadas, com quase 1 milhão de bandeirolas sendo colocadas aqui para esse dia, a estreia da seleção na Copa do Mundo contra Marrocos. E aqui uma torcedora da seleção brasileira, a expectativa para o jogo.
19: 2-1.
18: Tá confiante?
19: Confiante.
18: Tá aí, 2-1, tá bom? E aí, casal, daqui a pouco a seleção entra em campo.
20: Isso aí, vamos lá, torcer pela vitória do Brasil, vamos em frente.
18: Placar do jogo.
19: Oi?
18: Placar do jogo.
19: 3-1
18: pra seleção. Aqui a confiança tá em alta, gente, ó. E tem muita música, muitas famílias chegando. A gente conversou agora há pouco, inclusive, com famílias que vieram dos Estados Unidos e do Japão. E todo mundo confiando na nossa seleção. Casal, Brasil daqui a pouco em campo.
21: 3-0.
18: Tá confiante, confiante.
19: Esse é o clima.
18: E é claro, as pessoas aproveitam pra vender também. Dá pra faturar um dinheirinho, né?
20: Dá mesmo.
18: E aí, como é que tá? Vendendo muito, mais ou menos?
20: Tá mais ou menos.
18: Confiança na venda. Tá mais na venda ou no Brasil?
20: Mais no Brasil.
18: Brasil, Brasil.
20: Brasil, Brasil.
18: Brasil, Brasil. Cadê você? Aperta aí, rapaz. Vai, aperta.
0: Aperta.
18: Esse é o clima de Copa do Mundo, hein? Brasil e Marrocos. Boa sorte pra nossa seleção, pessoal.
0: Boa, boa. Quem fala, Aline?
22: Carlo Ancelotti.
0: Temos aí o áudio do Ancelotti?
14: Não, ainda não recebemos ainda o áudio não. Do Ancelotti, não.
0: Tem problema não. Depois a gente ouve o técnico da seleção brasileira, que fez modificações, hein? Fez modificações na equipe. O Igor Thiago joga, o Ibanez joga, o Paquetá joga, o Douglas Santos joga. É, tem muita gente nova aí nesse time do Ancelotti pra estreia na Copa do Mundo. Gente, que giro fantástico pelo Brasil, hein? Que giro fantástico pelas nossas cidades. Reportagem da Band News FM espalhada pelo Brasil. Copa do Mundo é isso. Copa do Mundo é bola rolando, mas também é festa, é galera, é torcida, é expectativa, não é? É muita festa. Copa do Mundo tem que ser assim mesmo. E daqui a pouco tem bola rolando. 7 da noite pelo horário de Brasília. Tem bola rolando aqui no MetLife. Tem Brasil e Marrocos. É a estreia da seleção brasileira na Copa do Mundo 2026. 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

0: Tem seleção brasileira em campo.
1: Já
0: fala,
1: tem.
0: Aline Fanelli. Mais um destaque da Aline, vai lá.
1: Já tem seleção brasileira em campo.
0: Ah, é? Estão ali, ó.
1: É.
0: Olha o cabeludo ali, ó.
1: É.
0: Olha
1: lá. Alisson, Everton e Ederson estão no gramado pro aquecimento neste momento. Sabe que essa música aí que a gente tá ouvindo, ela viralizou na internet com o pessoal quando fala o nome do jogador, imita a comemoração do gol. Então, por isso que esse hitzinho pegou, porque são as comemorações dos jogadores da seleção brasileira. Daqui a pouquinho, os atletas de linha vão entrar em campo. Neste momento, então, do nosso lado esquerdo, começa o aquecimento do Alisson, principalmente, que é o titular, né? Aquecer bem hoje, hein, Alisson? Ederson e o Everton.
0: Muito bem, mais um destaque de Marrocos, Maurício Ferreira.
2: Que fez um ciclo entre 2022 e 2026 fenomenal, viu, Fábio França? 98 gols de saldo, 58 jogos, 44 vitórias, 11 empates e só 3 derrotas, num aproveitamento de 83%, 122 gols marcados e apenas 24 gols sofridos, líder do grupo nas eliminatórias africanas, classificação antecipada em setembro já do ano passado, com 8 vitórias nos 8 jogos.
0: Vou para os braços do povo, fala André Coutinho na FanFest em Miami, Coutinho.
3: Com muito calor e com a rodinha de futebol aqui mais latina da história. O pessoal está bem no meio da FanFest aqui fazendo o famoso balãozinho. É, e tem camisas da Colômbia, da Espanha, do Brasil, da Argentina, do Uruguai. E o pessoal está aqui. Será que eu vou atrapalhar a rodinha? Deixa eu entrar na rodinha aqui. Posso entrar na roda?
4: What do you wanna know?
3: Don't speak Spanish?
4: I speak Spanish, yeah.
3: Okay, I speak Portuguese.
4: Excellent, excellent. Very nice, very nice.
3: What are you guys doing here?
4: Just drawing the world around and having fun, a lot of fun, man.
3: Só tá jogando a bola pra cima.
4: Nos divertimos muito acá en Estados Unidos.
3: E hoje por Brasil?
4: Hoje por Brasil. Latin America, boy.
3: É, não vai rolar de eu entrar no meio do bobinho aqui, porque o bobinho sou eu, né, Fábio? Então, ficou muito claro já isso aqui em Miami. Vamos tentar ouvir alguns brasileiros por aqui. Os brasileiros estão... Tá um barulho danado, não sei nem se... Mas... Tudo bem, beleza? Brasileiros aqui, casal de brasileiros, é de onde?
5: Eu sou de Santa Catarina, Balneário Camboriú.
3: Você também?
6: Eu também, a gente é casado.
3: E vocês vieram pra Copa do Mundo, estão passeando?
5: Não, a gente veio pra Copa do Mundo. E trabalhando, né, que o próximo conteúdo de futebol, né, falo de jogador caro, que tem que evoluir, que tem que se condicionar pra, sei lá, chegar lá e ser campeão.
3: Tem quantos seguidores?
5: Eu tenho, tô começando agora, tenho 15 mil, quase 15 mil já.
3: Tá bom.
5: Não, com certeza. E o importante é que, ó, esse clima, essa energia que o Brasil tem é em todo lugar. Essa é minha segunda Copa do Mundo que eu tô participando, que eu tô acompanhando, e tá maravilhoso.
3: Você segue a Rádio Band News FM?
5: Band News FM, com certeza, né, pô?
3: Não segue, não. É sério? Ah, ele é fã do Neto, ele não segue então, né? Não.

0: Não, o Neto é outra rádio.
1: Não é rádio. Ah, não, sim, o Neto é outra rádio, mas ele trabalha na Band também, né?
0: Trabalha. Valeu, valeu, amigão. Um abração.
1: Tamo junto. Sucesso pra vocês.
0: Tá fácil aqui, né? Tá tranquilo aqui.
2: Maravilha.
0: Oi, desculpa, tô atrapalhando a foto. Atrapalhei sua foto?
3: Festa.
2: Não.
0: Não, tô desculpa. Tá bom. Tava no meio da... Tem um monte de bola aqui, Fábio, das Copas. Bolas enormes. E aí eu passei bem na frente da foto da pessoa aqui, mas é isso. Miami é uma festa latina. Não tem, você perguntava mais cedo, torcedores do Marrocos ou torcedores africanos aqui. É uma invasão latina. De vez em quando a gente vê um americano ou outro e a maioria com a camisa do Brasil.
4: Muito bem, André Coutinho nos braços do povo em Miami. Daqui a pouquinho tem Marcelo Duó, hein? Daqui a pouquinho tem Marcelo Duó aqui na Band News FM com Bernardo Ramos, com o Marcos Assunção, com Aline Fanelli, com o Maurício Ferreira, com o Bruno Camarão. Nosso timaço para melhor transmissão de Brasil e Marrocos é a estreia da seleção brasileira na Copa do Mundo 2026. 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
6: Aqui é Brasil! Oh, oh, oh.
4: Tá chegando a hora! Tá chegando a hora! Tá chegando a hora! Daqui a pouquinho aqui no MetLife Stadium tem Brasil e Marrocos. Abertura! Abertura foi no dia 11. A estreia do Brasil na Copa do Mundo. É a abertura do caminho brasileiro para a conquista do Hexa. Quem sabe voltaremos, hein? Quem sabe o Brasil volta aqui pro MetLife Stadium no dia 19 de julho, na grande final. 6:17 pelo horário de Brasília. 5:17 pelo horário de Nova Jersey. Público chegando, estádio sendo pintado de verde e amarelo, muita camisa amarela, tô gostando de ver a torcida brasileira tomando conta. Aqui ao meu lado direito, tem muita torcida do Marrocos também, hein? Tem muita gente de vermelho também, mas a maioria com camisas amarelas. O estádio ficando lindo e você vai curtir tudo aqui na Band News FM. Vamos fazer o seguinte, então? A partir de agora, Marcelo Duó assume o comando. Eu quero caçapa, Marcelo Duó. Eu quero muita caçapa pro Brasil. Marcelo Duó assume o comando para Brasil e Marrocos. É a estreia da Copa do Mundo 2026. A estreia da seleção brasileira na Copa do Mundo 2026. Aqui é Brasil, Bruno Camarão.

0: pode crer, vamos junto.
1: Aqui e aí, é aquele abraço, boa noite. Bem-vindos, bem-vindas, ouvintes Band News FM em todo o Brasil. 3 anos e meio se passaram e aqui estamos de novo, né? Exercitando aquele que é o grande dom do brasileiro a cada ciclo: a fé. Começa a Copa do Mundo para o futebol brasileiro aqui em New Jersey, no MetLife Stadium, casa do New York Giants, do New York Jets, os times da NFL, que hoje recebe o futebol brasileiro. E está praticamente inteirinho pintado de verde e amarelo, com uma parte em vermelha, porque o Brasil recebe o Marrocos dessa estreia na Copa do Mundo de 2026. O Brasil se preparou, e você do outro lado também, pintando a sua rua, se reunindo com seus vizinhos, com aqueles que você conhece, com aqueles que você nunca viu, marcando churrasco, indo a um bar, jogando em casa mesmo, ao lado dos seus e ao lado dos outros, juntos, fazendo uma única corrente. Se tem uma coisa que a Copa do Mundo faz de bom para o nosso povo, é uni-lo. E dessa vez a Copa do Mundo precisa muito da união da torcida brasileira, porque a seleção brasileira precisa da união da torcida brasileira. Vamos juntos exercitar nossa fé, a partir de hoje, para que esse time aqui, com todos os problemas do mundo, possa chegar contra muitos prognósticos à grande decisão aqui mesmo, daqui a 8 jogos. Não vai ser fácil. Hoje já não vai ser fácil. Brasil e Marrocos entram em campo pelo futebol brasileiro, pela nossa história, por 24 anos sem um título mundial, como já aconteceu. E foi aqui, nessa terra do Tio Sam, que o Brasil quebrou esse jejum há quase 30 anos. Brasil e Marrocos jogam às 7 da noite no horário de Brasília, ainda aqui sol a pino, nessa região dos Estados Unidos, pertinho da Big Apple, a capital das capitais. A bola vai rolar já já. E você com a gente, com a rede Band News FM, emoção em todas as plataformas, no radinho, no YouTube, no Band Play, na TV conectada, exercitando a nossa maior função, o nosso melhor talento, torcer pela nossa seleção. Times do gramado fazendo seu aquecimento e as informações da seleção brasileira, já escalada e diferente, pelo Carleto, né, Aline Fanelli? Boa tarde, Aline!
2: Oi, Duó, boa tarde pra você, mais uma vez pra quem tá chegando com a gente. Agora, ó, tá tocando a música de Marrocos pro aquecimento, mas antes, a da seleção brasileira era a do Zeca Pagodinho, que embalou o pentacampeonato em 2002, Deixa a Vida Me Levar, Vida Leva Eu, lá no gramado, jogadores no aquecimento e do lado de fora, de bonezinho pra trás, braços cruzados, observando, procurando a família, está o camisa 10, o Neymar, que ainda não pode ser utilizado, mas estará com o elenco no banco de reservas. 3 alterações com relação ao que a gente vinha trazendo na nossa programação. E olha só, o Ancelotti treinou 3 dias com uma formação, ou seja, nem os jogadores sabiam das alterações que ele faria para a partida de hoje. Eles ficaram sabendo na preleção lá no hotel antes de vir para o estádio. Brasil está escalado para essa estreia com Alisson, Ibanez, Marquinhos, Gabriel Magalhães, Douglas Santos, Casemiro, Bruno Guimarães, Lucas Paquetá, Rafinha, Vinícius Júnior e Igor Thiago.
1: Seleção brasileira que há 92 anos não perde numa estreia de Copa do Mundo. A última vez foi para a Espanha, lá na Copa da Itália, em 1934. Desde então, o Brasil não sabe o que é perder numa estreia. O adversário de hoje é muito forte. Foi 4º colocado na última Copa do Mundo, surpreendendo todo o planeta bola. A seleção marroquina, como é que ela está, hein, Maurício Ferreira? Boa tarde!
3: Tudo ótimo, Marcelo Duol, uma ótima tarde a você, a todo mundo ligado aqui no futebol da Band News FM. Do outro lado é uma seleção do Marrocos que jamais venceu em estreias de Copa do Mundo. Nas 6 edições anteriores disputadas, 3 empates e 3 derrotas. Claro que todo mundo torce para que esse prognóstico hoje seja repetido contra a seleção brasileira, mas a fase é positiva. Apesar da derrota para Senegal na final da Copa Africana de Nações, resultado que depois foi trocado pelo tapetão dentro de uma decisão da Confederação Africana de Futebol, Marrocos vem de uma sequência de invencibilidade de 10 meses, 29 jogos. A última derrota em outubro, ou melhor, agosto do ano passado. Nessa sequência de 29 jogos, 23 vitórias e 6 empates. Tenta superar as baixas recentes de jogadores importantes cortados por lesão para, quem sabe, repetir a história mais uma vez, o que fez em 2022, chegando na 4ª colocação.
1: Brasil e Marrocos batendo bola, fazendo aquecimento, a sua ativação no gramado do MetLife Stadium. A opinião do jogo na Band News FM, ao meu lado, na posição número 57 do MetLife Stadium, para comentar esse grande jogo. O mundo rodou, rodou, rodou. E você está aqui do meu lado, né, Bernardo Ramos? Boa tarde, Bernardo.
0: O maior prazer, Duol. Boa tarde a você, boa tarde a quem nos acompanha na Band News FM. Uma seleção com muitas surpresas. Ninguém esperava o que o Ancelotti vai fazer hoje. Vejamos se vai dar certo. Como trouxe a Aline Farelli, uma seleção que tem três novidades em relação àquele time que vinha treinando, com o Ibanez na lateral direita, Douglas Santos na esquerda e Igor Thiago, que foi muito mal no amistoso contra o Egito, na posição de centroavante. Veja, Igor Thiago é um jogador que se destacou na Premier League, a competição nacional mais competitiva de futebol do mundo, anotando 22 gols. Ficou apenas atrás do Haaland na tabela de artilheiros, com 27 tentos. Ou seja, gol ele sabe fazer. A questão é, fora da área, não tem muita intimidade com a bola. Então ele vai precisar ser municiado. O que que isso significa? Jogadores como Rafinha, que será o ponta direita, Vini Júnior pela esquerda, Paquetá, Casemiro, Bruno Guimarães e Douglas Santos, sobretudo esses jogadores citados, vão ter de procurar o Igor Thiago na área. Contra uma equipe de Marrocos, e a gente fala sobre isso daqui a pouco, que terá mais jogadores no setor mais importante do campo, que é a meia cancha. São quatro, daqui a pouco a gente chega lá.
1: Seleção de Marrocos, por sua vez, nunca venceu numa estreia de Copa do Mundo. Já é a quarta, quinta vez que a seleção marroquina disputa uma Copa do Mundo, mas nunca venceu no primeiro jogo. Tomara que isso se repita daqui a pouquinho, para sorte e sucesso do futebol brasileiro. Nos estúdios da Band News FM, no bairro do Morumbi, também para acompanhar e para comentar com a experiência de quem já teve lá dentro, de quem já botou os pés lá dentro e conhece como poucos a camisa amarela, meu careca favorito. E aí, Marcos Assunção, boa noite!
4: Boa noite, Marcelo Duó, Aline, Bernardo, Maurício, prazer estar aqui, boa noite, Band News. É, o Bernardo já resumiu tudo, né, Marcelão? É isso. O Igor Thiago é aquele cara que fez muitos gols na Premier League, mas a gente viu como o titular não foi tão bem, e ele resumiu uma coisa que foi fundamental. Ele fora da área, ele não consegue. Ele não consegue ter o drible, ele não consegue ter a mobilidade, a agilidade, igual de Rafinha, de Vinícius Júnior, que são jogadores muito rápidos, de muita velocidade. Então ele realmente, ele tem que ser municiado, ele tem que ter um passe bom e ter gente perto dele para que ele possa receber essa bola. Quando não puder girar em direção ao gol, ele possa ter gente próximo para que ele possa fazer a parede e tocar para os jogadores que vêm de trás. Porque para ele girar, ele não tem tanta mobilidade, não tem tanta qualidade técnica. Então ele tem que girar, ele tem que tocar a bola, girar e receber essa bola na frente. Enquanto, outra coisa que o Bernardo falou muito bem, é o meio campo, né? O meio campo do Marrocos vem com mais gente aí nesse setor, e eu falo sempre, o meio campo no futebol brasileiro é como se fosse o coração e o pulmão de um corpo humano, né? Aqueles caras que eu digo, Casemiro, Bruno Guimarães, Paquetá, é aqueles caras que vão ter que correr, vão ter que dar esse suporte para a defesa e também a ajudar na linha de ataque. E o Marrocos vem com mais gente no meio campo.
1: Marcos Assunção analisando o jogo aqui também na Band News FM nesse começo de transmissão. Daqui a pouquinho a bola rola, 7 da noite no horário de Brasília, 6 da noite aqui no horário de New Jersey, na costa leste americana. Copa do Mundo já bombando, jogos já realizados nessa primeira rodada do Campeonato Mundial de Futebol. O que mais temos nesta tarde? Hein, meu caro Bruno Camarão, um abraço!
5: Tudo bem, Duó? Ótimo a tarde a você, a todos que nos acompanham na Band News FM. Já tivemos um empate heróico do Qatar no último minuto, surpreendeu a Suíça. O primeiro ponto da história dos catares na disputa de mundiais. Os europeus foram melhores durante o jogo inteiro, saíram à frente do marcador, porém cederam um empate no finzinho depois de um abuso de desperdício de gols. 1-1 jogo no Levi's Stadium lá em Santa Clara, um calor danado. Já já tem Brasil e Marrocos, você confere tudo aqui na programação, claro, da Rádio Band News FM. além do duelo também por esta chave, Grupo C, Haiti e Escócia, 10 horas da noite. O Haiti de volta à Copa desde 74, isso não rolava, e a Escócia, que debutou em 98 contra o Brasil, volta a jogar uma competição desde essa data, 1998, torcida pesada, marcando presença nos Estados Unidos. Na madrugada de hoje para amanhã, 1 da matina, já coloca o despertador para Austrália e Turquia. Jogo pelo grupo D. Pelo grupo E, amanhã, domingão, 2 da tarde, tem Alemanha e a estreante Curaçao, além de Costa do Marfim e Equador. Esse jogo às 10 horas da noite. Pelo grupo F, e daí podem sair adversários do Brasil, pelo menos um, obviamente, Holanda e Japão. Começam os serviços às 5 horas da tarde de Brasília. 11 horas da noite tem Suécia e Tunísia. Tá só começando, Dudu, ó, mas já começou muito legal a Copa do Mundo FIFA 2026. Ontem os Estados Unidos meteram 4-1 no Paraguai, hein?
1: É, pegando no breu a Copa do Mundo de 2026, a Copa do Mundo FIFA aqui nos Estados Unidos, em toda a América do Norte. Seleção brasileira segue batendo bola aqui à nossa direita, o time marroquino segue a nossa, aliás, a nossa direita, o time do Marrocos, a nossa esquerda, o time do Brasil, com Igor Thiago no comando de ataque. Chefe, professor Ancelotti já falou firme aqui na chegada, Marquinhos também, seleção brasileira confiante, né, Aline?
2: Exatamente, o Ancelotti que fez 12 jogos com a seleção brasileira, são 7 vitórias, 2 empates e 3 derrotas, 26 gols marcados e 11 sofridos. Ele falou na chegada, mas a gente ainda não tinha ouvido, então vamos acompanhar o que disse o Ancelotti quando o time chegou ao MetLife Stadium.
6: Carlo, você já viveu muito no futebol, você já ganhou muito no futebol, mas essa é um raro ineditismo para você, é a primeira vez que você vive isso. Como que está o coração?
7: Bom, bem, confiante, é algo especial, apesar dessa Copa do Mundo com o Brasil, mas todos os jogos são iguais, preocupação antes do jogo, depois, uma luta entre preocupação e confiança no equipo que temos, que eu acho que é um equipo forte que pode jogar bem a futebol.
6: Você ontem falou da importância de sentir medo. O medo pode conviver com a coragem?
7: Sim. Tem que ser um justo equilíbrio entre medo, coragem, personalidade. Acho que para jogar uma Copa do Mundo aí tem muitos fatores importantes, não só a qualidade, jogar como equipo, experiência, inteligência, leitura do jogo, aí muitas coisas.
6: Sobre a escalação, o que o Igor Thiago te dá para esse jogo que não te dão, por exemplo, Matheus Cunha ou Endrick ou outras opções?
7: Eu acho que por esse jogo... Igor é uma boa escola, ele tem força na frente, é agressivo, pode lutar a bola aérea, então por esse jogo creio que Igor pode fazer bem para a equipe.
6: Você sabe que a gente gosta muito de debater 4-3-3, 4-2-4, são 3 meio campistas hoje com o Lucas Paquetá?
7: Pode ser, mas o sistema é sempre o mesmo, não vai mudar, 4-4-2.
6: Depende da fase do jogo, do momento do jogo.
7: Claro.
6: E as opções nas laterais? Você fala de experiência dos dois, Alexandre e Danilo, mas hoje Douglas Santos e Ibanez.
7: Sim, são pequenos detalhes que determinam escolher um jogador ou um outro. Eu que depois do treino, eu acho que Douglas Santos e Ibanez são bons para esse jogo.
6: Confiante?
7: Muito.
6: Muito obrigado.
8: Aqui bom jogo. Brasil!
2: São 26 gols marcados com a seleção brasileira, 11 sofridos, 5 jogos em que o Brasil não levou o gol com o Ancelotti.
1: Bernardo Ramos, vem cá, deixa eu perguntar uma coisa pra você. O Igor Thiago.
2: Aliás, você não tá sabendo, né?
1: Eu ouvi. Você fez uma promessa que envolveu o meu nome.
0: Ah, é verdade, Aline Fadelli.
1: Eu tava ouvindo ali.
0: Não deixaria isso escapar. É o seguinte, se o Brasil for hexacampeão, eu vou tatuar a caçapa no meu braço.
1: É mesmo?
2: Não, você falou assinatura do Marcelo Duó.
0: Assinatura do Marcelo
2: Duó. Agora já mudou.
0: Que veio a ser caçapa.
1: É isso.
0: Né?
1: É. Assinatura do bordão, não a assinatura da firma.
0: Exato, certo? Não a firma, mas entendi. O bordão que é a sua assinatura, né?
1: É isso, muito bem. Agora,
0: manda abraço.
1: O Ancelotti ali foi um pouco misterioso, mas nem tanto. Né? Quando ele fala principalmente do Igor Thiago, que é um cara que dá a famosa profundidade ao ataque brasileiro. pro ouvinte da Band News FM que não tá ligado mais ou menos do que é isso que a gente tá falando, Bernardo. O que o Igor Thiago pode dar pra essa seleção brasileira que os outros não?
0: Bom, explicando o que é profundidade, é o jogador que atua mais próximo, que pode dar a condição de atuar mais próximo do gol adversário no corredor central ou pelos lados, tá? Um ponta da profundidade pelos lados. O centroavante de ofício, como é o Igor Thiago, dá profundidade perto do gol. Então é isso, assim, com o Igor Thiago, eu acho difícil que o Marrocos tenha sobra. Porque é o seguinte, ele vai ficar no meio de dois zagueiros, Diop e Riyad. Aliás, os dois jogam na Premier League,
1: exato,
0: né? Um no Fulham, outro no Crystal Palace. São jogadores que estão acostumados a enfrentar o Igor Thiago. Mas aí é o seguinte, a questão toda passa pelo Vinícius Júnior, que é um jogador que sai da ponta esquerda e vem para a área para abrir o corredor para a ultrapassagem do Douglas Santos. O que acontece? Empata. Fica um com cada um. Então, o Igor Thiago não só vai dar profundidade ao ataque do Ancelotti, como pode dar um sistema ofensivo que não conceda superioridade numérica, ou seja, tem mais gente nesse setor do campo, ao Marrocos. É uma estratégia interessante essa. Empatar, o Brasil é agressivo, tá? Agora, o que me preocupa, Duó, é o número de meio-campistas. A escalação do El Canus é uma grande surpresa. Porque é o seguinte, nesse setor do campo, jogaria o Zalzuli, ponta esquerda que se machucou. A possibilidade mais óbvia seria o Rahimi, que é um ponta esquerda. Joga no futebol dos Emirados Árabes Unidos, no Al Ain. Ele não tem a mesma qualidade do Zazuli. O que pensou o Mohamed Mouaibi? Vou colocar mais um meia ali, que é o El Canus, jogador do Stuttgart, que pode jogar dos dois lados. E aí libera mais o Brahim Dias. E aí Marrocos passa a ter mais gente no meio de campo. Isso é preocupante.
1: É, fala em meio campo, hein, Marcos Assunção? Uma posição que você conhece pouquinho. Nosso camisa 8, Bruno Guimarães, que na Copa do Catar tinha-se muita expectativa nele, porque ele vivia talvez a melhor fase da carreira dele naquela oportunidade. Ele não conseguiu fazer uma boa Copa, pelo menos em alguns jogos pontualmente. Chegou até a ser discutida a sua titularidade naquela Copa. Ele começa aqui como titular. E ele é um cara que ele pode fazer uma coisa que ninguém está esperando, que é pisar na área. Volante que pisa na área faz gol, né, Assunção? Você sabe como é que é, né?
8: Já fiz alguns, Marcelo. Já fiz pois alguns. É. E o futebol moderno, né, vamos colocar assim, porque o futebol, desde a minha época, era assim que nós tínhamos Vampeta, que pisava bem na área. Na Copa que a gente ganhou em 2002, a gente viu o Kleberson pisando toda hora na área e dando passe pro Ronaldo fazer gol, né, naquele corta-luz do Rivaldo. São jogadores que eles têm que ser a válvula de escape, eles têm que ser a surpresa do Brasil, porque os jogadores de ataque eles vão estar marcados. E quando você sai do meio campo para pisar dentro da área, você se torna um homem surpresa, né? Mas ainda acho que o Bruno ainda não tem tanta característica quanto o Danilo. O Danilo que hoje, né, jogou no Palmeiras e do Botafogo. Esse sim sabe sair do meio campo, esse sabe jogar como primeiro volante, como jogou no Palmeiras, esse sabe jogar como segundo volante, como jogou no Palmeiras também, joga no Botafogo, e sabe pisar dentro da área, sabe tocar e entrar dentro da área, e saber se posicionar quando a bola está nas laterais e vem um cruzamento, ele sabe se posicionar, ele sabe entrar por trás dos zagueiros, entre o lateral e o zagueiro ele sabe também. Então o Bruno, no último jogo a gente viu ele roubando a bola, fazendo pressão no adversário, roubando a bola e fazendo gols, mas quem tem a melhor característica de volantes que o Brasil tem, o melhor que tem essa característica é o Danilo, Marcelo.
1: Marcos Assunção, Bernardo Ramos analisam Brasil e Marrocos daqui a pouquinho no gramado em definitivo para a bola rolar para a Copa do Mundo, a estreia do futebol brasileiro na Copa da América do Norte. Eu quero mais informações da seleção marroquina, a torcida de Marrocos chegando aqui também no MetLife Stadium para acompanhar o jogo. E chega forte, viu, Maurício Ferreira?
3: Sem dúvida alguma, viu, Marcelo Duó? Tentando repetir o bom resultado, ao menos de 2022, a quarta colocação na Copa do Catar, e com um jogador já destacado pelo Bernardo Ramos, que chega com grande expectativa e confiança também do técnico marroquino, o garoto Bouadi, de 18 anos, jogador do Lille da França, garoto prodígio, estreou na equipe francesa aos 16 anos e 3 dias em um jogo da Conference League, foi o mais jovem em uma competição de clubes da UEFA. Inclusive a seleção do Marrocos trata a convocação dele como uma vitória até diplomática, porque houve uma disputa nos bastidores entre França e Marrocos pela convocação do jogador à seleção principal. O processo dele de naturalização só foi definido no último mês de maio, ou seja, pouco mais de um mês aí para o início da Copa do Mundo. Então, Bouadi, 18 anos, olho nele nesse meio campo do Marrocos, viu, Duó?
1: Maurício Ferreira acompanhando a seleção marroquina, estádio MetLife ganhando contornos de um grande público para o jogo de hoje.
2: Fim do aquecimento.
1: Fim do aquecimento do Brasil, Aline.
2: Sim, jogadores já foram para o túnel. Olha o som, ó.
1: Lembrando 2002, né?
2: Lembrando 2002, o Brasil que faz hoje o jogo de número 60 nos Estados Unidos. São 38 vitórias, 14 empates e 7 derrotas.
1: Bernardo Ramos, seleção marroquina vai ser escalada nesse momento no telão. Seleção brasileira já foi escalada aqui. A seleção marroquina, além do quarto lugar no Qatar, foi medalha de prata em Paris, foi campeã mundial sub-20, aliás, bronze, né, em Paris, e foi campeã mundial sub-20. É uma seleção que tem um jeito, uma identidade de futebol, que é uma coisa que nós, mesmo que não conseguimos ainda, né? Deveríamos ter conseguido, mas não conseguimos ainda. O trabalho é muito bom. E Maurício citou esse Bouadi, que é outro desses moleques, dessa já segunda geração de Marrocos.
0: É, o Bouadi, ó, havia uma dúvida. Ou jogava o Sofian Rabat, de quem você se lembra muito bem, que arrebentou na Copa do Mundo do Qatar em 2022. Craque. Volante, jogador de pegada muito forte. O técnico Mohamed Ouaibi opta pela escalação do Bouadi, que é um cara de mais saída de jogo, é um jogador com mais técnica, embora seja muito jovem. Ou seja, Marrocos vai para o jogo, não está respeitando tanto o Brasil assim. Coloca um jogador em contraponto a um xerifão de bom toque de bola, de boa técnica, que é o Bouadi.
1: 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Ou não pode, meu caro Bruno Camarão?
5: 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Mundo afora, corrente pra frente, Brasil. Rumo ao Hexa, caçapa do ó.
1: Caçapa neles, Brasil, a torcida brasileira aqui é Brasil, vamos juntos, times já abandonaram o gramado aqui, já terminaram o seu processo de aquecimento, 30 graus é a temperatura aqui no MetLife Stadium, às 5h42 da tarde no horário local aqui, 6h42 da noite no horário de Brasília, abafado, tem algumas nuvens no céu, mas olha, o calor hoje aqui foi de rachar mamona, foi de um sol para cada um. Isso tem interferência, claro, sem dúvida tem, no campo de jogo, na performance atlética dos jogadores que vão fazer o jogo daqui a pouquinho. Falamos da seleção marroquina, Aline Fanelli, na seleção brasileira, Rafinha, tá no trio de frente aí do Brasil. Rafinha que há mais de um ano não faz um gol pela seleção brasileira.
2: E vai para a segunda Copa dele, foi muito saudado pela torcida, aliás, o segundo mais saudado quando o locutor disse a escalação da seleção brasileira. E atrás do Vinícius Júnior, aliás. Essa música era da Copa de 2022, se eu não me engano. A gente ouvia essa música no Qatar, se eu não estiver enganado.
1: Exatamente.
2: Não é?
1: Isso mesmo.
2: E o Rafinha deu entrevista essa semana. Ele disse que ele sabe que se ele está sendo cobrado para jogar na seleção brasileira, o que ele desempenha no clube é porque o torcedor sabe que pode. Então, que ele faz muito uma autocrítica e espera entregar ainda mais. A última temporada ele foi atrapalhado por lesões, né? Foi um pouco mais complicada para o Rafinha, mas ele é titularíssimo do Ancelotti ao lado do Vinícius Júnior.
1: A música que tá tocando ao fundo lembra, claro, a Copa do Catar, para fazer uma referência à torcida marroquina, que fez uma festa incrível, não só o torcedor marroquino, que tem uma ligação diferente, é um país africano, mas ele é um país árabe. E o povo árabe, naquela Copa do Catar, abraçou demais a seleção marroquina quando viu que o time ia à frente, principalmente depois do jogo contra Portugal, do Cristiano Ronaldo, quando eliminou Portugal de Cristiano Ronaldo, chegando naquela oportunidade até a semifinal da Copa do Mundo. Foi uma sensação, um fenômeno. Dentro da África, já é um pouco diferente. Tem muita gente que olha torto para essa seleção e para o país também, que é uma monarquia constitucional. O Marrocos, que tem um rei que aposta muito no futebol, mas que é mais alinhado à Europa do que à África. Já chegou, inclusive o Marrocos chegou a pedir na sua história para fazer parte da comunidade europeia. Por isso tem muita gente no continente africano que olha torto para os marroquinos. Mas a torcida árabe, até por ter sido o primeiro país árabe a chegar numa semifinal de Copa do Mundo, né, Bernardo? Tem essa referência de uma torcida muito grande.
0: Muito grande. A torcida que deu show no Marrocos, né, a torcida do Marrocos deu um show na Copa do Mundo do Catar. Lembrando que o Marrocos disputou a Copa de 70 no México, né? E depois vai a 86 e em 86 consegue...
1: Foi primeiro lugar na chave.
0: Primeiro lugar na chave no grupo F, que tinha Portugal, Polônia e Inglaterra. E chega a primeira seleção africana da história a chegar ao mata-mata. Acaba sendo eliminada pela... seria vice-campeã mundial Alemanha por 1-0, com gol no último minuto do Lothar Matthäus. E depois faz história em 2022... ao chegar na semifinal, se tornando a primeira africana a chegar a essa etapa da competição.
1: Enfrentou o Brasil em 98, também num jogo duro também na França, né?
0: 3-0 pro Brasil naquela ocasião.
1: Mas começou duro o jogo,
0: começou,
1: que depois o Brasil tornou o jogo fácil.
0: Exato, o Ronaldo jogou muito aquela partida.
1: Exatamente. Seleção marroquina que tem história, Brasil nesse momento tendo testado a sua torcida. Vamos ouvir um pouco da torcida brasileira aqui em Nova York, ó. Mais de 100 decibéis, tremendo o MetLife Stadium nesse momento, a torcida verde e amarela. Festa brasileira que toma 80%, 90% do MetLife Stadium, como tomou as ruas ontem de Nova York, a Times Square, tomada pela torcida brasileira, que deu a esse país o gostinho do que é uma Copa do Mundo. O torcedor marroquino também está fazendo a sua festa, mas o americano não sabia o que era isso, tinha esquecido. Os brasileiros lembraram os nova-iorquinos o que significa uma Copa do Mundo numa festa espetacular ontem à tarde, à noite aqui em Nova York, que a gente acompanhou de pertinho. Seleção brasileira daqui a pouco vem em definitivo programado em 14 minutos. A bola vai rolar. Já tô vendo lá, Aline Fanelli, o pessoal chegando para a cerimônia de abertura do jogo, hein, Aline?
2: E é uma cerimônia um pouco diferente, né, Marcelo, do que a gente está acostumado, porque é uma outra formação. Os jogadores vão ficar em volta do círculo central, as bandeiras dos dois países já estão sendo carregadas por voluntários, né? Existe um portal, lembrando que, por causa dessa formação de estádio, que ela é muito utilizada no futebol americano, a saída dos times é pelas diagonais. Então eles se juntam no meio para essa cerimônia oficial.
1: É isso, estádio do New York Giants, do New York Jets, times que estão mal das pernas na NFL, mas que cediam. Tem esse estádio aqui mítico, né? Um estádio fantástico, já recebeu 4 Super Bowls na sua história. É um estádio dos maiores do futebol americano e um dos maiores estádios do planeta, né? Cabe mais de 80 mil pessoas aqui dentro, né, Aline?
2: O primeiro jogo do Neymar com a camisa da seleção brasileira foi aqui em 2010, 10 de agosto de 2010, contra os Estados Unidos. Ele fez o primeiro dos 79 gols com a camisa do Brasil.
1: Daqui a pouco os times no gramado com a equipe de arbitragem para Brasil e Marrocos. A sua expectativa, como é que está seu coração, torcedor brasileiro? Batendo mais forte, você na expectativa aí, junto com os seus, com os próximos, com os estranhos, sendo brasileiro numa Copa do Mundo. Que espetáculo! É a Copa do Mundo que vai começar para o futebol brasileiro. Mais informações da seleção marroquina que daqui a pouco vem para o gramado. Maurício Ferreira.
3: Com grandes jogadores, viu, Marcelo Duó, das principais ligas europeias, dos 26 convocados dessa seleção marroquina do Mohamed Ouabi, 16 atuam nas 5 principais ligas do futebol europeu. Além disso, uma seleção muito jovem, a terceira mais jovem dessa Copa do Mundo, com uma média de idade de 26 anos e 4 meses, só atrás de Costa do Marfim e Equador.
1: Seleção marroquina daqui a pouco vem programado junto com o Brasil também, chegando o pessoal das bandeiras, o símbolo da FIFA, o logotipo da FIFA já está aqui colocado no centro do gramado. Uma dezena, mais de uma dezena de pessoas ali levando as bandeiras de Brasil e Marrocos. Bandeira brasileira aparentemente à nossa esquerda, à direita a bandeira marroquina, com a cerimônia de abertura do jogo, da recepção dos times nesse momento, começando aqui no estádio MetLife. estádio da região de Nova York e Nova Jersey, que recebe essa partida do Grupo C da Copa do Mundo. Ao fundo você ouve o som do estádio, o anúncio oficial da chegada das equipes já já no gramado aqui do MetLife Stadium, na expectativa para um grande jogo, uma das grandes seleções, a única pentacampeã mundial, a seleção brasileira, para construir o primeiro capítulo de mais um sonho, o sonho do hexacampeonato que há tantos anos bate forte no nosso peito, mas não se realiza. O time do Carleto daqui a pouco em campo, diante da seleção marroquina, uma das sensações do atual momento da geopolítica do futebol mundial. Já já os dois times no gramado do MetLife Stadium, e o estádio realmente chegando num colorido espetacular, como a torcida brasileira abraçou. Lógico, é muito mais fácil aqui, entre aspas, até porque tem muito brasileiro que mora aqui, do que no Catar, né? O Luseu Stadium tinha muito menos gente, mas parece o Maracanã aqui, porque está tomado de verde e amarelo o estádio, o campo do jogo, e a torcida brasileira promete fazer uma enorme festa daqui a pouquinho, Aline.
2: Tem alguns pontos em vermelho espalhados, mas a torcida de Marrocos está toda junta atrás de um dos gols que fica ao nosso lado direito, digamos assim. O estádio ainda não está totalmente lotado, mas vai encher, viu, Marcelo Dó, porque essa era a previsão. Ele tem capacidade para receber o evento da FIFA de 80.663 torcedores.
1: Um bandeirão do tamanho do círculo central estendido nesse momento com a marcação de FIFA Copa do Mundo 2006 e o planeta bola. Desfraldadas as bandeiras de Brasil e Marrocos no campo de jogo. O nosso verde amarelo colorido brilhante que espalha a sua cor e a sua luz pelo mundo inteiro. A bandeira brasileira e a bandeira marroquina espalhada pelo campo de jogo, espalhadas pelo campo de jogo na expectativa da chegada dos times. A bola do jogo lá no meio do pórtico central, na linha de meio campo. E um batalhão de fotógrafos esperando a chegada dos times. Muda o som ambiente aqui do estádio MetLife. Torcedor brasileiro na expectativa, celulares ligados para registrar esse grande momento. Torcedores marroquinos também. Nessa estreia nervosa, um jogo que promete ser muito tenso. Entre Brasil e Marrocos. 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Protocolo de abertura do jogo, são 5 da tarde mais 51 minutos, um pouquinho atrasado. Mas daqui a pouco os times chegam aí, Aline.
2: Um pouquinho atrasado, vale frisar, mas eles já estão ali na entrada do túnel, né? Só esperando a autorização. Daqui a pouquinho a gente ouve o hino nacional brasileiro, o hino de Marrocos, pro pontapé inicial. E aquela famosa câmera aranha sobrevoando o estádio, né? Com as melhores imagens. Aliás, a FIFA tá com um design novo, né? De escalação, tudo no telão. Neymar tá entrando no gramado agora. Neymar entrando no gramado porque ele vai ficar no banco de reservas, como a gente tinha dito, ainda em recuperação. E os torcedores estão gritando o nome dele, Carlo Ancelotti, neste momento, bastante elegante, com 30 graus de temperatura, entra no gramado.
1: Coragem, tá de fraque preto, colete, terno e gravata. Nossa senhora, esse homem vai passar um calor hoje que não tá escrito. Meu caro Bruno Camarão, o povo torcendo pela seleção brasileira no som da Band News FM, Bruno!
5: 11-999-592-100, José Gildo Ferreira apostando em vitória do Brasil, 2-0, falando do Butantã, bairro aqui de São Paulo. Marcos Macedo, ligado diretamente de Salvador. A Vera de Arujá também apostando em vitória brasileira. 3-1, Matheus Rodrigues, Marcelena, Mary Lane dos Santos, curtindo a Band News FM em Nova Campina. Um abraço a vocês, rumo ao Hexa, vamos juntos.
1: Rumo ao Hexa, o Brasil rumo ao Hexa, campeonato começando a sua trajetória nesse momento aqui no MetLife Stadium. Seleção brasileira no túnel, time titular da seleção brasileira no túnel. A torcida vê no telão a seleção brasileira, Casimiro em foco. Faz a sua festa o torcedor do Brasil, na expectativa da entrada em campo dos times que fazem esse grande espetáculo, a estreia brasileira na Copa. Tensão no ar, na expectativa para autorização da entrada dos times em campo. Brasil e Marrocos, frente a frente. meu caro Marcos Assunção. Quem é favorito para o jogo, meu caro Assunção?
8: Favorito é o Brasil, né? Estamos com o Brasil, esperamos que o Brasil faça com que esse favoritismo que nós temos e depositamos nessa seleção brasileira possa levar para dentro de campo, né, Marcelo? Isso que a gente quer. É verdade que a seleção do Marrocos é uma seleção muito boa, são aí muitos jogadores que jogam nas grandes ligas do mundo, principalmente da Europa, mas a seleção brasileira também, acho que tem muitos jogadores bons, muitos jogadores jovens, que foram para fora do Brasil muito jovens e que já tem uma experiência na Europa muito grande, e alguns da seleção aí que são, já é a terceira Copa do Mundo, então de experiência o Brasil tem muito. Agora precisa desempenhar e mostrar e demonstrar dentro de campo esse favoritismo.
1: Meu caro Bernardo Ramos, quem que é favorito para o jogo hoje aqui?
0: Brasil é favorito. Apesar da dificuldade que será evidente, o Brasil é favorito para essa partida, Marcelo. O Brasil tem jogadores de maior qualidade técnica e isso vai fazer a diferença no jogo de hoje.
1: Vem aí os times do gramado. A equipe de arbitragem do jogo. Entra em campo Brasil e Marrocos, clima de Copa do Mundo em New Jersey. A esperança de mais de 200 milhões de torcedores. Que o Brasil tenha um pontapé de pé direito nessa Copa do Mundo. Que consiga driblar suas dificuldades nesse ciclo tão turbulento. Que consiga começar a escrever uma história diferente do que escreveu até aqui no último ciclo. São 24 anos de espera para a seleção brasileira. Enfrenta o adversário duro, a seleção marroquina. Mas a delegação brasileira tem na sua bagagem 5 títulos mundiais. Tem uma camisa pesada que representa o melhor do futebol no planeta bola. Tem no seu coração a fé de milhões e milhões de torcedores que acreditam no Brasil. Vem aí a seleção brasileira. E a seleção marroquina ao seu lado, trazendo na bagagem um grande retrospecto, campeã no tapetão da África, quarta colocada no mundo, vem com cartaz, é a grande revelação do futebol mundial, é um grande encontro na estreia da seleção brasileira na Copa do Mundo. Que momento, meus amigos e amigas do Brasil! A Band News FM registra, direto de New Jersey, a emoção do maior evento do futebol do mundo. De amarelo e azul a seleção brasileira, de vermelho e verde a seleção marroquina. Jogadores das duas delegações tomando conta do círculo central do campo, junto com a equipe de arbitragem, a bola do jogo. Para a cerimônia de execução dos hinos nacionais, de Brasil e Marrocos. É aquela hora que o coração bate mais forte, que a mão sua, que o calor aumenta. Que você esfrega as mãos aí no Brasil. No seu bar preferido, na casa do seu amigo preferido, na casa dos seus parentes, nas ruas pelo Brasil inteiro. Vamos à execução dos hinos nacionais. A torcida brasileira aqui no MetLife Stadium fica de pé. A torcida brasileira no nosso território e no mundo inteiro fica de pé. Hino Nacional do Brasil!

representa um povo que representa a música, hino nacional brasileiro no MetLife Stadium. Espetacular a torcida brasileira, comovente a torcida brasileira cantando junto, hino nacional marroquino aqui em New Jersey.

0: Hino nacional marroquino também executado aqui. Bandeiras dos grandes ídolos do futebol brasileiro: Didi, Mané Garrincha, Pelé, Romário, Ronaldo Fenômeno. Escalações, os astros que fazem esse espetáculo de Copa do Mundo aqui nos Estados Unidos. A esperança de 213 milhões de corações. Em busca do Hexa, aí vem o Brasil!
1: A única seleção pentacampeã do mundo vai estrear na Copa com um Alisson, 24 Ibanhas, 4 Marquinhos, 3 Gabriel Magalhães, 16 Douglas Santos, 5 Casemiro, 8 Bruno Guimarães, 20 Lucas Paquetá, 11 Rafinha, 7 Vinícius Júnior e 25 Igor Thiago.
0: E o banco?
1: Com Everton e Ederson são os dois goleiros: Ederson Silva, Alexandro, Matheus Cunha, Danilo, Bremer, Léo Pereira, Fabinho, Danilo Santos, Endrick, Luiz Henrique, Gabriel Martinelli, Rayan, e ele não pode jogar ainda, mas está no banco, Neymar.
0: Para enfrentar a seleção brasileira aqui em New Jersey, um orgulho do mundo árabe. Quarta colocada no último Mundial, em busca de fazer história. Vem aí a seleção marroquina.
2: Com o experiente Bono no gol, camisa número 1. 2, Hakimi é o capitão, 14, Diop, 18, Riad, 3, Masraoui, 24 para El Aouni, 6, Boadi, 8, Ounahi, 23, El Canus, 10, Brahim Dias, 8, Saibari. Esse é o time de Mohamed Ouabi, definido no MetLife Stadium.
0: E o banco?
2: El Cajuí, Tagnuti, Anrabat, Sadani, Taubi, Rahimi, El Ouadi, El Mourabet, Yassine, Ispaí, Belamari, El Kabi, Amai Mouni, Halhal e Salah Edini.
0: Para tomar conta do espetáculo aqui no estádio MetLife, New Jersey, atenção aí, fique de olho no apito.
1: O trio é da Eslovênia: árbitro Slavko Vincic, auxiliares Tomás Klantinic e András Kovacic. No VAR, Bastian Danker, da Alemanha.
0: Meu caro Bernardo Ramos, Marcos Assunção, o jogo vai começar. Sua expectativa para o jogo, meu caro Bernardo Ramos?
3: Expectativa de um jogo muito difícil, mas de vitória do Brasil, com o Vini Júnior bem aberto pela esquerda, saindo de lá para centralizar o jogo, se aproximar de Igor Thiago e Rafinha, no primeiro momento, sendo um ponta pelo lado direito.
0: Marcos Assunção, quero ouvi-lo, Assunção.
4: Expectativa muito grande com a vitória do Brasil, mas que o nosso meio campo possa funcionar, principalmente com o Paquetá acionando os nossos atacantes. Marcelão.
0: Muito bem, meus amigos do Brasil, a bola vai rolar aqui no estádio MetLife, aqui em New Jersey, pertinho de Nova York. Tudo pronto para o começo do jogo. Seleção brasileira fazendo a sua reunião aqui à nossa esquerda. Seleção marroquina também naquela corrente, e a corrente agora que eu peço para a torcida nativa e a torcida Band News FM em todo o Brasil, para se esquecer as diferenças, para se esquecer o que foi feito de certo, errado, quem veio, quem não veio, nada mais importa. Agora é Copa do Mundo, é a seleção brasileira, é o nosso maior orgulho, é a alma brasileira que se deposita aqui no MetLife Stadium com a melhor vibração possível. Contagem regressiva aqui em New Jersey. 6, 5, 4, 3, 2, 1. Apita o árbitro, começou. Tá rolando a Copa do Mundo para o Brasil. Brasil e Marrocos, grupo C, primeira partida. O Brasil tem a bola, recuperação de bola na metade do campo do Paquetá, bola sobra para Rafinha, tenta dominar, perde, ela sobra aqui do lado esquerdo do campo, tenta dominar por aqui na saída de jogo, Masraoui perde a bola, recupera o time de Marrocos que sai tocando, curtinho, fica com a posse de bola na sua intermediária, novamente por aqui o El Canus, ele tenta a finta, a marcação chega, Marquinhos cola nele e volta a bola para o Brasil, deixando para Ibanhas, Ibanhas a Casemiro marcado, ele escapa da marcação adversária, tava nele, Boadi, ele volta a bola para o goleiro Alisson, sai jogando, o goleirão do Brasil todinho de cinza, Alex de preto, ele toca na bola, mais mais à frente a Bruno Guimarães, recebe de volta o goleiro brasileiro, se acalma a seleção brasileira. Posse de bola aqui na sua intermediária para Marquinhos, o capitão do time. Ele solta a bola curta à sua frente para Bruno Guimarães no campo defensivo. Solta a bola curta para Paquetá, recebe de volta aqui no campo de defesa. Três dedos na bola, invertendo o jogo. Entrega a bola para Gabriel Magalhães. Avança o quarto zagueiro do Arsenal, entregando o passe lateralmente para Alexandro. Do Flamengo, ele toca a bola Friales para Douglas Santos. Ele recebe na frente, tenta o toque, perde a bola, comete uma falta dura. Arbitragem para, marca a falta em cima de Ibrahim Dias, é falta para o Marrocos.
1: E ele pegou já na sequência, porque era para o Brasil sair jogando e não conseguiu fazer o passe.
0: O time de Marrocos sai para o jogo aqui na quarta zaga com o Riad. Ele toca na bola para Masraoui pelo lado esquerdo, encarando a marcação do Paquetá. Ele volta a bola curta para sua defesa, novamente Riad toca a bola pelo meio, marcado, pressionado, conseguiu sair muito bem o Elaynaoui. Ele toca na bola para a direita, escapa da marcação, vem com a posse de bola novamente o Elaynaoui. Ele vem levando pela meia direita, abriu o jogo pelo lado, outra vez para Hakimi. Chegou o lateral, tentou o corte por dentro, escapou da marcação. Douglas Santos tira. Levanta essa bola adiante, a Vinícius Júnior não chega, não alcança. Vem Diop para dominar. Na zaga do time de Marrocos, ele toca a bola recuando para Riad. Domina na frente da sua defesa, tem Masraoui passando à esquerda outra vez. É por ali a saída de jogo de Marrocos. Ele toca na bola adiante, ficando com a posse de bola novamente o Onari. Ele segura, domina a bola na sua intermediária. Faz o passe, mas vem pelo meio, deixando o passe de volta para quem recebendo pelo lado esquerdo. Fazendo abertura de bola pelo lateral esquerdo outra vez, voltando a bola para o Canus. Ele volta a bola para Masraoui e tentou a finta. Desarmado pelo Paquetá, ele insistiu, a bola saiu. Arbitragem parou, marcou lateral, posse de bola para a seleção brasileira. Vai sair jogando aqui na direita no campo de defesa a seleção do Brasil. Vai sair jogando o Brasil aqui pelo lado do campo. Vai para a cobrança Ibanhas. Bernardo Ramos me chama.
3: Olha, surpreende o Ancelotti também na formação tática, né? Com o Paquetá jogando mais aberto pelo lado direito, o Rafinha perto do Igor Thiago, o Vini Júnior pelo lado esquerdo.
0: O Onari ganha a bola para o time de Marrocos no círculo central. Aprofunda para El Canus na esquerda, vai tentar levar contra a marcação de Ibanhas. Balança o corpo, passa pelo primeiro, não passa pelo Paquetá, comete falta. Alto zagueiro, derrubado pelo Ibanhas, o ponteiro da equipe de Marrocos. É falta para Marrocos bater, Maurício.
2: E ele parecia que levaria essa bola para a linha de fundo, viu, Marcelo Duó? Preferiu o tapa para o meio. Foi justamente nessa jogada para o centro do gramado que o Ibanhas, com a perna esquerda, acaba atingindo por ali o El Canus. Primeira falta do jogo a favor da seleção marroquina, ponta esquerda.
0: Torcida marroquina vem junto com a sua seleção. Os Leões do Atlas para cima do futebol brasileiro no começo do jogo, 3 minutos do primeiro tempo. Se prepara para a cobrança de falta a seleção de Marrocos aqui do lado esquerdo do campo. Vem atravessando o campo para fazer a batida de falta a seleção marroquina aqui do lado esquerdo. São 4, 5 jogadores dentro da grande área. Atenção, levantamento, é o Elaynaoui na grande área. Desvio feito na entrada da área para o segundo poste. Tentou brigar pelo alto, não conseguiu chegar. Riad recupera o time do Brasil com o Igor Thiago. Chuta a bola à frente, mas a bola bate, volta para Brahim Dias. Recebendo aqui na intermediária defensiva da equipe de Marrocos, voltando o passe. Entregando para Masraoui. Centralizado, ele faz a abertura pela direita outra vez. Hakimi tem a bola. Domina para a seleção marroquina e fatia do outro lado, pelo lado esquerdo para Bouadi. Recebe na meia esquerda. No campo de defesa, ninguém do Brasil. Brasil vai em cima dele, ele toca a bola do lado para Masraoui, ainda na meia esquerda, metade do campo, ele passa a divisória, vem para ataque e solta para El Canus. Recebe o camisa 23 da equipe de Marrocos, partindo para cima do Paquetá, voltando o jogo. Entrega novamente a bola para Bouadi. Bouadi retorna a bola para a quarta zaga, para Riad, de primeira para Diop. Lá pelo setor direito, ele encara a marcação do Vinícius Júnior, ele abre a jogada para Hakimi. No setor direito é Brahim Dias, que tem o domínio. Hakimi passou na frente, tem Brahim Dias do Real Madrid, sai da lateral, vem por dentro, inverte o jogo, bem o jogo para Masraoui. Masraoui tem o Canus pela ponta esquerda, ele entrega a bola por dentro, recebe outra vez El Canus de primeira no toque, volta. Paquetá, desarma para o Brasil. Ibanhas toca à frente, recebe o Brasil. Paquetá mete uma caneta no Masraoui e tenta passar pela direita, não tem falta, a arbitragem segue de novo, Masraoui para tirar por baixo, completo o corte, El Canus. Volta a bola para o goleiro do time do Marrocos, vem Bono, goleiraço. Sai jogando com o pé esquerdo o goleiro da seleção marroquina. Vem com a bola dominada novamente. Riad levanta para o ataque. Bola longa, muito longa. Saibari chega no alto, tenta a casquinha. A bola sobra. Sobra para El Canus. Por dentro, com liberdade, aparece o Onari. Ele entrega a bola do lado. Lá vem o Elaynaoui. Levando a bola para o campo de ataque pelo setor direito. Atravessou, partiu o Hakimi. Recebeu na direita. Vem levando, entregando na entrada da área do Brasil. Tentou receber o Elaynaoui. Volta a bola, volta muito. Recupera Diop para a seleção do Marrocos. Entrega a bola novamente para Hakimi pela direita. O passe é bom por dentro, recebe o Nave. Tenta o toque novamente por aqui, o time do Marrocos na direita, na marca de 5 minutos, recebendo o Elaynaoui pelo setor direito, ele faz o passe do lado para Brahim Dias. Chegou o Hakimi, devolveu para Elaynaoui e dominou, levou para o pé direito, ameaçou bater, está cercado, ele bateu para o gol, bateu no Gabriel, vem por baixo para afastar o perigo Casemiro, dá um bico para fora, cede arremesso lateral para a seleção de Marrocos. Aos pouquinhos o time de Marrocos vai chegando.

0: de frente, bate fraco para a sorte do Brasil. Ela volta para a seleção brasileira, se vira do jeito que dá pela esquerda. Douglas Santos, na sequência, a bola sai. Brasil apertado no começo do jogo aqui em New Jersey. Sai jogando novamente a seleção marroquina. Na direita, Brahim Dias entrega a bola do lado. Recebe Hakimi, mata no peito, leva bem. Tenta fatiada para a entrada da área. Atravessa bem a bola da direita para a esquerda. Está livre o Elkanuz. Recebeu, queimou no gol. Explodiu no Paquetá. A bola volta para o Brasil. Guimarães toca mal. Vinícius Júnior não domina. Nem ele, nem o Igor Thiago. Ela volta, volta para o time do Marrocos. Outra vez do lado direito. Brahim Dias vem girando para lá, para cá, pela meia direita. Entrega o passe curto por dentro. Elkanuz na frente. Bom passe. O chute cruzado. Vai fora. Sai Bari, bate, a bola passa, aliás, o Hakimi. À direita do gol do Brasil, Maurício.
1: E que aparece em velocidade nas costas da marcação por ali. O lateral do Paris Saint-Germain, a batida cruzada passa entre as pernas do Gabriel Magalhães, mas não toca no jogador da seleção brasileira. Se perde pela linha de fundo, é tiro de meta já batido.
0: Lançado o Igor Thiago no comando de ataque, tenta a casquinha, volta a Paquetá, rebate, a bola volta na meia direita. Igor Thiago ganhou no alto, bola sobrou de volta para Paquetá, que leva para o canto do campo, cercado por três. Acha um bom passe, sai da marcação, entrega para Bruno Guimarães de lá por dentro. Domina mal Casemiro, perde a bola, vem Marrocos de novo para o ataque no setor direito. Brahim Dias passou na ponta, pediu o jogo, Saibari recebeu do lado direito, está marcado pelo Magalhães. Ele solta a bola para Brahim Dias, de volta para Saibari, bem aberto pela direita. Ele volta a bola pela meia, a bola cai de novo na metade do campo para Diop. Diop para Riad, Riad domina com o pé esquerdo, ele aciona mais Raui, mas Raui tenta o domínio pelo setor esquerdo, toca na bola pela meia novamente para o camisa 24, Elainaui. Ele tentou tocar e foi desarmado. Vem Brasil na pressão, Igor Thiago demorou para devolver a bola para o Rafinha, leva a bola pela meia esquerda, Igor Thiago vaiado. Ele leva a bola na ponta esquerda para Rafinha, vai passar o Douglas Santos. O Brasil com a bola, segura outra vez Rafinha, vai na calma, na moral, volta a bola ao jogo com Bruno Guimarães. Ele recebe, entrega a bola com todo o Brasil no ataque. Marquinhos dominando, entregando para a direita para Paquetá, de lá para a ponta para Ibanhas. Não tem muito cacuete, volta a bola para Paquetá, deixa passar, cai com Marquinhos. Marquinhos volta a bola para Gabriel Magalhães no círculo central do campo, no corredor central. Ele pisa na bola, vira-se para o lado direito, toca na bola para Marquinhos outra vez. Aparece Ibanhas aberto, segura um pouquinho o jogo. Camisa 4 do Brasil, não faz o passe. Ele deixa a bola para Bruno Guimarães, de lá para Casemiro. Tentou girar, foi desarmado de novo. Passe errado, Paquetá vem para roubar, vem de novo Boadi para tirar pro time de Marrocos. Volta Ibanhas, na pressão Brasil, ganha a parada, sobra para Casemiro. Casemiro de frente, Rafinha dominou, queimou no gol, bateu no zagueiro, bateu no Diop. Volta essa bola para Riad, que domina para a seleção de Marrocos. Jogo duro aqui nos Estados Unidos, 8h30 do primeiro tempo. Lá vem Marrocos, lançado Boadi, meia esquerda com liberdade. São 6 do Marrocos, 4 do Brasil. Cortou por dentro, bom passe. Vem o chute outra vez do Reinaldo e preferiu deixar com o Brahim Dias, queima no gol. Explode no Gabriel, sobrou no Hakimi, vai para a área. Gabriel tromba com ele. Falta de ataque, Gabriel Magalhães no chão, é falta para o Brasil, Maurício.
1: E os dois que se enfrentaram recentemente na decisão da Liga dos Campeões da Europa, com o Hakimi e o Paris Saint-Germain levando a melhor para cima do Arsenal do Gabriel Magalhães. Agora na dividida pelo alto, a falta foi marcada. Seleção marroquina está entendendo que ali pelo lado esquerdo, defesa direita do Brasil, é o espaço, viu, Duó?
2: O Ibanez está perdidinho, por isso que há esse espaço. Ele não é jogador da posição. O que acontece? Malzraoui faz uma composição como um terceiro homem no processo de saída de bola pelo lado esquerdo. E o Elkanuz abre muito por ali. Então fica no mano a mano com o Ibanez, que não sabe o que está fazendo na lateral. Escalou mal o Ancelotti.
0: Marcos Assunção, 9 minutos e meio de puro sofrimento, Assunção.
3: 9 minutos e meio de muito sofrimento. A gente vê pelo lado esquerdo aqui o Ibanez realmente está perdido. É, tomando um sufoco danado aqui pelo lado esquerdo. Então o Brasil tem que tomar muito cuidado, que é a jogada principal do Marrocos, Marcelo.
0: Vem o Brasil de novo, Paquetá perde a bola. Elkanu vem com o domínio, Elkanuz pela esquerda, por dentro, passe de frente, Saibari cortou para o pé esquerdo, uma finta a mais, melou da grande área, se jogou, tirou o Brasil. Na sequência, o Ainaui faz a falta na metade da grande área do Brasil. Falta de ataque, mais uma para o Brasil bater. Vamos chegando na marca de 10, relógio da Band News FM, marca, você confere, 10 minutos, é o primeiro tempo. Jogo tenso no MetLife Stadium, é a estreia da seleção brasileira na Copa do Mundo. Brasil 0, Marrocos também 0, Bruno Camarão.
4: Mais cedo em Santa Clara, do Al-Qatar conquistou o primeiro ponto na história de Copas do Mundo. No finzinho do jogo, meteu um a um diante da Suíça, o gol do Kuki. 48 minutos da segunda etapa, 1 a 1. Mais tarde, às 10 da noite, pelo Grupo do Brasil, Grupo C, tem Escócia e Haiti se enfrentando.
0: Marrocos vem de novo, erro do Brasil, bola na ponta esquerda, trabalha de novo Elkanuz, recebendo pelo lado do campo, entregando para Masraoui, e de frente outra vez, ele faz o passe curtinho à sua frente para o Nahri, circula.

0: A bola Marrocos como se estivesse jogando em Marrakech. Bola pelo setor direito, Hakimi com ela. Entrega a bola por dentro, recebe o passe, Lanau e na frente para Brahim Dias. Ainda pela direita ele toca a bola para Hakimi. Hakimi vem na intermediária, recomeça a jogada por dentro. Olé pintando na torcida marroquina para a torcida para o jogo de Marrocos contra o Brasil no começo do jogo. Posse de bola para Masraoui. Outra vez aqui do lado esquerdo do campo, no campo de defesa. Ele vem com a bola dominada, puxa no pé direito e volta. Começa de novo a jogada com Riad. Riad aprofunda, vem outra vez Saibari bem aberto pela ponta esquerda. É por ali o canal de Marrocos. Saibari vem da esquerda por dentro, volta a bola para El Canús. Canús pisa na bola, camisa 23 por dentro, passe a Masraoui livre. Ele vai para cima do Bruno Guimarães, parou na frente dele, preparou-se ao centro, então tem cruzamento, tentativa de lançamento à frente, volta Marquinhos, tira de qualquer jeito. Volta essa bola para Bruno Guimarães, tabela curto com o Paquetá derrubado. Falta do Boadia, bola para o Brasil no campo de defesa, Aline Fanelli.
1: Saindo pelo lado direito a tentativa da seleção brasileira, quando parou a jogada no contra-ataque, o árbitro marca a falta e o Brasil aproveita para respirar um pouquinho.
0: Precisa respirar, a seleção brasileira não chegou para o jogo, Bernardo Ramos.
2: Com muitos erros no processo de saída de bola, principalmente de Casemiro e Paquetá, o camisa 5 da seleção brasileira. Tá mal na partida, né? Tá perdendo muitas bolas em momentos em que o Brasil tenta uma transição mais lenta da defesa para o ataque.
0: Vem com a bola dominada novamente por aqui, Marquinhos pelo Brasil, pela zaga central, na direita ele aprofunda o passe e deixa para Ibanhas, e o Brasil por ali não tem saída, tenta passar na marra, Ibanhas perde a bola para ele, Canús com falta, rapaz, o Ibanhas é uma temeridade, Maurício.
3: Tá nas cordas já, viu, Marcelo Duó, e tá preocupando porque treme quando pega na bola o lateral direito hoje da seleção brasileira, que por baixo ali o El Canús cometeu a falta, salvou o Ibanhas de fazer uma bobagem para a seleção brasileira, falta já batida.
0: Posse de bola para o Brasil aqui na quarta zaga, vem para buscar jogo Gabriel Magalhães, domina o jogador do Arsenal, entregando para Marquinhos do Paris Saint-Germain. Trabalho bicampeão europeu, tocando à frente para Lucas Paquetá, marcado. Ele carrega, tenta o lançamento no comando para o Rafinha, escapou da marcação, leva na meia esquerda, preparou seu cruzamento, não tem espaço pela meia, abriu a jogada pela ponta, vem Vini! Vini no mano contra o Hakimi, levou no fundo, passou, chegou, cruzou, a bola vai para a grande área, passa igual, Thiago tirou, não conseguiu dominar, a bola passou pela defesa, Masraoui tira, ela volta, acaba saindo em lateral. Fura o cabeceio, o centroavante do Brasil, impressionante! Quase o Brasil abre o placar, Aline!
1: Na primeira jogada, efetivamente, de ataque, não é, Marcelo? Rafinha conseguiu ganhar o rebote depois e fez o passe para o Vini. O Vini ativou a velocidade naquela jogada típica pelo lado esquerdo, foi até a linha de fundo e descolou o cruzamento. Por pouco, o Igor Thiago não conseguiu mandar para o fundo da rede.
0: Boa chance do Brasil no jogo, na marca de 13 minutos do primeiro tempo, 0-0. O jogo está parado, o time do Brasil tem a posse de bola, o jogo está empatado. Douglas Santos volta a bola para Alisson, dentro da grande área, atrás de novo a seleção marroquina para o seu campo, o time do Brasil perigosamente. Bola para Marquinhos, de volta para Alisson. Alisson trabalha à frente da sua grande área, todo o time do Brasil marcado adiante. Não tem muita opção, Paquetá sai do lado, vem por dentro, pede a bola na diagonal, sai da área, o Alisson e lança à frente para Rafinha, meia direita, meia esquerda, de cabeça para Vinícius, não alcança, chega primeiro para cortar a defesa. Afasta de qualquer jeito Elanau e tira de lá para o time do Marrocos. Ela volta para a lateral para o campo de defesa do Brasil. Na quarta zaga para Gabriel Magalhães. De lá para Casemiro. Aliás, para Bruno Guimarães. Guimarães recebe do Magalhães, levanta a cabeça, volta à frente. Todo o time do Brasil marcado de novo adiante. Ele vem com a bola dominada antes do círculo central. Rola curto para o Paquetá. Dá aquela olhada no movimento. Todo mundo marcado. Ele volta a bola para Bruno Guimarães. Recebe o camisa 8 do Brasil, tocando na quarta zaga. De volta para Magalhães. Magalhães rola curto ao seu lado esquerdo. Douglas Santos tem a bola. Vinícius baixou, mas tem marcação. Ele volta a bola para a defesa novamente. Magalhães retorna para o goleiro, começa de novo o Alisson dentro da sua grande área, ele toca na bola para Marquinhos, Marquinhos para Ibanhas, bem aberto pela direita, vai tentando avançar para o ataque, vai até a metade do campo, volta tudo, recomeça a jogada com Lucas Paquetá, vem para buscar jogo, camisa 20 do Brasil, ele vem levando a bola pela meia direita, ameaça o lançamento para o Rafinha, vai para o comando, bola muito forte, passou pelo Diop, vai para o goleiro Bono, que fica com ela, Aline.
1: O Rafinha ensaiou a movimentação e acabou não indo, quando o Lucas Paquetá fez o cruzamento, já era tarde demais, não daria para o Rafinha chegar disputando essa bola dentro da grande área.
0: 15 minutos de jogo aqui no MetLife Stadium, New Jersey. Por enquanto, 0-0 Brasil e Marrocos. Marcos Assunção. E aí, Assunção?
4: 0-0 e a seleção tomando sufoco. A seleção, quando eu falo do meio campo, que é o coração e o pulmão do time, Marcelo, é quando acontece essas coisas. Você vê a seleção do Marrocos, o meio campo, tocando de um lado para o outro, errando pouco passe. Diferentemente de Casemiro, Bruno Guimarães, Paquetá, que tem que fazer com que o time jogue. E não está acontecendo isso nesses primeiros minutos.
0: Bernardo Ramos, vamos chegando a 16 minutos, 0-0.
2: 16 minutos sofríveis da seleção brasileira. O Brasil faz um jogo horrível até aqui. Consegue chegar apenas em ligações diretas. As atuações dos meio-campistas são pavorosas. E aí tem aquela história a qual a gente falava no pré-jogo. Marrocos domina completamente o meio de campo. Agora o Brasil tem a bola, consegue respirar um pouco. Mas são 6 finalizações marroquinas contra uma do Brasil só.
0: Brasil vem para ataque de novo com Douglas Santos na esquerda. De lá para Vini, domina pertinho da banda do campo, cercado por 2. Vai tentar passar na marra, não dá. Chega Hakimi na cobertura, põe fora. É mais um lateral para a seleção brasileira pela esquerda, pertinho da metade do campo. Cobra rapidamente Douglas Santos, voltando para o zagueiro Gabriel Magalhães. De lá ele deixa a bola para Marquinhos. Marquinhos avança para o ataque, deixa para Ibanhas na direita. Ele pisa na bola, traz a bola na contramão do jogo, retornando para Marquinhos. Marquinhos domina pela zaga do Brasil, rolando de pé direito à sua esquerda para Gabriel. Gabriel levanta a cabeça, ajeita a gravata, todo mundo marcado adiante, vem em cima dele a marcação do time do Marrocos. Ele toca lá para a ponta. Rafinha aparece por ali pela esquerda, partiu Vinícius à frente. Ele segura um pouco o jogo, deixa a bola para Douglas Santos. Aparece para caminhando do seu lado esquerdo por aqui o Bruno Guimarães. Ele prefere o passe para a defesa de novo. O círculo central, Gabriel Magalhães, com ela todo o Brasil avançando para o ataque. Rafinha passando pela meia esquerda. Ele segura, o zagueiro segura a bola, deixa para Bruno Guimarães, mas vem pedindo à frente Casemiro. Ele deixou novamente a bola para Paquetá. Paquetá faz a abertura para a esquerda agora, para Douglas Santos, marcado. Chamou para a tabela Vinícius Júnior, a bola não saiu. Vini sai da ponta, vem para a meia, lado esquerdo do campo. Vai descendo a bola pelo setor de corredor central, pisa na bola. Espera a marcação chegar, vai para cima do Elanaui. Faz a finta e abre com Paquetá, levanta a cabeça, o camisa 20 do Brasil. Deixando para Casemiro, que mandou para a área. Subiu de peito Rafinha para Igor Thiago. Sai o Bono. Faz a defesa o goleiro de Marrocos, Aline.
1: E essa era a ideia, que o Rafinha ajeitasse a bola, porque ele até estava desequilibrado na grande área. Ajeitou certo, mas ela escapou demais e vem o Brasil.
0: Vem Brasil de novo, Paquetá para Rafinha. Tenta participar do jogo, passe muito forte. Recupera o Brasil com Casemiro, lado direito do campo para Ibanhas. Ibanhas pisa na bola, devolve para Casemiro rapidamente. Recebe o camisa 5 do Brasil e volta para Gabriel Magalhães. Dentro do círculo central, ele aciona Rafinha, que vem buscar na meia. Ele volta a bola novamente para Gabriel. Gabriel pisa na bola, o jogo é nervoso no MetLife Stadium. Rafinha com a bola dominada se projeta. Douglas Santos, ele inverte mal. Bola errada aqui do Rafinha no pé do Masraoui. Avança para o ataque a seleção do Marrocos. Agora o Brasil tenta pressionar. Ela volta pela metade do campo, outra vez com ele. Masraoui pelo lado esquerdo, faz abertura para ele. Canus de volta, a bola para Masraoui, lateral esquerdo. Ele leva a bola, o carequinha da equipe marroquina, voltando para o zagueiro, ficando com ela. Riad, marcado pelo Thiago, voltou na frente, tentou insistir para retomar a bola. O Alnarri perdeu a bola. O Brasil domina. Vem Casemiro para Rafinha de frente, fora da área. Para Vinícius, dominou, só mais você. Tira o zagueiro. Hakimi chega, tira a bola do Vinícius, ela vai para a linha de fundo. Escanteio para o Brasil, Aline.
1: Um corte providencial do Hakimi, porque depois do passe do Rafinha, o Vini dominou com o pé direito para girar já e tentar a finalização. Quando ele gira, o Hakimi chega no corte dentro da grande área. O primeiro escanteio do jogo pro Brasil, vai fazer a cobrança do lado esquerdo. Bruno Guimarães.
0: Sem pressa nenhuma, Bruno Guimarães vai caminhando lá para acalmar um pouco o ímpeto da seleção de Marrocos. Vai tomar distância o time do Brasil para a cobrança do escanteio na ponta esquerda. 18:50, primeiro tempo de jogo aqui em New Jersey, 0-0 Brasil e Marrocos. Jogo nervoso, vai para a cobrança Bruno Guimarães na grande área, chegando Marquinhos na grande área, Igor Thiago, Ibanhas na pequena área, Casemiro também está lá. Movimentação intensa do time do Brasil dentro da grande área, na marca do pênalti, Bruno Gabriel Magalhães. Todo mundo marcando lá, Gizão vai lá, conversa com a rapaziada, escanteio para o Brasil. Se prepara Bruno Guimarães para a cobrança. Autorizado vai ser para a cobrança. Levantou o braço esquerdo, levantamento fechado. Igor Thiago subiu, subiu, o zagueiro tirou mal. Vini domina, meia lua da grande área, cortou, não dá para chutar. Paquetá bateu de primeira, bateu no zagueiro, voltou. Voltou para Magalhães, que recuado, pressionado, ele toca a bola lá atrás. Vem Douglas Santos na cobertura e volta a bola para o goleiro. Alisson fora da sua grande área, retoma o jogo para a seleção do Brasil. Pisa na bola o Alisson fora da sua grande área, espera o reposicionamento dos seus colegas. Pisa na bola o goleirão, entregando ao seu lado para Douglas Santos na direita. Recebe a frente da sua grande área, toca na bola para Gabriel Magalhães e vai recompor a sua posição ocupada pelo Rafinha. Domina outra vez a bola do time do Brasil na marca de quase 20 minutos. Ele toca na bola novamente aqui para o setor direito com Marquinhos, ainda na defesa brasileira intermediária, voltando para Gabriel. Gabriel tem Rafinha se movimentando bastante, o camisão 11 do Brasil. Segura novamente por aqui o zagueiro brasileiro. Na marca de 20, Gabriel soltando passe para Marquinhos. Marquinhos vem para ataque para a seleção brasileira, fazendo passe aberto na direita, acionando por aqui Ibanhas. Ibanhas passe forte para o Paquetá, não dominou. Tentou devolução, ficou ruim. Vem Masraoui, retolha a bola para o time de Marrocos. Toca à frente, Brahim Dias no comando para Saibari, na cara do gol. Cavadinha no Alisson, golaço!

0: Saibari, número 11, abre a lata do Brasil aqui em New Jersey. Num erro de toque de bola entre Ibanez e Paquetá aqui do lado direito no ataque. Rapidamente Marrocos retoma a bola. Numa ligação, num passe vertical para o centroavante no comando. Saibari chega na frente da defesa brasileira. Na saída do Alisson, ele de leve dá uma cavadinha, põe a bola por cima do goleiro e ela morre no meio do gol do Brasil. 21 minutos do primeiro tempo, aberto o placar do MetLife Stadium. Marrocos 1-0 para o Brasil, Maurício Ferreira.
1: E quando a seleção brasileira começava a se arriscar um pouco mais no MetLife Stadium, vem esse erro no campo de ataque e a bola monumental do Brahim Dias, colocando pro Ismael Saibari em velocidade. O Gabriel Magalhães, no meio do caminho, não consegue fazer o corte dessa bola. Ele sai cara a cara com o goleiro Alisson, tem a tranquilidade para dar um tapinha por cobertura e depois sair pro abraço em Nova Jersey. Saibari, o décimo gol com a camisa da seleção do Marrocos, coloca os marroquinos em vantagem, 1-0 para cima do Brasil.
0: Vem o Brasil na sequência tentando responder rapidamente. Gortiago desarmado, a bola vai para fora em lateral para Marrocos no campo de defesa na direita. Bernardo Ramos, bola cantada, 1-0 Marrocos.
2: Tá demorando até, né, Duol? O Marrocos que é muito melhor do que a seleção brasileira, que não tem meio de campo. Agora é o seguinte, tudo começa com o erro do Ibanez num passe para o Paquetá. Eu não entendo a escalação do Ibanez. Quer dizer, qual o sentido disso? O Ibanez joga como um zagueiro pelo lado esquerdo, como um quarto zagueiro, no time do Al-Ahly, com todo o respeito da Arábia Saudita. Agora vem a parada para a hidratação. A gente pode analisar com mais calma aí, Duol, o que está acontecendo aqui em Nova Jersey. O Brasil está sendo amassado pelo Marrocos. São 7 finalizações, 8 agora marroquinas com esse gol do Saibari, jogador do PSV Eindhoven, que recebe em profundidade entre os dois zagueiros e toca na saída do Alisson, quer dizer, com enorme tranquilidade. Marrocos é dono absoluto do jogo. Se você botasse a camisa amarela na seleção de Marrocos e falasse, pô, esse é o Brasil, faria sentido. Mas o que está acontecendo aqui não faz muito sentido, não. Quer dizer, até faz sentido, porque é uma equipe muito mais bem treinada, que trocou de técnico faz 3 meses. Sai Valide de Regrague e vem o Mohamed Rouabi. Jogo tenebroso na seleção até aqui. Eu, se sou Ancelotti, eu tiro Ibanez agora. Não espero, eu tiro agora.
0: Marcos Assunção também quer ouvi-lo. Catastróficos 20 minutos do Brasil aqui em New Jersey.
3: Exatamente, muito ruim. A gente viu vários erros, né, Marcelo? São erros de passe, são erros de domínio, são erros de posicionamento. Olha os meus zagueiros onde estão, como estão. Muito longe, Marquinhos e Magalhães. E eles deixam para um meio campo com uma qualidade técnica igual o Dias, o Brahim Dias. É muito fácil, ele vai colocar a bola onde ele quiser. E aí você tem o Saibari fazendo esse movimento, né, entre os dois zagueiros, nessa distância que tem dos dois zagueiros. E ele, muito mais veloz do que nossos zagueiros, sai cara a cara com o Alisson, que já está fora da área, já não pode fazer nada com essa cavadinha do Saibari. Então, o Brasil tem que melhorar muito. Aquilo que nós falamos no começo, tá dando um resultado para o Marrocos, que é ter mais gente no meio campo, ter mais jogadores no meio campo. Quando o Brasil pega a bola, os jogadores do Marrocos já estão todos posicionados e muito bem posicionados, não dando chance para o Brasil, diferentemente de quanto o Marrocos pega a bola, que só tem 3 jogadores, 2 de marcação, que é o Guimarães e o Casemiro, só que estão marcando de longe, por isso esse espaço dos jogadores do Marrocos.
4: Ô, Duó,
0: pois não.
4: Agora na pausa para hidratação, o Marquinhos chegou perto do Ancelotti, o Ancelotti já estava com uma prancheta ali conversando com os auxiliares, e o Marquinhos mostrou alguma coisa, explicou e falou com o Ancelotti, debateu demais. Depois o Ancelotti chamou o time inteiro, eles fizeram uma rodinha, e aí ele explicou, deu mais instruções ali com a prancheta na mão. Vamos ver se ele consegue ajustar o Brasil.
0: Relógio Band News FM marca, você confere aí, 25 jogados, etapa inicial. 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Marrocos 1, Brasil 0, Camarão.
5: Marcelo Duó, daqui a pouco, às 10 horas da noite, tem um outro jogo dessa chave. O duelo entre Escócia e Haiti. Escócia não joga uma Copa desde 98, o Haiti desde 1974. Mais cedo, tivemos o empate entre Suíça e Catar, 1-1.
0: 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Está jogando a seleção brasileira novamente aqui no campo de defesa, tentando avançar para o ataque. Por aqui o camisa número 4, Marquinhos. Recebe para o Brasil, dá um passo atrás aqui, Rafinha, agora caindo mais pelo lado direito. Segura a bola pelo time do Brasil, novamente por aqui, Gabriel Magalhães. Ele faz o passe para a esquerda para Douglas Santos. De lá na frente para Vini Júnior, marcado. Derrubado Vinícius Júnior, arbitragem para. Marca a falta para o Brasil na esquerda, metade do campo.
4: O Brasil tinha posse de bola, mas o Vinícius foi derrubado e ficou caído. O árbitro preferiu marcar a falta, já pegou a bola de novo o Vini.
0: Vini faz inversão para a direita e Banhas vai tentar chegar. A bola muito forte. Pelo alto, a bola vai saindo em lateral.
2: Vai sair nada daí. É melhor o Ibanez ficar plantado, fazendo o processo de saída de bola com os outros dois zagueiros, para não expor o Marquinhos, do que avançar. Isso ele não sabe fazer, tá?
0: Brasil sai jogando aqui, toma a bola na saída de bola da equipe de Marrocos, perde na sequência. Recuperação de bola do Masraoui e vai tentar partir para cima da marcação. Ibanez vem para roubar. Casemiro foi desarmado. Contra-ataque de Marrocos, inversão para Hakimi da esquerda para a direita. Hakimi aparece livre, parte para ataque. Brahim Dias vem para a ponta. Recebeu o Hakimi de frente, bateu. Não, Jorge. Graças a Deus, saiu um traque, viu, Maurício?
1: Ainda bem, porque ele escapou ali em velocidade, Marcelo Duval. Foi cruzando todo o campo de defesa da seleção brasileira e quase da entrada da área. Ali da risca da meia-lua, veio essa batida de perna direita. A sorte é que foi aquele chute mascado que perdeu só ali pela linha de fundo.
0: Vem Brasil para ataque, Rafinha. Na direita, entrega a bola por dentro para Casemiro, lento. Dominou, tentou passar na marra contra dois. Desarmado de novo, sem falta. Muito mal, Casemiro. Recuperação de bola do time de Marrocos aqui na metade do campo. Com ela, Masraoui contra o Igor Thiago. Passou fácil. Vira o jogo de novo. Brahim Dias leva perigosamente Marrocos ao ataque para a direita. Hakimi passa pela ponta. Sai bala e passa do meio, pedindo o jogo no comando. Segura a bola novamente, Hakimi do lado da grande área. Volta para Brahim Dias. Segurou, pisou na bola, devolveu para Hakimi. Volta o Brasil na recomposição. Hakimi procura um espaço, conduz a joga a jogada, entregando a bola mais atrás, ficando com o Onari. Onari novamente vem buscando outra vez o Boadi, como se fosse um ponteiro pela direita contra o Douglas, que põe a bola fora. Lateral para a seleção de Marrocos, bater aos 27 do primeiro tempo. Marrocos segue na pressão contra a seleção do Brasil, vencendo por 1-0. Sem pressa, Hakimi vai lá para a cobrança do lateral. Se prepara para a cobrança do lateral pela ponta direita, pertinho da lateral da área do Brasil. Se prepara para a cobrança, cobra rápido, agora tem tempo para cobrar lateral. Regra nova na Copa do Mundo. Segura por aqui, Brahim Dias contra dois. Passou! Na sequência, Tomete, a falta o zagueiro brasileiro. Douglas Santos derruba o camisa 11, aliás, o camisa 10 de Marrocos, que tá jogando muito, Maurício.
1: É, e que depois ali recebe o cumprimento também do Hakimi, porque num passe ali de letra, ele faz o drible pra cima do Paquetá, também já levaria vantagem pra cima do Douglas Santos, até que é calçado pelo lateral esquerdo da seleção brasileira. Falta pra Marrocos, lado direito. Quase um mini escanteio. Hakimi vem na bola.
0: Hakimi para cobrança de falta. Riad na grande área, chegando o Elanau e também por ali dentro da grande área do Brasil. Diop, os dois zagueiros todos na grande área, também Saibari. El Canus também ali na boca do gol. É falta, como se fosse um escanteio. Levantamento no primeiro poste, desvio do Elanau, e no segundo pau tirou Gabriel Magalhães. Ela volta para Marrocos na ponta esquerda. Segura a bola El Canus, vai tentando passar pela marcação, entregou na entrada da grande área. Fez o giro, recebeu de letra, Saibari na área, batendo em cima do zagueiro, chega para cortar, tirando o Gabriel Magalhães. Voltou essa bola para Brahim Dias, tentou bater, bateu fraquinho, pressionado, foi pro Alisson. Rapaz, Maurício Ferreira.
1: E quem voltou para pressionar em cima do Brahim Dias foi o Paquetá, que havia dado essa bola de graça. Vem Marrocos de novo, Duó.
0: Time do Brasil absolutamente atordoado aqui em New Jersey. Erro de passe do Paquetá, mas o Brasil estava posicionado. Bola recuada para o Riad, que volta a bola para o goleiro. Novamente Bono de pé esquerdo levanta para o ataque. Partida tétrica do Brasil nesse primeiro tempo aqui no New Jersey. Outro erro, Marquinhos de peito dá em cima do adversário. Intensidade de Marrocos, El Canus, a enfiada, entrega a bola na meia esquerda para o Onari, por dentro a Brahim Dias. Brasil perdido, vem Brahim Dias de frente, meia direita, vai queimar no gol. Armou a batida, vem na marcação Gabriel Magalhães, tira, mas retoma Marrocos na entrada da área. Boadi recebe de volta na meia direita, pisa na bola e faz a abertura pela ponta novamente para Hakimi. Recebeu do lado, vai cruzar, bateu no chão, tirou Gabriel de frente para a grande área, bate mal para a sorte do Brasil, queima fora o zagueiro atacante, joga longe do gol Hakimi da meia-lua da grande área, a bola pegou no alto, saiu. Ô Maurício!
1: É, o Magalhães afastou mal essa bola. A sorte dele é que o chute do Hakimi na sequência foi pior ainda, isolando pela linha de fundo. É tiro de meta para a seleção brasileira. Marrocos vence 1-0.
0: Marcos Assunção, assustador o Brasil depois do tempo técnico.
3: Assustador total, Marcelo. É muito, muito erro de passe, Marcelo. Principalmente na saída de bola. Vai lá, Marcelão.
0: Vem mais uma vez a seleção de Marrocos. Parece que a seleção brasileira piorou depois da hidratação. Recuperação de bola novamente do time de Marrocos aqui na direita. Vem outra vez o Hakimi, dominante no jogo. Brahim Dias, ameaça o lançamento, segura. Tem a marcação chegando e toca na bola para trás, entregando outra vez para Diop. Diop vai voltar no goleiro. Começa outra vez com o Bono. Bono domina, segura na meia lua da grande área, pisa nela na perna esquerda. Vem na marcação Igor Thiago, ele bate o goleirão lá para frente no ataque. Bola longa pro Hakimi. Vai subir de cabeça para cortar Douglas Santos. Tira para o Brasil, cai no Paquetá. Paquetá liberto, entrega a bola para Vinícius Júnior, vai Vini, eu sou mais você garoto, levou pro lado da grande área pela perna esquerda, rolou para trás, vem outra vez o Bruno Guimarães, devolveu para Vini com espaço, ponta esquerda, tá na área, levantou a cabeça, cortou para dentro, bateu,

0: Brasil! Na jogada individual, Paquetá entrega a bola para Vinícius Júnior. Vai no talento, eu vou só mais você, Vinícius Júnior. Foi pro drible, pro show do lado, recebeu na entrada da grande área, cortou para dentro e bateu seco. No canto esquerdo do goleiro Bono, pro fundo do gol marroquino. Empata o Brasil no talento, na individualidade, na criatividade no futebol brasileiro. Baila, Vinícius! Brasil 1! 1 para Marrocos, o gol sofrido, gol gemido, gol do Brasil. Aline Fanelli!
1: É esse Vinícius Júnior que o brasileiro espera. O Vinícius Júnior da finalização, do tiro no alvo, pelo lado esquerdo da grande área. Quando ele faz o passe para o Paquetá, ele engana a marcação e sobra livre dentro da grande área. Aí recebeu, cortou, puxou para dentro, ele vai para a finalização. Ele bateu no fundo da rede, 10 gols com a camisa da seleção brasileira, 50 jogos pelo time amarelinho, tá tudo igual, vamos pra cima, 1-1.
0: Aqui é Brasil, Bernardo Ramos, tá tudo igual.
2: Só fez esse gol por causa do Vini, o Vinícius Júnior. Ele fez a jogada individual e chegou lá na ponta esquerda para marcar o gol no momento que o Brasil está nas cordas. E aí o Vinícius Júnior resolveu.
0: 1-1 no placar, Marrocos para ataque, Hakimi ponta direita entregando a bola para Brahim Dias, voltou de novo essa bola na intermediária, atingido para o jogador Hakimi. Falta do Vinícius, falta para Marrocos, Maurício.
3: Ele não teve a intenção de tocar no Hakimi, viu, Marcelo Duó? Mas a falta foi marcada ali pelo árbitro esloveno, porque o Hakimi dominava a bola, o Hakimi passa ali justamente pelo Vinícius e é tocado por baixo. A falta foi marcada, Marrocos na bola parada tem a chance.
0: Falta para a seleção de Marrocos bater novamente aqui do lado direito, vai mancando ali o Hakimi para a cobrança, para bater, para pegar a bola, para bater, sem pressa alguma. 1-1, jogo empatado para alívio do torcedor brasileiro. Que jogo difícil, o Brasil empata na individualidade de Vinícius Júnior, que celebra e chama a torcida junto com ele. Para fazer tremer o MetLife Stadium aqui em New Jersey. Falta contra a seleção brasileira, se prepara Hakimi para a cobrança. Diop vai lá para a grande área, se movimenta também por lá o zagueiro Riad. Os dois grandalhões vão lá para a área, Saibari, o centroavante está lá também. Vem levantamento na primeira trave, subiu de cabeça tirando o Bruno Guimarães. Ela voltou de novo para o Marrocos, para Brahim Dias. Levantou a cabeça, cruzou na área, sai Alisson de soco e tira. Tava na cabeça do zagueiro Diop. Ela volta para Marrocos na intermediária. Vem outra vez aqui o recuo de bola do Mazraoui. Vai atrás de Gortiago. Rafinha vai atrás do goleiro. Bono com ela. Bate de pé direito o goleirão. Levanta para o ataque. Saibari vai chegar. A bola passa pelo Gabriel Magalhães e volta para o Alisson, que domina para o time do Brasil. Você vai ouvir o toque. Relógio Band News FM marcando 35. Etapa inicial. 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MetLife Stadium está empatado. Brasil 1, Marrocos também 1. Bruno Camarão.
4: Amanhã tem o complemento da primeira rodada do Grupo D, que ontem viu a vitória dos Estados Unidos de goleada 4-1 para cima do Paraguai. Austrália e Turquia medem forças em Vancouver a 1h da manhã. Hoje para amanhã, anote na agenda, também amanhã pelo Grupo E, a estreia de Alemanha contra a estreante Curaçao, além do duelo entre Costa do Marfim e Equador.
0: 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Lançado Ibanez, bola muito alta aqui do Bruno Guimarães, passou pelo alto, foi para fora. É lateral para a seleção de Marrocos, Marcos Assunção, saiu o gol do Brasil, Assunção!
5: Saiu o gol do Brasil, esperamos que agora o Brasil tenha tranquilidade, possa acertar passe, não como esses do Bruno Guimarães agora. Mas tem dois jogadores que a gente, pelo menos você, não fala, né, Marcelo? Que é o Igor Thiago e o Rafinha. Esses dois atacantes precisam entrar no jogo. Vinícius Júnior precisa dessa ajuda desses dois jogadores. Já resolveu agora no primeiro gol, mas não vai ser toda hora que ele vai resolver. Então esses dois jogadores precisam entrar no jogo.
0: Lateral para a seleção do Brasil aqui na direita. Ibanez cobra, recebe de volta aqui do Casemiro. Volta a bola, começa de novo. Rafinha desarmado. Vem a marcação de Marrocos que rouba e sai rápido. Bola na intermediária para o Nahri. Tentou jogar a bola pelo lado esquerdo outra vez. Recebeu o Saibari, entregou por dentro. Vem Boadi cercado. Ele volta para a defesa. Começa de novo com o Elanaui. O volantão da equipe de Marrocos soltando para Diop. Diop faz o passe aberto para Hakimi na direita. Tem à frente Brahim Dias. Recebeu, girou e foi caçado. Falta na sequência. Vantagem vinha. O Casemiro acabou com tudo. Toma cartão, volante do Brasil, Maurício.
3: E aí é o primeiro cartãozinho amarelo do jogo para o Casemiro, volante do Brasil, número 5. Comete a falta para cima do Brahim Dias para parar só na base da falta. O camisa 10 ali da seleção marroquina tem bola parada, os marroquinos.
0: Falta para a seleção de Marrocos novamente por aqui. 1-1, jogo segue tenso aqui em New Jersey. Aqui nos Estados Unidos, falta para o time de Marrocos bater aqui na sua intermediária, pela meia direita, mais perto do círculo central do que da grande área. Brahim Dias pega a bola para a cobrança, vem para a batida, Les Hakimi ameaçou, bateu, o árbitro parou. Foi conversar lá com a rapaziada, muito empurra na entrada da área, com Diop, com Saibari, conversando com os atacantes de Marrocos, o árbitro do jogo. Hakimi se prepara para a cobrança, Brahim Dias está aberto aqui na ponta direita, por dentro aparece Boadi, camisa número 6 com liberdade, vai colar nele o Paquetá, faz abertura para Brahim Dias na cobrança de falta, o Hakimi vai para cima do Vini, tentou passar no duelo, chegou, passou, girou, no que girou o campo acabou. Os dois companheiros de Real Madrid duelando e a bola vai para fora do campo em tiro de meta para a seleção do Brasil. 37:50, primeiro tempo de jogo, 1-1 no placar, está empatado o jogo, Bernardo Ramos.
2: Agora é o seguinte, ó, o Vinícius Júnior fez o gol salvador e veio aqui marcar lateral. Essa função é do Douglas Santos. Ele não pode fazer isso. Ele tem que ficar lá na frente porque o Brasil está jogando no contra-ataque.
0: Vem Brasil na saidinha, de pé para pé. É acionando o Paquetá, tentando o bloqueio por dentro. Foi atingido, o árbitro não marca falta. Não deu, deu falta. Falta em cima do Lucas Paquetá no ataque pelo lado esquerdo.
1: Ele estava tentando fazer a parede para receber a bola e já avançar. O El Anaoui fez a falta e impediu o ataque do Brasil, já cobrada lado esquerdo.
0: Vinícius vai para cima, garoto. Sou mais você, Vinícius Júnior. Pisa na bola na meia esquerda. Faltava um pouco a bola pela intermediária para Paquetá. De lá para Bruno Guimarães, voltando para Casemiro. Ainda girando pela meia esquerda, ele faz a bola chegar na direita para Marquinhos. Marquinhos tem aberto o Rafinha. Pediu Rafinha, vai no X1 contra o Mazraoui. Cortou, tentou levar, adiantou demais. Mazraoui chega, dá um bico na bola. Avança o jogo outra vez, vem para a marcação Brasil, Paquetá entregou para Guimarães, girou, perdeu a bola, foi desarmado, insistiu Brasil, Paquetá ganhou a parada, insistiu Brasil ainda pela direita, Ibanez não chega, Thiago também não, recuperação de Marrocos, vem com ela Boadi, levando o passe para Saibari, passe errado para a sorte do Brasil, Gabriel Magalhães tira, ele entrega a bola na frente, recebe Casemiro na esquerda, tá livre o Vini, demorou para fazer o passe, tá lento demais o Casemiro, Vinícius Júnior dominou, a bola passou, foi desarmado. Ainda tentou atingir ali o Brahim Dias, os dois se olharam, a bola vai para fora, lateral para o Brasil na esquerda. Já cobrado arremesso pelo Douglas Santos, bola para Vinícius, domina em progressão, passa pelo primeiro, chamado na tabela, Paquetá passou, entregou na frente, tira a defesa do Marrocos de novo, voltou para Igor Thiago, sai o centroavante da referência, vem buscar jogo na meia para Ibanez, Ibanez volta, retorna a bola para Casemiro, Casemiro para Marquinhos, Marquinhos na direita para Ibanez, do lado do campo ele acha o Igor Thiago, faz a parede, o centroavante caçado pelo zagueiro. Riad toma fácil dele, recuperação do time do Brasil para Casemiro, ele volta o jogo, começa outra vez o Brasil com Marquinhos, ele vira o jogo da direita para a esquerda, bola para Douglas Santos, encaixotado Vinícius Júnior na marcação dele por ali, dois jogadores do time do Marrocos na meia esquerda, ele volta a bola, começa de novo com Gabriel Magalhães, vem levando a bola para o campo de ataque o time do Brasil, ele faz a bola chegar até o Marquinhos, Marquinhos segura, ele entrega a bola lateralmente para Bruno Guimarães na marca de 40 minutos, Bruno Guimarães toca a bola mais atrás, levantamento do Casemiro para a área, para Rafinha, a bola quicou e foi para o goleiro. Bono fica com ela, o goleiro de Marrocos, relógio Band News FM, marca, você confere, 40 minutos, etapa inicial. 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Por enquanto, Brasil 1, Marrocos 1, Camarão.
4: Também amanhã, pelo Grupo F, as estreias de Holanda e Japão medem forças em Dallas. Às 5 horas da tarde, a Band News FM transmite. Um pouco mais à noite, tem Suécia e Tunísia. Também jogo pelo Grupo F. Mais cedo, Catar e Suíça ficaram no empate por 1-1 pelo Grupo B. O mesmo resultado de Canadá e Bósnia, que jogaram ontem.
0: Bernardo Ramos, reta final do primeiro tempo aqui no New Jersey. 1-1 está empatado.
2: É o seguinte, o Ancelotti vai ter que mudar esse lado direito do Brasil aí para o segundo tempo, né? O Rafinha está muito mal, lembrando que o Rafinha veio para o lado direito, saiu de uma conexão com o Vinícius Júnior pela esquerda, para depois da parada para a hidratação, jogar aberto pelo lado direito, ele está muito mal. Assim como o Casemiro e Paquetá.
0: Aí vem para o ataque o time de Marrocos, sai mal! Quase recupera a bola o time do Brasil. Veio bem para sair jogando o Canus. Ganhou a parada. Brahim Dias tem Hakimi aberto na ponta direita. Mais dois na esquerda. Vai levando. Abriu para Hakimi. Lado da grande área. Saibari pediu. Ele levantou para o Saibari. Entrou na área. Tira de cabeça a defesa do Brasil. Tira completando de cabeça no alto. Outra vez o Paquetá. Mas deu um passe para adversário. Igor Thiago volta para recompor. Tira para o Brasil. Na sequência tem falta. Em cima do Lucas Paquetá. Jogo parado em New Jersey. Marcos Assunção. E que o Brasil precisa mexer para o segundo tempo, Assunção.
5: Bernardo falou bem. Rafinha, Paquetá, Casemiro muito lento, Marcelo, muito lento. parece até fora de forma, porque a gente vê quando a equipe do Marrocos pega a bola do meio para frente e o Casemiro tem que correr para trás, a força que ele está fazendo para correr para trás, parece que está meio pesadinho o Casemiro.
0: Vem para o ataque novamente o time do Brasil pela esquerda, Douglas Santos. Faz a bola chegar lateralmente para Vinícius Júnior pela ponta esquerda. Na linha do meio campo ele prepara a jogada pelo time do Brasil, que empata o jogo por 1-1. Toca na bola Douglas Santos, voltando outra vez a bola para Gabriel Magalhães. Avança o jogador da intermediária pelo time do Brasil. Sai para a defesa, para ataque. Faz o passe para Marquinhos na direita. Acionando Ibanhas no dando do campo na banda direita. Ele sai com Rafinha. Recebe de volta Ibanhas, que passe para a ponta direita. Bruno Magalhães chegou. Bruno Guimarães tentou o cruzamento. Bateu no Masraoui. Insistiu Bruno. Ganhou, levou no tranco. Caiu, pediu falta. O árbitro não deu. Bruno Guimarães segue pressionado, vai levando na linha de fundo contra dois, achou um passe pro Rafinha, chega bem para tirar, Boadi limpa o primeiro, Igor Thiago vem, ele toca errado, Ibanhas toca mal ainda, a bola sobra com Ibanhas, aliás com ele, fazendo a falta no Brahim Dias, e um atropelamento. Tá no chão, camisa 10 de Marrocos, Aline.
1: O Ibanhas foi direto no corpo dele, né? Recebe cartão amarelo, segundo para jogadores do Brasil. Ele até tinha conseguido tirar a bola pelo lado direito, mas praticamente iniciou um contra-ataque para Marrocos. Não tem nem o que reclamar, deixou a perna direita na dividida.
0: Tempo vai passando, 43 minutos, jogo nervoso em New Jersey. Por enquanto, 1-1, tá empatada a estreia do Brasil na Copa do Mundo. Vai sair jogando a seleção de Marrocos novamente por aqui com o volantão, camisa 24, Elanaui. Ainaui sai da jogada, Riad também. Vem Boadi para sair jogando para a cobrança da falta, pertinho do círculo central do campo. Ele ameaça, não faz a cobrança, não tem pressa nenhuma Marrocos, embaça bastante. Sai jogando rapidamente outra vez o time marroquino, agora com camisa número 8. Chegando o jogo por aqui, o Onari, ele toca na bola para a direita para Hakimi. Hakimi por dentro, faz o passe novamente para o Ainaui. Vai levando pela direita, marcado, chega junto para a proteção. Igor Thiago rouba, vem para o Brasil rapidamente. Casemiro solta a bola, filho. Ele leva na meia direita, desarmado. A bola espirrou, voltou para o Douglas Santos. Vai partir na ponta o Brasil. Sai da jogada Lucas Paquetá, sai da marcação, volta para o Douglas. Douglas Santos para Vinícius por dentro. Vinícius Júnior achou Rafinha. O lançamento, a bola foi muito baixa, bateu na defesa outra vez. Boadi tirou para Brahim Dias, tenta sair no giro, girou e passou por dois. Levou pela direita, ele tá acabando com o jogo. Dois na marcação, vem Casemiro na força, tira para o Brasil. Voltando a bola para Bruno Guimarães, ele toca na bola para a meia direita, agora para Rafinha, cercado, perdeu a bola, lento, sem falta. O árbitro parou e deu, para sorte dele, viu, Aline?
1: É, porque parecia que o árbitro não ia dar falta, não. Doeu Canus para cima do Rafinha, segurou a bola no meio de campo e ficou até esperando para sofrer a falta. Demorou demais para definir.
2: Foi nada do ó, foi absolutamente nada. Rafinha tá mal no jogo, mal demais. É daqueles jogadores que são titulares incondicionais com o técnico Carlo Ancelotti.
0: É, aliás, tem muita gente que tá mal hoje aí. Falta pro Brasil aqui na intermediária, vai se preparar pra cobrança de falta. O Brasil aqui atrás, pertinho do círculo central do campo. Jogadores do Brasil vão lá pra linha de frente da grande área. 44 minutos do primeiro tempo, 1-1 no placar aqui no New Jersey Stadium, no campo em Nova York. Posse de bola para a seleção do Brasil. Vai para a cobrança Lucas Paquetá. Levanta o braço direito. Vinícius Júnior fica propositalmente em impedimento. Ibanhas, Marquinhos, todo mundo lá na área. Levantamento na boca do gol. Vem de cabeça fácil. Tirou Boadi. A bola vai voltar para a direita com outra vez o Hakimi. Vai tentar puxar o contra-ataque. Vai levar essa bola para o campo de ataque da direita por dentro. Faz abertura de bola. Brahim Dias pediu, recebeu, dominou, devolveu para Hakimi. De primeira para o Boadi. De primeira para Hakimi. De primeira para Boadi. De calcanhar para o Brahim Dias. Na direita da show. A seleção de Marrocos, novamente Hakimi com ela na direita, voltando o passe para Boadi. Boadi por dentro, ele acha no passe ao Elanaui. Ainaui domina, voltando a bola para Boadi.
1: Quatro
0: minutos, vamos até 49, 45 e 30 do primeiro tempo, que está acabando pelos céus. 1-1 no placar do jogo. Toque de bola para Marrocos outra vez, a bola volta para ele, Ainaui. Ainaui pisa na bola pelo setor de meio campo no corredor central, deixa a bola para Saibari, autor do gol marroquino. Ele volta a bola para Diop na direita, toda a seleção de Marrocos no campo do Brasil. Bola para Hakimi, trocando passes com Brahim Dias. Vai tentando levar a bola pelo lado direito do campo. Ele volta a bola para Diop, Diop vai voltar pro goleiro. Começa tudo de novo com o Bono aqui na frente da sua grande área. Na meia lua ele domina, pisa na bola, gira com o pé esquerdo, ele faz o lançamento lá para frente. Bola longa era pro Saibari, mas ele pegou mal na bola, deu de graça ao Douglas a Paquetá, deu uma cavadinha, a torcida gostou, ele entregou a bola de novo para Douglas Santos, de volta a Paquetá, meia esquerda, abriu Vinícius, pediu a bola na ponta, vem Paquetá, abriu para Douglas Santos, partiu Vini Júnior, ele tenta o cruzamento, Paquetá na área, virou de voleio, espalma Bono! A esquerda do gol vai para fora, quase o Paquetá faz um golaço, Aline!
1: despretensiosamente. Lucas Paquetá dentro da grande área. Vem o cruzamento do lado esquerdo e ele pegou de primeira. Tava desajeitado com o corpo, mas foi pro voleio. A bola quase enganou o Bono, que espalmou pra linha de fundo. Rafinha quem cobra escanteio pela direita.
0: Rafinha pra cobrança, finalzinho do primeiro tempo. Que tal, Brasil? Um gol de virada no finalzinho do jogo, do primeiro tempo. Pra desafogar o nervoso coração do torcedor do Brasil. Finalzinho do primeiro tempo, 47 quase. Escanteio, ponta direita, cruzamento. Primeira trave, a bola passa na cara do Igor Thiago. Inacreditavelmente ele não alcança, a bola vai pra fora. Ô, Aline!
1: O Brasil tá com uma lista de jogadas ensaiadas, viu, Marcelo Dó? E essa foi uma delas, a bola na cabeça do Marquinhos e era pro Igor Thiago chegar na segunda trave. Só que o Marquinhos disse que ele não tocou na bola. Quem tocou por último foi o jogador de Marrocos. O árbitro entendeu que não e dá apenas o tiro de meta.
0: Tiro de meta pra seleção marroquina que escapa de tomar o segundo gol aqui. 1-1 empatado, jogo 47,5. Bono bate o tiro de meta, levanta para ataque, Saibari marcado, vem de primeira por aqui de cabeça, Casemiro tirou mal, volta essa bola para Marrocos, mas domina pior ainda por aqui, o Ounahi toca de cabeça aqui para a zaga do Brasil e Banhas corta, dá um balão lá para frente, Igor Thiago vai tentar ganhar na força, não ganha, ela sobra com Diop, a bola bate, volta para Marrocos, Ainal e marcado, vem Bruno Guimarães e tira, Casemiro abre para a ponta esquerda, vamos lá Brasil! Puxa Vinícius Júnior, abriu Douglas Santos da ponta esquerda, por dentro Paquetá, a defesa tá aberta, Vinícius domina, vai pro primeiro, tenta a finta, Fominha perdeu a bola, queria a falta, o árbitro não deu, saiu mal, Marrocos tem falta na sequência, derrubado Brahim Dias, Vinícius reclama lá, o Brahim Dias aqui, Aline.
1: É, o Vinícius ficou reclamando, mas ele forçou, né? Podia ter feito o passe antes para a esquerda, tinha opções, ele preferiu o lance individual. E aí na recomposição, o Brasil tentou roubar de novo e chegou cometendo a falta. O Bono, goleiro, vai fazer a cobrança.
0: Vai para a cobrança de falta através do time de Marrocos aqui no finalzinho do primeiro tempo. Bono aos 48:30 vai terminar a primeira etapa em New Jersey. No estádio MetLife, 1-1, jogo empatado. O Brasil saiu atrás do marcador e buscou. Vinícius Júnior marcou. Vai para a cobrança outra vez da falta aqui o Bono. Aqui no campo de defesa, o goleiraço da equipe marroquina vai para a batida. Pé esquerdo na bola, levantando para o ataque. Vai brigar no alto para recuperar a bola do time do Brasil. Rafinha de peito, domina, volta a bola no Alisson. Na esquerda, Douglas Santos pediu, recebeu um tapa de primeira, mas o árbitro aponta o centro do campo e determina a final do primeiro tempo em New Jersey. Um para o Brasil, um para a seleção de Marrocos. Termina o primeiro tempo em New Jersey, nos Estados Unidos. Mas na Band News FM a bola não para. Vem aí Bruno Camarão.
4: Valeu, Marcelo. Do intervalo de jogo no MetLife Stadium, o Brasil saiu de um buraco grande, hein? Não tava jogando nada, mas com gol de Vini Júnior foi pro intervalo, pelo menos com um empate. 1-1. Já todo o segundo tempo e análise dos nossos comentaristas. Maurício Ferreira e Aline Fanelli acompanhando a saída de Marrocos e Brasil.
1: Os titulares da seleção brasileira já entraram no túnel que dá acesso ao vestiário. Vinícius Júnior bastante revoltado, viu? Bastante bravo. Eu vi ali o assessor da CBF, acho que estava tentando puxar ele para entrevista, não sei. O Vini está bastante irritado, inclusive, entrando no vestiário pela imagem que a gente teve acesso. Ele foi falar com o árbitro ao final deste primeiro tempo e aí depois deixou o gramado junto com os outros companheiros. Agora a comissão técnica da seleção brasileira está indo para lá. As opções do Ancelotti para o segundo tempo. Dessa vez não pode mexer todo mundo, hein? Dessa vez não é amistoso com 11 alterações. O Everton e Ederson estão no banco, são os goleiros. Ederson Silva, Alexandro, Matheus Cunha, Danilo, Bremer, Léo Pereira, Fabinho, Danilo Santos, Endrick, Luiz Henrique, Gabriel Martinelli e Rayan são os jogadores que o Ancelotti pode utilizar. E do lado de Marrocos, Mal?
3: Com as opções também à disposição do Mohamed Al-Abi, viu, Aline Fanelli? Os goleiros reservas é o Caju e também o Tarnuti. E aí opções de linha, Anrabat, Sadani, Talbi, Rahimi, El Ouadi, El Morabet, Yassine, Spy, Belamari, El Kabi, Amai Mouni, Raul e Salah Edini, viu Bruno Camarão? Essas são as opções de Mohamed Al-Abi à disposição para o segundo tempo na seleção marroquina.
4: Maurício Ferreira, Aline Fanelli trazendo os destaques de Marrocos e Brasil. Brasil e Marrocos, 1-1 intervalo de jogo. Já análise dos comentaristas Bernardo Ramos e o craque Marcos Assunção. 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
7: Intervalo de jogo no MetLife Stadium em Nova Jersey. Brasil 1, Marrocos 1. Vini Júnior empatou a fatura. Antes disso, o Brasil saiu atrás do marcador quando não estava jogando absolutamente nada. Bernardo Ramos, os olhos diretamente do palco do jogo. Berna, que sufoco, hein? O Brasil vai precisar melhorar muito o desempenho para ter sorte grande na etapa final, hein?
8: Ah, Camarão, eu tô com você. Assim, o Brasil empatou esse jogo e sai do primeiro tempo com o jogo empatado por causa do Vinícius Júnior. É só por causa disso. Taticamente, não houve nada de positivo numa seleção brasileira mal escalada pelo técnico Carlo Ancelotti, que insiste em manter Ibanez como lateral direito, coisa que ele nunca foi na vida. Não faz o menor sentido. Por ali, dois jogadores do Marrocos, Mazraoui e El Canus, passearam no primeiro tempo. Foi um passeio. Durante 30 minutos, o Marrocos poderia ter feito 3-0 no Brasil. Tamanha superioridade do time muito bem treinado pelo Mohamed Ouabi. E aí, depois do gol do Vinícius Júnior, o Brasil melhorou um pouquinho. Melhorou! O que não significa que esteja jogando um futebol aceitável. De forma nenhuma, viu, Camarão?
7: Pois é. O Assunção, Bernardo Ramos, né, criticou duramente. E acho que o Brasil precisa aceitar essas críticas e se reinventar pro segundo tempo. Se você fosse o Ancelotti, já vinha com mudanças? Tem Casimiro e Banhos amarelados, Rafinha pouco pegou na bola, Igor Thiago com dificuldades. E aí, meu craque?
9: Exatamente, todas essas dificuldades são por causa desses jogadores que não estão bem, tá? É, eu viria assim com mudanças, colocaria assim, tiraria o Ibanez, que não fez. Tá sentindo esse início de Copa do Mundo, esse primeiro jogo de Copa do Mundo, e como titular numa posição onde não é a dele, tá? Nós temos um problema muito grande aí na lateral direita. Igor Thiago pouco fez também, errou um cabeceio que, para um centroavante que foi o segundo melhor artilheiro da liga inglesa, errar um cabeceio como ele teve a possibilidade de fazer o gol, não é admissível, não pode errar numa Copa do Mundo, num jogo tão importante como esse, né? Casimiro lento, muito lento, perdendo bolas fáceis, errando passes fáceis também. É o que eu falei no começo da transmissão, o meio-campo tem que ser o coração e o pulmão do time. O nosso Brasil, o nosso meio-campo não funcionou nesse primeiro tempo. Rafinha nada fez, né? O Vinícius Júnior teve a jogada do gol e também pouco produziu. Então o Brasil, por isso, teve tanta dificuldade diante da equipe do Marrocos, né? Eu tiraria sim, tiraria Casimiro, que já está com cartão amarelo e não vem fazendo uma boa partida. E a princípio, Ibanez e Igor Thiago, que para mim também não fez absolutamente nada.
7: Muito bem. Análise do Assunção, Marcos Assunção, meio-campista dos grandes. Analisando na Band News FM esse empate entre Brasil e Marrocos, já o segundo tempo, com Assunção, com Bernardo Ramos, com Aline Fanelli, com Maurício Ferreira, claro, com Marcelo Duó. Eu, Bruno Camarão, sigo na sua companhia, sempre também recebendo a sua mensagem. Tem palpite? Manda pra cá. 11-999-592-100. 11-999-592-100.
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16: Paquetá liberto, entrega a bola para Vinícius Júnior, vai Vini, eu sou mais você garoto, levou para o lado da grande área pela perna esquerda, rolou para trás, vem outra vez o Bruno Guimarães, devolveu para Vini com espaço, ponta esquerda, tá na área, levantou a cabeça, cortou para dentro, bateu.

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2: Estamos de volta, meus amigos e amigas da Band News FM, também da Nativa FM, aqui em New Jersey, voltando para o segundo tempo, Brasil e Marrocos. E pelo que eu percebi aqui, acho que o Brasil vai ter mexidas. E agora, né, Aline?
3: Duas mudanças. Danilo vem aí, lateral direito, no lugar do Ibanez. Na verdade, os dois amarelados saem. Danilo e também o Ibanez, perdão, e o Casemiro. Então, Danilo na lateral direita com a camisa 13 e o Fabinho, número 17, na vaga dos 5, Casemiro.
2: Quer dizer, então, que o árbitro salvou a pátria, é isso? Bernardo Ramos.
4: Indiretamente, né? Por algo que o técnico Carlo Ancelotti deveria ter observado no primeiro tempo. O Ibanez não poderia ter terminado o primeiro tempo. Uma atuação absolutamente desastrosa desse zagueiro improvisado na condição de lateral direito. Não que o Danilo seja uma sumidade por ali, não é mais. Mas pior do que o Ibanez não vai ser não, viu, Duó? E sai o Casemiro, pra mim tinha de entrar o Danilo. Com o Bruno Guimarães recuado e Paquetá e Danilo na meia cancha. Mas não, ele é conservador nessa alteração. Ele tira um jogador da mesma posição para colocar outro que atua no mesmo setor.
2: Marrocos é o mesmo, né, Maurício?
5: É o mesmo, Duó, não mexe.
2: Vai começar o segundo tempo, meus amigos e amigas da Band News FM. A saída pertence à seleção brasileira, que conseguiu um empate num lampejo de talento puro de Vinícius Júnior, que permanece em campo. A saída pertence ao Brasil, vai lá para o meio do campo, Bruno Guimarães para dar a saída. Apita o árbitro, começa o segundo tempo no MetLife Stadium.

0: no Mano Azawi, acha um passe por dentro, entrega a bola para Guimarães, ele volta tudo. Recomeça com Danilo na zaga defendendo o setor defensivo do Brasil. Ele passa a bola para Marquinhos, que aciona do lado esquerdo novamente o Douglas Santos. Ele abre a jogada no ataque para Vinícius. Vinícius para Paquetá, prendeu bem a bola. Volta a bola para Vinícius Júnior, domina. Ele bate na bola, virando o jogo da esquerda para a direita, entregando para Marquinhos. No círculo central do campo, ele aprofunda o passe na ponta para Rafinha. Contra o Masraoui, dominou, orientado à frente, levou na linha de fundo. Vai tentar o cruzamento, travado pelo zagueiro Masraoui. Escanteio para o Brasil, Aline.
1: O zagueiro ficou pedindo o último toque do Rafinha no lance, mas não houve. O Rafinha tentou a jogada pela linha de fundo do lado direito e na hora de girar o corpo para o passe foi bloqueado. É o próprio Rafinha quem vai cobrar o escanteio na direita.
0: Rafinha se prepara para a cobrança do córner para o Brasil. Na ponta direita desce o Brasil, na pressão, a nossa seleção em busca do gol da virada. Vamos lá, Brasil. Escanteio para a seleção brasileira aqui no MetLife Stadium. Gabriel Magalhães na grande área, Marquinhos está lá, Fabinho também está lá, Igor Thiago na marca do pênalti. Jogadinha ensaiada do Brasil. Se prepara para a cobrança do escanteio, Rafinha, autorizado pela arbitragem. Marquinhos está olhando, Paquetá está fora da grande área. Gizão vai lá, chama a atenção de um dos zagueiros. Conversa lá com o Riad no empurra-empurra. Gosta de uma conversa o árbitro também, hein? Nossa senhora. Quer fazer amizade? Vai para a rede social, Gizão. Escanteio. Vai para a cobrança novamente, Rafinha. Bateu meia altura, Marquinhos desviou, a bola bateu no zagueiro e saiu de novo. Acho que foi outro escanteio, hein, Aline?
1: É sim, outro escanteio. De novo essa jogada de uma bola na primeira trave. Agora ela foi um pouco mais baixa na direção do capitão da seleção brasileira, que tentou o desvio, bloqueado novamente. O Rafinha vai de novo para a ponta para cobrar.
0: Rafinha novamente vai para a cobrança do escanteio na ponta direita. O time do Brasil avança, tentando o gol da virada. Vamos lá, Brasil. Cruzamento, Marquinhos desviou, passou por todo mundo na grande área. Vinícius vai pegar. Na ponta esquerda, ele vai para cima do marcador. Ele vai para dentro no X1, cortou para a linha de fundo. Desarmado. Desarmado e tem contra-ataque de Marrocos nascendo. Posse de bola para o time marroquino na ponta direita. Brian Dias tentou receber no campo de defesa. Recebeu, carregou para o ataque. Vem, Fabinho. Toca a bola para fora, a arbitragem confirma a lateral. Passe de bola que favorece a seleção de Marrocos aqui no campo de ataque. 2:50. É o primeiro tempo de jogo aqui no MetLife Stadium. Por enquanto, no placar da Band News FM, 1-1, jogo empatado. Se prepara para a cobrança, Hakimi, é o capitão marroquino. Ele entrega a bola na frente para o Boadi. Recebe de volta, devolve no Boadi. Vai para cima do Fabinho, toque de calcanhar. Hakimi tenta dominar, passa pela marcação aqui do Paquetá e volta tudo. Começa com Diop. Diop toca na bola, voltando outra vez a Bono. Bono circula a bola pelo time de Marrocos, voltando para Diop. Do lado direito da sua grande área, ele pisa na bola. Abre um pouco mais à frente, deixando para Brahim Dias. De volta para o Boadi. Toma a bola o Brasil. Paquetá, falta. Dizão com delay, marcou essa falta aí, Aline.
1: É, demorou um pouquinho, né? Porque enquanto o Brasil roubava a bola para sair com o Paquetá, o árbitro entendeu que o Bruno Guimarães cometeu uma falta pelo lado esquerdo no Hakimi, no capitão da seleção marroquina. Ele estava voltando para recuperar a bola e o Bruno Guimarães pisou no pé direito do camisa 2.
0: E é daquele pisão que se é no Brasil, vai, olha, hein? De cima para baixo, pegou em cheio, viu, Bernardo Ramos?
2: É, eu acho que o VAR pode chamar o árbitro nesse caso, né? No Brasil chamaria. É bom o Bruno Guimarães ficar esperto, né?
0: Aparentemente vai ficar por isso mesmo. Marcos Assunção, quando eu vi a repetição aqui, eu fiquei assustado.
3: Exatamente. Se é no Brasil aqui, seria... Nos últimos jogos a gente viu aí algumas entradas como essa, mesmo que não querendo, mas o VAR chamar... E ser aplicado o cartão vermelho direto, viu, Marcelo?
0: É, e o Marrocos está demorando para cobrar a falta justamente para ver se o VAR chama. Até agora não aconteceu nada. Bono vai lá para a cobrança da falta no campo de defesa e todo o time de Marrocos vai para ataque. Pé esquerdo na bola, tá tudo isso valendo. Bola levantada lá para a ponta direita, bola errada do goleiro para fora. Direto para a linha de lado, lateral para o Brasil, na esquerda, campo de defesa. 4:40, segundo tempo de jogo aqui no MetLife Stadium, por enquanto 1-1, está empatado. Posse de bola para o Brasil, Marquinhos toca na bola para a direita, vem Danilo com ela, faz o passe aberto mais à frente, a Rafinha desarmado. Masraoui chegou, tomou na bola, Masraoui leva na ponta esquerda, vai tocar para dentro, pedalou, levou mais um pouco, bico na grande área, vai tocar para trás, pouco espaço, ele entrega a bola para o Onari, Onari devolve a bola para o Elkanus, de volta para o Onari, ainda na meia esquerda, toca por dentro, Boadi voltando tudo. Recomeça com Riad na direita, o passe para a esquerda, aliás, vem o time de Marrocos de novo, Elkanus corta para dentro, acha um passe, vem outra vez o Boadi, fazendo o passe aberto na ponta esquerda, a bola volta outra vez para o Riad para Diop, vem Vinícius Júnior na marcação, bem posicionado o Brasil, recuperação de bola da seleção do Marrocos na direita, Hakimi ao lado forte, Hakimi partiu num 2, cortou para dentro, por baixo na bola, lindo, Douglas Santos tirou. Vem pro Brasil, contra-ataque, Vini, referência, talento, explosão, drible, velocidade, parte Vinícius, contra 2, cortou por dentro, é você, garoto, levou no fundo.

0: cruzou para o meio, passou do Igor, que está perdido. Tira o Mazraoui de novo. Pra que centroavante se ele não sabe onde a bola tá, Bernardo?
1: Pois é, a função dele é essa, é ficar na área pra fazer gol. Se ele sai da área, ele não consegue fazer uma jogada, porque não é essa dele fora da área. Tem que, se tá na área, tem que fazer gol. A bola já passou por ele duas vezes, uma no primeiro tempo, após uma cobrança de escanteio, e agora com o Vinícius Júnior.
0: Aí vem de novo a seleção do Brasil, lançamento feito na ponta direita, muito forte pro Rafinha. Rafinha mal no jogo, realmente. Mas Raul faz a proteção, a bola vai pra fora. Tiro de meta para a seleção marroquina. 6 minutos e 20. É o segundo tempo de jogo aqui em Nova York, aqui em New Jersey. Por enquanto, no placar 1-1. Brasil saiu atrás e empatou o jogo com Vinícius Júnior. Brasil sobe o time. Vai fazer pressão na saída de bola. Marcação firme na saída de jogo do time de Marrocos. Igor Thiago dentro da meia-lua. Vinícius Júnior mais à esquerda. Ficam mais à frente Bruno Guimarães, Rafinha no bico direito na grande área, Paquetá aparecendo aqui contra o Hakimi. Sai jogando Marrocos, Igor Thiago força. Ele entrega a bola novamente para Diop, Diop lá na direita, bate para ataque, quebra essa bola no bicão. A bola vai viajando para fora do campo, funcionou. Lateral para a seleção brasileira, já cobrado, Igor Thiago bateu, bola, espalmou! Ela volta, vai tirar Hakimi de qualquer jeito, afasta o perigo, ela volta para o Brasil. Fabinho, na frente o passe para Bruno Guimarães, de lá para Paquetá, meia esquerda, volta para Marquinhos. Olha o Brasil crescendo no jogo, bola para Fabinho outra vez da meia esquerda, de lá para Paquetá. Ele entrega de primeira para Douglas Santos, ainda na esquerda, campo ofensivo. Ele acha o Paquetá pela meia, gira bem, está marcado por dois. Ele volta, a bola começa de novo, deixa a bola para Danilo. Aprofunda para Rafinha no X1, por dentro Bruno Guimarães, não passa atrás. Rafinha foi para o drible, levou para a área, cruzou no meio, retira a bola de lá o zagueiro. Iade tira o rato na sala, afasta o perigo. Ela volta por baixo, chega novamente pro corte. O zagueiro dando de novo no volante. Tocou a bola pra fora, o Onari, lateral pro Brasil na ponta direita. Já cobrado lateral pelo Brasil, vem Danilo. Ele faz o passe mais atrás, começa de novo. Marquinhos deixando com o Gabriel Magalhães. Leva a bola para ataque, o zagueiro do Brasil entregando o passe para Vinícius. Vinícius Júnior na ponta esquerda. Deixa a bola por dentro, a Paquetá de primeira. De lá para Douglas Santos, novamente de primeira para Fabinho. Fabinho domina pelo time do Brasil, voltando o passe para Danilo. Tudo no ataque. Meia direita, ele volta a bola para Marquinhos. Marquinhos outra vez. Voltando o passe para Gabriel. Gabriel para Paquetá na meia esquerda. Profundo passe na banda esquerda para Vinícius. Vamos lá, Vinícius. Ele corta para Paquetá, chamou na tabela. Entregou para Vinícius, para Bruno Guimarães. Tentou passar na marra, não deu. Desarmado, vem para ataque de novo Marrocos. El Anawi toma a bola, faz o passe para Brian Dias, vem o Fabinho, deu-lhe um tranco. A bola volta para Marrocos na defesa, passe errado do Hakimi no pé do Vinícius. Vinícius vai pro mano, Rafinha passou, cavou a falta o Vinícius, sobrou pro Igor Thiago, recuou, vem Bruno Guimarães, deixou com o Igor, deixou passar, vem Vinícius no pé de ferro, perde a bola. Gente, o Igor Thiago tá em Nárnia, impressionante. Eu tô começando a ficar irritado, hein, Bernardo?
1: Eu estou terminando de ficar irritado. Não é possível que o Ancelotti não vá colocar o Hendrick no lugar do Igor Thiago. O Igor Thiago é centroavante. Ele tem de estar na área para fazer gol. É isso que ele sabe fazer. Se a bola passa por ele duas vezes e ele não coloca a pelota para dentro, é porque ele tá mal no jogo.
2: E o Ancelotti foi falar com o quarto árbitro ali, reclamar da falta não dada pra cima do Vini. O árbitro deu a vantagem, tava falando o Ancelotti, mas o Brasil tava jogando com a bola pra trás. Ó, tem três jogadores no aquecimento: Hendrick, Matheus Cunha e Luiz Henrique.
0: Olá. Daqui a pouco vem mais mudanças no Brasil. Começo do segundo tempo, jogo empatado. Brian Dias leva a bola na direita, tentou girar, marcado. Boa pressão do Brasil. Boa pressão do Brasil. Lateral para Marrocos para bater aqui do lado direito. Quase 10 minutos do segundo tempo no placar 1-1. É lateral que favorece a seleção de Marrocos. Vinícius fica reclamando. Reclamando ainda com a arbitragem sobre aquela falta que não foi marcada em cima dele. Ele parou esperando o contato e o contato veio, como diria Galvão Bueno. E a bola acaba voltando aqui para a seleção de Marrocos com o Hakimi. Ele inverte o jogo da direita para a esquerda. Bola longa, muito longa para Mazraoui. Mazraoui tentou passar, passou bem. Mazraoui leva a bola para ataque, quebra a linha brasileira. Na esquerda ele tenta a finta, pressionado. Vem em cima outra vez o zagueiro brasileiro Marquinhos. Abertura para El Canus. Cortou para dentro, pode bater, não pode mais. Rolou para a área, bate no Marquinhos. Sobrou para o Brian Dias, estica a perna. Lucas Paquetá na marra, ganha. Ela volta para o Diop, Diop de cabeça. Toca na frente outra vez o Brasil com Douglas Santos para Vinícius Júnior. O arbitragem não marca nada, segue o jogo. Vem outra vez o Paquetá, lento na jogada, queria falta, o árbitro deu. Caçado na metade do campo pelo El Canus, é falta para a seleção brasileira bater. Relógio da Band News FM marca 10 minutos, etapa final. 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Brasil e Marrocos, 1-1, Bruno Camarão.
3: Já em Boston, do 10 da noite, também pelo Grupo C, este grupo de Brasil e Marrocos tem Haiti e Escócia. Você, claro, confere tudo na voz de Anderson Gonçalves, mais cedo pelo Grupo B. Catar e Suíça empataram por 1-1. O gol dos catares saiu já nos acréscimos. O primeiro ponto do país que foi sede da última Copa na história dos mundiais.
0: 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Marcos Assunção, 10 minutos, 1-1 no placar, Assunção.
1: 1-1 no placar e outra atitude do Brasil. Brasil melhor nesse segundo tempo, marcando lá em cima, pressionando a equipe do Marrocos, errando muitos passes, justamente por essa pressão do Brasil, Marcelo.
0: Bernardo Ramos também, quero ouvir o Bernardo, 1-1 no placar.
4: Fabinho entrou bem demais também no jogo, né? Muito melhor do que o Casemiro, que errou tudo e tinha um cartão amarelo. Então passa pelo Fabinho também e passa pelo fato de o Brasil agora fazer uma marcação na saída de bola do adversário com dois homens mais à frente, Vinícius Júnior e Gortiago, Paquetá pelo lado esquerdo, Rafinha pelo lado direito.
0: Rapaz, o Gortiago deu um tranco no volante de Marrocos. O Elainau, e ele tá rolando até a quinta avenida, Aline Vanelli.
2: Ah, não perdeu a viagem o Igor Thiago. A saída curta do tiro de meta de Marrocos, o Igor Thiago foi pra dividir pé direito com pé direito. E o árbitro marcou a falta lá dentro da grande área.
0: Rapaz, deu uma chicotada no pescoço do menino que eu fiquei com pena, viu? 12 minutos. 1-1 no placar do estádio MetLife aqui em New Jersey. Jogo tenso, mas já foi pior para a seleção brasileira. O Brasil melhora no jogo nesse segundo tempo e busca a virada na primeira partida dessa Copa do Mundo. Bono se prepara para a cobrança novamente aqui na sua grande área. Vai jogar essa bola lá para frente, o goleirão da seleção de Marrocos. Saibari fica lá no comando de ataque, marcado pelo Marquinhos. Levantamento muito longo para ele, vai subir Danilo de cabeça, Fabinho ganhou a parada no alto. A bola volta para o Brahim Dias, vai levar pela direita contra o Douglas Santos. Parou, marcado por dois, Paquetá dobrou, vai levar para o fundo o Brahim Dias. Linha de fundo, linha de lado, na ponta direita ele tenta passar por dois, Paquetá protege bem. Tira para o Brasil, vai pateando a bola pelo setor direito, pelo setor esquerdo, volta tudo, começa com Bruno Guimarães, de lá para Gabriel Magalhães, se enrola com a bola, volta para Alisson pressionado, de lá para Danilo, aliás para Marquinhos, agora sim Danilo, vem a pressão na saída de jogo do Brasil, linha quebrada, Rafinha domina, ninguém por dentro, segura Rafinha, foi desarmado e foi derrubado. Arbitragem para, marca a falta, infração, bola para o Brasil na defesa, Maurício.
5: No Mazraoui por ali, chegando nas costas do Rafinha, subindo essa linha mais ofensiva, a seleção do Marrocos, na pressão comete a falta. O Rafinha consegue justamente parar o jogo, dar uma tranquilizada, tudo igual, 1-1, Duó.
0: 1-1 no placar do MetLife Stadium, vem Brasil pro ataque, vamos lá Brasil tentando a virada, bola de novo na zaga do Brasil com o Gabriel Magalhães, ele vem carregando a bola na metade do campo, Gabriel Magalhães com a bola, se posse de bola na quarta zaga, entregando para Marquinhos, Marquinhos recolhe, domina, toca para a direita para Danilo, Danilo recolhe, toca mais adiante, bom passe, lá vem Rafinha no X1 contra o Mazraoui, vamos lá Rafinha, você leva, você consegue Rafinha, levou para a área, cortou para dentro, bom passe, Paquetá dominou mal, a bola escapou, ele voltou para Vinícius, bico da área pela esquerda, levou para o pé direito, abriu para Fabinho, tá longe da grande área, preferiu toque aberto para Marquinhos. Entrega a bola para Danilo, Danilo para Marquinhos. Na intermediária ofensiva do Brasil, Brasil tentando criar a bola pelo setor esquerdo, vem Brasil. Douglas Santos na ponta esquerda, de lá para Vinícius, marcado, cercado pelo Hakimi. Ele pisa na bola, pede um pouco de espaço, toca na bola pela meia, voltou essa bola na intermediária, círculo central, Marquinhos recolhe para o Brasil e aciona Danilo ao seu lado direito. Ele pisa na bola, deixa a frente para Rafinha, vai tentar passar pelo Mazraoui no X1, por enquanto ele só ganhou uma. Ele volta a bola de novo para o Marquinhos, para o Danilo, Danilo dá outra vez para Gabriel Magalhães. No círculo central do campo pela esquerda, ele desce, dominando pelo Brasil, soltando passe curto a Paquetá. Ele gira, deixa a bola à esquerda, de novo para Douglas Santos, aprofunda para Vinícius, Vinícius Júnior domingo, Igor Thiago não estava lá, o Bruno Guimarães também não, retoma fácil o time do Marrocos, de novo na sua intermediária, Riad para Mazraoui, vai mudar o Brasil já, Luiz Henrique vem aí, tosse de bola pelo time do Marrocos aqui na sua defesa com Riad, ficando com a posse de bola, Diop faz a batida longa para o ataque, não tinha ninguém do Marrocos por lá, domina fácil o Gabriel Magalhães,
1: deve sair o Rafinha,
0: mal no jogo Rafinha, posse de bola para o Brasil,
2: Matheus Cunha também vem.
0: Olha aí, vai sobrar pro Igor Thiago. Lá vem de novo pro time, o time do Brasil. Lançamento pro Vinícius, não alcança. Retoma a bola Hakimi. Volta andando o Vinícius Júnior. Recuperação de bola outra vez aqui na intermediária, ficando com Boadi. Boadi para El Hanawi. Ele entrega a bola na ponta esquerda. El Canus vai tentando levar na marcação, na marca de 20 minutos. Já temos 15 minutos, aliás, desse segundo tempo. 15 segundo tempo, 1-1 no placar aqui no MetLife Stadium. Posse de bola para Marrocos. Erro de passe. Retoma o Brasil. Passe muito forte do Rafinha pro Paquetá. Domina Boadi, Vinícius vai atrás dele, segura Boadi, volta no goleiro Bono, Vinícius vai atrás, cavadinha do goleiro no Boadi, Vinícius insiste, vai pra cima, derruba o jogador adversário, comete falta, mas é aplaudido pela raça, coração do Vinícius Júnior, Aline Fanelli.
2: É o que a torcida quer, Marcelo Duol, o Vini foi atrás pra tentar roubar a bola, conseguiu arrumar uma falta e agora o Brasil vai fazer as alterações, 21 Luiz Henrique, 9, Matheus Cunha. A gente aguarda as sinalizações para confirmar o que a gente já imagina. Vai embora o camisa 20.

0: da seleção brasileira, não é o que a gente imagina. O Lucas Paquetá sai para a entrada do 9, Matheus Cunha.
1: Oxi.
0: Paquetá vai embora para a entrada do 9, Matheus Cunha. E o 21, Luiz Henrique, entrando na vaga do Igor Thiago, que já está se dirigindo para cá. Isso, do Igor Thiago.
2: Marcos Assunção, quero ouvi-lo. As mudanças no Brasil, Assunção.
1: Bom, Luiz Henrique a gente conhece, Matheus Cunha também. Agora a gente está sem um atacante, né, Marcelo? A gente sabe que o Luiz Henrique ele gosta de jogar pelas beiradas, né? Vamos ver como é que o Ancelotti vai desenhar esse novo esquema, por onde vai jogar o Luiz Henrique, se o Rafinha ou o Vinícius vai para primeiro atacante, vai sair das beiradas para que o Luiz Henrique possa ficar. E o Matheus Cunha, a gente sabe que é aquele falso centroavante, não é centroavante, é aquele cara que ajuda muito, joga na frente, mas é aquele cara que ajuda muito no meio campo.
2: Bernardo Ramos, quero ouvi-lo também, Bernardo, as mudanças no Brasil.
3: É o seguinte, Luiz Henrique vai jogar lá na ponta direita, Vinícius Júnior vem para a ponta esquerda, no momento em que o Brasil se defende, vai compor uma segunda linha pelo lado esquerdo, e Rafinha e Matheus Cunha ficam centralizados. Rafinha faz um jogo muito ruim, deveria ter saído, mas pode ser que tire o coelho da cartola e faça um gol aí, mas a partida dele até o momento é muito ruim.
2: Marrocos tenta sair da pressão do Brasil, lançamento, o ataque é o Saibari, vem bem Gabriel na cobertura, tira para a seleção brasileira, 17 minutos, 1-1 no placar, o Brasil tenta ganhar o jogo, ganhar os pontos na estreia, importante demais para o Brasil, posse de bola para Luiz Henrique, metade do campo, ponta direita, ele volta para Danilo recolhe e domina para o time do Brasil outra vez, fazendo passe aberto aqui na zaga central para Marquinhos domina, vem pelo corredor, volta a bola para a quarta zaga para Gabriel Magalhães, levanta a cabeça o zagueirão do time do Brasil, camisa número 3, ele vai avançando, toca na bola para o setor esquerdo, fazendo passe para Douglas Santos que recolhe, pisa na bola, deixa a frente. Avançando o Brasil, derrubado Bruno Guimarães, queria falta, o árbitro deu. É falta para o Brasil na meia esquerda, pouco depois do círculo central, Aline.
0: E com um pouquinho de delay também nessa falta para o Brasil, né? Lado esquerdo, Bruno Guimarães está caído ainda. Depois o árbitro vai conversar com o Fabinho, alguma coisa lá com a camisa 17 da seleção brasileira. Acho que ele está sangrando, né? Está com o nariz aparentemente sangrando. E o árbitro pede para que ele saia e para que seja atendido neste momento.
2: Está com a boca sangrando, né? Acho que ele foi atingido ali, por isso que ele reclama com a arbitragem, porque ele deve ter sido atingido e ninguém deu nada.
0: Precisa de outra camisa.
2: É, não pode. Vai ter que usar outra camisa e vai ter que fazer um atendimento ali. Ele está com a boca sangrando mesmo. Fabinho tomou uma pancada forte ali na região dos lábios e vai aqui para a beira do campo para ser atendido, para estancar o sangramento e trocar o seu uniforme. Seleção de Marrocos também prepara duas mudanças, né, Maurício?
4: As duas primeiras serão feitas já, viu, Marcelo Duol? Vem aí Taubi com a camisa número 7, jogador do Sunderland da Inglaterra. Taubi com a camisa número 7 e El Mourabet com a camisa número 15. El Mourabet com a camisa 15, jogador do Strasbourg. Vamos às mexidas, então, agora confirmando as saídas. Então, deixa o campo o El Canus com a 23 para a entrada do Taubi com a 7. E sai o Onalri também com a 8 para a entrada, então, do El Mourabet com a 15.
2: Esse Taubi é perigoso, viu? Rabisqueiro, driblador, viu, Bernardo?
3: Ele é bom jogador, fez uma boa Copa Africana de Nações e é um ponta esquerda, né, do O. Ele joga dessa forma no Sunderland.
2: Mudanças, portanto, na equipe marroquina. O Brasil tem falta para bater aqui no ataque. O jogo está parado, posse de bola para o Brasil. Luiz Henrique está espetado lá na ponta direita, pedindo passe. Vem o Gabriel Magalhães lá de trás. O Alisson chama o Marquinhos para conversar, enquanto o jogo vai ser retomado aqui na sequência das mudanças. Vai embora agora. Mudou a mudança, hein?
4: Eles alteraram aqui, porque quem estava previsto para sair era o Onalri. E agora deixa o gramado o Brahim Dias. Brahim Dias com a 10, então, deixa o gramado. Eu vou só confirmar se saiu o Onarri ou se saiu o El Canus. O El Canus parecia já tomar o rumo ali do banco de reservas do O. Já te confirmo.
2: Tá bom. Até o telão aqui também caiu nessa. Relógio da Band News FM marca, você confere 20, etapa final. 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
5: Terça-feira, anote na agenda, a estreia da atual campeã do mundo, Argentina, lá em Kansas, contra a Argélia, jogo às 10 horas da noite, Grupo J. Pela mesma chave, tem Áustria e Jordânia, jogando em Santa Clara, na quarta-feira, a 1 hora da manhã.
2: Brasil no ataque, ponta direita, desce a seleção brasileira, brigando pela posse de bola lá pela ponta, o time do Brasil, Danilo, lançamento na frente para Luiz Henrique, tentou ganhar, vem Masraoui. tira de cabeça, rebate a bola de pé esquerdo, levanta para o ataque, a bola volta no peito do Fabinho, que já está de volta, recuperação do Brasil com Marquinhos de novo, ele toca na bola de primeira para Gabriel Magalhães, recolhe e domina pelo círculo central do campo, aprofunda o passe aqui na ponta esquerda para Vinícius, vamos lá Vini, partiu Rafinha nas costas do lateral, recebeu, foi para a linha de fundo, cruzou alto na boca do gol, tira o zagueiro, voltou no peito do Luiz Henrique, está na área, girou, partiu Danilo, invadiu, levou para a linha de fundo, Matheus Cunha chegou na área, ele bateu para dentro, bateu no zagueiro, sobrou, tira de qualquer jeito. Mas Ramos afasta o perigo de lá, afastando para o time de Marrocos. Fala, Maurício.
4: É, o Canus está em campo, tá? O 23 da seleção do Marrocos, então, segue em campo. Saíram Ounahi e Brahim Dias.
2: Sai para o jogo Brasil de novo, Vinícius Júnior na ponta por dentro contra o Talbi. Ele vira o jogo do outro lado, entrega o jogo lateralmente para Danilo pela direita na inversão. De lá para Luiz Henrique, vamos lá Luiz Henrique no drible. Rabisqueiro na frente, o passe, é Matheus Cunha, bateu para o gol. Passa do Rafinha, ele não pega. Na cara do gol, a bola passa por ele, sai do outro lado em lateral. Ai, Aline!
0: O Brasil acionando muito o lado direito. Agora o passe do Luiz Henrique para o Bruno Guimarães. Já dentro da grande área, ele tentou um cruzamento até forte. O Rafinha passou da bola e do lado esquerdo ninguém chegou. O Brasil pressiona a saída de Marrocos.
2: 22 minutos, metade do segundo tempo. Já já vamos para a pausa, para a hidratação. Agora uma falta mais forte. Fabinho derruba o jogador marroquino que está caído lá, sentindo o braço esquerdo, né, Maurício?
4: É, e houve um contato já com o jogo paralisado, viu, Duoc? O Fabinho não consegue frear a tempo e há esse choque. O joelho dele vai próximo ali ao ombro do jogador e ele acaba pisando na mão também ali do atleta da seleção marroquina que está caído. O árbitro aproveita e já oferece a pausa para a hidratação, então, dos jogadores.
2: Pausa para hidratação no MetLife Stadium, espaço aberto para opinião na Band News FM. Bernardo Ramos, metade do segundo tempo, 1-1 no placar.
3: Duan, futebol não tem muito segredo não, né? Você olhava o que acontecia no primeiro tempo, as alterações me pareciam meio óbvias, né? O Casemiro fez uma partida tenebrosa no meio de campo, não que Bruno Guimarães e Paquetá estivessem bem, mas o ex-camisa 5 do Real Madrid fez um jogo horrível, horrível. E Ibanez foi um caso à parte, né? O Ibanez entra naquela cota de mania, esquisitice do técnico. Não faz o menor sentido o Ibanez ter sido convocado, mas como você citou no início da transmissão, essas são águas passadas. Agora a gente tem que olhar pra frente. Foi um erro a convocação do Ibanez. Então é o seguinte, a partida dele pelo lateral direito foi, como lateral direito, foi horrorosa. Horrível. Ele não passava do meio de campo e tomou um calor danado da dupla Mazraoui e El Canus. Aliás, o técnico Mohamed Mouabi, nesse momento, coloca mais um ponto esquerdo ali. Ele quer um time mais agressivo. O Marrocos que não está vendo a cor da bola no segundo tempo. Não que o Brasil esteja fazendo um jogo espetacular na segunda etapa, não. O Brasil está fazendo um jogo decente, diferentemente do que aconteceu na primeira etapa. E o Marrocos piorou muito, talvez tenha se cansado e tal. Mas o Brasil tem o controle das ações na segunda etapa. O Danilo melhorou muito o time do Brasil no segundo tempo, jogando pelo lado direito. E bom, vamos ver o que Luiz Henrique e Matheus Cunha serão capazes de fazer, porque Igor Thiago, principalmente Igor Thiago, né? Nem tanto Paquetá, mas Igor Thiago fez um jogo muito ruim.
2: Marcos Assunção, quero ouvi-lo também. Assunção, metade do segundo tempo.
1: Concordo com o Bernardo, acho, eu tenho, não acho, tenho certeza que a equipe de Marrocos cansou. E as alterações que o Ancelotti fez, com a entrada do Fabinho, compondo bem esse meio campo, fechando bem esse meio campo juntamente com Cunha, que entrou agora, está fazendo, povoou esse meio campo e faz com que o Brasil ganhe juntamente com o Bruno Guimarães, né, que tem aí também, está nesse meio campo. Você vê que a última jogada agora, esse cruzamento foi dele, ele já tem mais espaço para sair, porque sabe que Fabinho, melhor que o Casemiro no primeiro tempo, porque eu volto a falar, o Casemiro parece que tá mal fisicamente, tá acima do peso, porque tava fazendo uma força danada para voltar. E o Brasil muito melhor, Brasil pressionando a saída de bola, pressionando os jogadores do Marrocos na linha de defesa e muito melhor no segundo tempo.
2: O jogo vai ser retomado aqui no MetLife Stadium, segundo tempo rolando com 25 minutos, retomado, o jogo sai jogando Diop pela seleção do Marrocos, sai mal Brasil, Fabinho toca errado na bola, sobra de graça, fica essa bola outra vez no Ainaldo e na entrada da área, retoma o Brasil, Douglas Santos tira, bem no jogo, lateral esquerdo do Brasil. Recuperação do Matheus Cunha pelo lado esquerdo, mata no peito, leva a bola pela banda do campo, deixando para Vinícius de primeira, levantando a bola para o meio do campo. Vai brigar pelo alto, Bruno Guimarães passou, Luiz Henrique dobrou, sobrou no Bruno, tentou passar, foi atingido, a bola volta para Marrocos. Retoma Hakimi pela direita, entrega a bola para outra vez o Ainaui. Ainaui volta para Hakimi, Hakimi para Diop, Diop domina na zaga do central do time do Marrocos, voltando para Bono. Bono rola a bola curta à sua frente para Riad. Riad leva a bola pela direita, levanta o time do Marrocos ao campo de ataque, ele toca na bola novamente aqui pela meia esquerda, fica com ela o Boadi, de volta para Riad, de volta Boadi, trocando passes, de Brasil marcando forte, a bola sobra de novo com o Diop aqui da direita, tenta avançar pelo time do Marrocos, rumo ao ataque, pisa na bola, contra o Matheus Cunha, leva na boa, tenta a frente na ponta, passe de bola por aqui, um bom toque para Hakimi na frente, Talbi, ele é perigoso, tentou a finta, escapou do Douglas Santos, perdeu o campo, volta essa bola para o Ainaui, virou para Masraoui, na outra ponta o Murabek pediu, levou para a área, Salbi dominou, vai bater, travado, Saibari! Acho que tinha impedimento lá, Maurício.
4: Que foi assinalado só depois pelo assistente número 1, mas ele leva vantagem para cima do Marquinhos ali nessa busca por espaço, a entrada nas costas do camisa 4 da seleção brasileira, mas a posição de impedimento bem marcada, Duó.
3: Talbi, que é ponta esquerda no Sunderland, entrou pelo lado direito. E o Alcanuz lá pelo lado esquerdo se mantém.
2: Sai jogando novamente o time do Brasil aqui no sua intermediária. Marquinhos toca na bola para Gabriel Magalhães. Recolhe na quarta zaga do Brasil, deixando o passe aqui do lado esquerdo novamente para Douglas Santos. De lá, ele deixa a bola chegar a Matheus Cunha, aberto pela ponta esquerda. Errou o passe para o Vinícius, que queria a falta. Lançamento à frente, olha o Marrocos aí. Ainaui dominou. Gabriel toma-lhe a frente, rouba-lhe a bola. No Manais, se volta no Alisson. Alisson domina, pisa na bola, virando para Danilo pela direita. Ao lado da sua grande área contra o Elcanuz. Deixa o passe à frente para Luiz Henrique, muito distante dele. Conseguiu o passe por dentro. Escapou Danilo, mas adiantou muito. Boadi domina para Marrocos no círculo central do campo. Cabeludinho vai levando a bola para o campo de defesa, retorna para o goleiro. Começa de novo com o Bono. Bono toca na bola de primeira para Riad. Riad recolhe com a perna esquerda, levanta a cabeça, todo mundo marcado à frente. Ele deixa para Boadi. Boadi tem na frente pedindo Ainaui. Pediu Ainaui, recolheu, devolveu para o seu companheiro de volância. Outra vez aqui na metade do campo. Segura, vem com a bola dominada. Boadi conduz com estilo. Deixa a bola à frente para Talbi, para Hakimi. Marcado. Perde a bola, sobrou no Talbi. Estica a perna. Douglas Santos tira, mas ela volta no Boadi. De volta Douglas Santos de cabeça, ajeita a bola para ataque. Não tem ninguém. Vinícius não alcança, a bola volta pro Riad, que volta a bola, aliás, pro Diop, Diop pro goleiro. Bono de volta pra Diop aqui na direita, lado da grande área, quase no bico da grande área. Contra o Vinícius, ele deixa a bola pra Hakimi, marcado pelo Fabinho. Insistiu com falta. Arbitragem para, marca mais uma falta do volante do Brasil.
0: Pra cima do Hakimi, no campo de ataque, o Fabinho tava pelo lado esquerdo, tentando roubar a bola, pisou no pé do Hakimi nessa disputa, nessa dividida. Lado direito da defesa, cobra Marrocos.
2: Cobra Marrocos aos 28, Bono lançado na sua pequena área, o goleirão vai pra sua linha de fundo no limite, quebra essa bola de pé esquerdo. Volta essa bola pro Brasil, ganhou Danilo no alto, ninguém na meia pra buscar. Vem Boadi, tentou passar pela marcação do Brasil, do Bruno Guimarães, roda também contra o Rafinha, gira fácil, tranquilo. Ganha a bola pro time de Marrocos, põe à frente a bola pro Ainá. De lá para Diop, Diop na direita para Hakimi, capitão do time de novo para Ainaui. Ainaui toca na bola na frente, na ponta, voltando o jogo por aqui. O Saibari, centroavante, autor do gol do Marrocos. Na tabela feita, Morabet de volta para Saibari. Que jogada! Ele abriu para a esquerda para Masraoui, abriu na ponta para Elcanuz. Vai chegar contra o Danilo no X1. Dobra a marcação, Luiz Henrique. Ele troca na entrada da área. Novamente Morabet na ponta para Masraoui. Chegou cruzando no chão, retira a bola de lá, Fabinho. Dá um bicão de pé direito de primeira, cedendo o lateral. Descida bonita da seleção de Marrocos. Já batido lateral para o time marroquino outra vez. Aos poucos, Marrocos vai tomando conta do jogo outra vez. Boadi volta a bola para o goleiro. Lá no meio do campo, sobe o time do Brasil. Rafinha vai atrás do Bono. Fora da grande área, ele abre para o Riad. Bola muito forte. Riad consegue o domínio. Toca na bola para Boadi. Boadi domina. Devolve a bola novamente para o Riad. De primeira, de perna esquerda, retorna para o goleiro dentro da grande área. Novamente, Bono tem a posse outra vez na sua grande área. Puxou para o pé esquerdo. Ameaça bater na frente. Matheus Cunha encosta. Ele deixa a bola do lado para Riad contra o Rafinha. Leva a bola do lado do campo na esquerda. Tenta lançamento muito comprido. A bola passou por todo mundo, vai pro goleiro do Brasil. Alisson sai da grande área para tocar na bola. Ele entrega rapidamente para Marquinhos. Marquinhos para Gabriel Magalhães. Recolhendo a mina para o time do Brasil, deixando o passe aberto na esquerda, de volta para Douglas. Douglas Santos para Vinícius Júnior no X1. Ele não consegue mais passar o Hakimi. Dobrou a marcação em cima dele. Murabete, ele prefere voltar. Talbi tá em cima dele. Ele volta a bola para Douglas Santos. Recolhendo para Gabriel Magalhães. Na marca de 30 minutos, relógio Band News FM marcando meia hora. Etapa final. 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Grupo C, primeira rodada no MetLife Stadium. Brasil 1, Marrocos 1, Camarão.
5: Terça-feira tem estreia da campeã do mundo Argentina e da vice-campeã atual, a França, encarando o Senegal, 4 horas da tarde no horário de Brasília. Pelo mesmo grupo, Iraque e Noruega se enfrentam às 7 e jogam em Boston. A França joga aí mesmo, em Nova Jersey, no MetLife Stadium. Na segunda-feira, no dia anterior, é a vez da Espanha encarando o Cabo Verde.
2: Vinícius erra o passe, vem Marrocos, contra-ataque, bola do Saibari recuando para o Mazraoui, recompõe rapidamente a seleção do Brasil, volta a bola na sua intermediária defensiva, de novo com o Riad para El Canuz, ele toca na bola novamente, Alejo Ainaui, deixa a bola para o El Murabet, recebe outra vez na frente, camisa número 15, leva na meia direita, faz o passe aberto do outro lado do campo, na esquerda Mazraoui, deixa a bola por dentro para Saibari, Saibari volta tudo, recomeça outra vez para El Murabet, Murabet toca na bola por dentro, a Boadi, Boadi volta para o Ainaui, Ainaui para Boadi, recolhe o domínio no círculo central do campo, no corredor central do campo adiante, ele toca na bola pro zagueiro Diop, Diop volta pra Ainaui, Ainaui pra Boadi, Boadi de novo pra Boldari, pra Waidari, ele retorna a bola pro Riad, quase perde a bola, volta pro volante, recomeça a jogada de novo, camisa 24, Ela Ainaui, deixa a bola chegar ao Hakimi na banda do campo na direita, contra o Douglas Santos, que bota o pé na frente e tira bem, mas ela volta, sobra pro Ela Ainaui, parece que Marrocos joga com 12, recuperação de bola pro time marroquino, Saibari, na ponta direita, vai tentar levar, Douglas Santos encosta na marcação, vem chegando também com ele o Gabriel Magalhães, ele prefere voltar, começa tudo de novo, a seleção de Marrocos, toca na bola de novo Ainaui, pra Saibari, aberto na ponta direita, ameaçou cruzar, pisou na bola, escapuliu um pouquinho, tentou uma caneta, conseguiu passar, sobrou essa bola pro Taubi, bateu pro gol, passou na segunda trave, Danilo tira, ninguém na pequena área, o Alisson não foi na bola, Danilo tira para o Brasil, lateral para Marrocos que pressiona. Volta a bola para Diop. Diop recomeça a jogada ofensiva da seleção marroquina. Os Leões do Atlas para cima do Brasil. A bola volta novamente para a equipe de Marrocos na direita. El Ainaui pisa na bola, cercado. Matheus Cunha encosta na marcação. Ele volta para Diop. Diop traz a bola para o seu campo defensivo na marca de 32. Recuando para o goleiro Bono. Bono vai sair jogando pelo time de Marrocos, quebrando de perna esquerda. Ele levanta essa bola para o ataque, bola muito alta, Saibari não vai.
0: Danilo Santos.
2: Vem Marquinhos para dominar, vem aí Danilo, o volante. Recuperação de bola do time do Brasil, Alisson. Sai da grande área, quebra essa bola profunda aqui na esquerda para Matheus Cunha. Domina com estilo, recolhe, domina o camisa 9 do Brasil. Lance em profundidade para o Vinícius nas costas, vai chegar. Vinícius, linha de fundo, ponta esquerda, abriu o Rafinha, entrou, bateu, defendeu, goleiro. Luiz Henrique estava livre atrás dele, Bono pegou no meio do gol, Aline.
0: Um chute rasteirinho depois da bola que o Vini chegou até a linha de fundo, o passe veio para trás, o Rafinha bateu com o pé esquerdo, rasteiro no canto direito do Bono, que encaixou, fez a defesa e agora está caído, será que ele está com Zuproid?
2: A certeza absoluta, rigorosamente nada tem o Bono, rigorosamente nada. Ali fazendo graça para tirar um pouquinho do peso da seleção brasileira. 33 minutos, Doa. Bernardo Ramos, antes da informação.
4: Seleção marroquina também vai mexer daqui a pouquinho, tá? Camisa 26, Salah Edini, já está pronto para entrar por ali. Pertence a Roma, jogador que está emprestado ao PSV da Holanda e também a Maimoni. Camisa 21 anos de idade, jogador do Eintracht Frankfurt da Alemanha. São as duas próximas mexidas do técnico Mohamed Ouabi.
2: Muito bem, Danilo Santos também já se ajeita para entrar no time do Brasil, já. Vai fazendo as suas mudanças os treinadores. E a do Brasil é a última, né? Não vai, ou seja, não teremos Endrick hoje aqui.
4: Vai. Vamos lá, tá saindo o time do Brasil. Pois não. É o Canus com a 23, agora deixa o gramado então para a entrada do Amaimuni. Amaimuni com a 21 então em campo na vaga do El Canus. E já entrou também o Salah Edini por ali com a 26 para a saída do Mazraoui. Mazraoui então deixa o gramado para a entrada do 26, Salah Edini.
0: E no Brasil sai o Bruno Guimarães com a 8 para a entrada do 18, Danilo Santos. Danilo Santos 18 no 8, Bruno Guimarães.
2: Os treinadores mudam, os analistas comentam na Band News FM. Bernardo Ramos.
3: A entrada do Danilo era necessária, mas eu jogaria com 3 homens no meio de campo. Matheus Cunha, ele começa a fazer mais esse papel, viu, Duó? Ele faz mais esse papel, porque o Vinícius Júnior começa a jogar um pouco mais à frente. O Matheus Cunha é quem fecha a linha de 4, a segunda pelo lado esquerdo nesse momento. Então o Brasil começa a ter mais gente no meio de campo. É a função que o Matheus Cunha, por exemplo, desempenha no Manchester United.
2: Sai jogando a seleção marroquina na intermediária, bola recuada para o goleiro Bono, Marcos Assunção, 35 minutos, o Brasil mexeu.
1: Brasil mexeu, entrou Danilo, é um jovem que vem fazendo muito bem desde a sua primeira convocação. É um cara que, eu falei no começo da transmissão, é aquele jogador que sabe marcar e sabe jogar, mas sai Bruno Guimarães, que eu também falei no começo da transmissão, Marcelo, que poderia chegar mais, pode chegar mais, pisar dentro da área, mas faz isso pouco. Danilo faz melhor. Vamos ver se ele entra e faz também o que vem fazendo nos últimos jogos quando vestiu a camisa da seleção. Vai lá, Marcelo.
2: A Maimouni levando o time do Marrocos para ataque, bola na ponta esquerda, tenta balançar o corpo para levar a bola para ataque, novamente Salah Eddine, vem cruzamento no chão, bate no Danilo, a bola volta, vai saindo do campo pela lateral, evita a saída Salah Eddine outra vez, na entrada da área, Marrocos pressionando, Bouadi domina, gira bem, volta tudo na sua intermediária, o time de Marrocos, bola com Diop, Diop abre para Hakimi, Hakimi tem na ponta pedindo opção de passe para Taubi, travado, perde a bola, vem Brasil, Vinícius e Rafinha contra dois, vai no mano, Rafinha recebeu nas costas, puxou a marcação, vai levando o Riad para fora da grande área, volta todo o time de Marrocos, Rafinha vem com ela contra a marcação adversária, puxa no bico da grande área, tá caído por ali o jogador do Brasil, sentiu, a bola voltou para Danilo, tá caído na entrada da área por ali o jogador do Brasil, Luiz Henrique, a bola volta pro Brasil na ponta esquerda, Douglas Santos recompõe Marrocos, Matheus Cunha vai para dentro da área, pressionado, limpou, trocou a perna esquerda, bateu pro gol, desvia, a bola vai fora, escanteio para a seleção brasileira, o árbitro reviu a sua própria decisão. E aí reviu de novo. Ele deu tiro de meta, depois deu escanteio, depois deu tiro de meta. Nem ele sabe que ele marcou. Aí agora ele deu tiro de meta de novo. Passinho pra frente, passinho pra trás. Que loucura, hein?
3: Ô, juizinho ruim esse aí.
1: Nossa senhora. Marcelão, mas olhando aqui na televisão, realmente pegou no Matheus Cunha na parte, no pé, na jogada final. Então, tá correto o árbitro, Marcelo.
2: Muito bem. Eu, com impressão minha, eu vi o William Arão ali na torcida do Brasil. Passou no telão ali.
3: Eu não vi, não.
2: Rapaz, do meio do povo. Eu acho que era
3: jogador
2: ele,
3: do, né? Santos hoje. Né?
2: É. Eu, hein? Que aleatório. 37 minutos. 1-1, tá empatado o jogo, sai jogando bom pela seleção de Marrocos. Levantamento feito, o ataque, volta de cabeça, Fabinho tira, tenta brigar de cabeça, Rafinha no alto, não ganha. Ela volta, olha o recuo errado, Rafinha vai chegar, Bono divide na linha de frente, na pequena da grande área. Travado pelo Rafinha, vai pro chão, Rafinha ficou olhando pra ele, não entende nada. O árbitro para agora para atendimento, vai azar o goleiro de Marrocos. E num erro do Diop, quase que o Rafinha sai na cara do gol. Teve um choque no ombro ali, mas nada para tudo isso não. Vai ganhando tempo, vai fazendo cera a seleção marroquina. O Gizão vai lá, mostra o relógio. Diz que tá parando o jogo, vai descontar. Marrocos ganhando tempo, que momento, hein?
3: A FIFA tomou uma série de medidas, né, do para combater a cera no futebol, mas essa do goleiro não tem o que fazer. Infelizmente, porque o Bono é a segunda vez que ele faz isso no jogo. Claramente está fazendo cera. Um time de Marrocos que perdeu muito desempenho no segundo tempo. Não finalizou uma vez sequer. Cansou, Brasil, né? Foi melhor na segunda etapa.
2: Cansou. Marrocos cansou mesmo. O jogo está parado mais uma vez com o atendimento do goleirão. 38 minutos do segundo tempo aqui no MetLife Stadium, meu caro Bruno Camarão. E o povo, onde é que tá, hein, Camarão?
5: 999-592-100, 999-592-100. Muita gente mandando mensagem, acreditando ainda na vitória do Brasil. Álvaro Medeiros, sintonizado por aqui. O rapaz aqui pediu Danilo no segundo tempo. Entrou Danilo, valeu. Daniel Ramos, também ouvinte Band News FM, diretamente do Rio de Janeiro. Bora, Brasil! É a mensagem do Vanderlei, ouvinte Band News FM da capital paulista. Tem gente da Paraíba, tem gente da capital do Ceará. Robério de Fortaleza, TV no mudo e rádio ligada na Band News FM. Vocês são muito massa, viu, Duó? Sinta elogiado.
2: Obrigado.
5: Isso é massa.
2: É massa. É um elogiaço mesmo esse.
5: Pronto.
2: O jogo tá parado aqui ainda, tá sendo atendido mesmo. E o goleirão reserva tá fazendo aquecimento. Hein, ô Maurício?
4: É, já tá por ali também o camisa número 12, é o Caju, e ele que tá fazendo aquecimento, mas aquele meio engana bobo assim, sabe? Só pra fingir que tá fazendo alguma coisa. O Bono agora se levanta, conversa ali com o Rafinha, os dois já dão risada. Já tá melhor ali o camisa número 1 da seleção marroquina. Aliás, no ano passado, viu, Duó, aqui nos Estados Unidos, fez um belíssimo campeonato mundial de clubes também, o Bono, né, pela equipe do Al Hilal da Arábia Saudita.
2: Muito bem, o jogo vai ser reiniciado aqui, portanto, perdemos aqui pelo menos uns 3 minutos. Vamos ver quantos de acréscimo vai dar o árbitro. Tem lateral a seleção brasileira lá pela direita no campo de defesa. Danilo vai pegar a bola para a cobrança. Vai ser jogado pelo time do Brasil na marca de 40. Relógio da Band News FM marca, você confere. 40, etapa final. 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MetLife Stadium, New Jersey. Brasil 1. Marrocos também um, Brasil no ataque, lançado Rafinha, corta, defesa de Marrocos outra vez, Matheus Cunha vai tentar roubar do Boadinho, não conseguiu, quebrada a linha do Brasil. Boadi, larga as passadas, passa pelo Fabinho e toca mal. Insiste Douglas Santos bem no jogo, tira para o Brasil, volta a bola com Douglas Santos. De lá, passe para Danilo Santos, o volante contra três na marcação. Ele volta a bola para Gabriel. Gabriel retorna para o goleiro Alisson. Alisson devolve para Gabriel Magalhães, a pressão é forte. Ele toca na frente para Fabinho. Fabinho retoma, calma o jogo Brasil. Ele toca na bola para a zaga central, vem Marquinhos de trás. Dominando para o Brasil, vem de frente, toca na bola para Danilo. Danilo domina, pisa na bola, volta para o Marquinhos. Tem na frente Danilo Santos, tem Fabinho marcado. Ele bate na bola, virando para a esquerda para Douglas Santos. Parte Matheus Cunha pedindo a frente no espaço vazio. Bola para Vinícius, marcado por dois, tentou passar, não conseguiu. Marcação dobrou, ele perdeu a bola. Boadi tocou na frente, Fabinho tentou dar o bote. A bola acabou sobrando para o time de Marrocos outra vez. Recolhe e domina o time marroquino com Hakimi. Hakimi toma, toca na bola, recebe de volta por aqui do Mourabet. Na sequência ele briga pela bola, o Brasil quase retoma. Vem Matheus Cunha em cima dele, Mourabet. Ele consegue voltar a bola para o Diop contra o Rafinha. Ele toca na frente, recebe de volta. Diop na marcação, Rafinha vem no pique. Ele volta a bola para o Bono. Bono recolhe na frente da sua grande área, toca de perna esquerda, deixando a bola chegar de novo aqui na sua quarta zaga, ficando com ela Riad. Ele toca na bola para Boadi, grande passe. Boadi tem muito campo. Ele vai avançando contra a linha de marcação do time do Brasil. Abertura para Mourabet. Mourabet vem pelo setor direito, toca na bola pela meia. Recebe de novo a bola, camisa número 21, Aimainaui. Toca na bola, consegue uma boa finta Riad. Escapa da marcação do Luiz Henrique. Faz abertura na ponta esquerda. Vem com ela novamente Salah Eddine. Recebeu na ponta, vai para cima do marcador. Levou no fundo, vai tentar o cruzamento. Bateu no zagueiro, sobrou Marquinhos, tira. Tira, mas ela volta. Volta essa bola de novo na intermediária, ficando com ela a Yanaui. Ele prefere voltar a bola de novo na sua intermediária para Riad. Riad recolhe, deixa para Boadi, carimbando a bola do time do Marrocos, o volantão camisa 6. Ele toca na bola do outro lado para Hakimi na direita. Pisa na bola, recebe de volta. Boadi recebe o cabeludinho, toca na bola por dentro. De novo a passe feito por aqui pela intermediária, ficando com ela a Yanaui. De lá para Mourabet, Mourabet para Boadi, Boadi para Mourabet. Respira Marrocos com a bola nos pés e o Brasil pressionado. Recuperação de bola do time marroquino, fica com a bola Talbi. Ele retoma a bola pro seu volante, de lá pro zagueiro. Começa de novo, Diop, Diop gira a bola e Marrocos não quer nada com nada mais. Levantamento à frente, a bola acaba tocando de cabeça com ela, Douglas Santos. Na frente para Vinícius, tocou de cabeça, tentou resvalar na bola o jogador de Marrocos. Ganhou Talbi, de lá para Boadi. Boadi aprofunda, vem pro ataque novamente a Maimouni. Tentou chegar na linha de fundo, cruzamento na área, Marquinhos de cabeça tira. Ela volta na esquerda, Douglas Santos travado pela Maimouni, a bola acaba saindo em lateral para o Brasil. Fala Maurício Ferreira.
4: E já vem a última mexida marroquina também no MetLife Stadium, já pronto com a camisa 9, o Rahimi, jogador do Al Ain do Emirados Árabes Unidos, para a saída do Saibari, o autor do gol então marroquino no jogo, aquele golaço por cobertura para cima do Alisson. Sai Saibari com a 11 para a entrada do Rahimi com a 9.
2: Rahimi vem aí na seleção marroquina, Bernardo Ramos.
3: É um jogador que atua mais pelo lado esquerdo, mas pode ser um centroavante também, viu, Duó?
2: 43 minutos e meio, Marcos Assunção. Por enquanto, aqui no placar, 1-1, tá empatado.
1: Tá empatado, o Brasil começa o segundo tempo bem, né, Marcelo? Até os 30 minutos, Brasil melhor. Depois, a equipe do Marrocos tomou novamente esse jogo. A gente vê o meio campo muito bom, o Boadi muito bom, todas as jogadas passam por ele, as jogadas que começam o ataque do Marrocos passa por ele, então a seleção brasileira tem que grudar, algum jogador da seleção tem que grudar ele, por essa bola tá passando o tempo inteiro por ele, Marcelo.
2: Mais uma falta aqui para a seleção de Marrocos no finalzinho do primeiro tempo. Vinícius Júnior fica maluco com a arbitragem, que chama a atenção dele. Falta aqui na direita, sem pressa nenhuma, Marrocos gasta o tempo. Esse empate é valioso para a seleção de Marrocos. Brasil tem o Haiti pela frente, depois a Escócia em Miami. São jogos do Brasil nessa primeira fase da Copa do Mundo. Se prepara para a cobrança de falta, o time de Marrocos novamente. Mourabet bateu de perna esquerda, a bola viaja até a ponta esquerda, mata no peito. Salah Eddine tentou levar no fundo, voltou um pouquinho. Começa a jogada novamente, o time de Marrocos aqui na ponta esquerda. O giro é bonito do Rahimi, tentou levar, foi desarmado. Luiz Henrique tomou a bola, protegeu bem, escapou na habilidade, criou um espaço por dentro com o Matheus Cunha. Na meia direita ele tenta avançar para o ataque e foi derrubado. Arbitragem para, marca a falta, está marcando qualquer contato. Agora é falta para a seleção brasileira aqui no campo de defesa. 45. Toque no reloginho da Band News FM confirmando 45. Estou de olho nos acréscimos aqui. Quantos minutos teremos? 10.
4: Mais 10.
2: 10. Está justo, Bernardo?
3: Ah, ué. O Bono fez 5 minutos de cera em duas quedas. Tá certo.
2: 10 minutos para a seleção brasileira tentar uma virada aqui no MetLife Stadium. Tem tempo, muito jogo ainda pela frente. Seleção brasileira tenta apertar um pouquinho mais a seleção de Marrocos nesse finalzinho do jogo. Inversão de jogo acontecendo aqui na ponta esquerda, na ponta direita, Luiz Henrique. Pro Matheus Cunha, pro Rafinha, tá na área. Cortou Rafinha na linha de fundo, tocou pra trás, passou pelo Danilo, que resvalou na bola, mas ela saiu da área. Vem pra esquerda, Douglas Santos evitou a saída. Roda a bola pelo Brasil, achou o Vinícius Júnior, bola muito à frente, ele perdeu. Contra-ataque, Marrocos de pé pra pé. El Mourabet segura a bola, traz do pé esquerdo, meia direita, campo de defesa, recua a bola pro Diop. Diop volta no goleiro Bono, Bono esquisito, deixa a bola escapar, Rafinha vai atrás dele, bate na bola, o goleirão levanta para o ataque, Danilo vai ganhar no alto, mergulhou de cabeça, a bola sobrou com o Fabinho, boa bola, Fabinho tá de frente, corredor central, Matheus Cunha pediu livre, solta a bola Fabinho, ele toca do lado esquerdo, segura a bola novamente o time do Brasil, bola com Vinícius Júnior, pedalou, passou da marcação do Hakimi, cruzou, bateu nele, saiu, escanteio! Escanteio para o Brasil, solta a bola Fabinho! Tava livre o Matheus Cunha aqui no corredor da meia direita. Vai ser fominha assim lá em Liverpool. Tá louco. Escanteio pro Brasil na ponta esquerda. Chance pra seleção brasileira na bola parada. Gabriel Magalhães vai pra grande área. Marquinhos tá lá também. Chegando o Brasil. Vamos lá, Brasil, na bola parada. Quem sabe no finalzinho do jogo. No coração. Matheus Cunha vai pra cobrança do corner. Ponta esquerda. Gabriel Magalhães. Marquinhos da grande área. Chegando lá, Rafinha. Cobrança de escanteio, vem aí, Brasil pressionando Marrocos nos instantes finais, já estamos nos acréscimos, 47, autoriza o árbitro, escanteio cobrado, fechado, o Bono saiu, tirou de soco, a bola sobrou fora da grande área para o Brasil de novo, Matheus Cunha vem, domina, passou Vinícius, levou no fundo, Matheus Cunha, Vinícius ficou, escapou da pancada, a bola sai de novo, é mais um escanteio para a seleção brasileira, do mesmo ponto na ponta esquerda. Matheus Cunha se prepara para outra cobrança. Danilo Santos fica na meia-lua. Levanta a cabeça, pede essa bola lá no peito. Douglas Santos fica ali atrás. Olha o Brasil, cruzamento fechado. Bono de soco, tirou de novo da grande área. Voltou para o Brasil. Recupera a seleção brasileira. Rafinha para Luiz Henrique. Rolou para a área. Danilo entrou, dominou, bateu. Bono! Pega o goleiro de Marrocos no chute do volante do Botafogo. Danilo Santos aparece na grande área no momento crucial do jogo, 47, quase 48. Sai jogando a seleção de Marrocos novamente aqui na defesa. Bouadi pisa na bola. Ele deixa a bola para Diop. Diop recolhe, levanta a cabeça, toca de lado na direita para Hakimi. Hakimi recolhe, tenta o levantamento em profundidade. Bola longa. Chegou Rahimi. Tá dentro da grande área pela direita. Cortou pro lado. Vem a proteção da zaga do Brasil. Marquinhos acompanhou legal. Ele deixa a bola de lado pro Amaimouni. Amaimouni chegou, entregou de lado para Mourabet. Mourabet na ponta. Rahimi tenta o cruzamento, cortou pro pé esquerdo. Levantou segunda trave, tá lá o Danilo. Tira tranquilo para o Brasil. Recuperação de bola novamente para o time de Marrocos. Outra vez Bouadi. Bouadi deixa a bola para Hakimi, recebe de volta. De lá ele entrega na ponta para Mourabet. Rahimi vai lá para dentro da grande área para o comando. A bola volta, volta a bola para Hakimi na banda direita. Ele tenta o toque na frente, recolhe o time de Marrocos tocando de pé para pé. Taubi chegou por ali também. A bola tocada para outra vez para o Bouadi. Bouadi entrega a bola curta pela meia para Mourabet. Mourabet retorna para Riad. No círculo central do campo, o tempo vai passando. 48, quase 49. Temos mais 6 minutos pela frente. Recuperação de bola pelo time do Marrocos aqui com o Diop. Diop toca na bola, recebe de volta, lado direito. Aprofunda para Rahimi, em condição, contra o Gabriel. Gabriel chega, dá-lhe um tranco no ombro. Vai ele, a bola, tudo para fora. Gabriel Magalhães caiu em cima do jogador de Marrocos. Que sentiu, Maurício?
4: É, ele leva a mão à cabeça por ali na região da nuca, porque depois da disputa ombro a ombro, o Gabriel Magalhães cai por cima do Rahimi. E nessa disputa toda, a bola toca por último na perna esquerda do Gabriel Magalhães. É escanteio para a seleção do Marrocos pelo lado direito.
2: Nossa Senhora. Bateu com tudo a cabeça no chão, Rahimi, na nuca ali, né?
3: Se levantou, tá tudo bem com ele, mas foi um lance feio, né, Duarte?
2: Meu Deus do céu. Escanteio para Marrocos, agora vamos segurar aí, hein? 49-45. Vem bola para a área do Alisson, torcida marroquina na expectativa. Se prepara aí, Mourabet, canhoto. Vai para a cobrança, essa bola longa na grande área, o goleiro ficou, tirou Danilo, de cabeça afasta para o Brasil, Gabriel Magalhães foi quem afastou, 50 minutos, vamos a mais 5 minutos de acréscimos no MetLife Stadium, New Jersey, por enquanto 1-1 no placar, lateral para Marrocos, que não tem pressa alguma para fazer a cobrança. Salah Eddine vai para a batida, manda a bola para a área, Tentou subir Rahim, a bola acaba sobrando pro Brasil. Luiz Henrique tirou no alto. Matheus Cunha ganhou, Rafinha partiu. Dominou outra vez, Matheus Cunha foi derrubado. Na sequência queria falta, o árbitro não deu. Volta essa bola para Marrocos. Parte Salah Eddine, volta a bola pela meia. Ficando circulando o Ainaldo de novo. Deixando a bola para Imurabete do lado direito, na meia direita. Ele aprofunda o passe, bola curta. Retoma o Brasil. Vinícius não conseguiu dominar. Ela volta para Marrocos de novo, a Maimouni. Vira o jogo pro Salah Eddine. Vem na cabeça do jogador.